0: 73 da Festa dos Vaqueiros do município de Curaçá. Na opinião do deputado, a tradição, além de movimentar a economia local, contribui para preservar a cultura nordestina.
1: Cultura. Daniel Trzeciak, do PSDB, comemora a reabertura, depois de 16 anos de espera, do Teatro 7 de Abril, em Pelotas, no Rio Grande do Sul. O congressista lembra que o espaço, de 192 anos, é o quarto mais antigo do Brasil e foi tombado pelo Instituto do Patrimônio Histórico e Artístico Nacional.
0: Daniel Trzeciak critica a demora na entrega do Teatro 7 de Abril à população, mas afirma que a casa será fundamental para fomentar a cultura local, valorizar o passado e impulsionar novos investimentos em Pelotas, sua terra natal, que completa 214 anos neste 7 de julho e em todo o estado.
1: Termina agora o Jornal Câmara dos Deputados, produzido pela Rádio Câmara, com trabalhos técnicos de Everson Urani e apresentação de José Carlos Andrade e Márcio Aquilissardi. Uma boa noite para você.
0: Ótima noite para você. A Voz do Brasil volta amanhã.
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2: 9 da noite, 5 minutos em Pernambuco.
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2: Muito boa noite para você. Tá sintonizando a partir de agora o Movimento Cultural, que vai ao ar sempre aqui na sua Rádio Jornal, das 9 à meia-noite. Muito obrigado a você que está acompanhando aqui a nossa programação. Uma ótima noite de terça-feira, dia 7 de julho de 2026. Estamos juntos com você aqui pela sua Rádio Jornal Recife, 90.3, na faixa estendida, 76.1. Temperatura agora na capital pernambucana, 25 graus. Temperatura agradável para esta noite de terça-feira, a temperatura de 25 graus no Recife. Alô, você que está com a gente, sintonizando a Rádio Jornal Caruaru, 91.3. Temperatura agora, e amigas caruaruenses, 20 graus. Aquela temperatura gostosa do interior do estado, temperatura de inverno. Alô, amigos e amigas em Garanhuns, sintonizando a Rádio Jornal Garanhuns, 107.5, 18 graus e a temperatura em Garanhuns. Aliás, ontem eu estava observando aqui, monitorando, e Garanhuns estava com 16 graus de madrugada, gente. Temperatura gostosa, agradabilíssima. Aos amigos e amigas garanhuenses, muito obrigado, uma ótima noite de terça-feira, 18 graus é a temperatura de momento em Garanhuns. Você que está em Limoeiro, sintonizando 99.5 da sua Rádio Jornal Limoeiro, 22 graus é a temperatura de momento.

0: em Limoeiro. Evidentemente que com o passar, né, do tempo aí, avançando mais aí nas horas, chegando a madruga, essa temperatura vai diminuir. Aos amigos e amigas que estão com a gente em Pesqueira. É, Pesqueira, você sintoniza 90.9 da sua rádio Jornal Pesqueira. Com 19 graus. 19 graus é a temperatura em Pesqueira. E os amigos que estão com a gente também em Petrolina, pelos 90.5, sintonizando a sua rádio Jornal Petrolina, 25 graus. 25 graus é a temperatura em Petrolina. Muito bem, é a temperatura para o interior do estado. E você que acompanha aqui a nossa programação, a gente vai estar atualizando também as notícias do Recife, do interior do estado, de Pernambuco, do Nordeste, do Brasil. Você que acompanha as emissoras de rádio do Sistema Jornal do Comércio e de Comunicação. E o nosso Movimento Cultural está entrando no ar para vocês. Tem a produção de João Lobambo, os trabalhos técnicos de Emílio Bezerra e também do Elivelton Henrique. No Movimento Cultural de hoje, nossa coluna semanal Atitude Adotiva. Hoje tem a Raíza Lima, postulante, adoção, voluntária no GRA Vitória e empresária. A gente vai conversar com ela nessa coluna Atitude Adotiva. Tem música, tem informação, tem o Scratch de Ouro, uns destaques aqui do futebol pernambucano, tem informações de Pernambuco, do Nordeste, do Brasil e do mundo até a meia-noite. Vamos nessa? Vamos juntos até a meia-noite no Movimento Cultural.
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0: Para começar a nossa noite de terça-feira, vamos trazer Gonzaguinha e Gonzagão. Pense nele. Ótima noite a você.

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1: Estamos juntos com você aqui no Movimento até a meia-noite. Olha que coisa desagradável, né? Aconteceu na Copa do Mundo. Um torcedor argentino voltou a protagonizar um episódio de racismo contra o influenciador americano, o Show Speed, conhecido como Speed, após a classificação da Argentina para as quartas de final da Copa do Mundo. Novo caso acontece semanas depois de outro ataque ao streamer, que já havia provocado repercussão internacional e motivado uma investigação da FIFA. O gesto foi registrado logo após a vitória da seleção argentina. Nas imagens, um torcedor faz um gesto racista imitando um macaco em direção ao criador de conteúdo, o Speed, que acompanhava a movimentação dos fãs após a partida. Lembrando que essa não é a primeira vez, né, que o Speed é alvo de ataques de torcedores argentinos durante o Mundial. Segunda fase da competição, durante o duelo entre Argentina e Cabo Verde, o influenciador, que estava vestido com a camisa da seleção cabo-verdiana, foi hostilizado nas arquibancadas do estádio de Miami. E eu estava vendo aqui o vídeo, que coisa horrível, né? O cara... E tem as fotos aqui, inclusive, na matéria. Ele olha para o Speed, né? E fica imitando lá um macaco, né? Uma coisa absurda, né? Você vê isso aí. A Argentina já tem um histórico tão negativo, né? Tão pesado. Casos de racismo na Libertadores, nos Jogos de Sul-Americana, profundamente lamentável. Não reflete o que a população toda pensa, obviamente. É um, desculpa até a palavra, né? Um grande bobo, um grande imbecil que faz um negócio desses e vai lá e se apresenta para tentar menosprezar alguém com atitudes racistas. Não reflete a população argentina. Não se pode generalizar. Essa é a realidade. Assim como no Brasil, né? Tem muitos racistas também no Brasil, isso já aconteceu com clubes. Inclusive teve um episódio aí na Série B do Brasileiro, com jogador punido, com pessoas do clube também punidas. Foi recente, há 2 anos aí, não tão distante assim. Tomara que a FIFA tome as providências, fiscalize mais e o torcedor seja identificado, porque na Copa o que mais tem é câmera, né, para identificação facial, e ele seja punido. São 9 horas e 16 minutos em Pernambuco. Bem, prometi para vocês aqui também as informações do Brasil e do mundo. E olha, o número de mortes causadas por terremotos na Venezuela chega a 3.535, segundo o balanço oficial. Pedro Lacerda está chegando com os detalhes aqui no Movimento Cultural.
2: Os tremores ocorreram em 24 de junho e devastaram Caracas, La Guaira e áreas costeiras próximas. Mais de 16.700 pessoas ficaram feridas e quase 18 mil estão desabrigadas. Quase 13 mil sobreviventes estão alojados em 80 abrigos temporários. As equipes de resgate já salvaram mais de 6.400 vítimas e atenderam 25 mil pacientes. Ao todo, 856 edifícios foram afetados, sendo que 190 prédios desabaram completamente. A Força-Tarefa conta com quase 30 mil agentes de segurança e 28 mil voluntários, além de mais de 4 mil resgatistas internacionais. As autoridades distribuíram 9.600 toneladas de alimentos e mais de 8 milhões de litros de água. Em La Guaira, a área mais atingida, equipes de perícia transportavam caixões e abriam valas nesta segunda-feira. Fotos do jornal Eu País mostram sepulturas identificadas com nomes e outras apenas com números. A presidente em exercício, Delcy Rodrigues, defendeu a atuação do governo e anunciou a criação de uma unidade militar para futuras emergências. No entanto, de acordo com a agência Reuters, venezuelanos criticaram a

0: resposta do governo, além de classificá-la como tardia e insuficiente. As Nações Unidas informaram que estão intensificando as operações de ajuda em coordenação com as autoridades locais. O desastre já é um dos maiores da história recente do país.
1: Muito bem, as informações para você aqui no nosso Movimento Cultural. Tem outras notícias aqui pelo Brasil, a gente vai identificar também as notícias aqui de Pernambuco. Falamos desse número de mortos pelos terremotos lá na Venezuela, uma situação realmente muito triste, né, que os venezuelanos estão vivendo. Sem dúvida, para superar isso aí vai demorar muito, né, até para retomar as vidas, as famílias de um desastre natural, que são os terremotos da Venezuela. Situação muito triste para os venezuelanos, e a gente trouxe essa matéria aqui no Movimento Cultural. São 9h18 em Pernambuco, sigamos aqui até a meia-noite com o Movimento Cultural, trazendo informações, entrevistas. Daqui a pouco tem mais reportagens para vocês e tem...
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1: Quem canta agora é o Beto Guedes. Essa música aí é Lágrimas de Amor.

0: seu movimento cultural. São 9h23 em Pernambuco.
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0: O que aprendemos nas reuniões de grupo de apoio à adoção? A adoção é um encontro de histórias e afetos, mas antes desse encontro, existe um importante caminho de preparação. Os grupos de apoio à adoção promovem reflexões, ajudam a desconstruir preconceitos e preparam os futuros pais para uma parentalidade mais consciente e acolhedora. Como muitos especialistas afirmam, o grupo de apoio é um verdadeiro espaço gestacional. Se na gestação biológica o corpo se prepara para receber o bebê, nos grupos de apoio é a mente e o coração que se preparam para acolher um filho que já nasceu e que traz consigo uma história que merece ser conhecida, respeitada e acolhida. Nós estamos aqui à linha, na ponta da linha, para participar com a gente aqui nessa atitude adotiva desta terça-feira, com a Raíza Lima, que vai falar com a gente sobre essa questão da adoção, né? Ela é inclusive voluntária no GA Vitória e é empresária. E para começar, eu quero logo saber de você, Raíza, primeiramente agradecer aqui pela presença, desejar uma ótima noite para você de terça-feira. E queria saber há quanto tempo você está nessa fila e qual a sua colocação na fila de adoção. Boa noite, tudo bem com você, Raíza?
2: Boa noite, Marcelo. Tudo bem, sim. Primeiramente, boa noite a todos que estão escutando. Eu estou na fila desde setembro de 2024.
0: É muito tempo.
2: Já está aí quase 2 anos, né?
0: É verdade.
2: Entrei na 17ª posição e hoje eu sou a segunda. Estou na segunda posição na fila. Dentro do meu município.
0: Deixa eu só te perguntar uma coisa. São 2 anos, né? Já vai completar, né? Vai chegar aí a marca dos 2 anos. O porquê dessa espera toda? Quais os critérios para que você fique tanto tempo nessa fila de adoção, hein, Raíza?
2: Os critérios, Marcelo, eles variam de comarca para comarca. O que eu vou falar agora, ele está dentro da realidade aqui de Vitória de Santo Antão.
0: Uhum.
2: A gente precisa passar por um curso para pretendentes, né? Adoção, esse é obrigatório. Durante uma semana, quem está pretendendo entrar na fila tem que passar por esse preparo. E, além disso, temos que apresentar declarações de participação de grupos de apoio à adoção. Aqui em Vitória, a quantidade de declarações é de 5 reuniões. 5 declarações, né? É um pré-requisito para conseguir ser habilitado, é um dos. E a cada ano, depois que está na fila, a cada ano tem que apresentar 3 declarações de participação em grupo.
0: Entendi.
2: Então, esse tema que a gente vai falar, ele não só é importante para a construção dos nossos conhecimentos, né, a respeito do ser pai e ser mãe, mas também faz parte da obrigação, né, para estar na fila.
0: Quando que você decidiu que iria adotar? Quando você tomou essa iniciativa, quando bateu aquela ideia, que você tomou realmente isso para a sua vida e você decidiu levar adiante, hein, Raíza?
2: Quando? Há uns 3 anos atrás, já estava com 2 anos de casada. Antes mesmo de casar, a gente sabia, eu e meu marido, nós já sabíamos que iríamos ter uma dificuldade, já tinha passado até por cirurgia antes do casamento mesmo.
0: Uhum.
2: Mas aí o médico disse, ó, agora é só tentativa, para a gente saber se vai para frente, né? E aí a gente, depois de 2 anos, resolvemos tirar o DIU. E aí passamos ainda 1 ano na tentativa e não veio. E aí nisso a gente foi em busca das outras vias, né? A gente chegou a, ao mesmo tempo, participar das reuniões do GA Vitória.
0: Uhum.
2: E também ir a consultas para uma possível inseminação artificial. Eu sei que fazendo as duas coisas ao mesmo tempo, nós

0: decidimos, nosso coração bateu mais forte pela via adotiva.
1: Sim.
0: Então a gente nem iniciou, a gente só foi para consultas, mas a gente não fez nenhum procedimento de inseminação. Não chegamos a fazer, né?
1: Eu sei.
0: Mas foi esse o nosso processo.
1: Deixa eu te perguntar uma coisa. Você acha que é tão importante assim compreender que essa adoção envolve construção de vínculos, não apenas também aquele desejo de ser pai ou mãe, por isso a importância dessas reuniões também, Raíza?
0: Bem, Marcelo, o que eu vou dizer agora, eu passei a enxergar depois que eu comecei a participar do grupo de apoio aqui em Vitória. Que é o seguinte, ser verdadeiramente mãe ou pai sempre vai envolver construção de vínculos, independente se é pela via adotiva ou se é pela via biológica. Então, assim, não é só o desejo ser mãe ou pai que vai tornar a pessoa verdadeiramente mãe ou pai, não é o desejo. E isso vale também para os pais que escolheram a via biológica. Um exemplo, a mãe. É a mulher só ter o desejo de ser mãe não vai torná-la verdadeiramente mãe. Ela pode vir a engravidar, ela pode parir. Mas se não se dedicar a construir vínculos com o seu filho, certamente a palavra mãe será apenas um título para ela e não uma experiência plena. E para quem
1: Sim.
0: escolhe viver maternidade pela via adotiva, essa construção de vínculo, muitas vezes ele se torna uma busca mais consciente, sabe? Porque
1: Sim.
0: eu acredito que quando a gente participa dos grupos de apoio à adoção, a gente ouvir tanto falar sobre construção de vínculo, necessidade dessa construção de vínculo, exemplos a respeito de como essa construção de vínculo salva a convivência dos pais com os filhos. Então, de tanto se escutar isso durante todo esse processo da espera, a gente acaba entrando na maternidade e na paternidade mais consciente dessa necessidade. Mas essa construção de vínculo, ela é necessária, independente de qual via, seja seguida pelos pais.
1: Entendi. Raíza, você está falando aqui com o Alexandre. O Marcelo é o titular do programa, mas o Marcelo está de férias. O nosso Leonardo Borges é quem está aqui no lugar do Marcelo, mas ele está de folga hoje e o Alexandre Costa tá dialogando com você. Mas fique tranquila, viu?
0: Alexandre.
1: Não tem problema. Pode ficar
0: Tá
1: tranquila.
0: bom.
1: O nosso grande Marcelo Araújo, que é o titular aqui do Movimento Cultural, mas ele está curtindo aí merecidas férias e o Alexandre está aqui hoje com você. Mas veja, Raíza, eu queria saber também, dessas reuniões, o que é que vocês tiram dos relatos das famílias? Existem pessoas que já adotaram também, que participam dessas reuniões, até para conscientizar um pouquinho mais também das pessoas que estão na fila para adoção. É mais ou menos por aí, Raíza?
0: Isso. Também para trazer a parte prática para a gente, né? Vou explanar isso um pouco melhor. Assim, nas reuniões, nós temos momentos em que nós recebemos muitos profissionais especialistas em filiação
1: Sim.
0: e também em adoção. Eles trazem abordagens teóricas e as vivências deles como profissionais, certo?
1: Sim.
0: Mas aí a gente também recebe famílias adotivas e pessoas adotadas que vão dividir conosco suas experiências pessoais. Então, assim, eu acredito que essas vivências pessoais dessas famílias que nós recebemos no grupo de apoio à adoção e das pessoas adotadas, a vivência dessas pessoas é fundamental em reafirmar os conhecimentos trazidos por aqueles profissionais. E vem trazendo mais a parte prática, a parte teórica, perdão, e as suas vivências profissionais. Um contribui para reafirmar o que o outro está ensinando. Então, a parte prática, que é o que essas famílias trazem e essas pessoas adotadas, reafirma, os conhecimentos trazidos pelos profissionais. Mas, assim, isso é um ponto. Um outro ponto que é assim, importante da mesma forma para mim, é que esses relatos dessas famílias,

0: quando eu tô lá na reunião assistindo esses relatos, eles me teletransportam para um
1: Sim.
0: mundo possível vivência lá no futuro com os meus filhos. Então, assim, eles, ao escutar esses relatos, eles abrem assim, a minha imaginação e me fazem fazer algumas perguntas para mim mesma,
1: É
0: assim, algo
1: importante.
0: do tipo. É, como eu agiria nessa situação parecida com esse relato? Será que o meu filho, ele trará esse tipo de questionamento? Então, assim, na dúvida, são tantas indagações que a gente tem diante de um relato. Então, na dúvida, eu escolho me preparar de forma tranquila, que com o tempo que a gente está na fila, esse tempo ele possibilita esse preparo um pouco mais profundo. Quanto mais dedicada a pessoa vai ser, ela vai se aprofundar mais, né? Mas de qualquer forma, o tempo
1: Verdade.
0: ele é necessário e a gente aproveitar ele para se preparar.
1: Ô, Raíza, vocês têm. Eu sei que você conversa muito aí com seu esposo, né, sobre essa questão da adoção, até por esse período longo que vocês estão na fila. Vocês têm também conversado sobre uma possibilidade, por exemplo, né, da criança que vocês adotarem, um dia cobrar isso, chegar a. Eu já vi relatos, né, de algumas se rebelarem porque não são os pais biológicos. Trabalham isso também com vocês nas reuniões, Raíza?
0: Sim. Olha, no, nas reuniões são discutidos vários temas, né? Tanto temas que nos preparam diretamente para a adoção, são temas que estão intrinsecamente ligados ao tema adoção, é exclusivo desse mundo, né? Que são desafios que pais que não são pela via adotiva não vai passar, como é esse que você deu agora como um exemplo.
1: Sim.
0: Então, além desse, eu vou dar aqui outros exemplos e a gente trabalha na reunião. Como e quando, por exemplo, é uma grande pergunta, como e quando falar com os nossos filhos sobre a adoção?
1: Verdade.
0: Isso é um tema bem falado, bem destrinchado dentro das reuniões. Outro desafio é como agir diante de questionamentos sobre possíveis diferenças na aparência. E também esse que você mesmo citou, que é sobre a família
1: É
0: de
1: verdade.
0: origem dele, né? Ou se rebelar. Então, tudo isso é tratado dentro das reuniões. Mas também, assim, o curioso é que em vários momentos dentro dessas discussões que são levantadas nas reuniões do grupo de apoio à adoção, a gente se pergunta assim, se aquele desafio em questão que está sendo ali discutido, se ele realmente é exclusivo do universo da adoção, ou se é um desafio comum na vida de qualquer pai ou mãe. Deixa eu dar exemplo também.
1: Sim.
0: Imagina uma criança que ao ficar frustrada, bate ou morde,
1: É.
0: seja no adulto ou seja em outra criança. Essa é uma situação. Agora, vamos pensar aqui em outra situação. Uma criança que não dá aquele salto de desenvolvimento dentro do esperado para a idade dela. Então, diante dessa situação, a mãe ou o pai, ele pode olhar para esse desafio e vê-lo como sendo algo que tem a relação com
1: Sim.
0: a história da criança antes da adoção. Ou seja, tem alguma ligação com a história dela lá na família de origem. E pode estar influenciando, por exemplo, numa criança ela ser mais agressiva. Ah, é porque lá na família de origem isso aconteceu. Pode estar
1: Sim.
0: procurando uma explicação na família de origem. Mas, gente, vamos lá. Bater e morder é ou não é um comportamento comum entre crianças, sendo adotiva ou não? Então, isso é um assunto que é tratado no grupo, mas que

0: tem que avaliar se ele tem que ser tratado pela ótica da adoção ou se ele é apenas um desafio comum na vida de qualquer pai ou de qualquer mãe. Então, a gente tanto vai tratar de temas, discute sobre desafios que é intrínseco, que é exclusivo da via adotiva, como também desafios comuns para qualquer pai e qualquer mãe.
1: É, e acho até que a educação é responsabilidade de cada um, né? Independente de ser filho biológico ou não, cabe muito a você, seu esposo, né? Sua família. A gente sabe de onde a gente vem, nossa índole, então cabe a nós também transmitirmos isso para os nossos filhos, né? E filhas. De repente há uma responsabilidade gigantesca. E não pensar que a família, ou da família de onde ele veio, que aquilo ali ele leva consigo, né? Não, tem que tirar esse vínculo um pouquinho, né? A responsabilidade da educação de cada um. Deixa eu aproveitar aqui, Raíssa, e te perguntar uma coisa que ouço também e vejo muito aí quando se fala em adoção, né? Adotar. Você enxerga ainda que parte da sociedade tem uma certa discriminação ainda com a palavra adoção? Ou você vê que estamos em 2026, as coisas evoluíram, hoje é muito mais natural essa questão de adotar. Como é que você tem enxergado esse tema de discriminar? Porque a criança pode passar por uma cobrança no colégio, em algum lugar, até outros pais também que não têm muita noção passarem a falar isso também. Ah, você é uma criança adotada. Você vê uma discriminação? Acho que isso aí evoluiu nesses tempos modernos que estamos vivendo, hein, Raíza?
0: Assim, evolução que vemos, mas não o suficiente, né? Não o ideal, não o que queremos. Temos muito ainda a ser discutido, a ser falado, mas é uma construção, a gente tá nessa. Eu entrei nessa caminhada faz pouco tempo, né? Conheço muitas pessoas que estão há muitos anos. E conseguiria com certeza dizer para você assim, uma diferença de há tanto tempo atrás para a realidade de hoje. No entanto, eu percebo que a dedicação hoje não é de explanar esse tema, não é exclusivamente de órgãos, não é de instituições, são de pais e mães que estão hoje dedicados a levantar essa bandeira, coisa que antes não tínhamos. Era algo que era escondido, como se fosse um sigilo, como se fosse não. Era um sigilo, era um segredo de família. Hoje não. Hoje já se tem um entendimento, hoje já se tem todo esse preparo que eu estou passando. E aí nos dá entendimento, conhecimento. Conhecimento abre a mente, né, para coisas magníficas, e uma delas é que a bandeira da adoção ela deve ser levantada por todos. Quem está nessa caminhada, quem é família extensiva, né, os avós também começam a entender através da gente como é que funciona e o que deve se fazer diante de situações de preconceito. E não é com violência que a gente vai driblar isso, e sim com mais conhecimento. Conhecimento esse que tem que ser passado para os nossos filhos, porque eles vão, com certeza, estar diante de situações de preconceito, e eles têm que saber como se comportar, mas eles têm que saber como. Não levar aquilo como algo que vai ofendê-lo, e sim como uma oportunidade de mostrar o seu lado da conversa, né? Mostrar a sua posição e desconstruir aquele preconceito, seja de um colega, seja de um pai de um colega, de quem quer que seja. Ele vai ser também um transporte para levar para futuras gerações. A gente tem a responsabilidade de preparar essa criança para isso.
1: Verdade. Bem, para a gente fechar nossa conversa de momento, isso é um assunto muito bom, importantíssimo, né? Para que a gente possa aqui até passar um pouquinho para a população, para o público ouvinte, esse quesito adoção, né? É um assunto muito bom.

0: tema muito interessante e, obviamente, que as pessoas precisam ter até noção, né? As pessoas que querem adotar, quem está nos ouvindo aqui também, quer adotar uma criança, até para ter noção de como chegar, de como ficar nessa fila de espera. E eu queria que você passasse uma mensagem para quem está ouvindo a gente e está iniciando esse processo de habilitação para uma adoção. Raíza, por favor.
1: A mensagem é busque se informar, busque se aproximar de pessoas que também estão nesse processo. E essas pessoas vocês vão conhecer nos grupos de apoio à adoção. Porque o conhecimento, pessoal, ele é a chave para você se sentir segura, o seguro da sua decisão. Que a via adotiva é uma decisão que deve ser muito bem pensada. Ou melhor, deixa eu reformular essa frase. Ser pai ou ser mãe é uma decisão que deve ser muito bem pensada, independente da via. Então, eu convido vocês a participarem do grupo de apoio à adoção de sua cidade. Inclusive, eu e meu marido, nós começamos a frequentar o grupo de apoio à adoção, como eu já falei aqui antes, mesmo sem ter a certeza, né, de que a gente iria seguir pela via adotiva.
0: Sim.
1: E com o tempo, nós fomos adquirindo conhecimento e aí a certeza veio. Então, se na sua cidade não tiver grupo de apoio à adoção, existem também as reuniões online do Lugar Sem Fronteira. E se você é de Vitória de Santo Antão, as reuniões acontecem no sábado de cada mês na Univisa.
0: Pronto. Está passada a mensagem aqui da Raíza Lima. Raíza, muito obrigado pela sua participação. Vou dizer que você tem sempre aqui portas abertas. E fique sempre à vontade para a gente falar de adoção e que seja realmente um tema discutido, comentado e que a gente possa sempre traduzir da melhor forma possível aqui para quem está pensando em adotar. Obrigado pela presença aqui, viu, Raíza?
1: Muito obrigada. Eu agradeço pela oportunidade. Fico muito feliz. Agradeço de coração. Por estar aqui falando sobre a adoção.
0: Muito obrigado. Raíza Lima, postulante à adoção, voluntária no GA Vitória, ela é empresária, conversou com a gente aqui na coluna Atitude Adotiva. Agora são 9h45 em Pernambuco.
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0: Tem uma música aqui que tem tudo a ver, né, com a coluna Atitude Adotiva. E ela é do Erasmo Carlos, Sementes do Amanhã.

0: a música do Erasmo Carlos, saudoso Erasmo Carlos de 1984, Sementes do Amanhã. Bonita canção aqui no seu Movimento Cultural. Olha, o ECAD, o escritório que faz a arrecadação de direitos autorais, afirma ter distribuído mais de 1 bilhão a compositores, artistas, músicos e editores no primeiro semestre deste ano. O valor representa um aumento de 16,5% na comparação com o mesmo período do ano passado, segundo a instituição. O crescimento, de acordo com o ECAD, foi impulsionado por 3 fatores. Investimento em tecnologia para captação e identificação de músicas executadas em shows, plataformas digitais, rádios e emissoras de TV, ampliação da base de usuários de recuperação de inadimplências históricas, também está contando. Mais de 312 mil artistas receberam os valores. Apesar do aumento, o ECAD diz que segue alta a falta de pagamento dos direitos autorais por órgão público pela utilização de músicas em eventos. Segundo a instituição, Pernambuco concentra 20% dos valores não pagos de direitos autorais por execução musical no período de festas juninas. Isso no ano passado, entre maio e agosto. É o estado mais inadimplente, de acordo com o levantamento da entidade, seguido da Bahia, com 17%, e Amazonas, com 12%. Então, portanto, aqui a manchete traz o seguinte: ECAD paga 1 bilhão a compositores e artistas no primeiro semestre de 2026. Faltando 9 minutos para as 10 da noite em Pernambuco.
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2: Alexandre Costa. Vamos juntos com você até a meia-noite. Movimento Cultural. Faltando 6 minutos para as 22h. Olha, a Copa do Mundo Feminina de 2027 será no Brasil, com regras de operação semelhantes ao Mundial Masculino. Você já sabe como será a programação? A população vai poder folgar nos dias dos jogos?
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4: Com a derrota do Brasil para a Noruega, a expectativa dos brasileiros fica para uma nova chance de um hexacampeonato em 2030. Contudo, a nossa torcida tem que acreditar e torcer pelo futebol feminino, visto que vai haver uma Copa do Mundo Feminina aqui no Brasil em 2027. Mas, como será a Copa do Mundo Feminina? A população vai poder folgar nos dias de jogos? A gente explica. A FIFA pretende aplicar a Copa do Mundo Feminina de 2027, que vai ser realizada aqui no Brasil, o mesmo nível de estrutura e operação adotado nos torneios masculinos. A promessa foi feita por executivos da entidade ao detalhar os preparativos para a primeira edição do Mundial Feminino realizada na América do Sul. A lei com regras para a Copa do Mundo Feminina de 2027 foi sancionada pelo presidente Luiz Inácio Lula da Silva. A legislação estabelece normas sobre os estabelecimentos comerciais nas áreas do evento, publicidade, venda de ingresso, segurança pública e funcionamento de serviços durante o torneio. O evento esportivo vai acontecer entre os dias 24 de junho e 25 de julho. As partidas de futebol acontecerão em 8 capitais brasileiras, sendo elas Belo Horizonte, Brasília, Fortaleza, Porto Alegre, Recife, Rio de Janeiro e São Paulo. Está previsto que a União poderá decretar feriado nacional nos dias dos Jogos da Seleção Brasileira. Essa será a 10ª edição da Copa do Mundo Feminina, que começou em 1991. Estados Unidos é a seleção com o maior número de títulos no campeonato, com 4 ao todo, enquanto o Brasil ainda não possui título. Em 2027, serão 32 seleções participantes na Copa Feminina, com 64 partidas, e até o momento, 11 países, incluindo o Brasil, estão classificados para disputar o Mundial. A lei da Copa do Mundo Feminina 2027 também prevê que as férias escolares do meio do ano devem ocorrer no mesmo período da competição, isto é, entre os dias 24 de junho e 25 de julho. O documento consta que os sistemas de ensino públicos e privados deverão ajustar os calendários para que o recesso acadêmico aconteça neste prazo. Com isso, a torcida brasileira pode se preparar para fortes emoções numa Copa do Mundo Feminina no Brasil e a expectativa de um primeiro título das Canarinhas Brasileiras. 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
1: Valeu, muito obrigado então pela presença aqui também, o nosso doutor Kevin Paes com o Movimento Cultural participando aqui nesta terça-feira. Muito obrigado, Kevin, no A Gente Explica. Faltando 2 minutos para as 10 da noite em Pernambuco.
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1: Tem o Vando, o saudoso Vando, cantando Chora Coração. Boa noite a você, bom descanso.

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1: São 10 horas e 2 minutos. Uma ótima noite a você. Tá chegando agora, Movimento Cultural até a meia-noite. Quem tá trabalhando aí, bom trabalho. Então, pessoal da Polícia Civil, Corpo de Bombeiros. Alô, pessoal do SAMU, trabalhando aí na noite da terça-feira. Amigos e amigas que são dos hospitais, também trabalhando. Você que está aí também nos prédios, né? Tá nos prédios aí, trabalhando também. Alô, amigos e amigas, estão nos prédios aí trabalhando. Você que é vigilante também, muito obrigado pela audiência. Quem está com a gente no interior do estado, muito obrigado. Tem tanta gente para a gente abraçar. Motoristas de aplicativo.

0: aplicativos. Muito obrigado pela carona, taxistas também. Obrigado a quem está acompanhando aqui o Movimento Cultural desta terça-feira. Eu falei há pouco tempo aqui do número de mortes, né, que aumentou lá na Venezuela pelos terremotos. Agora, saiba como participar da campanha organizada por venezuelanos no Recife em favor das vítimas do terremoto no país de origem, o maior abalo sísmico registrado em mais de um século. As informações com João Lubambo.
1: Solidariedade cruza fronteiras e chega ao Recife. O Núcleo Migrante Internacional lançou a campanha Manos por Venezuela para arrecadar donativos destinados às famílias atingidas pelos terremotos registrados no país no dia 24 de junho. A mobilização segue até o dia 23 de julho e foi organizada pelos próprios migrantes venezuelanos que vivem no Recife. Sensibilizados com a situação de familiares, amigos e milhares de desabrigados, eles decidiram transformar a solidariedade recebida da população em uma ação humanitária concreta. A campanha não recebe dinheiro nem roupas. A prioridade é a arrecadação de itens considerados essenciais para o atendimento das pessoas que estão em abrigos temporários e unidades de saúde das áreas afetadas. Entre os materiais solicitados estão produtos de higiene pessoal, fraldas infantis, álcool em gel, sacos de lixo resistentes, gases curativos, esparadrapo, luvas descartáveis, máscara de proteção, soro fisiológico, kits de primeiros socorros, repelente, protetor solar, lanternas, pilhas, galões para armazenamento de água e produtos de limpeza como água sanitária e desinfetante. A idealizadora do Núcleo Migrante Internacional, Lerderis Guerra, que é venezuelana e mora no Recife desde 2019, afirma que a campanha surgiu após o grupo receber diversas mensagens de pessoas interessadas em ajudar as vítimas da tragédia. Segundo ela, cada doação representa esperança para quem perdeu quase tudo.
2: A iniciativa representa a força da solidariedade, né? É uma iniciativa importantíssima em momentos como estes. Muitas famílias perdem o acesso a itens básicos e precisam de uma resposta por parte do resto da população, né? Então, esta campanha fortalece muito esses laços entre brasileiros, venezuelanos e pessoas de diferentes nacionalidades que desejam ajudar.
1: As doações serão recebidas de terça a quinta-feira em dois pontos de coleta na capital pernambucana: o Instituto Robson Cavalcante, no bairro de Boa Viagem, e a Casa de Direitos de Pernambuco, localizada na Universidade Católica de Pernambuco, a Unicap. Depois de arrecadados, os materiais serão encaminhados para Roraima e, em seguida, transportados até a Venezuela. Uma rede de voluntários e lideranças locais será responsável por receber e distribuir os donativos às famílias em situação de maior vulnerabilidade. Mais informações sobre a campanha estão disponíveis nas redes sociais do Núcleo Migrante Internacional. João Lubambo, Rádio Jornal, Rádio Notícia.
0: Valeu, Lubambo. Muito obrigado pelas informações. São 10 horas e 6 minutos. Meu querido amigo aqui, o João Júnior, que é torcedor do Santa Cruz Futebol Clube, tá feliz, né, João? Santa Cruz tá reagindo aí, viu, João? Um abraço para você e para os porteiros dos prédios trabalhando. Eu tava tentando lembrar aqui, rapaz. Ia falar guaritas, aí o nosso Emílio disse. Aí são os vigilantes, né? As portarias dos prédios, agora sim. Abraço, João Júnior, e para todos os porteiros também, acompanhando aqui a nossa programação no Movimento Cultural e ouvindo as músicas aqui da sua Rádio Jornal até a meia-noite. Vamos lá? 10 da noite, 6 minutos. Deixa eu trazer uma música agora para você que vai voltar, porque a música diz tudo. Memórias. Renato e seus Blue Caps.

sucesso de 1983, Renato Seus Brookers, cantando Memórias aqui no seu Movimento Cultural. Olha, o Banco do Brasil divulgou nesta terça-feira que assinou um contrato de prestação de serviços com os Correios no valor de 2 bilhões e 300 milhões. O contrato entrou em vigor no último dia 2 e tem prazo de 5 anos. A contratação prevê prestação de serviços postais, convencionais, especiais e telemáticos em âmbito nacional e internacional para todas as unidades do banco. Isso inclui, por exemplo, envio de faturas de cartão de crédito, extratos e outros tipos de correspondências. O Banco do Brasil já tinha um contrato vigente com os Correios, mas a sua validade ia só até 10 de julho deste ano. Daí, a necessidade de renovação. Firmado em junho de 2021 e vigente desde o dia 1º de julho daquele ano, o instrumento previa prestação de serviços no montante de 2 bilhões e 17 milhões ao longo de 5 anos. O valor do novo contrato mantém limite similar, apenas incorporando a atualização pela inflação. São 10 da noite, 11 minutos em Pernambuco. Vamos cantar? Vamos cantar com The Fevers. Não diga adeus.

muito bom. Música dos The Fevers. É, Não Diga Adeus, que é uma versão, né, brasileira da música internacional. E The Fevers cantou com muita perfeição. Ó, só lembrando a você aqui que às 11 horas da noite tem a biografia musical. E hoje a gente vai trazer Leandro e Leonardo. Preparem-se, tem uma seleção musical aqui, elaborada pelo nosso Emílio. Tá uma maravilha. Essa é das clássicas, né? E aquelas outras tocaram um pouco, mas também são um sucesso do Leandro e Leonardo. Na verdade, quando você comprava um disco naquela época que você começava a tocar, você se apaixonava, porque isso aí era na época do vinil. Cadê você? A partir das 11 horas, tem biografia musical com a dupla Leandro e Leonardo, aqui no seu Movimento Cultural. Deixa eu só informar aqui para vocês que a Série B estava rolando e o Atlético perdeu em casa para o Operário de Ponta Grossa, placar de 1-0. Gol do Cabezas, gol contra. Pois bem, a classificação aqui da Série B, vou atualizar para vocês aqui, ó. Classificação da Série B é a seguinte: o Vila Nova lidera, 31, o time do Guto Ferreira. Novo Horizontino está na segunda colocação com 30. Esses dois, se o campeonato terminasse hoje, né, estariam na Série A em 2027. O terceiro colocado é o Criciúma com 30. Quarto, o time do Fortaleza com 28. O Operário, quinta colocação, 28. O Juventude é o sexto com 26. O São Bernardo é o sétimo colocado com 25. O Sport fica na oitava colocação com 25. O nono é o Goiás com 24, décimo Cuiabá com 23, décimo primeiro Athletic, 22, perdeu em casa, né? Poderia ter escalado aí melhor a tabela da Série B, mas perdeu em casa. Perdeu nesta noite aí, como a gente informou aqui há pouco tempo, perdeu para o time do Operário, colocando, impulsionando o Operário a reagir na tabela. Aí tem aqui na 12ª o Náutico, 21. 13º, o Atlético Goianiense, 21. 14ª colocação, Botafogo de Ribeirão Preto, com 19. O 15º é o CRB, com 19. 18 pontos tem o Londrina, na 16ª colocação. 17ª, aí vem a zona de rebaixamento. Ceará, que coisa o Ceará, né? Caiu nos últimos minutos lá da A para B. Agora está na 17ª colocação, 17 pontos ganhos. O 18º é o Avaí, com 13. 19ª, Ponte Preta, 8. Vixe, foi embora. Macaca Campineira tá voltando para a Série C. Só fez subir, né? Foi campeã da Série C e tá voltando para a Série C. E o América Mineiro também tá pedindo para cair. É o 20º colocado, 6 pontos ganhos. Que triste também, time que andou recentemente aí na Série A do Brasileiro, prestes a cair para a Série C. É o futebol quando você tem uma organização lá que não funciona, né? Ou é desorganizado mesmo, isso acontece. Essa rodada aqui que a gente citou foi a 16ª rodada, né? Que fechou com esse jogo do Atlético perdendo para o Operário, placar de 1-0. A 17ª rodada já começa amanhã. Amanhã tem Moisés Lucarelli, Ponte Preta e Criciúma. Criciúma tem tudo para ir a 33 e tomar a

0: segunda colocação do Novo Horizontino. Criciúma é o terceiro, tem 30. Ponte Preta não reage, né? Jogando em casa e fora é tudo a mesma coisa. Então Ponte Preta e Criciúma abrem a 17ª rodada da Série B. Esse jogo amanhã, 8 horas da noite, no Moisés Lucarelli, em Campinas. Aí continua na sexta, com no Alfredo Jaconi, Juventude Vila Nova, jogo bom. Opa, esse jogo aqui é bom, viu? Se o Juventude vence, vai a 29. E se o Vila Nova vence, vai a 34. Abre aqui uma distância já do segundo, terceiro colocados da Série B. Na sexta, Sport e Botafogo de Ribeirão Preto. Esse jogo na Ilha do Retiro. Estaremos nessa aqui na sua Rádio Jornal. E vem o restante da rodada programada para o domingo e para segunda-feira. Passar aqui os jogos do domingo. Tem aqui Germano Krieger em Ponta Grossa. Operário e Novo Horizontino, 11 horas da manhã, do domingo. O São Bernardo joga lá no 1º de maio, às 4 da tarde do domingo, contra o Cuiabá. Tem o Avaí contra o Náutico. Esse jogo domingo, 16 horas, na Ressacada. Tem mais. No Antônio Ascioli, domingo, 18 horas, Atlético Goianiense e Fortaleza. CRB e Goiás, no Rei Pelé, 19 horas, do domingo. E na segunda-feira, os dois jogos aí para fechar a 17ª rodada da Série B. Independência, América Mineiro e Londrina, 19 horas da segunda-feira. E às 8h30 da segunda, Presidente Vargas em Fortaleza tem Ceará e Atlético. É isso. Passamos aqui para você a informação da 16ª rodada com o jogo que finalizou, né? O Atlético perdendo em casa para o Operário, placar de 1-0, e a 17ª rodada que já começa amanhã com Ponte Preta e Criciúma. São 10 da noite, 20 minutos em Pernambuco. Vamos trazer mais informações, é isso, Emílio? Bem, diante do sobe e desce dos combustíveis, abastecer com etanol só compensa quando o preço do litro não ultrapassa 70% do valor da gasolina. Preste atenção, as informações com Ernesto Pereira.
1: Segundo dados do Monitor de Preços de Combustíveis, abastecer com etanol voltou a ser mais vantajoso para motoristas de veículos flex, após uma nova rodada de queda nos preços do biocombustível. A pesquisa, com dados de junho, revela que a relação entre o preço médio do etanol e da gasolina caiu para 67,9% no país, o menor patamar desde março de 2024, e abaixo do limite de 70%, considerado referência para a vantagem econômica do etanol. O economista Wilson Caval explica os motivos para esta baixa no preço do combustível.
2: O fator dominante é a própria oferta. A safra 2026-2027 do Centro-Sul, ela foi robusta e está sendo antecipada. As consultorias especializadas projetam moagem entre 620 e 630 milhões de toneladas no Centro-Sul, cerca de 20 milhões de toneladas a mais que na safra anterior. O mix alcooleiro recorde. As usinas estão escolhendo fazer etanol em vez de açúcar. Com o preço internacional do açúcar pressionado, o mix destinado ao biocombustível alcançou 61,84% no acumulado da safra. Nós temos também o etanol de milho como amortecedor estrutural. O etanol de milho deve adicionar cerca de 4 bilhões de litros à oferta doméstica a partir da safra 2026-2027.
1: O Wesson Carval também destaca que Pernambuco teve alta recente no preço do etanol, mas ressalta que a queda geral do preço do biocombustível pode ajudar a desinflacionar a região metropolitana do Recife.
2: Pelos dados semanais da ANP, o etanol era mais competitivo que a gasolina em apenas 8 estados e no DF. Pernambuco não está na lista. Pior, o maior preço de etanol registrado em um posto no país na semana, 6,59 o litro, foi observado em Pernambuco. Há, porém, um movimento de convergência. Pernambuco esteve entre os estados que puxaram as quedas mais expressivas do etanol em junho. Dito isso, os efeitos positivos para a economia pernambucana existem e são de quatro ordens, tá? Primeiro, consumidor e inflação regional. Combustível é peso relevante no IPCA, que é o indicador da inflação, e tem efeito de segunda ordem sobre fretes e alimentos. A queda do etanol puxa a média dos preços na bomba e ajuda a desinflacionar a região metropolitana.
1: Ainda de acordo com o economista Wesson Caval, a tendência é que esta baixa mantenha fôlego até o fim do ano, evitando, então, o efeito gangorra do sobe e desce de preço. Ernesto Pereira, Rádio Jornal, Rádio Notícia.
0: Obrigado, Ernesto Pereira. Agora são 10h23 em Pernambuco.
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0: Vamos à música do Cartola, que está sendo interpretada pelo Fagner. As rosas não falam. Boa noite a você.

0: Esse é o Raimundo Fagner cantando a música do Cartola, As Rosas Não Falam. São 10h26 em Pernambuco. Olha, Olinda agora conta com plataforma gratuita na web de divulgação e comercialização de itens de artesãos, artistas, produtores e de pequenos negócios. Kevin Paes tem as informações.
1: A Prefeitura de Olinda lançou a Vitrine Olinda, um marketplace desenvolvido para fortalecer a economia criativa do município e ampliar a visibilidade de empreendedores locais. A plataforma reúne artesãos, artistas, produtores culturais e pequenos negócios que representarão o município na Feira Nacional de Negócios de Artesanato, FENEARTE. A ferramenta digital facilita a divulgação e a comercialização de produtos e serviços, aproximando empreendedores e consumidores de forma prática, acessível e segura. O diretor de Desenvolvimento Econômico e Inovação de Olinda, Gabriel Prats, fala da ação.
2: O Vitrine Olinda é uma iniciativa da Prefeitura de Olinda por meio da Secretaria de Desenvolvimento Econômico, Tecnologia e Inovação da cidade, criada para ampliar as oportunidades de comercialização dos empreendedores locais, especialmente aqueles que atuam na economia criativa. A plataforma funciona como uma vitrine digital, dando mais visibilidade aos produtos e serviços produzidos em Olinda e conectando esses empreendedores a consumidores de qualquer lugar. Os empreendedores podem participar realizando um cadastro na plataforma. Os consumidores também serão beneficiados porque terão acesso a um só lugar a produtos autênticos produzidos por empreendedores de Olinda com mais facilidade para conhecer, encontrar e adquirir itens que representem a identidade, a cultura e a criatividade.

0: de nossa cidade. É uma iniciativa que fortalece a economia local, gera oportunidade e valoriza quem produz em Olinda.
1: Ainda de acordo com a Prefeitura de Olinda, a iniciativa também contribui para a valorização da identidade cultural e econômica do município, dando visibilidade à produção local e incentivando o consumo de produtos e serviços desenvolvidos por quem empreende na cidade. Na plataforma, os consumidores também têm acesso à diversidade de produtos e serviços oferecidos em Olinda. Kevin Paes, Rádio Jornal, Rádio Notícia.
2: Valeu, Kevin. São 10h29 em Pernambuco. Deixa eu falar para vocês aqui que nenhum apostador acertou as 6 dezenas do concurso 3028 na Mega Sena, realizado hoje. O prêmio acumulou. Está estimado em 45 milhões para o próximo sorteio. Os números sorteados hoje, 02, 10... 11, 25, 51 e 56. Acertou aqui alguma, Emílio? Não, né? 02, 10, 11, 25, 51 e 56. Acumulou. Próximo sorteio aí está estimado em 45 milhões de reais. Que maravilha, né? A Quina, 61 apostas, acertaram 5 dezenas e irão receber R$ 29.711,79 cada. Os R$ 711,79 já ajudavam aqui, Emílio. E a quadra, 4.012 apostas, acertaram 4 dezenas e irão receber R$ 744,64. Olha que maravilha. Pois bem. Queria estar nessas 4.012 apostas aqui que acertaram. R$ 744,64 cada. Muito bem. Já falamos aqui da estimativa de prêmio para o próximo concurso, né, da Mega Sena, o 3029. E elas podem ser feitas até as 20 horas da quinta-feira, dia 9. É isso aí. Boa sorte aos apostadores. São 10 da noite, 30 minutos em Pernambuco.
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2: Vamos cantar com Cleiton e Cledir. Essa música é muito... Essa música é sensacional. Vira, virou. Cleiton e Cledir cantando aqui no Movimento Cultural.

0: 1980, Cleiton e Cledir cantando aqui na sua Rádio Jornal. Isso é muito bom. São 10h33 em Pernambuco. Olha, 5 missas, recitação do terço, novena solene, imposição do escapulário e show musical da banda Saint-Tropez marcam hoje, segundo dia da festa da padroeira do Recife, Nossa Senhora do Carmo. Germano Rodrigues tem as informações. Diga, Germano.
1: A Prefeitura de Olinda...
0: Daqui a pouco, né? O nosso Germano vem trazendo... Agora? Então vamos lá, vamos liberar o nosso Germano. E daqui a pouquinho o nosso Kevin Paes volta com outras informações. Esse é o Germano Rodrigues informando sobre a festa de Nossa Senhora do Carmo.
2: Começou nesta segunda a 330ª edição da festa de Nossa Senhora do Carmo, uma das mais tradicionais manifestações religiosas aqui do Brasil. E já tem deixado a Basílica de Nossa Senhora do Carmo, que fica no centro do Recife, bastante movimentada de pessoas. A festa segue até o dia 16 de julho. Ao todo serão 11 dias dedicados à Santa. Neste ano, a festa do Carmo também destaca duas comemorações especiais. Os 775 anos da entrega do escapulário de Nossa Senhora do Carmo a São Simão Stock, religioso carmelita, como sinal de proteção à ordem, e os 350 anos da Arquidiocese de Olinda e Recife. A celebração tem como tema Revestidos de Cristo, a exemplo da Virgem do Carmo, Nossa Mãe. Trazemos sobre nós o escapulário, sinal de consagração, e o lema Exulto de Alegria no Senhor, pois Ele me revestiu com vestes de salvação. E de acordo com o reitor da Basílica de Nossa Senhora do Carmo, Frei Sidmário Bezerra, o que move tanto amor à festa que acontece durante todos esses anos é a fé em Nossa Senhora do Carmo.
3: É uma festa que traz os filhos para casa da mãe pela alegria, pela devoção e pela fé. O devoto, quando chega à casa da mãe, é quando a gente chega perto do coração de Nossa Senhora, a emoção toma conta primeiro, porque a gente se sente protegido, abençoado nesta casa, nesse lugar onde tem a imagem tricircular de Nossa Senhora do Carmo. Mas eu acredito que o que move os fiéis aqui é a fé, a busca de Deus, a proteção e a bênção que, por meio de Maria, podem receber através de sua intercessão.
2: E ao longo desses 11 dias e celebrações, a festa vai ter missas, momentos de oração, apresentações culturais e a tradicional procissão da padroeira do Recife, saindo pelas ruas do centro. Nos dias 7 a 14 de julho, as missas serão diárias, às 7 da manhã, 9 da manhã, 10 da manhã, meio-dia e às 3 da tarde, além da recitação do Terço Mariano, que acontece às 11 horas, hora Santa Eucarística, às 14, e da Novena Solene, sempre às 6 da noite. A partir do dia 12 de julho, parte das missas também será celebrada no claustro do convento. Já na véspera da solenidade, quarta-feira, dia 15 de julho, as celebrações passam a acontecer de hora em hora, tanto na Basílica quanto no claustro. E ainda segundo o reitor Frei Sidmário, a programação ainda vai contar com a liturgia de troca da coroa da imagem de Nossa Senhora do Carmo e a apresentação do novo manto da imagem peregrina, cuja produção é dividida entre Recife e São Paulo.
3: Nesse dia de festa, nós teremos uma programação de 5 missas diárias aqui na Basílica, é o dia 14, missas 7, 9, 10, 12, 15 horas, a recitação do Santo Terço às 11 horas da manhã, às 14 horas, a adoração Santíssimo, e terminamos cada dia com um grande solene novenário às 18 horas na Basílica. Porém, no dia 15 e 16, a programação muda. Nós teremos missas de hora em hora, dentro da Basílica e no claustro do convento. E a primeira missa do dia 16, 4 horas da manhã, a Basílica abre para que os fiéis, os devotos, possam celebrar a sua mãe neste grande dia.
2: Entre os fiéis que faz questão de participar das missas na Basílica e não perde uma edição da festa, é a Ana Cláudia, que mora em Jardim São Paulo. Nossa Senhora do Carmo tem uma grande importância na vida de Ana, pois, segundo ela, uma graça foi alcançada. E hoje, só é gratidão à santa.
4: Toda semana eu trago meu buquezinho de girassóis. Eu frequento desde adolescente. E é isso, eu estou muito emocionada. Esse buquê é uma promessa que eu alcancei. Eu, há 6 anos atrás, apareceu uns tumores nos meus ovários. E eu pensei que ia morrer. Aí fiz um propósito, primeiramente a Deus, segundo ela, intercessão. Recebi, não foi maligno, foi benigno. Estou aqui contando vitória e trazendo meu buquê. É surreal, é divino, é fé, né, também.
2: Germano Rodrigues, Rádio Jornal, Rádio Notícia.
0: Obrigado, Germano. Agora são 10.

10h38 em Pernambuco. Vamos cantar no Movimento Cultural. Essa Bahia da Moacir Franco, Eu Nunca Mais Vou Te Esquecer.

0: Mocy Franco cantando aqui pra você. Eu nunca mais vou te esquecer. A letra bonita, né? A letra de amor. Pra marcar aqui a sua noite. São 10h42 em Pernambuco.
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6: Vamos juntos até a meia-noite no Movimento. Faltando 14 minutos para as 11 da noite. Daqui a pouquinho tem biografia musical, hoje com a dupla Leandro e Leonardo. Olha, a gente estava falando aqui de aposta, de quem tem sorte. E uma aposta de Salvador, feita em casa lotérica, acertou as 15 dezenas sorteadas hoje no concurso 3.729 da Loto Fácil, faturando sozinho um prêmio de R$1.966.163,83. Os números sorteados: 01, 02, 03, 05, 06, 11, 12, 13, 14, 15, 16, 18, 20, 21 e 22. Rapaz, esse é um sortudo mesmo. Ou uma sortuda, né? Veja o que ele jogou: 01, 02, 03, 05, 06. Aí 11, 12, 13, 14, 15, 16, 18, 20, 21 e 22. Quase uma sequência. E ganhou. Tá bom. Vamos lá. São 10h47 em Pernambuco.
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6: Vamos cantar com Tânia Alves. Música de 1986. Pagã.

Viajamos até 1986 para cantar com a Tânia Alves. Agora são 10h50. Olha, o Hassan, técnico do Egito, não mediu palavras após o confronto que eliminou a sua equipe na Copa do Mundo hoje. Após estar vencendo por 2-0 e sofrer uma virada 3-2, o comandante egípcio demonstrou enorme irritação com a equipe de arbitragem e também com a FIFA. Teve as palavras dele aqui, rapaz, vou identificá-las. Abre aspas para ele, pro Hossam Hassan. Vou dizer o que penso independentemente das consequências. Esta foi claramente uma partida manipulada e o mundo inteiro viu isso. Palavras do técnico na entrevista lá na zona mista após o término da partida. Eu quero dizer mais uma coisa. Eita, lembrei. Eu quero dizer a vocês. Eles querem tanto que eles, a Argentina, vençam porque chamam todo mundo para vir e participar? Ele perguntou. Em protesto, Hassan revelou que não irá mais acompanhar os jogos do Mundial. Não vou acompanhar nenhum jogo da Copa do Mundo a partir de hoje. Isso é um protesto contra a injustiça e que fomos submetidos hoje. A que fomos submetidos hoje. Para ele, o Egito foi superior à Argentina, mas a condução da partida interferiu no resultado final. Palavras do Hassan ainda. Fomos melhores, mas o futebol é injusto. Talvez eles queiram manter o campeão mundial e o Messi na Copa do Mundo por motivos de marketing. Palavras do treinador da seleção egípcia, o Hossam Hassan. Você ficar dizendo aí que tá irritado, né? Tá chateado. Melhor avaliar de cabeça fria. É melhor, né? Você ficar dizendo que foi manipulado. A Argentina virou o jogo, né? 3-2. É porque teve aquela falta lá que eles invalidaram, né? Enfim, ele tá reclamando, tá dizendo que a arbitragem beneficiou a Argentina. Bem, a Argentina teve uma reviravolta, chegou a perdendo por 2-0, diminuiu, empatou, virou o jogo e lembrando que o

0: Lionel Messi perdeu um pênalti porque o goleiro fez uma defesaça, o goleiro da seleção do Egito. Faltando 7 minutos para as 11 horas da noite em Pernambuco, empresários do setor de bares e restaurantes estão otimistas com a chegada da temporada de férias desse mês de julho, apesar das dificuldades econômicas. João Carneiro tem as informações.
1: As férias de julho devem dar um fôlego extra para bares e restaurantes em todo o país. Segundo o levantamento da Associação Brasileira de Bares e Restaurantes, Abrasel, 54% dos empresários do setor esperam um aumento no faturamento em comparação com um mês comum, sem grandes eventos ou datas comemorativas. Na comparação com as férias de julho do ano passado, o cenário também é positivo. 58% dos entrevistados acreditam que o faturamento será maior neste ano. O movimento é puxado principalmente pelo recesso escolar, que altera a rotina das famílias, estimula viagens e aumenta o consumo fora de casa, especialmente em destinos turísticos. Apesar do cenário favorável, o setor ainda trabalha com margens apertadas. A pesquisa mostra que 37% dos estabelecimentos têm algum pagamento em atraso. Além disso, apenas 8% dos empresários conseguiram reajustar preços acima da inflação nos últimos 12 meses. O líder de conteúdo e inteligência da Abrasel, José Eduardo Camargo, afirma que o segundo semestre começa com boas perspectivas, mas ainda exige cautela.
2: O setor continua com muitos desafios, embora a gente tenha tido resultados positivos na maioria dos meses nesse primeiro semestre, tivemos alguns resultados negativos também, como por exemplo em janeiro, ainda são muitas dificuldades e desafios que a gente tem que vencer agora nesse segundo semestre. Por exemplo, a questão do endividamento dos estabelecimentos, que está num nível muito alto, o desafio de repassar a inflação, principalmente dos alimentos e bebidas, que são os principais insumos do setor e que tem aumentado mais do que a média de inflação no país.
1: Mesmo com as dificuldades, José Eduardo Camargo vê fatores que podem ajudar bares e restaurantes nos próximos meses.
2: Para além dos fatores negativos, eu acho que a gente tem alguns fatores positivos nesse segundo semestre que podem trazer um bom movimento para os bares e restaurantes. Por exemplo, a maior quantidade de feriados em relação ao ano passado. A gente tem eleição, que é sempre uma ocasião em que há uma injeção de dinheiro na economia, que traz um poder de consumo um pouco maior para a população. Então, a gente está otimista para que esse segundo semestre a gente consiga manter o embalo, principalmente desses últimos meses que a gente teve agora, abril, maio e junho, que foram bons para o setor.
1: Além das férias escolares, o setor também tem sido beneficiado pela Copa do Mundo, que movimenta especialmente os bares nos dias de jogo. João Carneiro, Rádio Jornal, Rádio Notícia.
0: Obrigado, João Carneiro. Faltando 4 minutos para as 11 da noite em Pernambuco.
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0: Vamos cantar, vamos viajar com Altemar Dutra e a sua voz marcante. Bendita és.

0: Esse foi o Altemar Dutra cantando Bendita És. Essa música a gente viajou, viu? Foi bem no passado, mas bem mesmo. Foi uma viagem, viu, Emílio? O Emílio, quando eu disse aqui o ano de lançamento dessa música, ele disse: não, eu não havia nascido ainda. 1973, Altemar cantava Bendita És. E uma música de amor, né? Tão bem elaborada, música, letra, melodia, tudo muita perfeição. Bem, são 10h59. A gente vai começar agora a nossa biografia. Isso é Emílio Bezerra.
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0: Vamos lá, vamos fazer um passeio também pelo passado. A história de Leandro e Leonardo, marcada por hits absolutos aí nos anos 90, lembrados até hoje. Assim, os irmãos que saíram do interior de Goiás enfrentaram muitas dificuldades, ganharam o país, tornando-se parte da história da música sertaneja. Se você era jovem nessa época, certamente se lembra da carreira da dupla e já está sentindo aquela nostalgia, né? Mas se quer conhecer um pouquinho mais aí sobre os dois, então vamos viajar por essa biografia que traz, inclusive, um pouquinho da história de Leandro e Leonardo. Só para começar, antes de tudo, o nome verdadeiro de Leonardo é Emival Eterno Costa. E o do Leandro era Luiz José da Costa. Veja só. Os dois começaram a carreira após Luiz perceber que tinha vocação para música, enquanto trabalhavam em uma plantação de tomates da família. Eu vou continuar essa história, mas a gente começa com Pense em Mim.

Começando com o Leandro Leonardo, Pense em Mim. Olha, após o período da banda, o Luiz decidiu formar uma dupla com o irmão. Eu vou falar antes o que aconteceu. O jovem vocalista da banda Os Dominantes, que fazia covers de Roberto Carlos, Beatles, como resultado, teve certo destaque na cidade de Vianópolis, do interior de Goiás. Aí nesse período ele fez sucesso, chamou o irmão para fazer uma dupla com ele. Foi também nessa ocasião que os dois decidiram adotar um nome artístico. Dessa forma, se inspiraram nos filhos gêmeos de um dos funcionários da farmácia, Leandro e Leonardo. A partir daí, eles venceram um programa de calouros na TV local e, com o dinheiro da premiação, seguiram para São Paulo para gravar o primeiro álbum. Embora tivesse tiragem de somente 500 cópias, o projeto serviu para abrir portas para uma gravadora. Assim, o disco Leandro e Leonardo, volume 1, foi lançado em 1986, e no ano seguinte, Leandro e Leonardo, volume 2, também ganhou as ruas e as rádios. Mesmo assim, os álbuns não tiveram repercussão esperada, o que fez com que a dupla lançasse um novo disco, dessa vez pela gravadora Continental. Nascia aí o início do sucesso. Foi só a partir do lançamento do seu terceiro álbum, Leandro e Leonardo, volume 3, que o reconhecimento veio de fato no ano de 1989. Nele estava a primeira música de sucesso do Leandro e Leonardo, Entre Tapas e Beijos. Além disso, o álbum contava com a regravação de Zezé de Camargo e Luciano, Roberta Miranda, músicas de outros compositores. No ano seguinte, eles lançaram o quarto disco, o mais vendido de toda a carreira, com quase 3 milhões de cópias. Dessa maneira, Leandro e Leonardo incluiu hits Pense em Mim, que a gente falou, Desculpe, Mas Eu Vou Chorar, tocou Pense em Mim. Eles também embalaram, né, o sertanejo dos anos 90. Em seguida, o quinto álbum chegou às lojas. Com um novo projeto, mais hits como os memoráveis, Não Aprendi a Dizer Adeus, Não Olhe Assim, Paz na Cama. Depois disso, o álbum seguinte apresentou aos fãs canções como Esta Noite Foi Maravilhosa e Temporal de Amor. Esta última, aliás, foi um sucesso maior que o esperado, tornando-se um hit internacional, regravado até mesmo em castelhano. Depois de tanta repercussão, mudaram de gravadora e emplacaram mais canções memoráveis nos álbuns seguintes, como Mexe Mexe e Dor de Amor Não Tem Jeito. Ao contrário dos anos ou dos álbuns, dos demais álbuns da dupla, o volume 9 contava com influências country, resultando na Festa de Rodeio. Você era criança aí nessa época, você lembra muito bem, né? Já dançou uma coreografia dela numa festa junina, por exemplo. Leandro e Leonardo canta Diz Pra Mim.

Leandro Leonardo cantando aqui na sua biografia musical os álbuns seguintes, volumes 10 e 11, lançados em 96 e 97, contariam ainda com Doce Mistério, Eu Sou Desejo, Você é Paixão, Horizonte Azul, Sempre Será. Além disso, foi também no Leandro Leonardo volume 11 que o sucesso nacional Cerveja estourou. Agora, teve um momento triste, né? Após ser encontrado desmaiado em abril de 1998, Leandro descobriu que estava com câncer no pulmão. O diagnóstico veio após um exame de raio-x, que revelou que ele tinha um tumor já com o tamanho de uma laranja. A partir daí, foi um sofrimento da dupla, né? Inclusive, tem as imagens do Leandro, numa situação bem difícil, com apoiadores, com os fãs, né? Os fãs do Leandro. Na frente do apartamento dele, após ele voltar do hospital, a imagem ficou marcada, inclusive, na memória dos fãs da dupla Leandro e Leonardo. Leandro faleceu em junho de 1998, em decorrência da doença, que desencadeou em parada cardiorrespiratória e falência múltipla dos órgãos. A gente continua cantando na biografia musical Leandro e Leonardo, Machucando o Coração.

Biografia musical com Leandro Leonardo. E após o falecimento do Leandro, o Leonardo seguiu carreira solo, lançando em 1999 o disco Tempo. O álbum contém a canção Mano, feita em homenagem ao irmão. Composta por Chitãozinho, Paulinho Rezende, Paulo Bebétio e Chororó, a canção traz confissões ao irmão sobre os momentos felizes vividos quando formavam a dupla Leandro e Leonardo. Muito bem, vamos seguir cantando com Leandro e Leonardo? Vamos trazer agora Pedindo Amor. Música.

Bom, Leandro Leonardo na biografia musical desta terça-feira aqui no Movimento Cultural. Em 1989, Elson gravava Talismã. E em 1990, eles cantaram com muito sucesso nas rádios.

Essa é Talismã, que foi música, uma canção muito tocada pelo Elson nas rádios também na época, tocava muito no AM, no FM. E agora, do mesmo álbum de 1990, a gente relembra, é até redundante, né? A gente relembra, Talvez Você Se Lembre.

apesar de vários hits, o álbum Um Sonhador foi o que recebeu o disco de diamante com vendagem acima de 2 milhões de cópias. A música do mesmo nome foi considerada o último sucesso da dupla juntos, Leandro e Leonardo. 11h26, a gente canta agora Solidão, Leandro e Leonardo, na biografia musical.

Geografia musical com Leandro Leonardo cantando pra você. Essa daí é Lágrimas do Coração, né? Vamos cantar agora com Saudade Cigana. Boa noite a você.

O Movimento Cultural sempre reserva essa última hora para a biografia musical, que hoje está sendo dedicada à história da dupla Leandro e Leonardo, que também cantou, a dupla cantou por causa dela.

Biografia musical tá chegando ao fim com Leandro Leonardo. A gente tem uma lista extensa aqui que não vai dar para tocar hoje, mas em outra oportunidade a gente vai trazer um pouco mais do Leandro Leonardo. Em 1989, Marquinhos Moura gravava Sabor de Mim. E em 1991, a dupla Leandro Leonardo cantava Sabor de Mim. A mesma proporção, né, que tocou na voz do Marquinhos Moura, a dupla também fez muito sucesso. Vamos ouvir.

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1: E hoje foi com a dupla Leandro e Leonardo. A gente fechou a biografia musical desta terça-feira do Movimento Cultural. São 11h48. É hora do escrete de ouro. Vamos atualizar as notícias do futebol pernambucano, começando com...

0: O Santa Cruz é com Igor Moura.
1: Fala, amigo, forte abraço para você e para todo mundo ligado aqui na Rádio Jornal. Uma terça-feira de reapresentação no período da manhã para os jogadores do Santa. Trabalhos matinais devem ser praxe durante toda essa semana, até porque, é bom lembrar, o próximo compromisso coral vai acontecer no domingo pela manhã, 11 horas em Itajaí, diante do Barra, na Arena Barra. Se nessa reedição da final da Série D do ano passado o Santa levou a pior, a campanha do Santa vem bem superior à do Barra, rival de domingo, né? O Santa hoje é quarto colocado, tem 70% de aproveitamento com Christian de Souza em seu comando e tem 77%

0: 10% de chance de estar no quadrangular de acesso à Série B, segundo o portal Chance de Gol. Melhor defesa da Série C, enfrentando um Barra que hoje briga contra o rebaixamento, dado que está na última página da classificação entre os cinco últimos. Para esse duelo, Edson Miranda vai cumprir suspensão pelo terceiro cartão amarelo. Tendência é que Eurico, que volta de suspensão automática, substitua Edson Miranda. A janela abriu, o Santos está analisando algumas situações e é sobre isso que o Alex Brasil fala aqui na Rádio Jornal, sobre a busca por reforço, se o Santos está no mercado, se o CSA chegou a procurar Heron, né, junto ao Santa Cruz, e se necessariamente, com os problemas financeiros que o Santos atravessa, tem que sair jogador para chegar reforço. Com a palavra, Alex Brasil.
1: É claro que a gente está atento no mercado, nós temos profissionais, tanto o Paulinho quanto o Thiaguinho, nós, Moisés, professor, Wilton, Roberto, todos nós, a gente fala diariamente em relação a isso. É claro que o Santa Cruz, pelo tamanho que é, sempre está aberto a grandes jogadores. Evidentemente que, pela situação que nós estamos, nós não vamos fazer nenhuma loucura. Foi esse grupo que nos trouxe até aqui, até agora. Claro que reforço. Tendo dentro de uma condição financeira, nós iremos fazendo, vamos medir esforços, trabalhos, já estamos todos mapeados. Essa janela que a CBF antecipou, poderia ter falado antes para todos, pegou todos nós de surpresa. Mas eu posso garantir o torcedor, todos vocês sabem, o Santa Cruz, desde a nossa chegada, está muito seguro nos seus contratos. Eu acho que muitas decisórias foram feitas para serem cumpridas. Diante disso, a gente tem as nossas carências, né, inclusive financeiras. Porém, a gente está muito tranquilo em relação a que as coisas vão acontecer, vem acontecendo naturalmente, e o Santa Cruz vai estar sempre aberto a grandes jogadores. Não necessariamente tem que sair alguém para chegar alguém. É como a gente vem dizendo, a gente precisa fechar sim uma conta para poder abrir outra. A gente sabe do empenho, né, que o presidente Bruno tem feito junto com o Marquinhos para as coisas andarem. Em relação aos nossos atletas, né, especificamente o Heron, ninguém nos procurou. E como eu falei anteriormente na pergunta do colega, as multas rescisórias foram feitas para serem cumpridas, mas a gente está muito seguro, como o professor sempre disse, nós temos três atacantes de qualidade, né, de diversificados dentro de campo, e a gente, todo negócio, a gente vai poder observar da melhor maneira, fazer o que é sempre melhor para Santa Cruz.
0: Tá, e portanto, palavras do executivo de futebol do Santa, Alex Brasil, aqui conosco na Rádio Jornal. É bom lembrar que, com a janela fechada, o Santa perdeu três dos jogadores mais importantes do elenco, pelo menos no que diz respeito a nome e salário, né? Em futebol, nem tanto, principalmente porque eu estou falando do Regis, que pediu para sair ainda com a janela fechada, o Israel, que era titular na lateral direita, e o Wagner Balotelli, volante também titular. Portanto, o Santa perdeu três atletas com patamar salarial um pouco mais alto e precisa repor agora com a janela aberta. São as últimas corais aqui nesse movimento.
2: Valeu, Igor Moura. Agora, faltando 8 minutos para meia-noite. O Leão é destaque para você aqui também no Movimento Cultural. Alô, Alex Santos.
3: Valeu, Xande. Boa noite para você. Boa noite para todo mundo que acompanha o Movimento. E o Esporte Clube do Recife segue se preparando para o jogo da próxima sexta, 8 horas da noite na Ilha do Retiro, contra a equipe do Botafogo de Ribeirão Preto. É a primeira das duas partidas que o Esporte terá dentro de casa seguidas. Começando agora no dia 10 contra a equipe de Ribeirão Preto e depois no dia 18 contra o Fantasma, o Operário de Ponta Grossa. E na movimentação que aconteceu na tarde desta terça-feira, o Esporte Clube do Recife treinando com novidades no grupo. O lateral direito, Claudinho, ele participou das movimentações. Se tiver o nome publicado no boletim informativo diário da CBF, passa a ser sim opção para o técnico Gilmar Dalpozo nesse jogo contra a equipe paulista. Mas a notícia da tarde dessa terça-feira foi sobre o falecimento do ex-presidente do Esporte, Vanderson Lacerda. Inclusive, o Esporte Clube do Recife emitiu uma nota falando sobre a morte do ex-presidente rubro-negro. A nota diz o seguinte: é com profundo pesar que o Esporte Clube do Recife recebeu a notícia do falecimento do grande ex-presidente do Leão, Vanderson Lacerda, aos 77 anos, na tarde desta terça-feira. Vanderson teve uma atuação vitoriosa à frente do executivo do clube. Foi presidente por 3 mandatos consecutivos entre 1991 a 1996, mudando o clube de patamar no cenário local

0: e nacional, conquistando 4 títulos pernambucanos: 91, 92, 94 e 96. E uma Copa do Nordeste, que foi em 1994. Além de ter integrado a diretoria de futebol em diversos momentos e ter sido responsável também pela formação de vários elencos vitoriosos, como o time pentacampeão pernambucano de 96 a 2000. O velório do ex-presidente será realizado na sede do esporte, nesta quarta-feira, a partir das 8 horas da manhã. Neste momento de dor e despedida, o Esporte Clube do Recife se compadece com os familiares. A bandeira rubro-negra está a meio mastro e o clube decreta luto oficial de 3 dias. E o presidente do Esporte, Matheus Soutomaior, falou sobre a morte do ex-presidente Wanderson Lacerda.
1: Um extremo pesar que recebemos a notícia hoje do falecimento do presidente Wanderson. Um presidente que nos liderou por 3 mandatos ali no início dos anos 90. Que tanto brigou pelas cores do esporte, que tanto brigou pela nossa bandeira, que tanto nos fez crescer durante seus mandatos e que nos deixa no dia de hoje. Amanhã teremos aqui na ilha o velório, as últimas homenagens ao presidente Wanderson. Os rubro-negros que queiram se despedir dele, estaremos recebendo aqui o velório durante todo o dia. E esperamos que nesse momento tão difícil Deus possa confortar a família e trazer um pouco de consolo para alguém que nos deu tantas conquistas no esporte. Um grande abraço a todos.
0: Pronto, aí está o presidente do Esporte Clube do Recife, Matheus Soutomaior. Sobre o time, voltam a treinar na tarde desta quarta-feira. Destaques do esporte para o movimento. Boa noite, Alexandre Costa.
2: Valeu, Alex. Boa noite para você também. Bom descanso. Faltando 4 minutos para meia-noite. Clube Náutico Capibaribe, destaque para você aqui no Movimento Cultural. Alô, Raulinei Alves, boa noite, Raul.
3: Muito boa noite para você, Alexandre, para todo mundo que está nos acompanhando aqui na Rádio Jornal. O elenco do Náutico começou hoje a se preparar para o próximo compromisso na Série B do Campeonato Brasileiro. Duelo diante do Avaí, marcado para acontecer na Ressacada em Florianópolis, no domingo, às 16h. Vai ser mais uma oportunidade para o Timbu tentar colocar para trás a sequência negativa que já dura 6 jogos sem saber o que é uma vitória dentro da Série B. O Náutico pega 2 times que estão brigando na parte de baixo da tabela, o time do Avaí e depois a equipe do CRB. Serão 2 jogos longe do Estádio dos Aflitos, primeiro na Ressacada e depois no Estádio Rei Pelé, em Maceió. O Timbu, nessa fase negativa que está vivendo, tem se movimentado no mercado em busca de contratações. Até agora, já acertou com o zagueiro Léo Índio, com o meio-campista Jean Carlos e com os atacantes Benjamin Borazzi e Cauã Maranhão. O Náutico também, essa semana, anunciou que comprou 50% dos direitos econômicos de Dodô. O técnico Guilherme dos Anjos explicou a negociação.
4: O Náutico optou, fez a opção de compra, né? Foi um contrato no início do ano, em janeiro. Nós contratamos esse atleta e eu conversei com o Bruno. Falei, olha, Bruno, se o Dodô performar aquilo que a gente acredita que ele tem condições de performar pela idade dele, nós vamos ter uma bela situação de mercado. Não é só um jogador de uso, como a gente fala, né? Não é só para usufruir. Talvez você vai usufruir dele, mas vai conseguir conquistar alguma negociação interessante, né? Passa a ser um ativo do clube, se assim o clube optar. Como ocorreu. Então, lá em janeiro eu mencionei isso, falei dos cuidados que eu estava tendo em desenvolver esse contrato da melhor forma possível para que o clube saísse beneficiado caso ocorresse algo do tipo. E assim foi, né? Um esforço natural do clube vai ter que ser feito. Para que a gente possa executar essa compra. Agora, acho que foi um contrato bem executado nesse sentido, porque o clube só inicia a pagar o Dodô em fevereiro do ano que vem. Então, o Dodô permanece aqui esse ano. Então, eu tomei esse cuidado para que ocorresse em fevereiro somente do ano que vem, por causa da questão do fluxo de caixa do clube, para que ocorresse de forma parcelada, mais uma vez, não de uma forma direta, facilitando mais uma vez o fluxo de caixa do clube. E para que a gente tivesse tempo também, porque, como eu falei, é um ativo. Se o Dodô continuar performando o que ele está performando em termos de números estatísticos ofensivos, número de participações em gol, ações ofensivas, passes para terço final, passes para gol, passes decisivo, pode ter certeza que o Dodô vai ser vendido pelo Náutico, porque vai ser impossível a gente segurá-lo, né? Acho que

0: cabeça. Acho que ele ainda ficou mexido com isso. Acho que as principais pessoas que têm que orientar ele muito bem é quem está no entorno. Não achei que a orientação foi a ideal, sou muito franco, reto com isso. Mas eu pude sentar, conversar, bater papo com o Dodô, mostrar para ele, porque é um jovem com uma expectativa enorme. O clube que veio atrás dele é um clube com um poder financeiro muito grande e, na minha opinião, estava naquele momento pagando muito pouco por ele. Pouquíssimo, pelo poder do Jeonbuk, da Coreia. É um poder financeiro muito grande, pouco no valor dele e pouco também de salário para ele. É uma opinião, volto a dizer. Eu expus ela para o atleta, mostrei para ele. Náutico vai ter que se mexer na maneira de dizer, para que esse atleta fique também aqui satisfeito. Sem dúvida nenhuma nós vamos buscar isso, mas é um jovem, volto a dizer, é um jovem. Todo mundo, pô, o Dodô tem 24 anos, mas é um menino de uma origem muito humilde, né, que tem sonhos muito claros, né, quer conquistar, está buscando, evoluiu dentro do nosso processo, está no seu melhor ano em todos os aspectos ofensivos da exigência de um meia, acho que ainda tem condições de crescer e gerar frutos técnicos e talvez financeiros para o clube com essa opção de compra sendo executada.
1: Muito bem, palavras de Guilherme dos Anjos, técnico do Náutico, são os destaques do Timbu aqui no Movimento.
2: Valeu, Haldinei. E ficamos por aqui com o Movimento Cultural desta terça-feira. O programa teve a produção de João Lubambo, trabalhos técnicos Emílio Bezerra e Elivelton Henrique. A coordenação de jornalismo da Rádio Jornal é de Vitor Tavares. Tenham todos uma ótima madrugada. Vem aí o Rei Convida na sua madrugada musical da Rádio Jornal. A gente se encontra logo mais na programação da Jornal, líder em audiência no Rádio do Brasil. Boa noite.
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4: Meia-noite, 2 minutos. 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
5: Boa noite. Um abraço para você. Ótima quarta-feira. 90.3 FM. Caruaru 91.3. Garanhuns 107.5. Pesqueira 90.9, Limoeiro 99.5 e Petrolina 90.5. É a grande rede da Rádio Jornal. Estamos começando a Madrugada Amiga, estamos começando a Madrugada Musical aqui na Rádio Jornal. O Rei Convida. Roberto Carlos e seus súditos. Muita música bonita para você nesta madrugada. Aqui também você curte as reprises do debate, você curte também, se você não ouviu, Passando a Limpo, e se você não ouviu também, o Consultório. Portanto, estamos começando uma madrugada muito especial. Por isso, é a Madrugada Amiga. Aqui, a Madrugada Musical, na Rádio Jornal, o Rei Convida. Música.

0: meia-noite e 15 na Jornal.
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0: Meia-noite 26.
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7h33.

0: 37.
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0: Meia-noite 50 na Jornal.
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0: 1:02.
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2: O Rei Convida, Roberto Carlos, sempre uma música nacional, clássica, clássico. Sempre uma internacional, clássica, clássico. Para você, aqui na madrugada da Rádio Jornal.

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1: Uma excelente madrugada para você, onde quer que você esteja, no trabalho, descansando. Se você estiver em qualquer lugar, permita-me acompanhá-lo aqui pela Rádio Jornal, na Madrugada Amiga, com O Rei Convida.

0: 1h40 na Jornal.
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0: 44.
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2: Como valeu, valeu demais. É sempre bom recordar, não é verdade? Ótima quarta-feira para você. Tudo de bom. Vem aí o debate, vem o Passando a Limpo e também o consultório. E logo depois, a Voz do Povo. Beijo no coração. Ótima quarta mais uma vez. Tchau.
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1: Em Pernambuco, 1h45.
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2: A Receita Federal passa a adotar o CNPJ em formato alfanumérico. Preste atenção nesse termo, alfanumérico. Ele combina letras e números nas novas inscrições realizadas no país. Essa mudança no cadastro nacional da pessoa jurídica tem como objetivo ampliar a capacidade de geração de novos registros e garantir a continuidade do sistema diante do crescimento do número de negócios formalizados no país. E é por isso que no programa de hoje nós vamos explicar para você sobre esse novo formato do CNPJ, o que muda, quais são os cuidados que devem ser adotados, como ficam os CNPJs já existentes e qual é essa data de mudança, enfim. A gente vai tirar suas dúvidas, lhe ajudar nesse país que tem tantos empreendedores, microempreendedores, MEIs. Tem muita gente com dúvida e a gente vai lhe ajudar por aqui. Eu quero agradecer a presença e saudar os nossos convidados, começando pela doutora Ana Dolores Samalta, que é advogada especialista em direito tributário e não tenho dúvidas que vai nos ajudar bastante. Bem-vinda, bom dia.
3: Muito obrigada, Natália. Bom dia a você, aos meus colegas de bancada, doutor Paulo, doutor Albérico e a todos os nossos ouvintes.
2: Obrigada por estar com a gente. Também doutor Albérico Moraes, contador, consultor empresarial, sócio-diretor da Data Conte. Muito bom contar com o doutor novamente. Bom dia, bem-vindo.
4: Bom dia, Natália. Bom dia a todos os ouvintes. Bom dia aos nossos colegas de bancada. E é satisfação imensa poder debater novamente aqui, trazer mais conhecimento aqui para nossos ouvintes, trocar ideias, né?
2: Sim, sempre construir, não é? Exatamente. Levar informação para as pessoas, é o que a gente precisa. Obrigada, doutor. E também conosco o Paulo André Rebelo, que é presidente da Junta Comercial do Estado de Pernambuco, a JUCEP. Doutor, seja bem-vindo. Bom dia.
5: Bom dia a todos os ouvintes. Bom dia, Natália. Bom dia, doutora Ana, doutor Albérico. Fico muito feliz, inclusive, Natália, aqui em ter a oportunidade de participar desse programa com o doutor Albérico aqui. O doutor Albérico é irmão de um dos nossos melhores vogais, chamado Érico, presidente do SESCAP, excelente vogal, por sinal.
2: Bom, mas eu vou, e aqui também, ó, acho um profissional, viu? Dúvida. Essa família tá bem servida, viu?
5: Não tenho a menor dúvida.
4: Obrigado, doutor Paulo.
2: Gente, deixa eu lembrar aqui o nosso ouvinte que ele é parte fundamental e importante do nosso programa. A gente está aqui, de fato, para levar informação, claro, tirar as suas dúvidas. Então, se você tem dúvidas, já vai mandando aí no nosso WhatsApp, 991478520. 991478520 é o nosso WhatsApp, manda a sua mensagem. E aqui no YouTube você pode participar, pode nos assistir, pode ouvir o programa. A maneira que você tiver mais fácil aí de nos ouvir, essa que você pode escolher, viu? Aplicativo, radinho, nosso radinho, bom e radinho de sempre, né? Bom e velho radinho. No YouTube também. E lá no YouTube tem a opção de um chatzinho para você participar ao lado direito da tela. Manda lá tua mensagem, não fica com dúvida. É isso que a gente não pode deixar acontecer, né? Terminar o programa com dúvidas. Gente, doutora Ana, começa, portanto, essa novidade, fim de julho, mês que nós estamos vivendo, e mudança no CNPJ, alfanumérico, letras com números, parece a placa do Mercosul, né, que mudou também agora, letras com números. Por que essa mudança é importante e ela é importante, na sua opinião?
3: Natália, ela é importante porque a combinação de números utilizadas para a abertura dos CNPJs, ela está chegando ao fim. E aí essa criação do CNPJ alfanumérico, ela vem justamente para trazer essa segurança jurídica para aquelas empresas que estão abrindo novos CNPJs. É importante ressaltar que essa mudança não vai afetar quem já tem empresa e quem já tem um número de CNPJ constituído, mas vai valer apenas para aquelas empresas que estão sendo abertas a partir de agora e elas terão novos números compostos também por letras. A Instrução Normativa da Receita Federal vem prevendo como que isso vai funcionar, inclusive tem um,

0: pack de perguntas e respostas no site da Receita, que a gente recomenda que todo mundo possa ler. Não é nada muito complexo, é algo simples, mas que vai trazer aí segurança para a abertura dos CNPJs, que hoje são estimados 6 mil por ano, novos CNPJs abertos, então é bastante coisa. E também é importante ressaltar que essa combinação de números e letras, já existe um simulador no próprio site da Receita Federal, que está disponibilizado, para que as pessoas possam ver como que vai ficar baseado nos próximos CNPJs. Baixando esse aplicativo, você pode utilizar até sem internet.
1: É? Já estou procurando aqui. Simulador, Receita, novo CNPJ.
0: Exato.
1: Já vamos deixar aqui. Por quê, gente? Eu já estava abrindo aqui, doutor Albérico, perguntei aqui para o nosso amigo Google, um CNPJ é composto por quantos caracteres? Aí ele diz, um CNPJ é composto por 14 dígitos. Já pegando aquela parte do meio invertido, né? Mas, enfim, todo isso. Número, são 14 números, 14 dígitos. No CNPJ alfanumérico, vai aumentar o número de caracteres ou continuarão 14?
2: Ótimo, Natália. Nós temos aí uma necessidade por um aumento, né, do número de inscrições com o CNPJ no Brasil. E aí, associando um pouquinho, para quem viveu mais atrás, as placas dos carros no Brasil tinham duas letras e quatro dígitos. Né? Ainda antes, depois do Mercosul, ela foi ampliada para três letras e quatro dígitos numéricos. Depois veio a combinação do numérico com o alfanumérico. O que é que acontece? O alfanumérico, quando a gente tem tão somente os dígitos numéricos, nós estamos com 10 opções, de 0 a 9. Sim. Quando nós colocamos o alfanumérico, nós estendemos essa quantidade de dígitos e, em combinação, ampliamos muito a possibilidade de novas inscrições. Então, ao invés de aumentar de 14 para 15, 16, 17, 18 dígitos, mantemos os 14 dígitos e colocamos ali a combinação de letras e números. Assim, a gente consegue ampliar no sistema hexadecimal essa quantidade de empresas, né? Bom, com o mesmo cadastro.
1: Toda essa necessidade nos leva a entender que muitas empresas são abertas no Brasil. A doutora Ana falou 6 mil ao ano. O estado de Pernambuco também tem muito isso, né, doutor? Muita abertura de empresa, e aqui a junta vai nos ajudar bastante nisso, mas boa parte é formada de MEIs. Né? Hoje, acho que o maior número de empreendedores que a gente pode chamar no Brasil, né? As pessoas que estão com CNPJ ativo, é formado por MEIs, né?
2: Isso. Além dos MEIs, nós ainda temos ali instituições sem fins lucrativos, né, que também precisam de uma identidade. Então, é preciso entender que uma secretaria de um município, ela precisa dessa identidade. E essa identidade, né, quando a gente fala da pessoa física, a gente se refere ao número do CPF. E quando a gente fala a um ente que não tem natureza humana, ele é um CNPJ. Né? Então, seja ele com um objetivo de lucro ou não. Então, com os sem fins lucrativos, a gente precisa trazer essa identidade a essas entidades.
1: É por isso que tem tantas. Será que o CPF, em algum momento desse, também pode ser alfanumérico? Porque, meu Deus, quantas pessoas nascem por dia, né? Bom, isso a gente não é papo para a Receita Federal, é papo para outras pessoas. Mas, doutor Paulo, vamos lá, entender um pouco como fica essa relação com a abertura. O que muda a partir desta alteração, que entra em vigor de forma, né, escalonada, é claro, a partir do dia 31 de julho? Muda algo na hora de abrir a sua empresa?
3: Bom, Natália, veja bem, não muda nada. A princípio, seria interessante trazer ao conhecimento o seguinte. Um comparativo entre o ano de 2022 e 2026, digamos assim. O primeiro semestre de 2022, nós tivemos, em abertura de pessoa jurídica, né, 9.868. Mês, nós tivemos 18.471. Já no ano 2026, nós tivemos 18.105 pessoas jurídicas abertas no primeiro semestre. Verifique, de 9.868 para 18.105. Já com relação ao MEI, tá, nós tivemos um acréscimo de 45.851.
1: De 18 mil em 2022?
3: De 18 mil de 2022, no primeiro semestre de 2022, para 45.851 no primeiro semestre.
1: Só no primeiro semestre.
3: No primeiro semestre de 2026.
1: É muito.
3: Então, é exatamente isso. É um trabalho que existe.
1: E, claro, são dados, o senhor nos traz dados aqui do estado de Pernambuco, né?
3: Exatamente,
1: obviamente.
3: Exatamente.
1: Então,
3: só no estado de Pernambuco.
1: Só no estado de Pernambuco.
3: Só no estado de Pernambuco. Existe um trabalho de busca de formalização, não é? dos comerciantes, de quem trabalha com fabricação caseira de produtos de limpeza,

0: né, para que possa entrar na parte industrial, para que possa formalizar-se, né, e ter acesso aí a ter os incentivos, né, que são oferecidos pelo poder público.
1: Participar de licitação, eventualmente. Participar
0: de licitação,
1: né?
0: Participar de ter acesso a empréstimos, tá entendendo? E ter uma melhora no seu empreendimento.
1: Por que o pernambucano gosta tanto de abrir MEI, hein, doutor?
0: Veja bem.
1: Ou a gente se destaca aqui no estado ou essa média nacional?
0: Não, geralmente, tá, é o início. O MEI, como ele tem ali, é limitado a 81 mil o faturamento anual. O que
1: está
0: que
1: sendo discutido, inclusive.
0: Exato.
1: Né, gente?
0: Vai escalonar esse aumento. Uhum. Né? Mas se ele recebe 81 mil anualmente, ou melhor, o faturamento é de 81 mil anualmente, ele inicia pelo MEI. Né? A partir do momento em que ele vem ultrapassar isso aí, a migração não é automática. Tá? Mas aí, no exercício seguinte, ele vai migrar para microempresa, onde ele poderá aumentar até 360 mil. Então, sim, nesse caso, ele inicia como MEI e o empreendimento dando certo, ele vai progredir para uma microempresa.
1: Muito bem. Tem uma pergunta aqui bem interessante, curiosa até, do nosso ouvinte. Eu vou aqui deixar com a doutora Ana. É o Marcelino, pergunta assim. O CNPJ tem 14 dígitos, ok. O CPF tem 11. Ele já fez a conta dele lá, viu? CNPJ tem 14, CPF tem 11. Então, os CNPJs têm mais combinações possíveis. Ok. Aí ele pergunta, então no Brasil tem mais empresas que pessoas?
2: Depende, por exemplo, uma pessoa ela pode ter quantos CNPJs ela quiser, só que a gente só vai ter um CPF. Então tem pessoas que têm 10, 20, 30, 50 CNPJs. Por exemplo, dentro da minha empresa, escritório de advocacia, nós temos 3 CNPJs distintos. Isso não há nenhum tipo de impedimento. Então eu sou um CPF com 3 CNPJs. Ou seja, a quantidade de CNPJs, naturalmente, ela tende sim a ser maior do que a quantidade de pessoas. Dr. Paulo tocou num ponto que é primordial. Micro e pequenos empreendedores são e muito provavelmente sempre serão a quantidade maior de números de CNPJ no Brasil, porque é onde nós temos uma maior quantidade de atividade produtiva no Brasil. A maioria da atividade produtiva no Brasil está concentrada nos pequenos e microempreendedores. Uhum. E a reforma tributária, ela trouxe uma nova figura que a gente chama de nanoempreendedor. O nanoempreendedor é aquele empreendedor que ganha por ano, até que fatura por ano, melhor dizendo, até R$40.500. Essas pessoas, elas não precisam obrigatoriamente do CNPJ. Acima de 40.500, precisarão. E aí a gente chama a partir de agora de CNPJ técnico, que são aqueles autônomos, por exemplo, advogados, engenheiros, os pequenos empreendedores que vão faturar mais que 40.500, mas que não serão considerados tecnicamente um pequeno empreendedor, mas ainda um microempreendedor. E esse CNPJ, ele vai ser obrigatório e seguramente entrarão já nessa conotação do alfanumérico, porque serão novos CNPJ. E a diferença não está na novidade regulatória, porque os meus colegas já explicaram. Para a JUSCEP, para a Junta Comercial, muda nada, o modus operandi vai ser o mesmo. Para a Receita Federal, muda alguma coisa? Muda nada, o modus operandi vai ser o mesmo. Mas para você, empresa, que tem um sistema interno de geração de nota, ERP, em que não vai caber o dado alfanumérico, sim, você vai ter que alterar seu sistema, porque se sua nota, para emitir uma nota fiscal, for emitida para uma empresa que já tem o alfanumérico e o seu sistema não permite, aí você vai ter que se adaptar.
1: E aí é que pode vir a confusão.
2: Aí é que pode vir a multa por descumprimento de obrigação acessória.
1: Não é confusão, é multa. Doutora, já bota a palavra certa na mesa, é multa.
3: Exatamente. E a gente tem uma informação que é o seguinte. Logo, a partir de janeiro de 2027, a nota fiscal ela vai estar levando o crédito financeiro. Né? Começa a figurar a CBS. Então, essa
1: que é da reforma tributária.
3: É da reforma tributária sobre o consumo. Né? Se extingue agora em dezembro o PIS e a COFINS. Começa a vigorar a partir de 1º de janeiro a CBS. E nós teremos uma demanda muito grande, inclusive para esses profissionais que se enquadram nessa necessidade. O produtor rural que tem faturamento anual até 3 milhões e 600, que ele vai precisar ter uma inscrição do CNPJ, ainda que seja pessoa física, para referência. E em alguns casos ele não vai fazer sequer recolhimento, mas ele precisa emitir o documento fiscal que vai levar para o adquirente um chamado crédito presumido. Exato. E ele, quem compra quer receber o documento porque é dinheiro no bolso. Né? Essa mudança ela vai ser muito contundente a partir do mês de janeiro, quando o brasileiro descobrir que agora o crédito não é mais gráfico, ele não é um destaquezinho na nota fiscal, ele é dinheiro na conta.
1: Então, vamos lá, por etapas. Muda a partir do dia 31 de julho. A pessoa que for lá para fazer a abertura da empresa, a partir do 31 de julho, já vai ter essa possibilidade. Possibilidade não, já vai ser o alfanumérico.
3: Isso.

0: Já vai ser o orçamento. Ok, vamos fazer essa adaptação. Agosto, setembro, outubro, novembro, dezembro, janeiro chegou. E aí aprofunda ainda mais, doutor, essas mudanças.
1: É, eu vou colocar um passo a mais.
0: Ah.
1: Dia 31 de julho, ele foi e constituiu o CNPJ alfanumérico.
0: Certo.
1: No dia 2 de agosto, ele foi contratar a doutora Ana para uma consultoria jurídica. O sistema computacional dela tem que estar habilitado para emitir essa nota fiscal com um campo alfanumérico.
0: Então, todas as empresas, todo mundo, independentemente de ser MEI, eu bato muito no MEI, né, nessa tecla, porque tem muitos MEIs que nos ouvem. Mas quem tem empresa vai ter que adequar o seu sistema, todos, para que a partir de 31 de julho, agora já, possa emitir notas, possa dar andamento a essa negociação, porque alguém vai aparecer com o CNPJ alfanumérico. E você vai
2: Exatamente.
0: estar preparado?
2: Eu vou um pouquinho
0: Sim,
2: mais além,
0: doutora.
2: Natália. Não é só quem tem empresa, porque
0: Ah.
2: não é só quem tem empresa que emite nota. Essa ideia que o doutor Albérico me complementou, é quando a gente fala do CNPJ técnico, o fato de você ser um pequeno empreendedor não significa dizer que você é empresário propriamente dito, do ponto de vista jurídico.
0: Sim.
2: Você é um autônomo, você tem um faturamento dentro das margens esperadas para você ser nem um nano empreendedor, mas ainda assim um microempreendedor. Você precisa ter esse CNPJ, mesmo que você não seja empresa, que é o que a gente chama agora de CNPJ técnico, para você se enquadrar no que a gente chama de split payment na reforma tributária, gerar esse crédito tributário e obrigatoriamente emitir nota. Então, ainda que você não seja empresa, você vai ter que se adequar para poder emitir a nota.
0: Deixa eu entender melhor esse CNPJ técnico. Ele não tem empresa, mas tem o CNPJ? Como
2: Exato.
0: é isso, gente? Como pode?
2: Quer explicar, doutor Américo?
1: Vamos lá,
2: Que
1: vamos
2: ele é o
1: tentar.
2: contador da história, vai explicar ainda melhor do que eu.
1: Nós trazemos agora para algumas pessoas físicas uma equiparação de pessoa jurídica. Não é torná-lo pessoa jurídica.
0: Certo.
1: Ele apenas está sendo equiparado. Porque novos tributos estão surgindo. E esses novos tributos, eles estão sendo imputados também a pessoas físicas. Então, nós teremos, por exemplo, o proprietário de imóveis que faz locação, aquele que tem o hábito de construir na pessoa física e fazer venda de pequenos imóveis, não é? Que ele faz, ele não precisa ter a construtora dele, ele faz na pessoa física dele. O profissional liberal que atua de forma independente, seja um fisioterapeuta, um médico, um contador, advogado, ele não precisa, ele não é obrigado a constituir a empresa dele. Tá certo? Mas ele se equipara para fins das relações. Então, as relações que irão ser estabelecidas a partir de então darão uma equivalência de pessoa jurídica.
0: Mas isso vai ser avaliado a partir do faturamento dele?
1: Isso,
0: Isso.
1: exatamente.
0: Tá, então relações, claro que comerciais, mas o faturamento. Faturamento a partir de?
1: Dependendo do caso, né? Se for um
0: Certo.
1: produtor rural abaixo de 3 milhões e 600, ele já é obrigado a ter essa inscrição, mas não fará o recolhimento do IBS e da CBS, né? O profissional liberal a partir de R$ 40.500 anuais, né?
0: Pensa, 681 mil.
2: De
0: Então,
2: maneira muito
0: metade, é muita gente
2: geral, para
0: envolvida, né?
2: comércio e serviços, a partir de 40.500.
1: O que é que acontece é o seguinte, é que o MEI, ele tem um limitador de
0: Sim.
1: atividades profissionais. Então você vai ter atividades que poderiam, para fins de receita, estar tá enquadrado com o MEI, mas ele não pode se enquadrar com o MEI porque a atividade profissional dele é impedida na condição de MEI.
0: Tá bem. Então, vamos lá. As relações de trabalho e a renda vão ser colocadas em avaliação, porque várias pessoas podem estar pensando agora: será que vai acontecer comigo? As pessoas já ficam preocupadas com tributo, será que vou ter que pagar mais imposto? E como vou ser informada? Essas pessoas vão ser informadas disso, né, doutor? Como é
1: Natália,
0: essa
1: veja bem, com
0: porta de
1: relação
0: entrada?
1: a essa parte de tributo, por exemplo,
0: Ah.
1: o imposto hoje para o MEI, tá, ele varia de
0: Sim.
1: R$ 82,05 a R$ 87,05.
0: Aquela taxa que ele paga
1: Exato, ele paga
0: mensalmente.
1: mensalmente essa taxa.
0: Certo.
1: Ele progredindo aí, ele vai aumentar, logicamente, a taxa, a alíquota do imposto a ser pago. Não é isso, Tobé?
0: Isso.
1: Exatamente. E aí, por exemplo, um fisioterapeuta, tá certo? Ele tem uma receita maior do que R$ 40.500. Ele tem limitação de enquadramento no MEI pela atividade, e aí ele vai se sujeitar ao imposto de renda pela tabela progressiva da pessoa física, do imposto de renda da pessoa física, mas ele vai precisar emitir esse documento fiscal, não é, das relações estabelecidas ali, ainda
0: Mas
1: que não precise recolher inicialmente IBS e CBS.
0: é ele que vai ter que procurar para abrir o seu CNPJ.

0: CNPJ, por exemplo. Essa atitude tem que ser dele.
1: Tem que ser dele.
0: Ele
1: tem
0: vai ter que ficar
1: dele, e ele não será empresa. Ele não será empresa.
0: Não será uma empresa.
1: Não.
0: Isso é novidade da reforma tributária, ou não?
2: Sim.
0: Nossa, essa reforma tributária é super complexa,
2: não obstante
0: né?
2: alguns conceitos que a gente está trazendo aqui de você ser ou não empresa pela quantidade de faturamento, isso já existe na legislação.
0: Uhum.
2: A reforma tributária agora está basicamente regulando e reformulando a forma como essas empresas ou como esses profissionais eles vão ser tributados. Isso é super importante. Se eu puder deixar uma observação aqui para os nossos ouvintes, Natália, eu tenho visto muita fake news na internet sobre o assunto MEI. Muita fake news. Então, vários pontos. Por exemplo, como que vai ser aberta esse CNPJ, que a tributação vai aumentar, que vão ser criadas novas questões que não existem na norma, que não está prevista na reforma, ou que você pode ter uma quantidade maior de funcionários cadastrados. Existem coisas que são completamente invenções que não está na lei.
0: Existe a limitação de um funcionário.
2: Exato.
0: O pessoal se empolga achando que vai poder contratar
2: mais. Qual é a recomendação que a gente dá? A Receita Federal, ela criou vários FAQs, que são... modelos de perguntas e respostas, tanto para microempreendedor, quanto para criação de novos CNPJs, quanto para dúvidas da reforma tributária, que foi feita realmente para todo tipo de contribuinte, tanto aquele que entende mais aprofundado da reforma, quanto para aquele que é mais leigo. E a gente recomenda que entrem no site da Receita, consultem esses dados, leiam a pergunta e a resposta, e se ainda assim não ficar inteligível, procurar um profissional habilitado, um contador, um advogado, até a junta comercial, para não se munir de informações da internet e acabar correndo o risco de receber uma multa no futuro aí, né? E a gente sabe que isso impacta diretamente o caixa das empresas, ou das pequenas empresas, ou ainda dos profissionais autônomos. Então, não confiar em informação de Instagram, de Facebook e por aí vai, e procurar as informações dos órgãos regulatórios, realmente, dos profissionais que estão aptos.
0: Claro. Bom, a gente precisa ainda responder algumas questões sobre como organizar esse sistema para se adequar a esse novo momento. Tem pergunta de ouvinte também. Então, a gente vai para o intervalo bem rápido e volta já já.
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4: 2:08.
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0: Voltamos com o debate aqui na Supermanhã da Rádio Jornal. A gente hoje está falando de mudanças no CNPJ no Brasil. Esse cadastro, os números, os 14 números que compõem o cadastro das empresas, o número de registro aqui no Brasil. Vai ter mudança a partir de julho e a gente está explicando tudo aqui para você. E aí tem algumas perguntas, gente, lá do Instagram, fui dar uma passadinha aqui. E a gente acredito que já tocou em alguns pontos, mas vamos retomar para quem chegou agora. Vamos ajudar o nosso ouvinte. Rosinaldo, de Ipojuca, ele está nos contando que é MEI e quer saber se esta mudança vai alterar o número do seu CNPJ. Ele já tem o CNPJ. Não altera, né, doutora Ana Dolores?
2: Em absolutamente nada para quem já tem o CNPJ aberto.
0: Continua o seu número
2: igual.
0: De sempre.
2: Nada
0: é muito. Só para quem abrir a partir de 31 de julho.
2: Exato.
0: Ok. E aí ele também pergunta, quero saber sobre a negociação para quem está com débitos, com o novo plano do governo. Está sendo discutido, né, doutor Alberico Moraes, contador, consultor empresarial, sócio-diretor da DataConte, alternativas para o MEI, não sei se é o MEI especialmente que é o caso dele, mas para negociar os débitos, não é? Está sendo discutido?
1: Isso, veja bem, Natália, demais ouvintes. Sempre que o contribuinte brasileiro ele precise negociar com o fisco, ele tem o chamado parcelamento ordinário. É aquele já pré-estabelecido em até 60 parcelas, a depender do valor da parcela, em que ele pode fazer esse recolhimento. No Brasil, tivemos em algumas ocasiões parcelamentos especiais. Albérico, por que especial? Porque se fazia naquele parcelamento ou um alongamento do prazo de pagamento, ou uma redução de multa e juros, né? Multa e juros que estão previstas em lei, em

0: Então, para que seja colocado um parcelamento especial, precisa também ser levado ao Congresso e sancionado pela presidência uma nova lei que traga ali, e normalmente essa lei ela é temporária, tá? Ela tem um prazo, uma janela de atuação, e sempre existe dentro do Congresso Nacional um pleito em virtude da quantidade de inadimplentes. A gente vive hoje um problema de inadimplência gigantesco no Brasil, seja de pessoas físicas e
1: Nas
0: jurídicas.
1: empresas também,
0: Tá?
1: né?
0: Então, as empresas elas já possuem uma possibilidade de transação fiscal, é uma negociação direta com os advogados da União, então eles já podem ir lá bater na porta dos advogados na procuradoria e tentar fazer essa transação. Mas as pessoas físicas precisam aí, na maioria dos casos, de uma condição especial que deve ser trazida, por lei especial.
1: É, e o Congresso já entra em recesso, e esse ano é eleitoral, então dizer aqui para o nosso ouvinte, Rosinaldo, fique ligado na Rádio Jornal, fique ligado nos veículos de comunicação para você saber quando vai entrar em vigor e se for entrar em vigor ainda, quando vai ser. Anísio Rodrigues, nosso querido Anísio, ouvinte aqui do Recife, também conta aqui a MEI, queria saber se a mudança vai mudar as letras, enfim, se vai incluir as letras no CNPJ já ativo. A gente reforça que não, só para os novos. Ele pergunta: vai exigir alguma ação de quem já é empreendedor? Será necessário atualizar cadastros, trocar documentos ou certificados digitais? Ou haverá algum custo para os atuais MEIs? Além disso, como será garantida a adaptação dos sistemas, bancos e emissores de nota fiscal para os pequenos empreendedores não enfrentarem dificuldades durante essa transição? A gente já pontuou várias questões aqui, né, doutora Ana? Mas um pouco também é do empreendedor. O dono da empresa vai ter que atualizar seu sistema. O sistema que ele já usa vai ter que ser atualizado.
2: Veja, dificilmente uma empresa hoje ela usa um sistema que ela criou por conta própria. Sempre tem alguma empresa de tecnologia por trás que
1: Já
2: fez esse
1: presta
2: trabalho.
1: serviço.
2: É entrar em contato com essa empresa e pedir para que ele faça essa adequação, para evitar que você emita uma nota fiscal para uma empresa que já tenha um CNPJ alfanumérico e não tem espaço suficiente no teu sistema para incluir o CNPJ alfanumérico. Isso vale para todo mundo, para empresa pequena, grande, órgãos públicos, bancos, não importa. Todo mundo vai ter que se adaptar. E me parece que é uma adaptação que também vai ser de conhecimento técnico das próprias empresas de
1: Claro, vai
2: tecnologia.
1: ter erro, pode
2: Então, não,
1: ter,
2: exato,
1: né?
2: pode ter erro, mas eu acho que isso vai ser um processo natural que todas as empresas vão ter que passar. Isso vale para qualquer setor: comércio, serviço, indústria, sem exceção. A única dificuldade mesmo vai ser a adaptação do ponto de vista tecnológico. Do ponto de vista regulatório, nada vai mudar, absolutamente nada.
1: Muito bem. Ó, o pessoal da banda Batuque, tá preocupado aqui, o povo tá querendo saber das situações. E o Paulo, ele pergunta: de que
0: Tranquilo.
1: forma o profissional liberal pode solicitar o seu CNPJ? Paulo André Rebelo é da JUSCEP, que é a junta comercial que atua com as empresas, mas a gente consegue ajudar o pessoal da banda? Tá aqui perguntando.
3: Tranquilamente. Veja bem, Natália, a banda, se ela for constituir aí uma empresa, né, ela vai procurar um contador, né, vai procurar um advogado e vai daí pedir o arquivamento do seu ato constitutivo. Só depois de arquivar esse ato constitutivo é que poderá ser dada entrada na Receita Federal solicitando o seu CNPJ.
1: Entendi. E aí tem muita gente que abre o CNPJ, fecha o CNPJ, dá um tempinho. Aí sempre vai mudar o número, né, doutor?
3: Veja
1: Você
3: bem,
1: vai abrir de novo.
3: se der baixa e for abrir novamente, sim. Mas se ele não der baixa, ele vai permanecer.
1: Aí pode resgatar o mesmo número.
3: Não, veja bem, não é resgatar. Se ele
1: Ah, porque ele
3: está,
1: tem que dar baixa,
3: ele
1: no
3: tem que dar
1: caso.
3: baixa. Se ele não
1: Entendi.
3: der baixa,
1: E ele procura a Receita para fazer isso, Receita
3: exatamente.
1: Federal para dar baixa. Olha que pergunta
3: Eu diria
1: interessante. Ah,
3: até o que mais
1: sim, doutor.
3: interessante, não é procurar a Receita Federal, é
1: Ah.
3: procurar um contador.
1: Exato. Os amigos aqui do doutor Albérico, então. O contador vai
3: Exatamente.
1: ajudar nessa hora.
3: Exatamente.
2: Natália, se eu puder fazer um esclarecimento assim, bem simples, porque muita gente confunde. Fala:
1: Sim.
2: ah, doutora, eu quero abrir o meu CNPJ na junta comercial. A junta comercial não abre CNPJ. A junta comercial, doutor Paulo pode explicar melhor do que eu,
3: Exato.
2: ela registra os contratos sociais, os
1: Você já
2: estatutos.
1: leva o seu
2: Exato.
1: CNPJ,
2: Não, o
1: não?
2: CNPJ é um processo posterior
1: Depois?
2: a essa regulação e a esse registro de contrato social que é aberto pela Receita Federal. Quem que faz isso? Doutor Albérico. O
1: Sim.
2: advogado dá a ajuda junto com o contador ali no estatuto, no contrato social, a junta comercial registra a verba, faz o que tem que fazer. Por fim, depois que volta da junta comercial, é que a gente volta para o contador e a Receita Federal é que tem o controle desses números de CNPJ, são eles que emitem. É por isso que o simulador dos novos CNPJ está no site da Receita Federal.
1: Muito bem, inclusive estou com ele aberto aqui. Tem uma pergunta bem interessante do Genivaldo. Ele disse que fez um MEI há cerca de um ano, mas está em atraso.

não está pagando aquele valor de 82, né? Mais ou menos, está em atraso. E já faz um bom tempo. Aí ele pergunta, se eu renegociar o pagamento dessa taxa, é isso que ele está devendo, o MEI já veio com numeração nova ou permanente?

0: aquilo que ele deixou em aberto.
1: Uhum. Porque, como já explicou aqui o doutor Paulo para a gente, não deu a baixa no CNPJ. Ele continua com o CNPJ ativo, mas ele está em débito. Então, isso. O CNPJ está ativo. É isso, né, doutor?
0: Exatamente.
1: Vou aproveitar aqui e fazer a pergunta da Rinilda, já que a gente falou sobre a atuação da JUSCEP, que é a Junta Comercial aqui do Estado. A Rinilda perguntou o seguinte: acho que tem uma situação que afeta diretamente a agilidade dos serviços. E ela pergunta, doutor Paulo, quais são os reais motivos para a demora excessiva na análise dos processos de alteração na JUSCEP? O que tem impedido que esses trâmites ocorram de forma mais célere? E o que está sendo feito para reduzir essa espera para o cidadão? Primeiro, está demorando?
2: Excelente pergunta. Ah. Vamos lá. Primeiramente, nós tivemos uma lei, no final de 2025, a Lei 15.270, que tratava de atas de distribuição de lucro, dando prazo para que fossem apresentadas até o dia 31 de dezembro. Uhum. É o que aconteceu. Posteriormente a isso, por intermédio de liminar, né, passou para 31 de janeiro. E com isso fez um crescimento muito grande de processos. 7 de fevereiro, quando eu assumi a presidência da comercial, nós estávamos com 9.600 processos.
1: Uhum.
2: Na esteira, um passivo enorme, 9.600 processos. Nunca tivemos na história da JUSCEP uma quantidade de processos como essa. Fizemos aí uma força-tarefa e, depois de muito sufoco, conseguimos reduzir o número de processos, mas sem ter a menor possibilidade de chegarmos, né, ao que era pretendido. Mas reduzimos. Hoje nós estamos com 3.200 processos na esteira.
1: Chegam quantos assim por mês?
2: Por dia, chegam 900 novos processos. 900 processos que entram por dia, do que é analisado, cerca de 43% saem em exigência.
1: O que quer dizer isso, saem em exigência?
2: Exigência é exatamente quando tem algum erro no processo, que foi, seja alteração contratual, sim, seja baixa de empresa, seja uma ata que venha a ser juntada, seja até a Constituição. Então, o que é que acontece? Constituição de empresa hoje está sendo feita em até 12 horas. Então, a constituição é rápida. O que realmente ele está passando um certo tempo para análise está sendo de alteração. O cliente, muitas das vezes, ele não tem conhecimento, né, do trâmite normal do processo. E aí ele só faz dizer o quê? Ele, quando procura o profissional, né, que deu entrada no processo dele, seja um contador, seja um advogado, é dito ele, olha, quem está demorando é a JUSCEP. JUSCEP está atrasada. Mas, na verdade, aquele processo entrou em exigência por algum erro que houve. E aí o analista da junta comercial colocou em exigência, mas o profissional que está tomando conta daquele processo, não é, particular do empresário, ele não repassa para o empresário a informação correta. Então, é sempre bom aquela história. Se o erro é meu, eu culpo quem eu quiser. Então, vamos culpar a JUSCEP. Então, o que é que acontece? A JUSCEP providenciou já a implantação da inteligência artificial, já como forma obrigatória, né, onde o processo, para que possa realmente seguir, ele tem que estar de acordo com a legislação. Bom. Ele estando todo de acordo com a legislação, ele vai seguir normalmente.
1: Com essa nova ferramenta agora, da IA...
2: Além da IA, nós estávamos com um quadro bem reduzido.
1: Uhum.
2: Então, fizemos uma seleção simplificada. Né? Agora, no mês de maio, fizemos uma seleção simplificada. Estamos em fase de contratação. E esperamos aí, exatamente com isso, né, chegarmos aí no melhor cenário lá para meados de setembro. Final de agosto, começo de setembro.
1: Qual seria esse bom cenário? Reduzir fila? É possível acabar? Aliás, é possível acabar com essa fila?
2: O melhor cenário é termos a produção diária.
1: Sim,
2: ou
1: atender
2: seja,
1: os
2: o que entra,
1: dia.
2: Exatamente. O que foi? Não, hoje já atendemos mais de 1.000 por dia.
1: Uhum. Sim, para dar
2: só,
1: conta.
2: Exato. Só que, exato. Senão a gente estava crescendo, ao invés de estar diminuindo. O problema que existe todo é o seguinte: nós não tínhamos um contingente de servidores na casa que pudéssemos analisar os processos que estavam represados. Então, isso, querendo ou não, deu um certo atraso. Agora, um dispositivo que existe bem interessante é exatamente o deferimento de curso de prazo. Estava conversando com a doutora Ana, até expliquei isso, ela também não sabia. Existe um dispositivo de deferimento de curso de prazo, que quando o processo está atrasando, né, o contador, o advogado, pode ele próprio deferir o seu processo. Agora, o que é que acontece? Ele assume a responsabilidade.

0: responsabilidade pelas informações que ele colocou. E aí o profissional não quer. Ele prefere que seja analisado,
1: Pela
0: né,
1: junta.
0: pela junta e que seja deferido o processo e arquivado o ato, tá, sem ter a necessidade dele assumir. Ele quer. Então, se ele assume aquele ato, é um deferimento, né, por decurso de prazo, porque ultrapassamos o prazo em 3 dias úteis.
1: Aí o profissional assume.
0: O profissional assume, tá certo? Aquele processo dele vai gerar todos os atos legais necessários e vai ser gerado ali um bloqueio administrativo, ou seja, interno na casa. Quando ele vir arquivar outro ato, aí vai ser analisado aquele ato anterior e o novo ato que ele estiver
1: Entendi.
0: arquivando.
1: Então, doutora, a dificuldade não é abrir a empresa. Assim, abrir que eu digo começar de fato o processo. Não, é fazer as alterações no quadro.
0: A abertura de empresa, ela tem sido em até 12 horas, é rápida. A abertura é rápida de
1: É para
0: empresa.
1: quem está buscando fazer essas
0: As
1: alterações.
0: alterações.
1: E aí, então, para quem está nos ouvindo, tem mais
0: E
1: ouvinte mandando
0: diria até
1: agora?
0: melhor, viu, Natália? A situação que estava de atraso era bem maior. Atualmente nós não estamos com essa situação realmente de atraso como nós estávamos.
1: Com a IA, com os novos servidores que devem
0: Exatamente.
1: chegar, e aí a senhora estima ali para setembro, mais ou menos já está.
0: A minha perspectiva é exatamente meados de setembro, nós já estejamos aí no melhor cenário possível.
1: Para o cidadão, doutora Ana, muitas vezes fica aquela palavrinha rondando que é a burocracia, né? E as pessoas ficam, né, gente, tentando entender, poxa, por que está emperrando o processo? Por que está demorando? Eu dependo disso para outras questões. E reclama com razão, quer saber, precisa da resposta correta. Então, as pessoas, elas relatam muito isso. Por exemplo, teve um ouvinte aqui que, ouvindo o doutor Paulo, ele até comentou, de forma geral, é claro, das dificuldades do Brasil para se abrir e fechar uma empresa. Tem que contratar contador, advogado, vários processos, acaba demorando tudo. E aí, eu preciso entender aqui com a doutora Ana. De fato, existe muita burocracia ainda, ou se criou um estigma que o Brasil é um país de muito papel, de muita burocracia para o empreendedor? Qual a sua visão?
2: Veja, de fato, a nossa administração pública é uma administração burocrática. Mas quando a gente vai para outros países, eu falo isso com propriedade de causa, de ter experiência de trabalhar em outros locais, a nossa administração pública é muito digital. Hoje você abre uma empresa remotamente, você encerra uma empresa remotamente, você corrige erros que estão no contrato social de maneira remota. Para abrir uma empresa é muito rápido, o contador consegue fazer esses processos. Em uma semana você já tem uma abertura da empresa feita. E eu falo isso também com muita tranquilidade, porque acompanho tanto os processos dos meus clientes quanto os meus próprios processos. A gente, como escritório, não deixa de ter um CNPJ, então eu conheço essas agruras. Agora, de fato, a administração pública brasileira, ela lida com um país de proporções continentais, minha gente. A gente é maior do tamanho da Europa. Tem países da Europa que é do tamanho de Pernambuco. Então, assim, esperar que a nossa administração consiga atender no tempo da gente, que é pessoa
1: Da minha
2: privada,
1: urgência.
2: é difícil. A gente tem que fazer aqui a meia-culpa também de compreender que, às vezes, a gestão muda as pessoas se aposentam, o quadro fica reduzido. Mas se a gente compara, eu vou dizer que tá bom como tá hoje, não tá perfeito. Mas está muito melhor do que já foi um dia. E a nossa administração pública, ela é muito digital. O que eu acho que falta também, às vezes, é um conhecimento da população sobre a legislação. Por exemplo, eu estava conversando com o doutor Paulo nos bastidores e eu não sabia que esse processo do próprio contador, ele poder dar a baixa no próprio processo com a sua própria assinatura, eu não conhecia. Eu sei que é uma responsabilidade grande para o contador, mas é uma opção que existe. Será que o contribuinte está sabendo disso? Será que o contribuinte sabe que ele não precisa entrar com mandado de segurança para obrigar a junta comercial a registrar? E eu falo isso porque isso é uma demanda grande dos nossos clientes, de chegar e falar: ah, mas o meu contador não conseguiu. Será que ele sabia dessa opção? Será que também o contador sabia? Porque a gente também, a nossa legislação é uma legislação muito extensa. A gente não tem como saber de tudo, mas a gente fica se atualizando. Então, assim, o sistema é burocrático? Não vou dizer que não é. Seria hipocrisia da minha parte dizer que não é. É. A reforma tributária, ela vem para facilitar muitos métodos que são utilizados, inclusive a forma de apuração, de recolhimento, vai diminuir a burocracia, mas os procedimentos, como eram, eu diria, até 10 anos atrás, já melhorou bastante. Infelizmente, a gente tem as dificuldades da própria administração pública, da quantidade de gente apta a nos atender. Mas se a gente comparar com outros países, inclusive, não sei se muita gente sabe, mas o sistema da gente no Brasil, da Receita Federal, de fiscalização, de declaração, de nota fiscal, ele é parâmetro para fiscalizações do mundo inteiro. Exatamente. Isso é muito curioso, porque alguns países da Europa, eles não utilizam o sistema digitalizado que a gente utiliza. Então, assim, assim, é bom, é perfeito? Não é perfeito, mas

0: É parâmetro para muita gente. Tem muita coisa a melhorar? Tem. Mas é importante que a gente se informe para a gente saber também as soluções que já
1: É
0: existem.
1: por isso que é importante trazer o assunto, doutor Albérico, porque você entra num, como eu falei, num estigma, entra
2: Isso.
1: num pensamento de que no Brasil nada funciona, que o empreendedor sofre demais e que fica demorando, que espera. Mas tem que olhar para o lado e entender, claro, apontar o que precisa ser melhorado, mas entender em que ponto estamos, né?
2: Isso. Veja bem, quando a gente fala, por exemplo, de uma baixa de uma empresa, algumas décadas atrás, mas eu já atuava na profissão, nós tínhamos que ter da Previdência Social uma certidão específica para baixa de empresa. Não se via sequer a certidão pura e simples daquela entidade. Hoje, eu não preciso apresentar certidão nenhuma no ato de uma baixa. Agora, o que acontece? É preciso que o contribuinte, na hora que ele inicia a atividade empresarial, ele saiba as responsabilidades que ele está assumindo. Inclusive, se ele faz a baixa com pendências tributárias, ele está transferindo imediatamente para a pessoa física aquelas pendências.
1: Não vai sumir,
2: Não vai
1: vai
2: sumir,
1: evaporar. E
2: exatamente.
1: muita gente faz esse próprio serviço, né? Não contrata um contador, resolve coisas, né, doutor?
2: Isso. E aí o que é que acontece, Natália? Às vezes se constitui uma empresa, constituí, mas não preciso mais dela. Coloquei numa gaveta ali, esqueci aquele contrato. Ora, na hora que eu constituí, eu fiz uso dos meios públicos, inclusive pedi autorização para a prefeitura me permitir funcionar. Essa permissão, ela é cobrada semestralmente pela prefeitura. Então, uma surpresa imensa que chega para muitos contribuintes que criaram seus CNPJs lá atrás. Eita, estou sendo cobrado aqui na justiça pela prefeitura. O que é que ela está cobrando? Está cobrando uma taxa aqui, mas eu nem funcionei. Ora, você abriu, pediu o direito de funcionamento. Então, aquela taxa, ela é obrigatória e você precisa estar preocupado se eu não constituir a empresa. Quero fazer uso dela mais adiante, tenho consciência de que eu preciso transmitir as declarações de inatividade e pagar a taxa de funcionamento da prefeitura. Não preciso. Aproveita que agora o sistema está mais simples para fazer a baixa, faz de imediato a baixa desse CNPJ e deixa para constituir novamente naquele momento que você vier a utilizar.
1: Claro.
2: Existem alguns estigmas no mercado. Você só pode baixar a empresa 5 anos depois que encerra as atividades. Isso não está
1: Não
2: previsto.
1: existe.
2: Não, não
1: Não existe.
2: existe.
1: Exato.
2: Encerrei, emiti a última operação de compra, de venda, de prestação de serviço no dia seguinte, quitei todas as obrigações, tirei todos os ativos que a empresa possuía. Vou para a junta comercial e faço o arquivamento do distrato. Diga-se de passagem, nem sequer taxa a junta comercial cobra por esse distrato.
0: Eu gosto de
1: Pois é,
0: fazer,
1: doutora.
0: Natália, uma analogia muito simples com meus alunos da universidade. Nós somos pessoas físicas e nós temos um número, o nosso
1: Sim.
0: CPF. Se você é solteiro, casado, divorciado, isso é uma condição jurídica do seu status, do seu CPF. Se você é solteiro, você não precisa fazer nada, tá lá. Se você vai casar, você tem que ir no cartório, formalizar, ir na igreja. Se você vai se divorciar, você tem que ir no judiciário, no cartório. Existe um protocolo para você ter um status e deixar de ter aquele status. A mesma coisa é o seu CNPJ. A empresa, ela é uma ficção jurídica, ela é uma criação jurídica. E para essa criação jurídica, a gente atribuiu um número. Para dizer assim, ó, essa empresa, ela tem um número e essa vai ser o nome dela. Então, é uma criação jurídica. E do mesmo jeito que o nosso CPF tem um status de solteiro, casado, divorciado, o CNPJ também tem um status de ativo, inativo, inapto, baixado. E para você adquirir essa condição, esse status, também existe um modus operandi de ser
1: Claro.
0: feito no cartório, no judiciário. E as pessoas precisam procurar o modus operandi para adquirir aquele status. Não é simplesmente abandonar um CNPJ quando para de operar e achar que ele não vai precisar pagar nada porque eu não estou tendo faturamento. Porque não é assim que funciona. Se você for sair de um casamento, você não tem que ir no cartório, no judiciário resolver. Se você vai sair de uma empresa, vai parar de operar nela, você vai ter que procurar a junta comercial, um contador e resolver para ela ter aquele status. É simples, é assim, é igual a um casamento. A empresa é idêntico. Ela tem um CPF, como a gente tem nosso CN, a gente tem um CNPJ, como a gente tem um CPF, e ela tem um status como a gente tem de solteiro, casado, divorciado.
1: O
0: Ponto final, é
1: problema,
0: assim.
1: e aí, claro, lembrei dos informais, né? O povo que começa esse casamento, seja na vida
0: E a
1: matrimonial
0: gente
1: ou
0: sabe que na prática
1: empresarial.
0: um relacionamento informal tem problema, né?
1: Pois é.
0: A empresa também.
1: Óbvio, e os informais? Aí aqui o doutor Paulo, que está com a gente também, da Jusceppe, antes ele falava dessa busca por também regularizar essas pessoas que hoje estão informais, né? E eu até questionava aqui no intervalo, será que essa alteração no CNPJ, será que essas mudanças do CNPJ até

0: técnico também, que a gente já explicou para o pessoal. Será que podem levar o brasileiro, que tem tanto medo de imposto, que fica ouvindo o tempo todo, é o país que paga mais imposto no mundo. Todo mundo quer fugir de pagar imposto. Quem não quer, né, gente? Mas são recursos também importantes para a nossa circulação, para estradas, enfim, tantos temas, né? Mas como fazer com que essas pessoas, que o pernambucano entenda que é importante ele estar regularizado, doutor? O que está sendo feito?
1: Natália, veja bem, o imposto, tá, para o MEI principalmente, se ele for um MEI na indústria, ele vai pagar R$ 82,05. Se ele for um MEI e que o seu tipo de empreendimento seja prestação de serviços, ele vai pagar R$ 86,05. E se ele for um MEI, tá certo, que o seu empreendimento seja de comércio, ele vai pagar R$ 87,05. Então é um valor realmente que vai fazer com que ele passe aí a ter direito realmente à previdência e ele passe a ter direito também a certas linhas de crédito oferecidas pelos poderes públicos, pelos bancos públicos também. Nós temos uma agência de fomento no estado de Pernambuco, né, a AGE, onde ela faculta ao MEI, né, que ele possa retirar uma linha de crédito de R$ 21.000 para o
0: Mas
1: seu
0: ele tem que ter
1: empreendimento.
0: o seu registro.
1: Ele tem que ter o registro. Se ele não tiver o registro, se ele for um informal, tá? O máximo que ele pode conseguir aí são R$ 6.000.
0: E a informalidade é um dos grandes desafios do país, né, gente? Assim como os endividados, os desempregados, né, fora do mercado formal, os endividados, já falei, os informais. Então, são questões que precisam de programas, de iniciativas para serem atingidos e o cidadão entender o que ele recebe como retorno. Por exemplo,
1: Exatamente.
0: uma cobertura da Previdência, não é?
2: Exatamente.
0: Doutor Alberto, antes de eu ir para esse próximo intervalo, só para a gente fechar aqui, amarrar uma história com o ouvinte que ele está insistindo. Profissional liberal. Profissional liberal, como faz para solicitar o CNPJ? Ele quer saber do profissional liberal, diz ele.
2: Muito bem. Eu vou fazer uma similaridade aos profissionais de saúde, tá certo? Os profissionais de saúde, há pouco tempo atrás, eles passaram a emitir o recibo de saúde por um aplicativo da Receita Federal, tá certo? Ele vai e recorre ao gov.br para fazer essa emissão. Nós ainda aguardamos uma disciplinação por parte da Receita Federal, tá certo? Mas vai ser instituído diretamente com a Receita Federal, não vai transitar pela Junta Comercial essa inscrição, vai ser direto com a Receita. E eu queria só, Natália, só complementando o que a gente falava a respeito do contribuinte quando ele se abraça à responsabilidade de ser empresário, é que muitas vezes ele se depara com multas tão maiores por descumprimento de obrigações acessórias do que mesmo o valor do imposto. Então, às vezes, o imposto ele tem um valor que chega a ser irrisório diante de um atraso na entrega de uma SF, diante do atraso na entrega da DCTF. Muitas vezes ele até recolhe o DARF devido por aquele tributo e é autuado por não ter declarado que era devedor daquele valor. Então, não adianta só eu fazer o recolhimento. Então, só para a título de esclarecimento, estar regular e legal, prestando as informações corretas, é tão necessário quanto fazer o recolhimento do tributo.
0: É o famoso barato sai caro, né? A pessoa não quer fazer o pagamento, mas aí vem a multa e pode complicar ainda mais, né, doutor?
2: Exatamente.
0: Olha, então o profissional liberal procura já direto o site da Receita Federal.
2: Sim, logo logo, doutora Ana, tem algum anúncio já de
0: Sim.
2: aplicativo nesse sentido? Ainda
0: Para fazer
2: não.
0: abertura, não.
3: Não
2: Ainda
3: que eu
2: não.
3: tenha conhecimento, mas eu vou para saber na próxima, eu já trago aqui.
0: Muito bem.
2: Exatamente.
0: Aqui é assim, a gente já responde e ajuda o ouvinte. Intervalo, voltamos já.
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5: 2h35.
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0: Voltamos, gente, falando aqui desse mundo dos empresários, dos empreendedores.

0: empreendedores, os MEIs aqui, os micro, a gente também atendeu, porque tem mudança prevista para o CNPJ. A partir do fim de julho, serão alfanuméricos, combinando letras e números. E a gente aqui ajudou tirando as suas dúvidas. Eu espero que a gente tenha ajudado. Mas ainda tem uma questão aqui, doutor Paulo André Rabelo, presidente da JUSEP, Junta Comercial do Estado. O seu Ribeiro, da Rua Imperial, ele diz assim, que ele precisa de um atendimento da JUSEP, e ele acredita que não está mais tendo atendimento presencial. E ele precisa tirar uma dúvida, procurou na internet e não conseguiu resolver sozinho pela internet. Eu lhe pergunto, a JUSEP, e aí fique atento aí, seu Ribeiro da Rua Imperial. A JUSEP está ou não está com atendimento presencial?
1: Continua com atendimento presencial. Ele pode entrar no site da JUSEP, faz o agendamento.
0: Precisa agendar.
1: Agenda, até para que ele possa ser atendido no horário que ele agendou. Uhum. Né? Para que ele não precise ficar lá tanto tempo esperando. Então, ele pode agendar, ir até a junta comercial, será atendido. Né? Tanto presencialmente você tem um atendimento, você tem a própria ouvidoria também, que funciona, a corregedoria também da JUSEP, funciona tudo de modo presencial, sem nenhum problema.
0: Endereço, que inclusive...
1: O endereço na Rua Imperial, 1600.
0: Então, o Ribeiro está na Rua Imperial, acho que ele deve trabalhar por lá, não perder tempo, não é?
1: Pode ir lá.
0: Rua Imperial, 1600, bairro de São José. Tenta agendar antes pelo site, isso vale para todas as pessoas, não só para o seu Ribeiro. E aí ele vai conseguir fazer, portanto, seu agendamento e ter o atendimento. É isso, né, presidente?
1: Exatamente.
0: Tá
1: exatamente.
0: Bem, tá certo. Muito bem. Deixa eu já, então, agradecer. Obrigada.
1: Deixa eu só fazer só um parêntese aí, tá? Com relação ao deferimento de curso de prazo, só para dar uma fundamentação
0: que
1: legal...
0: a gente falou dos atrasos antes,
1: exatamente.
0: Né?
1: Só para dar uma fundamentação legal, até a doutora Ana havia perguntado, né? A Lei 8.934, no artigo 41, parágrafo único, e o artigo 42, parágrafo 2º. E a própria instrução normativa do DREI, que é o Departamento Nacional de Registro Empresarial, tá? A instrução normativa de número 81, de 2020, o artigo 45 a 47.
0: Essa que autoriza o profissional
1: exatamente.
0: A assumir a responsabilidade.
1: Trata exatamente disso.
0: Repete, então, números, doutor, porque o povo vai procurar.
1: Exatamente. É a Lei 8.934, tá? O artigo 41, parágrafo único, e o artigo 42, parágrafo 2º.
0: Lá estão todas as disposições,
1: exatamente.
0: A pessoa
1: fala,
0: pode procurar.
1: Trata exatamente do deferimento para o decurso de prazo. Agora, o profissional vai assumir o risco. Uhum. Uma coisa que é interessante, Natália, falar, é que nós estamos ainda implantando, tá? Até para evitar fraudes nos processos e tudo mais, para a gente dar uma melhor transparência no processo, é a certificação por segunda etapa. Ou seja, em todo o processo, a gente, até o final do ano nós vamos implantar todo o processo que for ser dado entrada na JUSEP, ele, além da assinatura digital, né, ele vai, obrigatoriamente, ter a segunda etapa, que é o reconhecimento facial. Uhum. Então, ou seja, se por um acaso algum empresário tinha um token, né, e aquele token, por um acaso, ele deixou com a sua senha colada no token, alguém pegou e ali vai abrir uma empresa, utilizando o nome dele, não vai conseguir.
0: Por quê? Vai ter o reconhecimento.
1: Porque a certificação digital é vinculada ao CPF e, consequentemente, vai ter que ter o reconhecimento facial.
0: Muito bem. Doutor, obrigado. Até a próxima.
1: Até a próxima,
0: Natália. Abraço. Doutor Albérico Moraes, suas considerações também para a gente. Até mais.
2: Natália, primeiro agradecer o convite e dizer que a gente está sempre disponível, sempre que precisar. Dizer a todos os ouvintes que ficaram preocupados com essa inscrição de CNPJ, né, para o profissional liberal, aqueles que estão obrigados, que não tenham apreensão, tá certo? Isso vai ser muito bem divulgado. A gente tem aí algumas prorrogações. A reforma tributária, ela vem sendo implementada gradualmente e alguns elementos por meio de necessidade de correção de sistemas computacionais estão sendo prorrogados. A exemplo da emissão da nota fiscal de locação, que era previsto inicialmente para janeiro de 2026, foi prorrogado, iria começar agora em agosto de 26, já foi prorrogado para janeiro de 27. Então, a parte tecnológica, ela talvez tenha aí uma prorrogaçãozinha de algumas obrigações. Uhum. Tá? Isso não afeta a arrecadação. E essa, lembrando que essa obrigação, ela não traz consigo imediatamente um desembolso financeiro, mas apenas uma norma regulamentar que vai amarrar mais as operações.
0: Importante ficar atento aos prazos. E se for prorrogado, ficar atento também sempre, né, doutor?
2: Sempre, obrigada. Sempre. Abraço a todos.
0: Um abraço. Doutora Ana Dolores Samalta, sempre bom também lhe receber. Até mais.
3: Muito obrigada, Natália. Sempre um prazer estar aqui. Sempre que a gente vem para ensinar um pouquinho, a gente aprende mais um pouquinho,
0: sim,
3: né?
0: Imagina.
3: Muito obrigada. Obrigada aos colegas de bancadas. E a gente sempre instrui o ouvinte a se atualizar, a procurar os órgãos e não acreditar só nas informações que vêm na internet. Muito obrigada.
0: É verdade. Gente, muito obrigada e dizer para o ouvinte que se ele quiser acompanhar o programa de novo, ele pode ir lá para o site da Rádio Jornal também,

0: para o nosso YouTube. O programa vai ficar lá à disposição para você, para ouvir quantas vezes quiser. Até amanhã.
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2: 2:42.
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3: 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Outra coisa que a gente tem também aqui, pelo YouTube, você pode acompanhar pelo YouTube, no canal Rádio Jornal. Eu já estou conectado no canal Rádio Jornal aqui, tá? Vem para o canal Rádio Jornal, já está todo mundo aqui também no YouTube acompanhando a gente. Terezinha Nunes, Romualdo de Souza e Edgar Mouri, sejam muito bem-vindos aqui à nossa bancada. Vamos começar o programa hoje. Eu vou começar falando aqui do Flávio Bolsonaro, que está nos Estados Unidos. Ele não vem mais a Pernambuco agora nesse dia 9, que era o que estava marcado, quinta-feira. Quinta-feira chegava aqui o Flávio Bolsonaro e ia fazer uma foto. Ele vinha basicamente para fazer uma foto. É uma foto com o Silvio Nascimento, que vai ser candidato ao Senado pelo PL. E essa foto seria para marcar ali o palanque dele com Anderson Ferreira, com André Ferreira, com Mendonça Filho, com todo mundo ali, para marcar o palanque mesmo e dizer: esse aqui é o palanque do Bolsonaro, do Flávio Bolsonaro em Pernambuco. Precisava fazer isso, não vai ter candidato a governador. O PL estava com aquela história de lançar um candidato ao governo, que seria o próprio Silvio Nascimento, tá? Não vai ser, ele vai ser candidato ao Senado e faltava essa foto com o Flávio Bolsonaro. Talvez essa foto seja feita depois, não sei, porque o Flávio Bolsonaro não vem mais a Pernambuco nessa quinta-feira. Por quê? Está nos Estados Unidos, foi participar de dessas reuniões, dessas conferências que estão acontecendo lá para discutir a relação, Brasil e Estados Unidos discutindo relação, DR, USA, viu? É uma coisa, DR, BR, USA. Então está tendo lá essa discussão, todo mundo lá, os americanos perguntando: mas esse PIX aí, isso, como é que funciona? Mas explique aí o que é a 25 de março. Então estão explicando coisas importantíssimas lá. Por exemplo, como é que chega na 25 de março? Porque você pode botar no Waze, né? No Maps, no Waze, mas os americanos estão fazendo uma conferência para descobrir isso. No meio disso tudo, tem as taxas também, as tarifas, que os Estados Unidos já anunciaram que vão impor ao Brasil. 25% é menos do que aquelas tarifas de 50%, que era 40 mais 10 que tinha na época, então já é menos. Mas, mesmo assim, tem um impacto econômico. Daqui a pouco a gente vai conversar sobre o impacto econômico aqui. Edgar Leonardo, o xará do Edgar Mouri, vai entrar daqui a pouquinho para conversar, para explicar isso para a gente. Flávio Bolsonaro está lá e ele não vem para Pernambuco porque a agenda vai se estender. Ele ia ficar um dia ou dois, vai ficar três, aumentou um dia na agenda. Não

0: não vai poder vir a Pernambuco, pelo menos não esta semana, não tem uma data marcada ainda. Romualdo de Souza, Flávio Bolsonaro fala hoje, né? O momento que ele vai falar é hoje. O que é que ele vai dizer?
1: Ele vai dizer aquilo que ele conversou com Roberto Azevedo. Houve uma reunião do ex-diretor-geral da OMC, Organização Mundial do Comércio, Roberto Azevedo, hoje um grande lobista internacional, que presta serviço para algumas empresas brasileiras, para algumas indústrias e especificamente para a Confederação Nacional da Indústria. Nesse encontro, Roberto Azevedo vai recomendar que tudo o que tiver de ser dito tem de ser dito no tete-a-tete, no olho-a-olho. Ou seja, não apenas num discurso dizendo, porque isso vai ser prejudicial para o algodão que está sendo desenvolvido pela Embrapa. Ótimo. Mas tem que dizer sujeito, verbo e complemento. Vai ser prejudicial, mas que tipo de algodão é esse? Do que estamos falando? Vai ser prejudicial para a indústria brasileira? Qual é o tamanho do prejuízo e qual é o impacto que isso vai causar na indústria americana? Porque os integrantes do governo e dos representantes de negócios nos Estados Unidos não estão preocupados com a empresa brasileira. Estão preocupados com a repercussão dessas sobretaxas nos produtos e nas empresas deles nos Estados Unidos. Então, a orientação da Confederação Nacional da Indústria do Brasil é que todos os palestrantes, inclusive os representantes do Senado Federal e também tem parlamentares da Câmara Federal, que cheguem nos Estados Unidos com mais que um PowerPoint, mas com um dossiê dizendo que, destrinchando tudo o que significa essa ação do governo dos Estados Unidos e essa sobretaxa, não apenas para o Brasil, mas também para a indústria e as empresas americanas.
0: Tá aí, vamos ver então. Agora, eu estava vendo uma análise feita, agora eu perdi, eu não sei se é no Estadão, eu acho que é no Estadão. E aqui, achei, Estadão sim, é Raquel Landim. Lula e Flávio inventam narrativas falaciosas sobre o tarifaço para enrolar eleitores e nenhum dos dois resolve a questão.
2: Pois é.
0: Eu acho que isso aqui resume tudo.
2: É.
0: Tá? Isso aqui resume tudo que a gente vem falando nesses últimos dias. Lula e Flávio inventam narrativas falaciosas sobre o tarifaço para enrolar eleitores. Então fica um de um lado dizendo, é um ataque à soberania que a família Bolsonaro está patrocinando. Aí o outro do outro lado faz, isso está acontecendo porque o presidente é Lula. Se o presidente fosse Bolsonaro, isso não estaria acontecendo. É porque o Lula é contra os Estados Unidos. Gente, pelo amor de Deus, assim, os Estados Unidos estão fazendo isso com outros países também. Nem Lula é presidente nesses outros países, nem Bolsonaro perdeu a eleição em 2022 nesses outros países, certo? O que acontece aqui é um presidente e que é pré-candidato à presidência de novo, à reeleição, e um pré-candidato a presidente brigando por narrativa eleitoral para ser utilizado em outubro desse ano. Agora, o que é que resolve mesmo isso aqui? Aí, o que resolve é o pessoal que está lá, que é técnico, que está lá explicando, tintim por tintim, como é. Está explicando as empresas, faz pressão através das empresas, porque isso funciona com lobby. Precisa fazer lobby. Lobby não é uma coisa ruim. Vamos botar uma coisa na cabeça, pelo amor de Deus. Lobby não é uma coisa ruim. Lobby é relação governamental, é relação institucional governamental, que é a coisa mais normal do mundo. O que é ruim é corrupção. O que é ruim é tráfico de influência.
2: Perfeito.
0: Tráfico de influência é crime, corrupção é crime, lobby não. Aqui é uma confusão danada isso, o povo tem medo até de chamar de lobby, não pode chamar de lobby porque lobby é feio, tem que chamar de relações institucionais governamentais, que é o famoso RIG. Então tem que chamar de RIG, porque se chamar de lobby o povo acha feio. Gente, nos Estados Unidos o nome disso é lobby. É utilizado lobby e acabou. Aqui é que tem um preconceito danado com isso. Mas o fato é o seguinte. Precisa ir conversar com as empresas que vão ser prejudicadas. Porque eu estava vendo aqui, é Unilever, é Coca-Cola, um monte de gente dizendo, a gente vai ser prejudicado. E, por favor, e elas são empresas americanas. A Coca-Cola é americana, tudo. Então, precisa conversar com essas empresas e dizer, vocês vão ser prejudicadas, tá certo? Produto de vocês vai ficar mais caro.

0: vai ficar tudo mais complicado por causa desse tarifaço. Então vão lá no governo dos Estados Unidos. Então o chefão lá da Coca-Cola, sabe, o CEO, sei lá quem seja, vai lá no governo Trump e diz: Trump, separa que ele consegue, tá, fazer isso. Eles conseguem. Empresas grandes assim conseguem. Ele disse: olha, separa um espaço aí na agenda do presidente, que eu tenho uma conversa para ter com ele. Chega lá e diz: ó, não aplique não. Não aplique tarifa, não.
1: E aos canais também de influência, né? Porque nos Estados Unidos, que são um país organizado, as coisas funcionam a partir da defesa de argumentos técnicos. Entre países e entre políticos não existe amizade, existe conveniência. Então, o Brasil precisa, por essas vias, né, argumentativas e técnicas, mostrar que isso é inconveniente para os Estados Unidos. Porque se for conveniente, eles vão atropelar, ainda mais dirigidos, né, como estão agora, por alguém que se apresenta como conservador, e de conservador pouca coisa tem, porque conservador respeita a regra, e ele não respeita nenhum cartão vermelho numa Copa do Mundo, onde ele é o país anfitrião. Isso é de uma grosseria.
0: Rapaz, é verdade.
1: E mostra quem é verdadeiramente pessoa que está ocupando o cargo de presidente do país mais importante e mais rico e mais poderoso do mundo.
0: É verdade.
1: O resto é mar, como diz a música.
0: O resto é mar. É coisa que eu nem sei contar. A gente vai voltar falando nesse assunto, porque Edgar Leonardo daqui a pouco vai entrar com a gente aqui para conversar impacto econômico e tudo o que é que pode acontecer com o tarifaço. Mas é isso, gente. Precisa atuar e deixar dessa conversa besta. É uma conversa besta, rapaz, de Flávio Bolsonaro e de Lula. Dos dois. É. Conversa besta. Conversa para miolo, conversando miolo de pote, como se diz lá no interior, lá no meu agreste, conversando miolo de pote, e não resolve nada.
1: Nada.
0: Sabe? Não consegue resolver nada, porque está todo mundo pensando na sua eleição. E o Brasil fica para depois. Alguém tem que pensar no Brasil. Terezinha, mas daqui a pouco a gente fala sobre isso. Terezinha, tem novidade da situação de Miguel Coelho, Eduardo da Fonte, quem vai ser candidato? A gente, hoje, deixa eu ver aqui, dia 7, hoje é dia 7, significa que daqui a um mês as convenções já vão ter acabado, o prazo já vai ter passado. Está marcado para dia 1 ou 2 convenção de... Dia 2 a convenção da Raquel.
2: E a de João também,
0: E a de João também, no mesmo dia, dia 2. Então está marcado ali para o iniciozinho. Então já vai ter passado convenção de todo mundo. Tem que resolver até lá. Até lá tem que estar resolvido isso. Porque começa a campanha eleitoral. Não se sabe ainda quem vai ficar com a vaga para o Senado na chapa de Raquel Lira. Resolveu-se alguma coisa evoluiu nesses últimos dias?
2: Olha, ontem de manhã, logo cedo, a governadora viajou para Brasília disposta a resolver essa situação, né? Assim que terminou o prazo das inaugurações, imediatamente ela viajou a Brasília ontem de manhã, ficou lá o dia inteiro e de noite reuniu-se com a federação, com Ciro, com Rueda e na presença de Kassab. No encontro, ela teria dito que o nome dela é Miguel para o Senado. Miguel Coelho, ela prefere Miguel Coelho.
0: Ah, ela disse?
2: Disse.
0: Ela teria dito isso?
2: Disse, que é o nome a Ciro, a Rueda, na presença de Kassab. Que o nome da preferência dela é Miguel Coelho. Mas não houve consenso na reunião, não houve consenso. Porque Ciro pediu bateu a palavra e bateu o pé que o nome dele é Eduardo da Fonte, que é o nome que foi escolhido pela federação. Então, ficou da federação... Diante da posição colocada pela governadora, ela também adiantou que quer a federação no palanque dela. Então, ficou da federação se reunir, né, porque a reunião foi com a presença de Kassab, da própria governadora, reunir-se a própria federação e resolver essa situação. Então, vamos ver aí a reação. Deve ter havido reação hoje, durante o dia, do deputado Eduardo da Fonte, e vamos ver, porque já se previa, né, não é, Igor, que haveria uma confusãozinha aí no final da definição, porque são dois candidatos e uma vaga, né? Miguel não aceitou o resultado local da executiva estadual, apelou para a federal, né? Sim. E na federal, a governadora disse claramente lá

0: a informação que eu tive agora há pouco, que o nome dela, preferido por ela, é Miguel Coelho.
1: É, agora, uma coisa que, assim, a gente precisa entender é o seguinte, uma coisa que precisa entender, e aí, na verdade, a gente começa a entender a fala de Miguel essa semana, né?
0: Sim.
1: Miguel deu uma entrevista, o Miguel Coelho deu uma entrevista esta semana dizendo o seguinte, dizendo, ele até usou uma expressão bem, assim, bem popular. Ele nem que é chula, mas popular. Ele disse, olha, poste não mija em cachorro. O cachorro é que mija no poste. Então, você não pode inverter a lógica. Ele disse que quem decide...
0: Ele já vinha dizendo que quem resolvia era a governadora.
1: Ele disse, quem decide é a governadora. A governadora que vai dizer quem é que quer na chapa dela. A chapa é da governadora. E aí ele usa essa expressão numa entrevista essa semana, inclusive.
0: Acho foi ontem.
1: No interior. Que ele usa uma expressão...
0: No rádio do interior.
1: Foi, e aí ele usa essa expressão dizendo, olha, poste não mija em cachorro, então não adianta inverter a lógica. É o cachorro que mija no poste, é ele que escolhe, é ele que decide. É a governadora que vai decidir. E aí você fica realmente, assim, não vale nada então a decisão da federação nos estados, sabe?
0: Eu soube que Ciro refutou isso, inclusive dizendo que cabe à federação decidir, não à governadora.
1: Meu Deus do céu. Não, veja.
0: A governadora vai ser ouvida, mas que a decisão é do partido, da federação.
1: É, tá bom. Ok. Vamos ver.
0: Vamos ver o que vai dar.
1: Vamos ver o que vai dar. Vamos ver no que é que vai dar. Aguardar agora para ver o que é que vai acontecer em relação a isso. Mas, assim... O que a gente percebe, e eu percebi, a gente percebeu isso nesses últimos dias agora, é que o Eduardo da Fonte não estava nem indo para as agendas com a governadora. Tá? A gente percebeu isso. Deu para perceber. Escrevi sobre isso domingo.
0: Sim.
1: Escrevi sobre isso domingo, porque teve o evento. E foi o que
0: acontece? E nem ela citava ele, nenhum dos encontros dela, nos eventos que ela realizou, ela citou o nome dele.
1: O evento da última sexta-feira... que era o último evento para poder... Não foi na sexta, né?
0: Foi na sexta, no Palácio.
1: O último evento de entrega de obra, de tudo, de assinatura, porque não pode mais fazer, porque entra no período de defesa eleitoral, né? Agora, e aí quem está na gestão não pode fazer entrega, não pode participar de evento assim. Ela fez logo um evento para anunciar logo uma centena de obras, de coisas, para entregar logo para todo mundo e tudo. Foi um evento bem simbólico. Desse,
0: ápice, né? O ápice.
1: Estamos aqui dando um encerramento.
0: Um fecho,
1: né, nas entregas, porque a legislação eleitoral não permite mais. Então vamos dar um fecho aqui, chama todo mundo. E aí todo mundo foi para lá. Quando você olha a foto, na foto principal, todas as fotos, tá lá Raquel, Fernando Dueire, que tá ali o tempo todo também, tendo vaga ou não tendo vaga, ele tá ali o tempo todo. Túlio Gadelha, Priscila Krause, que é a vice, Túlio Gadelha, que é um dos candidatos ao Senado, e você tem Miguel Coelho. Está ali o tempo todo. Você procura Eduardo da Fonte e não está. Por quê? Ele não foi. Ah, mas ele tinha outras agendas. Ele estava em agendas pelo interior. Estava em agendas na região metropolitana do Recife, eu acho. Não, estava em Vitória e estava pelo interior. Então, assim, Zona da Mata ali. Então, assim, você tem... alguns indícios de que realmente a coisa já não vinha bem. Eu falei sobre isso domingo na coluna Cena Política, lá no Jornal do Comércio. E aí agora essa informação de que... Aí vem a fala do Miguel, e agora essa informação de que isso vai ter. Então, vamos ver, vamos aguardar.
0: Já se sabia nas conversas de paralelas, na Assembleia, etc., que o nome de Raquel mesmo, que ela gostaria de ter, era Miguel. Isso ela nunca escondeu, né? E sempre colocou restrições a Eduardo da Fonte, por conta de reuniões que teve com ele recentemente, por conta dele ter se encontrado com João Campos quando estava montando a chapa de João Campos, e aí iniciou uma conversa e que seria para ele ser o senador de João Campos.
1: Tá, mas aí eu vou... Aí deixa eu fazer aqui o...
0: Houve essas conversas de bastidores, né?
1: Claro, mas
0: que ela tinha ficado contrariada com isso, não sei o quê. Agora...
1: Mas aí vamos fazer a conta, vamos... vamos...

0: Vamos dar a César o que é de César também. Miguel estava com o João até um dia desse.
1: Sim.
0: Esse ano, então, até alguns
1: se
0: meses
1: Se você
0: atrás.
1: For pesar, quem se encontrou com o João...
0: Publicamente, né?
1: Entendeu? Os dois se encontraram com o João. O Miguel, inclusive, foi citado como candidato ao Senado de João. E quase que apresentado. De última hora que João teve que fechar a chapa correndo, e diante da conversa que a governadora estava tendo com Marília e com Silvinho, ele resolveu fechar com Humberto e Marília para poder garantir a esquerda, né? Uhum. Toda a esquerda do lado dele. Então, isso, né, é muito claro. Então, só aí, depois disso, Miguel veio para o lado de Raquel. Então, Eduardo da Fonte conversou com João, mas nunca saiu de Raquel. Né? Miguel saiu e voltou. Então, aí tem duas coisas a serem pesadas. Os dois tiveram com João, os dois conversaram com João, e Miguel mais do que Eduardo da Fonte. Porque agora... foi logo no começo, desde o começo, que Miguel fechou um acordo com João Campos.
0: Agora, veja, no frigir dos ovos, eu concordo que quem escolhe é a governadora. Você pode concordar ou não com a escolha dela, mas no fim das contas, você tem que concordar que quem escolhe é ela. Porque ela é a cabeça da chapa. A cabeça da chapa majoritária é ela. Então ela é quem decide com quem ela quer caminhar. No fim das contas, é isso. No fim das contas, conta isso.
2: Verdade.
0: Agora, e aí tem outras questões estratégicas de o que Eduardo da Fonte agrega muito. Miguel Coelho também agrega, sabe? Agrega muito também, agrega ali regionalmente, com o sertão e tudo. Eduardo da Fonte agrega com capilaridade, com parlamentares, porque tem muitos deputados ali.
1: Tem 10 deputados estaduais.
0: Tem 10 deputados.
1: 3 federais.
0: Assim, inclusive, eu acho que a governadora tem o poder de escolher, inclusive para não escolher nenhum dos dois. Ela diz, quero não, tchau. Ela não vai fazer isso, mas assim, quero não, tchau. Pronto, acabou. Vocês estão com muita confusão, vou escolher outro aqui. Pronto. Sabe? Ela tem poder para isso. Claro, tem repercussão, tem consequência, mas ela tem poder para isso. No fim das contas, é essa a situação. Agora, tem que resolver logo. Porque hoje é dia 7. Hoje
1: daí
0: é 7
1: porque ela já viajou de manhã para Brasília. Quer dizer, ela quer resolver logo. Né?
2: Uhum. E o que determina isso? É emoção ou razão, minha gente? Política. Essa confusão toda.
0: Uma coisa, em política você não dissocia uma coisa da outra, não.
1: É tudo misturado.
0: Quem disser, olha, quem disser a você que faz política só com o cérebro, tá mentindo. Quem disser que faz só com o coração, tá mentindo também. Tá? Quem disser isso, tá mentindo. Quem disser assim, não, eu sou totalmente racional, não tem nenhuma emoção, é mentira. Se disser, não, eu sou fulano, é com paixão, mentira também. Sabe? É mentira. Então, tudo se mistura. Nessas horas, tudo se mistura. Né, Romualdo?
3: Agora, é importante também na política, em vez de calçar um salto Luiz XV, descer do Luiz XV e andar na planície. Porque a gente já viu na política pernambucana que o salto alto, não faz muito tempo, e estamos falando, e eu estou falando de meses, não é nem de ano, que o salto Luiz XV derrubou muita gente. O importante agora, eu entendo que é o seguinte, essa federação União Brasil com o Partido Progressista, União Progressista, não se entendeu desde o início. A única coisa que eles conseguiram bater o martelo no primeiro diálogo foi com relação ao nome. O resto não anda bem. Na semana passada, eu estive com o ex-prefeito de Salvador e a ACM Neto me disse o seguinte... Rapaz, essa federação só está trazendo dor de cabeça. Se dependesse de mim, a gente poderia muito bem romper a federação, cada um iria para o seu lado e a gente se uniria muito mais do que estando agora na federação. Ou seja, pessoas da federação que comandam a federação entendem que essa federação não agrega, aliás, mais desagrega do que agrega.
0: Eu estou dizendo isso faz um tempão. Eu estou dizendo isso faz um tempão. Inclusive, recentemente, há um mês mais ou menos, eu disse a mesma coisa para um aliado do ACM Neto, que muito próximo, que eu encontrei em Brasília, no aeroporto em Brasília, e conversamos um bocado, e eu disse exatamente isso a ele. Olha, vocês fizeram uma bobagem imensa. Uma bobagem imensa.

0: Porque não é que o problema. O União Brasil já era conhecido como Desunião Brasil. Aí você junta com o Progressistas, que. O Progressistas é um partido que ele é muito parecido com o que já foi o MDB ali, que é, ainda é, que é uma coxa de retalhos. Cada lugar é uma cabeça diferente. Então, cada lugar é uma confusão diferente. E aí você junta o PP, que é uma coxa de retalhos, e cada estado, cada cidade, às vezes, é uma cabeça diferente, e você junta com União Brasil, que, jocosamente, era chamado de Desunião Brasil. Aí você junta esses dois partidos. Vai dar certo? Não vai. Não tem como dar certo. Sabe, você olha para o horizonte e diz, ah, mas nós vamos ter, sei lá, 130 deputados e vamos fazer a maior bancada da história do país. Ok, beleza, mas adianta você ter a maior bancada se está todo mundo se estapeando? É. Sabe? Então, a CM Neto está certo. Está atrasado, mas está certo. Sabe? Está meio atrasado, mas está certo. Eu não sei nem como é que faz. Tem como desfazer a federação agora? Não,
1: se não fosse sei se para valer para esse ano eleitoral, talvez não, né?
2: Não, por conta eles estão né? obrigados a ficar juntos quatro anos.
0: São obrigados a ficar juntos quatro anos?
2: Quatro anos.
0: É um casamento forçado de 4 anos.
2: Forçado de 4 anos.
0: Meu Deus do céu.
2: Casado e batizado.
0: Casado e batizado, 4 anos.
2: 4 anos.
1: Eu não sabia disso.
0: Não sei. Agora, 4 anos. Não foi por falta de aviso, porque não foi por falta de aviso, inclusive, porque... e aí, dizer porque ele disse publicamente aqui, Mendonça Filho. Mendonça Filho, que estava no União Brasil, saiu do União Brasil, que já foi DEM, que já foi PFL, e onde o Mendonça estava 4 décadas, não é pouca coisa. Ele, antes de sair, ele primeiro tentou dizer, olha, não faça, isso não vai dar certo. Insistiram. E ele dizendo, não vai dar certo. Insistiram. Aí ele saiu. Aí disse, então eu vou sair, porque isso não vai dar certo.
1: E fez muito
0: lógico.
1: Bem.
0: É lógico que não ia dar certo. Então, assim, Mendonça Filho está desde antes de homologarem, antes da homologação, Mendonça Filho estava dizendo, isso não vai dar certo. Vocês vão acabar com os dois partidos. Vai ter uma briga dos dois partidos. Aí, ó, não chegou nem na eleição, gente. Não chegou na eleição. Hoje é 7 de julho.
2: Não, e está pipocando confusão em todos os estados. Não é só aqui, não.
0: Exato.
2: Aqui está agora... na vez, né? Está na vez Pernambuco.
0: E se agora estão obrigados a ficar 4 anos juntos? Então, coisa complica.
1: Dois corpos não ocupam o mesmo lugar no espaço.
2: Inclusive, a informação que eu tive era que eles tinham decidido lá entre eles, né, nacionalmente, que essas confusões estaduais teriam que ser resolvidas nos estados. Que a Federação Nacional não ia se meter nos estados.
0: Ô, Terezinha, sabe qual é a primeira coisa que a gente aprende? Eu estou no mestrado em ciência política. Sabe qual é a primeira coisa que a gente aprende em ciência política? É a regra número 1. Ninguém, absolutamente ninguém, abre mão de poder.
2: Não, abre não.
0: Você não abre mão de poder. Se abre mão de poder. Então, quando a Executiva Nacional diz, não, os estados é que vão resolver abrindo mão de poder, é mentira. Não vai. Então, quando dá confusão nos estados que sobe para a Nacional, a Nacional não quer abrir mão. Que é exatamente isso. Agora vai ficar o impasse nacional. Vai ficar o impasse lá em cima. Ninguém abre mão de poder. Vou para o intervalo bem rapidinho e a gente volta para falar sobre impacto econômico de tarifaço, de tudo. Edgar Leonardo, inclusive, já está conectado conosco. Um abraço para ele. Daqui a pouco a gente fala com ele.
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0: De volta com o Passando a Limpo, Edgar Leonardo, muito bom dia para o senhor, tudo bem?
5: Bom dia, como é que estão? Estava aqui escutando essa discussão sobre as eleições aqui em Pernambuco.
0: Rapaz, sobre quem é que será o candidato ao Senado na chapa de Raquel Lira. Vamos ver. O Edgar Leonardo é economista, faz parte da nossa bancada

0: aqui no Passando a Limpo e está aqui para falar sobre o tarifaço e o impacto disso. Exportadores e Flávio Bolsonaro participam de audiência sobre o novo tarifaço nos Estados Unidos. Ô Edgar, a gente teve um tarifaço agora recentemente, que depois foi sendo... tinha mais exceção do que regra no tarifaço, que ele foi... Primeiro ele foi anunciado como se fosse o fim do mundo, aí depois se percebeu que tinha mais exceção do que regra. Era tanta exceção que, na verdade, o impacto nem foi tão grande assim. E aí você tem agora um novo tarifaço, 25%. Até Flávio Bolsonaro foi para lá para tentar resolver, entre aspas. O que é que esse novo tarifaço pode trazer realmente aqui para o Brasil, Edgar? Qual é o risco, qual é o problema?
1: Vamos lá. Primeiro, efetivamente, quando a gente tem uma tarifa desse tipo, a gente vai ter um impacto direto nas exportações brasileiras para os Estados Unidos. Esse impacto vai causar uma redução, pelo menos no curto prazo, tá certo? Do volume desses produtos exportados para os Estados Unidos, porque proporcionalmente vai ter um valor mais elevado para o comprador norte-americano. E a gente tem uma redução da entrada de dólares na economia brasileira e a gente tem um impacto, sim, no que diz respeito a uma pressão aí sobre empregos dessas empresas e nesses setores, mas também emprego nas empresas e nos setores que fazem parte de todo o contexto das exportações. Então, você tem aí tarifas que vão ser aplicadas. E aí, isso é que é importante, sobre, sim, o agronegócio, sobre etanol, sobre uma série de itens, mas a gente tem impacto também porque a gente vai ter, se isso passar, que provavelmente vai passar, também tarifas que vão incidir sobre produtos industrializados. Então a gente tem sim um efeito aí importante no curto prazo de redução das exportações, redução da entrada de dólar na economia brasileira e certamente o impacto no emprego e no crescimento da economia.
0: Agora, eu estava acompanhando, Edgar, a gente está conversando com Edgar Leonardo, que é economista, e eu estava acompanhando, doutor Edgar, a história de algumas empresas que estão pedindo aos Estados Unidos, dizendo, não coloque não, empresas não são empresas pequenas não, você tem Coca-Cola, por exemplo, dizendo, não coloque tarifa não, que vai atrapalhar o comércio de todo mundo, vai atrapalhar para os Estados Unidos mesmo. E eles preocupadíssimos com isso.
1: Vai atrapalhar, inclusive, porque os Estados Unidos compram material e produtos brasileiros e utilizam isso. Então, isso a gente vai ter, sim, um impacto inflacionário, como a gente já tinha discutido, inclusive, na outra tarifa, vamos dizer assim, vamos chamar dessa forma, porque a gente tem, né? E aí a gente tem insumos brasileiros que vão para os Estados Unidos. Então a gente tem sim um impacto na indústria americana, um impacto também inflacionário. É por isso que a gente tem empresas de grande porte. A gente tem a CNI, a FIEP, a Fiesp, todos estão lá nesse projeto de tentar defender a não aplicação dessas tarifas. Inclusive porque o Brasil é, em volume, comprador dos Estados Unidos em maior volume do que os Estados Unidos é comprador de produtos brasileiros.
0: Exatamente. Terezinha Nunes, tem pergunta?
2: Edgar, ontem eu estava escutando toda essa discussão em torno, que Igor inclusive se referiu agora, em torno de Lula e de Flávio a respeito das tarifas. Flávio está nos Estados Unidos disposto, segundo ele, a tentar resolver a situação. Mas ontem ficou muito claro que essa decisão é técnica, é uma decisão técnica, das equipes técnicas do governo americano. Por quê? Porque o Brasil também tem umas tarifas muito altas para compra nos Estados Unidos, para comprar produtos. Para os Estados Unidos venderem no Brasil, tem que se submeter também a tarifas brasileiras. Você acha que isso tem solução?
1: Olha, eu acho, e não é uma opinião só minha, eu estava lendo, inclusive o Roberto Azevedo, que faz parte da comissão que está lá, já colocou em entrevistas que acredita que a gente não vai conseguir efetivamente. Mas é um canal, o processo.

Isso faz parte dessa defesa, essa negociação. No que diz respeito ao que você colocou muito bem, Terezinha, a discussão é técnica, é diferente da outra.

0: que é muito prejudicial para os Estados Unidos. Isso tem setores de lobby, por exemplo, o setor da siderurgia norte-americana, né, que tem concorrentes no Brasil de peso, tem concorrentes na Ásia de peso e que são pressionados porque são uma indústria ainda, do ponto de vista tecnológico, mais atrasada, inclusive, do que a indústria chinesa e vietnamita, por exemplo. Então, eles têm, sim, pleitos fortes internos de alguns produtores de alimentos, do produtor de etanol de milho, que são lobbies fortes internamente. Então, tem um parecer técnico, tem lobbies fortes nos Estados Unidos, mas a gente também não pode esquecer a componente política, né? Pegou muito mal para a direita nesse processo eleitoral, algumas posições, inclusive, do próprio irmão do Flávio, do Eduardo, quando esteve lá, alguns comentários que ele fez. E o Flávio, ele também está tentando, em certa medida, mostrar para o Brasil, dizer, olha, eu estou tentando facilitar para o Brasil, eu estou indo lá, eu estou negociando, porque a gente sabe que o outro lado está na sequência de dizer, olha, a família Bolsonaro, ou o clã, como se diz, o clã Bolsonaro, está querendo prejudicar a economia brasileira, se aliando contra o Brasil. E ele quer demonstrar efetivamente para o eleitor brasileiro que não é isso, que é, inclusive, está muito claro também, pedir, dizer, olha, e está posto ali no documento de 86, 82, 80 e poucas páginas que ele apresentou, onde ele diz, olha, essa discussão está sendo extremamente favorável à eleição de Lula, porque ele está usando isso politicamente. E do outro lado, efetivamente, isso tem acontecido, porque embora o governo brasileiro esteja, do ponto de vista diplomático, negociando, por outro lado, o discurso de Lula é aquele discurso de, vamos dizer assim, sempre ser, bater na política externa dos Estados Unidos, bater nos Estados Unidos, né, demonstrar que é muito combativo, porque isso fala bem aos ouvidos do eleitor do atual presidente. Uhum. Então a gente tem, sim, além da parte técnica, uma componente política, sim, mas eu creio, Terezinha, que você está correta, a decisão final, ela vai ser uma decisão muito mais técnica, mas não vamos esquecer, inclusive, aquele comentário que o Igor fez anteriormente, dizendo que em política a emoção também faz parte. Né? Isso está provado, inclusive, no receituário da economia comportamental, que a gente tem uma componente, sim, tá certo, racional, mas a componente emocional, ideológica, ela também faz parte. E os lobbies também norte-americanos que têm interesse em manter essas tarifas também estão atuando fortemente do outro lado, mas a discussão vai ser o mais técnica possível dentro de um cenário de discussão também político-ideológica e de pressão lobista.
1: Agora precisa o lobby brasileiro atuar também, né? O lobby no Brasil precisa atuar também para poder se contrapor ao lobby dessas empresas americanas que estão... Porque eu estava dizendo aqui, gente, lobby não é ruim, lobby não é crime, lobby não. Lobby é uma coisa, e aí a gente fica nessa história de não vamos fazer lobby porque lobby é feio, então isso, e as empresas lá fazendo lobby de todo tamanho para aplicar tarifa, tudo, não pode fazer isso, aqui tem que fazer também, ó. Eu falei das empresas, Tesla, Nestlé, Coca-Cola e eBay, que estão fazendo...
0: Exatamente.
1: Oi.
0: No Brasil, a gente acabou transformando o lobby num pecado mortal, enquanto, na verdade, o lobby é uma pressão, desde que seja feito dentro dos critérios da legalidade. A gente não está falando de corrupção, a gente não está falando nada disso, a gente está falando dos critérios da legalidade.
1: Entendi.
2: Inclusive, Marco Maciel, eu não sei se ele chegou a fazer isso, mas ele tentava regularizar o lobby.
1: Tentou. Tem um projeto do então senador Marco Maciel. É um projeto que ficou antigo. Eles conseguiram legalizar o que chama-se hoje de Relações Institucionais Governamentais, que é o RIG. Então existe hoje o profissional de Relações Institucionais Governamentais, que faz esse trabalho, que é o lobby mesmo. Mas nunca se conseguiu legalizar a profissão de lobista, porque é algo que aqui ficou muito... é tido como algo ruim, algo feio, que é tido como corrupção. Se existe lobby, é corrupção. E não é, não tem nada a ver com isso. sabe? Então,
2: essa visão

0: realmente existe, né?
1: Você sabe que tem toda uma história para isso, para essa ideia que a gente tem no Brasil de uma coisa, de ser uma coisa ruim, né?
0: É tanto que o pessoal diz, é lobista, para dizer que é pessoa ruim, é lobista.
2: E isso acaba ocorrendo, porque o lobby nada mais é do que a revelação de uma necessidade de um determinado setor de defender um determinado ponto de vista. Lógico. E o interesse.
1: Exato.
2: E isso é legítimo. Se não regular, vai acontecer do mesmo jeito. Aliás, é melhor regular para acontecer dentro da moralidade e da legalidade.
1: Aliás, o que falta...
0: E evitar a corrupção.
1: Pois é. Aliás, o que falta...
3: Exatamente.
1: Ao Brasil... O que falta é... o que falta ao Brasil é, realmente, há muitos setores da economia brasileira, é lobby. É o que falta. Porque se você tivesse, por exemplo, uma ação de lobby e de outras ferramentas que são usadas também ali em parceria com o lobby, mas se você tivesse uma ação de lobby forte do setor têxtil, por exemplo,
2: pois
1: no Brasil,
2: isso tava vindo
1: você não teria a facilidade que tem para entrar produto chinês aqui. Mas como a gente fica, não, porque...
2: E uma ação articulada, competente, exato, planejada, exato. E não na base assim, do ímpeto, né, reagindo a um fato que aconteceu, que era previsível e ninguém se organizou para enfrentar. É mesmo lamentável.
1: Romualdo de Souza.
4: Professor, como vai o senhor? Tudo bem? Esse projeto de Marco Maciel, da década de 1980, professor, antes da constituinte, Marco Maciel já discutia esse assunto, mas o que a gente vê hoje é o lobby escamoteado, disfarçado em blog. Tem muito blogueiro, professor, que está no Congresso Nacional com credencial de jornalista, mas fazendo lobby para empresas. E aí, quem é jornalista sério, fazendo trabalho de comunicação e trazendo informação, está no mesmo nível. Ou seja, ou se regulamenta isso, então vai continuar sendo essa esculhambação que a gente conhece muito bem, como é no Congresso Nacional. Agora, professor, o senhor citou o nome do ex-diretor-geral da Organização Mundial do Comércio, e tem um detalhe que ele diz o seguinte: a parte do governo brasileiro que está responsável por determinada justificativa precisava estar aqui nos Estados Unidos, porque esse diálogo, num debate frente a frente, olho no olho, olhando no interlocutor e olhando em quem vai julgar, vai dar a palavra final, é muito melhor do que um documento de 40 páginas que não se sabe sequer que o outro lado vai ler. Professor, como é que está o nosso lobby? Está organizado desse jeito ou tudo está dependendo apenas da Confederação Nacional da Indústria?
3: Olha, foi uma excelente colocação, porque o que me passa é que a gente está, de fato, nesse caso, dependendo da federação, dependendo do Roberto Azevedo. Porque, novamente falando, me parece que o governo brasileiro, ele está fazendo tudo de uma forma muito protocolar. Ou seja, se eu posso fazer uma negociação pelos caminhos da consulares, digamos assim, eu entrego a documentação, porque ninguém vai poder depois dizer que eu não me esforcei, que eu não tentei. Então, eu, de forma extremamente protocolar, eu atuo, né? Todavia, por outro lado, tá certo? A gente percebe que talvez, se essa tarifa vier, a gente vai ter mais oportunidade de, no discurso político, numa fase de campanha presidencial, onde a busca por um inimigo externo, né, por um culpado, a gente vai ter sempre alguém para colocar a culpa, a gente vai ter lá o famoso bode expiatório. E aí, me parece, de fato, que o esforço poderia ser maior, que a gente poderia estar atuando de uma forma mais bem direcionada, mais organizada, mais concatenada nos esforços, porque isso não é interesse de Flávio Bolsonaro, isso não é interesse do presidente Lula, isso é interesse da economia brasileira no médio e longo prazo. Mas a gente percebe que, pelos discursos que não são de agora, que há sim a eleição dos Estados Unidos como inimigo comum, né? E isso é muito ruim, porque historicamente sempre tivemos uma relação muito boa com os Estados Unidos. Quando eu digo muito boa, eu não estou falando

0: relação de subserviência. Estou falando de uma relação de parceiro comercial, um parceiro em uma democracia que se respeita e que tem alguns embates. Questões como suco de laranja, questões como minério de ferro. Sim, porque isso é natural entre parceiros comerciais. Mas a gente precisaria ter sido mais estratégico na condução da nossa política externa, porque ultimamente, nos últimos anos, a gente saiu de uma posição sempre de neutralidade, de ser um parceiro comercial, não apenas dos Estados Unidos, mas dos Estados Unidos, da China, da Europa, de uma forma muito equilibrada, e a gente passou a conduzir de uma forma, em ambos os lados, extremamente ideológica.
1: Edgar Leonardo, economista, professor, obrigado. E não vou dizer volto sempre, não, porque amanhã você está aqui já. Amanhã é quarta-feira,
0: Amanhã a
1: dia.
0: gente está aí e vai ter mais notícia, porque a gente vai
1: É.
0: ter a repercussão da fala
1: Exato.
0: do candidato Flávio, que vai ser agora, acho que 10, 11 horas.
1: É, exatamente. Muito bem. Então amanhã Edgar Leonardo está aqui na bancada com a gente. Hoje é dia de Edgar. Hoje tem um Edgar, amanhã tem outro. Edgar Mouri hoje, na quarta é Edgar Leonardo. Só dá
0: É
1: Edgar, cara.
0: overdose de Edgar.
1: Overdose é Edgar. Obrigado. Obrigado, Edgar. Até amanhã.
0: Aqui é overdose de Edgar.
1: Vamos embora. Tchau, tchau. Até
0: Valeu,
1: amanhã.
0: valeu, Xará.
1: Vamos pro intervalo, a gente já volta.
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1: De volta com o Passando a Limpo, Romualdo de Souza. Itamaraty envia novos documentos ao Congresso apontando preocupação com possível ação militar dos Estados Unidos. Que é isso?
2: Teve um pedido da Comissão de Relações Exteriores da Câmara dos Deputados sobre qual é a razão do governo brasileiro de ficar falando contra.

0: contra a decisão do governo de Donald Trump de enquadrar o Comando Vermelho e o PCC como organizações terroristas. Inicialmente, o Itamaraty tinha devolvido um documento meio que tecnicamente dizendo que tecnicamente não era importante para o Brasil. Então, a comissão mandou um novo pedido com mais esclarecimentos. Em resumo, o Ministério das Relações Exteriores disse ao Congresso Nacional que há um receio do governo brasileiro que Donald Trump, enquadrando essas duas organizações como terroristas, possa facilitar ao governo norte-americano de tomar atitudes militares dentro do Brasil sem precisar passar pela diplomacia, ou seja, sem que Donald Trump peça autorização a Lula para fazer uma incursão no Brasil, com essa justificativa de que os dois grupos são terroristas. Então, agora, a partir de agora, o Congresso Nacional, tanto a comissão na Câmara como a comissão no Senado, comissões de relações exteriores, têm um argumento. O governo brasileiro oficialmente disse ao Congresso Nacional que há um receio de que o governo Trump mande um avião para uma incursão militar com essa justificativa. O Comando Vermelho e o PCC são organizações terroristas e, portanto, estão acima do bem e do mal e a gente tem que intervir mesmo.
1: Eu vou repetir uma coisa que eu venho repetindo aqui o tempo todo. Eu acho que não pode, eu acho que os Estados Unidos fazerem isso aqui seria uma invasão mesmo, é uma coisa terrível, uma coisa horrível. Isso não pode acontecer, isso não deve acontecer, isso deve ser evitado de todas as formas. Agora, sabe qual é a melhor forma de evitar isso? Não tendo motivo para eles fazerem isso.
2: Pois é.
1: Porque se você realmente combate o crime organizado aqui, e você realmente consegue acabar com as ramificações do crime organizado no Brasil, você não vai ter motivo para isso. Então pronto, está resolvido. Agora, se você não consegue resolver, aí você abre portas para uma coisa desse tipo acontecer.
2: E não deixa de ser uma infantilidade o Brasil achar que dizendo que eles são ou não são organizações criminosas, isso vai impedir que os Estados Unidos façam o que quiserem fazer. Porque eles atropelam mesmo. A história mostra.
1: É.
2: Então é meio ridículo até essa discussão.
3: Outra coisa que eu acho, amigo, que o Brasil tinha que negociar com os Estados Unidos até um acordo aí para que os dois países combatessem o crime organizado.
1: Isso.
3: Porque eu acho que hoje, quem tem condições realmente, na América Latina, de combater o crime organizado é os Estados Unidos.
1: Ao invés de ficar discutindo se é terrorismo ou não é terrorismo, eles dizem, olha, beleza, vocês querem chamar de terrorismo, chama. A gente vai chamar de outra coisa, vai chamar de, sei lá, Wallstrom, qualquer nome, você inventa um nome, vai chamar de Júpiter, pronto. A gente chama de qualquer coisa. Agora, independente do nome, vamos fazer uma parceria? Tá certo, tá certíssimo. Vamos fazer uma parceria? Manda recurso pra gente, eu tô falando nem de dinheiro, tô falando de arma, de equipamento, de tecnologia, de tudo.
2: Planejamento,
1: né? Se faz muito isso, e alguns países fazem isso com Israel, que tem uma tecnologia muito avançada de monitoramento, de tudo. Então, vamos fazer uma parceria aqui, vocês ajudam a gente e a gente resolve o problema. Pronto, beleza. Ao invés de ficar discutindo se o nome é, sei lá, sabe? Ficar discutindo se é freio de caminhão ou se é freio de damião.
2: Isso é secundário. Eu sou partidário de se classificar, porque o que eles fazem mesmo são atos de terror, né? Fecham comunidades, têm tribunais próprios, executam. Então, usam o medo como instrumento para a consecução dos seus objetivos, etc, etc.
1: Veja, agora, eu acho que é uma discussão para dizer se é ou se não é.
2: É secundária, muito, talvez seja secundária. Né?
1: Exato.
2: Mas o que eu acho que poderia resolver isso é você esgotar financeiramente esses grupos, porque esse dinheiro que é movimentado pelo crime organizado, não sai no bolso das pessoas que isso representam. O sistema financeiro certamente é utilizado para tanto.
3: Uhum.
2: E a maneira de combater isso, acho eu, né, embora não seja especialista nisso, é olhando para essas movimentações financeiras, né? Esses bancos que tem por aí, essas empresas de fachada que tem por aí e tudo mais. Então, usar a tecnologia para enfrentar isso.
1: Olha, morreu hoje o que eu considero um dos maiores, na verdade, o maior que ainda estava vivo, autor de novelas do Brasil.

0: Benedito Rui Barbosa, morreu hoje aos 95 anos, estava internado lá em São Paulo e estava com complicações de insuficiência renal crônica e tratava uma doença, a doença já havia 3 anos, tinha um histórico de reinternações e morreu hoje, então, Benedito Rui Barbosa, aos 95 anos. Eu acho que depois de Jeanette Claire, depois de... como era o nome do...
1: Dias Gomes,
0: marido de Jeanette Claire, inclusive. Eu lembro de quando o Dias Gomes morreu num acidente num táxi. Um acidente no Rio de Janeiro, ele estava num táxi e o táxi se envolveu num acidente e ele morreu. Então, depois da Jeanette Claire, do Dias Gomes, você tinha o Benedito Rui Barbosa, verdade. Que, para quem não lembra, fez novelas como Pantanal, Renascer e O Rei do Gado. Só isso.
2: Acho que Pantanal foi um clássico, né?
0: É, Pantanal, Renascer e O Rei do Gado. Somente isso foi o que fez o Benedito Rui Barbosa. Acho que das maiores novelas da história da teledramaturgia brasileira. E morreu hoje aos 95 anos. Está aí então notícia agora, nesse momento, em todos os portais e nas televisões, em todo canto. Informação que você está tendo agora aqui na Rádio Jornal. É lamentável, mas 95 anos é a vida. A gente, e passando por tanto, 95 anos com saúde é bom.
3: Agora 95 com anos, né?
0: Com tanto sofrimento, porque ele já estava há 3 anos com muito sofrimento, com reinternações e tudo. Está aí. Ô, Romualdo, e essa história de uma... Rapaz, eu acho impressionante. Sabe que quando o Brasil foi desclassificado pela Noruega, a primeira coisa que eu pensei foi: pronto, só falta agora inventarem uma nova CPI do futebol. Pois Romualdo já tem uma informação agora, que tem gente falando em CPI para investigar os contratos da CBF e os critérios de convocação.
2: Pelo amor de Deus.
0: Critério de convocação. Vamos fazer uma CPI para dizer por que é que o Ancelotti chamou Neymar, ou por que é que o Ancelotti não chamou fulano. Ou por que... Gente, pelo amor de Deus. Ô, Romualdo, que história é essa?
4: É, tem que começar perguntando por que que o filho de Gilmar Mendes colocou em tudo quanto é roda de amigos que foi ele quem convocou o Neymar. Ou seja, se o filho de Gilmar Mendes tem essa influência em Ancelotti, significa dizer que a CBF já faz um bom tempo que está, como entidade privada, já está muito tempo longe, distante do futebol brasileiro. E a outra história tem a ver com a gestão de Sami Chaoud, aquele médico de Roraima que hoje comanda a Confederação Brasileira de Futebol. É evidente que se os 27 presidentes de federações tivessem o controle da CBF, isso não aconteceria. Mas a Confederação Brasileira de Futebol está hoje subordinada a dirigentes estaduais que estão pouco se lixando para o futebol brasileiro. Eu conversei com um parlamentar ontem que está na moita, como disse ele, e, portanto, ainda não vai divulgar quantos nomes tem, fazendo um levantamento e já colhendo assinaturas. Agora, Sua Excelência sabe que hoje é 7 de julho, ou seja, 7 do 7. Daqui a 10 dias, o Congresso entra de recesso. Daqui a 15 dias, o Congresso volta para agosto. Agosto, setembro, logo virá outubro, que é o período de eleição. Não vai ter CPI. Olha, se não vai ter votação nem das 6-1, imagine de uma instalação de uma CPI. Não vai ter CPI. Mas o importante é, o Congresso Nacional está se mexendo para dizer a Sami Chaoud e a Gilmar Mendes, que eles estão fazendo mal à sociedade brasileira, ao futebol brasileiro. E aí você pergunta, por que Gilmar Mendes? Porque Sua Excelência, o decano da corte, interveio na CBF quando estava na outra administração. E porque Sua Excelência tem, inclusive, contratos com a Confederação Brasileira de Futebol, e esses contratos também precisam ser passados a limpo.
0: Eu acho que eu devo estar muito enganado, e talvez o Brasil esteja com o IDH melhor do mundo. Assim, sabe, o índice de desenvolvimento humano deve estar o melhor do mundo nesse momento. Eu acho que o IDH brasileiro está batendo a Dinamarca agora. Uhum. Sabe, assim, coisa de... não é nem desse planeta, é de outro planeta. Acho que a educação deve estar melhor do mundo também. Está melhor do que na Coreia do Sul, sabe, hoje. Deve estar melhor.

0: melhor do que na Coreia do Sul. Eu acho que os índices de violência devem estar os mais baixos no nível Islândia, assim, deve estar maravilhoso nesse momento. Porque, sinceramente, para o parlamento brasileiro falar em fazer uma CPI para saber por que é que convocou, quem não convocou o jogador da seleção brasileira de futebol para uma Copa do Mundo, ou por que é que foi, por que é que não foi, e esperou isso agora porque o Brasil perdeu,
1: pois é.
0: Sabe? É, porque não se questionava isso antes. Vamos esperar para ver se o Brasil ganha ou perde. Né? Agora que o Brasil perdeu, a gente pode reclamar.
1: E é um desvio de finalidade grotesco.
0: Veja,
1: CBF é uma entidade privada.
0: Não estou dizendo que esteja às mil maravilhas, que seja uma maravilha a CBF, uhum, que funciona tudo bem. Não estou dizendo isso. Agora, sinceramente, a gente deve estar em céu de brigadeiro.
1: É verdade.
0: O Brasil deve estar em céu de brigadeiro para ter um deputado, um senador, seja lá o que fosse, preocupando com isso. De verdade. Porque fica o ridículo. Você lembra a CPI da Nike na época? Que o Ronaldo convocaram o Ronaldo Fenômeno. E quem quiser rir, vai lá ver o depoimento dele. Porque ele começa a dar fora nos deputados, nos senadores, nos parlamentares, ele começa a dar fora em todo mundo, dizendo, você não tem mais o que discutir, não.
1: Assim, perguntaram a ele.
0: Está faltando assunto para vocês.
1: Sabe o que perguntaram a Ronaldo naquela oportunidade? Quem era que estava determinado para marcar Zidane, que fez o primeiro gol na final?
0: Pois é, isso é um
1: assunto... Foi um deputado daqui, que eu não vou dizer o nome, porque já faleceu.
0: Isso é um assunto importantíssimo.
1: Mas foi governador também.
0: Isso é um assunto importantíssimo
1: E se você for olhar para a finalidade, né, para a esfera de competência dos poderes, a CBF, mal organizada ou bem organizada, é uma entidade privada. Os contratos dela, somente a ela, dizem respeito... O parlamento brasileiro não tem nada a ver com isso. Até porque eu duvido muito, fora Romário, ninguém nunca deu um chute numa bola ali dentro. Então os caras não sabem de nada sobre futebol. Mas é como você diz, né? O Brasil perdeu para a Noruega no futebol e certamente está perdendo no IDH e na seriedade de seus órgãos públicos.
0: Eu acho que o Brasil está ganhando da Noruega no IDH. Deve estar muito melhor do que a Noruega no IDH. Deve estar muito melhor na educação, na economia. Deve estar tudo uma maravilha por aqui. Porque para ter parlamentar preocupado com isso, sinceramente, tem que arrumar um caminhão de roupa suja e começar a colocar lá no Congresso para o pessoal lavar. Que estão precisando de alguma coisa para fazer por lá. Ah, gente, pelo amor de Deus. Edgar Mori, deixa eu lhe perguntar uma coisa. Você recebe penduricalho ou não?
1: Não, recebo não.
0: Recebe não? Você fala com uma tristeza, rapaz.
1: É, eu não estudei, né?
0: Rapaz, STF agora está cobrando explicações de tribunais sobre penduricalhos pagos a juízes. O STF fica fazendo um vai lá e vai e volta cá, né? Às vezes ele parece que está contra os penduricalhos, aí vão cobrar explicações, vocês vão ter que se explicar. Vamos ter uma votação aqui sobre penduricalhos. É, libera, tem problema não. Sabe? Então, assim, como é que fica essa história? Todo mundo sabe que tem tribunais que pagam esses penduricalhos, são esses pagamentos extras que são feitos a juízes e tudo. Ok, beleza. Mas o STF, a impressão que a gente tem é que o STF finge que está lutando contra isso.
1: Está jogando para a torcida, possivelmente para ficar bem na fotografia, já que vem muito mal em termos de imagem. Não é competência do Supremo Tribunal Federal, ainda mais em processos que não tinham esse espectro, tratar dessas questões. É claro que a notícia mais recente que eu vi, um desembargador, salvo engano, do Pará, recebeu R$1 milhão. Isso não é penduricalho, né? Isso é outra coisa que eu não posso dizer o nome por conta do horário, né? E porque o meu departamento jurídico me proibiu de dizer essas coisas. Mas, os juízes e servidores, de uma maneira geral, precisam ser bem remunerados. As carreiras devem ser valorizadas. Mas isso é completamente diferente do sujeito usar o orçamento público para enriquecer. Serviço público não é lugar de ficar rico. Lugar de ficar rico é no empreendedorismo. O sujeito corre risco arrisca o seu patrimônio pessoal, a sua saúde.
0: Paga imposto, que não é brincadeira.
1: Pois é, e vai ganhar lá dinheiro. O serviço público é um exercício de um dever-poder que deve ser bem remunerado. Mas, de novo, não é lugar para ficar rico. Quer ficar rico, vai.

0: empreender ou jogo na Mega Sena. Eu joguei a vida inteira e não tirei, então eu estou aqui.
1: Está aqui, né? Sem penduricalho.
0: Sem penduricalho.
2: Sem penduricalho. E sem Mega Sena.
0: E sem Mega Sena.
1: Sem Mega Sena, exatamente. É porque, assim, a gente fica realmente com a impressão de que é só jogar para a torcida mesmo, porque é o tempo todo essa história de que, ah, porque vai, porque não sei o quê, mas não tem, realmente. Eles cobram, mas na hora de tomar uma decisão, mantém. O que o STF fez em relação às regras para esses pagamentos extras, na verdade, foi liberar para dizer que, com essa nova regra, os magistrados integrantes do Ministério Público poderiam receber até 70% acima do teto. Então não tem teto.
0: Não tem teto. Você fica sem critério. É o teto solar que eu digo brincando, né?
1: Se eu digo que a minha casa tem o teto da minha casa está...
0: Solar.
1: Não, é que o teto da minha casa está a 2,70 metros de altura, a 3 metros de altura, 2,70 metros de altura, que é a altura normal ali de uma coisa, 3 metros de altura, vamos dizer, certo? Se eu digo que está a 3 metros e quando alguém vai lá para colocar a telha, eu digo que pode colocar a telha 70% acima, tem alguma coisa errada. Tem alguma coisa errada aí. Sabe? Se eu digo, o teto da minha casa é quanto? 3 metros. Ah, tá bom, vamos lá instalar as telhas. Tá bom, você pode colocar, ao invés de 3 metros, você coloca 4,5, tá? 4,5 de altura. Isso, mas vai apoiar onde? Você arranja um jeito.
0: Entendeu? Faz um puxadinho.
1: Então não é 3 metros, não é 3 metros. Então o teto não é o teto. O teto virou piso, que é 70%, pode ir até 70%.
0: Isso precisa ser discutido no Congresso Nacional para realmente tratar isso dentro das normas. É questão legal a ser definida pelo parlamento brasileiro.
1: O que a gente está precisando nesse país é que aquele trechinho de divisão e harmonia dos poderes funcione, né? Aquele trechinho da Constituição.
0: E não tem. E outro
1: de independência e harmonia.
0: E aqueles outros, do artigo 37, da moralidade, da legalidade, da impessoalidade, da publicidade, da eficiência.
1: Dos princípios da administração pública. Está faltando tudo isso aí. Olha, se a gente tivesse no país respeito ao artigo 37, que é dos princípios da administração pública, e tivesse respeito à independência e à harmonia dos poderes, olha, você resolvia um monte de problema. Dava até para fazer CPI de Copa do Mundo, porque estava com todos os problemas resolvidos. Aí fazia até CPI para falar de escalação de Ancelotti, como estão querendo. Ô Romualdo, está tendo operação no Rio de Janeiro, né? Não sei se você viu aí, operação no Rio de Janeiro, agora inclusive, com um esquema que lavou mais de 7 bilhões e 600 milhões de reais com combustíveis no Rio. É uma operação por lavagem de dinheiro com postos e tem envolvimento de políticos nessa história.
3: A operação da Polícia Federal, que já vinha... Aliás, é uma das fases, se não me engano, a quinta fase daquela operação Unha e Carne da Polícia Federal. E qual é o agravante de toda essa operação? Inicialmente, era apenas gasolina batizada. Depois, passou a ser um esquema em que parlamentares, e aí desde parlamentares federais, estaduais e municipais, usavam uma rede de postos de combustíveis para emitir notas fiscais para justificar os gastos deles com combustível. Depois, a mira da Polícia Federal não foi mais com relação a essa parte aí do dinheiro do contribuinte, pura e simplesmente, mas também só negação de impostos. Então, eu estou esperando aqui informações, mas acabo de chegar aqui uma informação da Polícia Federal, e que diz exatamente a sexta fase da operação Unha e Carne no Rio de Janeiro, e que apura exatamente o objetivo de desarticular uma organização criminosa suspeita de utilizar uma rede de postos de combustíveis na região metropolitana com plataforma de lavagem de dinheiro, participação de agentes públicos, e agora vamos destrinchar quem são esses agentes.
1: Rapaz, estou com os nomes aqui, que os nomes estão sendo publicados agora pelo UOL, pelo portal UOL. E é o seguinte, tem o presidente do União Brasil do Rio de Janeiro entre os alvos, tá? De busca e apreensão. É o Márcio Canella. Ele é ex-prefeito de Belfor Roxo e é pré-candidato ao Senado pelo União Brasil, indicado pelo Flávio Bolsonaro.

0: Bolsonaro. Teria sido indicado, ele é um dos indicados pelo Flávio Bolsonaro para ser pré-candidato, para ser candidato ao Senado. E ele é o ex, e também o ex-chefe da Polícia Civil do Rio de Janeiro, Marcos Amorim. Ex-chefe da Polícia Civil do Rio de Janeiro, no governo Marcelo Castro, Cláudio Castro, aliás, é o Marcos Amorim. Então, a gente volta para aquela história do Rio de Janeiro, tem que refundar o Rio de Janeiro, né?
1: Tem.
0: É, não tem jeito. Porque você tem um ex-prefeito e um ex-chefe da Polícia Civil. Mais um. Porque tinha um que foi preso no caso Marielle, tinha um ex-chefe que foi preso no caso Marielle.
1: Então, aquele caso, então, foi horrível.
0: Aí
1: aquilo,
0: tem,
1: né?
0: Esse agora, é uma coisa absurda. A gente está falando de polícia, a gente está falando de políticos que ocupam cargos de poder. Ai, meu Deus do céu.
2: É muito difícil resolver.
0: Tá sem isso. Problema. Não tem problema, não. Vamos fazer CPI para saber quem foi que o Ancelotti escalou e quem não escalou. Vamos lá. Ah, meu Deus do céu. Ô, Terezinha Nunes, o Fernando Castilho publicou de ontem para hoje uma reportagem aqui com um levantamento das emendas, do quadro de emendas parlamentares de 2026. Em Pernambuco. Aí está assim, ó. Governo Raquel Lira aprova pagamento de R$200 milhões em emendas em 2026. Deve chegar a R$800 milhões em 4 anos de gestão. Essas emendas, elas são indicadas pelos parlamentares, pelos deputados estaduais e vão para as prefeituras. Então, assim, tem prefeito feliz da vida. Os prefeitos estão felizes da vida em Pernambuco, não estão?
1: Estão. Hoje a gente sentiu no começo da questão da independência da Assembleia, né, quando a governadora foi eleita, e houve aquele movimento de independência da Assembleia, ele redundou num aumento significativo das emendas parlamentares. Porque como havia um movimento de 30 deputados e quase que, assim, muito também como provocação até o Poder Executivo, né, se aumentou demais as emendas parlamentares, né? Coisa assim que estava previsto para fazer daqui a 5-6 anos foi feito em um ano. Então aumentou substancialmente as emendas. Aí fica uma dificuldade muito grande para pagar, porque tem que obedecer a todas as normas e é o governo que fiscaliza. Então, se não tiver tudo certo, não sai o dinheiro. Então, esses recursos que foram liberados até sexta-feira, eram emendas que já estavam com tudo organizado dentro do Estado, né? E ficou ainda um valor enorme para ser pago daqui para frente, que eu não sei ainda como vão fazer, porque a legislação eleitoral não permite pagamento de emenda fora do prazo, nesse ano da eleição. Embora tenha surgido algumas teorias aí, que eu não sei se vão vingar, de que as emendas obrigatórias, né, aquelas que o executivo é obrigado a pagar, não estariam fora dessa legislação.
0: Castilho está explicando aqui, na reportagem, que é o seguinte. Ele diz aqui, olha, por determinação da governadora, 188.430.000 restantes, e que não foram processados até 4 de julho, com o início ali daquele prazo que não pode mais, continuam sendo administrados de modo a que, até o dia 28 de outubro, quando se encerra o chamado defesa eleitoral, possam ser pagos. Então, esse dinheiro não, ele vai continuar o processamento, o que não foi pago vai continuar o processamento. Quando chegar dia 28 de outubro, que disser, olha, acabou o defesa eleitoral, eu vou pedir para você explicar o que é defesa eleitoral, que a gente fica falando isso aqui, viu? É bom explicar, é bom sempre reexplicar. Mas quando acaba o defesa eleitoral, o governo vai pagar. Então os prefeitos já têm isso aqui garantido também, porque já está processando.
1: Exato.
0: Qual é o impacto que isso tem na eleição, Terezinha? Você que já esteve, já participou de eleição, você que já foi deputada, você que já esteve dentro de governo, qual é o impacto que isso tem numa eleição?
1: Olha, agora o impacto é enorme. Quando eu era deputada, eu nunca recebi recurso de emenda.
0: Você sempre foi oposição, né? Como
1: porque deputado. Eu era oposição, entendeu? Então, Eduardo Campos cortou todas as minhas emendas. Né?
0: Como oposição você não recebeu?
1: Não, nada.
0: E aqui está sendo pago a oposição também.
1: Tá.
0: A oposição também está recebendo aqui.
1: Tá. Porque aí, quando houve esse movimento de independência, etc, etc, né? Então, a própria governadora se comprometeu com a Assembleia, até para melhorar o relacionamento com a Assembleia, que na época estava impedindo ela de trabalhar, né? Ela se comprometeu a pagar tudo, tá? Inclusive a oposição. Ela disse que pagaria a oposição, e ela está pagando a oposição. Né? Uhum. É tanto que hoje, por exemplo, tem deputado já do lado da oposição que está contrariado com algumas questão de voto, né, que não foi garantido, que está assim se balançando para o lado da governadora.
0: É mesmo?
1: É, porque ela está pagando as emendas, entendeu? Ela está pagando as emendas e é com que eles estão conseguindo trabalhar. Porque hoje em dia, como tem emenda, o prefeito só vota em quem der emenda. Quem não der emenda não tem voto.
0: Entendi.
1: E os deputados dependem cada vez mais dos prefeitos, do ponto de vista da eleição proporcional, minha gente. O povo só resolve votar nos últimos dias. Faltando 15 dias para a eleição, a população escolhe o deputado federal. Faltando 8 dias, escolhe o deputado estadual. Nesse momento, o prefeito é importante por quê? Porque as pessoas não sabem quem é candidato, quem não é candidato, etc, etc. O prefeito chega e diz, olha aqui, meu candidato é fulano de tal. Se o cara quer votar no candidato, acredita no prefeito. O prefeito diz que ele vai trazer emenda, vai trazer recurso, vota. Entendeu? Então, nesse momento, o prefeito é muito importante na eleição proporcional. Para chegar e dar o nome ao eleitor.
0: É. Eu tava, alguém estava me perguntando essa história de que o eleitor só decide no final, né, na reta final. Alguém estava me perguntando esta semana passada, na verdade, estava me perguntando, olha, o que é que você acha de pesquisa para o Senado? Saiu tal pesquisa para o Senado, o que é que você acha? Você acha que está definido? Eu acho que está tão definido quanto o jornal impresso da semana passada. O quê? Isso não está definido, mas passou. Isso aqui é um retrato que não tem valor nenhum. Não tem valor nenhum. É um retrato que não tem valor nenhum para a eleição. Por que não tem valor nenhum para a eleição? Porque a eleição proporcional, o sujeito já escolheu agora, e é uma minoria que já escolheu.
1: Minoria da minoria.
0: Ou então a maioria só vai escolher na reta final. É como Terezinha disse, 15 dias, uma semana. E, aliás, tem pesquisa que, por causa da metodologia de pesquisa, ela só dá para você levar a sério essa pesquisa na reta final, na última semana.
3: Entendi.
0: Tem pesquisa que a metodologia dela, ela é feita de uma forma, ela é construída de uma forma que ela vai ter um acerto muito grande na reta final. Eu vi uma pesquisa semana passada, inclusive, que isso é a pesquisa de tal instituto. Isso não vale de nada, porque a metodologia dela, ela é feita com tanta antecedência, ela não serve de nada. Ela não vai servir de nada. Ela tem um monte de problema. E aí, que é pesquisa que é feita online e tal, é mais difícil. Elas têm um nível ali de acerto, mas o nível de acerto é maior quando você vai se aproximando realmente da eleição. E aí você tem Senado. Senado das proporcionais, assim, e Senado não é proporcional, é majoritário, né? Mas Senado é pior ainda. Senado, o sujeito só decide na última semana.
3: Incrível isso.
0: E grande parte só decide quando está na fila da votação. Só decide na fila da votação. Por quê? Porque também. E aí acontece o seguinte: o Senado, quando você vai na lista, ali na hora de votar, o senador é o último que você escolhe. Segundo voto do Senado, tem gente que nem vota. O segundo voto, porque já é difícil ele ter um candidato ao Senado. E dois candidatos ao Senado, aí é mais complicado ainda. Então ele chega, dá o voto no primeiro e o segundo ele encerra, vai embora. Então acontece muito também. Então, assim, precisa ter uma campanha muito forte para poder
3: ter isso. Porque o Senado é talvez a instituição do parlamento mais importante da República pelo poder fiscalizatório e coercitivo que tem sobre o Supremo Tribunal Federal e outros órgãos.
0: Talvez, né, Romualdo, como esse ano existe uma preocupação grande, tanto do PT e do governo Lula, quanto dos bolsonaristas de ter um Senado que eles tenham maioria no Senado e tudo, pode ser que as campanhas sejam mais fortes em cima disso. Você acha?
4: Eu acredito. Inclusive, tem um detalhe muito importante nessa reunião que houve no PSD, em que Gilberto Kassab deixa claro que é fundamental que um partido como a legenda PSD de Dado tenha uma bancada forte para fazer exatamente, segundo Kassab, o que a maioria dos partidos não faz: formação de líderes. E aí, tendo dinheiro no caixa do fundo eleitoral e do fundo partidário, é possível fazer esse trabalho se os partidos quiserem. O problema é que a maioria não quer. O problema é que a maioria não está gastando dinheiro com isso, está gastando dinheiro de outra forma. Mas tem, da mesma forma, um importante evento marcado para... Pois é, estava marcado para quinta-feira, mas eu acho que não vai ser quinta-feira, porque o Flávio Bolsonaro não estará por aqui. Uma reunião da Comissão Executiva Nacional do PL, do Partido Liberal. E aí o PL vai bater numa tecla que é: como é que nós estamos com as pré-candidaturas ao Senado Federal? O PL, claro, é a única legenda disposta a dar um susto em alguns dos ministros do Supremo Tribunal Federal. Pode até não haver impeachment, mas que vai dar um susto, vai, se tiver senador suficiente para ir adiante com um pedido de impeachment. Agora, para isso, tem que derrotar Alcolumbre em 1º de fevereiro. Se Alcolumbre se mantiver como presidente do Senado, não tem impeachment de ninguém.
0: É, vai ver como é que vai ser com o Alcolumbre agora, seja quem for, né? Se for o Lula, não vai ter interesse em impeachment. Eu acredito que não vai ter interesse em impeachment se o Lula for reeleito. Mas ele vai precisar derrotar o Alcolumbre, porque o Alcolumbre virou inimigo, né?
1: É.
0: Virou inimigo agora, e eles não se bicam. Está uma situação bem complicada. Liane Cantanhede disse ontem que é como se fossem... São dois bicudos ali, que fica um de cada lado. Eu até brinquei aqui. Disse, é como se tivesse... Está um de cada lado no sofá, um em cada canto no sofá. E assim, um de cara virado. Os dois de cara virado para a parede. Cada um para uma parede. Ninguém se olha. Eles estão todo mundo dizendo, vocês precisam conversar. E eles... Não, se ele vier aqui, eu falo. E o outro também. Se ele me procurar, eu falo. Então... Assim, não vai ter...
3: É razão ou emoção isso?
0: As duas coisas. É as duas coisas.
3: Eu fiz para provocar.
0: É, mas é as duas coisas, está certíssimo. Está certíssimo. Porque se fosse pela razão, se fosse pela razão, se fosse só razão, o Lula já tinha procurado o Alcolumbre e o Alcolumbre já tinha procurado o Lula.
3: É verdade.
0: Se fosse pela razão, já tinha. Porque se fosse... Não, ninguém ganha com isso. Ninguém ganha com isso. Aí, se fosse só razão. Se fosse só emoção, um já tinha tentado derrubar o outro.
3: Porra.
0: Por isso que eu digo que sempre tem razão e emoção. E um vai freando o outro. Sabe a história do freio do peso e do contrapeso? Do freio e do contrapeso da Constituição?
3: Sim.
0: Na Constituição diz que, que funciona o Estado Democrático de Direito, funciona com um sistema de freios e contrapesos entre os poderes.
1: É
0: isso, freio e contrapeso. E aí você tem freio e contrapeso emocional e cérebro. Emoção e cérebro.
3: E nesse caso, né, Igor, ganha quem fizer melhor essa equação, né?
0: Exatamente. Porque se fosse somente emoção, já estava o Alcolumbre já estava tentando o impeachment de Lula e o Lula já estava tentando derrubar o Alcolumbre da coisa. Se fosse só emoção, se fosse só razão, os dois já tinham feito as pazes e já estavam juntos tomando café todo dia de manhã no Palácio da Alvorada, sabe? Mas como tem que equilibrar ali razão e emoção, fica um de cada lado sentado no sofá olhando para a parede até alguma coisa acontecer que consiga unir os dois. Ou tragédia, ou milagre, sabe? Às vezes é tragédia, às vezes é milagre, mas precisa acontecer alguma coisa para poder unir os dois. Não funciona assim, Romualdo?
4: Agora, o Alcolumbre é muito ensaboado. Ele chegou na semana passada, na quinta-feira, lá no comitê de imprensa. Foi a primeira vez que ele foi ao comitê de imprensa depois de 300 mandatos. Foi lá no comitê de imprensa comer o nosso mungunzá. Minha gente, tinha mungunzá lá na festa junina, e aí ele foi lá comer o mungunzá. Quando ele chegou, a primeira coisa que eu perguntei para ele foi o seguinte: o senhor é garantido ou caprichoso? Ele falou assim: calma, minha gente, deixa eu chegar primeiro. Não, é porque ele foi na festa de Parintins, só tem dois lados, caprichoso e garantido. Ele disse que era vermelho, mas depois disse que era azul. Então, esse é um político ensaboado. E a outra questão...

0: Então, da mesma forma importantíssima, é a seguinte: quando Davi Alcolumbre estava conversando informalmente com os jornalistas e comendo o nosso mungunzá, que aqui no Centro-Oeste chamam de canjica, canjica branca, não é mungunzá mesmo, então, comendo o nosso mungunzá, alguém perguntou para ele: presidente, quando é que vai terminar essa briga? Ele falou assim: olha, a primeira coisa que eu quero saber é quando é que termina aquela panelada de canjica branca. Quando terminar aquela panelada, aí a gente conversa. Por sorte, o Alcolumbre veio sozinho, porque se viessem os três Alcolumbres, nós teríamos tido um desfalque muito grande na nossa panela de mungunzá, minha gente.
1: Rapaz,
2: E ele realmente parece ser um bom comedor, né?
1: Agora, você...
2: Gordinho daquele jeito.
1: Eu não sei se ele está tomando a caneta, se ele tem a canetinha. Não sei se ele está comendo.
0: Continua, claro.
1: Continua? Então está comendo menos, né, eu acho. Continua.
0: Ele disse que está fazendo um tratamento severo e organizado. E tem um detalhe, da mesma forma, muito importante na carreira política de Davi Alcolumbre, que é a seguinte: ele agora está... Claro, com essa rixa com o Palácio do Planalto, mas em agosto ele vai precisar de fazer as pazes com o governo do presidente Lula. Então ele bota para votar aquele projeto que trata do fim da escala 6x1, mas pode segurar por alguns dias. Se ele segurar essa PEC da aposentadoria especial para o pessoal da saúde comunitária, se ele segurar isso, aí ele vai estar de bem com Lula, porque Lula não quer a aprovação da PEC, embora o presidente da República não tenha disposição para ir a público dizer que é contra, porque senão ele perde voto dos agentes comunitários de saúde.
1: Olha, por sinal, você falou em mungunzá, é mungunzá de verdade, né? Eu estava em Brasília semana passada e um colega disse: não, eu vou comer uma canjica aqui. E daqui a pouco ele estava comendo mungunzá. Isso não é com canjica, não. Isso é sim, não é. É, não é. É, não é. Ele disse que era e eu disse: não, não é. Na minha terra isso aí é mungunzá, gente. Pelo amor de Deus. Ó, rapaz, nossa audiência é qualificada, você sabe, né? Aí a gente estava falando aqui a história do IDH e de tudo, do Brasil, e dessa preocupação de fazer CPI de CPI da convocação do Ancelotti. E aí o Vladimir, que é nosso superintendente, Vladimir Melo, mandou aqui uma pesquisa que ele fez sobre a Noruega. Rapaz, é impressionante, impressionante. A Noruega que derrotou o Brasil agora na Copa. Aí é o seguinte: eles descobriram petróleo e gás no Mar do Norte na década de 70.
3: Isso.
1: A Noruega é o segundo maior exportador de gás para a Europa e grande exportador de petróleo. Ao invés de gastarem o recurso, eles guardaram uma parte para as gerações futuras.
3: Fundo soberano.
1: Você olha o que é planejamento.
2: Fundo soberano.
1: Olha o que é planejamento. Criaram um fundo soberano. Hoje o fundo vale, anote aí, viu? Um trilhão. US$ 1,7 trilhão de dólares. E se fosse dividido por cada norueguês, cada um receberia mais de US$ 300 mil.
3: Tem mais a respeito disso, Fugo. Não sei se está aí no seu dado, se eu puder colaborar. Eles usam esses recursos dos fundos soberanos para fazer novos investimentos.
1: Sim.
3: E ao invés de pegar o dinheiro e colocar tudo num bolo só, como uma estratégia de governança e proteção patrimonial, como fazem as grandes empresas mundiais, eles preservam o grosso desse fundo.
1: Tá vendo?
3: E pegam os resultados desse fundo para novos investimentos.
1: Pra reaplicar.
3: Retroalimentando essa cadeia, criando um ciclo virtuoso de desenvolvimento e de fortalecimento financeiro e econômico.
1: Eles têm energia limpa, 98% com hidrelétricas, pesca e aquicultura, tem salmão, a Noruega é o maior exportador de salmão do mundo, indústria naval e marítima, tem mineração e metais, tecnologia e serviços, gestão responsável, nunca gastaram dinheiro do petróleo, como você disse aí também, então investindo no fundo para gerações futuras, e estado de bem-estar social, com saúde, educação e aposentadoria, que são públicas e de altíssima qualidade. Que alguém pode estar dizendo: ah, mas isso aí, mas é o capitalismo, que esse capitalismo, coisa nenhuma. É um estado de bem-estar social. Tudo, saúde é pública, educação é pública, aposentadoria também garantida. Tudo de altíssima qualidade, baixa corrupção e transparência. Então é o seguinte, meu amigo. E aí tem mais aqui, ó. Todo trimestre eles publicam na internet, inclusive, tem transparência também. Todo trimestre eles publicam na internet. Compramos X ações da empresa Y. E aí qualquer norueguês pode entrar no site e ver onde o dinheiro está sendo utilizado.
3: Que é outra...
1: Isso é transparência.
3: A jornada... Deixa eu dizer uma coisa. Oi, desculpa.
1: Não, e aí, para a gente encerrar, deixa eu dizer uma coisa. Quando o Brasil tiver

0: um terço disso aqui, um terço, não estou dizendo nem metade, uhum. um terço disso aqui, o Brasil tiver, aí eu vou achar normal fazer uma CPI para discutir a convocação de Ancelotti, porque o Brasil perdeu para a Noruega. Uhum. Agora, quando tiver um terço disso aqui, quando o Brasil tiver um terço disso aqui, aí você começa a achar normal. Não sendo, é bizarro, não tendo isso aqui, é bizarro você ter parlamentares falando em fazer CPI para discutir convocação de jogador de futebol. Pelo amor de Deus.
1: O que eu queria só acrescentar é que a jornada de trabalho é 5 dias por semana, sim. até as 16 horas.
0: Olha aí.
1: E isso é fruto não de um decreto como se quer fazer no Brasil, mas da realidade construída por esse tipo de trabalho sério e voltado ao interesse público.
0: Exatamente. Aí dá para você fazer.
2: Oi, a Federação Norueguesa de Futebol, Lise Klaveness, foi à imprensa não para comemorar o avanço da Noruega na Copa do Mundo, mas para criticar o presidente da FIFA. Ela disse que é lamentável, profundamente lamentável, quando o mundo todo está preocupado com a poluição, o presidente da FIFA para cima e para baixo num avião, só para participar 20 minutos numa partida, 15 noutra, 19 minutos noutra, e isso de fato pegou muito bem, pelo menos o discurso dela lá na Noruega, ela foi aplaudida de pé, pelo menos por aqueles que já estavam em pé.
0: Quando você está com a casa arrumada, aí você pode ter questões. Você pode ter questões
1: para além do básico.
0: Agora, quando você está com a casa arrumada, primeiro você arruma a casa, primeiro você deixa tudo organizado, aí você pode falar do jardim do outro.
1: É isso aí.
0: Sabe? Aí você pode falar da casa do outro.
3: E o Brasil tem que aprender com a Noruega, não só o futebol, como o sistema de governo e de governança.
0: De governança e de planejamento. Terezinha Nunes, Romualdo de Souza, Edgar Mourinho, muito obrigado a vocês pela participação aqui na nossa bancada. O Passando a Limpo vai ficando por aqui. A gente volta amanhã às 8 da manhã. Os trabalhos técnicos de Avanildo Cerqueira e Evandro Chaves. E a gente volta amanhã às 8 da manhã. Tchau, tchau.
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5: 4 e 14.
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6: Começando o consultório do Rádio Livre, hoje vamos falar sobre como fazer lavagem nasal corretamente. A gente tem que prestar muita atenção a isso, e por um motivo simples. Presta atenção. Como é que surgiu a ideia para esse consultório de hoje? Eu não sei se você ficou sabendo disso, mas deixa eu contar para você, e se você soube, deixa eu lembrar. O apresentador João Inácio Júnior passou 10 dias internado em Fortaleza após ser diagnosticado com mastoidite bilateral, que é uma infecção que atinge os ossos atrás da orelha e ouvido. Segundo ele, o problema foi causado por lavagens nasais realizadas de forma incorreta. É tanto cuidado que a gente tem que ter, né? Para essa conversa e para nos orientar, recebemos a infectologista Milena Pinheiro. Ela atua no Pronto-Socorro Cardiológico Universitário de Pernambuco, professor Luiz Tavares, o PROCAP, Unidade de Educação e Saúde da Universidade de Pernambuco. Ela atua no Real Hospital Português e também no Correia Picanço. Doutora Milena, boa tarde, obrigado pela sua participação aqui no consultório do Rádio Livre.
7: Boa tarde, Geraldo. Boa tarde a todos os ouvintes, né? Acho que é interessante esse tema. Acho que a gente vai trazer um serviço, né, para a população interessante.

0: assim, acho que ela vai de nasal e todos os diagnósticos de doenças relacionadas às vias aéreas superiores é algo muito frequente, né, na nossa população. Acho que é bom esclarecer essas dúvidas.
1: É importantíssimo. Também conversamos com a otorrinolaringologista Ana Carolina Cio.

0: Boa tarde, Tony. Boa tarde, Milena. É um prazer estar aqui com você, esclarecendo esse tema tão importante e tão comum na realidade, tanto da otorrino quanto de qualquer especialidade, né? Que hoje a lavagem nasal já é amplamente utilizada. Então vai ser um prazer conversar com vocês sobre isso.
1: Bom, e aí, doutora Ana, eu começo perguntando à senhora: a lavagem nasal, como a senhora disse, é amplamente utilizada. Qualquer pessoa pode fazer?
0: Sim, hoje em dia a gente tem uso desde lactente, né, que é um recém-nascido, até pacientes idosos. São poucas as contraindicações formais para lavagem nasal. Eu acho que a principal, vou falar aqui um pouco de contraindicação, seria aqueles pacientes que têm o risco de aspiração desse conteúdo, que não tem aquela tosse efetiva, que são pacientes que talvez tenham alguma doença neurológica mais complexa, alguma doença musculoesquelética, ainda assim não é uma contraindicação total, tá? E a outra contraindicação seria talvez paciente com fratura de base crânio, que pode ter alguma comunicação com o sistema nervoso central. Mas tirando esses pacientes, a grande maioria dos pacientes consegue fazer uma lavagem tranquilamente quando bem orientado, né?
1: Doutora Milena, em que situações a lavagem nasal ela é recomendada?
2: Desculpa, Tony, né? Veja, eu acho que para todas as situações que a gente, assim, pode ter um quadro bacteriano ou viral, e que a gente precise realmente remover secreção, né? Porque é importante, sim. Eu acho que é uma forma muito eficaz de remoção de secreção, para minimizar o risco de complicações, né? Como otite, sinusite e até mesmo, né, a tão temida mastoidite, que realmente é uma complicação mais rara, vamos dizer assim, mas muito importante. Eu acredito que, como mesmo Carol estava falando, né, doutora Ana Carolina estava falando, é importante a gente comentar aqui como deve ser feita a lavagem nasal, né, porque a gente sabe que uma lavagem nasal mal executada é que muitas vezes pode se associar, né, junto com esse quadro infeccioso, provavelmente não é a causa única, porque sempre junto vai ter uma infecção, então a gente nunca vai saber se, por exemplo, a mastoidite já iria complicar com essa infecção, né? E a lavagem nasal foi só algum fator aí a mais, mas é óbvio que a gente precisa entender quando é o momento de lavar, como deve ser lavado, né? Mas assim, a lavagem nasal é, como a doutora Ana Carolina falou, é muito bem indicada para a maioria expressiva da população, né? E importante também.
1: Bom, e aí, nesse caso, doutora Ana Carolina, que motivou esse consultório que a gente está fazendo hoje, esse caso do apresentador, que ele acabou tendo essa infecção e ele atribuiu à lavagem nasal que ele fez. Qual é o erro que a pessoa pode cometer para que situações como essa possam acontecer? Onde é que a pessoa erra na hora de fazer a lavagem? Porque, como a senhora disse, é algo amplamente utilizado, não há praticamente não há contraindicação, as pessoas podem fazer, mas tem que ter muito cuidado, né? Porque a doutora Milena falou, bom, pode não estar diretamente ligado à questão da lavagem, mas o que que a pessoa pode fazer de errado no caso da lavagem nasal que pode causar algum problema?
0: Perfeito. É exatamente esse o ponto. A questão não foi a lavagem nasal, foi a técnica inadequada utilizada, que ele mesmo citou isso no vídeo dele, né? Então, até trouxe para quem estiver acompanhando aqui a gente por vídeo, isso aqui é uma garrafinha de lavagem que a gente chama de alto volume, que é o que ele citou que utilizou. Então, assim, é muito importante a gente usar a técnica adequada, que seria a cabeça levemente inclinada para frente. Eu falo para os meus pacientes que a narina que você lava tem que estar sempre apontando para cima, cerca de 30 graus. E a lavagem, ela é de alto volume, você não precisa colocar pressão nessa garrafinha. Uma pressão leve e contínua é muito mais importante do que uma pressão forte. É nessa intensidade da força que você coloca para vencer uma resistência que você acaba levando pela tuba auditiva para a orelha média. Então, a lavagem é de alto volume, não é de alta pressão. Então, muito cuidado na força que você coloca. Eu falo até para os meus pacientes no consultório: aperta quem tem condição, aperta em pinça, não aperta com a mão toda. Aperta só com o indicador e o polegar, que você já consegue fazer uma pressão interessante, tá certo? Então, é uma pressão leve.

0: e contínua, assim como na seringa, também serve a mesma indicação. E a gente tem outros dispositivos que é jato contínuo, esse já não tem risco de acontecer esse problema.
1: Bom, no caso de crianças, o procedimento é o mesmo? Que cuidados especiais a pessoa precisa ter?
0: É criança, nesse caso, a gente só indica lavagem de alto volume em criança em maiores de 2 anos. Menores de 2 anos não tem essa indicação. E a criança, ela tem essa tuba auditiva, que é o tubo que conecta o ouvido com o nariz, mais curta e mais horizontal. Então é muito mais fácil de ter esse fluxo de soro do nariz para o ouvido, favorecendo assim as complicações de uma lavagem com a técnica inadequada. Eu insisto que a lavagem com a técnica adequada é completamente segura. E nos casos de alto volume, a gente tem até a garrafinha indicada para as crianças, que são essa garrafinha um pouquinho menor, com volume ainda menor, que você consegue fazer a vedação completa da narina.
1: Doutora Milena, no caso dessas infecções, a senhora falou há pouco sobre as infecções que aparecem nas vias aéreas. Para que a gente chegue à necessidade de se fazer a lavagem nasal, digamos assim, um caminho é percorrido. Isso envolve também, claro, o tratamento ou a escolha do tratamento a ser feito. Quais são as mais comuns, digo, as infecções mais comuns?
2: Bom, a gente tem uma amplidão, né, de infecções de vias aéreas superiores, mas a gente divide em dois grandes grupos, as virais e as bacterianas, né? De modo geral, o que é mais frequente são as infecções virais, né? E a gente sabe que existe uma sazonalidade, né, das infecções virais. Então, tem um período que tem muita gente com influenza, tem um período que tem gente com vírus sincicial respiratório, né? Então, a gente sempre precisa estar atento, né, naqueles períodos de maior endemicidade, ou seja, naqueles períodos em que os vírus estão circulando numa concentração maior, né? Por exemplo, em escolas, em creches, né, que onde tem crianças, e aí as crianças, consequentemente, adoecem e levam para os adultos em casa, levam para os idosos. E é geralmente é esse ciclo que a gente precisa estar atento, né? Então, assim, se a criança tem algum sinal gripal em casa, né, e tiver um idoso, pede para não chegar muito próximo, né? Se a criança tiver algum sinal gripal, não vai para a escola, não vai para a creche, para não contaminar outras crianças, né? A gente quebrar essa cadeia. E aí, a gente tem que ficar atento depois, né, em seguida, a alguma complicação bacteriana. E geralmente acontece quando a gente sai daquela fase viral e os sintomas persistem. Então, depois de 3 a 5 dias de o um quadro infeccioso mais inespecífico, ou seja, com febre, dor na garganta, espirro, coriza, né, dor no ouvido, isso pode acontecer. E aí esses sintomas, ao invés de melhorarem, eles continuam ou persistem ou pioram, né? Então, a febre piora. A criança começa a ter secreção esverdeada no nariz, ou escarrando essa secreção esverdeada, ou até mesmo secreção pelo ouvido, né? Então, na verdade, geralmente a infecção bacteriana vem como uma complicação, né? E aí é que a gente tem que ficar atento para não deixar passar. Porque aí, nesse caso da reportagem, né, provavelmente essa mastoidite veio como uma complicação de uma tique que deve ter passado, né, silenciosa, com menos sinais e sintomas, né? Talvez o colega não tenha percebido ou tenha ficado muito mascarado, né, junto com o sintoma do quadro viral, né? E aí acontece a complicação. Então, geralmente eu peço assim atenção nesses períodos de sazonalidade, né? Ou seja, onde tem a maior quantidade de vírus respiratórios circulando na nossa região. E aí evitar levar a criança para a escola, levar a criança para a creche, né? Você ir para o trabalho sem cuidado, né? Sem uma máscara, né? Higienizando bastante as mãos. É isso. Então, tem que ter esse cuidado todo, não só conosco, mas também com as pessoas ao nosso redor.
1: Bom, e aí é comum, doutora Milena, muitas vezes quando acontece isso, especialmente no caso das crianças, os pais tendem a querer correr para a emergência pela preocupação mesmo, né? E muitas vezes não é nenhuma situação que demande tanto, né? Então, que cuidado a gente tem que ter? Porque aí acaba expondo ainda mais.

0: a criança, né? O que cuidado a gente tem que ter para saber o momento certo daquilo que a gente pode ainda cuidar em casa, quer dizer, no caso aí de uma lavagem nasal, e o momento de, aí sim, ir para uma emergência, procurar o atendimento médico?
1: Bom, essa é uma excelente pergunta, Tony. Eu sempre falo o seguinte, a criança ou o paciente em si, pode ser um adulto, pode ser um idoso, ele tem que ficar confortável em casa. Ele pode ter febre, ele pode ter dor na garganta, ele pode ter espirro, coriza, mas isso tem que estar controlado, né? Então, a gente pode fazer um antitérmico de 6 em 6 horas e ficar controlado, a pessoa tem que se alimentar em casa, a pessoa tem que se hidratar, né? Sinais que passam disso, aí realmente é melhor, mesmo com pouco tempo, procurar emergência. Então, por exemplo, vômitos que impeçam o paciente de se alimentar, é um sinal que você precisa procurar uma emergência, né? Uma febre que você não consegue controlar com antitérmico de 6 em 6 horas ou intercalando antitérmicos de 4 em 4 horas, também é importante, né? A avaliação. Ou se aquele paciente, que geralmente vai acontecer isso nos extremos de idade, ou a criança ou o idoso, se ela muda o seu comportamento. Então, assim, se ela criança, essa criança fica muito letárgica, muito molinha, né, como a gente chama, o idoso também fica, muda o seu comportamento, às vezes ele pode ficar desorientado, ele pode ficar agitado, né, então assim... Então, o que eu recomendo, né? De sinais de alarme. Não conseguir se hidratar, não conseguir se alimentar, não conseguir controlar a sua febre com antitérmico de horário e mudar o seu nível de consciência. Ou seja, a criança mudar o seu modo, né, geral de, né, de como é o seu comportamento, ou o idoso.
0: Bom, vamos fazer o intervalo e daqui a pouquinho a gente vai voltar. A sua participação está liberada e é importante que você faça a sua pergunta e tire a sua dúvida. WhatsApp da Rádio Jornal 991478520. Temos uma infectologista, a doutora Milena Pinheiro. Temos uma otorrinolaringologista, a doutora Ana Carolina Scioli, aqui para tirar as suas dúvidas nesse consultório, hoje falando sobre lavagem nasal. Mas aí a gente, claro, pode estender o assunto para essas infecções que afetam as vias aéreas superiores, como falou a doutora Milena. E aí você pode fazer a sua pergunta através do WhatsApp da Rádio Jornal. 991-47-8520. A gente vai para o intervalo, daqui a pouquinho volta no consultório. Daqui a pouquinho.
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0: Rádio Jornal 4:30. Bom dia a você.
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0: De volta no consultório do Rádio Livre, lembrando, você pode participar através do nosso WhatsApp para tirar as suas dúvidas, fazer as suas perguntas. No consultório de hoje, que recebe a infectologista Milena Pinheiro e também a otorrinolaringologista Ana Carolina Scioli. Estamos falando sobre lavagem nasal feita de forma correta. Isso em função de um caso que aconteceu com o apresentador João Inácio Júnior. Passou 10 dias internado e foi diagnosticado com mastoidite bilateral, uma infecção que atinge os ossos atrás das orelhas e ouvido. E isso causado, segundo ele, por uma lavagem nasal feita de forma incorreta. O que a gente já entendeu e aprendeu até agora com as doutoras foi que é um procedimento que qualquer pessoa pode fazer. Claro, tem que ter todo o cuidado.

0: e é um procedimento recomendado. Doutora Milena, qual é o tipo de sintoma que deve ter sentido o apresentador? Porque ele inclusive, palavras dele, ele disse o seguinte: eu nunca imaginei na minha vida que colocando uma aguinha no meu nariz eu ia passar por uma situação dessa. Quer dizer, aparentemente uma coisa simples que ele fez de forma equivocada, talvez. O que é que ele sentiu? Qual é o sintoma desse tipo de infecção?
1: Bom, mastoidite, como eu falei, né, ela é uma infecção menos frequente, né, de vias aéreas. Geralmente é uma complicação de uma otite. Ela geralmente vem após uma otite mal resolvida ou não identificada. Então, de modo geral, se passa por dor no ouvido, pode haver secreção pelo ouvido, e aí você vai e começa a localizar essa dor, esse ossinho que é na região posterior do ouvido, tá? Então, que é a mastoide. Esse ossinho que a gente, quando toca atrás do nosso ouvido, a gente toca nesse ossinho. Tá? Então, geralmente essa área ela vai ficar extremamente dolorosa, ela pode ficar quente, pode ficar um pouco vermelha, né? E aí a gente vai, o paciente geralmente vai chegar com essa queixa, pode haver febre também, dor de cabeça. E aí a gente vai fazer alguns exames. Para dar esse diagnóstico, é importante realmente uma avaliação médica. Então vai ser feito o exame, geralmente é uma tomografia que a gente faz, né? E se realmente identificado isso, o tratamento, de modo geral, é um antibiótico venoso. A gente, pelo menos inicialmente, a gente não recomenda antibiótico oral, né? E aí, geralmente, o período vai variar, né? Eu acho que ele fez entre 7 e 10 dias internado, né? Mas a gente pode, inicialmente, fazer um período mais curto, venoso, e se ficar bem, a gente pode passar para oral e continuar o tratamento em casa. Mas, de modo geral, começa-se com sintomas parecidos com otite, tá? E aí vai complicando, né? Assim, vai, é como se a infecção fosse aprofundando, né? Então, começa a ter dor atrás da orelha, começa a febre a ficar provavelmente mais frequente, enfim, talvez a Ana Carolina queira colocar mais algum sintoma, mas de modo geral é isso.
0: Doutora Ana?
2: De sintoma, a gente recebe muito na urgência, né? Assim, falando de otite de uma maneira geral, cursa também com abafamento de ouvido, que eu acho que ele citou também, né? Por conta da secreção retida ali na orelha média, faz com que ele não escute tão bem. Então, a sensação de ouvido abafado, uma dor de otite, são dores que normalmente o paciente refere moderada até intensa. Pode ter a secreção saindo pelo conduto auditivo, né? Que a gente chama de otorreia. E aí, isso são otites médias clássicas, né? Uma febre também, uma febre mais alta, ou depender mais persistente. E aí, quando essa febre não melhora, já fez antibiótico terapia a nível de casa e continua com sintoma, ou começa a apresentar algum sintoma retroauricular, como a Milena apontou muito bem, aí nesses casos está sim indicado a avaliação com a imagem, normalmente a tomografia, para se pesquisar a complicação de otite média, que é a mastoidite, né? Mas é uma coisa que eu acho que até vale a pena ressaltar. Não tem nada na literatura que comprove que somente a lavagem nasal é responsável pela mastoidite, tá certo? Nada. Estudo robusto nenhum comprova essa associação direta, tá certo? Então, ela continua sendo um procedimento seguro, mas a lavagem inadequada pode sim causar algum trauma em indivíduos predispostos, como ele, que já estava com a infecção vigente, levar a um otite que poderia complicar com a mastoidite. Mas só a lavagem causar mastoidite, a gente não consegue ter essa causalidade ainda na literatura, não.
0: Há situações, doutora Ana, em que o tratamento com medicamentos não funciona e há necessidade de uma intervenção maior?
2: Isso, quando a gente, vamos supor que a gente já está no cenário de complicação, no caso dele, né, que estava com a mastoidite internado, fazendo antibiótico terapia venoso, se ele tiver sem resposta, ou se ele fizer um abscesso, aquela inflamação retroauricular, ou se ele tiver uma paralisia facial, que também é uma possível complicação de otite, ou outras complicações, que são várias, Nesse caso, muitas vezes está indicado uma descompressão, que é um procedimento cirúrgico, que a gente faz um furinho na membrana do tímpano e coloca um tubinho para aliviar. Ou, se for um abscesso, drenar esse abscesso também de uma maneira, seria uma drenagem cirúrgica. A depender, tem complicações, infelizmente, mais graves, que são complicações intracranianas, e aí essas complicações seriam a depender até com o pessoal da neurocirurgia. Mas isso é coisa rara e gravíssima, né? Não foi o caso dele, ele teve uma mastoidite. Claro, a gente não tem acesso ao prontuário para dizer exatamente qual foi o tipo de extensão da infecção dele, mas não pareceu o caso dele, tanto que ele não necessitou de nenhuma intervenção cirúrgica, né?
0: Isso. Bom, temos aqui participações que estão chegando pelo WhatsApp da Rádio Jornal. Vamos lá ouvir o amigo ouvinte que tem a dizer.
3: Boa tarde, Tony. Boa tarde a todos os ouvintes. Aqui é Nanéria, de Boa Viagem. E boa tarde para os doutores que aí se encontram. Eu só gostaria de fazer uma pergunta. Qual é a necessidade de estar lavando o nariz? Qual a necessidade, hein? Desde que o mundo é mundo, que a gente tem nariz, e eu nunca ouvi falar, estou com 66 anos, e essas novidades aparecendo agora, lava nariz, lava ouvido, lava não sei o quê, e é isso, hein? Tá mexendo no nariz, eu nunca ouvi falar que ninguém morreu porque não lavou o nariz, agora morre um que lavou, aí eu não estou entendendo. Boa tarde.
0: Bom, doutora Milena, a sua colocação a respeito da questão.
1: Bom, como a Carolina falou, né? A gente não tem nenhuma literatura médica, né? Ou seja, nenhum estudo colocando a única influência da lavagem para desenvolver um quadro grave, uma complicação grave como essa que o colega teve, de mastoidite. Geralmente, quem lava as narinas, para ouvinte que fez essa pergunta, tem alguma infecção de vias aéreas e está acumulando secreção, né? E aí, antigamente, quando não se lavava as narinas, se complicava muito mais com otite. Então, antigamente, se tinha muito mais casos de otite do que hoje em dia, né? Sinusite. Então, a gente consegue evitar muitas complicações infecciosas, principalmente bacterianas, lavando as narinas, tirando aquela secreção, aquele catarro que fica lá retido. Então, hoje em dia, a gente... E isso é importante. Por quê? Porque cada vez mais a gente tem visto bactérias mais resistentes. Então, se a gente tivesse naquele período lá atrás, sem esses recursos para minimizar o risco de uma complicação bacteriana, a gente estaria usando mais antibiótico ainda do que a gente já usa hoje. E aí, assim, com... A resistência bacteriana cada vez maior, inclusive de patógenos e bactérias de comunidade, né? Então a gente está em um cenário muito pior, né? A gente já encontra cenários bem difíceis hoje, pacientes que tratam duas, três vezes com antibiótico, não respondem bem, né? As suas infecções terminam tendo que internar e fazer venoso. Então, assim, eu reforço muito a importância, né, da lavagem nasal para a gente poder minimizar o risco de complicação, remover mesmo secreção. O objetivo da lavagem nasal é não acumular fluido, não acumular secreção, né, que muitas vezes é um catarro que está meio espesso e a gente não consegue, só suando a narina, eliminar completamente, entende? Então, assim, quando a gente está gripado, a gente aumenta muito a produção de muco, né, de catarro. Não é aquele catarro do dia a dia, e, né, necessariamente você pode não usar, né, nenhum recurso específico, né, mas é aquele catarro que, né, que vem junto com o quadro viral, né, que aumenta a sua intensidade, né, que tem crianças que ficam até, assim, muito incomodadas, né, ficam muito sufocadas com o catarro, né, então a gente precisa lavar sim, porque senão a gente vai viver no antibiótico, né, porque vai complicar. E cada vez mais a gente vai ver, assim, pacientes usando dois, três esquemas antibióticos para poder ter uma resposta.
0: Doutora Ana Carolina, eu queria ouvir a senhora também a esse respeito.
2: Eu acho, assim, que a medicina segue avançando, né? A lavagem nasal, só para vocês terem noção, é uma técnica descrita aqui na medicina ocidental desde o século XIX, então é algo muito antigo, tá? Só que realmente a gente tem feito mais estudos agora na atualidade, E só para vocês terem noção, a gente tem estudo que comprova, por exemplo, da SARS-CoV-2, da COVID, uma redução do tempo de doença, redução da intensidade dos sintomas usando a lavagem nasal. Com a redução do tempo de doença, o paciente

0: falta menos trabalho, consegue voltar mais cedo para suas atividades. Faz com que também, quando você faz a lavagem periodicamente, você se exponha menos àqueles alérgenos, para quem tem rinite, ou aqueles micro-organismos, tipo vírus. Então, a lavagem nasal, usada de uma maneira periódica, já é comprovado que ela consegue reduzir o número de infecções respiratórias por ano, tá certo? Falo de infecções altas, que é a nossa parte. Então, pode reduzir o número de infecção, reduzir o tempo de transmissibilidade desses vírus, com você eliminando eles mais fácil, e até favorecer que você realmente não pegue essa infecção, porque você consegue lavar e eliminar assim que ele entra em você. Então, quando vê, ele não faz, não chega nem a virar uma doença. Então, assim, diminui a intensidade do sintoma, que também é muito importante, aquela sensação de obstrução. Quando você acorda, faz uma lavagem, às vezes você já sente a respiração entrar melhor. Então, de fato, acho que com esse avanço dos estudos, a gente consegue cada vez mais, e por ser uma técnica segura, quando feita corretamente, trazer vários benefícios. E, como Milena muito bem disse, nessa época de sazonalidade, se lavar o nariz, talvez realmente até impeça você de pegar alguma virose sazonal, ou se pegar, que tenha menos sintomas frente a isso, né? Então, paciente, por exemplo, com otite média aguda recorrente, tem estudo que mostra criança, né, que você previne essas reinfecções de otite média aguda. E como Milena fala muito melhor do que eu, porque ela é infecto, né, esse uso desnecessário de antibiótico, a rinossinusite viral não virá uma sinusite bacteriana, por conta, às vezes, apenas da lavagem nasal. Então, assim, infelizmente, o apresentador teve um desfecho negativo pela técnica inadequada. Mas, a maioria das vezes, não é o que a gente consegue ver no dia a dia.
1: Bom, vamos fazer o intervalo. Daqui a pouquinho a gente volta no consultório do Rádio Livre. Ainda dá tempo para a sua participação. 991-47-8520, para você mandar a sua pergunta, para você dizer qual é a sua dúvida em relação ao assunto de hoje no consultório do Rádio Livre. Estamos falando de lavagem nasal.
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1: 4h44.
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1: Consultório hoje falando sobre lavagem nasal feita de forma correta e a gente recebendo as orientações preciosíssimas da infectologista doutora Milena Pinheiro e também da otorrinolaringologista, a doutora Ana Carolina Ascioli. Nós temos aqui participações que estão chegando pelo nosso WhatsApp e uma diz o seguinte: doutora Ana, desejo saber das médicas o seguinte: durante o dia, minhas vias respiratórias ficam tranquilas. Quando acordo pela manhã, nariz entupido. Às vezes os dois, às vezes um lado só. Ventilador eu coloco longe, virado para a parede. Quem traz essa questão é o Marcos, de João Pessoa, nos acompanhando e querendo tirar essa dúvida. O que é que acontece com ele, doutora? De manhã, durante o dia, tudo tranquilo, tudo normal. E aí, quando acorda, ele acorda nessa situação.
0: Eu não, assim, pacientes que têm, não estou dizendo que é o diagnóstico dele, claro, mas pacientes que têm rinite e normalmente passam a noite deitado naquele travesseiro, naquela cama, o ventilador às vezes não está bem limpo, fica subindo a poeira do ar, você passa a noite exposto a ácaro, ou se tiver algum mofo, alguma coisa no quarto. E aí é muito comum essa queixa em pacientes com rinite alérgica, que ele passa a noite exposto, deitado ali naquele travesseiro, inalando aquele ar cheio de alérgeno. E aí, quando ele acorda, ele tende a acordar mais obstruído, mais com aquela coriza, espirrando muito. E isso pode ser um dos sintomas de rinite alérgica. Mas eu reforço que só de estar deitado, apenas o decúbito dorsal, de estar deitado, às vezes aumenta a circulação, às vezes não, sempre aumenta a circulação na região cefálica, que a gente não tem mais a ação da gravidade, e só o ato de deitar, para muito paciente, já pode causar alguma obstrução. E isso em pacientes que já têm alguma alteração anatômica, que pressupõe, como aumento das carnosidades, algum grau de desvio de septo, que na posição em pé não sente, mas

0: Assim que deita, consegue sentir o nariz entupido, e aí, nesses casos, merece sim uma avaliação de um especialista. E essa queixa de manhã também é muito frequente no nosso consultório, mas principalmente ligado a paciente com rinite.
1: E ele pode, doutora, ter a rinite e não saber?
0: Pode. A rinite é muito comum na população brasileira. Acho que cerca de 30 a 40% da população brasileira tem rinite, né? Nos seus diversos tipos. Tem rinite que não tem nada a ver com alergia, tem só a ver com a mudança climática. Tem rinite que é rinite do idoso, rinite da alimentação, rinite da criança, do lactente. Então tem muito, rinite é uma infinidade de opções. Então é muito interessante. Não precisa nem necessariamente procurar um especialista. Às vezes fazer uma triagem com um médico generalista já para entender qual que é melhor o contexto desse paciente, né? Se é só obstrução, se vê algum sintoma a mais, e aí conseguir fazer um exame físico adequado para dar a melhor proposta de conduta aí para o paciente.
1: Doutora Milena, temos aqui uma outra participação que diz o seguinte: é a Maria de São Lourenço, e ela diz: quando meu filho de 10 meses fica gripado, eu faço nebulização e depois faço lavagem nasal com uma seringa de 10 ml. Ela pergunta se esse procedimento que ela está fazendo está correto.
2: Bom, talvez seja melhor para a doutora Carol responder essa pergunta, mas dependendo, tudo é questão de técnica, né? Então, a nebulização eu não vejo problema, porque vai umidificar as vias respiratórias, né, da criança, então isso pode ajudar, né, a eliminar mais essa secreção. E uma lavagem nasal com um volume pequeno, eu também não vejo problema, desde que, como Ana Carolina falou, não seja feito sob pressão, né? Agora, claro, assim, tem que ter sempre muito cuidado, até porque, vejam, a criança muito pequenininha não consegue dizer o que está sentindo. Então, se já está com dor no ouvido, né? Se já tem alguma outra queixa. Então, de fato, é importante ter esse cuidado, né? De entender qual é a situação, se a criança já está ou não com secreção no ouvido, né? Como é que está essa respiração da criança, né? Se ela está desconfortável do ponto de vista respiratório. Então, assim, tem que ser avaliado, mas de modo geral, um quadro mais leve, mais benigno, eu não vejo problema o que ela está fazendo.
1: E aí, doutora Ana, o filho da Maria de São Lourenço tem 10 meses, 10 meses de idade.
0: Ele conseguiria sim fazer a lavagem, e inclusive esse volume de soro de 10 ml é um volume bem adequado, tá? Eu ressalvo que menor que 6 meses, a gente indica fazer ou com conta-gota, ou com seringa de 1 ml, ou com sprays 4 a 6 borrifadas, certo? Tem também spray de jato contínuo próprio para bebê, que nesse caso é de 3 segundos que você deve apertar. Isso até 6 meses de idade. Ele já está com 10 meses, né? E aí, nesse caso, sim, pode ser feito a seringa. Eu uso a regra a partir de 6 meses de 1 ml para cada mês de vida até completar 20, né? Então, 10 meses, 10 ml estaria, sim, adequado. Só que Milena ressaltou muito bem a questão da técnica, tá? Nada sem força. Não precisa de pressão. Faz bem levinho, tá certo? Então, faz com a pressão adequada. A depender, é melhor fazer mais de leve e mais vezes do que fazer uma vez só com muita intensidade. Então, repete aquela lavagem até sair um sorinho limpo, uma secreção limpa. Mas aí você pode repetir mais vezes do que botar força, que é nisso quando afeta o ouvido. E a criança nessa faixa etária não consegue dizer que está com dor de ouvido. Então, fica sintoma inespecífico. Ela fica manipulando o ouvido, febre alta, choro intenso, uma irritabilidade. Porque nessa faixa etária ela não consegue dizer: olha, mãe, foi pro ouvido, tá doendo meu ouvido. Então, tem que tomar muito cuidado nessa faixa etária. Também a posição da criança, né? Sempre deixar ela um pouquinho elevada para frente, com a cabeça inclinada para baixo. Evitar fazer nessa faixa etária com a criança deitada.
1: Sobre as quantidades, doutora Ana, para um adulto, que a senhora falou aí a respeito da seringa ou conta-gotas, isso para uma criança. Para um adulto, qual deve ser a quantidade ideal? Existe?
0: Isso aí é muito individualizado. No meu consultório, eu digo que a melhor quantidade de soro é aquela que você consegue utilizar sem ter efeito colateral praticamente nenhum. Então, tem gente que usa a garrafinha e não sente absolutamente nada, com a técnica adequada, sem pressão, ela faz, sente bem e maravilha para essa pessoa. A garrafinha vai ser muito bem indicada. Tem gente que toda vez que faz com a garrafa, até com a pressão mais leve, por algum motivo,

0: Sente que vai para o ouvido, sente um abafamento, sente o desconforto, não gosta e não se adapta com a garrafa. E aí começa a não lavar mais o nariz. Então a gente fala, então vamos para a seringa. Pega a seringa de 20 ml, no adulto é a de 20, tá certo? E aí a gente faz bem levinho também com a técnica adequada. Seringa ainda assim incomodou o ouvido, pode fazer com spray de jato contínuo, que é um sprayzinho que a gente vende tem de vários laboratórios, né? E aí esse spray não tem como ter nenhuma sensação de desconforto auricular. É só você pressionar o spray por mais ou menos 5 segundos, já é suficiente.
1: Bom, e aí eu não vou perder a oportunidade, doutora Ana, de falar, a senhora falando a respeito dessas técnicas, e eu pensando aqui em muita gente que deve estar pensando agora assim, bom, eu não tenho essa, não sinto essa necessidade, não. É porque usa aquele. Eu não me lembro.
0: Nelsoro.
1: Qual é o problema da pessoa usar isso? Eu acho que tem gente ouvindo agora que precisa ouvir orientações a esse respeito.
0: Eu acho que ele é o grande inimigo da gente, né, doutor Rino? Essas medicações são vasoconstritores. E o grande problema dessas medicações é que elas têm um efeito rebote. Algumas horas após o uso dessa medicação, aquela carnosidade que murchou assim que você aplicou a medicação, ela volta ao normal, depende, volta até um pouco pior. E aí, o que que acontece? Tem estudo que mostra que a partir de 3 a 5 dias, só para vocês terem noção, de uso contínuo desses vasoconstritores tópicos, já é o suficiente para você ficar dependente da droga e causar uma doença que chama rinite medicamentosa. É uma rinite exclusivamente pelo uso abusivo desses vasoconstritores nasais. E esse vasoconstritor, eu digo para o paciente, não fica, a depender da quantidade que você usa, você deglute um pouco dele logo assim que você aplica, ou então você aplica no uso assim com a intensidade muito grande. Porque eu digo, tem paciente que se acorda à noite para comprar medicação, tira um do bolso na hora da consulta, tem em todo lugar um vasoconstritor. E aí, o que que acontece? Esses usos abusivos desse vasoconstritor podem vir para perto do coração, causar arritmia, taquicardia, uma hipertensão refratária. Então, não é um tratamento, causa um tipo de doença que chama-se rinite medicamentosa. E nesses casos, é importantíssimo procurar um médico assistente para a gente conseguir fazer o desmame dessa droga, para você se ver livre dela o mais rápido possível. Só casos pontualíssimos que a gente usa essa medicação. Mas aí sempre sob orientação. Dificilmente a gente prescreve ela inadvertidamente. Lavagem nasal, por exemplo, com soro mais concentrado de sal, hipertônico, que a gente chama, também pode já dar uma sensação de desobstrução. Então a gente tem mecanismos de ajudar você sem necessariamente usar o vasoconstritor.
1: Bom, a gente está falando daqueles remedinhos que o pessoal usa para desentupir o nariz, viu? Tem gente que dorme com um de lado, tem gente que se meter a mão no bolso, tira um. Em todo canto da casa, como diz a doutora Ana, tem um. Porque é o tempo todinho colocando aquele remedinho para desentupir o nariz. E aí, doutora Milena, que tipo de infecção, a que tipos de infecções a pessoa pode estar sujeita? Porque. Penso eu, e aí eu estou fazendo essa pergunta à senhora. Isso aí, de alguma forma, fragiliza as defesas da pessoa?
2: Bom, eu acho que até é interessante esse ponto, Tony, que a gente também não falou sobre essa questão da manipulação das garrafinhas, né? É importante a gente fazer essa lavagem, né, nasal, mas sempre com uma solução mais limpa, a técnica mais estéril possível. Assim, tem pessoas que não higienizam bem as suas garrafinhas, né? Então, assim, podem estar também com essa solução contaminada. Então, qualquer solução que a gente for usar, né, nas nossas no olho, nas narinas, a gente tem que ter o cuidado para não contaminar, né? Assim, pode levar a infecções bacterianas, né, caso tenha uma solução ali contaminada, tá? Então, isso é importante. Então, por exemplo, essas medicações que a gente está falando agora, né, para desentupir o nariz, querendo ou não, elas serem usadas, elas têm que ser colocadas no nariz. O nariz já, por si só, já tem bactéria, tá? Então, às vezes ficar ali guardada dias, né, sem usar, ou fica em algum ambiente que também não está controlado. Então, depois você vai usar, depois de dias, aquilo ali, e pode estar contaminado, tá? Então, de fato, tudo que a gente abre, né, assim, de medicação, quer seja com gotas ou alguma solução, colírio, tem que ter um prazo de troca, né? E aí, Tem que avaliar a recomendação de cada fabricante, tá? Então,

0: Isso eu acho que é importante a gente falar sobre, e sobre o risco por si só de estar usando de forma abusiva essas substâncias, é como a Ana falou, né? Então, ela vai modificar as vias respiratórias, né? Vai ter edema, né? Assim, querendo ou não, aquele paciente ali, ele pode estar diminuindo, reduzindo a defesa, né? Assim, mudando a composição da mucosa do seu nariz. Tá? Então, isso pode, por si só, também predispor a você ter sinusite de repetição, né? A você ter maior tendência a, quando você tiver uma infecção viral, você complicar, porque você deixa aquela mucosa ali mais exposta, né? Ela fica mais suscetível. Então, eu falo não só pelo uso abusivo, né? Que você é importante evitar. Como a Ana falou, né? É importante fazer um tratamento para você ir. É como se fosse uma desintoxicação, né? Para você desmamar aquela medicação, tentar não usar aquela medicação de uso contínuo, né? Isso não é um tratamento, como ela falou, né? Porque ela vai, querendo ou não, danificar a sua mucosa, e aí, com a mucosa danificada, né? Assim, modificada, ela perde a sua defesa. Então, fica assim ali uma região muito vulnerável, né, para bactérias, enfim, para quando tiver uma infecção viral complicada de forma mais frequente. E também a gente tem que ter cuidado com o que a gente está aplicando nas narinas, com a forma como a gente usa. Então, sempre que a gente for manipular as garrafinhas, a gente higienizar nossas mãos, né, a gente ter cuidado com a água que a gente vai colocar na garrafinha, né, que é uma água mineral. Então, a gente tem que ter uma rotina de limpeza dessa garrafinha também, né, do bico da garrafinha que vai para as narinas, tá? Então, assim, principalmente se for criança, né, que pode estar ali também com secreção, contaminando ali aquele bico, né, porque ele não consegue conter a sua secreção, tá? Então, assim, tem que ter cuidado de todas as formas, né? Então,
1: Verdade.
0: eu acho que é interessante essa sua colocação, que é um alerta, né? A gente precisa fazer sim, né, o uso da irrigação nasal, da lavagem nasal, mas a gente tem que ter a técnica, né? Tem que
1: Exato.
0: higienizar as mãos, tem que higienizar a garrafinha, tem que fazer com cuidado.
1: Doutora Milena, aproveitando que a senhora está com a palavra, obrigado pela sua participação, obrigado por suas orientações no consultório de hoje.
0: Obrigada também, Tônia. É sempre um prazer, né, assim, trazer essas discussões para a população, e espero que realmente tenha ajudado, né, impactado alguma pessoa que esteja realmente precisando ouvir tudo isso, e que, se não tem o costume de lavar as narinas, né, passe a
1: Isso.
0: lavar sempre que necessário, porque a gente sabe sim que tem um benefício. Eu espero, assim como outras questões também que nos beneficiam, como as vacinas, né, a gente não falou aqui, não é o nosso
1: Isso.
0: objetivo, né, mas assim, também manter o seu cartão vacinal em dia, né, higienizar sempre as mãos. Se tiver gripadinho, fica em casa, né? Então,
1: Verdade.
0: são todos esses cuidados que a gente sempre tem que estar reforçando com a população.
1: Doutora Ana Carolina, obrigado pela participação, viu? Obrigado por suas orientações.
2: Obrigada, Tony. Obrigada a todos os ouvintes. Milena também, que estava aqui comigo. Foi um prazer falar desse tema que é tão importante na rotina da otorrino.
1: 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A produção foi de Gabriela Bento, trabalhos técnicos de Eduardo Silva, Big Alves e João Alves. A coordenação de jornalismo é de Victor Tavares.
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1: E olha,

0: Agora são 5 horas e 2 minutos no Recife.
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2: Bom dia.
0: Fala, gente boa brasileira. Hoje celebramos aqueles que, ainda de madrugada, quando muitos ainda dormem, já estão de pé, colocando amor, dedicação e trabalho em cada pão que chega à nossa mesa. É, panificador, hein? O panificador transforma farinha, água e fermento em alimento, carinho e esperança. Seu trabalho silencioso faz parte da vida de milhões de famílias e nos lembra o valor da simplicidade e da dignidade do trabalho. Ah, que lembranças maravilhosas, saudades, panificadores de Jupi, Caruaru. Meu pai, Manuel Teixeira, começou em Jupi e terminou em Caruaru. Abraçando todos os panificadores. Aí em Jupi também eu lembro o meu tio Napoleão Teixeira, né? Adalberto Teixeira, todos os panificadores de Jupi, um abraço muito forte. Os panificadores de Caruaru, um abraço muito forte. Grandes panificadores em Jupi e Caruaru. Um abraço para todos vocês e a saudade de um grande panificador que foi meu pai, Manuel Teixeira Lima. Saudade, hein? Olha, minha gente, neste dia do panificador, nossa gratidão a todos esses profissionais que acordam antes do sol para garantir que o pão nosso de cada dia nunca falte em nossos lares. E que além do pão que alimenta o corpo, Deus também nos conceda o pão da paz, da saúde, da união, da fé e do amor. Que nunca nos falte coragem para lutar, generosidade para repartir e esperança para seguir em frente. Parabéns! Parabéns todos os panificadores! Que Deus abençoe suas mãos, fortaleça o seu trabalho e recompense cada esforço. E que, como nos ensinou Jesus em sua oração, o pão nosso de cada dia nos dai hoje, jamais falte em nossas mesas e em nossos corações. Feliz dia do panificador! Que Deus abençoe todos vocês, junto às suas famílias e todos os nossos ouvintes queridos, que tem também na sua família panificadores, todos vocês. Pão nosso de cada dia, que não nos falte. E muito bom dia!
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0: E que linda família brasileira. Bom dia, boa tarde, boa noite, onde você estiver. 8 de julho, 8 de julho. Olha aí, também hoje, aniversariante, minha filha Roberta. Eita, Roberta, já se passaram 189 dias do ano, faltando 176 para o ano acabar. Hoje é dia mundial da alergia também, viu? E dia internacional do sacolé. Gosta de sacolé, Vanilda? Sacolé, ó. Então, e como eu falei para você, hoje é dia do panificador. E no Brasil também é o dia do padeiro, né? E a gente chama de panificador também padeiro, né? Dia nacional da ciência e dia nacional do pesquisador científico. Que beleza! Santo do dia é São Beato Eugênio, São Beato Eugênio III e São Áquila, com trabalhos técnicos de Avanildo Cerqueira.
3: Bom dia!
0: Aí, Cerqueira, bom dia! E produção de Cristiano Bassan, em rede, pela Rádio Jornal Recife, Limoeiro, Caruaru, Garanhuns, Pesqueira e Petrolina. Estamos começando mais um programa, A Voz do Povo.
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0: E o alimento tem música, até de cuscuz também, viu? Além do pão, cuscuz. Não é isso? Meu querido Irã Carlos, que canta pra gente, meu cuscuz.

0: seu bom dia.
1: Acorda, Recife, acorda, Pernambuco, acorda, Brasil. Acorda, panificador, já tô acordado, rapaz, já tô acordado. Eita, desde cedo eu me lembro sim. E você acorda muito cedo, né, panificador? Aí para dar o pão nosso de cada dia. Bom dia, bom dia. É dia do padeiro, panificador é o padeiro. Bom dia, bom dia. Você, panificador do Recife, Grande Recife, bom dia. Todos vocês. Alô, Caruaru, grandes panificadores. Alô, Jupi, grandes panificadores. Bom dia, bom dia. Garanhuns também, grandes panificadores. Está chegando aí o Festival de Inverno para vocês mostrarem sua força, sua habilidade. Vem pra cá, vem pra cá. Todos os panificadores de Limoeiro, hoje é o dia de vocês, hein? É o dia de vocês. Alô, padeiro, bom dia, bom dia. Olha a habilidade maravilhosa de vocês, parabéns. Parabéns também todos os panificadores padeiros de Pesqueira, 90.9 FM. Sabe lá o que é isso, a alegria de todos vocês. Aí em Petrolina, às margens do Rio São Francisco, Rio da Integração Nacional. Aí também com grandes panificadores, grandes padarias, padeiros, meus amigos queridos aí de Petrolina. Isso faz a diferença sim. Petrolina, 90.5 FM. Aí vocês ouvindo a gente, obrigado pelo carinho da audiência. Porque

0: Sim, do sertão ao cais, do cais ao sertão, todas as demais regiões. Vocês, meus amigos queridos, que escutam a Rádio Jornal o tempo todo, com as primeiras informações e prestação de serviço. Obrigado pelo carinho da audiência de todos vocês, hein? Eita, vale um beijo do namorado, da namorada. Um monte de abraço para vocês de Belo Jardim. Eita, Belo Jardim. Maestro Bozara, professor José Ramos, Anapinaca. Um pedaço de terra para você de Arco Verde, terra portal do sertão. Engrandece sim, trabalho, trabalho, trabalho, trabalho. Vale um abraço para vocês aí de Carnaíba, no sertão. 417 quilômetros aqui da capital, terra do poeta Zé Dantas, prefeito Anchieta Patriota e o cantor Daniel Bueno. Uma moça na janela sorridente aí para o caminhoneiro que vai partindo ou que vai chegando, parece que eu tô vendo. Ah. Eita, diga caminhoneiro, diga comigo, Jesus Cristo é meu patrão, São Cristóvão é meu gerente, com esses dois do meu lado, faço feliz muita gente.
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0: Será que vai chover? Você confere.
2: Bom dia, Paulo Roberto. Bom dia, os ouvintes da Voz do Povo da Rádio Jornal. Vamos agora à previsão do tempo para esta quarta-feira, 8 de julho, de acordo com as informações da Agência Pernambucana de Águas e Clima, APAC. Na região metropolitana do Recife, o tempo é parcialmente nublado, com chuva rápida de forma isolada no período da manhã e noite, com intensidade fraca. A temperatura máxima é de 31 graus e a mínima 21. Na zona da Mata Pernambucana, o tempo é parcialmente nublado, com chuva rápida de forma isolada no período da manhã e noite, com intensidade fraca. Na zona da Mata, a temperatura máxima é de 31 graus e a mínima de 21. Já no agreste do estado, o tempo é parcialmente nublado, com chuva rápida de forma isolada no período da noite, com intensidade fraca. A temperatura máxima no agreste é de 30 e a mínima de 16 graus. Enquanto no sertão do São Francisco, do Pajeú e do Araripe, o tempo é parcialmente nublado, sem chuva em toda a região ao longo do dia. No sertão, a temperatura máxima pode chegar aos 34 graus, enquanto as mínimas 18. Por fim, na ilha de Fernando de Noronha, o tempo é parcialmente nublado, com chuva rápida de forma isolada ao longo do dia, com intensidade fraca. Em Noronha, a temperatura máxima é de 29 graus e a mínima 24. Previsão do tempo, Cristiano Bassan, Rádio Jornal, Rádio Notícia.
0: Aí, Cristiano Bassan, obrigado pela informação, um abraço para você. E abraçando também todos vocês de Fernando de Noronha, você ouviu aí o tempo, né? Todas as ilhas aqui. Eita, que lindas são as nossas praias, as nossas ilhas. Enfim, todos vocês que escutam a Rádio Jornal, obrigado pelo carinho da audiência. E a hora certa, são 5h16.
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0: Jornal do Comércio, a diferença é enorme. Flávio Bolsonaro acusa Lula e pede aos Estados Unidos redução de tarifas por impacto eleitoral. A FAC alerta sobre agravamento da seca como efeito do El Niño em Pernambuco. Destravar a ferrovia trará emprego e renda para Pernambuco. Fenearte começa exaltando celeiros e congrega o artesanato mundial. Messi, sempre ele, né? Messi amplia a artilharia e comanda a virada histórica da Argentina na Copa. Eita! Foi bonito, que bonito. E mais, minha gente. Aí o nosso sentimento morre aos 95 anos. Benedito Rui Barbosa, o autor de novelas que marcaram o Brasil. Destaque de capa da edição de hoje do seu Jornal do Comércio.

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0: Parabéns para você que está aniversariando hoje.

Aí, a lembrança de Moraes Moreira, que nasceu num dia como hoje, 8 de julho de 47, em Ituaçu, Bahia, e que faleceu em 13 de abril de 2020, e ficou a grande saudade dele, Moraes Moreira.

Graça de Moraes Moreira. Eita, que saudade desse grande cantor, compositor, músico.

Eita, lembrança de Moraes Moreira, tu lembra dele? Lembra dele com os Novos Baianos, também com o trio elétrico Dudu e Osmar, Pepeu Gomes também com ele. Eita, que saudade, hein? Escuta aí, vá. Saudade de Moraes Moreira.

0: Eita, nesse vai e vem, você lembrou Moraes Moreira, aniversariando hoje também com você.
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0: 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Para dizer a você o seguinte, com investimento de mais de 20 milhões de reais, Hospital do Amor é inaugurado em Garanhuns. Informações com Ed Carlos.
2: O Hospital de Amor foi inaugurado em Garanhuns. A unidade, implantada pelo governo federal em parceria com a Prefeitura de Garanhuns, recebeu investimento de 73 milhões de reais e tem capacidade para realizar até 20 mil atendimentos mensais pelo SUS. A unidade oferecerá consultas, exames preventivos, diagnóstico, atendimento para os principais tipos de câncer, como mama, colo do útero, pele, colo retal, pulmão e próstata, biópsias, punções, cirurgias de pequeno e médio porte e sessões de quimioterapia. 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
0: Eita, minha gente, deixa eu lembrar também aqui, Lopes, grande panificador, padeiro, deixou muita saudade aí na padaria Areense, né? Na Ana e Vitória, que tomaram conta aí do barco, né? Na padaria linda e maravilhosa. Então, Lopes, hoje é a lembrança sua, viu? Também de um grande panificador, Lopes, da padaria Areense. Agora são 5 horas e 24 minutos, 5 e 24. Você tem o que reclamar? Tem transporte público a reclamar? Iluminação pública? Entre outros, tem o WhatsApp da Rádio Jornal.
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0: Ô, Petrônio da Iputinga, vem comigo, vem.
3: Fala, Paulo Roberto.
0: Oi.
3: Meu querido, bom dia. Petrônio aqui do bairro da Iputinga. Paulo Roberto, ajuda a gente aí. Um poste aqui, meu querido, apagado já faz tempo. Dá essa ajuda a gente aí. Rua Miguel Leão, número 170, Iputinga, CEP 50.680/190. Bom dia a todos, Paulo Roberto. Ajuda a gente aí pra esse poste aí, porque é uma escuridão enorme. Abraço, que Deus abençoe a todos. Tchau, tchau.
0: Eita, lembro também, pra ajudar vocês aí com relação ao canal do Cavoco, né, rapaz? Aí nessa passeata, nesse caminho aí, em que as pessoas fazem aí a sua caminhada, né? No entorno do canal do Cavoco, a buraqueira tremenda também, a ciclovia. Há muito tempo o pessoal está reclamando, né? Meus amigos queridos aí da Iputinga, um abraço para todos vocês. E por falar em reclamação, sempre tem, né? Sempre tem com relação a lixo. Meus amigos queridos, lixo na rua Pedro Afonso, aqui em Santo Amaro, ali pertinho do cemitério, viu? É muito lixo mesmo. Né? Dando problemas até de saúde aos nossos amigos ali de Santo Amaro, naquela região do cemitério. Não é isso, meu amigo? Meu xará, Paulo Roberto, que faz a sua reivindicação para que logo resolvam esse problema, né? O lixão, é um lixão, é um verdadeiro lixão na rua Pedro Afonso, aqui no bairro de Santo Amaro, lá perto do cemitério. Então que se resolva logo essa situação. E a hora certa, agora são 5 horas e 26 minutos, 5h26, evento que promove arte e ciência acontece nesta sexta-feira em Petrolina. As informações com Edjane Almeida.
4: O Espaço de Arte, Ciência e Cultura, EACC, vinculado à Universidade Federal do Vale do São Francisco, Univasf, promoverá uma tarde de portas abertas nesta sexta-feira, dia 10. O evento acontecerá das 14 às 17 horas e visa aproximar a comunidade regional do universo da ciência e da evolução humana por meio de exposições interativas. Diferente da rotina padrão do espaço, que costuma exigir agendamento prévio para visitas em grupo como escolas, os interessados em comparecer nesta sexta-feira precisarão apenas assinar uma lista de presença diretamente na entrada do local. A organização reforça que o acesso de novos visitantes será permitido até às 16h30. O material de divulgação do evento destaca uma temática voltada

0: a antropologia e evolução biológica, exibindo réplicas de hominídeos e esqueletos que fazem parte do acervo de ciência do museu. A proposta da Tarde de Portas Abertas é oferecer uma experiência que une educação e lazer de forma descontraída. Elisiane Almeida, Rádio Jornal. Rádio Notícia.
1: Eita, falaram mais uma vez do São João, festas juninas que injetou muito dinheiro na economia pernambucana. São João de Pernambuco injeta R$ 1.460 milhões na economia e bate recorde histórico em 2026. Minha gente, a saudade, hein? A saudade morre. Wanderson Lacerda, ex-presidente do Esporte. Ele que faleceu aos 77 anos. O nosso sentimento, morre Wanderson Lacerda, ex-presidente do Esporte, aos 77 anos. Ainda lembrando na FENEARTE, minhas amigas queridas, aí da cerâmica, meus amigos queridos, da cerâmica, do bordado, gravura e biojoias. Ah, biojoias, é bijuterias, é isso? Então, um abraço para vocês aí na FENEARTE, que inclui todas essas oficinas, começando para você. Agora, são 5 horas e 29 minutos, 5h29, lembrando para você, estudante, inscrições para a ProUni 2026 do segundo semestre estão abertas. E a hora certa, agora, são 5 horas e 29 minutos. E atenção, nosso ouvinte Salomão de Jaboatão reclama da situação do metrô. Liga lá, Salomão.
2: Bom dia, Paulo Roberto, é Salomão de Jaboatão. Paulo Roberto, quero saber quando é que o poder público vai tomar alguma atitude sobre esse metrô, que ninguém aguenta mais isso não. Uma desorganização, uma demora, e o metrô tudo lento, quente. Meu amigo, nos ajude, faça alguma coisa, porque a gente não aguenta mais essa coisa triste que acontece no metrô todos os dias.
1: Meu amigo, é um sofrimento tremendo, né? Vocês que sempre utilizam o WhatsApp da Rádio Jornal para reclamar da situação do metrô, meu amigo. Olha, e você que quer emagrecer, hein? Não faça coisa adoidadamente aí por sua conta, não. Procure um médico, procure orientação, porque a Anvisa alerta sobre os riscos das canetas emagrecedoras do Paraguai, viu? Não mediu biodisponibilidade. Não é isso, Renato Ribeiro?
3: As canetas emagrecedoras contrabandeadas do Paraguai não são equivalentes às registradas no Brasil, como o Onjaro. O alerta é da Agência Nacional de Vigilância Sanitária. A recomendação acontece após a divulgação de testes da Unicamp com medicamentos ilegais. Segundo a agência, as análises da universidade confirmaram a presença do princípio ativo tizerpatida usado contra o diabetes tipo 2 e a obesidade. Apesar disso, não dá para falar em equivalência. Os testes não avaliaram a presença de impurezas, contaminantes, metais pesados, nem o nível de degradação e esterilidade do remédio. Em nota, a Anvisa destaca que o estudo não mediu a biodisponibilidade, que é o dado mais importante para provar se um medicamento funciona igual ao outro. Para isso, seriam necessários testes específicos de concentração. A Anvisa esclarece que o registro de um remédio no Brasil é complexo e exige comprovação rigorosa de eficácia e segurança. No caso dos produtos paraguaios, as fabricantes não passaram por vistorias na linha de produção, nem receberam a certificação de boas práticas de fabricação. A agência informa ainda que não teve acesso aos laudos e às metodologias usadas nos testes da universidade.
1: Te cuida, meu amigo, e fica na alerta do seguinte, olha. As canetas emagrecedoras estão enriquecendo, engordando cada vez mais as indústrias, viu? Exatamente, porque ainda, infelizmente, tem gente que se dana a tomar esse medicamento, a aplicar essa injeção sem a orientação médica. E o que é que acontece? A indústria cresce cada vez mais, engorda cada vez mais. Então, tem que ser com orientação, meu amigo. Eita, olha a boca, olha a boca. E o nosso ouvinte, Wilson, faz um apelo sobre dissídio dos trabalhadores do comércio. Bom dia, Wilson.
4: Bom dia, Paulo Roberto. Meu nome é Wilson. Trabalho em supermercado, dissídio.

0: da gente, cadê? O sindicato não diz nada, o empresário não bate o martelo, não diz nada, só quer dar 3% e a gente está aí. Já entrou já praticamente quase na quinzena de julho e nada do aumento da gente pro comércio. Tá aí, o dissídio da gente já era para ser em maio, em maio. A gente já entrou para julho e nada, Paulo Roberto. Dá uma força aí a gente aí, Paulo Roberto, do comércio, Paulo Roberto, do supermercado.
1: Eita, Rilson, meu amigo querido que escuta a Rádio Jornal, fazendo o seu apelo para que se resolva essa questão do dissídio coletivo, né? Aí um abraço para você, meu amigo. Olha, começou o prazo de inscrição para concorrer a uma bolsa do ProUni. Como eu falei para você, atenção, estudante, candidatos têm até esta sexta-feira para se inscrever, apenas pela internet. Não é isso, Sayonara Moreno?
2: O prazo de inscrição para quem quer concorrer a uma bolsa do ProUni já começou e o prazo é curto, então fique atento. O ProUni, Programa Universidade para Todos, concede bolsas parciais ou integrais em instituições de ensino superior privadas. A inscrição é de graça e o prazo vai até a próxima sexta-feira, 10 de julho. Para isso, é preciso se inscrever somente via internet no portal único de acesso ao ensino superior. Podem participar da seleção estudantes que terminaram o ensino médio e que tenham feito as provas do Enem 2024 ou 2025, com pelo menos 450 pontos na média das provas e sem ter zerado a redação. Para concorrer à bolsa, os inscritos devem atender aos critérios de renda exigidos. Para as bolsas integrais, que cobrem todo o valor da mensalidade do curso superior, a renda familiar é de até um salário e meio por pessoa. Para ter direito à bolsa de 50% da mensalidade, a renda familiar bruta mensal por pessoa é de até 3 salários mínimos. Com as inscrições entre 7 e 10 de julho, o resultado da primeira chamada vai ser divulgado no dia 15 de julho, na página do ProUni. A segunda chamada, em 5 de agosto.
1: E a Copa 2026, Brasil termina a Copa em 11º lugar e iguala a pior classificação final em 92 anos. Que vergonha, hein? Que vergonha, meu amigo. O sentimento do povo brasileiro, que é a paixão, né? É a paixão, futebol. Seleção fica na mesma posição de 1966, e só supera resultado do Mundial de 1934. Enquanto isso, está ele aqui, olha. Eita, que coisa linda. Nunca desistir. Um erro e um acerto da Argentina contra o Egito. Ele. O que fizemos, ele diz. Messi diz o seguinte. O que fizemos foi uma loucura, diz Messi, após virada da Argentina. Rapaz, eu tenho certeza que... Ou não, né? Porque a gente sempre acredita na Argentina, né? Você imaginou 2-0 no segundo tempo, 2-0 no segundo tempo, 2-0 para o Egito e a virada sensacional começando com ele, Messi. Enquanto isso, Suíça bate a Colômbia nos pênaltis e encara a Argentina nas quartas da Copa do Mundo. E hora certa para você, agora são 5 horas e 36 minutos, é a voz do povo com as primeiras informações. Chegando, mais uma participação. Alberto Porteiro, subdiga aquela ingrata. É você, Porteiro Alberto.
3: Bom dia, Paulo Roberto. Bom dia. Sou Alberto Porteiro, do Ribamar. Obrigado na Rádio Jornal, se preparando para largar. Manda um abraço aí para todos os porteiros que estão voltando para casa e aqueles que vão assumir o plantão.
1: Tá bom, porteiro. Um abraço a todos os porteiros que escutam a Rádio Jornal. Porteiro, subdiga aquela ingrata. Aí sai por aí. E a Receita libera amanhã. Consulta a lote de restituição automática. Tá chamando aí a atenção para o chamado cashback, que é destinado a quem era isento da declaração em 2025. Não é isso, Ana Lúcia?
4: A partir desta quarta-feira, a Receita Federal libera consulta ao lote especial de restituição automática do Imposto de Renda, o chamado cashback. Tem direito quem estava isento da declaração em 2025, mas tinha valores a restituir. Valores de até R$ 1.000 são depositados diretamente via Pix, chave CPF, sem necessidade de envio de declaração. Segundo a Receita Federal, os valores chegaram a cerca de R$ 500 milhões, que devem beneficiar 4 milhões de contribuintes.

0: clientes. O cashback é destinado para quem não estava obrigado a entregar a declaração de 2025, não apresentou declaração por iniciativa própria, teve imposto retido na fonte em 2024, possui valores de até R$ 1.000 para restituir e, é claro, tem chave Pix vinculada ao CPF em situação regular. A consulta estará disponível a partir das 9 da manhã. O lote especial de restituição automática não integra o calendário regular das restituições e será pago em parcela única no dia 15 de julho. A consulta poderá ser feita no gov.br/Receita Federal ou no aplicativo Meu Imposto de Renda.
1: Eita, minha gente, está aqui o governo. O governo pode aumentar hoje etanol na gasolina de 30% para 32%. E por que, minha gente? Novos ataques, hein? Aí a guerra. Porque guerra voltou a esquentar no Estreito de Hormuz. Você vai acompanhando aqui com os nossos comentaristas. E a música você curtiu, né? Você curtiu aí a música que embala a Argentina, que embala a Argentina na Copa, cita trauma de Maradona e Malvinas. Enquanto isso, por que Portugal usa termos diferentes do Brasil no futebol? Olha ele aqui, o grandão, o algoz da seleção, Haaland. Ganha milhões de seguidores com o efeito Brasil. É muito meme por aí, né? Eita, ele com Neymar no colo e a Pepe. Olha a Pepe tá aqui pra você. Eita, minha gente. No café do arroz. Do café ao arroz, aí. El Niño ameaça a produção e pode elevar preços dos alimentos. Aí é que é problema. Aí é que é problema. E hora certa pra você. Agora são 5 horas e 39 minutos. Pulou. 5h40. 5h40 e essa informação, redução de custos, aumento da eficiência e melhoria da produtividade. Os resultados da inteligência artificial no mercado imobiliário. Não é isso, Cristiano Bassan?
2: A inteligência artificial está cada vez mais presente no mercado imobiliário brasileiro. Uma pesquisa inédita mostra que mais da metade das incorporadoras do país já utiliza ferramentas de IA em alguma etapa das operações. O levantamento desenvolvido pela BCB Inteligência, em parceria com a Morada.ia e a Uploading, aponta que 56,5% das empresas adotaram a tecnologia para aumentar a eficiência, reduzindo custos e melhorando a produtividade. Entre os principais benefícios percebidos estão a melhoria no atendimento ao cliente, o ganho de produtividade, a redução de despesas e o apoio à tomada de decisões estratégicas. As áreas que mais utilizam inteligência artificial são marketing, gerenciamento de obras, projetos, engenharia, controle financeiro e automação de processos. O diretor da BCB Inteligência, Bruno Cantalupo, comenta o levantamento.
3: É, uma percepção que a gente teve com relação a isso foi que há uma certa confusão do uso de IA no dia a dia pessoal com o uso de IA dentro da construtora. Alguma ferramenta, alguma metodologia, algum processo, alguma coisa específica dentro da construtora. Então, é um primeiro detalhe que a gente conseguiu perceber dentro da pesquisa. O segundo é que é um mercado ainda em conhecimento, é um mercado que a gente ainda está tentando entender, então muitas das vezes a gente está usando mais para redução de custo e otimização de processo.
2: O estudo também revela que a maior parte das empresas utiliza plataformas desenvolvidas por terceiros, enquanto apenas uma pequena parcela investiu em soluções próprias. Apesar do avanço, a pesquisa mostra que ainda existem desafios para ampliar o uso da tecnologia. A principal barreira apontada pelas empresas é a dúvida sobre o retorno do investimento, seguida pela falta de profissionais capacitados e pelo conhecimento sobre as possibilidades de aplicação da inteligência artificial. A pesquisa deve continuar observando o cenário nacional, como explica Bruno Cantalupo.
3: É uma pesquisa que a gente pretende fazer um acompanhamento nacional sobre isso daí, pelo menos uma vez a cada 6 meses, para acompanhar o índice e a utilização. Mostra aí alguns mercados promissores nessa área de IA, até para questões aí de desenvolvimento no Porto Digital, entre outros hubs de tecnologia no Brasil, há algumas oportunidades.

0: oportunidade.
1: A expectativa é de crescimento. Mais de um terço das empresas que já utilizam a IA pretende aumentar os investimentos na área ao longo de 2026, indicando que a tecnologia deve ocupar um espaço cada vez maior no mercado imobiliário. Cristiano Bassan, Rádio Jornal, Rádio Notícia.
2: Abraçando os amigos taxistas, meu amigo Bill Teixeira. Bill Taxista, um abraço para você. Bill Taxista, um abraço. Sempre fazendo trabalhos aí para o Oião, né? Do Bar do Oião, aí no, por trás do Cinema São Luís, juntamente com o Luiz, o seu irmão. Então, um abraço para todos vocês. E o tempo, viu, gente? Olha o tempo, para saber o seguinte: o tempo é como o rio. O rio vai para frente e não volta, não volta. Então, preste atenção no tempo. Agora, são 5h43.
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2: Jornal do Comércio, a diferença é enorme. Flávio Bolsonaro acusa Lula e pede aos Estados Unidos redução de tarifas por impacto eleitoral. Eita, e a APAC? A APAC alerta sobre agravamento da seca como efeito do El Niño em Pernambuco. Destravar a ferrovia trará emprego e renda para Pernambuco. Penearte começa exaltando celeiros e congrega o artesanato mundial. Parabéns para vocês aí, grandes profissionais, artistas, né? Aí estão fazendo a Penearte a partir de hoje, né? Está começando. Messi amplia a artilharia e comanda a virada histórica da Argentina na Copa. E mais, minha gente morre aos 95 anos. Benedito Rui Barbosa, o autor de novelas que marcaram o Brasil. Destaque se capa da edição de hoje do seu Jornal do Comércio. Para saber, tem que ler o JC.
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2: Em destaque, a PAC volta a alertar sobre os efeitos do El Niño neste semestre em Pernambuco. Temperaturas acima da média e risco de agravamento da seca. Minha gente, mais de 340 mil visitantes estão sendo esperados de hoje até domingo, dia 19, na FENEARTE, no Centro de Convenções Olinda. Além da variação de preços no mesmo item, pesquisa da cesta básica do PROCON Pernambuco identifica o café em pó, o fubá e o feijão como os vilões do orçamento. Ui! E a temperatura, minha gente? A temperatura de férias, temporada de férias também é período de aperfeiçoamento profissional com oficinas e workshops gratuitos, viu? Em 10 áreas, entre as quais direito, enfermagem e administração. E a Rede Compass do Recife recebe temporada de 2 espetáculos em 1, homenagem ao saudoso mestre Salustiano e a diversidade da cultura popular. Tem mais para você, redator de plantão. 6 horas.
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2: Acordando e motivando você para mais uma bela quarta-feira. Começou a quarta-feira aqui com as primeiras informações na Voz do Povo. Obrigado pelo carinho da audiência, mas você continua com a gente, agora com Bola de Primeira.
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3: Pois é, minha gente, depois do empate, agora vem o Avaí. Outras informações com Raldinei Alves.
4: Muito bom dia para você e para todo mundo que está nos acompanhando aqui na Rádio Jornal. Hoje o elenco do Náutico faz uma atividade no período da tarde no CT Wilson Campos e continua o trabalho de preparação visando o duelo do próximo domingo, às 16h, jogo contra o Avaí. Partida marcada para acontecer na Ressacada em Florianópolis, é mais uma chance do Náutico colocar para trás a sequência negativa que já dura 6 jogos sem vitórias dentro da Série B do Campeonato Brasileiro. Hoje à tarde vai acontecer a apresentação oficial para a imprensa do meio-campista Jean Carlos e também a apresentação do zagueiro Léo Índio. Léo Índio joga como volante também, mas foi anunciado no Náutico para jogar na posição de zagueiro. A gente, claro, vai acompanhar tudo e trazer durante o dia na nossa programação palavras dos dois jogadores, as expectativas. Lembrando que são atletas que já podem ser inscritos pelo Náutico. O Náutico pode utilizar esses jogadores no jogo contra o Avaí, marcado para o domingo, já que a janela extraordinária da CBF abriu na última segunda-feira e equipes como o Náutico da Série B do Campeonato Brasileiro já podem contratar reforços para a sequência da temporada. Nessa semana, o clube anunciou que Dodô teve 50% dos seus direitos econômicos comprados pelo Náutico. O técnico Guilherme dos Anjos falou sobre isso.
5: O Náutico optou, fez a opção de compra. Né? Foi um contrato no início do ano, em janeiro. Nós contratamos esse atleta e eu conversei com o Bruno. Falei, olha, Bruno, se o Dodô performar aquilo que a gente acredita que ele tem condições de performar pela idade dele, nós vamos ter uma bela situação de mercado. Não é só um jogador de uso, como a gente fala, né? Não é só para usufruir. Talvez você vai usufruir dele, mas vai conseguir conquistar alguma negociação interessante, né? Passa a ser um ativo do clube, se assim o clube optar. Como ocorreu. Então, lá em janeiro eu mencionei isso, falei dos cuidados que eu estava tendo em desenvolver esse contrato da melhor forma possível para que o clube saísse beneficiado caso ocorresse algo do tipo. E assim foi, né? Um esforço natural do clube vai ter que ser feito para que a gente possa executar essa compra. Agora, acho que foi um contrato bem executado nesse sentido, porque o clube só inicia a pagar o Dodô em fevereiro do ano que vem. Então, o Dodô permanece aqui esse ano. Então, eu tomei esse cuidado para que ocorresse em fevereiro somente do ano que vem, por causa da questão do fluxo de caixa do clube, para que ocorresse de forma parcelada, mais uma vez, não de uma forma direta, facilitando mais uma vez o fluxo de caixa do clube. E para que a gente tivesse tempo também, porque, como eu falei, é um ativo. Se o Dodô continuar performando o que ele está performando em termos de números estatísticos ofensivos, número de participações em gol, ações ofensivas, passes para terço final, passes para gol, passe decisivo, pode ter certeza que o Dodô vai ser vendido pelo Náutico, porque vai ser impossível a gente segurá-lo, né? Acho que ele tem que ter um pouco de cabeça, né? Acho que ele ainda ficou mexido com isso. Acho que as principais pessoas que têm que orientar ele muito bem é quem está no entorno. Não achei que a orientação foi a ideal, sou muito franco, reto com isso, mas eu pude sentar, conversar, bater papo com o Dodô, mostrar para ele, porque é um jovem com uma expectativa enorme. O clube que veio atrás dele é um clube com um poder financeiro muito grande e, na minha opinião, estava naquele momento pagando muito pouco por ele, pouquíssimo, pelo poder do Jeonbuk da Coreia.
4: Palavras de Guilherme dos Anjos, técnico do Náutico, são destaques do Timbu aqui no Bola de Primeira.
3: Tem jogo também no domingo para você, torcedor do Santa Cruz contra o Barra. Outras informações com Igor Moura.
6: Fala, amigo, forte abraço para você e para todo mundo ligado aqui na Rádio Jornal. Uma terça-feira de reapresentação no período da manhã para os jogadores do Santa. Trabalhos matinais devem ser praxe durante toda essa semana, até porque, é bom lembrar, o próximo compromisso coral vai acontecer no domingo pela manhã, 11h em Itajaí.

0: diante do Barra na Arena Barra. Se nessa reedição da final da Série D do ano passado o Santa levou a pior, a campanha do Santa vem bem superior à do Barra, rival de domingo, né? O Santa hoje é quarto colocado, tem 70% de aproveitamento com Christian de Souza em seu comando e tem 77% de chance de estar no quadrangular de acesso à Série B, segundo o portal Chance de Gol. Melhor defesa da Série C, enfrentando um Barra que hoje briga contra o rebaixamento, dado que está na última página da classificação entre os cinco últimos. Para esse duelo, Edson Miranda vai cumprir suspensão pelo terceiro cartão amarelo. Tendência é que Eurico, que volta de suspensão automática, substitua Edson Miranda. A janela abriu, o Santa está analisando algumas situações e é sobre isso que o Alex Brasil fala aqui na Rádio Jornal, sobre a busca por reforço, se o Santa está no mercado, se o CSA chegou a procurar Heron, né, junto ao Santa Cruz, e se necessariamente, com os problemas financeiros que o Santa atravessa, tem que sair jogador para chegar reforço. Com a palavra, Alex Brasil.
1: É claro que a gente está atento no mercado, nós temos profissionais, tanto o Paulinho quanto o Thiaguinho, nós, Moisés, professor, Wilton, Roberto, todos nós, a gente fala diariamente em relação a isso. É claro que o Santa Cruz, pelo tamanho que é, sempre está aberto a grandes jogadores. Evidentemente que, pela situação que nós estamos, nós não vamos fazer nenhuma loucura. Foi esse grupo que nos trouxe até aqui, até agora. Claro que reforço. Tendo dentro de uma condição financeira, nós iremos fazendo, vamos medir esforços, trabalhos, já estamos todos mapeados. Essa janela que a CBF antecipou, poderia ter falado antes para todos, pegou todos nós de surpresa. Mas eu posso garantir o torcedor, todos vocês sabem, o Santa Cruz, desde a nossa chegada, está muito seguro nos seus contratos. Eu acho que multas decisórias foram feitas para serem cumpridas. Diante disso, a gente tem as nossas carências, né, inclusive financeiras. Porém, a gente está muito tranquilo em relação a que as coisas vão acontecer, vem acontecendo naturalmente, e o Santa Cruz vai estar sempre aberto a grandes jogadores. Não necessariamente tem que sair alguém para chegar alguém. É como a gente vem dizendo, a gente precisa fechar sim uma conta para poder abrir outra. A gente sabe do empenho, né, que o presidente Bruno tem feito junto com o Marquinhos para as coisas andarem. É, em relação aos nossos atletas, especificamente o Heron, ninguém nos procurou. Né? E como eu falei anteriormente na pergunta do colega, as multas decisórias foram feitas para serem cumpridas, mas a gente está muito seguro, como o professor sempre disse, nós temos três atacantes de qualidade, né? De diversificados dentro de campo, e a gente, todo negócio, a gente vai poder observar da melhor maneira, fazer o que é sempre melhor para Santa Cruz.
0: Tá, e portanto, palavras do executivo de futebol do Santa, Alex Brasil, aqui conosco na Rádio Jornal. É bom lembrar que, com a janela fechada, o Santa perdeu três dos jogadores mais importantes do elenco, pelo menos no que diz respeito a nome e salário, né? Em futebol, nem tanto, principalmente porque eu estou falando do Regis, que pediu para sair ainda com a janela fechada, o Israel, que era titular na lateral direita, e o Wagner Balotelli, volante também titular. Portanto, o Santa perdeu três atletas com patamar salarial um pouco mais alto e precisa repor agora com a janela aberta. São as últimas corais aqui nesse Bola de Primeira. Bom dia.
2: E a gente volta depois dos comerciais para você do esporte.
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2: Deixa eu falar pra você antes aí, torcedor que morre

0: Anderson Lacerda, ex-presidente do esporte entre os anos de 1991 e 1996. O sentimento de toda a torcida, né, e da família rubro-negra. O velório na Ilha do Retiro a partir das 8 horas. Outras informações com o Alex Santos.
1: Muito bom dia para você que acompanha o Bola de Primeira. E o Esporte Clube do Recife segue se preparando para o jogo da próxima sexta, 8 horas da noite na Ilha do Retiro, contra a equipe do Botafogo de Ribeirão Preto. É a primeira das duas partidas que o Esporte terá dentro de casa seguidas. Começando agora no dia 10 contra a equipe de Ribeirão Preto e depois no dia 18 contra o Fantasma, o Operário de Ponta Grossa. E na movimentação que aconteceu na tarde desta terça-feira, o Esporte Clube do Recife treinando com novidades no grupo. O lateral direito Claudinho, ele participou das movimentações. Se tiver um nome publicado no boletim informativo diário da CBF, passa a ser sim opção para o técnico Gilmar Dalpozo nesse jogo contra a equipe paulista. Mas a notícia da tarde dessa terça-feira foi sobre o falecimento do ex-presidente do Esporte, Wanderson Lacerda. Inclusive, o Esporte Clube do Recife emitiu uma nota falando sobre a morte do ex-presidente rubro-negro. A nota diz o seguinte: é com profundo pesar que o Esporte Clube do Recife recebeu a notícia do falecimento do grande ex-presidente do Leão, Wanderson Lacerda, aos 77 anos, na tarde desta terça-feira. Wanderson teve uma atuação vitoriosa à frente do executivo do clube. Foi presidente por 3 mandatos consecutivos entre 1991 a 1996, mudando o clube de patamar no cenário local e nacional, conquistando 4 títulos pernambucanos: 91, 92, 94 e 96, e uma Copa do Nordeste, que foi em 1994. Além de ter integrado a diretoria de futebol em diversos momentos e ter sido responsável também pela formação de vários elencos vitoriosos, como o time pentacampeão pernambucano de 96 a 2000. O velório do ex-presidente será realizado na sede do Esporte, nesta quarta-feira, a partir das 8 horas da manhã. Neste momento de dor e despedida, o Esporte Clube do Recife se compadece com os familiares. A bandeira rubro-negra está a meio mastro e o clube decreta luto oficial de 3 dias. E o presidente do Esporte, Matheus Soutomaior, falou sobre a morte do ex-presidente Wanderson Lacerda.
2: Um extremo pesar que recebemos a notícia hoje do falecimento do presidente Wanderson, um presidente que nos liderou por 3 mandatos ali no início dos anos 90, que tanto brigou pelas cores do Esporte, que tanto brigou pela nossa bandeira, que tanto nos fez crescer durante seus mandatos e que nos deixa no dia de hoje. Amanhã teremos aqui na ilha o velório, as últimas homenagens ao presidente Wanderson. Os rubro-negros que queiram se despedir dele, estaremos recebendo aqui o velório durante todo o dia. E esperamos que nesse momento tão difícil Deus possa confortar a família e trazer um pouco de consolo para alguém que nos deu tantas conquistas no Esporte. Um grande abraço a todos.
1: Pronto, aí está o presidente do Esporte Clube do Recife, Matheus Soutomaior. Sobre o time, voltam a treinar na tarde desta quarta-feira. Destaques do Esporte para o Bola de Primeira. Bom dia.
0: E terminou, minha gente, Bola de Primeira. Obrigado pelo carinho da audiência. Você continua na Rádio Jornal, agora com o redator de plantão.
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0: 6:03, o nosso bom dia pra você. Estamos novamente juntos aqui, ó, na sua Rádio Jornal Garanhuns. Claro que a gente começa, primeiramente, agradecendo a Papai do Céu esta oportunidade de estar aqui, ó, estar mais uma vez em mais um dia pontilhado de atividades. Hoje é quarta-feira, 8 de julho de 2026. Hoje é o Dia Nacional da Ciência, é o dia do pesquisador e hoje é o dia do panificador, é o dia do padeiro. Parabéns a todos os padeiros, né, que fazem desta arte uma arte milenar, né? Há muito tempo que se tem essa arte da confecção do pão e claro que o pão, ele é um dos alimentos mais consumidos no mundo. Então, parabéns a todos os padeiros, né? Essa data que hoje foi escolhida para homenagear os panificadores no dia de Santa Isabel, 8 de julho, porque quando a moça era rainha de Portugal, hoje é dia de Santa Isabel, né? Então, costumava distribuir, contra a vontade do rei, pães para os pobres. E aí, certo dia, ela foi pega em flagrante e negou veemente o ato. Não, eu tô distribuindo pão? Que nada, isso é mentira. E aí, ela dizendo que estava carregando flores no saiote. Mentira, era pão. Então, o monarca quis ver para crer e na hora que Isabel soltou o vestido, caíram dezenas de pétalas. Interessante, né? Era pão, então. Quando o rei diz, tá, você tá dizendo que não, é? Não, você tá distribuindo pão aí, ó. Ó o pessoal comendo pão. Não, que nada, rei. Eu tô distribuindo pétalas, tá? Então mostra aí. Quando ela dobrou o vestido, que ela mostrou, ao invés de caírem os pães, caíram as pétalas que ela estava falando que estava distribuindo. Então, o dia do padeiro foi instituído em 1955 durante o 2º Congresso Nacional de Panificação, tá bom? Então, hoje também a igreja lembra Santo Agostinho Zahonk, Adriano III, Raimundo de Tolosa e Procópio. Estamos aqui no inverno brasileiro, aqui se passaram 186 dias, faltando 176 dias para o final do ano. Estamos com você na Rádio Jornal. Hoje, os trabalhos técnicos de Cal Peixoto está aqui conosco. Muito obrigado pela companhia, Cal. Um bom trabalho para você. Fica com Deus. Ficaremos juntos nesta manhã. Também com os trabalhos aqui, né? Com a colaboração dos repórteres da Rádio Jornal, os repórteres da TV Jornal, nos auxiliando a trazer até você a informação, a notícia, do jeito que você gosta, aqui, ó, nas ondas do rádio. Então tá começando agora mais uma edição da nossa Ronda Policial. E receba, claro, o nosso alegre e companheiro. Bom dia! Agora 6:07.
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0: 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Esta é a melhor companhia, é a Ronda Policial. Nos destaques de hoje, hoje quarta-feira, 8 de julho, estuprador em série faz nova vítima de 15 anos em Caetés. Segue sendo caçado pelos policiais, hein? Jovem assassinado a tiros enquanto trafegava de motocicleta em Belém de São Francisco. Tem muito mais aqui no Giro da Informação. Policiais da 8ª DENARC prendem mulher por tráfico de drogas em Garanhões. Tem muito mais aqui, ó. A informação não pode parar. Policial militar apreende espingarda artesanal por denúncia de moradores em Panelas. Adolescente é apreendido com crack, maconha e balança de precisão em Cachoeirinha. É claro que tem muito mais para você ficar aqui, ó, sempre nesta conexão com a notícia. Está começando mais uma edição da nossa Ronda Policial. Trabalhos técnicos de Cal Peixoto, aqui a apresentação do Ed Carlos. O nosso bom dia fique aqui na Rádio Jornal Garanhuns. 6:08. Bom, e nós começamos também, claro, com a mensagem do dia. Mensagem esta que está aqui no livro Minutos de Sabedoria, de Carlos Torres Pastorino, da editora Vozes. Procure compreender o próximo. Não magoe aqueles que o beneficiaram. Procure compreender as palavras e ações dos outros, especialmente se o amam. Não fira a sensibilidade alheia, porque você sabe como sofre quando fazem isto com você. Como dói ouvir palavras duras de ingratidão proferidas pelos lábios da pessoa a quem amamos. Não faça isso. Procure compreender os outros. Pense nisso e tenha um bom dia.
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0: Muito bem, com as informações do Clima Tempo para esta quarta-feira, dia 8 de julho de 2026. Bom, as informações nos apontam, hoje será um dia parecido com ontem. Sol com muitas nuvens durante o dia e períodos de céu nublado, noite com muitas nuvens. As máximas ficarão entre 25 e 27 graus, as mínimas de 16 a 18 graus. Neste momento, o tempo se apresentando nublado, o sol já está querendo dar o arzinho da graça, já está ali querendo dar aquele bom dia. Neste exato momento, estamos na marca dos 16 graus. Lembramos que o nascer do sol aconteceu por volta das 5:35 da manhã e o pôr do sol acontece logo mais a partir das 5:20 da tarde. 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
0: Muito bem, o Jornal do Comércio é o complemento, é o seu complemento diário com a informação, mantendo-se, claro, sempre nessa conexão com a notícia. 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Jornal do Comércio, nas manchetes desta quarta-feira, destravar ferrovia trará emprego e renda para Pernambuco. Fenearte começa exaltando celeiros e congrega o artesanato mundial. Morre aos 95 anos Benedito Rui Barbosa, o autor de novelas que marcaram o Brasil. Flávio Bolsonaro acusa Lula e pede aos Estados Unidos redução de tarifas por impacto eleitoral. A PAC alerta sobre agravamento da seca

0: como efeito do El Niño em Pernambuco. Messi amplia a artilharia e comanda a virada histórica da Argentina na Copa. Bom, isso aqui é o que está na capa do Jornal do Comércio. O jornal inteiro tem muito mais informações, tá? 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Agora 6h13.
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0: Muito bem, 6h13 aqui na sua Rádio Jornal Garanhões. O nosso muito obrigado a você pelo carinho, pela audiência. Ficaremos juntos até 8 horas da manhã. E você pode também, claro, nos contactar, né? Manter-se nessa conexão, participar através do aplicativo, né? Do WhatsApp. Você manda aquela mensagem aqui, ó, no nosso WhatsApp. Não tem ainda? É fácil. Anote agora, hein? O nosso WhatsApp é muito fácil, DDD 87 99173 9499, 99173 9499. Manda seu nome, o bairro que você está, a cidade, né? Manda aqui também, você está no sítio, manda o nome do sítio também. Manda aqui, ó, manda aqui na Rádio Jornal, hein? DDD, e claro, se você tem aquela bronquinha, manda para nós, tá? DDD 87 99173 9499. Muito obrigado pelo carinho, pela audiência. Estamos aqui, ó, com você nesta manhã, aqui com a informação. E claro, falando em informação, vamos acionar ele, o nosso repórter do Bandeira 2. É o Adúcio Lucena, trazendo as informações das últimas horas no Recife e na região metropolitana. É com você, Adúcio Lucena, bom dia.
2: Bom dia, Ed Carlos. Bom dia a todo mundo ligado aqui no programa Ronda Policial. Olha, Ed, uma jovem com 20 anos de idade foi atacada com golpes e faca peixeira na Avenida do Farol, na Praia do Carmo, em Olinda. De acordo com informações já passadas pela polícia, a mulher estava na companhia da irmã e de 4 crianças, quando o homem se aproximou e, sem dizer nada, desferiu 2 facadas nas costas da vítima. A mulher, para se defender, pulou na água e o criminoso correu, mas foi perseguido por populares e agredido. O homem só não morreu por conta da chegada da polícia militar, viu? Bastante machucado, o suspeito, com 35 anos de idade, foi preso, levado ao Hospital Tricentenário e, em seguida, ao DHPP no Cordeiro, onde foi autuado em flagrante por tentativa de homicídio. Ainda segundo as investigações, a vítima não conhecia o suspeito e não sabe a motivação desse crime. A jovem também foi levada ao Hospital Tricentenário, onde recebeu atendimento médico e já teve alta. Apesar de tudo, a vítima passa bem. E morreu no Hospital da Restauração José William Ferreira de Souza, 28 anos de idade. Ele foi vítima de disparos de arma de fogo na rua Alameda das Sucupiras. Isso fica em Cajueiro Seco, Jaboatão dos Guararapes, região metropolitana do Recife. De acordo com informações já passadas pela polícia, viu, Ed, o rapaz foi atingido pelos disparos e levado ao Hospital de Prazeres. Por conta da gravidade dos ferimentos, ele foi transferido para a emergência do HR no Derby, onde não resistiu. O crime aconteceu no último sábado e, desde então, a vítima lutava pela vida. Motivação, dinâmica e autoria desse crime estão sendo investigadas pelos policiais da Força Tarefa de Homicídios do DHPP, que foram até o local sob o comando da delegada Euricélia Nogueira, e também pelos agentes da DEA, que é a Divisão Especial de Apuração de Homicídios. Logo após os trabalhos dos policiais, o corpo da vítima, José William Ferreira de Souza, 28 anos de idade, foi encaminhado para o Instituto de Medicina Legal, no bairro de Santo Amaro, na área central do Recife. E um adolescente com 16 anos de idade foi apreendido na Rua da Glória, no bairro da Boa Vista, no centro do Recife. Ele é suspeito de uma tentativa de homicídio na Praça Marcinhal Pinheiro, também no centro. De acordo com informações já passadas pela polícia, viu, Ed, com o suspeito foi encontrado um revólver com 5 munições pinadas. Após diligências, os policiais militares do

16º Batalhão também conseguiram apreender drogas, dinheiro e uma touca ninja que seriam do adolescente. O material e o suspeito foram encaminhados à delegacia, onde o jovem foi autuado em flagrante. Por muita sorte, a vítima não foi atingida pelos disparos de arma de fogo. Eu volto com você, Ed Carlos.

0: no bairro do Magano, aqui em Garanhuns. Esta ação, ela aconteceu no âmbito do programa Protetoro, que é, no caso, uma iniciativa integrada ao Sistema Nacional de Informações de Segurança Pública, o SINESP, que é vinculada à Secretaria Nacional de Segurança Pública, SENASP, do Ministério da Justiça e Segurança Pública. As diligências foram coordenadas pelo delegado Paulo Bicário e tiveram como foco o combate ao tráfico de entorpecentes em Garanhuns. Durante a operação, os policiais prenderam Nayara Tertuliano Barbosa. Com ela, foram apreendidas aproximadamente 600 gramas de maconha e uma balança de precisão, material que, segundo a Polícia Civil, será utilizado na comercialização da droga. A suspeita foi conduzida à sede da 8ª DENARC, onde foi autuada em flagrante pelos crimes de tráfico de drogas e associação para o crime. Após os procedimentos de polícia judiciária, ela permaneceu à disposição da justiça. Tá aí, né? Mais um no caso da droga. Ontem a gente tinha falado aqui de pelo menos uns 3. É. E mais outro caso. Tá lamentável essa situação, hein? Muito bem, 6h19. Antes da gente ir nos comerciais, Cal, a gente vai trazer essa matéria com o nosso Reginaldo, da mulher presa pela guarda municipal no centro de Caruaru, com mandado de prisão em aberto, pelo motivo de furto. Mais outra, né? Gosta de roubar, gosta de levar o que não é dela, né? Pois é, então a gente vai trazer essa história do Reginaldo aqui, o nosso Reginaldo Souza, da Rádio Jornal, da TV Jornal Interior, do caso desta mulher presa em Caruaru, hein? Já tava com mandado aberto aí, ó, porque tava roubando esta Zé Ruela aí, né? Vamos lá então? Roda a matéria!
1: Verdade, ou coisa ruim é dever à justiça, viu? Porque um dia a casa cai, um dia a conta chega. E chegou para essa mulher aqui na cidade, no centro, como você bem falou. Ela foi identificada por nome de Silânia, olha o nome, Silânia Alves da Silva, 44 anos, moradora aqui mesmo da cidade. Ela passava neste local quando presenciou a equipe, a viatura da Guarda Municipal, ficou assustada, nervosa, não sabia o que fazer. Só que a equipe foi até a mesma e aí conversando com ela, com muita conversa aí que não agradou a equipe da Guarda Municipal, então ela veio para cá, para o plantão da delegacia. Só que quando chega aqui, realmente faz uma consulta e encontra essa bronca dessa mulher, a Silânia. A equipe da Guarda Municipal apresentando ela, equipe formada aqui pelo inspetor Heitor, que é da Guarda, também a Cibele de Oliveira Cordeiro e o Jonathan. Então foi realizado, foi todo o procedimento aqui do plantão da delegacia e realmente contra ela, pesando aí esse mandado de prisão em aberto. Mas eu conversei com o inspetor Heitor da Guarda Municipal, que vai trazer mais detalhes. Confira agora no programa.
2: Encontramos, né, a equipe composta por efetivo que o senhor passou no momento, fazia rondas, né, na Saldanha da Gama, né, que é uma localidade bem conhecida, né, na cidade, de tráfico de drogas, né, importunação, assaltos, furtos, roubos. Então a gente encontrou essa equipe infundada suspeita, né, e decidiu, a equipe que fazia ronda naquela localidade, fazer a abordagem da mesma, né. No momento da abordagem, ela negou-se, né, dar algumas informações, não quis passar seu nome, né, para poder ter a identificação dela, mas em insistência com a mesma, conseguimos, com êxito, né, através do sistema da IFOSEG, fazer a busca dessas informações e foi constatada o mandado de prisão em aberto, em nome da mesma, né, por furto.
1: Depois que vocês encaminharam para o plantão da delegacia, até porque tem lá uma consulta da polícia, né, na delegacia, Polícia Civil, então encontrando a bronca dela, que foi realmente, como o senhor falou agora, que foi um furto, né?
2: Sim, exatamente. Foi constatado que ela havia esse mandato em aberto por furto, né? A gente fez a consulta da gente, encaminhamos a mesma para a delegacia, né, a autoridade policial. Chegando no momento, foi confirmado também pela autoridade policial que a mesma realmente encontrava-se foragida da justiça.
1: Se sabe o...

0: qual foi o furto que ela praticou e quando também, se já foi recentemente ou faz tempo, Heitor?
1: Não, a gente não teve essa informação no momento, né? Só constatado mesmo essa a veracidade do mandato em aberto.
0: Passando por ali, quando percebeu a equipe também, até porque vocês têm um ponto ali, né, nesse local. Então, quando chega até a mesma, passando aí documentação errada, mas aí termina a casa caindo, né?
1: Com certeza, né? Deu GM na área, né? É, naquela localidade ali, a gente também tem o posto avançado, né? Como foi citado, a gente tem um posto avançado da Guarda Municipal. Também temos câmeras de monitoramento, que é monitorado diuturnamente, né? Então, sempre, constantemente, a gente está fazendo rondas na localidade, além desse posto avançado que consta na cidade, né? A gente tem um posto avançado da Saldanha da Gama, também temos um posto no Pinheirão, também temos um posto no Marco Zero, né? São postos avançados que ultimamente, já há um tempo, a gente vai tendo êxitos, né, nas capturas de foragidos da justiça.
0: O Heitor, e com relação à Guarda Municipal, sempre apresentando, encaminhando situação para o plantão da delegacia, situação de furto, de arrombamento, essas pessoas. Então, trabalho que vocês fazem aqui é muito importante, principalmente, não tem hora, mas principalmente na parte da noite, madrugada, onde esses indivíduos praticando aí furtos, roubos, né? E praticando aí furtos para vender baratinho aí o objeto para trocar por droga, né?
1: Com certeza. O trabalho está sendo de excelência, né, da Guarda Municipal de Caruaru. A população pode contar com a Guarda Municipal, que ela vai estar diuturnamente nas ruas, protegendo a população de Caruaru. Precisando da Guarda Municipal, vocês podem acionar através do 153, né, que é o nosso serviço de atendimento da nossa central telefônica, que a Guarda Municipal vai estar presente da melhor forma que ela puder ajudar a população.
0: Esse aí é o Heitor, inspetor da Guarda Municipal, com relação a essa mulher, que a gente vai repetir o nome da mesma, que é Silânia Alves da Silva, 44 anos. Talvez se ela passasse ali tranquila, no local de boa, né? Mas olhou para a viatura e ficou cismada ali, nervosa. Aí o pessoal, vamos fazer uma abordagem nela, vamos chegar até a mesma, e terminou a casa caindo. No finalzinho da tarde de hoje já, terça-feira, ela foi encaminhada, até porque passou aí pelo exame de corpo de delito, foi para a audiência de custódia. Então, agora no final da tarde, ela foi encaminhada lá para a Buíque, para o presídio daquela cidade. Mais um trabalho da equipe da Guarda Municipal aqui na cidade.
2: Muito bem, 6h26, a gente vai no intervalo, mas já tem mais, hein? Tem mais informações, inclusive, a gente vai trazer essa história daquele estuprador que havíamos falado em outras ocasiões. Aquele estuprador em série faz nova vítima de 15 anos em Caetés e segue sendo caçado pelos policiais. O cara tá aí, ó, sendo procurado e acabou fazendo mais uma vítima. Daqui a pouquinho, depois dos comerciais, essa e outras notícias. É só ficar ligado aqui, ó, na Ronda Policial. 6h26, bom dia.
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1: Muito bem, 6h30, a gente continua aqui na sua Rádio Jornal, hein? Tá já chegando o Festival de Inverno, hein? Tá chegando, hein? Tá chegando e você vai ficar sabendo, vai acompanhar aqui, ó, na sua Rádio Jornal Garanhões. E o nosso cronômetro, tá faltando quanto pro festival, hein? Tá aqui, ó, marcando 1h29min50s para o 34º Festival de Inverno de Garanhões. E claro, as informações, tudo para você se programar e curtir o Festival de Inverno de Garanhões. Claro, aqui ó, na nossa Rádio Jornal Garanhões. Bom, você pode participar, você pode interagir, pode mandar sua bronquinha, mandar seu alô, né, mandar aquele bom dia aqui no nosso WhatsApp, hein? Você não tem ainda? Ah, meu querido, vai aqui, ó, DDD 87991739999 991739499. Mande seu nome, o bairro que você está, a cidade, né? Tá no sítio, manda o nome do sítio e nome da cidade também, tá certo? É, tá aqui, ó, Jefferson Barbosa da Massaranduba, é de Carlos. Começaram de novo com as bicicletas motorizadas. Eu moro na rua Ataúfo. Eu não entendi o nome da sua rua, cara. Acho que deve ser Ataúfo Alves, número 308. Ninguém consegue dormir. Tá aqui, ó, reclamação do Jefferson das motocicletas lá na Massaranduba, as motocicletas motorizadas. Tem também aqui, ó, o nosso, é, cadê aqui? Bom dia, Ed Carlos, sou Antônio Uber, tô na pista desde as 5h30 da manhã, tô aqui no Magano, bom dia pra você, que Deus te proteja sempre, amém, pra todos nós. Um abraço pra você, meu querido. Bom dia pra o José Newton de Araripina, aqui, ó, é, bom dia, Ed Carlos, aqui na rua Caramuru 240, tem um vazamento d'água. Alô, Compesa, é a Gena da Liberdade. Ei, minha querida, vazamento d'água complicado, hein? Alô, Compesa, vazamento ali na rua Caramuru 240, bairro da Liberdade. Alô, minha querida, bom dia pra você, Gena, brigadinho, hein? Obrigado pela audiência. Doutor Mototáxi, bom dia, Ed Carlos, tá aqui, ó, na Pedro Álvares Cabral, no Aloysio Pinto. Tem mais aqui, alguém mandou do Magano eu não sei, tá? É porque é o seguinte, tem muita gente que manda várias vezes a mesma mensagem. Manda só uma vez, tá? Manda só uma vez a mensagem que ela chega aqui. Nem se preocupe, tá? É só mandar a mensagem que ela chega bacaninha aqui na nossa programação, tá? Muito bem. Aqui, ó. É, esse aqui eu não entendi. Cadê aqui? Deda.

Agora sim, Deda, Deda original de Paranatama. Valeu, meu querido. Bom dia. E aqui, essa história às 6h33. Mais uma vez, vamos falar daquele estuprador em série fazendo nova vítima de 15 anos em Caetés e segue sendo caçado pela polícia. Tá certo? É, rapaz, complicado, hein? Complicado porque esse estuprador em série, o André de Almeida Godoy, que está com mandado de prisão preventiva em aberto e é considerado um dos criminosos mais procurados da região, voltou a agir e fez mais uma vítima na zona rural, desta vez em Caetés, hein? Horas depois do estupro, ele ainda tentou atacar outra mulher, mas essa daí foi mais rápida, né? Ela conseguiu escapar, ela fugiu. Esse novo crime aconteceu na segunda-feira, nessa última segunda-feira, dia 6, lá no sítio Pau Ferro. De acordo com as informações apuradas, o suspeito chegou numa casa pedindo água, né? Olha, eu tô com sede. Você pode me arranjar um copo d'água? E aí, quem foi atender? Uma menina de 15 anos foi surpreendida quando ela foi atender. Ele invadiu a casa e praticou o estupro. Após cometer o crime, André permaneceu circulando ali, ó. Circulando lá naquela área lá do sítio Pau Ferro. Continuou circulando. É. Minutos depois, numa estrada vicinal, ele abordou uma jovem. Ela estava seguindo de motocicleta para o trabalho. Ele, armado com um pedaço de madeira, desferiu um golpe contra a vítima, que estava de capacete. A jovem não sofreu ferimentos, conseguiu acelerar a moto e fugir antes que o criminoso consumasse um novo ataque. Assim que a notícia da presença do estuprador se espalhou, equipes da Polícia Civil, da Polícia Militar, iniciaram uma grande operação de buscas na região. Diversas diligências foram realizadas durante todo o dia, porém, o suspeito conseguiu escapar e continua sendo procurado. Moradores afirmaram ter visto o André de Almeida Godoy em municípios vizinhos, mas essas informações ainda não foram confirmadas oficialmente pelas autoridades. As forças de segurança seguem realizando buscas ininterruptas para localizar e prender o criminoso. André de Almeida Godoy é investigado por diversos estupros praticados nos municípios de Caetés e Capoeiras. Diante das investigações e da representação da autoridade policial, a Justiça da Comarca de Capoeiras decretou sua prisão preventiva. A polícia pede aí, né, o apoio da população, qualquer informação que possa contribuir para a localização do foragido deve ser comunicada imediatamente pelo telefone de emergência 190, ou então você manda ali uma mensagem ou dá uma ligada para a Delegacia de Polícia de Caetés, tá certo? É, WhatsApp DDD 87988, no caso, peraí, só repetir aqui, calma, hein? 988772136, repetindo, hein? O telefone da Delegacia de Polícia de Caetés, DDD 87988772136. O sigilo da identidade do denunciante é garantido, tá bom? As autoridades alertam que o suspeito é considerado de alta periculosidade, né? Alta periculosidade, e orientam que ninguém tente abordá-lo, tá bom? Nada daquela coisa de heroísmo. Ah lá, o cara! Vamos pegar ele, vamos acabar com ele. Não, nada disso.
Nada de querer

0: fazer justiça com as próprias mãos. Não. Denuncie a polícia. Isso é trabalho para as autoridades, tá? Se tem uma suspeita de onde ele está, denuncie. Tá aqui, 190 da polícia, ou então o telefone da delegacia de Caetés. DDD 87988772136, tá certo? E ficar atento. Esse camarada está aí, está solta. Só que ninguém acha esse camarada. É incrível, né? Ele tem um poder de invisibilidade que ele não é localizado por nada nem por ninguém. Cometeu um estupro na segunda-feira, pediu água lá no sítio Pau Ferro. A menina de 15 anos foi atendê-lo. Ele passou a régua na menina. Depois, ali pertinho também, no sítio Pau Ferro, abordou uma mulher, estava numa moto, estava indo trabalhar, só que aí a mulher conseguiu fugir, ele agrediu a mulher com um pedaço de pau, de madeira, ela escapou, fugiu, e ele tá aí, fugiu também. Algumas pessoas dizem que ele tá pelas bandas de capoeira. Será que está lá? Ou será que ele veio parar aqui em Garanhuns? É um cara de cabelo preto, meio calvo. As imagens divulgadas mostram ele de barba e bigode. Claro que é bom levar em consideração que esse camarada pode ter feito barba e bigode. Talvez até o cabelo, né? Pele clara, um branco, né? Um branco meio moreno, não muito, tá certo? Nós não temos mais detalhes com relação à roupa que ele está utilizando, se ele está de chapéu, alguma coisa, de boné, mas tá aí. Vamos continuar a procura, a caça do André, hein? André de Almeida Godoy está foragido, é o estuprador em série que nós precisamos botar a mão nesse canalha e acabar com essa brincadeira de mau gosto, essa palhaçada que ele está cometendo com as mulheres em Caetés e Capoeiras. Temos que acabar com isso antes que ele venha parar em Garanhuns, se é que ele não já está por aqui e ninguém sabe, né? 6h40, meu querido Carl Peixoto, a gente vai aqui nos comerciais, tá certo? É o tempinho, o pessoal dá uma relaxada, tomar um cafezinho, se preparar para trabalhar, tá bom? E daqui a pouquinho a gente continua com muitas informações, muitas notícias. Claro, você está ligado na número 1, está ligado na Rádio Jornal Garanhuns, está ligado na Ronda Policial. 6h41, a gente volta já. Bom dia!
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3: Muito bem, 6h44 aqui na sua Rádio Jornal, Rádio Informação, Rádio Notícia. Aqui, claro, interagindo com você. O nosso muito obrigado pelo carinho, pela audiência. E você, já mandou aquela mensagem? Ainda não? Mande aqui, ó, no nosso WhatsApp, hein? É o WhatsApp da Rádio Jornal Garanhuns. Tem alguma bronquinha por aí? Manda aqui. A gente vai dizer para todo mundo o que está acontecendo e, claro, tentar trazer alguma solução para o problema. Nosso DDD 87 99173-9499. 99173-9499. Serjão do Indiano está aqui, ligado. Bom dia, Josemir do Magano. Alô, bom dia. Bom dia para o Valdério, tá no Jardim Petrópolis, um abraço. Aqui a Roseli, tá ligada na Massaranduba. Alô, Wellington, tá na rua Tejuco Papo, na Liberdade. Mandando um abraço aqui para os pais Zezinho, Dona Nalva, o filho Bento, o Alessandro e o Adolfo Lopes. Aqui também Maria Lúcia, tá na Coab 3, bom dia. Obrigado pelo carinho, pela audiência. Bom, a gente continua, claro, trazendo aqui, ó, informações, notícias. E os nossos repórteres acionados, os repórteres estão aqui, ó, na prontidão para trazer a informação e o caso de um acidente com um cavalo. Isso em São José. Quem está trazendo essa informação é o nosso repórter, o Josival Ricardo. Essa história do acidente com um cavalo. É você, Josival, manda aí, meu querido.
4: O Jefferson de Souza, filho da vítima, Jefferson, na moto, quem iria era você e o seu pai insistiu para sair nela.
5: Sim, ia ser eu que ia na moto e meu pai na VTR. Aí eu fui em casa, foi o tempo que eu ia em casa buscar o carregador. Quando eu voltei, ele insistiu, o pai na moto, eu falei, não, vá mais os policiais que eu vou na moto. E ele, não, me dê o capacete que eu vou na moto, vá, que eu tenho mais técnica. Aí eu, tá bom, pai. Peguei, entreguei a moto a ele. Nós saímos na frente com a VTR e ele saiu atrás. Aí nós chegamos no primeiro posto de São José do Egito. Esperamos, nada. E ele demorando. Aí os policiais da VTR entraram duas vezes no carro. Pegamos reto, voltando. Aí quando ia chegando ali perto da faculdade de São José do Egito, aí meu pai estava lá no chão. E o cavalo em pé.
4: Cavalo não sofreu nada?
5: Sofreu nada, cavalo.
4: Jefferson, seu pai estava indo à delegacia, você estava acompanhando. E qual a razão de levar a moto?
5: Porque a VTR só podia ir voltar até São José do Egito. E nós tínhamos que arrumar um transporte. E nós só tínhamos uma popzinha. Aí nós ia com a moto até o primeiro posto, deixar ela lá. E com os policiais da VTR afogados, quando voltasse, deixava nós em São José, nós voltaria para casa, mas infelizmente.
4: Seu pai pensou na experiência, pensou também em poupar você da estrada para não pegar a estrada à noite e infelizmente sofreu essa fatalidade.
5: Foi.
4: São muitos animais soltos na pista, naquela pé.
5: Demais.
4: O risco é grande.
5: Já morreu 3 pessoas já lá, esse ano.
4: Quando seu pai demorou a retornar, você imaginou que tivesse acontecido algum sinistro?
5: Me senti uma sensação estranha, mas eu pensei que é nervosismo, né? Mas quando eu vi ele no chão lá, acabou meu mundo ali. Porque é só eu e ele, não tem mais ninguém.
4: Só vocês dois.

0: Era a pessoa que cuidava de você e você que cuidava dele.
1: Agora é só eu, só.
0: O seu pai foi vítima, estava sendo vítima de um golpe, né? A pessoa que achou a carteira com documento, ao invés de devolver, estava fazendo compras lá no comércio. É, você sabe quando começaram as compras? Quanto teria sido o valor?
1: Ele tinha um dinheiro na carteira dele, eu acho que era R$600. Nós não achamos a carteira, só os documentos dele. E no Pix, o marginal gastou por volta de uns 100, R$110 no Pix.
0: Foi isso que custou a vida do teu pai?
1: Foi. Custou a vida do meu pai.
0: Da pessoa que lhe protege, do homem que você abraçava, que lhe dava conselhos, que protegia você em todos os momentos, até mesmo nessa estrada. E por causa de um valor tão baixo, tão irrisório, você não tem mais o seu pai.
1: Felizmente, né?
0: Como foi a última conversa com ele, antes de saírem, por exemplo? Como era o dia a dia de vocês? Você disse que vocês tinham um ao outro.
1: É, era um ao outro. Tudo, pra tudo.
0: Era o seu grande amigo.
1: Era o meu grande, melhor amigo. Era meu pai.
0: E como vai ser agora, Jefferson?
1: Não sei. Não sei o que fazer agora.
0: Segurar as lágrimas não consegue.
1: Não, não consigo.
0: Passa um fio?
1: Passa. Poderia ter sido eu, né?
0: Se você tivesse ido naquela moto.
1: É, poderia ter sido eu.
2: Muito bem, 6h49, estamos de volta com você na Ronda Policial, na sua Rádio Jornal Garanhuns. E é o seguinte, hein? Atenção, pessoal de São João, hein? Moradores em alerta. Homem é visto olhando para dentro de casas em São João, exatamente, hein? Mas como é que é isso? O cara, né, um morador, registrou na noite de ontem, por volta das 9 horas, um homem utilizando uma escada para olhar por cima dos muros das casas, lá na rua Manuel Rodrigues, em São João. De acordo com relatos de moradores, o suspeito ainda não foi identificado. É, então, as informações recebidas apontam que o homem também teria sido visto em outras ruas nos bairros Parque Brasília e também no bairro China, em São João. Ainda relatos de que o indivíduo estaria utilizando a escada para observar mulheres em momentos de privacidade dentro de suas casas, o que tem causado preocupação entre os moradores. Então presta atenção, hein? Presta atenção, pessoal que tá aqui, ó, nos ouvindo, que mora em São João, tem esse Zezinho da escada. É o Zezinho da escada. Ele pega a escada, coloca no muro e vai xeretar a vida da mulherada em São João. Isso lá no bairro China e no Parque Brasília. População, vamos ficar em alerta, hein? Moradores em alerta na cidade de São João. E outra, viu esse canalha? Liga pra polícia na hora, tá? Não tem essa de que, não, vou tirar uma foto, vou fazer um vídeo, nada. Nada disso. Pega o celular e liga pra polícia na hora, tá? Pra gente acabar com esse palhaço que tá, né? Tanta coisa pra gente fazer na vida e o cara tá perdendo tempo subindo numa escada, se debruçando no muro da vida alheia para observar as mulheres. As mulheres da vizinhança ali, ó, nos bairros China e Parque Brasília, em São João. Isso é um canalha, né? Isso é um crápula. Isso é um verdadeiro filho da mãe. Vamos acabar com a ousadia desse palhaço, né? Vamos denunciar pra gente saber e pegar esse camarada. É o Zezinho da escada em São João. O cara sobe na escada e vai pelos muros olhar a vida do povo de São João. Das mulheres, né? Das mulheres. Esse imbecil aí, né? 6h52, vamos trazer o nosso repórter, o Jean Ferreira, da TV Jornal Interior, trazendo casos aqui, ó. Irmãos assassinados. O que que realmente aconteceu? A família totalmente abalada. Vamos trazer essa matéria. Jean Ferreira, é você, meu querido.
3: Você disse, né? Um caso que vem repercutindo muito desde o último domingo em todo o sertão do estado, em todo o estado, por que não dizer a

0: Sim, é todo o estado de Pernambuco devido ao grande conhecimento dos irmãos Salviano. É o Bill, ele que tinha 48 anos e o Val de 41 anos de idade. Ambos naturais lá do município de Ouricuri, né, estavam justamente nessa fazenda da família quando eles foram sequestrados, foram colocados à força dentro do porta-malas desse veículo, né? Então, durante esse trajeto, um dos irmãos conseguiu emitir uma mensagem, né? Enviar uma mensagem para um dos parentes que já ficou ciente ali do que estaria acontecendo e começou a mobilizar, né? A família, os parentes e a própria polícia também, que iniciou as diligências. Esses dois homens, eles eram empresários no ramo de frigorífico e também na venda de peças de motocicleta. Eles foram encontrados mortos na PS-112, já no município de Exu, fica ali próximo da divisa com o estado do Ceará. Um áudio de uma das vítimas acabou viralizando nas redes sociais, que mostra justamente o momento de desespero desse homem, né, dos dois homens que estavam presos dentro do porta-malas do veículo, sem saber para onde iam, só sabendo, né, que a situação só ficava ainda pior com tudo aquilo que estava acontecendo naquele momento. A gente vai conferir, né, o desespero desse homem a partir de agora.
1: Eu estou sendo sequestrado, e eu estou novinho, ele está armado. Eu vou mandar a localização, não me liga. Corre lá em mãe, tô filho tá lá. Ou liga e eu vou mandar a localização. Urgente, minha irmã, diga urgente, chama, corre aí. Vai dar em casa, ajuda, mandei pra rua. Ele tá muito alterado, ele tá armado. Eu tô dentro do porta-mala do carro. Eu mandei pra também, diga. Cuida aí, ele tá alterado.
0: E olha, quando esse homem enviou esse áudio para um dos parentes, né, esse áudio começou a viralizar nas redes sociais e começou essa busca, né, as diligências por parte da polícia e todo mundo, né, indo em busca de fato desse carro através da localização. E esse áudio, né, o áudio de um morador, acabou viralizando também nas redes sociais. Ele que conta, né, como era que teria acontecido, já que ele estava ali nas proximidades e viu tudo, né, como tudo tinha acontecido. Vamos acompanhar.
2: Pois não, senhor, eles foram mortos de bala. O novinho, que é genro de Adelso da Confiança, tem? Que é pai daquele menino, o Dedé, que mora na Cabotinha, aquele outro PP, que é amigo de Atu, que trabalhou no bar, que é um tal novinho de Leleu, parece que é o nome. Ele surtou, não sabe se é inveja. Ele pegou os dois irmãos, Val e Pio Salviano, e botou dentro da mala e roubou o carro de Val. E Val começou a falar com Edgar. A gente tava aqui no bicho aqui d'água, casa d'água. Aí Edgar veio me mostrar. Aí eu disse, não, liga lá, ligou pra. Aí eu liguei pra Botinha. Aí Botinha disse, Chave Maria, com o Val nós vamos resolver agora. Aí botou o William, secretário de negócio, pra vir aqui. Botaram helicóptero, que o tio do William é comandante da polícia, não sei. Aí Ninha, a esposa de Edgar, ligou pros polícias do Exu, tudo. Aí quando o Edgar subiu aqui correndo na caminhoneta, encontrou ele lá em cima. Aí ele sobrou numa curva lá, e Edgar atrás. Quando Edgar parou com. Já tava mal a polícia lá. E desceu dentro do mato, ele desceu correndo. E os cabos foram atrás pra pegar. Quando voltaram pro carro, o Val e Bildo Salviano, tá morto. Ele matou o menino e ia jogar o menino em algum canto.
0: E olha, depois de toda essa mobilização, um homem de 49 anos de idade acabou sendo preso, né? A grande maioria das pessoas ali que tinham esse conhecimento de quem se tratava, né, suspeitava dessa pessoa, foi confirmado aí pela polícia e se trata de fato de um homem de 49 anos de idade. A prisão em flagrante já foi convertida em prisão preventiva, de acordo com a nota da polícia, e nenhuma outra informação com relação à identidade desse homem, desse indivíduo, foi repassado pela polícia justamente para não atrapalhar as investigações, para também tentar entender se há outra pessoa envolvida nesse sequestro seguido de morte. Claro, a gente vai seguir acompanhando esse caso que vem repercutindo desde o último domingo, a cada dia, né, se tem uma nova atualização com relação a isso, e a gente vai ficar, né, no aguardo de novas informações para a gente trazer aqui dentro da nossa programação. Inclusive, ontem a gente entrava com esse assunto para Recife, né, contando essa história, mas ainda com poucas informações, né? Tudo que a gente vem recebendo de fato, a gente tem procurado, né, apurar de alguma forma para saber se é algo verídico. Você trouxe algumas informações, como você disse, que são extraoficiais, mas a gente já solicitou, né, nossa produção solicitou, né, para a própria Polícia Civil, né, a assessoria da Polícia Civil, informações, né, para ver se de fato confirmam toda essa situação que vem acontecendo, que vem chegando para a gente. Mas sem dúvidas, um caso que vem chamando muita atenção, e a população lá de Ouricuri, de onde esses homens eram naturais, né, todo mundo querendo saber o que de fato aconteceu, porque isso aconteceu com esses dois irmãos que eram tão queridos, né, tão conhecidos ali em toda a região, como você acabou de trazer, né, empresários nos ramos, em vários ramos, né, tanto na vendas, né, de peças de motocicleta, também de frigoríficos frios, e todo mundo, né, gostava desses rapazes, né, desses homens, o Bill e também o Val, um homem de 41 e 48 anos de idade, e todo mundo agora se pergunta o motivo, né, o porquê desse homem de 49 anos ter feito isso com essas duas vítimas. E a gente, claro, né, fica aguardando aí uma resposta por parte dessas investigações que seguem acontecendo por parte da Polícia Civil.
3: Muito bem, 6h58, a gente faz aquela pequena pausa, mas é rápido, hein? Você continua ligado aqui na Rádio Jornal Garanhuns. Já já voltaremos com mais na Ronda Policial. 6h58, a gente volta. Bom dia.
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2: Muito bem, 7:04 aqui na sua Rádio Jornal. Como é que tá o cronômetro? É, a nossa contagem regressiva para o Festival de Inverno de Garanhuns. Atenção, hein? É o cronômetro da sua Rádio Jornal. A contagem regressiva para o Festival de Inverno de Garanhuns, hein? Atenção, faltando um dia, 12 horas, 55 minutos e 48 segundos. Festival de Inverno que tem a sua abertura oficial amanhã, dia 9, às 8 horas da noite, na Praça Mestre Dominguinhos. Com muita música, e claro, você vai ficar sabendo aqui na Rádio Jornal. Vai acompanhar a nossa transmissão, as matérias, as reportagens, as entrevistas, tudo para que você fique bem informado, sempre mantendo-se nesta conexão com o Festival de Inverno de Garanhuns. Então, amanhã, tá certo? E claro, durante toda a nossa programação, você vai sempre se atualizando, sempre mantendo, né, esta comunicação do Festival de Inverno de Garanhuns. Você que tá aí, né, querendo se programar, tem teatro, tem cinema, tem música, tem, enfim, tem muita coisa. É um festival enorme. E claro que a Rádio Jornal não ficaria de fora e com certeza vai trazer o Festival de Inverno de Garanhuns aqui, até você, no rádio, no seu smartphone, nas redes sociais da Rádio Jornal, sempre trazendo esta informação. Então fica ligado com a gente, tá bom? Quem tá ligado aqui, ó, manda aquela mensagem através do nosso WhatsApp, hein? WhatsApp da Rádio Jornal Garanhuns. Aqui, ó, é só mandar seu nome, o bairro que você está, a cidade, é, manda o nome do sítio também, né? E outra, eu peço que você mande apenas uma vez a mensagem, tá? Tem gente que tá mandando duas, três, quatro vezes, aí vai a mensagem lá pro final e aí a gente não tem como, porque temos muitas mensagens, graças a Deus, a gente fica muito feliz, porque realmente você nos honra com esta audiência, com este carinho. Então, eu peço que você manda apenas uma vez, não se preocupa, a mensagem chega, garanto a você que chega, tá bom? É, a nossa ouvinte aqui, ó, a Marlene tá na Boa Vista, bom dia. Bom dia também aqui pra Alexandra Gomes, tá na Santo Antônio. Alô, bom dia. Bom dia aqui, ó. A Denise da Curica, Brejão, bom dia. Grace tá na Boa Vista. Alô, Grace, bom dia. Aqui também o Carlinhos Moura, ele tá no Elder Câmara, aqui em Garanhuns. Obrigado pelo carinho, obrigado pela audiência. Um abraço aqui, meu amigo. O Wellington já tá na Farmácia do Estado, hein? Tá aqui, ó, na rua Pedro Rocha, tá aqui no Heliópolis, tá aqui o Wellington, Mary Lins também, o Edivaldo, Sueli, o Alessandro tá te ouvindo de casa, mas de novo, o cara só vive em casa. Ô Wellington, que escala é essa, hein? É a escala 1x6, né? Todo mundo aí naquela questão de 6x1 e tal, o Alessandro, a escala dele é 1x6, ele trabalha um dia e folga 6, é uma loucura. Um abraço pra você, Alessandro. Obrigado pelo carinho, hein? Obrigado aqui, ó. Zezinho tá no sítio Muniçoca, em Garanhuns. Um abraço, hein? Muito bem. A gente continua. E aqui, ó, essa história de um rapaz que foi executado a tiros, foi perseguido em São Bento do Una. Esse homicídio que aconteceu ontem à noite

0: lá em São Bento do Una. A vítima, identificada como Giliard Lima de Souza, jovem de 23 anos, segundo as primeiras informações, ele estava sendo perseguido por dois homens que ocupavam uma motocicleta lá na rua Cleto Campelo, em São Bento do Una. Na tentativa de escapar dos criminosos, ele seguiu por uma via de acesso ao bairro ali na rua dos Terreiros, São Bento do Una, mas acabou, infelizmente, sendo alcançado e alvejado por diversos disparos de arma de fogo. O Giliard não resistiu aos ferimentos, morreu no local antes de receber o atendimento. Os policiais militares do 15º BPM realizaram o isolamento da área até a chegada das equipes da Polícia Civil e do Instituto de Criminalística, que efetuaram os procedimentos periciais. Após a conclusão da perícia, o corpo foi encaminhado ao Instituto de Medicina Legal IML de Caruaru. Até agora, a autoria e a motivação do homicídio permanecem desconhecidas. O caso será investigado pela Delegacia de Polícia Civil de São Bento do Una, que busca identificar os responsáveis e esclarecer as circunstâncias do crime. Realmente é um mistério esse caso aqui desse rapaz que foi perseguido ontem à noite e foi executado lá em São Bento do Una. Tentou escapar, mas acabou morrendo. O Giliard Lima de Souza, jovem de 23 anos, que morreu ontem à noite na cidade de São Bento do Una. 7 horas e 10 minutos aqui na Rádio Jornal. 7 horas 10 minutos. E você continua, claro, ligado aqui na Rádio Jornal Garanhuns, na Ronda Policial. E o nosso repórter, o Rodrigo de Luna, trazendo esta história da influenciadora assediada. Esse caso de assédio, mais um, né? É mais um caso de assédio na conta. E assédio tem o que não falta, né? Porque tem assédio no trabalho, assédio em família, casos de assédio nas escolas, nas faculdades, assédio no transporte coletivo, nos ônibus. É uma loucura isso daqui, né? Então vamos trazer o nosso repórter da TV Jornal Recife, o nosso Rodrigo, falando do caso da influenciadora assediada. Roda a matéria!
1: O que deveria ser uma noite de alegria, de festa, de confraternização entre amigos e família, numa casa de shows em Piedade, Jaboatão de Guararapes, se transforma em caso de polícia, depois que a influenciadora digital e dançarina Vitória Kelly, de 25 anos, relata ter sido abusada por um homem, também influenciador digital, da Paraíba, mas que tentou forçar ali uma relação com ela sem que ela consentisse, sem que ela permitisse, inclusive sendo agarrada e quase que forçada a dar um beijo nesse homem. Ela está machucada no braço diante do aperto que sofreu, que recebeu, por isso, naquele momento, muito assustada, abalada, nem seguiu com a Polícia Militar para uma delegacia, inclusive a PM fez abordagens ali ao homem apontado como responsável por esse crime, mas hoje ela vem até a delegacia da mulher, acompanhada da advogada Carolina Aguiar, de testemunhas, inclusive de quem organizava a festa, um amigo dela, influenciador digital também, George Gigi, para denunciar e para dizer principalmente que quando a mulher fala não, é não. A gente conversa com Vitória a partir de agora para entender que contato até anterior houve entre ela e esse homem para que ele se achasse no direito de querer abusar dela.
2: No momento, ele realmente não falou nada comigo. Ele simplesmente só me puxou e me agarrou e ficou me olhando. E eu fiquei completamente constrangida. Eu olhei no momento para a irmã de Matheus, né, que é o meu namorado. Olhei para ela, ela também olhou para mim e perguntou: tu conhece? Eu disse: eu nunca vi na minha vida. E ele realmente puxou, passou 15 segundos quase me agarrando e eu empurrando ele. E ele simplesmente depois olhou e saiu como se fosse voltar novamente. Foi na hora que eu chamei George, George viu toda a confusão. E a gente pegou, foi lá para fora para tentar resolver direito com a Polícia Militar de Pernambuco. Do mesmo jeito que ele também assediou, não só a mim, mas a outras meninas também que estavam lá junto com a gente, que tem provas, elas também estão vindo aqui na delegacia também denunciar esse abuso, que é o que vocês têm que fazer também. Se acontecer qualquer coisa com vocês, procurem uma rede de apoio, procurem uma advogada, principalmente mulher, para poder lhe defender, tá certo?

0: E seus amigos também, para poder lhe apoiar em tudo.
1: A nossa produção recebeu uma nota oficial da Casa de Shows, a Lounge Music, em Piedade, informando que, diante do ocorrido registrado em suas dependências, adotou imediatamente todas as medidas cabíveis para garantir a segurança dos presentes e a apuração dos fatos. A equipe da casa acionou prontamente a Polícia Militar, que compareceu ao local para atender a ocorrência. A partir de agora, o caso passa a ser investigado pela Polícia Civil. A gente volta ao estúdio.
2: Muito bem, 7h13 aqui na Rádio Jornal, hein? 90% aqui, ó, crescendo o número de baleados durante assaltos. Aqui, ó, essa informação que chega agora através da nossa TV Jornal. 90% aumento este ano o número de baleados durante assaltos. E aí, a gente traz aquela questão de que é perigoso, extremamente perigoso, você dar uma de herói e reagir nos assaltos. É, o cara fica pau da vida, fica retado, principalmente quando vai seguindo aquela situação de que você sabe que todo assalto, a primeira coisa que o cara quer hoje em dia é passa o celular, né? Não tem outra, passa o celular. E quando o cara ouve isso, o cara fica nervoso e com raiva. Caramba, o cara tá pedindo o celular que custou super, hiper, maxi, mega caro, ainda tô pagando, e esse camarada tá aqui na minha frente me pedindo um celular, não vai ficar barato, e o cara vai lá e reage. É nesse reagir que tudo pode acontecer, inclusive nada. Por isso que tá aqui, ó, nas estatísticas, estamos abordando este tema agora no nosso jornal Primeiro Impacto PE, da TV Jornal SBT. Cresce número de baleados durante assaltos. 90% de aumento este ano. Quem já foi assaltado, passou por isso, sabe. Sabe o quanto é tenso, raiva, triste. Né? O cara fica meio, meio temeroso depois que passa, né? O cara fica preocupado com qualquer coisa que pode acontecer. Até se um gato aparece na frente do cara, o cara já fica assustado. Mas você tem que saber que numa situação dessa, o principal bem valiosíssimo e insubstituível é a sua vida. Então, nada de querer ser o heróizinho da história. É, nada de querer confrontar o assaltante. Pediu celular, pediu bolsa, pediu dinheiro, pediu. Manda, dá, entrega. Entrega e pede a Deus para você sair dali na boa e vá embora cuidar da sua vida. Celular, dinheiro, né? Essas coisinhas você consegue depois. Agora, a vida não. A vida é outra história. A vida é uma só. É essa que você tem agora. Se você não cuida bem dela agora, tchau, pessoal. Entendeu? Então, não vamos. A gente precisa é diminuir este número de baleados. Caramba, 90% de aumento este ano, o número de baleados durante assaltos. Não pode, gente. Não pode. Precisamos ter mais controle de nossas ações e, claro, evitar ao máximo ser assaltado. E quando passar por isso, jamais, nunca reaja aos assaltos, né? Não vai reagir nos assaltos aí, você já viu, né? Bom, Diandra, a nossa repórter da Rádio Jornal Recife, da TV Jornal Recife, trazendo a história de uma mulher que foi esfaqueada na praia. A mulher estava na praia, acabou levando uma facada. Quem vai trazer esses detalhes agora é a nossa repórter Diandra. Alô, Diandra, é você, minha querida, manda lá!
3: O registro feito por uma testemunha mostra o momento em que o homem corre e é alcançado por populares. O suspeito é rendido e só não é linchado por causa da chegada da polícia. A imagem mostra ainda quando a vítima aparece sendo amparada por PMs que faziam patrulha na região. A dona de casa, de 20 anos, conta que estava na Praia do Carmo, em Olinda, acompanhada da irmã e de 4 crianças, quando foi surpreendida. A mulher foi atingida pelas costas com golpes de faca e detalha como tudo aconteceu.
0: Tava de costas.

festa, tirando uma foto da minha filha e da minha irmã. Na hora, ele chegou e deu duas facadas nas minhas costas. Na mesma hora, eu me joguei na água. Aí, minha irmã pegou a minha filha no braço, aí ele foi pro lado da minha irmã, com minha filha no braço.

0: aumento de homicídios e proteção à pessoa.
1: Foi que nem disseram no hospital, se tivesse entrado a faca pegada no meu pulmão, eu poderia ter morrido, né?
0: O suspeito, de 35 anos, foi preso e precisou ser encaminhado para o hospital. A irmã da vítima, que presenciou o ataque, diz que não conhecia o homem.
1: Estava de costa, tirando foto minha e da minha sobrinha, que eu fiquei dizendo, ela vai cair dentro da água, ela vai dar um mergulho. Quando eu peguei na mão dela, ela gritou. Aí, quando eu olhei para trás, ele veio com a faca imediatamente para mim e para minha sobrinha. O olhar dele foi para ela, para a menina pequena. Na mesma hora, eu peguei ela, me agarrei e virei de costa, só esperando ele dar facada nas minhas costas. A família dele alega que ele é esquizofrênico. Mas se ele é esquizofrênico para fazer isso com os outros, vão e soltam ele. Ele vai e faz coisa pior. O bom que não matou minha irmã, e se tivesse matado?
2: Muito bem, 7h19, a gente continua daqui a pouquinho e ainda hoje a gente vai trazer essa matéria em especial do caso dos aumentos dos baleados nas questões de assalto, 90%. É uma loucura, né, meu amigo? Tem muita gente reagindo nos assaltos. Ainda hoje a gente vai trazer essa matéria para você que tá ligado na Rádio Jornal. A gente volta já, são 7h20, fique aqui na Ronda Policial. Bom dia!
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Muito bem, muito bem, muito bem. 7h23, hein? 7h23. Abraçando você que está ligado aqui na Rádio Jornal, hein? Alô, Zuza! Alô, Leandro! Pessoal que tá aqui no salão, dois irmãos. Pessoal do centro, alô, Zuza! Alô, Leandro! Cadê o pessoal, hein, Leandro? Glória, Vavá e Dudu. Pessoal que tá ouvindo a gente lá no sítio Cajarana. Cajarana, né? Isso, Leandro? Um abraço. Glória, Dudu, Vavá, sempre ligadinhos aqui, ó, na Rádio Jornal, na Ronda Policial. Aqui, Dona Nem Pereira, Antonella, estão na Avenida Oliveira Lima. Obrigado pelo carinho, pela audiência. Bom dia. Bom dia, tia Luísa. Tá na Avenida Santa Rosa. Alô, Dona Lourdes. Tá aqui na Avenida Oliveira Lima. Bom dia. Obrigado pelo carinho, hein? Obrigado pela audiência. E você, onde é que você tá? Manda aquela mensagem, hein? Manda aqui no nosso WhatsApp. DDD 87991739991739499. Manda teu nome, bairro que você está, a cidade. Aqui é a Marina, tá no sítio Queimada Grande, Caetés. Bom dia, Marina. Bom dia também aqui para o Daniel. Daniel de Albuquerque, São Pedro. Alô, Daniel, bom dia. Obrigado pelo carinho, obrigado pela audiência. Muito obrigado, você que tá aqui, ó, sempre em nossa companhia. Deixa eu falar desse acidente. Esse acidente entre uma ambulância e bitrem que deixa 3 mortos na BR-316 em Oricuri. Uma situação terrível, meu querido Cal. Terrível porque as imagens que estamos recebendo aqui, ó, na nossa tela, realmente a ambulância está... Sabe quando você pega, você tá escrevendo, hoje em dia é a coisa mais rara do mundo, é o cara escrever num papel, né? Hoje é a coisa mais rara, o cara vai e sempre manda, ou manda um áudio no WhatsApp, ou escreve. Mas quando você escreve alguma coisa no papel, e você errou e quer descartar, você faz aquela bolinha, você pega o papel, você amassa, faz aquela bolinha e joga no lixo, pronto. Você vê como fica amassado, é mais ou menos nesta semelhança que está aqui a foto desta ambulância de Ouricuri. Amassada, meu querido. Incrível, hein? Esse grave acidente que deixou 3 mortos na madrugada desta terça-feira, dia 7, na BR-316, ali nas proximidades do povoado de Santa Rita, em Ouricuri, sertão de Pernambuco. A colisão aconteceu por volta das 3:30 da manhã, hein? Uma ambulância da prefeitura de Ouricuri seguia em direção à Petrolina, transportando um paciente, no caso uma paciente, para atendimento médico. Durante o trajeto, o veículo colidiu frontalmente com um caminhão bitrem, que é aqueles caminhão enorme, né? Enorme. Segundo as informações preliminares da Polícia Rodoviária Federal, a principal suspeita é de que a ambulância tenha invadido a contramão da rodovia. E claro que, com o impacto, né? Morreram no local o motorista da ambulância, o Luciano da Silva Almeida, de 49 anos, a paciente Larissa Demondes Ferreira, de 26 anos, e a acompanhante Maria de Lourdes Demondes da Silva, de 58 anos. As equipes da Polícia Rodoviária Federal, do Instituto de Criminalística e da Polícia Civil estiveram no local realizando os procedimentos necessários. Após a perícia, os corpos das vítimas foram encaminhados ao Instituto de Medicina Legal IML de Petrolina. A Polícia Rodoviária Federal controlou o trânsito durante o atendimento da ocorrência, enquanto a Polícia Civil instaurou inquérito para investigar as circunstâncias e as causas do acidente. Bom, há uma dúvida aqui se realmente o motorista da ambulância deu uma cochilada, porque era por volta das 3:30 da manhã. E aí, ele toma o lado contrário da via.

0: E é nesse entrar errado que ele é acertado em cheio pelo caminhão. Tá? O caminhão vinha na via certa. O caminhão estava lá, na dele, na via certa, no lado certo. A ambulância se desviou para o lado errado. Atingida, a ambulância foi atingida violentamente pelo caminhão. É, também não se sabe se o motorista da ambulância encontrou algum obstáculo na pista, acabou desviando, não se tem essa noção, não se tem ideia do que realmente levou, o que aconteceu de fato para que o motorista da ambulância saísse de sua via normal do lado direito, desviasse para a esquerda e nessa onda, e nesse trajeto, sendo acertado pelo caminhão. Isso lá na cidade de Ouricuri, ontem, dia 7, na madrugada, tá bom? Na BR-316. Agora são 7 horas e 29 minutos. Continuamos com você aqui na Rádio Jornal Garanhuns, com muita informação, muita notícia. E o nosso repórter, o Ademilton Silva, trazendo esta informação: duas pessoas detidas com droga, balança e dinheiro em Santa Cruz do Capibaribe. O nosso repórter Ademilton Silva, ele conversou com o GCM Ademir, que está trazendo mais informações, explicando melhor essa história. É você, Ademilton Silva.
1: A equipe da Romult e da Guarda Municipal de Santa Cruz do Capibaribe está apresentando duas pessoas aqui na delegacia de Santa Cruz do Capibaribe com entorpecente. O entorpecente conhecido como cocaína, além de balança de prisão e uma quantia em espécie. Essa ocorrência teve início após os pais de um dos envolvidos vir até a delegacia porque estava sendo ameaçado por ele e ele estava sendo ameaçado por traficante. Nesse momento eu me encontro ao lado do GCM Ademir, ele traz maiores informações como se deu essa situação. Nossos cumprimentos, bom dia.
2: Bom dia. Após recebermos informações que os pais esse indivíduo estaria sendo ameaçado por ele, né? Isso referente a uma dívida de droga, ele queria dinheiro para poder pagar essa dívida. Os pais vieram aqui até a delegacia, prestaram a queixa e nos procuraram para tentar resolver essa situação. A gente seguiu até o local junto com o pessoal da inteligência e fez o levantamento que o indivíduo que estava ameaçando os pais teria essa dívida com traficantes. O indivíduo que estava ameaçando estava aguardando mais drogas, né? E um segundo indivíduo que foi deixar essa droga com ele foi abordado e com ele foi encontrado uma certa quantidade de cocaína. Logo após a abordagem, o mesmo informou que teria mais cocaína em sua residência. A gente seguiu até lá, o mesmo não esboçou nenhuma reação, nenhuma resistência. Logo falou onde a droga estava, então a gente junto à droga que ele estava levando para o usuário e a droga que estava na residência dele, bem como um celular e uma quantia de 500 reais em espécie, foram conduzidos e apresentados aqui na delegacia. Os dois indivíduos e esse material aqui relatado.
1: Algum deles já com alguma passagem pela polícia?
2: Informaram que já foram conduzidos, mas não tem nenhuma bronca de pena de presídio, não. Só foram conduzidos e liberados, segundo eles.
1: Aqui na delegacia, no dia de hoje, você já tem conhecimento dos procedimentos que serão adotados a partir do momento que a guarda entrega o boletim de ocorrência na delegacia?
2: Nesse momento está sendo entregue, né, e agora vai ficar a cargo do delegado verificar a situação, se vai adotar alguma medida por tráfico ou somente por posse de droga.
1: A informação também que a gente obteve, né, aqui em off, é que um deles é um vendedor de churros.
2: Possível, né? É relatado por ele, né, que a profissão dele é vender churros ali no bairro São Miguel.
1: A ocorrência teve início no bairro Rio Verde, né, e teve o término justamente no bairro São Miguel.
2: Possível, né? Mediante as informações que a gente recebeu, essa pessoa estaria traficando lá no Rio Verde, né? E já tinha essa informação, o pessoal da inteligência, e no dia de hoje culminou na informação de que chegamos até o mesmo e o material do tráfico, né? Pelo menos aqui o caracteriza, né? Vamos aguardar o entendimento do delegado para fechar com o tráfico ou só apenas a posse.
1: Aqui na delegacia a gente observa que a equipe está apresentando uma motocicleta, essa motocicleta com algum tipo de

0: restrição?
1: Negativo, né? A mesma está sendo apenas utilizada na condução do entorpecente, vamos dizer assim, na entrega do mesmo, né?
0: O Ademir, a gente observou também, né, que teve a participação na ocorrência do cachorro, né, do K9 e o Beto.
1: Possível, né? De fundamental importância a utilização dele nesse tipo de ocorrência, tendo em vista que, quando não há colaboração, mas a eficiência dele nos traz uma segurança maior na localização de qualquer tipo de entorpecente que esteja naquele local.
0: E qualquer pessoa que tiver maiores informações acerca de tráfico de drogas, de assaltante, de pessoas com mandado de prisão, ou até mesmo de pessoas que praticam furto na cidade, que repasse para a Guarda Municipal.
1: Possível, né? Estamos aí diuturnamente fazendo esse trabalho e aguardando qualquer denúncia que possa chegar até a nossa central e repassada para as guarnições, averiguar. Tendo isso, a gente conduz, se for o caso de crime, e ou pelo menos a averiguação seja feita.
0: Qual é a equipe presente na ocorrência?
1: O GCM Ademir, o GCM Walter, GCM Ailton e GCM G Silva.
0: Estas foram as palavras do GCM Ademir, da equipe da Romute, onde relatou para a gente a respeito dessa ocorrência apresentada na Delegacia de Santa Cruz de Cabaribe, agora ficou à disposição da autoridade policial. Com informações, Ademilton Silva.
2: Muito bem, 7h35, uma colisão frontal entre um carro e uma motocicleta deixou duas pessoas feridas na tarde de ontem, ali por volta das 3h16, no quilômetro 85 da BR-424, nas proximidades do bairro Dom Helder Câmara, aqui na Coab 3, em Garanhões. Segundo as informações, dois ocupantes da motocicleta ficaram feridos. Eles receberam os primeiros atendimentos no local e foram socorridos para o Hospital Regional Dom Moura, aqui em Garanhões. O estado de saúde das vítimas não foi informado até o momento. O motorista do carro não sofreu ferimentos. Ele foi submetido ao teste do bafômetro, que apresentou resultado normal, descartando a ingestão de bebida alcoólica. As circunstâncias da colisão deverão ser apuradas pelas autoridades competentes. 7h36 aqui na Rádio Jornal Garanhões. Continuamos com você, claro, na Ronda Policial. E o nosso repórter, o Josival Ricardo, trazendo essa história da Operação Vínculo. Prefeito, o que tem isso aqui, hein? Qual é a ligação dessa história? Vamos saber agora com o nosso repórter Josival Ricardo. É você, Josival? Manda aí, meu querido!
3: Operação Vínculo foi desencadeada nos estados de Pernambuco e São Paulo, com o objetivo de prender indivíduos envolvidos em um assalto que aconteceu em janeiro de 2024 na cidade de Santa Maria do Cambucá, contra o então prefeito Nelson Sebastião e família. Todos foram feitos reféns, a quadrilha muito violenta, chegou inclusive a levar pertences das vítimas, que ficaram à época traumatizados. O delegado Rodrigo Passos, da 1ª Delegacia de Caruaru, foi designado para investigar o caso. E a operação foi desencadeada, pelo menos 3 pessoas foram presas. 2 mandados de prisão foram cumpridos em Pernambuco, contra Tessie Wesley e Wesley Diniz. No estado de São Paulo, acabou sendo preso Leonardo Martins. Nós vamos conversar com o delegado Rodrigo Passos. Doutor, todo um trabalho de investigação, 1 ano e meio de investigação para chegar aos indivíduos. Era uma quadrilha organizada, doutor, especializada nesse tipo de ação criminosa.
4: Saudações a todos. De fato, a gente precisou de bastante trabalho para concluir essa investigação, porque se tratava de uma organização criminosa bastante estruturada, que agia de forma planejada, eram experientes, então utilizavam balaclava, luvas, trabalhos que dificultou as nossas ações. Então, nós contamos com o apoio do Núcleo de Inteligência, que foi bastante importante para a conclusão da investigação, contamos com o apoio da perícia, papiloscopia, contamos com o apoio com o Instituto de Genética Forense, contamos com o apoio, inclusive, de outros órgãos de segurança de outros estados que intercambiaram algumas informações e diligências conosco. Então, nós finalmente conseguimos reunir algumas informações essenciais que mostraram um vínculo relacionado a esses imputados e que ocasionou na nossa representação pela prisão de 3 investigados, 8 mandados de busca e apreensão, que foram cumpridos na data da deflagração da Operação Vínculo. Então, nós conseguimos prender 3 elementos, 2 dos quais estavam aqui em Pernambuco e 1 estava em São Paulo. Contamos com o apoio da Polícia Civil Paulista. E, além disso, 1 mandado de busca e apreensão no estado do Paraná. Contamos com o apoio da Polícia Civil do Paraná. E, assim, com esses novos elementos, celulares apreendidos, que serão encaminhados à perícia, nós iremos

0: Vamos finalmente conseguir concluir essa investigação para que esses indivíduos sejam levados à justiça e respondam pelos atos que cometeram.
1: Doutor, eu falei que o assalto teria sido na cidade, mas na verdade foi na área rural. E de que forma eles teriam escolhido o então prefeito? Teria sido um alvo aleatório? Teria sido um trabalho já de levantamento da quadrilha?
0: Pelo apurado, nós percebemos que eles de fato teriam escolhido o prefeito, interceptaram o veículo sabendo de quem seria, né? Então, tinha uma informação de que ele teria dinheiro, e informação que não estava na realidade tão correta, porque ele não tinha esse dinheiro todo que os criminosos esperavam. Então foram submetidos ali a intenso sofrimento, violência, na ânsia de conseguirem esse dinheiro que não havia, não estava com o prefeito, ele tinha apenas uma quantidade reduzida. Então levaram o prefeito depois para sua residência, onde mantiveram ele em cárcere junto com outros familiares, de forma bastante truculenta, sob ameaça de arma de fogo. E após conseguirem o que eles queriam, acabaram se evadindo, né, e dificultando bastante o trabalho da polícia. Mas como o trabalho foi feito de forma ininterrupta, incansável, com o apoio de outros órgãos, a gente conseguiu essa conclusão.
1: Doutor, outras pessoas envolvidas?
0: A gente tem ao todo 7 investigados que são apurados nesse inquérito policial, e não descartamos a participação de outros elementos, mas por hora esses foram aqueles que a gente conseguiu apontar alguns indícios e elementos probatórios.
1: Com relação aos materiais que foram apreendidos, as buscas e apreensão, materiais digitais, aparelhos celulares?
0: O principal dos apreendidos foram aparelhos celulares e algumas anotações, e serão encaminhados à perícia. Depois de novas diligências, serão analisados e conseguiremos encaminhar isso para a justiça para que o processo siga o seu trâmite normal.
1: Mandados de prisão em Pernambuco, um mandado de prisão em São Paulo e busca e apreensão no Paraná. Essa quadrilha tem ramificação por várias partes do país, ou eles haviam se evadido para não serem presos?
0: O que a gente percebeu é que de fato eles haviam se evadido. O trabalho deles, criminoso, se concentrava via de regra mais aqui em Pernambuco mesmo, onde eles já tinham um histórico criminal bastante robusto. Então a gente percebe que após alguns elementos probatórios ali, e possivelmente eles identificaram que poderiam responder por esse e outros crimes, provavelmente se evadiram para dificultar o trabalho.
1: Dos presos, o líder da quadrilha está incluído?
0: Sim, o principal investigado está preso.
1: E qual os presídios aqui em Pernambuco, e o que foi preso em São Paulo, no caso do Leonardo Martins, fica lá no estado mesmo ou virá para Pernambuco?
0: Em Pernambuco nós tivemos um preso que está na penitenciária Juiz de Passo de Souza, um que está na Doutor Enio Guerra Pessoa, e em relação ao de São Paulo, ele fica detido provisoriamente realmente na cidade de São Paulo, até que alguma ordem seja dada em sentido contrário.
1: Por que o nome é Operação Vínculo?
0: Operação Vínculo porque nós conseguimos justamente concluir essa etapa mostrando o vínculo que existia entre esses investigados, especialmente de comunicações ali relacionadas ao horário do crime e nas datas que antecederam a ação criminosa.
1: Pode ter motivação política?
0: A princípio, nenhum elemento relacionado à motivação política foi identificado, sendo a principal tese realmente de crime patrimonial.
2: 7h42, a gente vai nos comerciais e volta já, hein? Daqui a pouco, mais informações. Vamos falar daquela coisa, né? Daquele assunto. Realmente é uma coisa, né, meu querido? Porque continua o aumento, 90% das pessoas, né? Com relação aos assaltos, pessoas baleadas, pessoas que reagem nos assaltos, e tem aquelas que são baleadas sem nem reagir. Isso é que é complicado. A gente vai trazer essa matéria daqui a pouquinho com o nosso Rodrigo de Luna e outras informações também. Fica ligado, hein? 7h42, a gente volta já na sua Rádio Jornal Garanhuns. Bom dia!
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3: Muito bem, 7 horas 47 minutos, 7h47. Estamos dando sequência, claro, aqui na sua Ronda Policial. A informação, a notícia, trazendo sempre os fatos, tudo isso nesta conexão que você gosta, claro. Fica ligado, fica com a gente, fica bem informado. Bom, a gente vai trazer essa história que a gente tinha falado há pouco tempo, desta questão do aumento de 90% de pessoas baleadas nos assaltos. Umas porque reagem, outras, quem sabe, dá uma loucura lá no cara e o cara vai lá e baleia, né? Baleia, no caso, dá uma bala, né? Não é o animal, não, né? Mas pessoas que sofrem atentados durante os assaltos, ou porque reagiu ou porque não reagiu. Vamos trazer essa matéria com o nosso Rodrigo de Luna. Vai lá, Rodrigo, é você, meu querido.
4: Para aí, ó. Olha, tiro. Olha, tiro.
5: O sentimento de medo da violência que preocupa o cidadão no Grande Recife se revela nos números. Entre janeiro e junho, a região metropolitana registrou maior

0: maior crescimento na quantidade de pessoas baleadas durante assaltos, de acordo com o levantamento do Instituto Fogo Cruzado. Nesse período, foram 52 vítimas de disparos de arma de fogo, o equivalente a uma média de 8 pessoas baleadas por mês em roubos, 2 por semana.
1: É preocupante, né? A gente não ter a segurança de realmente sair de casa e saber se vai voltar, se vai ficar tudo bem, mas é a vida. A gente vai levando e pedindo a Deus que não aconteça nunca nada de ruim com a gente.
2: Sempre preocupou, né, amigo? Porque a segurança a gente quase não tem, né? A gente sai de casa e não sabe que volta. A gente anda com medo. Antigamente a gente andava tranquilo.
0: Do total de baleados, 24 morreram e 28 ficaram feridos. Mas não são apenas estatísticas. São rostos, vidas, histórias que se vão. Entre as vítimas fatais está o motorista de transporte por aplicativo João Valdemir da Silva, de 57 anos, baleado durante uma tentativa de assalto em maio, no Bongi. Na estrada do encanamento, em março, foi Vitor Dantoli, de 36 anos, o alvo. O assalto foi anunciado logo depois que ele deixou uma passageira. Quem escapou da morte, por pouco, foi o professor de jiu-jitsu, Washington das Neves, de 42 anos, baleado na cabeça ao tentar impedir um assalto a estudantes no Alto Santa Isabel. Em comparação com o primeiro semestre do ano passado, quando foram contabilizadas 28 vítimas, sendo 9 mortas e 19 feridas, esse ano, Pernambuco registrou um aumento de 86% no número de casos. É o pior resultado entre os estados analisados. Os dados fazem parte de um levantamento sobre a violência nas regiões metropolitanas do Recife, Rio de Janeiro, Salvador e Belém. Embora a região metropolitana do Rio de Janeiro concentre o maior número absoluto de vítimas, com 147 baleados no semestre, foi Pernambuco quem apresentou a maior aceleração nos registros. Enquanto o Rio teve alta de 40%, Salvador e região metropolitana registraram redução de 51% nos casos e a região metropolitana de Belém apresentou queda de 32%, ou seja, estamos na pior situação.
3: Esses números vão mostrar que, na verdade, a situação da segurança ela não está controlada e não está melhor, né? Sobretudo falando de tentativas de roubo e, né, e latrocínio, né? Porque muitas pessoas acabaram morrendo nessas situações. A gente está falando de um contexto em que a violência está grande, as pessoas com o uso da arma de fogo, isso incrementa ainda mais, né, o risco para as pessoas. E as pessoas não estão nesse risco de perder só seus bens materiais, mas também a vida. Então, é um cenário preocupante.
0: Para a pesquisadora, o combate a essa escalada da violência não é fácil. Mas são ações integradas que podem fazer com que em Pernambuco os resultados cheguem, assim como tem chegado em outros estados do país.
3: São ações integradas, na verdade, que vai reduzir a violência de modo geral. Não só os números de roubo, mas de homicídio, né? Violência contra a mulher, tem que ter ações integradas pensadas pela gestão pública, justamente pensando em melhorar o cenário e não só um número isolado.
4: Muito bem, 7h52 e aqui, ó, mais um caso. Duas mulheres são detidas com droga no bairro Santo Agostinho, em Santa Cruz do Capibaribe. O nosso repórter, o Ademilton Silva, ele conversou com o GCM Romoriano, trazendo, né, explicando melhor esse caso dessas mulheres detidas com droga lá no bairro Santo Agostinho, em Santa Cruz do Capibaribe. É você, Ademilton Silva.
5: A equipe da Romu, da Guarda Municipal de Santa Cruz de Capibaribe, está apresentando duas mulheres aqui na delegacia com uma quantidade de entorpecente. Nesse momento, amigo do lado do Romuriano 01, ele traz detalhes como se deu essa ocorrência. Nosso cumprimento, bom dia.
6: Bom dia, ouvinte. Nossa guarnição estava fazendo patrulhamento no Santo Agostinho. Ao entrar na rua, uma das indivíduas entrou para dentro de casa em atitude muito suspeita. A gente parou na frente da casa, olhou pelas brechas, quando viu que as duas mulheres estavam tirando sacola do compartimento da frente da casa para levar para o fundo da casa, onde estava localizado um quarto. solicitamos que

0: ela abrisse. Ela veio, abriu a porta para o efetivo, disse que não tinha nada anormal, que elas já estavam limpando a casa, que ela não morava lá. Solicitamos para entrar, ela permitiu. O nosso efetivo entrou, que foi direto no último quarto. Foi encontrado 3 munições, uma porção de maconha, uma porção de crack, uma porção de 10 porções de cocaína. Diante de toda essa apreensão, conduzimos as drogas, as munições, a balança de precisão e 3 celulares de origem duvidosa, a qual elas não sabem, não informou a gente a procedência. E tudo esse material está sendo apresentado aqui juntamente à Delegacia de Santa Cruz.
1: Alguma delas chega a assumir o entorpecente e o material encontrado?
0: Não, todas as duas negam, desde o começo até o final, estão negando.
1: A residência é de alguma delas?
0: Sim, da segunda pessoa, mora lá no local.
1: Ou seja, né, provavelmente o entorpecente é dela, já que também é a residência dela.
0: Isso, né? Assim, com certeza, acreditamos que seja das duas, uma vez que as duas já foram presas juntos pelo mesmo crime de tráfico, cumpriram pena, foram soltas recentemente e estavam juntas novamente.
1: A passagem anterior delas foi pelo qual crime? Você tem essa informação?
0: A passagem anterior delas foi por tráfico.
1: Aqui na delegacia, apresentando a ocorrência, quem mais, além do Romuriano 01?
0: Está o Romuriano 01, o 12, o 14 e o 17.
1: A autoridade policial já relatou os procedimentos que serão desenvolvidos a partir de agora?
0: Está sendo lavrado o auto de flagrante. As duas vão ser apresentadas na audiência de custódia amanhã.
1: Estas foram as palavras do Romuriano 01, da equipe da Romu, da Guarda Municipal de Santa Cruz de Cabaribe, onde relatou para a gente a respeito dessa ocorrência apresentada na delegacia. Agora ficou à disposição da autoridade policial. Com informações, Ademilton Silva.
2: Muito bem, faltando 5 minutos para as 8 horas da manhã, a gente vai trazer essa história mais uma vez, né? Um novo caso. A notícia é meio velha, mas o caso é novo. O Rodrigo, nosso repórter, trazendo essa história do pastor tarado. Mais um pastor tarado. A gente já falou aqui em outras ocasiões, só que é outra história. Quem vai explicar aqui direitinho é o nosso repórter Rodrigo de Luna. Vai lá, Rodrigo, explica essa história do pastor tarado. Vai lá, meu querido.
3: Pouco mais de 3 meses após as primeiras denúncias, a Polícia Civil foi até a casa do líder religioso em Ponte dos Carvalhos, no Cabo de Santo Agostinho, para cumprir o mandado de prisão preventiva. O homem, de 43 anos, foi levado para a delegacia e em seguida recolhido ao Cotel, onde permanece à disposição da justiça.
4: Na verdade, essa investigação se iniciou com a mãe vindo à delegacia e denunciando recorrentes casos que seu filho, após o encontro com o pastor, tinha sinais de sonolência, entorpecimento. E diante da gravidade dos fatos e da possibilidade de outras vítimas, a delegacia ouviu outras testemunhas, né, e verificou que havia elementos para o pedido de prisão preventiva e pediu realmente a prisão preventiva do suspeito.
3: A investigação começou depois que a mãe de 2 adolescentes procurou a polícia. Ela denunciou que os filhos teriam sido vítimas de abusos sexuais praticados pelo pastor. Durante as investigações, surgiu a suspeita de que as vítimas também eram dopadas.
4: Nesse caso específico dessa vítima, há elementos, indícios de que houve realmente manuseio de comprimidos. De fato, o adolescente fala para a mãe que ele ministrou comprimidos, que não sabe identificar quais foram os comprimidos.
3: Para a família, a prisão representa um passo importante, mas a expectativa agora é pela conclusão do inquérito e pelo julgamento do caso.
5: Sei que a gente já foi instruído, já que o processo apenas está começando, que ainda tem um longo caminho para ser percorrido, mas assim, essa prisão dele serviu para confortar assim, um pouquinho o coração da gente, principalmente eu como mãe, né? Porque a minha dor só sabe eu que senti. Era o nosso pastor da nossa igreja, né? O qual eu fiz parte com ele 5 anos na igreja, mesma igreja. Foram 5 Natal e 5 Ano Novo na minha casa. Então, assim, era o nosso pai, o nosso irmão, a pessoa de nossa total confiança.
3: O suspeito é investigado pelo crime de estupro de vulnerável e segue à disposição da justiça. A Polícia Civil continua as investigações e apura se existem outras possíveis vítimas.
4: Em relação a essas crianças, esses adolescentes que procuram a delegacia de Ponte dos Carvalhos para ser colhido depoimento, outras provas,

0: outros elementos que indiquem que possam levar à autoria desses outros crimes. Em relação a essas duas vítimas, como eu lhe falei, já há elementos suficientes, já houve indiciamento do suspeito. Agora está, a investigação está a cargo, a denúncia já está a cargo do Ministério Público.
1: Muito bem, 159, não dá mais tempo. O nosso muito obrigado a você. Primeiramente, agradecendo, Papai do Céu, esta oportunidade de estar aqui na sua companhia, ao seu lado, né? Agradecendo também aos repórteres da Rádio Jornal, da TV Jornal, que nos auxiliaram, né? Nos ajudaram nesta manhã recheada de informações. Agradecendo aos trabalhos técnicos de Cal Peixoto. Muito obrigado a você, Cal. Um bom dia, um bom trabalho. E claro, agradecendo a você esta oportunidade de estar em sua companhia. Claro, continue aqui. Na sequência, teremos a nossa super manhã, hoje é na companhia do Berg Santos, o nosso Berg Santos, trazendo as informações, juntamente com os nossos repórteres aqui, ó, na Rádio Jornal, Elaine Dias, também Wesley Santos, e o Ed Carlos vai voltar já já, também trazendo informações aqui na super manhã. Fica ligado na gente, hein? Fica ligado aqui, ó, na Rádio Jornal de Garanhuns, e não esquece, amanhã começa a 34ª edição do Festival de Inverno, e claro, Festival de Inverno de Garanhuns é na Rádio Jornal. Todas as informações para você manter-se ligado, manter-se bem informado, em conexão com o FIG 2026. Nosso encontro está marcado amanhã, às 6 horas da manhã, aqui na Ronda Policial. Saúde, paz e até lá. Tchau.
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9: Olá, muito bom dia, 8 horas 5 minutos em Pernambuco. Está começando a partir de agora mais uma edição do programa Supermanhã nesta quarta-feira, 8 de julho de 2026. Seja muito bem-vindo, seja muito bem-vinda. A partir de agora tem muita informação, tem muita notícia, tem muito entretenimento. A gente vai ter também a parte da música aqui no programa Supermanhã, tá certo? Então tem muita coisa na edição de hoje no programa Supermanhã. Fica com a gente. Você que estava ouvindo o Givanildo Silveira na apresentação do Papo Sem Pauta e também na Hora da Justa, fica agora com Berg Santos. Você que estava com o Ed Carlos no Ronda Policial, fica aqui com a gente também. Estamos ao vivo a partir de agora para a Rádio Jornal de Caruaru, FM 91.3 na capital do forró, Rádio Jornal de Garanhuns, FM 107.5 na Suíça Pernambucana, Rádio Jornal de Pesqueira, FM 90.9 na Terra da Graça. A produção técnica do programa é de Givaldo Júnior, nos estúdios da Rádio Jornal de Caruaru, e vamos até 11 horas da manhã. Bom dia para você, minha amiga, bom dia, meu amigo, bom dia, família Jornal. Neste dia 8 de julho é comemorado o Dia Nacional da Ciência e do Pesquisador. Hoje também é o Dia do Panificador, Dia Mundial da Alegria, Dia Mundial da Alergia. E para os católicos, hoje é Dia dos Santos Áquila e Priscila. Já se passaram 189 dias do ano, faltando 176 dias para o seu término. A palavra de Deus diz em Salmos 91, capítulo 91, versículo de 2 a 4. O Senhor, Deus, ó Senhor Deus, Tu és o meu defensor e o meu protetor. Tu és o meu Deus, eu confio em Ti. Deus livrará você de perigos escondidos e de doenças mortais. Ele o cobrirá com as suas asas, e debaixo delas você estará seguro. A fidelidade de Deus o protegerá como um escudo. É a palavra do Senhor. Vamos agora com as manchetes da edição desta quarta da Supermanhã.
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9: Pernambuco gera quase 6 mil empregos com carteira assinada em maio. Mais de 5 mil casos de dengue são confirmados em Pernambuco. Guarda Municipal de Caruaru detém homem por desacato, ameaça e resistência em unidade de saúde. PL, adia agenda de Flávio Bolsonaro em Pernambuco. Via Parque recebe investimentos em segurança, tecnologia e mobilidade sustentável. SEACA registra redução no preço de produtos. Daqui a pouco também a gente vai falar sobre audiência pública. Tem audiência pública na Câmara de Vereadores sobre a questão toda da polêmica dos loteiros. Os motoristas de transportes alternativos que estão proibidos de rodar aqui na cidade de Caruaru. Os detalhes também a gente vai trazer daqui a pouco. Olha a polícia! Olha a polícia! Alô, alô, Givanildo Silveira, seja bem-vindo, bom dia!
11: Alô, Berg, bom dia pra você, bom dia aos amigos da Supermanhã, você sabendo de tudo. Olha, Berg, a gente vai falar a respeito sobre a violência no interior de Pernambuco. Um rapaz foi executado a tiros após ser perseguido na cidade de São Bento do Une. E olha, o que está chamando a atenção aqui do estado é o estuprador em série que está fazendo nova vítima, dessa vez uma garota de 15 anos lá em Caetés. E ele continua sendo procurado pela polícia. Daqui a pouquinho a gente vai contar a história, viu, Berg?
9: Tá certo, Givanildo. O remédio bom para ele seria castração.

0: tão química, né? Mas aí é outra história. 8 e 9. Olha a Argentina! Olha a Argentina, minha gente! Venceu o Egito com o espetáculo do Messi. O Messi ontem botou o Egito no bolso. O Messi é espetacular. Pense num jogador, viu, gente? Eita, inveja boa, viu? Não sei se tem inveja boa, mas a gente tem que ter uma invejazinha assim, né? De um atleta como o Messi. E a garra da Argentina. O que o Brasil não foi na Copa, a Argentina está sendo. Daqui a pouco a gente vai trazer detalhes sobre a classificação dos hermanos para a próxima fase da Copa.
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0: Às 8 horas e 10 minutos, agora tem a previsão do tempo para Caruaru, Pesqueira e para Garanhuns. A gente começa com Caruaru, que tem neste momento sol entre nuvens e temperatura de 20 graus. A máxima hoje será de 30 graus e não tem possibilidade de chover hoje em Caruaru. Agora Garanhuns, com sol entre nuvens, a temperatura agora de 18 graus, a máxima vai ser de 28 graus, também não tem previsão para chover hoje em Garanhuns. Pesqueira, sol entre nuvens, a temperatura agora de 18 graus, a máxima vai ser de 30 graus e hoje vai ser daqueles dias com muito sol na cidade de Pesqueira. Vamos agora saber a previsão do tempo para todas as regiões do estado de Pernambuco. Cristiano Bassan.
2: Vamos agora à previsão do tempo para esta quarta-feira, 8 de julho, de acordo com as informações da Agência Pernambucana de Águas e Clima, APAC. Na região metropolitana do Recife, o tempo é parcialmente nublado, com chuva rápida de forma isolada no período da manhã e noite, com intensidade fraca. A temperatura máxima é de 31 graus e a mínima 21. Na zona da Mata Pernambucana, o tempo é parcialmente nublado, com chuva rápida de forma isolada no período da manhã e noite, com intensidade fraca. Na zona da Mata, a temperatura máxima é de 31 graus e a mínima de 21. Já no agreste do estado, o tempo é parcialmente nublado, com chuva rápida de forma isolada no período da noite, com intensidade fraca. A temperatura máxima no agreste é de 30 e a mínima é de 16 graus. Enquanto no sertão do São Francisco, do Pajeú e do Araripe, o tempo é parcialmente nublado, sem chuva em toda a região ao longo do dia. No sertão, a temperatura máxima pode chegar aos 34 graus, enquanto as mínimas 18. Por fim, na ilha de Fernando de Noronha, o tempo é parcialmente nublado, com chuva rápida de forma isolada ao longo do dia, com intensidade fraca. Em Noronha, a temperatura máxima é de 29 graus e a mínima 24. Previsão do tempo, Cristiano Bassan, Rádio Jornal, Rádio Notícia.
0: E vivemos o inverno brasileiro. Em Pernambuco, bom dia, 8 e 12.
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1: Perfeitamente. A partir de agora você pode interagir com a programação da Rádio Jornal mandando a sua mensagem através do WhatsApp mais famoso do Agreste. É o WhatsApp da Rádio Jornal. Manda mensagem pra gente. O DDD é 81, tá? Então você coloca 81 se você não tiver ainda anotado no seu celular, na sua agenda. Anota aí, coloca na sua agenda o WhatsApp da Rádio Jornal. 819-9601-7448, tá? Vou repetir. 81 9

9601-7448. Pode mandar sua mensagem a partir de agora, que daqui a pouco a gente vai começar a registrar. Tem muitas participações, são muitos ouvintes já interagindo aqui com a gente. Então manda sua mensagem, fique à vontade para não se prestigiar. Na mensagem você deixa o seu nome, o nome do seu bairro, o nome da sua cidade e fique à vontade para deixar a sua cobrança. É algo relacionado à falta d'água, é esgoto estourado, é problemas com a Compesa, com a Neoenergia, com a Prefeitura, a limpeza pública, a saúde, a segurança. Olha, seja lá o que for, tá? Você manda sua mensagem e aí, claro, você explica bem direitinho qual a sua demanda para que a gente possa fazer a cobrança. As autoridades competentes, né? Nossa produção vai entrar em contato com as autoridades para que a gente possa ter o retorno. E se a gente tiver algum retorno, a gente registra aqui no ar para que você possa ter conhecimento se a autoridade vai agir ou não vai agir, tá? Às vezes, muitas vezes a gente encaminha as mensagens, as cobranças e o pessoal nem liga, né? Deixa para lá. Mas tem muitas vezes também que a gente recebe o retorno e a gente coloca no ar, tá? Então manda aqui a sua mensagem e, por gentileza, manda mensagem de texto, porque áudio a gente não vai conseguir ouvir agora, então manda mensagem de texto para que a gente possa registrar sua mensagem numa boa e lembre-se de colocar o seu nome, porque como eu não estou aqui todos os dias, é o Sócrates, aí muitos ouvintes que estão chegando, muitos ouvintes novos, eu não conheço, tá? Então alguns a gente já conhece pela foto, né? Alguns até aparece já o nome aqui pra gente, mas tem muitos ouvintes e como a audiência da Rádio Jornal é muito dinâmica e a gente conquista todos os gigas ouvintes através da nossa FM, aí alguns ouvintes a gente acaba não conhecendo. Aí coloca o seu nome, coloca o nome do seu bairro, coloca o nome da sua cidade, tá certo? Fica combinado assim, você pode também deixar a sua opinião, a sua sugestão, a sua crítica, o seu elogio, que também é importante, né? Então fique à vontade, tá certo? Bom, além da FM, estamos também falando para o mundo através da internet, www.radiojornalcaruaru.com.br. Bom dia! 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
9: Em Pernambuco, 8h23.
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9: Vamos a trazer as manchetes da edição desta quarta-feira do Jornal do Comércio, 8 de julho de 2026. Na capa do JC, destravar ferrovia trará emprego e renda para Pernambuco. Estudo da Sudene aponta novo impacto social e econômico com viabilização da trança nordestina. Também na capa do Jornal do Comércio, morre aos 95 anos Benedito Rui Barbosa, o autor de novelas que marcaram o Brasil. Messi amplia a artilharia e comanda a vitória histórica da Argentina na Copa. Também aqui no Caderno de Política, Flávio ataca governo para pedir aos Estados Unidos redução das tarifas. Em audiência nos Estados Unidos, Flávio Bolsonaro defendeu o PIX ao governo Trump. Governo Lula repudia a atuação de Flávio Bolsonaro em audiência. Raquel Lira, em negociação para destravar o impasse pelo Senado. João Campos recebe apoio de ex-prefeito de Camaragibe, João Lemos, do Solidariedade. Exército disse ao STF que entregou 6 armas de Bolsonaro à Polícia Federal. A entrega do arsenal foi determinada após a autorização de manutenção da prisão domiciliar humanitária. Também aqui no Jornal do Comércio, a gente destaca que FENEARTE começa com homenagem aos celeiros do Estado. Feira acontece de 8 a 19 de julho.

0: aqui no Centro de Convenções e espera receber mais de 340 mil pessoas. O Centro de Convenções em Olinda. São João recorde em Pernambuco. O Polo de Bezerros, impulsionado pela Serra Negra, destacou-se não apenas pelos leitos cheios, mas pelo índice de aprovação do público. A APAC alerta para seca mais severa. A APAC prevê alta probabilidade do fenômeno El Niño no segundo semestre deste ano, podendo causar temperaturas acima da média e risco de seca. Também aqui no Jornal do Comércio, tá? Tem muita coisa na edição de hoje. Férias também são para aprender. Estimular intelectualmente a criança ajuda a manter atividades... ajuda a manter ativas habilidades como memória, ação e linguagem. Vamos aqui para o Jornal do Comércio, ainda tem mais informações. Superlotação é obstáculo nas unidades prisionais. Alto número de presos em estruturas precárias eleva descontrole na segurança e abre espaço para avanço do crime organizado. É o sistema prisional brasileiro em números. Que está aqui tudo detalhado, está no Jornal do Comércio. Denúncia de violações levou à condenação do Estado brasileiro. Complexo prisional do Recife tinha 3 vezes a mais presos que a capacidade. É a superlotação nas penitenciárias em Pernambuco. Vamos aqui dar mais uma folheada no Jornal do Comércio. Pensão automática no Pix avança. O projeto é de autoria da deputada federal Tabata Amaral e, como também já foi aprovado pela Câmara, o texto segue para a sanção do presidente Lula. Bombardeios e sanções após ataques a navios. O estopim para a resposta americana ocorreu nas últimas 24 horas após ataques reportados pelos britânicos. Estados Unidos rebatem o Itamaraty, abre aspas, absurda, fecha aspas, ação militar no Brasil. Tem mais informações aqui para que a gente possa trazer para você que está acompanhando a Rádio Jornal. Ponte com guarda-corpo de concreto destruída em Limoeiro. A denúncia ocorre de uma ponte na estrada do município de Limoeiro, no Agreste. Essas pontes que estão realmente caindo, se deteriorando, pontes são muito perigosas em muitos pontos, em muitas cidades aqui no estado de Pernambuco. E só para a gente concluir com as manchetes aqui do Jornal do Comércio, Messi decide e salva a Argentina. Hermanos conseguiram uma virada histórica sobre o Egito, que abriu 2-0 no placar. São as informações, os destaques, alguns dos destaques da edição de hoje do Jornal do Comércio. 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
0: Ok, às 8 horas 28 minutos e como está aqui também no destaque, na capa do Jornal do Comércio, a FENEARTE está começando hoje. FENEARTE começando hoje, seguindo até o dia 19 de julho. A gente vai trazer todos os detalhes agora com João Lubambo.
2: Começa hoje a maior feira de artesanato da América Latina. A 26ª edição da FENEARTE acontece entre os dias 8 e 19 de julho no Centro de Convenções de Pernambuco, em Olinda. Nesta edição, o governo do estado anunciou um investimento recorde de 16 milhões de reais para a realização do evento, com o tema Celeiros de Pernambuco, ofício que transforma. A feira vai homenagear os artesãos que fazem do couro um símbolo da cultura e da identidade pernambucana. Como detalha a Camila Bandeira, diretora executiva da FENEARTE.
3: Então a FENEARTE vai estar muito linda, iconograficamente também, do ponto de vista visual. Quando a gente pensa em couro, a gente vem também com a imagem do sertanejo, do vaqueiro, dos forrozeiros, O couro também representa muito bem as nossas tradições e traz também a coisa da contemporaneidade, da inovação. Ele vai do tradicional ao contemporâneo, de Luiz Gonzaga a João Gomes, que usam o couro para se expressar, para comunicar a nossa identidade visual.
2: Mais de 5 mil artesãos, expositores e empreendedores, vindos de 24 estados brasileiros e de mais de 30 países, estarão reunidos em 700 estandes, distribuídos em

0: uma área de 30 mil metros quadrados. A expectativa é receber mais de 340 mil visitantes durante os 12 dias de evento. No ano passado, a FENEARTE movimentou R$ 163 milhões de reais em negócios, triplicando o volume financeiro registrado 2 anos antes. Uma das grandes novidades desta edição é a participação inédita de 10 compradores internacionais, que virão ao estado para participar de rodadas de negócios com 40 artesãos selecionados. A expectativa é ampliar as exportações e levar o artesanato pernambucano para pelo menos 10 novos países. Camila Bandeira aponta mais detalhes sobre a feira.
1: Ela vai estar recheada com uma programação muito diversa, né? Teremos os shows no palco, shows de cultura popular, shows de música contemporânea, teremos oficinas, aulas de gastronomia no mezanino, no primeiro andar, desfiles de moda, bate-papos. Então é uma programação bem intensa, de 8 a 19 de julho. Toda a programação vocês podem conferir no Instagram, @FENEARTE, como também já adquirir os ingressos lá, tá? A compra dos ingressos já está à venda online no @FENEARTE. Então já compra teu ingresso, já chega na feira com teu ingresso na mão para evitar filas e aproveitar a maior feira de artesanato da América Latina.
0: Para facilitar o acesso do público, ônibus gratuitos sairão de 5 shoppings do Recife, a cada 30 minutos, com destino ao centro de convenções. Os ingressos custam R$ 12,00 com meia entrada de R$ 6,00 de segunda a quinta-feira. De sexta a domingo, os valores passam para R$ 16,00 a inteira e R$ 8,00 a meia entrada. João Lubambo, Rádio Jornal, Rádio Notícia.
2: Valeu, muito obrigado pelas informações, João Lubambo, falando sobre a FENEARTE. 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Às 8 horas e 32 minutos, em maio deste ano, Pernambuco registrou 5.894 empregos formais, segundo dados do novo CAGED, divulgados pelo Ministério do Trabalho e Emprego. O setor de serviços foi o mais que gerou empregos formais, tendo fechado o mês com saldo positivo de 3.354 vagas. Em seguida, aparece a indústria, saldo de 1.513 postos, a construção 806 e o comércio 267. Apenas a agropecuária registrou saldo negativo com menos 46 postos. No que diz respeito à faixa etária, o maior saldo dos postos gerados em Pernambuco no período foi de vagas ocupadas por jovens de 18 a 24 anos que preencheram 4.139 postos formais. Na análise sobre grau de instrução, o maior saldo dos vínculos do Estado em maio foi de pessoas com ensino médio completo, que preencheram 4.360 vagas. Caruaru gerou 417 empregos, ficando em quarto lugar no ranking municipal. Recife foi o município pernambucano com maior saldo de empregos formais em maio, com 1.214 novas vagas com carteiras assinadas. Em seguida, apareceram as cidades de Petrolina, 823, Jaboatão dos Guararapes, 515, Caruaru e Sirigaém, com 344. Em maio deste ano, 22 das 27 unidades da federação registraram saldo positivo. Os destaques foram para São Paulo, com 18.224 novos empregos formais, Espírito Santo, 9.532 e Rio de Janeiro, com 9.195. E a Secretaria Estadual de Saúde de Pernambuco divulgou ontem o 25º Boletim Epidemiológico de Arboviroses, com dados referentes às semanas epidemiológicas de 4 de janeiro a 27 de junho. A pasta indica que o estado teve 29.700

0: 201 casos notificados de dengue no período, representando um aumento de 27,7% em comparação ao mesmo período do ano anterior. Até o momento, foram confirmados 5.632 casos de dengue em Pernambuco, incluindo 428 casos graves. O boletim também revela que 96 municípios pernambucanos têm baixa incidência de casos de dengue, 53 localidades apresentaram incidência média e 29 apresentaram alta incidência. No mesmo boletim, a Secretaria de Saúde informa que foram notificados 4.078 casos de chikungunya e 169 confirmados. Para Zika, houve 673 casos notificados, porém sem confirmações.
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0: E nova lei determina que INSS pague salário maternidade em até 30 dias. Roberta Coutinho.
2: Uma nova lei determina que o INSS agora pague o salário maternidade em até 30 dias após o pedido. Se esse prazo não for cumprido, o benefício será liberado automaticamente para as seguradas da Previdência Social. O benefício é um amparo financeiro para quem se afasta do trabalho por motivo de nascimento de filho, adoção, guarda judicial para fins de adoção ou até mesmo aborto não criminoso. O advogado especialista em direito previdenciário, Rômulo Saraiva, explica como a nova lei vai funcionar.
3: Lembrando que o salário maternidade, ele garante renda pelo prazo de 120 dias, né, asseguradas em casos de parto ou adoção, com valores que podem variar entre o salário mínimo até o teto máximo da Previdência Social em torno de R$ 8.400. Importante esclarecer que mulheres que trabalham em empresas aderentes ao projeto Empresa Cidadã de salário maternidade, ele pode ser dilatado para o prazo de 180 dias.
2: Com a nova lei, as mamães passam a receber o salário maternidade mais rápido, o que garante a renda nesse período tão importante para a recuperação da mãe e também para os gastos com os primeiros cuidados com o bebê ou com a chegada da criança em caso de adoção. A medida também pretende trazer mais segurança e estabilidade financeira para as famílias. Outras informações através do aplicativo Meu INSS. Roberta Coutinho, Rádio Jornal, Rádio Notícia.
0: Tá certo, muito obrigado pelas informações, Roberta Coutinho, da redação da Rádio Jornal. Deixa eu trazer informações aqui, viu, meu caro Givaldo Júnior, com relação a uma audiência pública. Vai acontecer hoje na Câmara de Vereadores de Caruaru, 9 horas da manhã. Daqui a pouco tem audiência pública na Câmara de Vereadores com loteiros e toyoteiros. A gente vem acompanhando desde a semana passada essa polêmica da proibição de, entre aspas, motoristas, loteiros irregulares aqui na cidade de Caruaru, porque, entre aspas, a gente comentava ontem, porque eles estão trabalhando forçadamente de forma irregular, tá? Então não tem nada de clandestinidade. O problema é que eles querem pagar para poder circular, pagar pelo alvará, mas a prefeitura não quer aceitar. Aí eles ficam irregular. Não dá para entender. Então a gente falava sobre isso ontem. Algumas pessoas estão sendo prejudicadas com relação a toda a situação, principalmente o morador da zona rural, que está sendo prejudicado sim. Ônibus, pelo menos aqueles locais aqui tem um ônibus, né? Estão lotados, né? Ontem a gente recebia imagens da Vila Peladas, né? Com ônibus lotado. Hoje deve estar na mesma coisa, né? A mesma forma. E uma situação, gente, que daria para dialogar, tá? Ó, vamos sentar, vamos dialogar, vamos regularizar esse pessoal. É claro que todos você tem que obedecer às leis de trânsito, tem que passar por vistoria, tem que obedecer o cinto de segurança, faz essa cobrança para as vans, para os loteiros, né? E não diz assim, ó, vamos ignorar, né? Vamos deixar eles ficarem irregular para que a justiça possa dizer são irregular e não podem circular. Aí não pode, né? Aí lavar as mãos. Aí é daquela história que eu usei até o exemplo ontem, né? De João sem braço. Então vamos regularizar esse povo, gente. É muito simples. Faz uma convocação. A MC faz uma convocação para a vistoria.

0: liga para regularizar, para deixar tudo ok, para que eles possam trabalhar, para que o morador da zona rural possa ter a opção de escolher ou o ônibus ou a van. A gente tem que escolher aquilo que a gente quer. Se quer andar de moto, se quer andar de motorista de aplicativo, de táxi, de mototáxi, a pé. A gente tem que fazer a nossa escolha de ônibus, ou da van, ou de carro particular. Enfim, a gente tem que fazer a nossa escolha e não ser prejudicado por conta de uma decisão. Claro, a ETPC, que é a associação que representa as empresas, está no lado dela, né? Está defendendo seus interesses, mas aí tem que ter também uma boa vontade com relação à regularização desses motoristas de aplicativos. Eu já disse ontem aqui, só vou repetir bem rapidamente, que a gente não deve apenas achar que achar que está tudo normal, vamos empurrando com a barriga, logo logo o pessoal vai esquecer. Não é assim que funciona, gente. Não é assim. E é o quê? Que lei é essa? É uma ditadura? Não. Estamos vivendo num país democrático, um país que a gente pode escolher aquilo que a gente quer, né? Seja A, B ou C, seja a ideologia política que você quiser, é um país livre, um país de escolhas. Então a gente tem o nosso direito também de ir e vir e fazer a nossa escolha, tá? Então vamos dialogar. Hoje tem essa reunião na Câmara de Vereadores, a propositura é do vereador delegado Lessa, 9 horas da manhã, audiência pública com loteiros e toyoteiros. E depois já vai ter, inclusive, uma passeata aqui na cidade de Caruaru, viu? Eles vão sair aí num buzinaço pela cidade de Caruaru e, claro, que a gente vai acompanhando a reportagem da TV Jornal. Vai estar acompanhando também toda essa história, toda essa situação, tá? Mas estamos aqui para noticiar e se surgir algo novo, a gente traz aqui dentro da nossa programação. Mas, repito, tem que ter o bom senso, o diálogo, a conversa. Acho que um país se faz com conversa, né? Um país sério, uma cidade séria, democrática, uma cidade que quer o bem da população. É só chamar o pessoal, vamos conversar. A gente não pode mais ir nesse sentido, porque a gente tem aquelas empresas que trabalham, como é que a gente pode fazer? Vamos regularizar nesse quesito, mas aí vocês não podem invadir o espaço do outro. Enfim, diálogo, diálogo, é isso que eu estou dizendo aqui, tem que dialogar, e não você impor algo que, se você for fazer uma pesquisa na zona rural, você com toda certeza, os loteiros sairão vencedores numa pesquisa, porque eles trabalham e muito bem, tá? Atendendo a população da zona rural. Você imagina um cidadão que quer ir, por exemplo, para a SEACA, para comprar mercadoria, para vender na comunidade, quer vender lá na sua, no, na sua vila, né, no seu sítio. Como é que ele faz se não tem o toyoteiro? O ônibus vai permitir que aqueles sacos, as grades, as grelhas grandes possam entrar, né? O cidadão que quer ir para a feira, lá no Parque 18 de Maio, que é ir para a Feira de Caruaru no Toyota, já que o ônibus não vai, né? O ônibus não chega mais até o Parque 18 de Maio. O toyoteiro vai. E aí? Para levar a mercadoria. Então tem todo um contexto, né, que precisa de diálogo. É isso que eu estou dizendo, diálogo. E a gente vai acompanhando toda essa história. 8 horas e 43 minutos.
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0: E a redução da maioridade penal dá novo passo no Congresso. Yuri Hudson.
2: O presidente da Câmara, Hugo Mota, criou a comissão especial que deve analisar a proposta de emenda à Constituição que reduz a maioridade penal de 18 para 16 anos no país. A medida destrava a tramitação da PEC, que teve a admissibilidade aprovada pela CCJ no mês passado. Agora, os deputados vão discutir o mérito da proposta antes que ela possa seguir para a votação no plenário da casa. Favoráveis ao texto, afirmam que adolescentes envolvidos em crimes graves devem responder criminalmente como adultos. O deputado Rodrigo Castro, que deve integrar a comissão especial, defendeu a mudança e afirmou que jovens de 16 anos já têm maturidade para responder pelas consequências dos próprios atos.
3: Não é possível que nós tenhamos uma realidade onde o jovem tem condições de escolher o presidente da República e não possa sofrer as punições quando pratica um crime. Sob o manto da maioridade penal, o que nós temos hoje, na verdade, é uma verdadeira incitação para que jovens cometam crimes porque

0: tem a certeza da impunidade.
1: Pela proposta, adolescentes de 16 e 17 anos passariam a responder à justiça comum. Hoje, menores de 18 anos são submetidos às medidas socioeducativas previstas no Estatuto da Criança e do Adolescente. Parlamentares contrários à proposta afirmam que a mudança não reduz a violência e pode ampliar o encarceramento de adolescentes, como defende a deputada Talíria Petroni.
2: Esse tema está sendo usado em ano eleitoral para fortalecer, a partir de uma lógica do populismo penal, a falsa ideia de que reduzir a maioridade penal vai deixar as pessoas mais seguras. Porque é mentira que adolescentes cometem a maioria dos crimes bárbaros. Há uma baixa incidência de crimes contra a vida cometido por adolescentes. Também é verdade, ao contrário do que foi dito, que o socioeducativo funciona mais que a prisão.
1: Apesar da criação da comissão especial, Hugo Mota já indicou que a proposta não deve ser votada em plenário antes das eleições de outubro deste ano. 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De Brasília, Yuri Hudson.
3: Muito obrigado pelas informações, Yuri Hudson. 8 horas e 46 minutos, eu vou dar uma passada aqui no WhatsApp, viu, Givaldo? 819-9601-7448. Bom dia, Berg, que Deus abençoe o nosso dia. E a Silvana, da Avenida Manuel Camelo, em Garanhuns, aqui na audiência da Rádio Jornal. Tem reuniões hoje dos Alcoólicos Anônimos. Grupo Princesa do Agreste, na rua, aliás, na União Beneficente. Fica na rua 13 de maio, no segundo andar, às 7h30 da noite. Grupo 12 Passos, na Sociedade de Estudos Espíritas de Carumaru, na rua Gonçalo Nunes de Oliveira, número 440, na Cidade de Jardim, a partir das 7h30 da noite. Grupo Alegria em Viver Sóbrio, na rua Hermenegildo Francisco da Silva, em frente à Igreja Católica, bairro Vila Kennedy, a partir das 8 horas da noite. Nestas reuniões, além dos membros, também podem se fazer presente toda e qualquer pessoa que tenha problema com bebida alcoólica, ou mesmo quem queira conhecer a programação dos Alcoólicos Anônimos. Tem um zap também que você pode entrar em contato, que é 81 999 56 73 56. Dona Maria Joaquina, em São Caetano, está ouvindo a Rádio Jornal, como sempre, todos os dias, está aqui na nossa audiência. Então, bom dia, Maria Joaquina, em São Caetano. Um abraço também aqui. Bom dia, Berg. É uma vergonha, eu moro no sítio na Serra Velha, vejo bastante passageiros esperando o carro para vir para a cidade, tanto para trabalhar, tanto para fazer compras, mas não tem transporte. É o Bruno César, do sítio Azevém. O morador da zona rural que vai acabar sofrendo, que já vem sofrendo com essa determinação judicial. Infelizmente é a situação, né? Bom dia, Berg. Sempre ligado na Super Manhã. É o Manuel Filho que está também aqui na nossa audiência. Bom dia, Berg. Estou por cá, ouvindo a melhor com os melhores. Cuida para cuidar. É o Tan que está aqui na audiência da Rádio Jornal. Um abraço, Tan. Um abraço para os amigos e queridos da cidade de Toritama, capital brasileira do jeans. Bom dia, Berg Santos, estou na escuta. Quem é que está por aqui? É o Paulo Júnior, que está aqui na audiência da Rádio Jornal. Valeu, Paulo, obrigado pela audiência. Tem aqui um bom dia, tudo posso naquele que me fortalece. Luiz de França, que também está aqui na nossa audiência, bom dia. Tem outra mensagem aqui. Estou na Carolina do Sul, nos Estados Unidos, estou acompanhando a Rádio Jornal. É o Gilberto. Alô, Gilberto, tá ruimzinho aí pra tu, né? Um abraço, Gilberto, lá nos Estados Unidos, acompanhando a nossa programação através das nossas plataformas digitais. Um abraço e não sei se aí é bom dia, tá? Mas é bom dia pra você, tá bom? Um abraço, meu caro Gilberto. Acompanhando a gente, não há distância que nos separe, como diz o Wellington Lacerda. Bom dia, Berg Santos. Já vai fazer quase 4 meses que os moradores do posto Agamenon, da parte de cima, estão sem água. Ô, Compesa, é brincadeira uma situação como essa, né, Compesa? Essa danada dessa bomba, vão consertar quando? Ou vão ficar apenas enrolando a população? A gente já encaminhou várias solicitações para a Compesa. Aí a resposta agora de praxe, que é aquela copia e cola da Compesa, é: não tínhamos conhecimento com relação à demanda da rua tal do posto Agamenon. Minha gente, é um absurdo, tá? Então libera a água para o povo, muda essa bomba, faz alguma coisa, Compesa. Não permite que a população sofra que fique 4 meses.

0: meses sem água. 4 meses. Rapaz, é muita incompetência, viu? Pelo amor de Deus. Bom dia, aqui é Luiz Joaquim de Lima e Maria de Jesus Souza, Mariano. Estou ligado, ligando para desejar uma linda e maravilhosa quarta-feira para todos os ouvintes da Rádio Jornal. Que Deus abençoe a todos. Um abraço, fica com Deus. Pronto, um abraço, fica com Deus também, tá? Obrigado pela audiência. Tem outra participação. Bom dia a todos. Eu gostaria de saber quem foi desenterrar essa suposta lei de proibição para os loteiros, para os toyoteiros, não circular pelos pontos aqui na cidade de Caruaru. Quem é que vai carregar galinha, saco de mercadorias, feno para dar a cavalo, também saco da feira, de rolo, de malha, panela, bicicleta, escada, balde de pedreiro, saco de cimento, enfim. Eita, prefeitura problemática, medonha. E essa MC veio de encomenda, tá dizendo aqui o ouvinte, tá desabafando aqui o ouvinte que tem razão. É o Fábio Alves da Silva. E você tem razão, viu, Fábio? O ônibus não vai fazer esse tipo de trabalho, né? E aí, como é que a população da zona rural vai poder levar a sua mercadoria, vai poder levar e trazer a sua mercadoria também? Vai poder movimentar o comércio? É umas ideias, viu? Como diz a história, é uma ideia de jirico mesmo. Mas aí, repito, é muito fácil de resolver. É só a prefeitura convocar os loteiros, regularizar e fica tudo resolvido. Então tá nas mãos da prefeitura, tá? Depende só da prefeitura. Se ela quiser resolver, ela resolve ainda hoje. Ela faz a convocação e diz, pessoal, a partir do dia tal, a partir de amanhã, a partir do dia 9, motoristas, loteiros precisam regularizar, comparecer à MC para fazer a vistoria. Pronto, simples assim, se resolve rapidinho, rapidinho. Daqui a pouco eu vou registrar mais participações aqui no WhatsApp da Rádio Jornal. Continue mandando a sua mensagem, 81 99601-7448, 8h52.
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6: Em Pernambuco, bom dia, 8 horas e 56 minutos.

0: Esse é o Leão da Ilha do Retiro. Joga na sexta-feira, viu? O Sport vai jogar na Ilha do Retiro na sexta-feira, às 8 horas da noite, com cobertura completa do Escrete de Ouro da Rádio Jornal. A narração de Alexandre Costa, comentários de Edinaldo Santos, reportagens de Wally Santos e João Lubambo. E no plantão esportivo, Leonardo Borges, Sport Botafogo de Ribeirão Preto. O Leão, inclusive, que está de luto, viu, gente? Morreu o ex-presidente do Sport. E a gente vai trazer detalhes agora aqui na nossa programação com o Wally Santos.
1: E nesse momento, na sede do Sport Clube do Recife, está sendo velado o corpo do ex-presidente do Leão, o Vandécio Lacerda. Ele que faleceu na tarde de ontem, aos 77 anos. O Vandesson teve uma atuação vitoriosa à frente do executivo do clube. Ele foi presidente do Sport Clube do Recife por 3 mandatos consecutivos, entre 1991 a 1996. O Sport, que inclusive emitiu uma nota sobre o falecimento do ex-presidente Vandécio Lacerda. A bandeira rubro-negra está meio mastro e o clube decretando luto oficial de 3 dias pelo falecimento do ex-presidente rubro-negro. Sobre o time, a equipe continua se preparando para o jogo da próxima sexta-feira contra a equipe do Botafogo de Ribeirão Preto às 8 horas da noite na Ilha do Retiro. É uma partida importante que vale pela 17ª rodada do Campeonato Brasileiro da 2ª Divisão e o técnico Gilmar Dal Pozzo deve realizar algumas modificações, pois precisa quebrar essa sequência negativa que o Sport passa nesse momento na Série B de 5 partidas que não sabem o que é uma vitória. Destaques do Sport para Supermanhã, você sabendo de tudo.

É o Timba! É o Timba aí, minha UTICO, é o Náutico! Vai jogar no próximo domingo, viu, gente? Mais uma rodada, Campeonato Brasileiro da Série B. O Náutico, que não vence, há 6 jogos. Tá na hora de voltar a vencer. Vai jogar fora de casa, vai enfrentar o

0: Havaí. Esse jogo a gente acompanha no próximo domingo, a partir das 4 horas da tarde, com a narração de Alexandre Costa, comentários de Sócrates da Silva, reportagens de Haldinei Alves e no plantão esportivo Alex Santos. Náutico enfrentando o Havaí fora de casa, lá na Ressacada. E tá treinando hoje, né? O Timbu treinando hoje no período da tarde. Quem vai trazer os destaques pra gente é Haldinei Alves.
1: Hoje o elenco do Náutico faz uma atividade no período da tarde no CT Wilson Campos e continua o trabalho de preparação visando o duelo do próximo domingo, às 4 da tarde, jogo contra o Havaí. Partida marcada para acontecer na Ressacada em Florianópolis. É mais uma chance do Náutico colocar para trás a sequência negativa que já dura 6 jogos sem vitórias dentro da Série B do Campeonato Brasileiro. Hoje à tarde vai acontecer a apresentação oficial para a imprensa do meio-campista Jean Carlos e também a apresentação do zagueiro Léo Índio. Léo Índio joga como volante também, mas foi anunciado no Náutico para jogar na posição de zagueiro. A gente, claro, vai acompanhar tudo e trazer durante o dia na nossa programação palavras dos dois jogadores, as expectativas. Lembrando que são atletas que já podem ser inscritos pelo Náutico. O Náutico pode utilizar esses jogadores no jogo contra o Havaí, marcado para o domingo, já que a janela extraordinária da CBF abriu na última segunda-feira e equipes como o Náutico da Série B do Campeonato Brasileiro já podem contratar reforços para a sequência da temporada. Nessa semana, o clube anunciou que Dodô teve 50% dos seus direitos econômicos comprados pelo Náutico. São os destaques do Náutico aqui na Supermanhã, você sabendo de tudo.

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1: Eita, o Santa, o tricolor que tá bem, viu, no Campeonato Brasileiro da Série C. Melhorou, né, Givaldo? Melhorou no Campeonato Brasileiro da Série C. Tá ali dentro do G8 da competição, tá muito bem, obrigado. E vai pra mais uma batalha, fora de casa. O jogo acontece no próximo domingo às 11 horas da manhã contra o Barra, na Arena Barra em Itajaí, Santa Catarina. Você vai acompanhar Barra e Santa Cruz com a narração de Haroldo Costa. Comentários de Edinaldo Santos. Reportagens de Igor Moura. E no plantão esportivo, João Vitor Amorim. Barra e Santa Cruz, boa sorte para o Tricolor. 11 horas da manhã, próximo domingo. Já fica a dica para você acompanhar nossa programação Escrete de Ouro. Após o Caruaru da Sorte, aqui na Rádio Jornal, você já vai ouvir Barra e Santa Cruz às 11 da manhã. Vamos com todos os detalhes do Santa. Tá chegando o Igor Moura.
2: Quarta-feira de trabalho para o elenco do Santa, que vai treinar de manhã durante toda essa semana. Até porque domingo, às 11 horas da manhã, o Santa vai a Itajaí para enfrentar o Barra na Arena Barra. Se na Série D do ano passado o Barra levou a melhor na decisão da quarta divisão nacional, sendo campeão em cima do Santa, o tricolor do Arruda vem fazendo uma campanha melhor que a do Barra, mas muito melhor nessa Série C. O Santa tem a melhor defesa da competição, é quarto colocado, já tem 21 pontos e tem 77% de probabilidade de passar de fase, jogar quadrangular de acesso, segundo o portal Chance de Gol. Outro detalhe, o Santa com Christian de Souza tem 70% de aproveitamento, enfrentando um Barra que hoje briga para não cair, né? Barra, que está aí na parte de baixo da classificação, mesmo após ter sido campeão catarinense. Edson Miranda vai cumprir suspensão automática. Eurico deve entrar em seu lugar e a base do jogo contra o Ituano deve ser mantida para esse duelo. São as últimas corais aqui na Supermanhã, você sabendo de tudo.
1: 9 horas a 4 minutos. Pode secar, viu? Pode secar. Tem jeito não. Inveja danada, viu, da Argentina, viu? Não sei não, viu? Aqui no Jornal do Comércio eu vou ler a matéria falando sobre a classificação da Argentina, os hermanos. Ontem eu tava com o secador ligado, mas eu não teve jeito, viu? A Argentina segue

0: firme na busca pelo tetracampeonato mundial e um feito pouco comum na história da Copa do Mundo. Em um confronto eletrizante pelas oitavas de final do Mundial, a seleção argentina buscou uma vitória histórica para vencer o time do Egito pelo placar de 3-2 em Atlanta, nos Estados Unidos. O resultado mantém os atuais campeões na caça ao feito de Brasil em 58 e 62 e Itália 34 e 38. As únicas seleções a conquistarem o torneio de forma consecutiva. O grande protagonista da noite foi quem? Lionel Messi. Embora o craque tenha vivido um verdadeiro teste para cardíaco, principal nome da conquista de 2022 no Catar, o camisa 10 desperdiçou a segunda cobrança de pênalti nesta edição, quando os egípcios venciam por 1 a 0. A falha, contudo, não abalou o craque, que liderou a reação argentina, e o gol que o Messi marcou foi lindo. Ele pegou, rapaz, numa sobra dentro da área e chutou a bola. Que chutaço! A Argentina virou para cima do Egito, 3-2. Que garra! Isso é que é patriotismo. Isso é que é uma seleção mostrando que quer vencer. Não é o Brasil, não, que feio, né? Aquela derrota terrível, feia. Uma derrota apática do Brasil para a Noruega. Uma derrota que deve ser esquecida. Pelo amor de Deus, que seleção apática, fria, que seleção fraca a seleção brasileira. Mas a Argentina não! A Argentina mostrou como é que se joga uma Copa do Mundo. Na garra, na valentia, na vontade. E eu vou só resumir o que disse o Rivaldo, viu? Nosso camisa 10. Rivaldo, penta campeão mundial. Rivaldo que liderou com Ronaldo Fenômeno a conquista de 2002 e ele disse nas redes sociais: que garra, que vontade de vencer, que luta e que entrega de todos. É isso que o torcedor espera ver dentro de campo em uma Copa do Mundo. Jogos como esse engrandecem o futebol e são dignos de uma Copa do Mundo. Parabéns, Argentina, pela classificação, disse o pernambucano Rivaldo, através das suas redes sociais. E aquele choro do Messi, rapaz, foi um desabafo. Foi dizendo, eu estou aqui. E cuidado com a Argentina, viu? Que, pelo que parece, vai se encaminhando cada vez mais forte para a disputa do título mundial. Os hermanos colocando o Brasil no bolso. 9-8. Sete de ouro, Rádio Jornal.
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0: Vamos girando com a informação, às 9 horas 8 minutos, mais uma sequência de muita notícia, de muita informação aqui no programa Super Manhã. E o Sesc Pernambuco amplia investimentos em Garanhuns. Ed Carlos.
2: Visando o bem-estar, a qualidade de vida das pessoas e o fortalecimento do turismo, foram inaugurados o Mirante e o Centro de Educação Ambiental, abertos à população, e o novo bloco de serviços, todos localizados no Hotel Sesc Garanhuns. A solenidade contou, entre outros, com a presença de Bernardo Peixoto, presidente do sistema Fê Comércio Sesc Senac PE, e do prefeito de Garanhuns, Sivaldo Albino. Ao todo, foram investidos mais de 9 milhões de reais. O evento contemplou a abertura de um bloco de serviços. Esta estrutura, com aproximadamente 250 metros quadrados de área construída, abriga uma lavanderia moderna, equipada com maquinários atualizados e um layout remodelado para garantir maior eficiência na rotina de Garanhuns. 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
0: Ok, muito obrigado, Ed Carlos, que volta daqui a pouco aqui dentro da nossa programação. Olha, o Partido Liberal, o PL de Pernambuco, anunciou o adiamento da agenda do senador e pré-candidato à presidência da República, Flávio Bolsonaro, que aconteceria na próxima quinta-feira, dia 9, no caso amanhã, no Recife. A visita incluía uma reunião com lideranças evangélicas e pastores, além do lançamento oficial da pré-candidatura.

0: Cura de Silvio Nascimento ao Senado Federal. De acordo com nota divulgada pela Direção Estadual da Legenda, a mudança ocorre porque Flávio Bolsonaro permanecerá nos Estados Unidos por mais um dia, impossibilitando sua presença na capital pernambucana na data inicialmente prevista. A expectativa era de que o evento marcasse o início oficial da caminhada de Silvio Nascimento na disputa pelo Senado, reunindo lideranças políticas, religiosas e apoiadores do PL em Pernambuco. A reunião com pastores também fazia parte da estratégia da legenda para fortalecer a articulação junto ao segmento evangélico no estado. O PL agradeceu a compreensão dos participantes e reforçou que divulgará, nos próximos dias, a nova data da visita de Flávio Bolsonaro a Pernambuco. E a Secretaria de Sustentabilidade e Bem-Estar Animal de Caruaru realiza, a partir de hoje, mais uma edição do evento de adoção Meu Amigão. A ação vai acontecer em 2 dias, no Marco Zero, das 9 da manhã às 2 da tarde, com o objetivo de incentivar a adoção responsável de cães e gatos resgatados, proporcionando uma nova oportunidade para que esses animais encontrem um lar repleto de cuidado, proteção e afeto. Como forma de fortalecer as políticas públicas voltadas ao bem-estar animal, todos os pets adotados terão a castração garantida pela Prefeitura, contribuindo para a saúde dos animais, a guarda responsável e o controle populacional de cães e gatos no município. Para adotar, é preciso ter 18 anos ou mais e apresentar documento oficial com foto, CPF e comprovante de residência atualizado. Os interessados também participarão de uma breve entrevista e deverão assinar um termo de responsabilidade, assumindo o compromisso de oferecer todos os cuidados necessários ao novo integrante da família.
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0: E atenção, operação apura desvio de recursos públicos no sertão pernambucano. Ibson Gomes.
2: O Ministério Público de Pernambuco deflagrou nesta terça-feira a operação Via Direta para investigar um esquema de fraude em licitações e desvio de recursos públicos na Prefeitura de Serrita, no sertão do estado. A ação foi coordenada pelo GAECO Sertão, com apoio das Polícias Civil e Militar de Pernambuco e do GAECO do MP Cearense. Ao todo, foram cumpridos 21 mandados de busca e apreensão em Pernambuco e no Ceará. A Justiça também determinou a suspensão imediata de contratos e pagamentos, além de medidas cautelares, incluindo prisão preventiva. Durante a operação, as equipes apreenderam cerca de R$106 mil em notas de real, euro, dólar, franco suíço e pesos argentinos. Também foram encontrados armas, munições, documentos e equipamentos eletrônicos. A investigação aponta uso abusivo de contratações diretas, especialmente nos anos de 2021 e 2022, com justificativas ligadas à pandemia. O GAECO também apura a atuação de empresas de fachada, contratos com indícios de irregularidades e possível simulação de concorrência. A Justiça autorizou o bloqueio de contratos ainda ativos que somam mais de R$1.300.000 em obras pendentes. Agência Rádio Web, produção e reportagem, Ibson Gomes.
0: Muito obrigado, Ibson Gomes. 9:13. 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
2: Muito obrigado pelas informações, Juliana Rodrigues. 9 horas e 18 minutos. A Via Parque, em Caruaru, vai passar por melhorias em mobilidade, tecnologia e segurança. As intervenções vão ocorrer por meio de uma parceria entre a Prefeitura e o grupo Virtron, oficializada pelo prefeito Rodrigo Pinheiro através de um termo de adoção de espaço público. Pelo acordo, a empresa privada vai assumir a revitalização, limpeza e conservação do local. Além da manutenção regular da área de lazer, a iniciativa prevê a implementação de soluções tecnológicas para os frequentadores. As novidades incluem um empréstimo gratuito de bicicletas e patinetes elétricos, estação de recarga para veículos, iluminação solar e vídeo monitoramento ligado à Guarda Municipal. O objetivo é aumentar a segurança, incentivar a sustentabilidade e melhorar a qualidade de vida local. E a Central de Abastecimento de Caruaru, SEACA, divulgou a cotação de 69 produtos comercializados.

Entre os dias 22 de junho e 22 de junho e 1º de julho de 2026, o levantamento aponta que 16 produtos apresentaram redução de preço, 8 tiveram alta e 45 mantiveram os mesmos valores. Entre as principais quedas estão a batatinha, 44%. O tomate também está mais barato, baixou 38%. A maçã nacional e o maxixe

0: O mamão liderou com alta de 60%, seguido pela melancia, que aumentou 38%. Acerola e chuchu aumentaram 33%. 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
0: E o custo da cesta básica subiu no Recife e região metropolitana. Cristiano Bassan.
2: O custo da cesta básica voltou a subir na região metropolitana do Recife. Pesquisa divulgada pelo Procon Pernambuco aponta que no mês de junho o preço médio dos produtos essenciais registrou alta de 1,87% em comparação ao mês de maio. Com o reajuste, a cesta básica passou de R$ 778,55 para R$ 782,95, um aumento de R$ 14,40. O levantamento foi realizado em 26 supermercados da região metropolitana, distribuídos entre Recife, Olinda, Paulista, Camaragibe e Jaboatão. Segundo o Procon, o valor atual da cesta básica já compromete 48,3% do salário mínimo, hoje fixado em R$ 1.621. Entre os produtos que mais aumentaram de preço estão o café em pó, com alta de 7,79%, o fubá, que subiu 7,22%, e o feijão, com reajuste de 6,44%, como explica a gerente de fiscalização do Procon Pernambuco, Liliane Amaral.
3: A banana Pacovan, com um percentual de 198,25%, o macarrão com 122,35% e a farinha de mandioca com 118,47%. Já os produtos de limpeza doméstica, o sabão em pó de 500 gramas teve a maior variação com 182% e os produtos e entre os produtos de higiene pessoal, o papel higiênico contendo 4 unidades teve a maior variação com mais de 338%. Entre os meses de maio e junho, os produtos que tiveram os maiores aumentos com relação ao preço médio foram o café em pó, a fubá de milho, o sabão em pó e o papel higiênico.
2: Ao todo, a pesquisa analisou 27 itens de categorias de alimentação, limpeza doméstica e higiene pessoal. O Procon orienta os consumidores a pesquisarem os preços antes das compras, já que a variação entre os supermercados podem representar uma economia significativa no orçamento das famílias. Cristiano Bassan, Rádio Jornal, Rádio Notícias.
0: Valeu, muito obrigado, Bassan. 923 na sua Rádio Jornal. Vamos dar mais uma passada aqui no nosso WhatsApp, 819-9601-7448. Deixa eu ver aqui a mensagem. Olha quem fez aniversário. 80 anos. Rapaz, é o Silvestre Stallone, viu, Givaldo? Pronto, muito bem. Assisti ao Rock Balboa, o Rambo. Pronto. Minha TV era preto e branco. Pronto, tá certo. Então tá aí o Ricardo Martins, que tá deixando a mensagem aqui pra gente. Lembrando aqui do Stallone, que aniversariou, né, 80 anos. Bom dia, a Argentina mostrou que é jogar com raça e amor à camisa. O Brasil tem de deixar de inveja e aprender a jogar como ela. Senão, nunca vai ganhar uma Copa. Não vai ganhar mais, né? Porque a gente tem 5. Porém, tá difícil. Bom dia, meu amigo Berg. Por que não é cadastrar esse pessoal tudinho? É porque tá completamente confusa aqui a tua mensagem, vice Cícero. Ele tá falando aqui sobre essa polêmica com relação aos loteiros, deve ser, né, Cícero? Pronto, obrigado pela sua participação também, mas eu creio que seja a questão de cadastrar, né, regularizar os loteiros, aí ficaria bem mais fácil a situação. Pronto. Bom dia, Berg, bom trabalho, Deus te proteja sempre. Que ele possa nos proteger e nos abençoar, viu? Marcos Antônio do Vassoural. Obrigado pela companhia de sempre aqui com a gente. Bom dia, Berg. Pior é aqui em Ameixa. que nos nossos bairros

Vale, o seu bairro de Ameixa não tem água desde setembro do ano passado. Assim que a barragem de Jucazinho parou de funcionar, de trazer água, setor de Ameixa, que a gente ficou sem isso. É um absurdo. E muita gente aqui em Ameixas sem água. Da barragem de Jucazinho tinha, né? Agora nós estamos sem água desde setembro do ano passado. Foi o último mês que chegou água. É a Sandra que está desejando aqui um bom dia, um bom trabalho, que Deus abençoe. E é um absurdo, né, Sandra? Dentro da nossa Constituição, nós temos que ter acesso à água potável, água tratada. Faz parte da dignidade de qualquer ser humano, a água. E a gente não tem, por conta de algumas pessoas que são muito incompetentes, que não sofrem na pele, que não moram em Ameixas, que não moram lá na parte mais alta, né, do posto Agamenon. Então, essas pessoas, né, não estão nem aí. Né? Infelizmente, a gente tem que acordar para muita coisa, inclusive para a política, porque, na maioria das vezes, nós também somos responsáveis por isso. Pelas escolhas que a gente faz. Infelizmente, eu apenas lamento muito, viu, Sandra? Eu sei que você sempre manda essa mensagem para a gente reclamando sobre essa falta d'água. E eu lamento profundamente, porque eu também sei o que é ficar sem água em casa. É um sofrimento. Né? Imagina você ficar desde setembro do ano passado sem um pingo d'água na torneira. Isso é uma lástima, gente. Olha, não tem nem palavras, né? Apenas eu presto a minha solidariedade para você e para toda a população aí de Ameixas, tá? E esperar que a Compesa possa dar uma resposta e que a Compesa possa liberar a água para o povo, né? Porque é questão de dignidade. É questão de dignidade ter água, ter acesso à água. E isso está sendo cessado pela Compesa, que deveria ser uma empresa que deveria ser mais responsável, né, com o seu cliente. E não está sendo. Há muito tempo, há muitos anos, há muitas décadas. Olá, bom dia. Com esse número participamos da programação da Rádio Jornal? Sim. Você pode mandar sua mensagem. Tá? O final do telefone 73. Esse é o WhatsApp da Rádio Jornal, tá? Tem outra participação. Bom dia, Berg. Estou ligadinha na melhor audiência. Eu vou dar a minha opinião sobre os transportes. A população vai levar as coisas nas costas do prefeito e da governadora. Está dizendo aqui a ouvinte Rose Leal. Tem outra participação. Bom dia, Berg. Esse ano tem eleição. Será que os vereadores só vão ficar do lado dos toyoteiros? É a dona Josina de São Caetano que está fazendo essa pergunta. Tem outra participação. Bom dia. O posto Agamenon, a parte alta. 4 meses sem uma gota d'água. Compesa não faz nada. Meu Deus, tenha misericórdia da população. A bomba é muito pequena e está quebrada. Tá aí, Compesa. Mais uma demanda, né? Da mesma localidade, mais uma demanda. Compesa. O Radames aqui é um brasileiro argentino, tá mandando mensagem aqui com a foto da Argentina, né? Pronto, muito bem. É o brasileiro argentino, tá certo. Também a Argentina tá jogando com 13 jogadores em campo, os 11, mais a FIFA e a arbitragem ajudando. Como é que não ganha desse jeito? Tá dizendo aqui o ouvinte Fábio. Pronto. Tem outra participação. Bom dia, amigo, e todos que fazem a grande Rádio Jornal. Parabéns pelo desabafo. Como é que a nossa seleção vai ganhar nada com o técnico italiano que perdeu para nós? Ele nunca vestiu as nossas cores e, nesse último jogo, vestiu preto. Infelizmente, se vingou. Roberto do Miami e Gil de Pesqueira. Tem outra participação. Alô, meu garotão Berg Santos e ouvintes, aqui exemplo de superação e garra na sua seleção argentina ontem. E temos aqui destacar que quem comanda dentro de campo tudo é um velhinho de 38 anos. Será que os nossos bambinos assistiram e aprenderam alguma coisa? Tá perguntando aqui o meu amigo Alberto Pereira.
Tem outra participação aqui do ouvinte.

0: Orlando Queiroz, bom dia e obrigado pela audiência. E o Renato Simeão está na Vila do Joá também acompanhando a nossa programação. 9h30, tem intervalo e a gente volta já já.
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1: Alô Brasil, 9 horas e 36 minutos, de volta com o programa Super Manhã. Na edição desta quarta-feira, estamos ao vivo para a Rádio Jornal de Caruaru, Rádio Jornal de Garanhuns e Rádio Jornal de Pesqueira. A produção técnica é de Givaldo Júnior e até 11 horas da manhã tem muita informação, tem muita notícia, tem muita opinião e análise também para você que acompanha a nossa programação. E a Guarda Municipal de Caruaru deteve um homem ontem após uma ocorrência de desacato, ameaça, resistência e tumulto na AME, do bairro Indianópolis. A equipe da patrulha escolar foi acionada pela central de monitoramento para verificar a situação. Ao chegar ao local, os agentes constataram que o suspeito estava alterado, intimando e ameaçando servidores públicos da unidade de saúde. Durante a abordagem, o homem também desacatou e ameaçou a guarnição, sendo dada voz de prisão. O homem foi conduzido à delegacia de plantão, onde foi apresentado à autoridade policial para a adoção das medidas cabíveis. E a Agência Pernambucana de Águas e Clima, APAC, alerta para alta probabilidade de desenvolvimento do fenômeno El Niño durante o segundo semestre de 2026 e reforça a importância do monitoramento contínuo das condições climáticas, bem como da adoção de medidas preventivas para reduzir os possíveis impactos sobre os recursos hídricos, a agricultura, a pecuária e a população pernambucana. As previsões dos principais centros meteorológicos internacionais indicam elevada probabilidade de estabelecimento de um evento de El Niño com intensidade entre moderada e forte, havendo ainda aumento significativo da possibilidade de evolução para um episódio muito forte. O fenômeno é caracterizado pelo aquecimento anômalo das águas superficiais do Oceano Pacífico Equatorial, provocando alterações nos padrões de precipitação e temperatura em diversas regiões do planeta. Historicamente, os episódios de El Niño têm provocado mudanças importantes no clima brasileiro, favorecendo o aumento das chuvas nas regiões sul e sudeste e a redução das precipitações em parte das regiões norte e nordeste. Para Pernambuco, as previsões climáticas sazonais para o trimestre de julho, agosto e setembro apontam predominância de chuvas abaixo da média no setor leste do estado e temperaturas acima da média em todo o território pernambucano.
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1: Olha, gente, vamos agora até a Câmara de Vereadores de Caruaru. Eu falava agora há pouco sobre a audiência pública. Tem audiência pública para tratar sobre a polêmica envolvendo os motoristas de transportes alternativos na cidade, a proibição dos profissionais de trabalhar. A audiência pública está sendo acompanhada agora pela reportagem da Rádio Jornal e quem vai trazer todos os detalhes para a gente é o Wesley Santos. Bom dia, Wesley.
3: Oi, Berg. Muito bom dia para você. Bom dia para você que acompanha a Rádio Jornal. Neste momento eu estou no Salão Nobre, vereador Leonardo Chaves, aqui na Câmara de Vereadores da cidade de Caruaru, onde daqui a pouco ocorrerá uma reunião junto com toyoteiros, loteiros, vereadores, representantes da categoria a respeito, né, da medida e da determinação judicial na qual proíbe os loteiros de realizarem linhas onde já existe a disponibilidade de ônibus aqui na cidade de Caruaru. Essa medida judicial, ela estabelece que a MC, a Autarquia de Mobilidade de Caruaru, deve intensificar as fiscalizações, inclusive, né, com fiscalizações semanais, estabelecendo a quantidade de horas que esses homens da MC devem estar fiscalizando, os pontos também, que serão definidos pela AETPC. E se procura, se tenta encontrar uma solução para que esses pais de família, eles não fiquem realmente sem o emprego, não fiquem sem a renda e que a população não fique sem opções. Ontem mesmo eu estive na comunidade de Patos, aqui na

0: zona rural de Caruaru. E o ônibus lá, ele é duas viagens saindo da comunidade, duas viagens voltando, ou seja, quatro viagens por dia. E os loteiros que fazem Juá, Patos, eles acabavam complementando esse transporte. Ou seja, muitas vezes, se o cidadão tinha um médico, se o cidadão tinha uma consulta, um agendamento, algo para realizar na cidade, e não era no horário devido do ônibus, e também você vir para a cidade de Caruaru e ficar aqui duas, três horas esperando da hora, é um desperdício de tempo, né? E aí o pessoal acabava pegando a lotação mais próximo do horário, o pessoal trazia aqui os moradores e tinha-se uma comunidade maior. Então, o que é que eles querem? Eles querem realmente encontrar um denominador comum para esses pais de famílias que já estão há 10, 20, 30 anos trabalhando com lotação aqui na cidade de Caruaru, através da Câmara de Vereadores. A gente segue aqui acompanhando, o pessoal está chegando ainda, né? E nessa chegada, a gente inclusive vai conversar com eles e estabelecer também alguns pontos. Chegou agora aqui, viu meu amigo Berg Santos, o vereador Gil Bobinho. Eu vou me aproximar dele, conversar com ele aqui um pouquinho sobre isso. Vereador, muito obrigado por sua presença, obrigado por sua participação aqui na Rádio Jornal. Eu queria que o senhor falasse um pouco sobre essa importância dessa reunião, desse esclarecimento, desse diálogo junto com a categoria Rádio Jornal. Muito bom dia.
1: Bom dia, Rádio Jornal, bom dia, Patriota. A gente estamos aqui hoje reunido com os loteiros, esse transporte tão essencial. Eu sempre digo, não é apenas pelo loteiro, mas é pelos comerciários que estão chegando atrasados no trabalho, é pelo homem da zona rural que ficou sem transporte, porque muitas áreas rurais não são cobertas pela linha de transporte. E hoje a gente já confeccionamos um documento. A gente precisa de 3 assinaturas, que é 50% mais um, para que a gente possa estar convocando uma reunião extraordinária. E a gente vai propor isso. A gente já falou com alguns edis, colegas nossos, alguns já aderiram, e a gente não pode, pela importância desse transporte, pela emergência que tem esses trabalhadores do transporte alternativo ou transporte complementar, assim também como os trabalhadores. O comércio de Caruaru está vazio desde segunda-feira, reflexo da falta desse transporte. Portanto, essa reunião hoje é de suma importância. A gente queria aqui agradecer o apoio dos comerciantes, o apoio dos donos de postos de gasolina, do comércio em geral e da população de Caruaru. Isso é um transporte centenário. Eu sou de origem rural e comecei a vir para a cidade em caravans, em Toyota, em rural, depois vans. Isso é um transporte essencial. As pessoas é que levam a mercadoria para a facção, é que roda no fiado para o trabalhador pagar no final do mês, é a pessoa que leva o feirante para pagar depois da feira. Essa é a especificidade do mercado têxtil da cidade de Caruaru. Então a gente não pode, pelo interesse de meia dúzia, sobrepor o interesse econômico do agreste de Caruaru. Então a gente espera que o poder público tenha sensibilidade e possa estar regularizando esse transporte, que, diga de passagem, não é um transporte irregular. É um transporte que tem avaral, só que a prefeitura não permitiu que as pessoas renovassem esse avaral. Então esse transporte é legal. O que está irregular é a prefeitura, que não está dando as condições para que esse pessoal renove seu documento. A gente sabe que há uma ação judicial que a prefeitura está cumprindo na fiscalização a determinação judicial. A gente não é irresponsável com relação a isso, mas a gente também sabe que o poder público municipal, o executivo, tem autonomia e tem boa fé de mandar para esse legislativo um projeto-lei para que a gente possa estar regulamentando esse transporte. E esse é o nosso apelo aqui hoje, junto dos edis. A gente espera que a gente tenha o apoio da maioria dos edis, até porque todos esses foram nomeados através do voto para estar aqui. Não só nós, vereadores, como também o prefeito de Caruaru. Então, a gente tem que gerir o poder público e benefício das pessoas. E as pessoas estão diretamente prejudicadas com essa iniciativa e essa ação judicial que, ora, a AMC está cumprindo aqui na cidade de Caruaru.
0: Vereador, a gente sabe que essa ação ela afeta diretamente o transporte dentro da área rural aqui da cidade de Caruaru. Não afetaria diretamente o transporte intermunicipal, mas, por exemplo, ontem mesmo eu estava na comunidade da de Patos, e eu vi claramente lá no Rafael, o pessoal que vem de Toritama

0: pessoal que vem de Santa Cruz, de Toyota, e tem muita gente no Rafael, por exemplo, dá com a mão. Esse pessoal também acaba pegando esses passageiros e trazendo aqui para Caruaru, o que por lei não poderia. E aí, para a MC fiscalizar esse tipo de situação, vai ser muito difícil, né?
1: É verdade, é porque a ITPI, que é o órgão do Estado, desde 2017, não está renovando também as licenças para o transporte intermunicipal. Isso é uma briga não só de Caruaru, mas a nível regional. Não há por parte do poder público, tanto municipal como estadual, pelo menos até o momento. A gente espera que depois desse apelo social, esse apoio popular, tanto o governo do estado como o governo municipal possa estar revendo isso, possa estar entendendo que a população do estado e a população de Caruaru e do Agreste precisa desse transporte complementar, que é essencial para a economia do Agreste e para a economia de Pernambuco, que você foi muito feliz. Tanto é que na última segunda-feira e no último sábado, nós fizemos uma carreata muito bonita, onde a gente pôde perceber que há um grande clamor, um apelo popular para que esse transporte possa atuar sem estar sendo perseguido, né? A gente sabe que há bem pouco tempo, teve uma empresa de ônibus, né, daqui de Caruaru, que passou 3 anos rodando irregular e não houve uma fiscalização. Será que é porque era do pai da governadora? Isso a gente tem que ver. A gente sabe também que há uma empresa de ônibus aqui que substituiu a capital do Agreste, que nem passou, nem pôs licitação, que inclusive está sendo questionado pelo Ministério Público. Então, para os toyoteiros, a lei, e para as pessoas que têm mais um poder aquisitivo, pode rodar, aí a justiça dá prazo, se faz acordo, se abre concessão. E eu repito a dizer, não é apenas pelo roteiro, pelas pessoas de transporte alternativo, mas pela economia de Caruaru, é pela economia do Agreste e pela população rural que depende diretamente desse transporte.
0: Vereador, muito obrigado. A gente segue acompanhando aqui a reunião. Daqui a pouquinho a gente conversa um pouco mais. É isso, viu, Berg Santos? O vereador Gil aqui explanando essa situação. A gente segue acompanhando. Daqui a pouquinho eu trago alguma novidade, né, conforme o andar das horas, aqui no Salão Nobre da Câmara de Vereadores da cidade de Caruaru. Wesley Santos para a Rádio Jornal, Rádio Notícia.
2: Perfeito, muito obrigado pelas informações, Wesley. Se puder e tiver como, né, você retorna aqui na nossa programação. Wesley está preparando também todo o material para o Povo na TV, né? Está fazendo as gravações também para a TV Jornal, mas está aí. A audiência pública, a gente está acompanhando também e vamos também acompanhando todo o desenrolar dessa história que desde a semana passada a gente já vem tratando aqui na Rádio Jornal. O Sócrates já teceu a sua opinião, seu comentário. Ontem eu também tive a oportunidade de trazer informações relacionadas ao assunto, mas desde a semana passada a Rádio Jornal, o Sistema Jornal do Comércio, foi o primeiro a acompanhar, né, a dar informação. E claro que você sabe que aqui é muita credibilidade, né? Aqui a gente sempre tem o conteúdo em primeira mão através das nossas fontes. Então a gente recebe o conteúdo, faz a apuração com todo cuidado. E aqui a gente só tem o interesse de informar, né? Só tem o interesse de informar, como o nosso presidente, eu gosto sempre de lembrar. É como o presidente do grupo JCPM disse, né? O doutor João Carlos Sapaisa Mendonça. Aqui a nossa bandeira é PE, Pernambuco. Então, o interesse do Sistema Jornal do Comércio é levar um conteúdo com muita ética, com muito respeito, com muita responsabilidade, com apuração, ouvindo todos os lados, fazendo o papel, né, do jornalismo profissional. É isso? Então, a gente vai continuar acompanhando toda essa situação também, tá? O Ricardo está mandando uma mensagem aqui para mim, dizendo que tem um posto de combustível aqui na cidade que está vendendo a gasolina a R$ 6,52 e o etanol está a R$ 4,62. É num posto que fica nessa proximidade, essa da Ponte de Cano, né, na Ponte do Cano, aqui na cidade de Caruaru. Ali é bairro Petrópolis, né? Bairro Petrópolis, pronto. Então tá passada a informação também através aqui no WhatsApp da Rádio Jornal. Tem mais mensagens e a gente registra. Um abraço aqui para os amigos que estão sempre na audiência, tá? Tem muitos ouvintes aqui, devido ao corre-corre, não conseguem mandar a mensagem para a gente, mas eu sei que estão na escuta, estão sempre acompanhando a nossa Rádio Jornal. Então você está chegando.

0: Agora também tá ligando o rádio agora, seja bem-vindo, seja bem-vinda. Um abraço para meu amigo Manuel Pedro, bairro do Salgado, tá trabalhando e acompanhando sempre a Rádio Jornal. Manuel Pedro, um abraço também aqui para meu amigo Edivaldo da farmácia de Cãozinho de São Félix, é o Tricolor que tá sempre aqui com a gente também na nossa programação. O Gleidson Segurança, trabalhava antes na Ferreira Costa, mas agora tá trabalhando num complexo da prefeitura, da Secretaria de Educação, que fica ali ao lado do Campo do Central, na antiga RM, tá? Ali tem aquele complexo, pronto. O Gleidson está trabalhando sempre aqui na audiência da Rádio Jornal também, com o radinho ligado, e a esposa dele também. Então, um abraço para os dois. Também meu amigo Caio, na Vila Rafael, está sempre aqui na audiência da Rádio Jornal, e a gente agradece também um carinho. O José Henrique, do Sintracom. Meu amigo Zé Henrique, do Sintracom, é ouvinte das antigas. Grande José Henrique, um abraço. Deixa eu mandar um abraço também aqui para meu amigo Júnior do Pastel, trabalhando, preparando a massa, com a mão na massa, literalmente, e acompanhando aqui a nossa programação. Juninho, um abraço, Júnior do Pastel. O doutor Alberto Madeira, também é cardiologista, né? Tá sempre aqui na audiência da Rádio Jornal, gosta da nossa comunicação, né, doutor Alberto? Um abraço para o senhor, obrigado pela participação. O Medeiros aqui também trabalha como segurança, mas lá na Uninassal, acompanhando a gente. Alô, Medeiros, um abraço. Sempre que eu encontro o Medeiros, ele diz, ó, tô com rádio ligado, tô acompanhando você e as polêmicas. Um abraço, Medeiros. O bioeletricista no bairro Nina Liberato também tá sempre aqui com a gente na audiência da Rádio Jornal. Alô, bioeletricista, bora, Bill. Um abraço, obrigado pela audiência também. Um abraço também para o Juvenal, no bairro Santa Rosa, também. Também é o nosso querido ouvinte que está aqui sempre na audiência. O Marcos Silva de Bezerros, você nunca mais participou, mas sempre que pode, manda mensagem aqui pra gente. O Marcos Silva de Bezerros. O Josimário também. O Josimário tá sumido, hein? O Josimário Marinho, na cidade de Jardim. Alô, Josimário. Um abraço, meu amigo Josimário, tá também sempre conectado aqui com a gente. O Martins de Bezerros também tá sempre na audiência da Rádio Jornal. Daqui a pouco eu mando outros abraços e registro outras participações aqui para o nosso ouvinte que sempre interage e sempre escuta a nossa programação. 9h53. Vamos com o Ed Carlos?
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0: Garanhuns está promovendo o primeiro festival de vinhos e queijos. Ed Carlos.
2: Entre os dias 28 e 30 de agosto, Garanhuns realiza o Festival de Vinhos e Queijos. A proposta do evento é unir gastronomia, cultura, turismo e valorização da produção regional. A programação acontece na Praça Mestre Dominguinhos, com exposições, palestras, degustações e apresentações musicais. Durante os dias do evento, moradores e visitantes poderão participar de uma programação diversificada com degustações orientadas, palestras, exposições de produtos, experiências gastronômicas, espaços dedicados aos produtores locais e programação musical composta por grandes nomes da música brasileira, a exemplo de José Augusto, Jorge Vecilo, Nando Reis, entre outros. 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
0: Valeu, muito obrigado, Ed Carlos. 9h54. Vamos dar uma aliviada no coração, vamos dar uma aliviada no clima, Divaldo.
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0: Olha, nós só vamos ouvir uma música de 1984. É uma canção que é uma fábula poética. É inspirada no lago, na Lagoa da Pampulha, em Belo Horizonte, em Minas Gerais. E aí o artista que nós só vamos colocar agora no ar, ele costumava andar de bicicleta. Aí, de repente, começou a surgir a letra, né? Os compositores, a gente sabe como é que funciona, né? Surge uma inspiração, começa a escrever, e na época era muito comum esse tipo de letra belíssima. Essa letra que nós vamos colocar no ar agora, ela fala sobre amor, sobre natureza, sobre alegria e sobre a vida. Vamos ouvir Gonzaguinha, Lindo Lago do Amor.

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9: Muito bem, às 10 horas e 4 minutos, vamos com mais uma hora, 56 minutos, para ser mais exato, né, do programa Supermanhã, você sabendo de tudo. Aqui na nossa programação, ao vivo para Caruaru, Garanhuns e Pesqueira. E a gente ainda tem muita coisa pela frente. Daqui a pouco também tem Romualdo de Souza, direto de Brasília. Mas agora, eu vou pedir para que você possa prestar atenção nessa reportagem que nós vamos colocar no ar, essa entrevista, porque a gente está vivendo aí numa campanha pré-eleitoral, né? Estamos no período pré-eleitoral, os políticos estão aparecendo, muitos políticos estão colocando os nomes à disposição, as reuniões estão acontecendo, principalmente algumas são públicas, outras são secretas, tem muita coisa visando as eleições, né? Tem muita coisa aí para esse período pré-eleitoral. E a gente tem um calendário eleitoral que vai ser cumprido, enfim, tem toda essa questão porque as eleições acontecem logo agora, em outubro, estamos às vésperas. E a economia sempre é um debate importante. A gente saber, observar e entender o que os postulantes ao poder estão preparando e planejando para a economia do Brasil. E o tema economia precisa ficar sempre em primeiro lugar, viu? A gente tem que estar sempre atento ao tema economia. Nós só vamos ouvir uma entrevista.

0: Entrevista do Norberto Notari, ele está falando com um economista sobre essa questão toda dos desafios econômicos durante essa pré-campanha eleitoral. A gente acompanha a matéria do Norberto Notari agora.
1: A economia costuma ser um dos principais fatores na decisão do voto. Em anos eleitorais, o debate sobre preços, emprego, renda, juros, impostos, investimentos ganha ainda mais força, porque tudo isso impacta diretamente na vida das pessoas. No entanto, nem sempre o eleitor consegue distinguir o que é proposta concreta, o que é promessa de campanha e o que realmente pode ser colocado em prática sem comprometer o futuro do país. Nesse cenário, o debate econômico se torna decisivo não apenas para avaliar a capacidade dos candidatos de apresentar soluções, mas também para medir o grau de responsabilidade das ideias colocadas na mesa. Afinal, falar de economia em campanha é falar de prioridades, de escolhas difíceis e de caminhos possíveis para crescer sem perder o equilíbrio fiscal e social. Para conversar sobre esse momento e sobre o que realmente deve pesar na discussão econômica nesta eleição, recebemos o economista César Bergo, ele que é mestre em finanças, é sociólogo, é teólogo, conselheiro do Corecon do Distrito Federal e é uma referência importante para que a gente possa entender os desafios da economia brasileira. Professor César Bergo, obrigado por nos atender.
2: Grande Norberto, é sempre um prazer estar com você aí e seus ouvintes. O importante é que a gente tenha um foco realmente no orçamento e outro na economia, porque tem que casar as duas coisas para você não ter dificuldade, não se endividar, né? E essas decisões de governo são importantíssimas para o dia a dia das pessoas. E muitas pessoas não levam em consideração. Às vezes estão preocupadas ali com ônibus, né? Com os afazeres diários e não têm nenhuma noção do que está acontecendo no mundo e no país.
1: E na opinião do senhor, eu queria que o senhor respondesse para nós, primeiramente, o que dá nome aqui ao nosso trabalho. Para o senhor, política se discute?
2: Se discute, a gente às vezes escuta as pessoas falando assim, eu gosto de tudo, menos de política. O ser humano é um ser político, não tem jeito, né? Então, quando ele diz isso, na verdade, ele está fugindo da briga. Então, é importante que a gente tenha essa discussão política, porque faz parte da polis, da cidade, né? Então, não tenha dúvida de que o envolvimento entre as pessoas, entre os bairros, entre as cidades, né? Tudo tem a ver com a política, o relacionamento. Não tenha dúvida que as pessoas não podem se omitir, porque se omitindo, você acaba sendo responsável indiretamente pela decisão. Muitas vezes, numa eleição, né, o cidadão, esse negócio é coisa de político. Não, não é coisa de político, é coisa das pessoas mesmo que vivem em sociedade. Então, é importante que a gente tenha que discutir política para poder entender um pouquinho essas regras, esse xadrez, né, que envolve o nosso dia a dia. Então, as pessoas elas têm que ter essa preocupação sim, Norberto.
1: E, professor César, o senhor diria que economia é o tema mais próximo da política em uma gestão pública?
2: Olha, Norberto, a palavra economia significa cuidar da casa. Então, extrapolando um pouco, é cuidar da natureza, né, do meio ambiente, cuidar do seu bairro. Muitas vezes, a gente pensa que o rei, né, que o governante, ele é para oprimir o povo. E não, é para servir o povo. Então, quando as pessoas buscam a veia política é para servir as pessoas. Começa lá no seu bloco, na sua região, onde você tem um síndico ali. O síndico tem que olhar os interesses da comunidade e vai crescendo, né? Você tem lá o vereador, depois você tem os deputados, senadores, tudo isso está envolvido nessa questão importante que é o dia a dia das pessoas, cuidar das pessoas. Então a economia, ela não está dissociada disso aí, mesmo porque é uma ciência humana. E é importante que se diga, a economia não gera valores, ela gera instrumentos. Às vezes se usa a economia como valor e aí acaba dando o que nós estamos vendo, a questão da desigualdade, da exploração do trabalho, né? Então é importante que a gente olhe o ser humano, olhe o outro cidadão como uma pessoa parceira, que juntos poderemos construir algo importante. Então, quando você vai para uma competição, quando você vai para aquilo que a gente vê hoje muito na sociedade, inclusive aqui no Brasil, a questão da corrupção, né? As pessoas se valendo do cargo, se valendo da sua atuação para oprimir as pessoas, para desviar recursos que são necessários para a saúde, educação, segurança, aí nós vemos o caos mesmo e a dificuldade aumenta. Porque entra outro fator também importante, que na economia você tem as empresas que produzem e tem as pessoas que consomem, as famílias. Então, as empresas produzem e as famílias consomem. E nisso aí tem o governo. E o que, que o governo faz? O governo cobra impostos para poder retribuir para a sociedade segurança, educação, né, saúde. Agora, quando isso acontece de uma maneira azeitada, regulada, todo mundo acaba usufruindo positivamente. Quando há um desvio, quando uma outra intenção ou uma má intenção, aí realmente as pessoas acabam sofrendo muito, não só no bolso, mas também na sua vida, na sua qualidade de vida, viu, Norberto?
1: E agora a gente vai ter eleição esse ano, as eleições federais, tanto no executivo, ou para presidente, como para os governadores dos estados, deputados, senadores. Quais temas econômicos o senhor acredita que vão estar em pauta, assim, prioritariamente?
2: Bom, primeiro que o cidadão tem que compreender um pouco o que se fala de direita, o que se fala de esquerda, né? Então, a esquerda, ela tem um campo mais social. Então, ela não é favorável à privatização, ela tem uma questão do tamanho do Estado, né, que acaba tomando um tamanho realmente que custa recursos, né? Ela incentiva mais os aspectos assim, relacionados à questão das empresas estatais, né? Já do outro lado, você tem o que a gente chama de uma economia mais liberal, que a sociedade ela acaba levando em consideração as regras de mercado. Então, a demanda e a oferta, você tem um Estado menor. Isso aí não é dizer que é vantagem ou desvantagem para um ou para o outro lado. O eleitor ele tem que tomar conhecimento que existem essas questões pragmáticas de cada ideologia, vamos dizer assim. Mas do ponto de vista de proposta, o que nós vemos é que, de um lado, você tem uma proposta de continuar o lado social, a redução da desigualdade, né? Inclusive, por exemplo, uma decisão de reajustar o salário mínimo acima da inflação, com produtividade. O outro lado, não. O outro lado olha mais a questão do lucro, do desenvolvimento calcado no aspecto de investimentos, né? Então, isso acaba tendo uma contradição. Então, a proposta hoje, né, que deveria estar em mesa, está recebendo da educação, né? É importante que os candidatos tenham em mente que a educação está na base de tudo. Depois também nós temos o aspecto da saúde, né, que toma um espaço muito grande. E no nosso país, nós temos o maior orçamento, que é a Previdência Social. Então, isso também tem que ser olhado do ponto de vista de longevidade, né, da qualidade de vida. Então, são vários fatores que juntos acabam contribuindo positivamente ou até negativamente para o dia a dia das pessoas. Então, tem que colocar na balança, né, verificar realmente. Agora, isso no campo macro, né? Do país, mas também tem as questões estaduais, as questões municipais, que são importantes também nos pleitos dos candidatos. Portanto, o eleitor ele deve ficar atento a essas questões, porque tudo vai contribuir para uma melhoria de vida ou não no seu dia a dia.
1: A gente tem falado muito sobre a questão do aumento dos juros, né? E tem falado também sobre o controle da inflação. Na geração de emprego, a gente viu aí uma redução, né, no desemprego no país nos últimos anos, segundo os estudos. E também a questão do equilíbrio das contas públicas. A gente já falou em contrapartida da dívida, né, das pessoas, que é uma dívida até muito expressiva. Quais fatores tendem a pesar na decisão de um eleitor nesse ano, na opinião do senhor?
2: Roberto, o Brasil ele sofre com a questão da inflação. Então, a inflação é um imposto social. Ele atinge as camadas mais baixas. Como no Brasil existe uma concentração de renda muito violenta, então a grande maioria da população ela está na baixa renda. Então, a inflação seria, talvez, o combate mais prioritário para efeito econômico, de você dar uma melhoria para as camadas mais pobres e melhorar também as condições de vida delas. Depois, também, a questão dos juros depende exatamente da inflação. O Banco Central, com a política monetária, ele tende... Qual a função do Banco Central? É manter o poder de compra da moeda. Então, quando tem inflação, o Banco Central vai tomar medidas para frear a inflação. E uma das medidas é a taxa de juros. Então, ele mantém uma taxa de juros elevada, porque as pessoas serão, de alguma forma, incentivadas a fazer investimentos no mercado financeiro e não ir para o consumo, né? Então, isso é importante, essa política. Agora, só que do lado fiscal, como você me mencionou, o governo vem gastando muito. Então, é um contrassenso. entre política fiscal e política monetária. Elas teriam que andar no, na mesma linha e na, no mesmo sentido.

0: sentido. Mas a gente vê aumentando o consumo, pressiona a política monetária que tem taxa de juros alta. Nós vemos que isso é um mal de governo, não é do governo atual. Né? No governo passado também, né, que é um governo mais liberal. Então, ficar atento, porque, primeiro, a inflação. A taxa de juros, ela tem um aspecto nocivo, sobretudo para as empresas, porque encarece o crédito para a empresa depende muito de crédito, então ela vai contratar menos, ela vai produzir menos, então o país acaba se ressentindo disso, a cadeia produtiva, porque o comércio também vive da produção da indústria. Então você tem três problemas a administrar e hoje presente. Primeiro, o mercado de trabalho hoje se apresenta no menor nível de desemprego. Isso é muito bom, né? A inflação, embora elevada, ela está controlada. Está variando ali em torno de 5%. O que mata mesmo é a taxa de juros. Nós temos o juro real maior do planeta. Então, isso, o Banco Central, ele deveria ver de outra forma. Nós já temos elementos internos que possam levar a esse entendimento. Infelizmente, aconteceu fatores externos. A nossa economia com a globalização está sujeita também a questões externas. Então, a guerra no Oriente Médio acabou encarecendo o preço do petróleo, e muito. Então, há uma inflação no mundo todo em função dessa volatilidade no mercado de petróleo. Isso atinge o quê? A energia, né? E no Brasil temos a questão hídrica, temos o El Niño também, né? Que acaba de alguma forma comprometendo as hidrelétricas, geração de energia. Então, tem bandeira amarela, bandeira verde, aí encarece a energia elétrica. Ou seja, é tantas situações que o nosso contribuinte, consumidor, cidadão fica assim meio perdido, né? Mas essa pergunta que você coloca é importante entender o seguinte: combatendo a inflação, você vai ter juros menores, né? O governo gastando menos do que está gastando hoje vai permitir que as contas públicas entrem em equilíbrio. Isso é fundamental para uma economia equilibrada. Por quê? Porque tendo equilíbrio, o governo tem dinheiro para fazer investimento. Então, nós estamos vendo no Brasil a queda dos investimentos, tanto privados, que o empresário prefere investir no mercado financeiro com essa taxa de juros, do que fazer investimento na produção. E o governo não tem dinheiro, porque está endividado. E mais um detalhe: cada 1% na taxa Selic implica o governo pagar 40 bilhões de juros. Ou seja, é meia Bolsa Família, né? Então, se o Banco Central aumenta 1% na taxa Selic, o governo gasta 40 bilhões. Então, é um absurdo, gente, né? Essa taxa de juros, ela não tem a questão só do crédito, tornar as famílias inadimplentes, como nós temos 80% das famílias hoje estão inadimplentes ou endividadas. É também um endividamento do governo. Então, quando a gente fala em dívida pública, o problema é o endividamento que vem aumentando, né? Agora, obviamente, eu estou colocando no cenário bastante presente, né? A tendência é que, com essa queda do preço do petróleo, com essa questão geopolítica sendo resolvida, e tem a questão da taxação americana também, mas prejudica mais os Estados Unidos que a gente, de qualquer forma, o mercado externo, o Brasil está exportando bem, nós estamos com um superávit importante, isso faz com que as contas externas estejam em equilíbrio. Então, hoje nós temos que resolver o único problema. É a inflação que consome o dinheiro das camadas mais pobres e a taxa de juros, que já deveria estar bem menor do que está agora, viu, Norberto?
1: O senhor falou sobre alguns eventos externos, né? Falou da guerra, do petróleo e tudo mais, e a gente viu nesses últimos anos tarifaço, a gente viu decisões de governos estrangeiros que impactaram a vida das pessoas no Brasil, né? O senhor acha que esses eventos externos eles podem comprometer proposta de campanha?
0: Oh, não tenha dúvida. Eu acho que compromete mais é o seguinte, né? A gente está vendo muito um comportamento da direita de aproximação dos Estados Unidos. Mas não é uma aproximação nociva, né? Ou seja, que envolve, inclusive, a soberania do país. Então, acho que isso aí não tem que negociar a soberania. Então, o cidadão tem que ficar bem atento com essa questão aí, que quem manda no Brasil são os brasileiros e deve continuar mandando. Né? Nós já fomos colonizados lá no passado e não é hora essa. As nossas instituições são grandes, o Brasil é o maior país da América Latina hoje, não deve se sujeitar. Então, do lado do outro candidato da esquerda, nós temos esse discurso de soberania, manter a soberania e tudo. Mas esbarra nessa política maluca dos Estados Unidos com relação à questão comercial. Não só comercial, nós estamos vendo também na geopolítica, questão de guerra, querer tomar território, quer anexar a Groenlândia, quer anexar coisas assim que a gente nunca viu. né? E é bom se acostumar.

isso aí e não se apavorar, continuar fazendo o nosso dever de casa. Então, influencia na política, sim, porque alguns candidatos poderão colocar realmente essa situação e vão acabar, na minha visão, sendo prejudicados.

0: Nós estamos acompanhando aí o Banco Master, fechamento, liquidação de instituições, comprometendo algo sólido no país, que sempre foi o sistema financeiro. Então, tudo isso é a preocupação atual hoje, tentar equilibrar essas questões, né? Agora, a questão geopolítica é fundamental, porque quando a gente fala na guerra no Oriente Médio, eu não estou falando só do petróleo, eu estou falando das importações de fertilizantes também, que podem impactar o agronegócio. Né? Então, nós temos tudo isso aí. Hoje, essas cadeias interligadas comerciais se produz no Brasil para algo lá nos Estados Unidos que vai para a Europa, etc. Ou seja, quando há um problema desse, você atrapalha as cadeias produtivas, né? E também pode ter impacto aqui interno. Hoje, o agronegócio é o nosso praticamente carro-chefe, né, da economia, tem respondido bem. Nós temos nos transformado no maior produtor de grãos do planeta, maior fornecedor de proteína animal. Temos que continuar dessa forma. Agora, o fundamental, sobretudo nessa questão das terras raras, é que o Brasil produz aqui, gera emprego aqui. E nós temos uma questão importantíssima para animar todos nós brasileiros, que é a questão energética. Nenhum país do mundo produz energia como nós produzimos. 70% das nossas energias são renováveis. Então, o Brasil tem que se valer disso e isso projeta um país, uma nação forte. Esse ano, o produto interno bruto vai colocar o país entre os 10 maiores do mundo. Então, tudo isso é importante para o brasileiro, porque indiretamente, aumentando a renda, aumentando o PIB, você melhora as condições também de vida do brasileiro. Esse é fundamental. E essa consciência política, né, na hora do voto, escolher os seus candidatos bem escolhidos, vai favorecer muito, porque hoje, de fato, a situação está muito precária nesse aspecto, viu, Norberto?
1: É, e a gente vê muito projeto que tem resultado imediato, mas na economia é muito comum a gente ver que algumas decisões governamentais serem levarem mais tempo para ter efeito, né? Então, como que isso pode ser colocado, né, para o eleitor e a importância disso e como isso essa alternância, né? Então, 4 a 8 anos com o governo. Aí outro governo vem e muda tudo que foi feito, aí depois retoma tudo. Isso, como ter os projetos ter uma perspectiva de sustentabilidade, ter mais tempo em vigor?
0: Olha, a alternância de poder não é problema, né? Inclusive, é até positivo que haja. Mas o que é pior é o enfraquecimento das instituições. Nós estamos vendo agora e vivendo essa semana a questão do judiciário voltando os penduricalhos. Então, assim, me parece, tem tanto caso importante para ser discutido no Brasil, e aí o nosso judiciário, o STF, se dedica a ficar cuidando do umbigo, cuidando lá de coisas particulares dele. Então, nós temos que ter noção de que o fortalecimento das instituições é uma coisa de nação e não de governo. Os governos mudam, mas a nação continua. Isso é importante. Segundo ponto, a questão de medidas de curto prazo, de longo prazo. Né? No governo passado, foi extinto o Ministério do Planejamento. Esse governo atual recriou o Ministério. É fundamental essa área de planejamento para você poder ter investimentos de médio e longo prazo. O Brasil carece de recursos de longo prazo. O fortalecimento do BNDES é muito importante também, o Fundo de Garantia também, que tem recursos para longo prazo. Então, o Brasil tem que criar condições para que esses financiamentos de longo prazo eles se possam ser executados, né? Então, curto prazo é uma coisa meio eleitoreira. Então, a gente fica olhando assim umas medidas de hoje, de amanhã, aí visando a eleição. Isso é triste, porque, na verdade, é comum, todo governo fazem isso, não é questão do atual governo. O passado também fez isso, né? Mas o eleitor tem que ficar atento. E muitas vezes ele acaba vendendo seu voto por uma medida dessa que não vai dar retorno nenhum. Vai solucionar o caso agora, como o caso desenrola que nós estamos vendo aí, né? Resolve o problema agora, mas o ano que vem está precisando de novo. Então, medidas estruturantes, medidas como, por exemplo, educação financeira, né, para a população, a questão também de investir em ferrovias, né, transportes pluviais, transporte que realmente não tem é um investimento grande, mas eles são mais perenes, né? Então, eu acho que na área de infraestrutura, o país tem que melhorar e ter seus investimentos, né? A modernização dos aeroportos mostraram isso. O Brasil, há 10 anos atrás, era uma vergonha em termos de aeroportos. Hoje nós temos um aeroporto que está entre os melhores do país, do mundo. A privatização ajuda também. O, a, a,

0: iniciativa privada é mais eficiente nesse aspecto. Então, o governo tem que ter consciência disso aí. Então, os projetos têm que ser voltados exatamente para a melhoria das condições das populações, sobretudo na área urbana, né? Investimento em metrô, no transporte. As pessoas, às vezes, demoram 3, 4 horas e perdem no transporte, né? Para ir para o trabalho. Tudo isso tem que ser olhado e melhorado. Então, são investimentos de médio e longo prazo e precisa de recursos. Para ter esses recursos, tem que ter uma política fiscal eficiente para que o governo possa ter recursos para fazer investimento, viu, Norberto?
1: E antes da gente seguir para o final, eu queria que o senhor falasse para o nosso ouvinte, principalmente aqueles que não são um pouco avessos à linguagem econômica, né? Por que é importante que as pessoas busquem as informações da economia? Não precisa ler os estudos do IBGE, mas estou dando exemplo aqui, porque é importante que é um tema que precisa ter uma linguagem facilitada das pessoas, né? Então, como o senhor vê que esse interesse pode aumentar?
0: Olha, a gente brinca até, né? A gente fala descomplicando a economia, né? Muitas vezes as pessoas realmente levam isso, mas não é difícil, né? Primeiro, leitura, né? Às vezes uma boa leitura ajuda a gente a melhorar um pouco nossos conhecimentos. Você tem bons livros, né, que ajudam isso. E também a questão da mídia, né? Buscar canais como o seu, por exemplo, que buscam instruir, fazer coisas simples, né? E tem um aspecto lúdico também. Às vezes tem jogos, né, que você fazer com a família, tentar de alguma forma se familiarizar com as questões econômicas, né? E também, de qualquer forma, entender um pouco isso que nós estamos falando aqui, o que a inflação influencia na minha vida, o que a taxa de juros, né? E também ter disciplina. Agora, a regra de educação financeira é disciplina, que eu falei, planejamento e não comprar por impulso, né? Às vezes está com cartão de crédito no shopping, as lojas ficam assim, entra aqui, compre, aí chega em casa, eu gastei meu dinheiro todo. Para quê? Para você fazer uma poupança, você pensar um pouquinho no seu futuro, que é uma das funções da moeda, que é a prevenção. Então, agindo dessa forma, o nosso cidadão, o nosso ouvinte, vai tomar gosto pela coisa e lembrando que o órgão mais sensível do ser humano é o bolso. Então, tomar cuidado para que esse órgão não doa tanto, né, Norberto?
1: Com certeza. E aqui o senhor falou sobre uma boa leitura. Nós, como bons amigos da literatura aqui no Política Se Discute, a gente sempre encerra pedindo uma dica de leitura. Não precisa ficar preso à economia se não quiser. Eu quero dar liberdade do senhor indicar um livro para o nosso ouvinte sobre economia, sobre aquilo que o senhor aprecia, sobre o que o senhor quiser, porque a leitura é sempre algo muito importante.
0: Olha, eu vou indicar dois. Já que você pediu um, eu vou indicar dois. A História da Riqueza do Homem, de Léo Rubino. Esse livro é básico. Você vai entender a economia, como é que ela surgiu. Léo Rubino, A História da Riqueza do Homem. E o outro é O Alto Engano, do Eduardo Janete da Fonseca. Então você vai ler, você vai morrer de rir, porque a gente começa a se enganar. O Eduardo Janete é um grande escritor e eu tenho certeza que vai servir muito para a vida de vocês, esse auto-engano. E também ele tem outro livro, O Valor do Amanhã, que mostra a história da taxa de juros também, que é importante. Esses três livros, se deixar, eu vou indicando o livro aqui, mas vou ficar só nesses três, viu, Norberto?
1: Eu agradeço a sua participação aqui do César Bergo, ele que é economista, é professor de economia, sociólogo, e pôde nos esclarecer um pouquinho mais sobre o impacto e a interferência da economia nas próximas eleições. Obrigado pela participação, professor.
0: De nada, e se vocês quiserem depois assistir alguma entrevista minha, a gente coloca no meu Instagram lá, César Bergo. Vocês podem ir lá, eu geralmente coloco uns trechinhos das entrevistas, acho que pode ajudar você também a entender um pouquinho essa questão econômica que é tão gostosa, viu? Um grande abraço, Norberto, e até a próxima.
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2: Muito bem, às 10 horas e 31 minutos na sua Rádio Jornal, está aí essa entrevista completa com o professor, sociólogo, economista, o César, trazendo uma visão diferente, uma linguagem bem popular.

0: pular sobre este tema economia. E sim, política se discute. 10h31.
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0: Em Pernambuco, 10 horas a 36 minutos.
1: Brasília.
0: Vamos a Brasília, a capital federal. Romualdo de Souza, seja bem-vindo, bom dia.
2: Bom dia, Berg. Bom dia para você, bom dia também ao nosso ouvinte. Bom dia, Dona Maria do Alto do Moura. E bom dia também para você que está ali no bairro Maurício de Nassau. Dois lugares que eu conheço muito bem e, claro, que conheço aí onde fica a rádio. Como é que é mesmo o nome do bairro onde fica a rádio, Berg?
0: Indianópolis.
2: Indianópolis?
0: Indianópolis. Indianópolis.
2: Ah, Indianópolis. Isso. Muito bom dia também para você. Tudo bem?
0: Tudo bem, Romualdo. Tudo na paz, graças a Deus. Eu acho que teve um corte, mas já voltou o nosso Romualdo de Souza. Eu já vou pedir para você explicar, Romualdo, por gentileza, já na sua abertura aqui, na sua participação, o republicano vai com Lula ou vai com Flávio Bolsonaro a nível nacional e até que ponto isso pode mexer aqui com o estado de Pernambuco?
2: Tem tudo a ver com um debate que está havendo entre o presidente nacional do PT, o ex-prefeito que tem comandado a legenda de um jeito, segundo Edinho Silva, para agregar o maior número de valores possíveis. E aí, do outro lado, o Republicanos, essa importante legenda que tem, por exemplo, em Pernambuco, um dos maiores expoentes, o deputado federal Silvio Costa Filho. No nível nacional, o partido tende a ir para a campanha de Flávio Bolsonaro. Agora, é claro que não vai cortar as asinhas de Silvio Costa Filho, que não quer ir junto com o partido. Silvio Costa Filho prefere, aliás, ele foi ministro do governo Lula, e prefere estar do lado do presidente da República. E aí, em Pernambuco, o Republicanos deve ficar com no palanque de Lula. Agora, no nível nacional, tudo caminha para apoiar Flávio Bolsonaro. E aí a expectativa não é tanto assim, ideologicamente nós comungamos mais com as teses do bolsonarismo do que com o lulismo, que no fundo são praticamente iguais. Na verdade, a preocupação do Republicanos é que regionalmente, na maioria dos estados, o partido está contra Lula. Então não faz sentido está a favor de Lula no nível nacional e, na maioria dos estados, está apoiando a candidatura de Flávio Bolsonaro. Portanto, o partido tende a apoiar Flávio Bolsonaro no nível nacional e aí, onde houver divergências estaduais, como em Pernambuco, apoia quem quiser. E aí pode ser o apoio de Silvio Costa Filho ao presidente Lula. Mas, quando Silvio Costa Filho faz isso, não é apenas por gratidão por ter sido ministro do Lula. Tem uma outra inquietação que é o seguinte: Silvio Costa, o pai, é suplente de Tereza Leitão, a senadora Tereza Leitão. Havendo um hipotético mandato de Lula, mais um mandato de Lula, Tereza Leitão seria chamada para ser ministra do governo. Ela tem desenvoltura importante ali na área da educação, na área dos movimentos sindicais, então poderia vir a ser ministra. Se ela se tornar ministra, Silvio Costa, o pai, que é do Avante, seria senador da República. Ou seja, Silvio Costa filho, Silvio Costa pai, gravitam em torno do que Lula disser, Berg.
0: Perfeito, perfeito. Eu não sei se você tem informações com relação o estado de Pernambuco mesmo, com relação ao Republicanos, né? Vai com Raquel, vai com João Campos, Romualdo?
2: Pois é, o Silvio até agora está do lado do João Campos, embora já tenha gravitado do outro lado.
0: Sim.
2: Mas a política pernambucana está numa situação que o que você disser agora não dá nem para escrever com tinta fresca, porque mais cedo ou mais tarde a tinta vai apagar. Eu me lembro, vou te contar uma história, o que é tinta fresca, Berg. Quando eu sou canhoto, e quando eu era pequeno, o meu avô me deu de presente uma caneta tinteiro. Aquelas canetas que você vai lá e dá uma puxadinha no tinteiro, enche a bomba da caneta e passa o dia todo escrevendo. O problema de tudo aquilo é que ela é uma caneta em que a tinta não seca na mesma hora, demora um pouquinho para secar. E aí, como demora um tempinho para secar, você que é canhoto vai escrevendo por... A mão vai passando por cima daquilo que você vai escrevendo. Então fica tudo borrado, ou seja, foi um lindo presente que o meu avô me deu, mas eu nunca pude usar direito uma caneta tinteiro, porque a tinta da caneta tinteiro não é uma tinta que seca rapidamente. Assim como muitas coisas na política brasileira.

0: Demora um tempinho, às vezes você tem que esperar 1 até 2, 3 dias. Como a política de Pernambuco, cada dia tem uma novidade, aliás, cada hora tem uma novidade. Uma hora a Raquel Lira escolheu, bom, pelo menos é que a gente ouve, tá? Escolheu o nome do ex-prefeito lá de Petrolina, Guilherme, não, Guilherme não, um coelho lá, né?
1: Miguel.
0: Miguel, para ser o seu candidato a senador. Outra hora é o Dudu da Fonte. Ou seja, é importante esperar até a hora das convenções. Agora, depois da convenção, aí tem que trabalhar todo mundo junto, porque senão perde as eleições, Berg.
1: Perfeito. Romualdo de Souza, ministro Alexandre de Moraes, está mandando de novo, né, a Polícia Federal na porta de Bolsonaro.
0: Juntar armas. Há indícios, e é por isso que mandou a Polícia Federal fazer essa batida na casa de Bolsonaro, de que tem alguma arma lá guardada, intocada em alguma gaveta, e munição também. E aí é bom lembrar o seguinte: Bolsonaro, ele está para perder, mas ainda não perdeu a patente de capitão. Portanto, ele tinha direito a ter arma em casa. Bolsonaro é caque, é atirador. Caçador, colecionador e atirador. Então, ele pode ter arma em casa. Quando decretaram a prisão dele, se esqueceram desse mínimo detalhe. Então, ele não devolveu as armas. Agora está tendo de devolver as armas porque Alexandre de Moraes acha que ele não pode ficar com nenhuma pistolinha em casa, como disse o próprio Bolsonaro, para dar segurança às mulheres que moram com ele.
1: Pois não, e essa briga, não sei se é briga a palavra, mas a Davi Alcolumbre, Lula e o governo Lula, que negócio é esse, Romualdo?
0: O ouvinte pode entender que tem algumas votações importantes, uma delas como a chamada PEC da escala 6x1, que é aquela proposta já aprovada na Câmara dos Deputados e que está no Senado, e que Davi Alcolumbre, como tal, como presidente do Senado, tem que determinar o andamento do processo. Não determinou até agora, e já está mais de um mês lá. Então, há uma briga, portanto, de Lula com Alcolumbre. Aí Lula dizendo o seguinte: eu não vou resolver, não vou brigar com Alcolumbre, mas vou arrumar alguém que goste de uma inglesia. Lula chamou a líder do governo no Senado, que é Tereza Leitão, do PT de Pernambuco, e o ministro das Relações Institucionais, José Guimarães, que é aquele cabra que faz a ponte entre o Palácio e o Congresso. E falou assim: minha gente, vá lá tomar um café com Alcolumbre e ver se a gente consegue resolver essa encrenca toda. Aí foram lá na residência de Davi Alcolumbre, Tereza Leitão, José Guimarães. Ô Berg, só para você ter uma ideia, na rua onde fica a casa de Alcolumbre, colada à casa de Alcolumbre, fica a casa do presidente da Câmara, Hugo Mota. É parede e meia, juntinho. Aí estão lá tomando café, ruim, com um pão de queijo de qualidade duvidosa, e aí, no meio da conversa, o Alcolumbre fica sabendo que o líder do PT na Câmara dos Deputados, Pedro Uczai, tinha feito um discurso e divulgado na internet que Davi Alcolumbre é inimigo do povo, Davi Alcolumbre é inimigo dos trabalhadores.
1: Eita.
0: Rapaz, isso é tudo o que Alcolumbre queria. Porque ele, para ele, quanto mais esticar a corda, aliás, quanto mais motivo para ele esticar a corda, melhor. E aí acabou esticando mais uma vez a corda, e aí o que estava sendo apaziguado, os ânimos já estavam indo para os finalmente para serem apaziguados. Com o apoio da Tereza Leitão, com o apoio do Zé Guimarães, essa nota ou essa notinha na imprensa divulgada pelo líder do PT, o deputado Pedro Uczai, lá de Santa Catarina, azedou tudo e voltou tudo à estaca zero. E a escala 6x1 não vai andar por esses dias.
1: Aí complicou. Romualdo de Souza, eu vou pedir também para que você possa trazer informação para a gente com relação a esse jogo de narrativas. O Flávio vai lá nos Estados Unidos, fala sobre redução de tarifas, o governo Lula repudia. E aí, Romualdo?
0: A briga de Flávio e Lula não ajuda a crescer o país, não ajuda ao produtor, não ajuda à indústria, não ajuda a quem está brigando, por exemplo, pessoal da fruta, pessoal do café, pessoal do agronegócio, pessoal da indústria do ferro. Então, não ajuda. Agora, Lula e Flávio, eles se merecem. O problema é que eles são tóxicos

0: para o país. E isso é muito ruim. Porque se ficassem na briga deles dois ali, a gente botava dentro de uma rinha de galo, que não deve mais existir hoje, e deixa eles se estapearem até terminar cada um cansado para o seu lado. Como isso não vai acontecer, Lula fica acusando Flávio de se intrometer em assunto que não tem nada a ver com o Senado da República, e Flávio fica acusando Lula de não ter negociado o direito. Os dois estão com a verdade e os dois estão mentindo. Então, isso é ruim para o país. Eu continuo dizendo o seguinte, Berg, se o nosso ouvinte, você, minha amiga, que quer saber exatamente o que está acontecendo, vai lá na página cni.org.br. CNI é a sigla de Confederação Nacional da Indústria, cni.org.br. Tem lá toda a documentação que a indústria brasileira levou para os Estados Unidos para justificar que essa sobretaxa determinada pelo governo de Donald Trump é ruim para o Brasil, mas também é ruim para a indústria dos Estados Unidos. Ou seja, vamos negociar uma negociação de alto nível. Lula e Flávio Bolsonaro fazem o jogo baixo que não interessa ao país.
1: Muito obrigado, Romualdo. Até amanhã.
0: Ô, Berg, um abraço. Até amanhã, viu?
1: 10 horas e 47 minutos.
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1: Audiência pública, Câmara de Vereadores de Caruaru sobre os loteiros. Wesley Santos está acompanhando.
3: Oi, Berg, de volta aqui direto do Salão Nobre da Câmara de Vereadores de Caruaru, onde nesse momento os vereadores estão reunidos junto com a categoria, vereadores na captação de pelo menos 13 assinaturas dos 23 vereadores que existem, para que posteriormente a matéria possa seguir para debate, ser analisada também junto às comissões, junto à Casa Legislativa, a gente pode dizer. O que é que pode ser feito para essa categoria dos loteiros? Tanto os loteiros que atuam aqui na cidade de Caruaru, como também o intermunicipal. Veja, o intermunicipal ele não será afetado diretamente, mas, como eu falei, ele não pode parar, por exemplo, no Rafael para pegar passageiros. E aí eu estou aqui, inclusive, com o representante da Associação do Transporte Alternativo de Caruaru, o Edelson José, que vai dar mais detalhes a respeito dessa reunião. Edelson, muito obrigado por sua participação, que desde o primeiro momento, desde a sexta-feira a gente está conversando já sobre isso, né? E eu queria que você falasse lá da sexta-feira, agora, o que é que mudou, o que é que vocês estão fazendo, porque além de representante, você também é motorista, você também é loteiro. Como é que você está fazendo para tentar se virar nesses dias e o que é que eles estão falando para você? Muito bom dia, Rádio Jornal.
4: Bom dia pessoal, bom dia aí todos os telespectadores. É lamentável isso que vem acontecendo na cidade de Caruaru, porque infelizmente o transporte alternativo de passageiro municipal é história de Caruaru. É uma história. Foi quem levou Caruaru nos braços. Caruaru hoje ela é super desenvolvida através do loteiro, da lotação, que antes mesmo de existir as próprias linhas de ônibus, a gente vinha aí de lotação. Você pode perguntar aos seus antepassados, antecessores, que eles usavam o transporte alternativo. Aí a gente vê uma cultura dessa morrendo, é lamentável. E é onde a gente vem clamando, falando com a população, para que a gente possa se unir e não deixar essa cultura se acabar aqui no município de Caruaru, que é de suma necessidade, tanto para a população como para mim. Eu mesmo, motorista de lotação, nasci, me criei, me capacitei, tenho um carro capacitado para exercer esse tipo de transporte e hoje eu não poder exercer, se eu for exercer esse tipo de transporte, eu for pego, posso até ir para uma delegacia, ser detido. Minha gente, isso é caças à bruxa, isso é uma perseguição que não pode acontecer. A cidade tem que desenvolver e junto levar os caruaruenses com ela, para que a gente gere mais renda para a cidade, para que a cidade venha a crescer. E a gente estamos hoje reunidos aqui justamente provocando o legislativo, o executivo, para que venha ter uma atitude para que possa nos beneficiar, não só o motorista, mas também toda a população, ela possa usufruir desse serviço, que é importante para a cidade de Caruaru. A Feira da Sulanca mesmo, ela necessita desse transporte. O que será? Você aí que está nos escutando, eu venho aqui com você fazer a pergunta. Como é que vai ser amanhã, quinta-feira, dia de Sulanca? Você ir comprar aquele filtro de água, você ir comprar aquela mesa, aquela cadeira, aonde o Toyota, a van, vai levar você em casa, vai deixar você lá no pé da ladeira, aonde o ônibus não faz. A gente não faz concorrência aqui com linha de ônibus. A gente faz o diferencial. A gente faz aquele

0: feijão que arroz, aquele que funciona, aquele que está na maioria da mesa do pobre, se chama lotação, o feijãozinho com arroz ali, que é isso que a população quer, é isso que a população necessita. Por isso eu estou aqui nessa causa e abraçado com ela e vou até ao fim.
1: Muito obrigado pelas suas informações. A gente estava conversando aqui, viu, Berg, e várias situações foram colocadas. Essa, por exemplo, a que ele trouxe, né, de ir até onde não vai. Muitas vezes o trabalhador, arrumei o emprego agora, estou sem dinheiro, não consigo pagar o meu transporte. E aí eu falo com o motorista da van, olha, tem como eu rodar com você esse mês, esse final de mês a gente acerta? Existe também essa situação, existe a situação do transporte, existe também o ônibus, que, por exemplo, lá em Patos, são 4 ônibus por dia. E aí o transporte alternativo, ele vem para complementar, como o nome já diz, é um transporte complementar de passageiros. A gente segue acompanhando porque são necessárias 13 assinaturas para que a matéria ela possa seguir para o presidente da Câmara e, junto ao presidente da Câmara, a matéria possa ser debatida com os demais parlamentares. Alguns vereadores estão aqui em contato com demais vereadores também para tentar conseguir essas assinaturas, e o que a gente espera é que realmente a situação possa ser resolvida. E claro, obviamente, como o Edielson falou, o que não pode é deixar vários pais de família sem emprego, né, Edielson?
2: Isso mesmo, e o que agora nesse momento é tão importante para a população caruaruense, que pegue seu telefonezinho daquele candidato a vereador, aquele candidato que ele foi atrás de você aí dentro do sítio, pedir seu votozinho aí. É a sua hora de você pegar seu telefonezinho e dizer: vereador, estamos precisando de você agora, assine lá para que a gente volta a ter o essencial de volta, o transporte alternativo.
1: É isso mesmo. Então, muito obrigado pelas informações, Berg. A gente segue acompanhando qualquer novidade. Eu volto aqui na Rádio Jornal.
3: Ok.
1: Wesley Santos para a Rádio Jornal, Rádio Notícia.
3: Muito obrigado, Wesley Santos. E nós só vamos divulgar amanhã, aqui na Rádio Jornal, o nome dos vereadores que assinaram e o nome dos vereadores que não assinaram. Vou fazer questão de divulgar. Os vereadores, os parlamentares estiveram junto com o povo, estiveram junto com os loteiros. E outros parlamentares não estiveram junto com o povo. Amanhã eu divulgo, viu? Amanhã. Vamos ao intervalo.
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4: Em Pernambuco, 10h57.
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4: Givanildo Silveira.
5: Muito bem, a gente chega da Supermanhã, você sabendo de tudo. De ontem para hoje, 4 pessoas foram assassinadas no estado de Pernambuco. Um crime aconteceu em Cabrobó, um em Pesqueira e outro em São Bento do Una. Além de um em Jaboatão dos Guararapes, totalizando 4, agora com mais 54, faz 59 durante o mês de julho no estado de Pernambuco. E de janeiro até agora já mataram 1.468 pessoas. Em São Bento Una, no Agreste, foi assassinado na rua Cleto Campeiro, no bairro dos Terreiros, Giliar de Lima de Souza, de 23 anos. Ele foi perseguido por 2 homens em uma moto e executado a tiros. O corpo veio aqui para o Instituto de Medicina Legal, IML de Caruaru. Hoje, pela manhã, vai ser liberado. Com relação ao estuprador que está sendo procurado pela polícia, esse fato realmente está chamando muita atenção. As autoridades, de um modo geral, estão à procura do estuprador em série, André de Almeida Godoy, que está com mandado de prisão preventiva em aberto, e é considerado um dos criminosos mais procurados da região. Voltou a agir e fez mais uma vítima na zona rural de Caetés, no Agreste. Horas depois do estupro, ele ainda tentou atacar outra mulher, mas ela conseguiu escapar. O novo crime ocorreu no sítio Pau Ferro, de acordo com as informações apuradas. O suspeito chegou a uma residência pedindo água, quando um adolescente foi atendê-lo e aí foi surpreendida. O criminoso invadiu a casa e praticou o estupro. Após cometer o crime, ele permaneceu na localidade, em uma estrada vicinal. Ele abordou uma jovem, em seguida, ela estava numa moto, estava indo para o trabalho, armado com um pedaço de madeira, suspeito de desferir um golpe contra a vítima.
4: E aí, todas as outras informações você vai acompanhar no Plantão de Polícia a partir do meio-dia com Givanildo Silveira. Bom, vamos embora, pontualmente 11 horas, vem aí o debate. 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
1: Eu quero já agradecer a presença do superintendente da Superintendência do Desenvolvimento do Nordeste, que é a SUDENE, Dr. Francisco Alexandre. SUDENE, peça fundamental na elaboração desse estudo, e ele vem aqui também para nos explicar o que está sendo pensado, projetado a partir desse levantamento. Bem-vindo, doutor. Bom dia.
2: Bom dia a todos que nos ouvem. É um prazer estar aqui de novo na Rádio Jornal para a gente falar sobre essa obra tão importante para o estado de Pernambuco e para todo o Nordeste. Ontem nós fizemos uma apresentação lá na FIEP, de um estudo elaborado pelos nossos técnicos lá na SUDENE, onde a gente enfrenta e discute os três principais pontos que fizeram com que o TCU tomasse a decisão de orientar ou de determinar a paralisação da obra. Nós abordamos a deficiência de motivação, que eles tratam a discussão da vantajosidade socioeconômica, ou seja, é vantajoso fazer isso, gera resultado positivo ou negativo.
1: Se colocar dinheiro, vai ter retorno?
2: Vai ter retorno, ele gera algum benefício para o entorno da obra. Fragilidade da governança, quando trata da relação, trata da relação com IBAMA, relação com DENIT, povos isolados, FUNAI, IBAMA, e também trata da questão da lógica de sequenciamento. A lógica de sequenciamento é se a estrada passa por um ou por outro caminho, por onde ela anda. E nós, lá na SUDENE, junto com os nossos técnicos, fizemos esse trabalho que nós apresentamos ontem. É um trabalho de fôlego, trabalho que a gente remeteu já para a Infra SA, que é a empresa encarregada da obra. Sim. Remetemos para a ANTT e também, entre hoje e amanhã, isso já se chegará aos ministros do TCU, já que nos próximos dias eles terão um dia para reanalisar a questão, vez que houve recurso à decisão do colegiado. E o importante, o estudo demonstra a viabilidade, demonstra os benefícios, demonstra os impactos dessa obra para o estado de Pernambuco e o seu entorno. Porque a obra, ela não só traz vantajosidade, a palavra que está lá na decisão do TCU para o estado de Pernambuco. Quando a gente analisa e faz uma análise dos ciclos de indução, a gente chama círculos concêntricos, a gente chega a dar ordem de 300 a 350 quilômetros de abrangência. Isso nós estamos falando de 440 municípios, a gente considerar no trecho que faz Salgueiro Suape. Estamos falando de 370 municípios, a gente tratar Suape Salgueiro, porque a estrada leva e traz. Sim. Ela só não anda num sentido só. Há produção em todo o interior e há chegadas de cargas pelo porto de Suape, que é um dos principais portos do Brasil.
1: É sempre importante lembrar disso, né, superintendente? Não é só uma vaidade, não é por vaidade que Pernambuco quer o traçado. É porque vai escoar a produção e vai trazer riqueza, vai fazer dinheiro circular.
2: Exato.
1: E aí quando você percebe que lá

No Ceará, as obras estão super adiantadas, inclusive um ouvinte nos falava que está em 83%, a gente pode confirmar esse percentual. E aqui parado, não é, Laércio Queiroz, que é uma voz importante para a gente falar, ele que é ex-prefeito de Bonito, consultor de gestão pública, fala de transnordestina, sempre lembro do doutor Laércio, porque precisa, chega uma hora que a gente cansa, a população cansa, desde maio aqui tentando resolver esse impasse, as autoridades envolvidas. E, poxa vida, parece que não se sai do lugar. Mas obrigada por estar com a gente para fazer esse debate. Bom dia.

0: a questão da viabilidade econômica desse trecho é precisamente a existência do Porto Suape. Não vou nem adentrar aí nas outras questões que são fundamentais, como a questão do polo de confecções, como a questão do polo de agricultura e tal. O polo gesteiro a gente já perdeu. Lamentavelmente a gente já perdeu, porque eu acho que esse polo gesteiro já se encaminha, já está sendo encaminhado, porque já está sendo operado já ao Ceará, já a Vecem, esse trecho, então já se coloca para lá. A outra discussão que a gente vê muito claramente é essa posição do TCU. E essa posição do TCU, ela fere muito essa ansiedade maior do nosso povo, da nossa gente, das pessoas, porque suspender, né? Por que suspender? Por que dizer que não tem viabilidade uma coisa que tem viabilidade, né? Agora, era preciso que primeiro houvesse um estudo baseado na questão política. Outra coisa é o seguinte, o Tribunal de Contas é um órgão auxiliar. Ele não determina que tenha suspendido e ser suspensa. Quem suspende é o governo.
1: Agora isso não aconteceu. O Tribunal de Contas foi lá e disse, ó, a partir de agora não manda mais
0: serviço.
1: Foi dia 13 de maio, hoje está no dia 8 de julho.
0: É, perfeito, mas a resposta que está sendo dada agora, que eu tive o prazer de estar lá ontem na FIEP, é uma resposta que ela vai ajudar muito. A interpretação maior do que significa esse texto para o desenvolvimento de Pernambuco. Não só, como bem disse na defesa lá o superintendente, o Camilo estava lá também, mas pelo aspecto social, o aspecto de gerar emprego. Você mesmo falou aí, Natália. Então, na realidade, o que a gente não pode ver é somente a questão econômica baseada só na questão do dinheiro, do resultado, do lucro e tal, não. Eu acho que tem aí uma coisa paralela, que é esse desenvolvimento social, o atingimento para as pessoas da sociedade. O caso, por exemplo, do polo de confecções, que isso vai aumentar e muito, né? O polo, com esses investimentos agora feitos na refinaria Abreu Lima, que estão sendo executados, a tendência é a refinaria é uma distribuidora, então ela tende a buscar espaço para distribuir aquilo que ela está produzindo. Então os derivados de petróleo todos têm que ir para, quanto mais via de encaminhar isso de carga, é melhor para a refinaria e é melhor para a Suape. Então nesse caso eu acho que é uma defesa muito clara que está sendo posta, e acredito que dia 15 a gente
2: no Grupo L'Oréal nós criamos oportunidades
0: para o resultado para comemorar.
1: Espero muito. Fernando Castilho, jornalista, titular da coluna JC Negócios do Jornal do Comércio. Essa data que o Dr. Laércio traz agora é super importante, porque aconteceu esse momento, houve estudo, foi feito estudo, Sudene apresenta com a FIEP, os rapazes aqui foram lá acompanhar, os senhores estavam presentes, a sociedade está acompanhando. Agora, exatamente em uma semana, na próxima quarta-feira, dia 15, tem julgamento.
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1: Vai ser avaliado, Castilho, e aí?
4: Pois no Grupo L'Oréal, nós criamos. Bom dia, doutor Laércio, bom dia, superintendente. Ficou claro ontem na. Não só da Sudene, mas da Infra e dos outros órgãos, de que daqui a uma semana o tribunal reveja sua posição, daí importância de que antecipadamente, como a Sudene está fazendo, mandar essas informações de convencimento, né? E os argumentos aparentemente que foram colocados são argumentos muito robustos, mas tem uma coisa que a Sudene respondeu e que eu queria perguntar ao superintendente, claro, sobre a questão de quem fiscaliza ou de quem cuida da governança. E como o superintendente disse, é o seguinte: não existe autarquia mais equipada ou melhor equipada para liderar esse processo de governança do que a Sudene. O senhor acredita que esse seria um caminho que poderia ser defendido pelo governo, de que não existe órgão do governo melhor equipado para juntar esses interesses e responder essas coisas numa instância diferente da Infra, né, que é a instituição.

0: a empresa que está diretamente ocupada, que é a Sudene, a minha pergunta é: o senhor acha que o papel da Sudene, além de fazer os estudos, é de se habilitar para ser, de cuidar da governança?
1: Olha, quando a gente. Oi. O estudo que a gente traz, vou falar um pouco mais sobre
0: Sim.
1: ele, que é importante que a sociedade pernambucana tome conhecimento. Quando o TCU parou a obra, ele disse que falta discutir o gap de viabilidade, que ele chama, certo? O castilho de 2,3 bi. O nosso
0: Que a
1: resultado,
0: questão financeira você
1: questão
0: vai
1: financeira,
0: ter.
1: porque nós temos duas contas aí.
0: Sim.
1: O valor econômico, o VPL, estritamente econômica da ótica privada, e o VSPL, que é o valor social presente líquido.
0: Sim.
1: O que é isso? É o que a estrada gera no seu entorno a partir da sua construção. E quando você encontra um VPL econômico negativo e o VPL social ele é robusto, esta é uma obra que é tipicamente para a construção por órgão governamental. E é isso que a gente está provando nesse nosso estudo. E o
0: Então,
1: Estado
0: deixa eu voltar aqui,
1: brasileiro, e o
0: superintendente,
1: Estado, deixa eu
0: então,
1: só concluir aqui
0: mas
1: essa
0: só um
1: frase.
0: pouquinho,
1: Deixa eu
0: que,
1: concluir essa frase.
0: certo.
1: E o Estado brasileiro, até esse momento, ele tem dito que quer construir a estrada.
0: Tá. O senhor colocou dois pontos aqui, a garantia de retorno de recursos e a garantia de desenvolvimento
1: Social,
0: social do entorno.
1: certo.
0: Aí o senhor diz que o entendimento é que quando há uma garantia de desenvolvimento do entorno social das pessoas que estão ali, e ao mesmo passo em que não há uma garantia de retorno financeiro, aí quem assume é o.
1: É da natureza e da forma de se calcular e de se fazer projetos
0: Tá.
1: de grande magnitude. Se o teu valor, se o teu retorno estritamente econômico, ele tem um risco do tamanho que a iniciativa privada não tem a
0: Sim.
1: aptidão pelo projeto, você calcula o outro. Qual que é o valor social presente líquido? Eu faço essas contas, faço comparações e elas me dizem, faz sentido. Nós estamos dizendo aqui que essa estrada gera 9 mil empregos diretos durante a construção, 6 mil empregos diretos depois da construção. Ela agrega e um valor adiciona um valor é, um valor é, valor valor adicional da ordem de, deixa eu só pegar o número aqui,
0: Sim.
1: da ordem de 600 milhões, se a gente considerar 220 milhões, se a gente considerar só na questão, região de Salgueiro. Se eu considerar a região de Ipojuca, nós estamos falando de 620
0: Eu
1: bilhões.
0: achei esse
1: Então,
0: esclarecimento importante,
1: quando a gente lida com
0: superintendente.
1: isso, nós estamos falando de 30% do
0: Claro.
1: Nordeste que ela tem indução. E quando a gente trata da questão do todo, ela gera valor, gera resultado para toda a região. Ela gera resultado para a Paraíba, ela gera resultado para Alagoas, ela gera resultado lá no Piauí quando ela chega lá e transporta para a Suape. Aí, quando a gente trata, eu vou chegar no Castilho, que ele me
0: Claro.
1: fez a pergunta, eu estou lembrado, tá, Castilho?
0: Não,
1: Quando a gente
0: qualquer coisa eu lembro
1: trata da
0: aqui, viu?
1: governança,
0: Fique tranquilo.
1: né? Quando a gente trata da governança, eles disseram lá que faltava discutir a governança do que você trata da Infra e DENIT, do INCRA, do IBAMA e de FUNAI e povo e
0: As
1: quilombolas.
0: questões
1: A
0: ambientais.
1: SUDENE, ela propôs e está remetendo para o Ministério, a Infra, que nós estamos nos colocando como ser
0: Esse
1: os
0: ator.
1: coordenadores e ser o ator para fazer a coordenação com esse pessoal, para discutir, esse pessoal não, para discutir com estas instâncias, é que esse é o termo correto, né? Discutir com povos indígenas, discutir com quilombolas, porque é uma necessidade, eu sempre digo para as pessoas, a gente que está de perto, a gente que conhece cada um de nós de pertinho, a gente sabe como conversar melhor, a gente sabe como decidir, a gente sabe como convencer e sabe que cada um que tem os seus direitos, não importa qual que seja a origem, ele tem a compreensão da importância da estrada. Em nenhum lugar que a gente conversa sobre a estrada, alguém se põe contra. Diz, olha, preciso resolver isso, preciso resolver. Como é que você resolve isso? Isso é concertação. E para fazer concertação, nada melhor do que quem está no meio e quem que tem a competência originária para discutir desenvolvimento regional. que é a SUDENE. E nós estamos colocando isso como uma opção para o Ministério da Infraestrutura.
0: Sim, né? E se não, superintendente, se não fosse a SUDENE, porque a Castilho pergunta por que a SUDENE tem que assumir esse papel de protagonista na governança? O senhor explica e traz a informação, ok. Mas e se não for a SUDENE? Se o governo federal não entender isso, vai ser quem?
1: Se o governo federal não entender, com certeza ele indicará a partir da infra.
0: Hoje, quem é responsável por isso?
1: Hoje é a infra que trata disso, ela trata de tudo isso, sim. Infra, infraestrutura.

0: Prefeitura do Ministério dos Transportes.
1: Ah, o Ministério dos Transportes.
0: É a Empresa Brasileira de Infraestrutura.
2: O que o TCU está cobrando é de que é preciso uma instância que coordene esses trabalhos. A infra é o operador, é quem está construindo a estrada.
3: Exatamente.
2: Então, a ideia de que a Sudene se apresenta como isso aí, claro que isso vai depender de uma determinação, inclusive, talvez até governamental, presidencial, do seguinte, quem vai coordenar a fiscalização e a atuação dos diversos ministérios é a Sudene, porque é, como ele está dizendo, a autarquia mais equipada. Então, não só mais equipada, como a que fez os estudos e que tem essa informação. Eu acho que essa é uma sugestão bastante plausível, bem interessante.
3: Certeza.
2: Mas que com certeza será observada. Eu tinha só mais uma pergunta em relação a isso. É que vocês estão equipando os órgãos do governo, né? E aparentemente, pelo que a gente viu, não é só a Sudene, mas outros órgãos do governo, para chegar junto ao tribunal, né? E mostrar isso. O senhor acha que na sessão do dia 15 é que vai ser tomada a decisão? Ou o senhor acha que nós precisamos daquilo que os outros estados, o Piauí e o Ceará, fazem muito bem, que é de uma articulação política?
3: Uhum.
2: O senhor defenderia que, além do documento que o senhor entregou, além das informações que a FIEP entregou, ocorresse ou fosse feito até o dia 15 uma pressão política disso? E aí vale da governadora à nossa bancada. O que é que o senhor acha disso?
0: Bom,
2: concorda com isso?
0: O que nós estamos colocando para o governo é nós estamos nos colocando à disposição para ser os atores dessa discussão da governança. O governo e a infra basicamente, que é a empresa que trata disso, ela discutirá e aprovará quem ela deseja que seja. Estamos nos colocando. Se não formos chamados, estaremos lá para fazer. Do ponto de vista do dia 15, eu sempre trato com cuidado a data, Castilho, porque
2: certo. Eu
0: trato com cuidado, que eu disse, nós temos uma expectativa.
1: É uma previsão.
0: É,
1: né?
0: Uma expectativa, porque como é um tribunal,
1: claro,
0: eu não posso e nem consigo de antemão prever. O que você faz é trabalho.
1: Sim, sim.
0: Então, o que nós estamos fazendo? Mandamos para o governo, mandamos para a infra, mandamos para o Ministério dos Transportes. Nós estamos remetendo para o TCU. Nós temos interlocutores do setor industrial, a FIEP e o Nordeste Forte, que está nos ajudando nisso e entregará também ao TCU. Ainda na semana que vem, eu deverei pedir alguma audiência com o presidente do TCU e com os ministros que estão tratando, já estou pedindo hoje, para entregar pessoalmente. E o que é isso, na verdade? Este é um movimento do ponto de vista de convencimento, porque você não pode tratar com quem vai decidir uma matéria de pressão. Você faz convencimento. E nós estamos dando elementos suficientes a partir de dados coletados, não pela Sudene, mas dados coletados por profissionais de mercado. Quem fez foi um relatório do SESI Senai, um relatório elaborado pela consultoria Nelog, que a gente contratou, né? E são esses dados que a gente junta e outros.

0: O Paulo Gesseiro com certeza saberá, na hora que a estrada estiver funcionando, que ele tem um porto para ir também. E o Paulo Gesseiro é de Pernambuco. E eu não tenho dúvida. E nas nossas contas, nós só queremos 40% do Paulo Gesseiro. Nas contas que a gente fez na Sudene. Do Mato Piba, de 18 milhões de toneladas ano, nós fizemos 2 milhões e meio de toneladas ano aqui para a Suape. Né? Então, nós estamos fazendo uma discussão bastante conservadoras, como a gente mostrou lá. Sim. E o trabalho que a gente vai fazer aqui, e respondendo também o Castilho, acho importante que todas as forças políticas do Estado que puderam ajudar, e têm ajudado, eu devo dizer isso, né? Que têm ajudado. Sempre que eu procuro, tenho sido situação, recepcionado, oposição. Independente de quem. Deverei, estou pedindo, ainda já, para levar também ao governo do Estado esse estudo e entregar. Porque dada a realidade do momento e a relevância, mas a Sudene, ela institucionalmente, ela tem que fazer e pode fazer e precisa pedir a todos os atores. E agora, o que é que eu digo? Sempre que eu conversei, quer seja com parlamentares, deputado, senador, vereador, deputado estadual, governadora, todos atenderam com muito cuidado e todos preocupados e atenciosos de que a estrada precisa ser feita.
1: O senhor está dizendo que está mandando para toda a bancada de Pernambuco o documento?
0: Vamos mandar, sim.
2: Tá certo. Vamos mandar. Tem essa questão política e eu quero ouvir o doutor Lécio sobre isso, mas é só fazer umas considerações. Primeiro, Ivan Lima, nosso ouvinte, falou: cadê as forças políticas desse estado para se unir e ajudar? Ele mandou essa mensagem quando a gente estava no ar há três minutos, 11:03. Antes de começarmos a falar, o ouvinte já estava atento e já tinha falado. Exatamente. E aí eu estou lembrando aqui, doutor Lécio, sobre alguns pontos, alguns momentos que aconteceram desde este dia, essa data, 13 de maio, quando o TCU emite esse documento. Desde então, a governadora Raquel Lira foi a Brasília, anunciou nas redes sociais que a assinatura do contrato estava prestes a acontecer, que o presidente Lula ia vir a Pernambuco. A gente até comentava esses dias aqui, né, Castilho? Passou-se tempo... O assunto morreu. Tem alguns dias, no iníciozinho de julho, o presidente Lula esteve no Ceará. Aquele dia, eu, como moradora do estado de Pernambuco, eu fiquei triste.
3: Sinceramente.
2: Não, eu fiquei feliz, claro, pela obra, pela transnordestina, mas como moradora do estado, eu fiquei, assim, muito triste. Talvez não seja a melhor palavra, mas é a que eu encontro agora. Porque lá o presidente disse que a transnordestina é importante para o desenvolvimento do Nordeste, do país... Anunciou dinheiro, mais 600 milhões para acelerar a obra. Isso foi em Quixeramobim, no Ceará. Ah, todo mundo lá tirando foto. O senhor estava lá. Poxa vida. Ao mesmo tempo que isso é anunciado, você vê as fotos, vê as lideranças, Pernambuco esperando uma resposta, Castilho. Então, será que realmente nossos representantes políticos estão engajados nisso, doutor? Agora é para o senhor.
3: Veja só. Primeiro o seguinte, eu espero que o nosso superintendente esteja absolutamente certo nessa coisa da gipsita, que passa precisamente por isso que você está dizendo aí, Natália. Uhum. Veja só, o Ceará, quando soube dessa coisa, foi em 2022, né? O presidente da época, ele foi e tirou o senhor Bolsonaro, tirou atendendo a uma posição. Pernambuco calado ficou. Em 23, Lula coloca isso, retoma o trecho. Quer dizer, quando você veja, o que a TLSA pediu que o Bolsonaro atendeu foi retirar o trecho. Quer dizer, o trecho ficou capenga, não era mais aquele T de cabeça para baixo. Era um L invertido que vinha de Eliseu Martins subindo para lá. Isso é uma coisa, inclusive, que o João Paulo, que é o presidente, o deputado João Paulo, que é o presidente da Frente Parlamentar, tem colocado isso com muita, muita clareza, isso aí. Veja só. O Ceará pediu 4 portos secos, o Castilho. Um deles foi em Pernambuco. Foi 3 no Ceará e um em Pernambuco. Sabe qual é o de Pernambuco? Trindade. Por que Trindade? Porque Trindade é o berço da gipsita, que é o minério do gesso, né? Então, na realidade, fica muito complicado para o porto de Suape advir a pegar essa carga de gesso quando ela já vai passar 4, 5 anos ou mais sendo transportada para Pecém, e Pecém já se equipando cada vez mais. Por isso, superintendente, que eu acho que se a gente...

0: Se a gente pegar os 40%, já está de bom tamanho, eu já fico satisfeito. Agora, o que o Ivan aí coloca, ele tem toda a razão. Porque em 23, veja, 22 Bolsonaro tirou, 23 Lula retornou com a... De lá para cá, de 23 para cá, não houve nenhuma iniciativa política, houve burocrática, mas política não teve. Ou teve aquela coisa da burocracia da política, vamos falar ali com fulano, vamos dar um jeitinho aqui, pode ser que tenha bem-vindo, uma conversa qualquer ser feita, que adiantasse isso, não houve isso. 23 para cá não foi colocado um metro sequer de trilho. O metro que tem de trilho lá, que liga Salgueiro até Custódia, são 150 quilômetros, mais ou menos, foi feito numa bitola, que é aquilo que eu já falei aqui no ar, na rádio, foi feito numa bitola larga. Isso eu aprendi com Maurício Pina, com Fernando Rumon e com Marcílio. Então, na realidade, essa bitola larga é diferente da bitola que liga Eliseu Martins subindo para Pecém, que são bitolas duplas. É uma bitola larga e uma bitola métrica.
1: Vai ter que trocar depois, é?
0: Como?
1: Vai ter que trocar depois, mudar? Como é? Não, que o pouco que foi feito...
0: Essa é uma questão técnica que eu não preciso entrar nela. Mas o que eu quero dizer é que tudo isso aconteceu por falta de um olhar. Veja, quando eu digo que o Ceará botou 4 Porto Seco e botou 1 em Pernambuco, porque eles colocaram uma equipe, o governo criou uma coordenação de 2 secretarias de Estado, criou um gabinete, e esse gabinete estuda, pensa, discute, corrige, avança, propõe para a questão da Transnordestina, coisa que aqui não se fez. Aqui não se buliu para nada. Aí depois foi que surgiu a FIEP, através aí do movimento do presidente Bruno, e que essa coisa seguiu mais fortemente. E depois, então, tiveram uma série de seminários que foi feito pela Sudene.
1: Sim.
0: Foi iniciada com Danilo Cabral e concluída com o superintendente Alexandre, aonde foi ouvida a população. Só o seguinte, você não vê... Olha, Natália, eu disse isso ontem lá. Eu tenho o costume, Castilho, de ver, já faz mais de ano, superintendente, ver os jornais do Ceará. É impressionante a força que o jornal dá para essa coisa da Transnordestina. É importante que os jornalistas fazem lá nas páginas. Essa coisa de Quixeramobim, sabe quando surgiu isso? No início desse ano. Quixeramobim surgiu agora, sabe como? No final do ano passado foi determinado o movimento político para conseguir o recurso. Sabe quando conseguiram? Imediatamente. 500 milhões de reais.
1: E agora o presidente anunciou mais.
0: Não, peraí, 500 milhões. Aí o governador do Ceará reuniu a bancada, independente de questão política, porque aí é o Ceará. Aí eles foram reunir a bancada, e a bancada conseguiu emendas para esse ano na ordem de quase 500 milhões de reais. Resumindo, o Quixeramobim está aí funcionando, já começa a executar a obra de instalação do Porto Seco. O que é o Porto Seco? Tem que explicar para a população. A mercadoria, quando chega, aí a aduaneira vai lá e prepara todo o material burocrático para poder fazer o despacho para a carga, para o navio ir embora. Falando uma linguagem do povo. Resultado, que Quixeramobim vai ter isso lá. E vai ter também Iguatu, e vai ter em outra cidade lá que eu não lembro agora, mas também Trindade, que até agora está sendo discutido se vai ser em Trindade mesmo ou Uricuri. Qual é a jogada de Uricuri? É eles pegarem, Castilho, é a fruticultura de São Francisco, para levar também. Quer dizer, na realidade, o que eu estou dizendo é que a arma do Ceará, nós temos que copiar o Ceará. Nós não temos que ficar contra o Ceará. Ao contrário, nós temos que copiar o Ceará. Porque a grande coisa lá é o seguinte, é o tempo. O Ceará está ganhando tempo. Quanto mais vem esses embrólios para não construir esse trecho Salgueiro-Suape, mais ainda o Ceará vai consolidando os recursos necessários para serem levados, as cargas para Pecém.
1: É um processo natural.
0: Por isso que aquilo que, Natália, que você viu, que nós vimos em fotografias e tudo, lá o presidente Lula, ele estava lá com quem? Sim, outra coisa, o prefeito de Quixeramobim desapropriou logo a área. para

0: para criar o Porto Seco. Quer dizer, houve um engajamento disso. É que falta aqui em Pernambuco. Eu digo sempre o seguinte, pelo amor de Deus, gente, vamos acordar esse leão que está aí no brasão, esse leão sentado, com medo, o leão que preguiçoso. Vamos botar aí um leão bravo, um leão realmente ávido para poder encontrar os espaços para Pernambuco voltar a ser o leão do norte, porque senão tira esse leão daí.
1: É. Eu vou para o intervalo, sei que o superintendente quer falar. A gente vai para o intervalo, mas antes disso, fazer uma referência aqui, Castilho, porque quando o doutor Laércio fala sobre criar uma secretaria, desenvolver esse tema de forma também mais estruturada no governo do estado, o arquiteto urbanista doutor Francisco Cunha recentemente fez uma publicação, inclusive num periódico, né, numa revista, defendendo a criação imediata de uma secretaria estadual em Pernambuco dedicada exclusivamente à ferrovia transnordestina. E a gente está num ano eleitoral, isso pode se tornar um pouco mais difícil logo à frente. Então, é aquilo, né? A hora é agora. Intervalo, a gente volta já.
0: A hora é agora.
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2: Não faz muito sentido a gente olhar a grama dos outros. A gente precisa saber como é que a gente liga. Qual é a sua visão sobre isso? Quer dizer, essa é uma ferrovia que começa e termina em Pernambuco. E o senhor acha que nós precisamos cuidar disso? É verdade ou não?
3: Bom, eu faço um ano encarregado lá da SUDEM no mês que vem. E nesse um ano, o tema transnordestino, ele está todos os dias nas nossas mesas lá, conversando e discutindo. E é um tema do ponto de vista que eu recebi também como missão, dizer, ó, Alexandre, você vai para a SUDEM, é preciso que você cuide também desse tema, porque
4: sou testemunha
3: essa
4: disso.
3: Questão é uma questão de governo. Quando a gente trata aqui, vamos começar as bitolas, né, que foram tratadas pelo doutor Laércio. Hoje, o trecho que vai para Pecém já não tem as duas bitolas, porque a infra orientou no sentido de que não era para fazer nesse sentido, porque você tem mais despesa, o investimento muda sensivelmente, e a leitura da infra que ela tem é que a bitola de 1,60 resolve, com a leitura do ponto de vista dos técnicos da infra. Então a bitola lá do Ceará será só também uma bitola. Aqui, nós temos 170 quilômetros de estrada já construída em bitola de 1,60. Não faz sentido que a gente discute a largura da estrada, porque ela se aplica também para outros usos. Ela pode ser não tão econômica quanto uma bitola de 100. Agora, no mundo, não usa bitola de 100, usa de 1,43. Né? Segundo os técnicos também, que é a bitola que nós não adotamos. Agora, saindo de números de bitola, o que que diabo é bitola? Os trilhos.
4: Sim.
2: Espaço, né? Entre o trilho.
3: Espaço entre trilho. Okay. Vamos voltar para a nossa discussão aqui do nosso estado, que eu vou trazer o que o Castilho me pede. Quando a gente olha o seguinte, a Transnordestina ela foi retirada pelo governo passado, e nós temos que dar o crédito aqui ao governo do estado, é preciso que se dê, aos políticos, que foi um reconhecimento, uma unanimidade do governo do estado e de todos os políticos de dizer, quando foi pedido para incluir no programa de governo, que seria necessário voltar a construir a estrada. Nós recebemos da SUDEN, de bom grado, que eu sempre falo na linguagem jurídica, no juridiquês, os estudos fornecidos pela Secretaria de Planejamento do Estado de Pernambuco. Nós pedimos ao governo do estado, governadora, ela orientou e nós recebemos. Nós recebemos de bom grado os estudos da FIEP e contratamos duas consultorias para fazer estudos complementares. Então, esses estudos é que dão sustentação. Os parlamentares nossos, deputados federais, senadores, todos, se eles não... mas não foi feito, possivelmente, porque não foi possível. Né? No entanto, neste momento, o que é que eu converso e falo com todos os parlamentares conversando? Vamos conversar com... No TCU, os números estão sendo levantados. Quando a gente olha, a estrada parou por quê? Porque quando voltou, você teve que fazer todos os estudos do ponto de vista de licitações. Quem acompanha a licitação do governo sabe perfeitamente. Uma licitação, nesse sentido, ela demora. Na hora que a licitação ia fazer a assinatura, isso é que é esquisito, na hora que ia fazer a assinatura do termo para mandar construir, tem uma decisão contrária.
5: Que foi em maio.
3: Isso. E o orçamento do governo tem projetado para este ano, tínhamos projetado na discussão com o governo, mais de 450 milhões de reais para a estrada. Porque quando você olha, nós tínhamos uma licitação agora, uma em março, outra em setembro. Você fazer por
5: bloco.
3: 70, chegando até o penúltimo trecho ali, já perto do desejo...
2: Em 2026, esse era o cronograma.
3: O desejo do doutor Laércio, que é o Comagsul, né? Ia chegar ali perto.
4: Belém de Maria.
3: E a nossa discussão é... E a conversa que nós temos. A importância é de reiniciar a estrada. E a importância que eu falo é, se a gente olhar para o tempo, né, e olhar para o que foi feito, o tempo não volta, ele tem esse benefício. Passou, passou. A estrada do que vai para o Ceará, ela está terminando de ser construída. Eu estive lá em Quixeramobim. Eu estive lá e ouvi também, exatamente do governo, dizer que não só... Quixeramobim. Ouvi de novo, de viva voz, o trecho de Pernambuco é essencial. Mais que isso, interligar para a Paraíba é necessário. Interligar para Alagoas é necessário. Aí o que, que é isso? Na verdade, em 2022 você tem uma visão curto-prazista. Enquanto que a partir de 2023 você tem uma visão estratégica de nação. O que, que é uma visão estratégica de nação? Que o porto do Pecém é importante para exportação. O porto de Suape é importante para exportação. Porto

0: Salvador é importante para exportação, interligação de comércio, o porto de Itaqui. Então, na verdade, na visão do ponto do país, de um país que tem 8 mil quilômetros de mar, ele não tem jeito. Ele tem que ter relação com o mar.
1: Sim.
0: E o mar é o melhor caminho para fazer o transporte do ponto de vista da aduana.
1: Sim.
0: Porque não adianta a gente pensar que vai fazer transporte aéreo. Transporte aéreo é caro, antieconômico, e você só faz para produtos que precise chegar lá do outro lado em 10, 12, 15 horas. E que não possam ser refrigerados para 8, 10 dias, 15 dias de transporte. E daqui até a África, daqui até a Europa, daqui até os Estados Unidos. E cortando, entrando lá na América Central, chegar na Ásia, passando lá pelo estreito lá do Panamá. Então, quando a gente olha aqui os estudos e o trabalho de governo, tudo isso que nós estamos fazendo, pensando, a gente acha que é possível sim. O que nós precisamos e o que nós estamos fazendo nesse momento é uma luta de convencimento para que o TCU mude o posicionamento. E definitivamente abra e permita que a infra e o governo façam um investimento que, na verdade, não... O TCU, mesmo sendo um órgão de fiscalização, que na minha, eu tenho uma compreensão, claro, olhando essa discussão, na minha compreensão, público, né? Não caberia... Obviamente que não sou eu quem vai dizer isso, o jurista não é, mas eu tenho a visão que ao TCU não caberia dizer para ou não para a obra. Na minha compreensão, um órgão de fiscalização e de assessoria ao legislativo, caberia a ele dizer aplicou ou não aplicou o investimento. Sabe, porque se a gente quiser discutir que o Estado, a Prefeitura, eu falo Estado, sempre quando eu falo Estado, município, Estado, Estado e Estado Federal. São Estado, tudo são Estado, cada um do seu tamanho. Quando eu olho nessa questão, uma Prefeitura não pode construir uma praça? Qual o retorno do ponto de vista econômico, estrito senso, que ela dá para o Estado? Não, ela dá um valor social.
2: Claro,
0: uma estrada vicinal. Se fôssemos discutir que só faz quando tivesse isso, ninguém faz mais nada. E cabe ao Estado discutir qualquer estratégia. Nesse sentido, Castilho, eu acho que os estudos, eles ajudam unir as forças do Estado, é importante, e nós vamos continuar trabalhando, continuar conversando, continuar dizendo, é possível fazer. É possível trabalhar. Nós lá da SUDEN, os técnicos que trabalham dioturnamente com a gente, nós temos um conjunto de abnegados, né, que você apresenta um trabalho desse, de fôlego, né, de técnicos capacitados. Né. A gente ajuda, tanto a infra, ajuda o Ministério, e também, principalmente, a gente contribui para a decisão dos ministros do TCU. Porque a conversa, o diálogo, entregar memorandos, tudo é legítimo. Tudo ajuda a decidir. Porque a estrada em si, nós temos que olhar a estrada, eu sempre falo, a estrada é uma necessidade nossa. A estrada, ela é estratégica para o estado de Pernambuco, e todos veem assim.
2: Doutor, esses 400 milhões que o senhor falou que já estavam reservados no orçamento, é só para Pernambuco?
0: Era só para Pernambuco. Era não. Deixa eu pôr no tempo presente.
1: Exatamente esse trecho que liga para até
3: Custódia
1: Arco Verde.
2: Está no orçamento desse ano.
1: Mas veja o seguinte, o que esse programa pode deixar claro aqui para a gente é o seguinte. Primeiro eu quero agradecer muito o convite de estar aqui. Porque a gente vem debatendo isso, são mais de 2 anos que a gente vem debatendo isso, e a Rádio Jornal, ela tem sido protagonista nesses aspectos de discutir a Transnordestina. E ainda mais discutir aqui com o Castilho, que é um cara até, o que eu digo, até o cri-cri da coisa, mas de um bom sentido. E com o superintendente Alexandre, porque eu tenho provocado muita coisa lá através do Comarc Sul, que é o consórcio lá da Mata Sul. E as coisas que a gente está vendo, a nossa presença lá na FIEP ontem, ela nos trouxe um olhar diferenciado. A gente faz a crítica aqui porque eu, como sendo um animal político, eu tinha que fazer, objetivando aqui as críticas em cima da inércia que Pernambuco teve. Mas eu confesso que acredito agora, e tenho que acreditar, eu tenho que fazer isso com crédito, de que nada mais justo, concordo até com a posição também de Castilho, que foi essa,

0: e que essa coordenação seja feita pela SUDENE, porque a estrada não é de Pernambuco, a estrada é do Nordeste. Ela vai beneficiar o desenvolvimento do Nordeste. Mas para beneficiar o desenvolvimento do Nordeste, ela passa necessariamente e claramente, economicamente e socialmente, fazendo o trecho de Salgueiro até Suape. Porque vai beneficiar tudo. O porto de Pecém é muito importante, o porto de Suape é muito importante, e esses outros portos que o superintendente falou aqui são portos que, integrados, vão desenvolver o estado da Paraíba, o estado de Alagoas, e vai atrair outras coisas mais, porque essa estrada não é como o nosso prefeito lá, de Josué, diz: eu quero plantar uma árvore para eu não ficar debaixo da sombra dela, eu quero plantar uma árvore que dê sombra para os demais. Então, o que a gente está tratando aqui é de uma obra que, mesmo vindo se arrastando do jeito que está, mas quando ela estiver pronta, ela vai guarnecer todo o estado de Pernambuco, todo o Nordeste, e vai favorecer enormemente ao desenvolvimento social da nossa população.
1: É um plano integrado.
0: Isso é o mais importante.
1: Isso precisa estar claro, né?
0: Por favor, vamos todo mundo dar os braços nisso, unir a isso. Essa coordenação da SUDENE, ela leva a essa condição de enxergar maior ainda toda essa possibilidade.
1: Tá certo. Gente, vamos fazer o seguinte, mais um intervalo e a gente volta já já.
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9: Teremos uma sessão do Tribunal de Contas da União para avaliar essa questão.
10: Certo.
9: Em

0: acontecendo como a classe política pernambucana, sim, e a classe empresarial, de uma decisão favorável de reversão dessa proibição. O Ministério dos Transportes, a Infra, já podem assinar a ordem de serviço da obra? É possível isso? Quer dizer, porque aparentemente não pode fazer. A decisão, mesmo que fale daqui para frente, não pode ser feita. É isso que vai acontecer. Eu queria que você explicasse tecnicamente para os nossos ouvintes.
1: Importante.
2: Bom, o dia 15, ele foi uma data que foi trazida por um dos o presidente da federação lá da Paraíba, Cassiano, que tem ajudado a gente bastante. No entanto, eu lá na Sudene ainda não recebi isso como uma data definitiva de que vai ter ou não vai ter. Eu estou entendendo que a informação ela tem validade e que torço para que no dia 15 efetivamente isso aconteça. Vou inclusive pedir para que a nossa área lá de institucional levante a data e confirme se isso efetivamente acontece. O fato é o seguinte: enquanto a decisão do TCU perdurar de não se colocar recursos federais, né, o Estado não pode pôr. A Infra não pode fazer as assinaturas. Agora, no momento em que o TCU alterar a decisão que foi tomada lá no dia 13 de maio, trazida aqui pela nossa
1: Natália.
2: Por Natália, nossa host, né? Então, o que é que acontece? Pode assinar a ordem que seria assinada naquele período que estava anunciado.
1: Então, o entendimento da
2: CDE entendimento é esse.
1: Aceitou, assinou.
2: Na hora que o TCU mudar o voto e decidir, a estrada volta a ter o seu curso de construção, que nós temos dito, e ontem eu falei, olha, não vale, na minha compreensão, não precisa pedir um novo estudo de viabilidade técnica, econômica e ambiental, EVTEA. Porque para a construção da estrada, lá atrás, foi feito esse trabalho para a construção do T, e não só do L. O T é, sim, Pernambuco e Pecém. Então, é possível que, dado o tempo passado, se peça uma atualização disso. Agora, o que não se pode fazer é para iniciar do zero.
3: Sim.
2: Essa é a compreensão.
1: Até porque vai envolver recurso, né?
2: E essa é uma compreensão, inclusive, de quem está discutindo com o TCU, levando a ponderação dele sobre esse aspecto, né? Sobre o tempo, né, nós tivemos 2 anos parados, então somente para o acordo de avenças com o TCU, para ele liberar...
1: 2 anos.
2: 2 anos, é, para que ele, a partir de um acordo com o TCU, fosse autorizada a liberação de novos recursos, tanto para a PECEM quanto para Pernambuco, para novos estudos.
1: Uma questão burocrática, então,
2: burocrática e é legal, porque se o TCU diz para o administrador porque ele não pode pôr dinheiro numa obra... Quem é administrador público sabe disso, que não pode.
1: Sim, porque o tribunal vai exercer,
2: entendeu,
1: a sua função.
2: Ele não pode. Ele exerce uma fiscal.
0: Levou 2 anos.
2: Ele exerce uma fiscalizadora e, na minha compreensão, tá? Eu tenho uma compreensão diferente. Controladora, que eu não acho que seja papel dele.
1: Superintendente, a gente tem o áudio do Guilherme, que é de Salgueiro, ele participou desse, de processos da Transnordestina. Por isso eu até estou insistindo para ouvir. É um áudio de 1 minuto, a gente vai ter um tempo bem corrido, mas vamos ouvir ele.
4: Bom dia, Natália. Bom dia, Superintendente Francisco Alexandre. Bom dia, meu amigo Laércio Queiroz e Castilho. A temática é simples e a pergunta é muito mais simples. O que foi que aconteceu? Se começou a obra em 2006, era para terminar em 2010, e não foi concluída, mas o ramal Salgueiro-Pecém, ele está perto de ser concluído. O que falta? Porque é inadmissível que uma região do Nordeste, um estado forte e pujante como o Pernambuco, por que não se andou o trecho Salgueiro-Suape? Porque eu fui um debatedor do tema em Salgueiro, estive presente no último seminário em Suape, ao qual eu estava ao lado do superintendente Francisco Alexandre. Por que essa lentidão de Pernambuco? É essa provocação que eu quero fazer a vocês.
1: Tá bem, professor Guilherme Magalhães. É claro que o tempo está corrido e eu vou aqui 1 minuto para o superintendente a gente responder, porque esse período que ele traça, 2006 a 2010, é muito antes do governo Bolsonaro, quando ele diz: parem as máquinas.
2: Serei rápido.
1: Sim.
2: De 2006 até 2015 e de 2023 até 2026... foram postos em recursos nas duas, não importa o trecho, 70% dos recursos.
3: Isso.
2: 99%. Em 6 anos de governo, do intervalo de governo, que eu não quero entrar nessa discussão até pelo

0: pela questão do tempo que nós estamos eleitoral,
1: certo.
0: De 6 anos de governo, no hiato que nós tivemos, foram postos 70 milhões de reais de uma obra que o governo federal já investiu até esse momento. Mais de 8 bilhões de reais.
2: Sim.
0: Essa é que é a discussão de fundo.
2: É.
0: O resto é... 99% foi num segmento de um governo. Os outros que entraram pararam a estrada. Então nós tivemos 6 anos de estrada parada sem um centavo. Sem um centavo. Né? E agora ele voltou, 70%. Quando a gente olha, nos últimos 3 anos, foram postos 2 bilhões de dinheiro público, 2,6 bilhões de dinheiro público. O trecho Pernambuco não deu sequência porque teve entrave no próprio TCU. 2 anos para resolver as avenças lá. E este ano, como eu falei, uhum. estava projetado e está projetado pelo governo 450 milhões para o trecho Pernambuco. Iniciando com o primeiro trecho da 170 milhões, um número desse. A gente erra o número, mas o fato é que você tem isso orçado. Então, assim, estrada de ferro, estrada no Brasil não é só estrada. Você pode olhar pontes, pode olhar porto, pode olhar rodoviária, pode olhar qualquer coisa que você olhe. Você tem uma natureza na construção que ela não é do ponto de vista que você sai aqui e chega ali do outro lado daqui a 15 dias. Elas têm a sua natureza, as suas dificuldades. Isso não é só no Estado Federal. É no Estado Municipal e no Estado-Estado.
1: Né?
0: Então, para concluir, nós temos trabalhado e vamos continuar apostando que é possível fazer. Agora, quem pôs o dinheiro de todo o recurso, né, que eu tenho botado 70%, é só uma parte dos 90 e tantos, né? Porque
3: o governo gastou 8 bilhões.
0: Tirando 6 anos...
2: Muito
0: que não
2: milhões.
0: Entrou um centavo, entrou 70 milhões,
3: 8,2
0: bilhões. Se eu estivesse em um outro momento, em outro espaço, eu diria, foi fulano de tal, do governo tal de tal, porque neste momento a gente não pode fazer
1: eleitoral.
0: Isso.
1: Mas a gente entendeu. Superintendente, obrigada, viu? Até a próxima. A gente espera com expectativa esses movimentos da próxima semana. Obrigada, viu, por estar com a gente.
0: Agradeço aqui sempre a Rádio Jornal e devo agradecer também o papel da imprensa do nosso estado, mesmo o doutor Laércio cobrando. Tem dado um apoio substancial. É só a gente pegar os jornais de hoje.
1: Mas a gente,
0: os blogs. Os jornais
1: é
0: estampam hoje em toda a sua primeira página essa discussão da Transnordestina. Isso é pressão. Isso é pressão.
1: Inclusive,
0: isso é apoio. E de forma que eu agradeço penhoradamente a todos que fazem isso.
1: Inclusive, eu indico a leitura de JC Negócios hoje. Castilho detalhou tudo lá. Doutor Laércio, obrigado. Até a próxima.
2: Eu estou por aqui sempre cutucando aí para ver se sai mais dinheiro para a Transnordestina.
1: E o povo agradece.
2: Porque não vou parar nunca. Não é o caso do superintendente, mas na realidade é o meu caso. Como cidadão nordestino, de estar cobrando isso.
1: Caxilho, obrigado, até mais.
3: Obrigado, até mais.
1: Um abraço. Gente, o programa vai ficar no YouTube e no nosso site para você ouvir quantas vezes quiser. Até amanhã.
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8: Aquele abraço, muito boa tarde, minha gente. 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

0: 9. 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O nosso João Alves está na parte técnica, o nosso Divaldo Júnior está saindo, o João Alves está entrando agora. E a gente vai ficar até as 12h30 com as informações da área policial, ok? Deixa eu começar o programa falando a respeito da prisão de uma mulher que aconteceu aqui em Caruaru através da Guarda Municipal. Tinha um mandado de prisão contra ela. Reginaldo Souza está chegando com mais informações. Reginaldo, é você.
1: É verdade. Ou coisa ruim é dever à justiça, viu? Porque um dia a casa cai, um dia a conta chega. E chegou para essa mulher aqui na cidade, no centro, como você bem falou. Ela foi identificada por nome de Silânia, olha o nome, Silânia Alves da Silva, 44 anos, moradora aqui mesmo da cidade. Ela passava neste local quando presenciou a equipe, a viatura da Guarda Municipal, ficou assustada, nervosa, não sabia o que fazer. Só que a equipe foi até a mesma e aí conversando com ela, com muita conversa aí que não agradou a equipe da Guarda Municipal, então ela veio para cá, para o plantão da delegacia. Só que quando chega aqui realmente faz uma consulta e encontra essa bronca dessa mulher, a Silânia. A equipe da Guarda Municipal apresentando ela, equipe formada aqui pelo inspetor Heitor, que é da Guarda, também a Cibele de Oliveira, Cordeiro e o Jonathan. Então foi realizado, foi todo o procedimento aqui do plantão da delegacia e realmente contra ela, pesando aí esse mandado de prisão em aberto. Mas eu conversei com o inspetor Heitor da Guarda Municipal, que vai trazer mais detalhes. Confira agora no programa.
2: Encontramos, né, a equipe composta por efetivo que o senhor passou no momento, fazia rondas, né, na Saldanha da Gama, né, que é uma localidade bem conhecida, né, na cidade, de tráfico de drogas, né, importunação, assaltos, furtos, roubos. Então a gente encontrou essa equipe infundada suspeita, né, e decidiu a equipe que fazia ronda naquela localidade fazer a abordagem da mesma, né. No momento da abordagem, ela negou-se, né, dar algumas informações, não quis passar seu nome, né, para poder ter a identificação dela, mas em insistência com a mesma, conseguimos, com êxito, né, através do sistema da IFOSEG, fazer a busca dessas informações e foi constatada o mandado de prisão em aberto, em nome da mesma, né, por furto.
1: Depois que vocês encaminharam para o plantão da delegacia, até porque tem lá uma consulta da polícia, né, na delegacia, polícia civil, então encontrando a bronca dela, que foi realmente, como o senhor falou agora, que foi um furto, né?
2: Sim, exatamente, foi constatado que ela havia esse mandato em aberto furto, né? A gente fez a consulta da gente, encaminhamos a mesma para a delegacia, né, a autoridade policial, chegando no momento, foi confirmado também pela autoridade policial que a mesma realmente encontrava-se foragida da justiça.
1: Você sabe qual foi o furto que ela praticou e quando também, se já foi recentemente ou faz tempo, Heitor?
2: Não, a gente não teve essa informação no momento, né? Só constatado mesmo a veracidade do mandato em aberto.
1: Passando por ali, quando percebeu a equipe também, até porque vocês têm um ponto ali, né, nesse local, então chega até a mesma, passando aí documentação errada, mas aí termina a casa caindo, né?
2: Com certeza, né? Deu GM na área, né? Naquela localidade ali, a gente também tem o posto avançado, né? Como foi citado, a gente tem um posto avançado da Guarda Municipal. Também temos câmeras de monitoramento, que é monitorado diuturnamente, né? Então, sempre e constantemente, a gente está fazendo rondas na localidade, além desse posto avançado que consta na cidade, né? Aí tem um posto avançado da Saldanha da Gama, também temos um posto no Pinheirão, também temos um posto no Marco Zero, né? São postos avançados que ultimamente, e já há um tempo, a gente vai tendo êxitos, né, nas capturas de foragidos da justiça.
1: Oi, Tô, e com relação à Guarda Municipal, sempre apresentando, encaminhando situação para o plantão da delegacia, situação de furto, de arrombamento, essas pessoas. Então, trabalho que vocês fazem aqui é muito importante, principalmente, não tem hora, mas principalmente na parte da noite, madrugada, onde esses indivíduos praticando aí furtos, roubos, né? E praticando aí furtos para vender baratinho aí o objeto para trocar por droga, né?

0: Com certeza. É, o trabalho está sendo de excelência, né, da Guarda Municipal de Caruaru. A população pode contar com a Guarda Municipal, que ela vai estar diuturnamente nas ruas, protegendo a população de Caruaru. Precisando da Guarda Municipal, vocês podem acionar através do 153, né, que é o nosso serviço de atendimento da nossa central telefônica, que a Guarda Municipal vai estar presente da melhor forma que ela puder ajudar a população.
1: Esse aí é o Heitor, inspetor da Guarda Municipal, com relação a essa mulher que a gente vai repetir o nome da mesma, que é a Silânia Alves da Silva, 44 anos. Talvez se ela passasse ali tranquila, no local de boa, né? Mas olhou para a viatura e ficou cismada ali, nervosa. Aí o pessoal, vamos fazer uma abordagem nela, vamos chegar até mesmo, e terminou a casa caindo. No finalzinho da tarde, terça-feira, ela foi encaminhada, até porque passou aí pelo exame de corpo de delito, foi para a audiência de custódia. Então, agora no final da tarde, ela foi encaminhada lá para a Buíque, para o presídio daquela cidade. Mas o trabalho da equipe da Guarda Municipal aqui na cidade.
2: 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Olha, moradores estão revoltados lá de Caetés. O estuprador em série André de Almeida Godoy, que está com mandado de prisão preventiva em aberto, ele é considerado um dos criminosos mais procurados da região. Voltou a agir, viu? Ele pegou a garota de 15 anos na zona rural do município de Caetés. Isso lá, aqui do estado de Pernambuco, do Agreste. Diz que ele chegou numa casa, pediu água, a menina saiu, 15 anos, ele invadiu e estuprou essa garota. E depois ele saiu na região, abordou também uma mulher que ia passando em uma moto, que ia para o trabalho, com um pedaço de madeira. A mulher conseguiu se sair, mas a polícia está à procura. Quando tomou conhecimento, policiais militares, policiais civis saíram em diligência, mas sem êxito. Os moradores estavam dizendo que esse indivíduo estava na localidade. André de Almeida Godoy, investigado por diversos estupros praticados nos municípios de Caetés e Capoeiras. E diante das investigações e da representação de autoridade policial, a justiça da comarca de Capoeiras decretou a prisão desse indivíduo. Quem souber do paradeiro desse indivíduo, entrar em contato pelo telefone 87, é o DDD, 988-77-2136. Vale salientar de que esse indivíduo é muito perigoso. Deixa eu trazer detalhes, porque teve uma operação chamada Vínculo, onde o prefeito de Santa Maria do Cambucá, ele foi vítima de assalto no ano de 2024. A operação e a investigação estavam acontecendo, e ontem uma coletiva foi realizada para falar a respeito da prisão desses indivíduos, que tem ramificação lá em São Paulo. O Josival Ricardo vai trazer detalhes.
3: A Operação Vínculo foi desencadeada nos estados de Pernambuco e São Paulo, com o objetivo de prender indivíduos envolvidos em um assalto que aconteceu em janeiro de 2024 na cidade de Santa Maria do Cambucá contra o então prefeito Nelson Sebastião e família. Todos foram feitos reféns, a quadrilha muito violenta, chegou inclusive a levar pertences das vítimas, que ficaram à época traumatizados. O delegado Rodrigo Passos, da 1ª Delegacia de Caruaru, foi designado para investigar o caso. E a operação foi desencadeada, pelo menos 3 pessoas foram presas. 2 mandados de prisão foram cumpridos em Pernambuco contra Tessie Wesley e Wesley Diniz. No estado de São Paulo, acabou sendo preso Leonardo Martins. Nós vamos conversar com o delegado Rodrigo Passos. Doutor, todo um trabalho de investigação, um ano e meio de investigação para chegar aos indivíduos. Era uma quadrilha organizada, doutor, especializada nesse tipo de ação criminosa.
4: Saudações a todos. De fato, a gente precisou de bastante trabalho para concluir essa investigação, porque se tratava de uma organização criminosa bastante estruturada, que agia de forma planejada, eram experientes, então utilizavam balaclava, luvas, trabalhos que dificultou as nossas ações. Então, nós contamos com o apoio do Núcleo de Inteligência, que foi bastante importante para a conclusão da investigação, contamos com o apoio da perícia, papiloscopia, contamos com o apoio do Instituto de Genética Forense, contamos com o apoio, inclusive, de outros órgãos de segurança de outros estados, que intercambiaram algumas informações e diligências conosco. Então, nós finalmente conseguimos reunir algumas informações essenciais que mostraram um vínculo relacionado a esses imputados, e que ocasionou na nossa representação pela prisão de 3 investigados, 8 mandados de busca e apreensão, que foram cumpridos na data da deflagração da Operação Vínculo. Então, nós conseguimos prender 3 elementos, 2 dos quais estavam aqui em Pernambuco, 1 estava em São Paulo. Contamos com o apoio da Polícia Civil Paulista.

0: E além disso, um mandado de busca e apreensão no estado do Paraná, contamos com o apoio da Polícia Civil do Paraná. E assim, com esses novos celulares apreendidos, que serão encaminhados à perícia, nós iremos finalmente conseguir concluir essa investigação para que esses indivíduos sejam levados à justiça e respondam pelos atos que cometeram.
1: Doutor, eu falei que o assalto teria sido na cidade, mas na verdade foi na área rural. E de que forma eles teriam escolhido então o prefeito? Teria sido um alvo aleatório? Teria sido um trabalho já de levantamento da quadrilha?
0: Pelo apurado, nós percebemos que eles de fato teriam escolhido o prefeito, interceptaram o veículo sabendo de quem seria, né? Então, tinha informação de que ele teria dinheiro, e informação que não estava na realidade tão correta, porque ele não tinha esse dinheiro todo que os criminosos esperavam, então foram submetidos ali a intenso sofrimento, violência, na ânsia de conseguirem esse dinheiro que não havia, não estava com o prefeito, ele tinha apenas uma quantidade reduzida. Então levaram o prefeito depois para sua residência, onde mantiveram ele em cárcere junto com outros familiares de forma bastante truculenta, sob ameaça de arma de fogo. E após conseguirem o que eles queriam, acabaram se evadindo, né, e dificultando bastante o trabalho da polícia. Mas como o trabalho foi feito de forma ininterrupta, incansável, com o apoio de outros órgãos, a gente conseguiu essa conclusão.
1: Doutor, outras pessoas envolvidas?
0: A gente tem ao todo 7 investigados que são apurados nesse inquérito policial e não descartamos a participação de outros elementos, mas por hora esses foram aqueles que a gente conseguiu apontar alguns indícios e elementos probatórios.
1: Com relação aos materiais que foram apreendidos, as buscas e apreensão, materiais digitais, aparelhos celulares?
0: O principal dos apreendidos foram aparelhos celulares e algumas anotações, e serão encaminhados à perícia. Depois de novas diligências, serão analisados e conseguiremos encaminhar isso para a justiça para que o processo siga o seu trâmite normal.
1: Mandados de prisão em Pernambuco, um mandado de prisão em São Paulo e busca e apreensão no Paraná. Essa quadrilha tem ramificação por várias partes do país ou eles haviam se evadido para não serem presos?
0: O que a gente percebeu é que de fato eles haviam se evadido. O trabalho deles, criminoso, se concentrava via de regra mais aqui em Pernambuco mesmo, onde ele já tinha um histórico criminal bastante robusto. Então a gente percebe que após alguns elementos probatórios ali, e possivelmente eles identificaram que poderiam responder por esse e outros crimes, provavelmente se evadiram para dificultar o trabalho.
1: Dos presos, o líder da quadrilha está incluído?
0: Sim, o principal investigado está preso.
1: E qual os presídios aqui em Pernambuco e o que foi preso em São Paulo, no caso do Leonardo Martins, fica lá no estado mesmo ou virá para Pernambuco?
0: Em Pernambuco nós tivemos um preso que está na penitenciária Juiz de Passo de Souza, um que está na Dr. Enio Guerra Pessoa, e em relação ao de São Paulo ele fica detido provisoriamente realmente na cidade de São Paulo, até que alguma ordem seja dada em sentido contrário.
1: Por que o nome é Operação Vínculo?
0: Operação Vínculo porque nós conseguimos justamente concluir essa etapa mostrando o vínculo que existia entre esses investigados, especialmente de comunicações ali relacionadas ao horário do crime e nas datas que antecederam a ação criminosa.
1: Pode ter motivação política?
0: A princípio, nenhum elemento relacionado à motivação política foi identificado, sendo a principal tese realmente de crime patrimonial.
2: 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Lembrando que daqui a pouquinho tem o assunto primeiro tempo. Mas enquanto isso, a gente está aqui com as informações da área policial. No Agreste, aqui em São Bento, na rua Cleto Campelo, no bairro Rua... Aliás, esse bairro aqui, bairro dos Terreiros, foi na rua Cleto Campelo. Geliard de Lima de Souza, de 23 anos, foi perseguido por 2 homens em uma moto e executaram o Geliard. O corpo dele veio aqui para o Instituto de Medicina Legal IML de Caruaru. Deixa eu trazer detalhes agora, porque aquele caso dos irmãos assassinados lá no sertão de Pernambuco ainda repercute, viu? Repercussão muito grande. Inclusive, teve um que foi preso e o nosso Jean Ferreira vai trazer detalhes. Jean, é com você, meu amigo.
3: Você disse, né? Um caso que vem repercutindo muito desde o último domingo em todo o sertão do estado, em todo o estado, por que não dizer assim, é todo o estado de Pernambuco, devido ao grande conhecimento dos irmãos Salviano, né? O Pio, ele que tinha 48 anos e o Val, de 41 anos de idade. Ambos naturais lá do município de Ouricuri, né? E estavam justamente nessa fazenda da família quando eles foram sequestrados, foram colocados à força dentro do porta-malas desse veículo, né? Então, durante esse trajeto, um

0: alguns irmãos conseguiu emitir uma mensagem, enviar uma mensagem para um dos parentes que já ficou ciente ali do que estaria acontecendo e começou a mobilizar, né, a família, os parentes e a própria polícia também, que iniciou as diligências. Esses dois homens, eles eram empresários no ramo de frigorífico e também na venda de peças de motocicleta. Eles foram encontrados mortos na PS-112, já no município de Exu, fica ali próximo da divisa com o estado do Ceará. Um áudio de uma das vítimas acabou viralizando nas redes sociais, que mostra justamente o momento de desespero desse homem, né, dos dois homens que estavam presos dentro do porta-malas do veículo, sem saber para onde iam, só sabendo, né, que a situação só ficava ainda pior com tudo aquilo que estava acontecendo naquele momento. A gente vai conferir, né, o desespero desse homem a partir de agora.
1: Eu estou sendo sequestrado e eu estou novinho, ele está armado. Eu vou mandar a localização, não me liga. Corre lá em mãe, teu filho tá lá. Ou liga e eu vou mandar a localização. Urgente, meu irmão, diga urgente, chama, corre aí. Vai dar em casa, ajuda, mandei pra rua. Ele tá muito alterado, ele tá armado. Eu tô dentro do porta-mala do carro. Eu mandei pra também, cuida aí, ele tá alterado.
0: E olha, quando esse homem enviou esse áudio para um dos parentes, né, esse áudio começou a viralizar nas redes sociais e começou essa busca, né, as diligências por parte da polícia e todo mundo, né, indo em busca de fato desse carro através da localização. E esse áudio, né, o áudio de um morador, acabou viralizando também nas redes sociais. Ele que conta, né, como era que teria acontecido, já que ele estava ali nas proximidades e viu tudo, né, como tudo tinha acontecido. Vamos acompanhar.
2: Foi não, senhor, eles foram mortos de bala. O novinho, que é genro de Adelso da Confiança, tem? Que é pai daquele menino, o Dedé, que mora na Cabotinha, aquele outro PP, que é amigo de Atu, que trabalhou no bar, que é um tal novinho de Leleu, parece que é o nome. Ontem ele surtou, não sabe se é inveja. Ele pegou os dois irmãos, Val e Pio Salviano, e botou dentro da mala e roubou o carro de Val. E Val começou a falar com a Edgar. A gente tava aqui no bicho aqui d'água, casa d'água. Aí a Edgar veio me mostrar. Aí eu disse, não, liga, aí ligou pra pular. Aí eu liguei pra Botinha. Aí Botinha disse, chave Maria, com o Val nós vamos resolver agora. Aí botou o William, secretário de negócio, pra vir aqui. Botaram helicóptero, que o tio do William é o comandante da polícia, não sei. Aí a esposa da Edgar ligou pros policiais do Exu, tudo. Aí quando o Edgar subiu aqui correndo na caminhoneta, encontrou ele lá em cima. Aí ele sobrou numa curva lá, e a Edgar atrás. Quando a Edgar parou, já tava mal a polícia lá. E desceu dentro do mato, ele desceu correndo. E os caras foram atrás pra pegar. Quando voltaram pro carro, o Val e Bildo Salviano, tá morto. Ele matou o menino e ia jogar o menino em algum canto.
0: E olha, depois de toda essa mobilização, um homem de 49 anos de idade acabou sendo preso, né? A grande maioria das pessoas ali que tinham esse conhecimento de quem se tratava, né, suspeitava dessa pessoa, foi confirmado aí pela polícia e se trata de fato de um homem de 49 anos de idade. A prisão em flagrante já foi convertida em prisão preventiva, de acordo com a nota da polícia, e nenhuma outra informação com relação à identidade desse homem, desse indivíduo, foi repassado pela polícia, justamente para não atrapalhar as investigações, para também tentar entender se há outra pessoa envolvida nesse sequestro seguido de morte. Claro, a gente vai seguir acompanhando esse caso, que vem repercutindo desde o último domingo, a cada dia, né, se tem uma nova atualização com relação a isso, e a gente vai ficar, né, no aguardo de novas informações para a gente trazer aqui dentro da nossa programação. Inclusive, ontem a gente entrava com esse assunto para Recife, né, contando essa história, mas ainda com poucas informações, né? Tudo que a gente vem recebendo de fato, a gente tem procurado, né, apurar de alguma forma para saber se é algo verídico. Você trouxe algumas informações, como você disse, que são extraoficiais, mas a gente já solicitou, né, nossa produção solicitou, né, para a própria Polícia Civil, né, a assessoria da Polícia Civil, informações, né, para ver se de fato confirmam toda essa situação que vem acontecendo, que vem chegando para a gente. Mas sem dúvidas, um caso que vem chamando muita atenção, e a população lá de Ouricuri, de onde esses homens eram naturais, né, todo mundo querendo saber o que de fato aconteceu, porque isso aconteceu com esses dois irmãos que eram tão queridos, né, tão conhecidos ali em toda a região, como você acabou de trazer, né, empresários nos ramos, em vários ramos, né, tanto na vendas, né, de peças de motocicleta, também de frigoríficos frios, e todo mundo, né, gostava desses rapazes, né, desses homens, o Bill e também o Val, um homem de 41 e 48 anos de idade, e todo mundo agora se pergunta o motivo, né, o porquê desse homem de 49 anos ter feito isso com essas duas vítimas, e a gente, claro, né, fica aguardando aí uma resposta por parte

0: dessas investigações que seguem acontecendo por parte da Polícia Civil.
1: É o plantão de polícia. De ontem para hoje, 4 pessoas foram assassinadas no estado de Pernambuco. Os crimes aconteceram em Cabrobó, Pesqueira, São Bento e Jaboatão dos Guararapes. E são 59 agora, viu? Durante o mês de julho.

0: perdeu os documentos. Alguém pegou esses documentos, estava comprando no comércio. Ele foi prestar uma queixa no meio do caminho, se acidentou com um animal. Vamos trazer detalhes agora? Vamos lá, Josival, Ricardo.
1: O Jefferson de Souza, filho da vítima, Jefferson, na moto, quem iria era você e o seu pai insistiu para sair nela.
2: Sim, ia ser eu que ia na moto e meu pai na VTR. Aí eu fui em casa, foi o tempo de eu ir em casa buscar o carregador. Quando eu voltei, ele insistiu, o pai na moto, e eu falei, não, vá mais os policiais que eu vou na moto. E ele, não, me dê o capacete que eu vou na moto, vá, que eu tenho mais técnica. Aí eu, tá bom, pai. Peguei, entreguei a moto a ele, nós saímos na frente com a VTR e ele saiu atrás. Aí nós chegamos no primeiro posto de São José do Egito, esperando, nada. E ele demorando. Aí os policiais da VTR entraram duas vezes no carro, pegamos reto, voltando. Aí quando ia chegando ali perto da faculdade de São José do Egito, aí meu pai estava lá no chão. E o cavalo em pé.
1: Cavalo não sofreu nada.
2: Sofreu nada com o cavalo.
1: Jefferson, seu pai estava indo à delegacia, você estava acompanhando. E qual a razão de levar a moto?
2: Porque a VTR só podia ir voltar até São José do Egito. E nós tínhamos que arrumar um transporte. E nós só tínhamos uma popzinha. Aí nós ia com a moto até o primeiro posto, deixar ela lá. E com os policiais da VTR afogados, quando voltasse, deixava nós em São José, nós voltaria para casa, mas infelizmente.
1: Seu pai pensou na experiência, pensou também em poupar você da estrada para não pegar a estrada à noite e infelizmente sofreu essa fatalidade.
2: Foi.
1: São muitos animais soltos na pista, naquela pé.
2: Demais.
1: O risco é grande.
2: Já morreu 3 pessoas já lá, esse ano.
1: Quando seu pai demorou a retornar, você imaginou que tivesse acontecido algum sinistro?
2: Senti uma sensação estranha, mas eu pensei que era nervosismo, né? Mas quando eu vi ele no chão lá, acabou meu mundo ali. Porque é só eu e ele, não tem mais ninguém.
1: Só você?
2: É.
1: Era a pessoa que cuidava de você e você que cuidava dele.
2: Agora é só eu, só.
1: O seu pai foi vítima, estava sendo vítima de um golpe, né? A pessoa que achou o documento, ao invés de devolver, estava fazendo compras lá no comércio. Você sabe quando começaram as compras? Quanto teria sido o valor?
2: Ele tinha um dinheiro na carteira dele, eu acho que era R$600. Nós não achamos a carteira, só os documentos dele. E no Pix, o marginal gastou por volta de uns 100, R$110 no Pix.
1: Foi isso que custou a vida do teu pai?
2: Foi. Custou a vida do meu pai.
1: Da pessoa que lhe protege, do homem que você abraçava, que lhe dava conselhos, que protegia você em todos os momentos, até mesmo nessa estrada. Isso. E por causa de um valor tão baixo, tão irrisório, você não tem mais o seu pai.
2: Felizmente, né?
1: Como foi a última conversa com ele, antes de saírem, por exemplo? Como era o dia a dia de vocês? Você disse que vocês tinham um ao outro.
2: Era um ao outro. Tudo, pra tudo.
1: Era o seu grande amigo.
2: Era o meu grande, melhor amigo. Era meu pai.
1: E como vai ser agora, Jefferson?
2: Não sei. Não sei o que fazer agora.
1: Segurar as lágrimas não consegue?
2: Não, não consigo.
1: Passa um fio?
2: Passa. Poderia ter sido eu, né?
1: Se você tivesse ido naquela moto.
2: Poderia ter sido eu.
0: Esse cidadão aí, o nome dele é o Inácio. Inácio Pereira de Souza, de 64 anos. Morador lá de Itapetim, mas o caso aconteceu na PE-215, em São José do Egito. Bora pro intervalo, a gente volta já.
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6: E a gente retorna no plantão de polícia. Só para dizer tchau, viu? Não dá mais tempo para nada. Um abraço para todo mundo. Se Deus quiser, a gente volta amanhã com mais um programa Plantão de Polícia, que tem oferecimento do Galeto Nordestino, o seu momento de sabor e tradição. Tá bom? Finalzinho do programa aqui, a gente abraça o meu filho Jonas, completando 29 anos hoje. Ele é o mais velho, né? E outro foi o caçula, o Lucas, completou 21. Então, um abraço aí para eles. Que Deus abençoe todos dois. E para quem está aniversariando também hoje. Um abraço, minha gente. Vem aí, o assunto é futebol primeiro tempo. Boa tarde.
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11: Boa tarde, amigos e amantes do futebol. Olha, hoje eu estava vendo um texto do jornalista Cosme Rimoli que motivou o meu comentário de hoje. O assunto é o seguinte, eu já estava até querendo falar mesmo sobre esse assunto. Olha, dos 26 jogadores convocados para defender o Brasil na Copa, apenas um jogador voltou ao Brasil no voo fretado pela CBF.

Apenas um. E acho que vale a pena falar sobre esse assunto. Porque é o seguinte, o avião chegou bem na calada da madrugada, quase clandestino, gente. O avião fretado pela CBF, que é um gigante metálico de 1 bilhão e 100 milhões de reais, olha o valor do avião. 1 bilhão e 100 milhões de reais é quanto vale esse avião. E ele tocou o solo do aeroporto do Galeão, no Rio de Janeiro. Solitário e muito constrangido, né? Justo ele, rapaz, que partiu todo pintado de esperança, partiu orgulhoso com as cores da nossa bandeira, certo que iria fazer história. Diante dele, naquele hoje distante 1º de junho, que foi a data que o Brasil foi para os Estados Unidos, 26 jogadores e Carlo Ancelotti posaram, né, de terno, gravata, com aquele ar de quem sabiam o que queriam. Enfim, encararam as lentes oficiais da CBF, tiraram foto para tudo que é lado, e no roteiro tinha encontro marcado, porque o roteiro era o seguinte: volta reservada para o dia 20 de junho. Sairiam de Nova York com a cobiçada Taça Dourada, que não viam desde 2002. Caças da Força Aérea Brasileira acompanhariam o avião assim que entrasse em território nacional. Desembarcaria em Brasília para mostrar a taça ao presidente do Brasil. Ancelotti já o havia visitado e prometido o retorno com esse objeto de desejo, que é a Taça do Mundo. Depois, Rio de Janeiro, desfile em carro aberto. Os demais jogadores fariam a mesma coisa nos seus estados de origem. Só, minha gente, que o sonho virou pura melancolia, não é? A certeza de 28 anos de jejum garantiu o total desinteresse. Olha, quem quer receber um time que não consegue ficar nem entre os 8 melhores de um campeonato? Apenas Danilo, minha gente, apenas ele, entre os 26 convocados, teve a coragem de entrar num Boeing super luxuoso com 96 lugares em primeira classe. Só ele. E que foi usado, inclusive, pelos Rolling Stones, sabiam? Esse avião foi usado pela banda numa turnê mundial de 2022, quando eles comemoravam 60 anos da banda. Inclusive, passaram aqui com shows pelo Brasil. Agora, será que vão colocar a culpa da eliminação do Brasil em Mick Jagger, que é tido como um derrotado no futebol, porque todo time que ele torce dá errado, é chamado de pé frio? Claro que isso é apenas uma brincadeirinha, né? Ninguém vai botar a culpa do fracasso na Copa dos Estados Unidos num cantor de 82 anos. Nem pode botar a culpa também no avião de extremo luxo, né, que a CBF colocou à disposição dos 26 atletas, que levou para a terra do imperador do mundo, Donald Trump. Na verdade, minha gente, os inúmeros motivos já estão aí sendo dissecados nas redes sociais, nos portais, nas intermináveis mesas redondas do rádio, da televisão, no Brasil e no mundo, né? O que importa é que o avião que saiu do país, cercado de carinho, batucada, esperança, terminou voltando. Sem caças ao seu lado, sem motivo para pousar em Brasília, com seus ocupantes não visitando o presidente Lula, sem Neymar para mostrar como é que é trabalhar em home office. É verdade, ele ficou em Orlando, né, passeando lá com a família, sem a população ter orgulho de Ancelotti. Ancelotti, que cantou tão bem o hino nacional brasileiro, cantou melhor do que eu, hein? Decorou todinho a letra do hino nacional. Agora, ele não vai cantar o hino para a esposa dele andando de mãos dadas lá em Toronto, no Canadá, onde mora a família do treinador. Vinícius Júnior foi para Ibiza, não quer nem saber do avião da Copa, ele já está começando aí a esquecer a Copa do Mundo, fazer de conta que a Copa de 2026 jamais existiu, minha gente, é isso que eles querem fazer. O que vale agora é sonhar com 2030, não é? Que já está aí, já vai ter amistoso logo logo, e esse avião de 1 bilhão e 100 milhões de reais termina não valendo nada, porque está sem a taça dourada que todo mundo queria. E a taça, minha gente, virou um dolorido retrato pendurado na parede. A taça é aquela coisa volúvel, né, que passa de mão em mão, desde 2002 que ela passa de mão em mão. Já passou pelas mãos de italianos, espanhóis, alemães, franceses, argentinos, todos já desfrutaram. E outras mãos se aproveitarão dela, né? Vão levantar a taça, vão beijar a taça, vão abraçar a taça, para o mundo ver, para o mundo inteiro ver daqui a 11 dias. Ela ficará no mínimo 28 anos longe de casa, não por capricho dela, mas por nossa incompetência, o que é pior. Gente, eu tenho muita saudade, mas muita saudade daqueles tempos em que a seleção brasileira era respeitada, era a mais temida do mundo. Hoje tem medo até de enfrentar uma seleção como a Noruega. Lamentável.

0: É isso aí, minha gente. Muito obrigado a todos. Sigam aqui na programação da Rádio Jornal. Vai começar agora o primeiro tempo do Assunto é Futebol. Comando Haroldo Costa, o maior gol do mundo. Boa tarde, Recife. Boa tarde, Brasil.
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0: Em Pernambuco, meio-dia, 39 minutos.
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0: Primeiro Tempo, hoje é quarta-feira, 8 de julho de 2026. 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Aqui o assunto é futebol, Primeiro Tempo. E agora você vai ouvir os destaques, as manchetes do programa de hoje.
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0: Náutico, Raldinei Alves.
4: Náutico tem dificuldade para vencer equipes do G6. Mas próximo compromisso é contra um time que está na zona de rebaixamento. Técnico fala sobre Dodô e a compra dos direitos econômicos do atleta. Timbu no mercado, trazendo reforços para a sequência da temporada.
0: Santa Cruz, Igor Moura.
5: Elenco tricolor trabalhou esta manhã nas Repúblicas Independentes do Arruda. Diretoria Coral segue em busca de reforços pontuais com a abertura da janela. Expectativa de que diretoria consiga quitar ao menos parte do que deve de imagem para elenco antes de viagem a Santa Catarina. Domingo pela manhã tem o Barra em Itajaí e apenas uma mudança deve ser promovida por Christian de Souza.
0: Esporte, Wallace Santos.
6: Recuperado o volante Leonino deve ficar à disposição do técnico Gilmar Dalpozo para o jogo da próxima sexta. Regularizado, lateral direito teve nome publicado no BID e é outro que fica à disposição. Pode estar dando adeus à Ilha do Retiro. Atacante rubro-negro recebe sondagens do futebol japonês. E nesse momento, rubro-negros se despedem do ex-presidente Vandesso Lacerda.
0: Primeiro dia sem Copa. A Copa do Mundo volta amanhã com o início das quartas de final. Mas a quarta-feira é reservada para amistosos e também para o Campeonato Brasileiro Série B. Produção técnica Big Alves,

0: Elivelton Henrique e Evandro Chaves.
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8: Rádio Jornal, tinha ido pro prêmio, mas Messi se recusou a ser eliminado. Ele fez todas as jogadas de ataque possíveis e imagináveis para a Argentina. Num cruzamento dele, o Romero fez o 2-1. Depois o próprio Messi deu um gol de presente para o Lautaro Martínez, que desperdiçou. Ele, Messi, fez o 2-2. E já nos acréscimos, Enzo Fernandes, que vinha sendo uma das decepções da Copa do Mundo, conseguiu ser o herói, fazer o gol da virada da Argentina. A primeira vez que a Argentina vira um jogo de Copa do Mundo depois de ir para o intervalo perdendo a partida, como foi o caso nesse jogo de Atlanta. O problema argentino é físico e vai continuar existindo nas quartas de final. Tem só 3 dias de recuperação. A Argentina volta a Kansas City, a sua base na Copa do Mundo, para enfrentar no sábado ou Colômbia ou Suíça. Júlio Gomes, da Cidade do México, para a Rádio Jornal.
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3: Em Pernambuco, 12:48.
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3: 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A Rádio Jornal para você ouvir, seguir, curtir e compartilhar. 12:50, 10:01, e agora as notícias do nosso futebol. Náutico, Raldinei Alves.
4: Muito boa tarde para você e para todo mundo que está nos acompanhando aqui na Rádio Jornal. O Náutico continua hoje o trabalho de preparação para enfrentar a equipe do Avaí. Jogo marcado para o domingo às 16h, na Ressacada, em Florianópolis. O Náutico vai tentar nessa partida colocar para trás a sequência negativa de 6 jogos consecutivos sem vitórias dentro da Série B. E pode se apegar a um dado curioso e também negativo. No domingo, o Náutico enfrenta o Avaí, que está dentro da zona de rebaixamento. Eu digo que o Náutico pode se apegar a isso porque contra equipes que estão dentro do G6, o time teve muitas dificuldades. Brigando na parte de cima da tabela, os alvirrubros tiveram muitas dificuldades. O Náutico perdeu para o Vila Nova, empatou com o Novo Horizontino, perdeu para o Criciúma, perdeu para o Fortaleza, empatou com o Juventude, ganhou para o Operário, é bem verdade, mas perdeu para o São Bernardo, para o Sport e também para o Goiás. O Náutico não se dá bem nessa Série B contra essas equipes que estão na parte de cima da tabela, nem jogando em casa e nem fora de casa. É algo que, lógico, o time está tentando corrigir para o segundo turno, mas tem um trunfo. Nas próximas 3 rodadas, vai jogar contra equipes que estão na parte de baixo da tabela. Primeiro, o time do Avaí, que é o 18º com 13 pontos. Depois, o time do CRB, que é o 15º com 19 pontos. E depois, o Londrina, que é o 16º lugar, com 18 pontos ganhos até aqui. O clube está no mercado, em busca de reforços, já está fazendo contratações para a sequência da temporada e também comprou 50% dos direitos econômicos do meio-campista Dodô. O técnico Guilherme dos Anjos explicou esse movimento.
5: O Náutico optou, fez a opção de compra, né? Foi um contrato no início do ano, em janeiro. Nós contratamos esse atleta e eu conversei com o Bruno. Falei, olha, Bruno, se o Dodô performar aquilo que a gente acredita que ele tem condições de performar pela idade dele, nós vamos ter uma bela situação de mercado. Não é só um jogador de uso, como a gente fala, né? Não é só para usufruir. Talvez você vai usufruir dele, mas vai conseguir conquistar alguma negociação interessante, né? Passa a ser um ativo do clube, se assim o clube optar. Como ocorreu. Então, lá em janeiro eu mencionei isso, falei dos cuidados que eu estava tendo em desenvolver esse contrato da melhor forma possível para que o clube saísse beneficiado caso ocorresse algo do tipo. E assim foi, né? Um esforço natural do clube vai ter que ser feito para que a gente possa executar essa compra agora. Acho que foi um contrato bem executado nesse sentido, porque o clube só inicia a pagar o Dodô em fevereiro do ano que vem. Então, o Dodô permanece aqui esse ano. Então, eu tomei esse cuidado para que ocorresse em fevereiro somente do ano que vem, por causa da questão do fluxo de caixa do clube, para que ocorresse de forma parcelada, mais uma vez, não de uma forma direta, facilitando mais uma vez o fluxo de caixa do clube. E para que a gente tivesse tempo também, porque, como eu falei, é um ativo. Se o Dodô continuar performando o que ele está performando em termos de números estatísticos ofensivos, número de participações em gol, ações ofensivas, passes para terço final, passes para gol, passes decisivos, pode ter certeza que o Dodô vai ser vendido pelo Náutico, porque vai ser impossível a gente segurá-lo, né? Acho que ele tem que ter um pouco de cabeça, né? Acho que ele ainda ficou mexido com isso. Acho que as principais pessoas que têm que orientar ele muito bem é quem está no entorno. Não achei que a orientação foi a ideal, sou muito franco, reto com isso, mas eu pude sentar, conversar, bater papo com o Dodô, mostrar para ele, porque é um jovem com uma expectativa enorme. O clube que veio atrás dele é um clube com um poder financeiro muito grande e, na minha opinião, estava naquele momento pagando muito pouco por ele, pouquíssimo, pelo poder do John Book da Coreia. É um poder financeiro muito grande, pouco no valor dele e pouco também de salário para ele. É uma opinião, volto a dizer. Eu expus ela para o atleta, mostrei para ele. Náutico vai ter que se mexer na maneira de dizer. Para que esse atleta fique também aqui satisfeito, sem dúvida nenhuma nós vamos buscar isso. Mas é um jovem, volto a dizer, é um jovem. Todo mundo, pô, o Dodô tem 24 anos, mas é um menino de uma origem muito humilde, né, que tem sonhos muito claros, né, quer conquistar, está buscando, evoluiu dentro do nosso processo, está no seu melhor ano em todos os aspectos ofensivos da exigência de um meia, acho que ainda tem condições de crescer e gerar frutos técnicos e talvez financeiros para o clube com essa opção de compra sendo executada.
4: Muito bem, palavras de Guilherme dos Anjos, técnico do Náutico, destaques do Timbu, aqui no Assunto é Futebol Primeiro Tempo.
3: E terminou ontem mais uma rodada no Campeonato Brasileiro Série B. Foi a rodada 16, com a vitória do Operário fora de casa. Atlético 0, Operário de Ponta Grossa 1. Jogo realizado em São João del Rei, no interior de Minas Gerais. Atlético 0, Operário 1. Ótimo resultado para o time do Operário. A rodada 17 do Campeonato Brasileiro Série B começa hoje, 8 da noite, em Campinas. A difícil situação da Ponte Preta, que enfrenta um dos bons times da competição, Criciúma. Ponte Preta e Criciúma, 8 da noite, vão abrir a rodada 17 do Campeonato Brasileiro Série B. E a situação da Série B do Campeonato Brasileiro, depois do jogo que fechou a 16ª rodada, o Vila Nova é o líder com 31, o Novo Horizontino é o segundo com 30, está empatado com o Criciúma, que joga hoje. Então, Criciúma pode ser o novo líder se derrotar o time da Ponte Preta hoje à noite em Campinas. Criciúma terceiro com 30. O Fortaleza é o quarto com 28. O Operário subiu. Agora está no G6. O Operário é o quinto colocado com 28 pontos. O sexto é o Juventude com 26. O Sport fica em oitavo ao término da rodada com 25. O Náutico fica em 12º com 21. E a zona de rebaixamento tem agora o Ceará com 17. O 18º é o Avaí, com 13, próximo adversário do Náutico. A penúltima colocação é da Ponte Preta, com 11, com 8 pontos. A Ponte Preta que joga hoje à noite contra o Criciúma. E o América Mineiro segue como lanterna, com 6 pontos. Em Pernambuco, 3 minutos para 1 da tarde. Santa Cruz e Igor Moura.
6: Valeu, boa tarde, forte abraço para você e para todo mundo ligado aqui no Assunto é Futebol Primeiro Tempo. Quarta-feira de trabalho matinal para o...

0: O elenco do Santa que vai seguir treinando pela manhã durante toda essa semana. Afinal de contas, o próximo duelo do Santa será no horário matinal, onde o Santa tem boas lembranças, né? Nessa mesma Série C do Campeonato Brasileiro, o Santa, pouco tempo atrás, visitou o Brusque no Vale Catarinense. Brusque, líder da competição, líder da Série C, depois de ter vencido na última segunda-feira o Figueirense pelo placar de 3-1. E o Santa, mesmo suportando a pressão do Brusque durante todo o jogo, com um gol no fim de Edson Miranda, sacramentou a vitória, faturou os três pontos importantes nessa caminhada do Santa rumo à classificação para o quadrangular de acesso à Série B 2027. O Santa Cruz visitou o Brusque às 11 da manhã e venceu por 1-0 e volta a jogar 11 da manhã em Santa Catarina, desta vez em Itajaí, diante do Barra, que nem de longe faz uma campanha parecida com a do Brusque, né? O Barra hoje briga contra o descenso, 16ª colocação, mais próximo do Z2 do que do G8, e será esse o adversário do Santa no domingo, 11 da manhã, nesta reedição da final da Série D da temporada passada, em que o Barra levou a melhor diante do tricolor do Arruda. Edson Miranda, que vem fazendo um bom campeonato até aqui, tomou o terceiro cartão amarelo e vai dar lugar, provavelmente, ao destaque do Santa na temporada, o zagueiro Eurico, que cumpriu a automática na vitória importantíssima do último sábado, 1-0 para cima do Ituano. Uma vitória que deixou o Santa com 21 pontos na classificação, Santa na quarta posição, precisando, nas contas da comissão técnica, de 7 pontos para chegar ao número de 28 pontos, onde provavelmente vai classificar, mas para cravar 100% de chance de estar no quadrangular de acesso, o Santa precisa aí de 3 vitórias nesses seus 6 últimos jogos, né? Se o Santa Cruz vencer 3 partidas, vai a 30 pontos e provavelmente com esses 30 pontos ficará entre os 4 melhores classificados dessa primeira fase, mas nas contas da diretoria, da comissão técnica, com 28, 29 pontos, já se consegue uma classificação dado o equilíbrio da competição. A entrada de Eurico no lugar de Edson Miranda deve ser a única modificação coral para esse duelo. Claro que depois do jogo ruim que fez o Thiago Enes contra o Ituano, existe a possibilidade de entrar um volante a mais no lugar do Enes para o Ronald fazer a ala direita, né? E o Eurico fazendo a cobertura mais pelo lado direito defensivo, fica a critério do Christian de Souza, que tem um belo aproveitamento no comando coral, né? Até aqui, quase 71% de aproveitamento desde que assumiu o comando técnico do Santa. A diretoria do Santa, mesmo com problemas financeiros, né, existe a expectativa de que a diretoria, que pagou a carteira referente a maio da última semana, consiga pagar pelo menos uma imagem ainda essa semana, para que os atletas viajem apenas com uma imagem a receber, né, de atraso. E a diretoria, mesmo assim com essas dificuldades financeiras, busca reforços pontuais, principalmente levando em conta que o Santa perdeu 3 peças com um patamar salarial um pouco mais elevado quando a janela estava fechada, né? O Israel, que era titular na lateral direita na época, o volante Wagner Balotelli, que era titular na cabeça de área, o Israel foi pro Retrô, o Balotelli foi para o América de Natal, tá jogando a Série D, disputando mata-mata, e o Santa também perdeu o Via Regis, né? Que tinha um patamar salarial mais alto, deixou o clube e o Santa não repôs ainda saída de nenhuma dessas peças que deixaram o elenco. E é sobre isso que a gente escuta aqui o Alex Brasil, executivo de futebol do Santa, falando sobre a busca no mercado, se automaticamente chegando alguém, vai ter que sair alguém para que o Santa consiga ou equalizar a folha ou diminuir essa folha salarial que o Santa não vem conseguindo honrar em dia, né? E fala se o CSA procurou o atacante Heron, hoje a terceira opção para o sistema ofensivo coral.
1: É claro que a gente está atento no mercado, nós temos profissionais, tanto o Paulinho quanto o Thiaguinho, nós, Moisés, professor, Wilton, Roberto, todos nós, a gente fala diariamente em relação a isso. É claro que o Santa Cruz, pelo tamanho que é, sempre está aberto a grandes jogadores. Evidentemente que, pela situação que nós estamos, nós não vamos fazer nenhuma loucura. Foi esse grupo que nos trouxe até aqui, até agora. Claro que reforço, tendo dentro de uma condição financeira, nós iremos fazer, não vamos medir esforços, trabalhos, já estamos todos mapeados. Essa janela que a CBF antecipou, poderia ter falado antes para todos, pegou todos nós de surpresa. Mas eu posso garantir o torcedor, todos vocês sabem, o Santa Cruz, desde a nossa chegada, está muito seguro nos seus contratos. Eu acho que muitas decisórias foram feitas para serem cumpridas. Diante disso, a gente tem as nossas carências,

0: né, inclusive financeiras. Porém, a gente está muito tranquilo em relação a que as coisas vão acontecer, vem acontecendo naturalmente, e o Santa Cruz vai estar sempre aberto a grandes jogadores.
1: Palavras, portanto, de Alex Brasil, conversando conosco aqui no Assunto é Futebol. Primeiro tempo.
2: Muito bem, agora 1:02. Amistosos hoje. As equipes aproveitam esse intervalo da Copa do Mundo para fazer amistosos. Às 16h30, o Flamengo entra em campo, enfrenta o Lausanne. Esse jogo, portanto, do Flamengo, amistoso internacional. Também joga amistoso hoje, 18h30, o Fluminense enfrenta o Nova Iguaçu. Enquanto que o Atlético Paranaense, às 21h, enfrenta o Boca Juniors da Argentina. Amistosos programados para quarta-feira, dia 8 de julho de 2026. Em breve, a volta do Brasileirão, né? Logo depois da Copa do Mundo. E aí os times aproveitam esse período já para a realização de amistosos para voltar ao ritmo do futebol brasileiro. Em Pernambuco, 1:03. Esporte, Alan Santos.
3: Valeu, meu amigo. Muito boa tarde para você, boa tarde para todo mundo que acompanha o Assunto é Futebol Primeiro Tempo. O Sport segue se preparando para o jogo importante da próxima sexta contra o Botafogo de Ribeirão Preto na Ilha do Retiro às 8 horas da noite. Por que é importante? Precisa voltar a pontuar, porque nesse momento o líder Vila Nova está abrindo 6 pontos de vantagem sobre a equipe do Sport. Com a finalização da 16ª rodada, o Vila lidera com 31 pontos. O Sport estacionou na 8ª posição, também estacionando com 25 pontos conquistados. Ou seja, já está vendo a equipe de Goiânia se afastar um pouco mais. E o Sport contou com a sorte no jogo de ontem, né? Já que o Atlético perdeu dentro de casa para o Operário de Ponta Grossa por 1-0 e ficou de forma isolada com 25 pontos conquistados. Já que o Clube Mineiro poderia igualar-se em número de pontos, também chegando a 25, mas com a derrota acabou se complicando um pouco mais. Para essa partida, o técnico Gilmar Dalpozo deve contar com o retorno do volante Zé Lucas. Ele que sofreu entorse no tornozelo no jogo contra o Fortaleza na semana retrasada, foi poupado no último jogo contra o Criciúma, mas está treinando normalmente e deve voltar sim a titularidade. O lateral direito Claudinho, o recém-contratado pela equipe do Sport, né, anunciado como reforço na última segunda-feira, para ser mais exato, ele já teve o seu nome publicado no boletim informativo diário da CBF. Isso significa dizer que o Claudinho está à disposição e pode pintar sim, caso queira o técnico Gilmar Dalpozo utilizá-lo nesse jogo contra a equipe do Botafogo de São Paulo. Agora, a última notícia que surgiu é que o atacante Yuri Castilho, ele recebeu uma sondagem do futebol japonês e pode estar deixando a Ilha do Retiro. A informação que foi divulgada pelo GE, e a gente buscou as informações realmente confirmando essa proposta. O time que tem interesse no jogador do Sport é o Albirex Niigata do Japão, e giraria em torno de um valor mensal de salário para o atleta de quase R$502 mil. Então fica essa expectativa para saber se haverá concretização ou não dessa negociação. E o Yuri Castilho, que hoje é considerado um dos jogadores titulares do esporte, né, podemos assim classificar, pode estar deixando a Ilha do Retiro. Mas, além desse problema que o esporte pode perder um atacante, o Leão da Ilha convive com a questão da folha paralela. Exatamente isso. Hoje, além de pagar o grupo atual, o esporte tem que também arcar com algumas despesas de uma folha paralela, que inclui acordos, multas contratuais e outros afins. Sobre esse assunto, vamos ouvir o que falou o diretor de futebol do esporte, o Lucas Ventura.
4: O nosso trabalho, né, ele tem acontecido conforme o planejado, né? Então, todo o acordo lá no início do ano, né, que envolveu o departamento jurídico lá com Lucas, Felipe Rosseto, dentre outros, o Hudson, que fez esse link muito bem feito lá com os empresários, com os atletas, a gente, né, eu e o Ítalo, que a gente também se envolveu, tudo isso foi pensado e está dentro do orçamento do clube, né? O clube, ele tem um orçamento, e a gente tem, a gente sabe dessa folha paralela, ela não é novidade para a gente, porque ela já começou desde o primeiro semestre, né? Curiosamente, acho que o maior pagamento que a gente tinha para fazer, a gente já fez a um único atleta, e óbvio que temos vários outros a serem pagos, e está dentro do nosso planejamento honrar tudo que a gente acertou. Tá? Então, isso tem gerado também uma certa tranquilidade.

0: para a gente trabalhar, até com os próprios empresários, né, que a gente tinha dificuldade no início do ano, hoje eles veem que, de fato, a gente tem se esforçado para cumprir tudo que a gente tem alinhado. Tá? Então, essa folha ela já está no orçamento do clube, né? Esse orçamento ele é aprovado dentro da estrutura do clube, então está no nosso radar aí honrar tudo que a gente acertou.
1: E nesse momento está sendo velado aqui na Ilha do Retiro o corpo do ex-presidente do Sport, Vandesso Lacerda, que faleceu ontem à tarde. Né? O clube, inclusive, já divulgou nota oficial, está oficialmente de luto por 3 dias e a bandeira do Sport, que está aqui hasteada, está a meio mastro. Destaques do Sport para o assunto é futebol, primeiro tempo.
2: Em Pernambuco, 1:08, depois do intervalo, outro giro de notícias no nosso futebol.
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0: Em Pernambuco, 1:13.
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0: Girando os repórteres do escrete. Aldinei Alves.
3: Hoje à tarde, o zagueiro Léo Índio e o meio-campista Jean Carlos vão ser apresentados de forma oficial para a imprensa. Logo mais no Bola Rolando, a gente traz a repercussão da entrevista coletiva de apresentação desses jogadores.
0: Santa! Igor Moura.
4: Isso, voltando para dizer que o Santa teve mudança na comissão técnica. O Diego Inácio, o preparador físico, pediu para deixar o clube, se despediu de todo mundo, não faz mais parte do staff coral. E o Santa já tem um substituto, Jean de Oliveira, preparador físico com passagens pelo Guarani, pelo Juventude e também pelo CRB, exatamente para o lugar do Diego Inácio.
0: Wallace Santos.
5: Atualizando sobre o velório do ex-presidente Vandesso Lacerda, nesse momento sendo velado na sede do Esporte Clube do Recife até o final da tarde. Depois, o corpo será levado para o Memorial Guararapes, onde será cremado com a presença de familiares e amigos.
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0: Do tempo.
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9: Minha gente, o futebol do Ceará quebrou. O nosso aqui já está quebrado há algum tempo. Por más gestões, não é uma responsabilidade dos presidentes atuais, mas o nosso futebol teve o seu processo de devaneio, de loucura, inclusive em contratações de 15, 17 milhões por um jogador, realidade muito distante da gente. Então, eu tomei pé aqui para dizer que o futebol de Ceará está quebrado, porque eu li uma matéria publicada no Diário do Nordeste e no NE45, de que o Conselho do Fortaleza aprovou ontem a captação de recursos para pagar as contas. Vejam bem como a gente acaba entrando nas entranhas do clube, sabendo o que tem lá dentro, apesar de uma ponta do iceberg. Entre as contas que estão atrasadas, não pagas, tem salários de atletas e funcionários. E também o pedido ao conselho, para o conselho liberar o empréstimo, é porque o Fortaleza está pedindo mais ou menos uma liberação de 20 milhões de reais para conseguir concluir a operação. O Leão do PC, aqui está a receita, como é que tudo degringola e como o clube vai de água abaixo. Pediu 20 milhões, mas tem que oferecer garantias. Então, para conseguir concluir a operação, o Fortaleza ofereceu como garantia os valores que tem a receber com placas de publicidade e direitos de transmissão referentes à temporada de 2027. Isso é o mesmo que antecipar o dinheiro. Acaba antecipando o dinheiro, gastando com outras coisas e às vezes não paga nenhum empréstimo e aí fica sem o dinheiro e com a responsabilidade de pagar o empréstimo. Já vimos esse filme que está acontecendo no Ceará. As contas do Fortaleza, já no primeiro trimestre deste ano, elas apresentam uma dívida de 50 milhões de reais. Olha que situação. O Fortaleza já entra mostrando um rombo de 50 milhões de reais nesse ano de 2026 e traz um passivo de 230 milhões e esse valor incidiu na maioria em 2025. Eu aí peguei aqui o WhatsApp, que é o caminho de contato barato hoje, e contatei com um amigo, o Araújo, lá que é torcedor do Fortaleza, lá no Ceará. E perguntei se realmente o Fortaleza, porque nós só víamos falar, Fortaleza ganhou 180 milhões na Libertadores. Isso há um ano e meio atrás. Ganhou 180 milhões na Libertadores. Ganhou 90 milhões na Sul-Americana. Vendeu Moisés para o México por uma fortuna de dinheiro. E aí a gente só via falar em grandeza no time do Fortaleza. Mas o Ceará está nessa. O time do Ceará. Quando eu digo que o Ceará quebrou, os dois quebraram. Então vejam, no caso ainda do Fortaleza, eu liguei para esse amigo, que é do Fortaleza, o Araújo, ele é torcedor do Fortaleza. E ele disse que foi na gestão de Marcelo Paes que tudo aconteceu. E me mandou até um relato. O aumento expressivo no passivo e o déficit financeiro do Fortaleza foram acumulados durante a gestão em que Marcelo Paes esteve à frente da presidência e posteriormente como CEO da SAF do Fortaleza. Vocês sabem que o Marcelo Paes hoje está no Corinthians. É o executivo do Corinthians pelo grande sucesso que ele teve no Fortaleza. Sucesso entre aspas. Aí eu lembrei aqui que Marcelo Paes era o guru do presidente do Sport, Yuri Romão. O Yuri Romão imitava Marcelo Paes, tanto é que fez contratações mirabolantes, sem ter lastro para isso, deixando o Sport endividado e comprometendo o futuro do Sport por alguns anos. O Yuri Romão seguiu os passos do Marcelo Paes. Então, quando o Marcelo Paes assumiu, o amigo Araújo me disse aqui, quando o Marcelo Paes assumiu o Fortaleza, o débito do Fortaleza era de 17 milhões. A primeira providência dele foi tomar 9 milhões emprestado a banco, 9 milhões emprestado no mercado. E daí degringolou. Hoje o Fortaleza está pedindo empréstimo de 20 milhões, já tendo 50 milhões de déficit esse ano e trazendo um passivo da gestão Marcelo Paes do 230 milhões. O futebol de Pernambuco deve ter feito muita coisa que a gente não soube, está sabendo até mais fácil da equipe do Fortaleza, mas aqui em Pernambuco aconteceu coisa parecida. No esporte a gente tem certeza, porque da gestão de Yuri Romão, as coisas estão sendo agora abertas, se tornando transparentes, e a gente está vendo que é similar ao que aconteceu aqui. Agora, não é só o Fortaleza que está nessa, o Ceará também está quebrado. Esse ano, o Ceará está competindo mal na Série B e está na zona do rebaixamento. No momento, nessa rodada, o Ceará é o 17º colocado com 17 pontos. Então, o futebol do Ceará, ele cresceu

Sport fez de gastar tanto dinheiro com jogadores que se discute se tinham realmente o valor que o Sport acabou pagando por eles. Agora, eu digo aqui mais o seguinte, no caso do Sport, que tentou imitar o Fortaleza, principalmente o Yuri Romão, o Sport ainda vai ter que administrar, pagar muita coisa. Há pouco o Ali Santos falou na folha paralela do Sport. O Sport paga jogadores, o Sport está pagando a treinadores ainda, além de ter que pagar os que estão em casa, tem que pagar os que estão lá fora. E falar no que estão lá fora, o João Silva, o zagueiro português, que ganha uma fortuna também de salário, está voltando ao Sport após empréstimo ao Tondela de Portugal. João Silva tem salário alto para as condições atuais do Sport. Possivelmente o Leão volte a emprestá-lo, ou se não achar quem queira, ele vai reintegrar ao elenco atual de Gilmar Dalpozo. O Sport pode caminhar para uma rescisão amigável também, um acordo com o jogador, e parcelar e ter um endividamento para liquidar com o atleta, ou simplesmente colocar João Silva de novo integrado ao elenco atual. O João Silva fez 22 partidas em 2025 pelo Sport e fez um gol. Ele era zagueiro, então é desculpável o fato de ter feito apenas um gol. Mas ele foi banco do Sport. Ele começou como titular e não se sustentou. Então teve que ir para o banco. Lá em Portugal, o João Silva fez 12 partidas e marcou também um gol pela equipe do Tondela. Esse é um jogador que está voltando. Tem clubes que tem, que assumiu o passado e ainda corre risco com contratações no presente. Agora, há pouco, eu ouvi também no noticiário do Igor Moura aí do Santa Cruz, que o Santa Cruz vai se arriscar indo buscar jogadores para se reforçar no mercado. Eu vi o dirigente do Santa Cruz, ouvi o dirigente do Santa Cruz acabar de falar isso, que a possibilidade, anteriormente ele tinha falado que não necessariamente tem que dispensar jogadores do atual elenco para trazer outros. Agora eu penso como é que vai ficar o vestiário do Santa Cruz, que está sendo inclusive bem conduzido pelo Christian de Souza. Como vai ficar na hora desses jogadores aí que estão jogando com salários atrasados, doando o que pode dentro de campo para manter o Santa Cruz dentro de um G8 na faixa de classificação, quando eles souberem que o Santa Cruz pagou 500 mil, 200 mil, seja lá quanto for, por um empréstimo de um jogador para poder reforçar o time, sem ter colocado os salários deles em dia. Isso pode não acontecer nada, o plantel absorver, mas pode criar também um mal-estar e o técnico vai ter dificuldade com a motivação do time em campo. Então, todo endividamento, todo atraso, leva a isso, a dificuldade de gerenciamento de grupo. Agora, também, eu devo dizer aqui o seguinte, que já tem um mês e 7 dias que o presidente Bruno Rodrigues fez uma promessa aqui no microfone da Rádio Jornal sobre SAF. Ele disse, quando foi entrevistado ultimamente, eu não sei se foi pelo Igor, pelo Haldini ou pelo João, mas lembro que ele prometeu dar informações sobre o grupo atual que vai assumir a SAF, ou que poderá assumir a SAF do Santa Cruz. Ele daria os nomes e informaria tudo dentro de 30 dias. Já se passaram os 30 dias. Eu disse anteriormente que, por mais rápido que o Santa Cruz possa ser para encontrar um grupo substituto para assumir a SAF, isso não vai acontecer ainda este ano. E pelo que eu estou vendo, a coisa está se
cristalizando. Porque a promessa do presidente de um mês já vai com um mês e sete dias. Então isso significa dizer que nada foi resolvido com relação à SAF Coral. Senão, o presidente já teria feito uma declaração pública, porque é o que ele mais quer.

0: ou algum grupo para assumir exatamente a SAF, para ele não ficar nessa situação incômoda que está. Então, gente, esse é o nosso quadro, esse é o futebol que se endevida. Eu falei aqui do Ceará, a nossa Seara é Pernambuco, mas falei do Ceará porque o Ceará virou uma espécie de exemplo, especialmente para o esporte, na gestão de Yuri Romão. E a gente está vendo no que está dando, no que deu o Ceará, que eu falo, o estado do Ceará. Mas o exemplo para o Yuri era o Fortaleza. Mas o Fortaleza e também a equipe do Ceará, os dois estão quebrados, assim como o futebol de Pernambuco também está quebrado. A gente não pode contratar o jogador que quer. A gente contrata aquele jogador que é possível, porque há uma limitação financeira exatamente em razão das loucuras e do endividamento do nosso futebol. Olha, gente, para terminar, eu quero mais uma vez aqui apresentar condolências à família do ex-presidente do Sport, Vandesso Lacerda. Vandesso tem uma história, ele está sendo velado a partir de meio-dia e 30, ele passou a ser velado na sede do Sport Clube do Recife. As pessoas, os amigos, os simpatizantes estão fazendo a última visita ao Vandesso. Como presidente, ao mesmo tempo, foi ele quem colocou na época o Sport no Clube dos 13. Foi no período de Vandesso também que o Sport conquistou muita coisa, porque ele nunca saiu do departamento de futebol como diretor, como vice-presidente, depois como presidente do clube. Então, é este rubro-negro que deixou o nosso convívio pelo seu falecimento. A gente lamenta muito, e no final desse comentário eu quero deixar aqui as condolências para a família de Vandesso Lacerda. Uma boa tarde, minha gente. Volta agora Haroldo Costa para o debate. Vem aí o segundo tempo do Assunto é Futebol.
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2: Haroldo Costa. Comigo Igor Moura e Ralf de Carvalho. Igor, o Náutico teria acelerado um pouquinho mais esse processo de contratações aí da janela, anunciando esses nomes, né? O Jean Carlos, o Índio, os jogadores que estão aí sendo anunciados e cotados. O Náutico passou um pouquinho aí na frente. Estava dentro do contexto, na sua expectativa realmente já termos aí esses anúncios? Boa tarde.
3: Boa tarde, Haroldo. Um abraço para o Ralf, um abraço para todo mundo. O Náutico ele se antecipou porque foi uma janela que se abriu de rompante, né? Todo mundo está reclamando que era uma data e a CBF ela estipulava uma data e no fim das contas antecipou para surpresa de muito clube. Enquanto alguns tinham algumas coisas sendo costuradas, o Náutico tinha algo costurado já e praticamente sacramentado com várias dessas peças. Por exemplo, o Piauí acabou a participação dele eliminado pelo Maguari, o Náutico vai e traz de volta com o Maranhão, que é uma transação, uma negociação muito mais simples, porque você só encerra contrato de empréstimo e traz de volta quem tem contrato mais longo com você. Jean Carlos já vinha costurando um possível retorno. A abertura da janela só fez agilizar esse processo, menos mal que Jean Carlos estava em atividade com a Chapecoense, chega bem fisicamente. O Borazzi. Borazzi era um desejo antigo da dupla Guilherme Hélio, já tinha jogado com eles lá no Paysandu. O ponta tático, que eles sempre manifestaram um desejo de contar aqui no Náutico. Chegou o Borazzi, até com uma velocidade um pouco mais rápida do que eu imaginava. Eu pensei que ia ser uma negociação um pouco mais trabalhosa. E o Índio, porque ele estava sem espaço no Juventude, então fica mais fácil você trazer um jogador sem espaço, mesmo em um clube que está na mesma divisão que você. Acho que o Náutico sai na frente, não está preenchendo exatamente as lacunas que eu acredito que o elenco tem ainda. Eu acho que o Náutico precisa de mais, eu acho que o Náutico ainda precisa de um centroavante, eu acho que o Náutico ainda precisa de um zagueiro que chegue num patamar de titularidade para ver quem é que vai jogar com ele, um cara que chegue soberano pro miolo de zaga. Acho que o Náutico ainda precisa de um volante. Laterais, eu acho que o Náutico talvez esquerdo, mas na direita está bem servido. E, infelizmente, a lesão do Vinícius pode acarretar na busca por outro ponta. Apesar de que eu acredito que enquanto o Vinícius está machucado nesses próximos 45 dias, 60 no máximo, eu acredito que o Hélio dos Anjos e o Guilherme, com treinamento, eles podem adaptar Dodô mais aberto pela ponta esquerda e o Jean Carlos mais centralizado. Eu acho que é uma dupla que pode jogar junto, porque o Dodô já fez essa função anteriormente na carreira e você não necessariamente precisa deixar alguém no banco. Então, são linhas que o Hélio e o Guilherme têm para costurar o time do Náutico para tentar melhorar a performance e voltar a conquistar bons resultados, mas o Náutico ainda precisa de mais.
2: Ô, Ralf, nesse caso, eu estava até pensando aqui, o Hélio não indica, né? Ele escolhe, ele vai no mercado e é ele que negocia, né? É ele que negocia diretamente com ele, os empresários. Ele e o Guilherme. Então é meio diferente isso, né? O empresário, de repente, recebe uma ligação.
4: Total.
2: Recebe a ligação do treinador, né? Querendo negociar ali o atleta.
4: É isso aí. O Hélio deixou claro. Boa tarde a você, Haroldo, ao Igor e a você, ouvinte. O Hélio deixou claro. E no caso de Dodô, todo o convencimento para comprar 50% dos direitos econômicos dele, feito ao Náutico e ao próprio Dodô, foi administrado isso, gerenciado pelo técnico número 2, o Guilherme. Foi o Guilherme que

0: publicamente disse isso na última coletiva do Náutico, de que tinha feito toda a negociação com vencimento para Dodô, inclusive encontrou a fórmula. Então, além de indicar os jogadores, é um departamento de compras, de transação, que o Náutico então deixou na mão do Hélio e do Guilherme dos Anjos. Agora, falando ainda em Náutico, às vezes chega determinadas contratações e a gente acha que vai resolver o problema do time e acaba não resolvendo. Eu vou citar aqui duas. O Náutico tem uma deficiência na lateral esquerda. Os jogadores que atuam não atendem o que pensa o técnico Hélio dos Anjos, o que quer o Hélio dos Anjos. Pode notar que ele varia por ali, o Yuri ganhou a titularidade, agora o Yuri saiu, já foi afastado, já vai ser negociado esse lateral esquerdo. Então eu estou citando, pode ser que o Náutico complete essa lateral com Luiz Paulo. Ele que voltou da contusão, mas vai levar tempo. Ele era um lateral agudo que funcionava no jogo ofensivo e no jogo defensivo com a cobertura devida que todo time tem que ter. Então ele funcionava. Não sei se o Náutico vai esperar, mas a lateral esquerda do Náutico, ela não preenche certamente os requisitos exigidos pelo treinador. E ele está certo, porque eu também acho assim. Agora veja, o Náutico contratou o Léo Gense para essa posição, mas o Léo Gense entra bem, mas não convence. A mesma coisa na cabeça de área. O Leonai fez um partidaço lá no Maranhão, salvou o Náutico, me lembro do jogo, e a gente imaginava que o Náutico tinha trazido para cá o cara definitivo para a posição. Ele, tecnicamente, estava bem, mas fisicamente não estava. Aí saiu do time, foi colocado de novo no time como titular. E não fez uma grande partida, como tinha feito a primeira, e ao mesmo tempo perdeu a posição de titular, que já foi substituído nos jogos seguintes. Então, às vezes o jogador está em casa, é contratado, mas quando bota no time não corresponde. Por isso tem que ter uma margem de erro, por menor que seja, mas tem que ter uma margem de erro, como aconteceu com o Derek. Derek era o sonho de consumo do Guilherme dos Anjos. Ele fez loas ao Derek e depois acabou dizendo que era um jogador tático, ajudava muito no plano tático, mas não estava precisando de jogador para fazer gol. E o Derek está aí com um gol apenas e sendo titular por um largo período, já que Paulo Sérgio continua como cliente permanente do departamento médico. Então, essas coisas estão acontecendo. Acho que o Náutico ainda precisa gastar dinheiro, viu? A questão do centroavante é uma questão séria. Acho que o Náutico não precisa de um, não. Precisa de dois centroavantes, porque Paulo Sérgio continua sendo pouco confiável. E o Derek, creio que está descartado. Vão tentar, talvez, colocar ele como um goleiro para ver se vinga. Então, tem isso em futebol. E eu vejo que o Náutico partiu mais cedo do que o Sport, do que o Santa Cruz, mas também não chegou ainda ao porto de destino nas contratações.
1: Você acha, Igor, que esse processo, passando pelo Hélio ali, sem ter alguém à frente na negociação, ajuda, favorece ou não muda muito?
2: Às vezes sim, depende de caso a caso. Primeiro ponto, eu acredito que Hélio e Guilherme, sabendo que precisam de resultados porque são treinadores e managers ao mesmo tempo, eles vão procurar o melhor. Não tenha dúvida de que vai ter aquela coisa do executivo que vai chegar, traz esse aqui, eu conheço. Ah, mas eu nunca vi jogar. Vá por mim, não tem isso de vá por mim, não. Não tem indicação, não. É ele, Guilherme, conhecendo o que o atleta pode e o que não pode fazer.
0: Oi, Igor, deixa eu dar um...
2: Agora tem um detalhe, é o seguinte, que Hélio, até por ter falado demais no decorrer da Série C do ano passado, a questão do Marco Antônio, aquilo tudo, ele conseguiu criar algumas inimizades no mundo do futebol. Tem alguns jogadores que são interessantes, que talvez não tenham janela aberta para o Náutico, por quê? Porque o empresário de jogador X, que foi criticado por Hélio, tenha ficado chateado com ele pelo que ele falou no ano passado, questão do Marco Antônio, questão do Hélio Borges, de tudo isso, entendeu? É algo delicado que eu acredito que vai de caso a caso na negociação.
1: Paulo Sérgio, recentemente.
2: Paulo Sérgio também.
1: Diga, Ralf.
0: Olha, o que eu queria dizer nesse aspecto do Hélio indicar, contratar e talvez até pagar, mas o que eu vejo é o seguinte, eu vejo competência no Hélio

0: prospectar, indicar e dizer o homem que eu quero é esse. Eu acho que ele é plenamente competente nisso aí. Conhece os jogadores em atividade, muitos já passaram por ele, mas eu não conheço esse lado negociador. Isso, inclusive, hoje é especialização a nível superior, negociar vendas. Então, isso aí pode ser que tenha um executivo com mais habilidade. Reduz preço, compra melhor, depende do executivo que se colocar. Não, talvez não seja um diretor estatutário que deva fazer isso, mas trazendo um executivo que seja um cara negociador, conhecedor do mercado e que tenha feito bons negócios. Talvez aí o Náutico precise, porque se coloca tudo em cima de Hélio dos Anjos, daqui a pouco, se não der certo, vai perder Hélio dos Anjos.
1: Você vê que eu nem falei nessa questão de valores, porque o Hélio deve ir para o mercado sabendo exatamente quanto tem que gastar, né?
2: E eles conhecem, Hélio e Guilherme, eles sistematicamente nas coletivas, eles falam de valores. Eu já vi, por exemplo, o Hélio falando, eu quero centroavante, aí eu vou no Novo Horizontino, o terceiro centroavante, daquele jeito dele. Você entende? O terceiro centroavante do Novo Horizontino ganha 250 mil reais.
1: Ele sabe, né?
2: Ele sabe esse patamar. Hélio, principalmente Guilherme, né? Guilherme tem vários cursos que se precisa fazer para atuar nesse métier aí. Agora, eles conhecem o mercado. Tanto é que eles pediram que pediram para renovação. Mas para
0: conhecer essa habilidade dele, precisava passar para nós a negociação. Para a gente ver se foi ou não foi uma boa negociação. Porque eu conheço ele como treinador. Como
2: essa de Dodô foi boa, ao meu ver.
0: Ainda não.
2: Essa de Dodô eu achei que foi boa. 800 mil reais parcelados em 5 prestações. Por 50% dos valores de Dodô, que eu acho que tem potencial para aumentar. Sim. Eu acho que foi um bom negócio para o Náutico.
0: Tudo indica que foi. E com Dodô, o Náutico não toma prejuízo. Vai recuperar o dinheiro e ter lucro.
1: Vamos para o intervalo, a gente volta já já.
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2: Conseguia pagar. Com a janela fechada, o Santa perdeu o lateral direito titular, o Israel, que tinha um salário relativamente alto. Perdeu Wagner Balotelli, que tinha um bom salário também. Foi pro América, o Israel pro Retrô. E perdeu o Regis, que tinha um dos maiores salários do elenco. Essa folha diminuiu um pouco. E o Santa não conseguiu repor por conta da janela. Só
1: mas
2: que
1: o salário segue atrasado.
2: Mesmo com a folha menor, o Santa também não consegue pagar e honrar em dia essa folha.
1: O Felipe Alves também, né?
2: Felipe Alves também. Só que o Felipe Alves ele não foi com acordo feito. Felipe Alves foi justiça. É mesma coisa o Ariel. Esses que saíram, Regis, Balotelli e Israel, eles foram... Vamos fechar em X por mês ou a cada 3 meses. Enfim, uma composição. O Felipe não. O Felipe foi na justiça. Tá pedindo 7 milhões, 4. Acho que são 7 milhões ao todo que tá pedindo.

0: contrato não tá chegando, imagine só com o plantel em dia. Então, acho que tem que ter prioridade. Qual a prioridade? É reforma, né? Não tem que ser. Prioridade tem que ser atualizar o máximo. Se não atualizar 100%, mas atualizar mais, esperem mais feito, aí sim, né? Trazendo os jogadores que estão bem baixo. Você pode ir no Maguari, Eduardo Ribeiro, o lateral chato do cano da Série B. Então, esse tipo de contratação, mas trazer o cara feito Regis com salário alto, como deu, eu não vejo como um bom negócio, não.
1: É, eu fiquei pensando aqui, viu, Ralf, essas marcas financeiras, né? Você tem um elenco que está atraso, que os jogadores estão sempre aí publicamente agora falando, e quer ir no mercado, a não ser como o Igor aqui. Eu acho que o Igor cantou a pedra aqui no final, o das pedras. Jogadores de menor valor, jogadores que estavam na Série B, jogadores nesse nível, né?
2: Se não resolver, vai piorar. Aumenta, tem que ser jogador que possa entregar mais do que os que estão aí, que estão entregando. Por exemplo, o Santa Cruz tem os três melhores centroavantes da qualidade, mas não tem um centroavante. Então precisaria de um. O Santa precisa de reforço. Mas a verdade é que a questão financeira impede de se pensar isso, porque corre-se um risco. O Santa Cruz vai se classificar com esse grupo que está aí. Imagine você trazendo reforço e depois engolar, porque aí a situação financeira complica e o restante do elenco que está dando pontos ao Santa Cruz não, continua sem receber. E vai complicar mais ainda. De para a decisão, está pagando o salário, nós trouxemos agora um centroavante para resolver. Mas quem está pagando o salário é o conselheiro fulano de tal. Aí o jogador que está jogando pode dizer, e por que o conselheiro não tem dinheiro para pandemia? Então não tem saída para esse salário. É pagar, é ir buscar dinheiro.
1: É, eu, assim, acompanho esses movimentos e fico pensando, né? Como é que você consegue, inclusive, convencer um jogador a vir com esse clima, né?
0: Eu tenho essa informação que o Santa, acredito que 90% dos times da Série C olham o Hadley do Retrô com bons olhos. E eu acho que o Hadley casaria muito bem nesse meio campo do Santa Cruz. Agora, a informação que eu tenho é que tem dois clubes da B que sondaram a situação do Hadley e outros três da C.
1: Que o Hadley tá parado, né?
0: O Hadley, com o Retrô, foi eliminado da D.
2: Mas aí você, Igor, tá falando num nome que vem para resolver.
0: Isso, só que tem um problema. O Hadley fala, poxa, eu tenho proposta, duas sondagens da B, tenho três da C. Se o Santa Cruz vier, eu não vou. Estão sem pagar lá, eu vou fazer o quê lá? E eu tenho informação de que o Hadley, ele tem uma certa resistência em acertar com o Santa por conta dos atrasos. Isso chega no mercado. Infelizmente. Plantel atual é ponta firme. Tá correndo, tá brigando, tá conquistando pontos. Eu acho que vai classificar, tem 77% de chance de classificar. Agora, até por conta disso, eu acho que a diretoria tem que esquecer mercado e focar em prospectar recurso para atualizar o máximo o elenco atual. Sim. O elenco atual é a melhor defesa da Série C. Eu acho que já mostraram que eles têm capacidade suficiente para fazer um bom quadrangular de acesso, quem sabe até subir. Agora,
2: esse time dia. Vai chegar na classificação, porque se o Santa Cruz fizer um ponto por jogo, ele ainda se classifica, porque tem 6 jogos. Santa Cruz a rigor precisa de 7 pontos. Em casa tem 9 pontos para disputar. Então, toda a matemática favorece ao Santa Cruz. Creio que esse grupo, que todos nós temos restrições em algumas posições, mas o grupo, o conjunto, bem dirigido por esse treinador que era desconhecido, mas que está surpreendendo, o Christian de Souza, eu acho que o Santa Cruz vai passar para a fase do mata-mata.
0: Eu olho o Santa jogando, desculpa, Haroldo, me lembra um pouco a Ponte Preta do ano passado, até comentei contigo, porque é um time que tem problemas financeiros claros, agora é um time que dificilmente é vazado, é a melhor defesa, e a Ponte Preta, pode lembrar a campanha da Ponte Preta, levava 3, 4 bolas na trave, terminava 1-0 Ponte Preta, gol de Toró, 3 pontos para... pro bolso. E nessa brincadeirinha de 1-0, 0-0, 1-0, 2-1, 2-0, 0-0, subiu.
1: Subiu como campeão.
0: Pois é.
1: É por isso que é muito ruim quando o atleta, né, publicamente vem e fala de salário atrasado. Sim. Isso tem reverberação, né, no futebol, no meio do futebol, o empresário que ouve, o outro jogador. Enfim, mas a gente espera que o Santa Cruz resolva. No final aqui, gente, só mais uma vez abraçar a família rubro-negra, né? Perdendo aí um grande rubro-negro nas últimas horas. O Wanderson Lacerda, de 91 a 96, comandou o clube, foi presidente do esporte, 4 títulos estaduais, ganhou a Copa do Norte.

0: Nordeste de 1994, a primeira, né? Aquele retorno da Copa do Nordeste foi disputada toda em Alagoas. E eu me lembro muito bem, né, daquela conquista lá do Sport, o Wanderson estava à frente. E recentemente foi o Milton Bivar, não é, Igor? Agora sim, o Wanderson Lacerda, isso. Ex-presidentes históricos aí do esporte.
1: Presidentes e diretores. O Wanderson chegou a ser diretor de futebol várias vezes, né? Muita experiência no futebol. Figura amável. Ele deixa uma história muito bonita, não só como dirigente do esporte, mas como uma pessoa que sempre tratou todo mundo bem. Eu não tenho uma vírgula para falar do Wanderson. Sempre, não à toa, ele é uma figura tão influente e importante que sempre que tinha eleição, sempre que tinha assunto para falar da política do esporte, o futebol do esporte, ele era procurado e nunca se negou a falar. Mesmo com problema na voz para dar entrevista, ele se esforçava para falar. Então, não tenho uma vírgula, só tenho coisas boas para falar do Wanderson. Eu tenho certeza que a família dele está enlutada. Passo aqui meu abraço, minha consideração a todos, mas que eles fiquem muito orgulhosos pelo familiar deles, pela pessoa que eles tiveram por perto, porque o Wanderson merece essa história bonita que ele escreveu.
0: O Ralf já abordou no comentário, mas conviveu com o Wanderson também, e que tem um bom descanso, né, Ralf?
2: Era uma boa pessoa, afável, bom de conversar, um homem civilizado, e deixou um legado no esporte. Foi com ele que o esporte conquistou muita coisa, inclusive a entrada no grupo dos 13, porque time grande tinha que pertencer ao clube dos 13, e ele foi que fez isso no período que ele era presidente. Então, as nossas condolências, nos associamos àqueles que lamentam o falecimento dele.
0: A gente vai para o intervalo e volta já.
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1: Duas e dois.
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1: Muito bem, voltando aqui para fechar o assunto é futebol, segundo tempo, e para cumprimentar nosso Tony Araújo, que está pronto aqui para apresentar o Rádio Livre desta quarta-feira. Tudo bem, Tony?
3: Tudo tranquilo, Haroldo. Ontem o assunto nos bastidores foi futebol, hoje foi gastronomia, da mais requintada possível, né?
1: Ótima! Pratos maravilhosos, né? Absolutamente.
3: Iguarias, sem igual.
1: Coisas feitas com muito sabor.
3: É verdade.
1: E que encheram a gente aqui de água na boca. A gente tava falando aqui, gente, de pratos, assim, bem típicos.
3: Alguns considerariam exóticos.
1: Exatamente, né? Isso. A língua de boi assada.
3: Língua de boi. Língua tem gente que agora ouviu isso e ficou com água na boca, eu tenho certeza.
1: Língua de boi, falamos de bucho, de...
3: Miúdo.
1: Miúdos, passarinho.
3: Passarinho. Fígado, moela.
1: Ótimos pratos, ótimos, Tony. O que você vai falar hoje aqui no Rádio Livre?
3: Bom, a gente vai falar da FENEARTE, que começa hoje, né? A FENEARTE começa hoje. E do Festival de Inverno de Garanhuns, lá da sua cidade.
1: Sim.
3: Né? Começa amanhã.
1: Grande festa.
3: Grande festa.
1: E movimenta, né, aquela região ali há mais de 30 anos. Eu vi os primeiros, Tony, lá quando eu era garoto, né? O início do Festival de Inverno. A ideia é o Festival de Inverno. Aproveitar ali o mês de julho, uma festa bem menor, pequena, que foi crescendo, crescendo, crescendo. E ao longo do tempo aí realmente movimenta muito a cidade de Garanhuns e aquela região. E é gostoso curtir o frio lá, tomar um chocolate, é legal.
3: Não,
1: passear nos pontos turísticos.
3: Sem dúvida, as vezes que eu fui, foram passeios assim, muito bons, né? E os shows também, quer dizer, entrou definitivamente, claro, já com mais de 30 anos não seria diferente, no calendário turístico do estado.
1: Sim.
3: Né? Então você tem o festival, tem outras cidades que também apresentam esse friozinho gostoso de Garanhuns, mas Garanhuns... se notabilizou pelo seu festival de inverno e que todo mundo espera, né? Passou São João, aí próxima expectativa é pelo Festival de Inverno de Garanhuns.
1: Pois bem, tem essa manhã. BR-423, que você tem que passar por elas boa, tá? Porque tem um movimento intenso de carretas, né? Porque é saída ali para Alagoas, para outros estados, tem muita subida, tá? Então tem que ter cuidado, quem for para lá. Vai de boa, ultrapassagem só na boa, ela tem até.
3: Principalmente
1: uma boa...
3: quem vem de Alagoas, de Sergipe, da Bahia para Garanhuns, né?
1: Vem tudo, né? E usa a BR-423.
3: Quando você falou de subida, né? A Serra dos Ventos
1: ali. Tem muita serra ali, exatamente. Então tem que ter muito cuidado, tem sinalização, vai de boa. Tem as carretas que você tem que ultrapassar só na boa, não adianta pisar fundo, não. É mão dupla, né? Tem lá um projeto para duplicação, mas hoje não tem a pista duplicada, não. É a mão dupla lá, então ultrapassagem só na boa, não adianta correr. Se for para lá para passear, vai de boa, vai curtindo o clima, o frio, que você vai chegar lá. BR-423 até Garanhuns. E, Tony, a festa tem uma característica assim de trazer os grandes nomes da música, né? Muita gente boa já passou por lá, tantos artistas que escreveram a história do festival também, né? Artistas que a gente tem realmente como grandes nomes da MPB, bandas famosas, muita gente boa já passou no palco do festival lá.
3: E aí movimenta bastante a cidade do ponto de vista econômico, né? Por conta do turismo, e acaba sendo muito importante para o município, né? E acaba sendo
1: demais.
3: Importante para o estado, né?
1: Movimenta a gastronomia da cidade, bares, restaurantes, hotéis,
3: né?
1: Até o vestuário, né? Você vai para lá e vê um casaco, compra um casaco legal, é muito legal isso.
3: E aí a pessoa vai, muitos deixam para fazer as compras das vestimentas por lá, né?
1: Isso.
3: E aí todo mundo quer, porque vestido para o frio todo mundo fica muito elegante, né?
1: sim, verdade. Mas legal, então muito bom abordar esse tema aí. E no consultório, Tony?
3: Hoje a gente vai falar de bursite. Bursite, olha, como tratar, como identificar, né? É no ombro, é no quadril, é no cotovelo, né? Então a gente vai falar sobre isso. Vamos ter ortopedistas aqui falando a respeito e, claro, o amigo ouvinte que tem alguma dúvida pode participar sempre do consultório através do WhatsApp da Rádio Jornal.
1: O presidente da República sofria disso, né? É. Tem uma posse que ele está, né? Uma das posses dele, não sei exatamente se foi na primeira ou segunda, que ele fica mexendo o braço o tempo todo, era bursite, né? Ele estava sentindo dor ali. É triste, né?
3: E aí a gente vai falar sobre tratamento, por exemplo. Será que a pessoa chega ao ponto de precisar de uma cirurgia? Né? Fisioterapia?
1: Sim.
3: Medicamento? Como é que a gente cuida de uma bursite? E aí, se você tem dúvida, você que está nos acompanhando já sabe, né? Vai reservando aí qual vai ser a sua pergunta. E logo mais você manda para o 991478520 para participar do consultório do Rádio Livre, hoje falando de bursite.
1: Muito bem. Sabe qual é um dos meus pratos favoritos, Tony Araújo?
3: Diga aí.
1: Sarapatel.
3: Eita, faltou a gente falar desse.
1: Sarapatel,
3: né?
1: Rapaz.
3: Dobradinha.
1: Bom. Dobradinha. Agora o sarapatel para mim é o campeão. Nossa, vísceras do boi.
3: É bom, né? Não, sangue. E eu faço o seguinte, eu
1: gosto
3: gente
1: demais. Que nem passa perto, mas eu gosto muito, gosto muito.
3: E a gente falando e dando água na boca, vê? E aí eu pensando aqui, ó, sarapatel, que o primeiro ataque que eu faço no prato é sem absolutamente nada. A farinhazinha eu boto depois, mas eu quero sentir o sabor dele.
1: Sim.
3: Né? Aí depois boto farinha.
1: Tem gente que bota um limãozinho. Tá dando certo, viu, Tony?
3: É.
1: Vamos arrumar.
3: Se eu não tivesse almoçado, o que é o seu caso, né?
1: Vamos embora.
3: Vamos lá.
1: Olha, gente, Tony Araújo fica com vocês aqui, ao Rádio Livre, na Rádio Jornal. A nossa programação esportiva volta às 5h30 com Na Cola das Seleções. Agora é Na Cola das Seleções, segundo o nosso Edinaldo Santos. E depois tem o Bola Rolando e o Movimento Esportivo. 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
2: O Cinema São Luís abre as portas para o público com a programação permanente de quarta-feira a domingo, reafirmando o papel de difusão audiovisual em Pernambuco e de formação de público. A agenda da primeira semana reúne produções brasileiras e internacionais, sessões gratuitas, debates e filmes inéditos, consolidando uma proposta que alia formação de público, diversidade de linguagens e acesso democrático à cultura. A programação começa nesta quarta-feira, às 18h, com a exibição do documentário Buenos Aires, da pernambucana Tuca Siqueira. E o presidente dos Estados Unidos, Donald

0: Trump anunciou que deve fazer um grande ataque contra o Irã na noite desta quarta-feira. A declaração foi dada pouco antes de uma reunião na cúpula da Organização do Tratado do Atlântico Norte, OTAN, na Turquia. Mais cedo, Trump havia afirmado a repórteres que o acordo de paz firmado com Teerã acabou e que não queria mais diálogo. Agora, no entanto, o republicano diminuiu o tom e disse não ter certeza se o acordo vai se manter. De acordo com o presidente norte-americano, devido à retomada da troca de ataques, o bloqueio dos Estados Unidos ao Estreito de Hormuz pode ser retomado. Trump disse ainda que os países da OTAN concordaram em enviar embarcações caça-minas para ajudar a liberar a rota. Kevin Paes, Rádio Jornal, Rádio Notícia.
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2: São 2:13. Muito boa tarde para você que está acompanhando a nossa programação. Começando o Rádio Livre desta quarta-feira, dia 8 de julho, com informações para todo o estado. E vamos aos destaques do programa de hoje. Estudo da SUDENE aponta retorno social de mais de 4 bilhões de reais com conclusão da Transnordestina em Pernambuco. FENEARTE 2026 começa nesta quarta-feira, celebrando a arte e o artesanato de Pernambuco e do mundo. No Agreste, Festival de Inverno de Garanhuns 2026 começa nesta quinta-feira, com atrações em 20 polos culturais. No Sertão, Petrolina sedia primeiro Seminário Estadual de Defesa Agropecuária com foco em inovação e exportação. E no consultório de hoje a gente vai falar sobre como identificar e como tratar bursite. Se você tem alguma dúvida e quer participar do consultório, você pode mandar para a gente através do nosso WhatsApp. 991478520. Anote esse número aí. 991478520. Vamos juntos até as 4 da tarde. O Rádio Livre está no ar.
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2: São 2:14. Um estudo da SUDENE aponta ganho social de 4.760 milhões de reais com retomada da Transnordestina em Pernambuco. Assunto para Cristiano Bassan. Bassan, boa tarde.
3: Olá, Tony, boa tarde a você e aos ouvintes do Rádio Livre. Um estudo atualizado da SUDENE aponta que a conclusão do trecho Pernambuco da ferrovia Transnordestina entre Salgueiro e o Porto de Suape pode gerar um ganho social estimado em 4 bilhões e 760 milhões de reais ao longo de 30 anos. O levantamento foi apresentado durante a reunião na Federação das Indústrias de Pernambuco e será encaminhado ao Tribunal de Contas da União, que julga no próximo dia 15 de julho a retomada das obras no estado. De acordo com a SUDENE, a nova análise reforça a viabilidade econômica do projeto ao considerar fatores como a redução dos custos de transporte, aumento da competitividade da produção nordestina, geração de empregos, diminuição das emissões de gases poluentes e maior integração logística entre o interior de Pernambuco e o Porto de Suape. O estudo também propõe a criação de uma instância permanente de governança para solucionar entraves ambientais e fundiários. Um dos principais obstáculos apontados pelo Tribunal de Contas da União para a continuidade da ferrovia. A expectativa é que a decisão do TCU seja determinante para o futuro da Transnordestina em Pernambuco. Caso a retomada seja autorizada, a obra voltará a ser tratada como prioridade estratégica para ampliar a infraestrutura de transporte de cargas e impulsionar investimentos e fortalecer o desenvolvimento econômico da região. Tony.
2: Ok, Bassan, obrigado então pelas informações. 2:16. Presidente Lula escolhe desembargador Sérgio Torres Teixeira para ministro do TST. O magistrado vai passar por sabatina no Senado e os detalhes dessa informação.

0: Informação, quem traz pra gente agora é João Lubambo. João, boa tarde.
1: Oi, Tony, boa tarde para você e para os ouvintes aqui da Rádio Jornal. O desembargador pernambucano Sérgio Torres Teixeira, do Tribunal Regional do Trabalho da 6ª Região, foi escolhido pelo presidente Luiz Inácio Lula da Silva para ocupar uma vaga de ministro do Tribunal Superior do Trabalho. A indicação foi oficializada nesta terça-feira. Natural do Recife, o magistrado atua na Justiça do Trabalho desde 1991 e foi promovido a desembargador em 2013. Sérgio Torres Teixeira já atuou como convocado no TST, foi vice-presidente no TRT da 6ª Região e também integra órgãos nacionais ligados ao aperfeiçoamento da Justiça do Trabalho. Agora a indicação segue para o Senado Federal, onde o desembargador será submetido à sabatina na Comissão de Constituição e Justiça. Se aprovado pelos senadores, ele será nomeado ministro do Tribunal Superior do Trabalho. Tony.
0: Ok, João, obrigado pelas informações. 2:17. Deixa eu perguntar uma coisa a você. O que está acontecendo aí, hein? E eu preciso perguntar desse jeito porque não é sobre qualquer coisa que eu quero saber. É o que aborrece, o que atrapalha e o que incomoda. Veja só que trio. O que aborrece, o que atrapalha e o que incomoda. Poxa vida. Eu estou perguntando isso a você pelo seguinte. O WhatsApp da Rádio Jornal, o 991478520, ele está disponível para você falar justamente sobre isso. Para falar justamente sobre o que aborrece, o que incomoda e o que atrapalha. Tem coisa pior? Você está no seu bairro, no lugar onde você vive. Veja bem, no lugar onde você vive. E quando você bota o pé na rua, e às vezes até sem botar, né? Tem algo que atrapalha, que aborrece e que incomoda. E como é que algo que vai me atrapalhar, me aborrecer, me incomodar sem eu nem botar o pé na rua? Lembra da água? Está chegando no calendário, direitinho, certinho. O calendário está sendo cumprido. 5 dias sem, né? E um com. Está desse jeito. Não passa para o 6º, 7º, 8º, 9º, 10º, não. Então você está com muita sorte. Porque, olha, o que tem de gente sofrendo com esse descontrole no calendário de abastecimento d'água, não está no gibi. Então nem botar o pé na rua você precisa para ter esse aborrecimento. E aí, às vezes, para completar, né, você vai para a rua, é buraco. É o ônibus que não passa na hora, né? Aí chega de noite, quando volta, tá lá a lâmpada do poste apagada. Poxa vida, é tanta da coisa. É por isso que eu estou perguntando a você desse jeito. O que aborrece, o que atrapalha e o que incomoda. Infelizmente, a gente precisa botar a boca no trombone para chamar a atenção da autoridade pública. E olha, tendo a oportunidade, não perca. 991, salve esse número aí. 991-47-8520. Agora, nesse momento, você pode não lembrar de nada que atrapalha, aborrece e incomoda. Mas aí na hora que você lembrar ou que você se deparar com uma situação como essa, se você não tiver salvo o número da rádio no seu celular, você não lembra do número. E aí deixa de reclamar. Não faça isso. Não perca essa oportunidade. 991-47-8520. A gente já está aqui esperando a sua participação para você dizer o que está acontecendo e que deixa você desse jeito. Logo mais tem o Boca no Trombone. Eu quero ver se você vai deixar para lá e não vai reclamar, viu?
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2: Pode aderir a esse programa ao Desenrola MEI. Quais são as vantagens que o microempreendedor pode ter? Aquele que está com dívida em atraso pode ter de vantagem aderindo a esse programa?
3: Vamos lá, esse programa foi muito bem pensado no sentido de que a gente tem hoje uma taxa de inadimplência do MEI, dessa contribuição que ele, mensal que ele tem que fazer, muito alta. Historicamente, ela nunca foi menor do que 50% no Brasil como um todo, e Pernambuco também tem uma taxa de inadimplência muito alta. Isso inviabiliza uma série de ações para esse microempreendedor. Por exemplo, ele não pode emitir nota fiscal, porque ele fica irregular perante o município, perante a Fazenda Estadual, e perante o governo federal. Ele também não pode participar, por exemplo, do mercado de licitações. Agora que a gente tem o Contrata Mais Brasil, que é um programa que contrata MEIs para fazer pequenos reparos, é um programa que tem, assim, trazido muitas oportunidades para esses empreendedores, mas se ele tiver inadimplente, ele não pode participar. Então, a primeira vantagem de tudo isso é ter um processo claro de regularização dessas dívidas. Lembrando que a gente sempre orienta os empreendedores de que essa dívida ela não some. Não é uma dívida que prescreve, que se eu deixar para lá 5 anos, não tem isso. Então, se a pessoa, mesmo que ela queira dar baixa no MEI, sei lá, realmente eu não consigo mais exercer a atividade, não me interessa, vou dar baixa, a dívida não some, ela migra para o CPF. Então, é fundamental que essa dívida seja regularizada em algum momento. Os parcelamentos normais, eles dão prazos menores. Eles dão prazo de até 24 meses, por exemplo, às vezes 36, às vezes 48. Nesse novo programa do governo federal, o parcelamento está podendo ser em até 145 meses, né? O que é uma vantagem muito grande, porque dilui muito essa questão dessa dívida, e o MEI pode tanto se regularizar e não voltar a dever, que isso é um aspecto muito importante. Às vezes a pessoa vai, faz um parcelamento da dívida, no mês seguinte não está pagando, para poder pagar a parcela do parcelamento, não paga o DAS daquele mês. Então é importantíssimo que essa parcela, essa negociação, ela aconteça de forma que a pessoa possa incorporar no seu orçamento tanto a parcela desse parcelamento, como também a parcela do mês, para que ele não volte a criar dívidas. A ideia é regularizar, realmente ainda tem essa vantagem, Tony, que você mencionou, da redução da multa, dos juros, porque a gente sabe que multas e juros de tributos costumam onerar muito aquela dívida. A dívida realmente já, às vezes já é grande, já é difícil de cumprir. Imagine se ela ainda tiver por cima as multas, né, e os juros incidindo sobre elas.
2: Uhum. E aí é bom que a gente frise isso, né, Priscila, que esse desconto, ele incide, é um desconto de 70%, é um desconto muito bom, e incide nos juros, multas e encargos, não é no total, né? Então a gente tem que ter cuidado com isso, para não chegar lá achando que a dívida vai reduzir 70%, né?
3: Verdade. E aí é elegível, né, como você tinha perguntado, aquele MEI que está devendo realmente há muito tempo, né? Aquele que está ali com mais de 4 anos de dívida, são dívidas mais antigas, e essas dívidas antigas são perigosíssimas pelos juros e multas, né? Imagine o que é uma multa incidindo durante anos.

0: anos sobre um determinado valor que originalmente é pequeno, né, imagina, isso vai se multiplicando e realmente vai se tornando quase que impagável. Então é importantíssimo aproveitar essa janela de oportunidade. Eu nunca teve uma oportunidade com essas condições. A gente já teve alguns programas de regularização, mas sem esses critérios, e é importantíssimo que essa dívida que esteja vigente, ela já esteja inscrita na dívida ativa da União, que é quando a dívida já alcança alguns critérios de tempo, de valor, e ela é inscrita na dívida da União. É como se o Estado estivesse dizendo assim, não vai pagar, então eu vou dar um jeito mais incisivo de cobrar. Quando vai para a dívida ativa da União, aí tem um comprometimento também no CPF, gera todo um transtorno na vida do cidadão. Então é fundamental que ele se organize para poder aproveitar essa janela de oportunidade. Lembrando que como o processo é todo digital, e se o empreendedor tiver com dúvida, não tiver conseguindo fazer isso sozinho, ele vai ter que acessar lá o site Regularize, que é o site oficial da Procuradoria-Geral da Fazenda Nacional, que é onde essa dívida está sendo negociada. Ele não faz, se ele tiver em dúvida se é golpe, procure o atendimento do SEBRAE, né? Pelo 0800 da gente, pelos canais presenciais, pelas salas do empreendedor, para que ele faça isso tudo muito direitinho, muito organizado, simule o valor das parcelas, simule o valor realmente que ele vai poder pagar e conseguir fazer essa negociação sem causar mais transtorno, porque a gente sabe que toda vez que tem uma oportunidade, tem os aproveitadores que vão querer aplicar golpe, não mandar boleto para a casa da pessoa. A Procuradoria da Fazenda não manda boleto para a casa de ninguém. É importantíssimo que todo esse processo, ele todo digital.
1: Bem lembrado, né? Porque se tem uma coisa que cada vez mais a gente precisa tomar cuidado, especialmente na hora de pagar alguma coisa, é com os golpistas. Esse é um dos cuidados que a pessoa que vai aderir a esse programa precisa ter. Agora, a respeito do acordo propriamente dito, Priscila, que cuidados o microempreendedor individual precisa ter antes de fechar o acordo? A que ele precisa estar muito atento?
0: Ele precisa estar atento. A primeira coisa que a gente dá a dica é se ele vai querer continuar aquela atividade. Se o MEI dele está ativo mesmo. Muita gente abre o MEI, não sei saber ainda se vai exercer aquela atividade, se não vai ver algum tipo de vantagem momentânea, mas às vezes não segue, isso vai gerando essa dívida. Então é importantíssimo que ele raciocine, eu vou querer manter o meu MEI ativo e vou usar esse MEI para realmente gerar renda, para gerar algum tipo de rendimento, de atividade efetiva. Se for, é importantíssimo que ele considere na hora de fazer o parcelamento, se ele vai conseguir pagar naquele mês a parcela da dívida e a parcela ativa do DAS, que vai todo mês, vai ser gerado. Ele tem que fazer essa soma aí. Nesse mês eu vou conseguir realmente, todo mês, honrar direitinho tanto o parcelamento quanto o valor do mês. E se ele não for realmente ficar ativo, se ele estiver tendo o mês só por ter juntou essa dívida, e aí, como a gente falou, ela não some com a baixa do mês, não adianta só dar baixa na empresa, tem que regularizar porque essa dívida migra para o CPF. Então é importantíssimo que ele observe, não vou continuar, eu não sei ainda, estou em dúvida, dá baixa, faz o parcelamento, né, e depois pensa com mais maturidade se vale a pena abrir um outro CNPJ. Então a gente dá essa dica porque se é para se organizar, isso é para ter um respiro. Muitas vezes não precisa carregar uma culpa, né? A gente sabe que essa educação financeira, ela não é de base no Brasil, né? A gente tem muito a evoluir nisso, mas o importante é resolver, botar na cabeça que eu preciso resolver, porque isso é algo que vai me impedir minha vida, vai impedir o meu negócio, mas também tem implicações para o meu CPF.
1: Perfeito. Priscila Lapa, muito obrigado então pelas suas orientações hoje no programa.
0: Eu que agradeço, Tony. A gente está junto próxima quarta no Bora Empreender.
1: É isso. Até quarta que vem. São 2:32. Temos intervalo agora e daqui a pouquinho a gente volta.
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5: 34ª edição, Bacinha.
6: Exatamente, Tony. Começa nesta quinta-feira, dia 9, a 34ª edição do Festival de Inverno de Garanhuns, no Agreste de Pernambuco. Considerado o maior festival multicultural da América Latina, o evento segue até o dia 26 de julho, com uma programação totalmente gratuita, distribuída em mais de 20 polos culturais espalhados pela cidade. Ao longo de 18 dias, moradores e turistas poderão acompanhar apresentações de música, teatro, dança, circo, literatura, cinema, fotografia, gastronomia e manifestações de cultura popular. A expectativa é de que milhares de visitantes passem por Garanhuns durante o festival, movimentando a economia local, especialmente setores da hotelaria, alimentação e o comércio. A abertura da programação no palco mestre Dominguinhos conta com shows de Ciel Rodrigues, Rafaela Santos e Zezo. Nos dias seguintes, o público também poderá assistir a apresentações de artistas como Alcione, Paula Fernandes, J

0: MetaQuest, Ana Vitória, Luísa Sonza, Alexandre Pires, Tiaguinho, Tarcísio do Acordeon, Capital Inicial, Os Paralamas do Sucesso, Cláudia Leite, Belo, Ferrugem, Roupa Nova e Padre Fábio de Melo, entre outros nomes da música brasileira. Além dos grandes shows, o Festival de Inverno de Garanhuns mantém a tradição de valorizar artistas pernambucanos e incentivar diversas expressões culturais em uma das maiores celebrações da cultura popular do Brasil, Tony.
1: Ok, Bassan, obrigado então pelas informações. São 2:39 e do Agreste a gente segue viagem estado adentro e vai bater no sertão. Petrolina cediu o primeiro seminário estadual de defesa agropecuária com foco em inovação e exportação. E essa informação, quem detalha pra gente é Edjane Almeida. Oi, Edjane, boa tarde.
2: Boa tarde, Tony Araújo. Muito boa tarde para você e para todos acompanhando o Rádio Livre. E começou hoje, nesta quarta-feira, e vai até amanhã, quinta-feira, o primeiro Seminário Estadual de Defesa Agropecuária, Inovação e Oportunidades. O evento está sendo realizado nos auditórios do Senai e da FIEP, e quem vai conversar comigo sobre isso, que é inclusive importantíssimo, principalmente aqui para nossa região, é o diretor-presidente da Adagro, Moshe Dayan. Boa tarde.
3: Boa tarde, Jane. Boa tarde, ouvintes da Rádio Jornal. Um prazer enorme estar falando na Rádio Jornal. A gente sabe da importância dessa rádio para o estado de Pernambuco todo. E estamos começando esse seminário aqui com a realização da Adagro, junto com o SEBRAE, com o FAEP, com outros sindicatos, o Sindicato de Petrolina, com outros parceiros, no intuito de levar informação importante para o setor agropecuário, seja na certificação, seja na exportação, seja na maneira de desburocratizar o processo de certificação do agronegócio. Então, a nossa ideia é que isso aqui possa servir de apoio para a agropecuária de Pernambuco. E esse evento tem que começar em Petrolina, pela importância que Petrolina tem na produção de frutos e na exportação de frutas para o Brasil todo e para o mundo. Então, a gente ficou muito contente de poder estar realizando esse evento aqui e com a participação de todo o estado. Estão aqui pessoas de todo o estado de Pernambuco, ou seja, uma quantidade enorme de informações positivas para o setor do agronegócio.
2: Realmente, viu? É modéstia à parte. Petrolina teria... E temas debatidos nesse seminário, um deles é a implementação de novas tecnologias, como o uso de drones, produtos biológicos, para acelerar a adaptação de produtores locais.
3: O sertão de Pernambuco, de uma forma geral, Petrolina especificamente, mas o sertão todo, em algum momento decidiu que não só ia produzir para o consumo local. E aí ele em algum momento definiu que tinha que exportar. E para exportar a gente tem que estar alinhado com todas as tecnologias modernas que acontecem no mundo. O Brasil é referência em produção agropecuária em todos os setores. Então aqui especificamente no sertão tem muitos casos de sucesso, tem muitas experiências positivas e a gente quer expandir essas informações, essas experiências.
2: Importantíssimo. Lembrando, começou hoje, vai até amanhã, está acontecendo no auditório do Senai e da FIEP em Petrolina e é muito fácil participar, basta chegar ao local e se inscrever.
3: Exato, inscrição gratuita, ainda dá tempo. E além de todas as palestras que tem, sempre tem a conversinha, tem o cafezinho, tem o coffee break.
2: Agradeço mais uma vez e parabéns pelo evento.
3: Eu que agradeço, Adriano. Muito obrigado pela sua atuação, pela sua vibração também. Agradeço a Rádio Jornal, que é um instrumento importantíssimo para o estado de Pernambuco. Está no estado todo. E eu confesso que sou um grande ouvinte da Rádio Jornal, de manhã, de madrugada, toda hora.
2: A gente agradece o carinho da audiência, é isso, gente, a informação de qualidade, a credibilidade, é amor pela informação e pela boa notícia também. Edjane Almeida para a Rádio Jornal, Rádio Notícia.
1: São 2:42. Deixa eu saber uma coisa de você. Você sente dor? No lugar da dor, você percebe um inchaço e por conta disso você tem dificuldade de mexer algumas articulações? Que articulações? Bom, ombro, quadril, joelho, cotovelo, por exemplo. Isso pode ser bursite. Já pensou? É o assunto do nosso consultório de hoje. E aí, como é que eu vou ficar sabendo se essa dor, esse incômodo e essa dificuldade é bursite ou não? Ouvindo e participando do consultório. Hoje a gente vai ter aqui dois ortopedistas, dois Tiagos, inclusive, Tiago Nogueira e Tiago Coutinho, vão participar ensinando.

0: a gente a mais ou menos identificar e como cuidar, né? Especialmente como cuidar, porque a gente sente dor, a gente quer mais é que ela passe. Agora não é passar de qualquer jeito não, porque aí a pessoa pode tomar um analgésico, a dor passa, mas o problema persiste, tá lá, quietinho na dele, mas tá lá. O que a gente quer é ficar bom. E aí, se for o caso de uma bursite, o que é que a gente vai fazer? Tem algum remédio que a gente vá tomar? É só com fisioterapia? É só ficando quietinho ou quietinha no canto que vai melhorar? Eu não sei. E por isso que a gente vai trazer dois especialistas aqui para nos orientar nesse sentido. Então tá lá, dor, inchaço, dificuldade de mexer nas articulações. Pois não é que isso pode ser bursite? Pode dar no ombro, no quadril, no joelho, no cotovelo. Já pensou? 99147-8520. WhatsApp da Rádio Jornal que você conhece. Pois bem, é a partir dele, através dele, que você vai participar para tirar essa sua dúvida. Olha, não perca essa oportunidade não. Tá incomodando. Tem coisa pior? Na hora de dormir, por exemplo. Eita, você acorda somente por conta da dor. Passa o dia todinho fazendo suas atividades, né? Em casa, no trabalho. E aí quando é na hora de dormir que você pensa que vai descansar, vem a danada da dor. E não deixa ninguém dormir. Pode ser bursite. Você já pensou você deixar de dormir por conta disso? Pode ser uma bursite, tendo tratamento. Então, para que você possa saber se é ou não e como tratar, é participando do consultório, mandando a sua pergunta. Vamos aproveitar, né, para se livrar dessa dor. Tá na hora, não tá não? Ah, entendo, já passou da hora, é verdade. Então, 99147-8520. Daqui a pouquinho, a gente vai ter o consultório do Rádio Livre. Hoje falando sobre bursite e eu quero a sua participação para que essa dor desapareça de vez e pare de incomodar você. Eu não pergunto pro boca no trombone, né? O que atrapalha, o que incomoda e o que aborrece? Talvez seja o caso dessa dor em você. Então, para que a gente possa tentar botar fim a esse incômodo, a esse aborrecimento, a esse atrapalho, você vai mandar a sua mensagem para participar do consultório do Rádio Livre. Logo mais, vamos ter dois ortopedistas, dois Tiagos, né? Aqui com a gente, Tiago Nogueira e o Tiago Coutinho, doutores ortopedistas para cuidar dessa nossa dor. 991-47-8520 para você participar do consultório do Rádio Livre logo mais hoje, falando sobre bursite. Quero você participando, hein? 2:46.
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1: São 2:50.
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1: Olinda reforça a campanha de vacinação contra o sarampo com atendimento nas policlínicas e também no Shopping Pátio. Germano Biggs foi conferir e traz a informação pra gente agora. Germano, boa tarde.
2: Olá, Tony. Boa tarde para você, boa tarde para todo mundo. Isso, já começou a vacinação contra o sarampo aqui no município de Olinda. A vacinação começa hoje. E lembrando, para você que está nos ouvindo, não tem período para terminar, não, viu? Só tem mesmo o começo, que é hoje. Eu falo aqui do pátio, do Shopping Pátio Olinda, que tem uma unidade de vacinação para quem precisar passar por aqui. E é importante reforçar que é uma campanha de intensificação de vacinação contra o sarampo, certo? O imunizante vai estar disponível em todas as policlínicas e, como eu falei, aqui no Shopping Pátio. Devem ser vacinadas crianças de 12 meses e também pessoas de até 59 anos. Mas eu vou explicar melhor conversando com a coordenadora do Programa Municipal de Vacinação, a Clara Pires. Clara, boa tarde, seja bem-vinda à Rádio Jornal. Ou seja, tem um grupo aí muito seleto para quem deve e pode tomar essa vacina, né? Boa tarde.
3: Boa tarde a todos. Então, a vacina contra o sarampo, ela está na caderneta, no calendário vacinal, né, do Ministério da Saúde. Ela toma a primeira dose com 1 ano. Então, primeira dose com 1 ano, segunda dose com 1 ano e 3 meses. Por que a gente está intensificando essa vacina contra o sarampo? A cobertura não está tão boa, né, como a gente esperava, de 90%. Principalmente na segunda dose. Então, na primeira dose, a gente não bate os 90%, a gente está em média de 69%. E com a segunda dose, está com 47%. Ou seja, nossas crianças não estão protegidas. E criança que não está protegida está mais vulnerável às doenças. E o sarampo é perigoso, né? Mata. E a gente tem que fazer o esquema completo, né, do sarampo. Além dessas crianças, também tem um público de 20 a 29 anos, que tem que ter duas doses, de 30 a 59 anos, uma dose, e os profissionais de saúde, independente de idade, também tem que ter duas doses da vacina contra o sarampo, que a gente tem ela no SUS com o nome de

0: tríplice viral. Ela protege contra sarampo, caxumba e rubéola.
1: E para quem está nos ouvindo, mora aqui no município de Olinda, tem uma criança ou está nessa faixa etária, como você colocou aí, Clara, o que ela deve fazer?
0: Então, é interessante que pegue a caderneta de vacina, dê uma olhada para ver se tem algum em atraso. Caso não esteja compreendendo bem, procure uma policlínica mais próxima, né? Nós temos 8 policlínicas que funcionam de segunda a sexta, das 8 às 16. Também aqui no Shopping Pátio, no piso L2, de segunda a sexta, de 9 às 16. Leva a caderneta, um documento de identificação, cartão do SUS ou CPF, que os nossos profissionais vão avaliar essa caderneta, vai ver o que é que está em atraso. Se tiver em atraso, a gente já completa o esquema e já deixa protegida.
1: Então é isso, eu conversei com a coordenadora do Programa Municipal de Vacinação aqui de Olinda, Clara Pires. Começa hoje a vacinação aqui no município, corre, é de graça. Eu estou nesse momento aqui no posto do Pátio Olinda, está vazio, viu? Se você está nos ouvindo, está sem fazer nada em casa, corre, vacina, vem vacinar. É uma segurança para você e para o seu filho.
2: 2:54. Enquanto busca o bicampeonato mundial, a Argentina vê a Associação do Futebol Argentino ser alvo de investigação nos Estados Unidos. Mas quais são as suspeitas envolvendo a Federação Argentina?
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4: A virada da Argentina contra o Egito nas oitavas de final da Copa do Mundo chamou a atenção devido à raça dos jogadores, que conseguiram virar um 2-0 para 3-2 e se classificaram para as quartas de final do torneio. No entanto, além das questões no campo, a Federação Argentina agora está sendo investigada pela FBI. Mas quais as suspeitas envolvendo a Federação Argentina? Quais investigações que estão sendo realizadas? A gente explica. Segundo o jornal argentino La Nación, promotores federais e agentes do FBI iniciaram a apuração sobre movimentações financeiras da Associação do Futebol Argentino, AFA, em território norte-americano, investigando possíveis crimes como lavagem de dinheiro e fraude. De acordo com a publicação, o objetivo das autoridades é reconstruir como a AFA movimentou centenas de milhões de dólares pelo sistema bancário dos Estados Unidos e verificar se parte dessas operações violou a legislação estadunidense. No centro da investigação está uma empresa ligada ao produtor teatral Javier Farone e à empresária Erika Gillette. Segundo documentos bancários obtidos pelo La Nación, a companhia administrou contratos comerciais internacionais da AFA, incluindo acordos com marcas como Adidas e Warner, e movimentou ao menos 260 milhões de dólares por contas abertas em 5 instituições financeiras norte-americanas. Os investigadores afirmam que apenas parte desse montante possui despesas operacionais claramente identificadas. Além disso, outros 57 milhões de dólares teriam sido direcionados a diferentes empresas, cujas origens e destinos ainda estão sendo analisados pelas autoridades. Um dos depoimentos considerados mais importantes foi o do empresário Guilherme Toffoni, autor da denúncia que originou o caso e crítico da estrutura financeira utilizada pela AFA nos Estados Unidos. Segundo La Nación, o Departamento de Justiça norte-americano também avalia convocar ex-integrantes do governo do presidente Javier Milei para prestar esclarecimentos. A investigação é resultado de um alerta enviado às autoridades norte-americanas em setembro de 2024 pelo então Ministério da Segurança da Argentina, comandado por Patricia Burick. Na ocasião, o FBI avaliou que não havia elementos suficientes para abrir um inquérito criminal. O cenário mudou no início de 2026, quando novas denúncias e documentos bancários reforçaram as suspeitas sobre a movimentação financeira da entidade. A coincidência temporal chama atenção, pois enquanto a investigação avança nos Estados Unidos, o presidente da AFA, Claudio Chique Tapia, acompanha de perto a campanha da Argentina na Copa do Mundo. Segundo La Nación, Tapia foi autorizado pela justiça argentina a viajar para o Mundial após prestar uma fiança milionária em um outro processo que responde no país. Nesse caso, ele é investigado por suposta retenção indevida de contribuições previdenciárias e impostos. 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
1: E não se esqueça, se você tiver alguma dúvida sobre qualquer assunto, você pode mandar para o nosso WhatsApp 991478520. Quem sabe vira um A Gente Explica. 2h58.
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1: Então, vamos ouvir os amigos ouvintes que mandaram mensagem pelo WhatsApp da Rádio Jornal, 991478520. A gente começa ouvindo o Abraão da Macaxeira. Oi, Abraão.
3: Minha boca do trombone vai para Alto do Progresso, Rua Maria Amália, aqui na Macaxeira, todos emburacados. Os canos da Compesa se estoura e os carros vai passando, vai fazendo buraco. Tá um horror, essas duas erros. Alto Jardim Progresso e Rua Maria Amália, aqui na Macaxeira. É só buraco.
1: Que é uma outra consequência, né, da rua esburacada. É quando o solo vai cedendo e os canos que passam embaixo vão se rompendo. Justamente por conta disso. Peso de carro, peso de ônibus. Se o calçamento cede, o que acontece é que o peso dos veículos faz com que os canos que passam embaixo possam se romper. E aí, além da buraqueira, você tem cano estourado, que faz com que a areia vá embora e o buraco só aumente. Veja só, escolha aí por onde você quer começar o problema, né? Pelos buracos, pelos canos estourados, por conta dos buracos. Veja, o buraco não traz só o transtorno de impedir a locomoção, de impedir a passagem dos carros, não. Tem essa questão também. Então, é importante que se faça essa manutenção para que um problema não gere outro. Vamos agora com José, do Curado. José.
4: Boa tarde. Eu sou do Curado. Estou vendo que no Curado não está tendo coleta de lixo corretamente, muito lixo ficando na rua, juntando muito lixo. E eu quero saber da autoridade aí, do prefeito, cadê o prefeito? Cadê? Que não resolve nada. Parece que está na banda dos Curados, está na banda do, sei lá, né? Cadê a coleta? Acho que estava certo um tempo atrás. Hoje tá uma bagunça, muito lixo nos Curados.
1: Vamos ouvir o que a população diz. Vamos prestar atenção ao que a população diz, né? Que aí você diz, não, a coleta está sendo feita. Tem alguma coisa acontecendo. Até porque o José disse, né? Há um tempo atrás estava tudo bem. De repente o negócio está desandando e a gente está começando a ver lixo acumulado nas ruas. O que é que está acontecendo aí, hein? Vamos ver isso aí direitinho. Daniel, de Camaragibe. Diz aí, Daniel.
5: Boa tarde, Tony. Daniel, de Camaragibe.
1: Boa tarde.
5: A bronca aqui é buraco, meu amigo. A subida da igreja Santa Rita de Cássia, em frente ao restaurante do Vandos. A subida do Céu Azul. Um buraco bem em cima mesmo. Eu sei que a gente tem que botar para contramão para não ter um acidente. Isso faz tempo já. E a prefeitura não tomam providência. E subindo tem muito buraco. É buraco e lixo. Coleta de lixo atrasada. A cidade, o bairro de Camaragibe, Céu Azul, principalmente, cheio de lixo. Forte abraço.
1: Ok, Daniel. E aí tem que botar para contramão para evitar um acidente, podendo causar outro, né? Para fugir da buraqueira. Veja só. Que situação. Falou do lixo também, né? Da coleta do lixo também. E aí a gente insiste nessa questão. O buraco sozinho, ele não vai se consertar. A tendência é piorar. Ele vai piorar, né? E aí o transtorno é certo. O atrapalho na vida do povo é certo. A gente pede à Prefeitura de Camaragibe que veja isso aí. Porque Daniel, ele deu o endereço e ponto de referência onde o problema acontece, tá certo? Então não tem nem porquê dizer que não sabe onde é. Vamos ouvir agora Dornelas, de Paulista. Oi, Dornelas.
6: Boa tarde, meu amigo. Boa tarde, Rádio Jornal. Meu amigo, aqui, Paulista, o lixo está comendo

0: 100%. Que prefeito, rapaz. A gente votou nele para fazer uma renovação e o cara tá jogando Paulista dentro do lixo. É muito lixo. É revoltante. E o cara não faz nada. Um ou dois caminhões de lixo passando pela rua. Para você ter ideia, coloquei o lixo na segunda-feira passada. O lixo ainda continua lá, na frente de casa. Isso é uma vergonha. Esse prefeito de Paulista deveria renunciar.
1: Curado falou do lixo, Macaxeira, Camaragibe e agora Paulista, falando também da deficiência na coleta de lixo. Uma questão de saúde pública, né? Uma questão de saúde pública. Porque quando o lixo se acumula na rua, junto com ele, se acumulam os problemas também. Problemas de saúde para as pessoas. Por conta do contato com lixo, por conta do tanto de mosca, rato, barata, escorpião, que isso pode gerar. É uma questão de saúde pública. Então, se tem uma coisa que é muito séria e precisa ter uma atenção especial, é essa questão da coleta de lixo, né? É a coleta de lixo. Então a gente faz esse apelo aí às prefeituras, Recife, Camaragibe, Paulista, que não vacile com isso não, porque é a saúde da população que fica em risco. E vocês sabem disso. Eu não estou aqui dizendo nenhuma novidade, mas eu estou aqui pedindo encarecidamente, em nome da população, que o problema tenha a atenção que merece, porque é algo muito sério e, como eu disse, é questão de saúde pública. Acabou o Boca no Trombone. 3:05 agora.
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1: Vamos lá então, chegando informação da redação da Rádio Jornal, Kevin Paz. Boa tarde, Kevin.
3: Olá, Tony. Boa tarde para você, boa tarde também aos ouvintes da Rádio Jornal. A primeira Câmara Criminal do Recife, do Tribunal de Justiça de Pernambuco, TJPE, reduziu a pena de prisão de Claudionor Alves de Souza, de 62 anos, condenado em outubro do ano passado em júri popular por matar e enterrar no quintal de casa a comerciante Jaqueline de Almeida Silva, de 33 anos, em Petrolina, no sertão do estado. A pena de reclusão de Claudionor foi reduzida de 22 anos e 3 meses para 19 anos, 4 meses e 15 dias. Também houve diminuição do valor da indenização que ele deverá pagar, saindo de 30 salários mínimos, correspondente a R$ 48.630, nesta data, para R$ 10.000. Na apelação apresentada à Justiça, Claudionor argumenta que a decisão do Conselho de Sentença foi contrária às provas dos autos, especialmente em relação às qualificadoras de feminicídio e motivo torpe. Kevin Paes, Rádio Jornal, Rádio Notícia.
1: 3:06, nós vamos ter um intervalo agora e na volta a gente já vem com o consultório. Então a sua participação, ela está liberadíssima. 99147-8520. A gente vai falar de bursite. E falar de bursite é falar de dor, é falar de inchaço, é falar de dificuldade para mexer as articulações, que podem ser as articulações do ombro, podem ser as articulações do quadril, do joelho, do cotovelo. É coisa que incomoda e incomoda muito. Por isso que você não deve perder a oportunidade de participar desse consultório com a sua dúvida. Nós vamos ter aqui dois ortopedistas, Dr. Tiago Coutinho e o Dr. Tiago Nogueira. Você pode mandar pergunta para eles, que eu tenho certeza que eles vão responder. Então a gente já está com a sua participação liberada para que você possa mandar a sua questão para o nosso WhatsApp. 99147-8520. O assunto hoje é bursite e queremos a sua participação. Daqui a pouquinho, depois do intervalo. 3:08.
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11: São 3:13.
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1: Começando o consultório do Rádio Livre, hoje a gente vai falar de bursite, né? A gente vai falar de dor, a gente vai falar de inchaço, a gente vai falar de dificuldade de mexer as articulações. Esses são alguns sintomas. E aí, claro, você pode participar do consultório, tirando a sua dúvida, mandando a sua pergunta para o nosso WhatsApp. Eu estou reforçando muito isso, porque penso que o número de pessoas que passam por essa situação deve ser muito grande. Então, essa é uma oportunidade boa de você tirar dúvidas a esse respeito. E para nos orientar, para tirar essas nossas dúvidas, nós estamos recebendo o ortopedista Thiago Coutinho. Ele é especialista em ombro e cotovelo e atua na Clínica Gotti, no Recife. Doutor Thiago Coutinho, muito boa tarde, obrigado pela sua presença aqui no consultório.
2: Muito obrigado, boa tarde, obrigado a todos e espero conseguir esclarecer a dúvida de todo mundo que precisa de uma orientação com relação a esse tema tão frequente, que é a inflamação, a bursite, tendinite e as outras doenças que mais acometem as articulações.
1: Temos também o cirurgião ortopedista Dr. Thiago Nogueira, especialista em ombro e cotovelo, atua no INCORE, Real Português, Real Hospital Português, e no Hospital São Camilo, em Arco Verde. Dr. Thiago Nogueira, muito boa tarde, obrigado pela sua presença.
3: Tudo bem, boa tarde. É um prazer estar aqui com o meu amigo Thiago Coutinho, que já conheço de longa data, um excelente médico. E vamos tentar esclarecer a dúvida de todo mundo aqui, Tony. Agradeço o convite.
1: Bom, eu é que vou ter que tomar o cuidado na hora de distribuir as questões para não dizer apenas Dr. Thiago, porque temos dois, Thiago Coutinho e Thiago Nogueira.
2: Não,
1: eu
2: vai começo,
1: errar. Hoje eu não começo, eu, pelo menos eu não erro o nome, o primeiro nome, mas eu tenho que esclarecer bem para quem vai, para que não haja dúvida na hora de responder. Eu começo com o senhor Thiago Coutinho, Dr. Thiago Coutinho. Bursite, né? Eu falei de dor, inchaço, dificuldade de mexer as articulações. É só a bursite que dá isso? E o que seria bursite? A gente ouve falar, a gente é algo que faz parte até, eu posso dizer, da nossa rotina. Acaba que a gente se perde. Como eu gosto muito dessa questão do conceito, eu começo sempre perguntando, quando eu falo de bursite, eu estou falando de quê?
2: Então, bursite é a inflamação da bursa. E o que, que é bursa? Bursa é um tecido que tem no corpo da gente, em que toda articulação que é muito perto de um osso, ela precisa deslizar sem que isso gere atrito, gere dor. Então, a bursa por si é um tecido normal, é um tecido fisiológico, todo mundo tem, e ela protege a articulação de inflamações. Só que em algumas situações, seja por excesso de carga, estresse, movimento repetitivo, posições erradas, essa bursa, ela pode, em vez de proteger, ela mesma inflama. E aí dá a famosa bursite. E muita ciada, que pode ser ou só tendinite, ou pode ser uma tendinite associada à bursite, e as outras doenças dolorosas também do ombro e das outras articulações, né? Então a gente tem artrose, a gente tem lesão ligamentar, a gente tem lesões de tendão, que eu, como Thiago Nogueira, a gente está muito acostumado a tratar esse perfil, porque o ombro é uma das articulações que, por ter muito movimento, ela é uma articulação muito suscetível a esse tipo de lesão. Então no ombro é uma das articulações mais comuns, tanto da ruptura do tendão, quanto da tendinite, quanto da bursite.
1: Bom, e aí, doutor Thiago Nogueira, a gente falando sobre sintomas, porque se tem tanta coisa que está associada a essa questão de movimento, a essa questão de estresse e tudo mais, como é que a gente pode identificar se o que a gente está sentindo faz parte de uma bursite ou não? É difícil saber?
3: É difícil você diagnosticar exatamente se é uma bursite ou se o tendão que está sobre essa bursa inflamada também está acometido. Normalmente é aquela dor de origem súbita, entendeu? Que o paciente, por exemplo, no ombro, quando ele levanta o braço, quando ele vai pegar alguma coisa atrás do carro, uma estante alta, ou uma estante ao lado que ele vai pegar. É muito comum no quadril também, o paciente sente uma dor na face lateral do glúteo aqui, na região do quadril. É uma dor que surge repentinamente, não é uma dor muito exacerbada na maioria dos casos, e o paciente vai, demora normalmente uma semana, 10 dias, até procurar um consultório, porque é uma dor que ela vai aumentando e limitando gradativamente o dia a dia do paciente.

0: paciente. Aquele paciente que trabalha no escritório, ele não vai conseguir passar o dia todo na frente do computador. É o paciente que dirige o carro o dia inteiro e ele não vai conseguir fazer uma longa distância de percurso dirigindo o carro. É o paciente que tem uma atividade física com a mão acima da cabeça, ou aquele corredor que ele não vai conseguir mais fazer aqueles 5 km, aquele cara que não vai conseguir mais sacar no vôlei, não vai conseguir mais sacar no tênis. E aí, quando começa a atrapalhar a rotina do paciente, ele chega no consultório da gente e a gente tem que fazer um diagnóstico para saber se realmente só aquela bolsa, como o Tiago falou, que está em cima do tendão, em qualquer parte do corpo, se só ela está inflamada, ótimo, maravilha, a gente sabe que é uma coisa temporária e vai passar. E como você vai passar durante essa tendinite, com essa bursite, é onde a gente vai atuar, se vai ser anti-inflamatório, fisioterapia e eventualmente um procedimento mais invasivo. Mas a gente normalmente consegue administrar isso de forma como a gente fala, conservadora.
1: Bom, vamos fazer o seguinte: a gente vai fazer o intervalo, né? Feitas as apresentações dos doutores e da bursite. Então, se você estiver se identificando com isso, você pode participar com a gente. 99147-8520, WhatsApp da Rádio Jornal, para você mandar a sua pergunta. Daqui a pouquinho, depois do intervalo, a gente volta no consultório. São 3 horas e mais 19 minutos.
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0: Bloco, o doutor Tiago Nogueira diz que é quando a pessoa vai procurar o médico, é só quando ela está com muita dificuldade. Até onde isso pode chegar, essa inflamação?
1: Uhum. A inflamação do ombro e das outras articulações, elas limitam as atividades da gente pela dor. Então, o paciente que está com aquela bolsa inflamada no ombro, no quadril, quando vai andar, quando vai correr, quando vai subir uma escada, ele começa a incomodar, isso começa a limitar as atividades dele do dia a dia. Então, aquela paciente que ia ajeitar as coisas de casa, ia estender uma roupa, tem dificuldade, ajeitar um armário, começa a ter dificuldade, e essa dor vai limitando ela, ela vai diminuindo sua atividade do dia a dia. Essa inflamação, se não tratada e se não corrigida, com o passar do tempo, claro que não é uma coisa muito rápida, mas meses e anos, aquilo pode ir progredindo de certa forma a acometer, a inflamar e romper os tendões, que seria o quadro mais grave e que normalmente a gente, às vezes, até tem que intervir com cirurgia quando essa ruptura é completa, como a gente chama, né? O tendão, ele sai de escola do osso. Nesse caso, a gente tem que tratar com cirurgia, na maioria dos casos, principalmente na parte do ombro. Mas, se prevenir essa inflamação, se o paciente corrigir a atividade dele do dia a dia que estava causando aquela inflamação e que no futuro pode causar uma ruptura, a gente consegue evitar com que chegue nesse nível mais grave, fortalecendo o tendão, alongando, retirando o paciente das atividades que machuquem o tendão, a gente consegue corrigir essas alterações.
0: Dr. Tiago Nogueira, na sua experiência, o que o senhor tem encontrado quando se fala em atrapalhar as atividades do dia a dia, a coisa acontece de que modo? Por exemplo, a pessoa só naquele momento em que vai fazer determinada atividade é que incomoda, ou se chega ao ponto de incomodar o tempo inteiro, 24 horas por dia? Porque tem gente que precisa que o negócio incomode mesmo e não pare de jeito nenhum para poder ir buscar a ajuda médica. Tem pessoas que já no primeiro incômodo, já atrapalhando apenas aquela atividade ou uma atividade específica, a pessoa já vê que tem alguma coisa errada e vai cuidar. Mas tem gente que precisa o negócio escalar muito para ir buscar essa ajuda. O que é que o senhor tem visto mais comumente acontecer?
2: Isso é uma dúvida muito comum no consultório. Existe todo tipo de paciente. Tem um paciente que, por qualquer queixa, ele vai lá no consultório e perguntar, e seria a situação ideal para qualquer tipo de doença, né? Você, inicialmente, você já logo tratar, identificar o que seja. Tem os pacientes que demoram um pouco mais, certo? Mas o que é que a gente toma como o atrapalhar o dia a dia do paciente na bursite ou na tendinite, como o Tiago falou? É aquele paciente que ele não vai conseguir fazer a atividade diária dele, ele vai cair na produção do trabalho, ele não vai praticar atividade esportiva e, além disso, o paciente vai não conseguir dormir direito, que é uma característica muito comum da bursite, é você não conseguir dormir à noite. Você não acha posição para dormir. Normalmente o paciente não dorme com a barriga para cima. Normalmente o paciente dorme ou para um lado ou para o outro, por motivos de respiração e do trato gastrointestinal do estômago. É muito mais fácil você dormir para o lado esquerdo. Você diminui o refluxo gástrico, você melhora a sua respiração. E aí é quando você dorme por cima do ombro. E aí esse ombro vai doer. Entendeu? E aí o paciente não consegue dormir, ele tem uma noite de sono diminuída, ele vai acordar mais, e isso com o tempo, como Coutinho falou, o Thiago Coutinho falou, vai alterar o quê? O humor da pessoa, a produção vai baixar, isso começa a atrapalhar a rotina da vida. Às vezes a gente acha que atrapalha a rotina é aquela dorzinha que você tem quando está mexendo no mouse, é aquela dor que você sente quando vai pegar um objeto numa prateleira em cima, não. Quando a gente diz que atrapalha a rotina, que a gente precisa intervir cirurgicamente, ou com infiltração, ou com a fisioterapia, ou com a terapia medicamentosa, é quando vai alterar o humor do paciente, pode alterar o relacionamento dele, ele vai diminuir a produção do trabalho, ele pode ficar desempregado, ele pode deixar o emprego, por ele não ter acesso à educação. A gente sabe que no país da gente, o acesso à educação não é tão fácil, certo? Não é tão fácil você chegar no especialista. Às vezes você demora meses, e quando você chegou lá, o paciente já perdeu tudo isso que eu citei agora. Então é super importante, quando a gente faz um tipo de entrevista dessa, para dizer ao paciente que sim, o começo de uma dor pode terminar depois de alguns meses numa dor muito pior, numa doença muito mais grave. Então o atrapalhar a rotina que a gente fala da vida diária é isso. Tanto no sono, quanto em relacionamento pessoal, quanto no relacionamento no trabalho e na atividade esportiva. Que graças a Deus hoje em dia a gente vê uma grande quantidade de pessoas querendo emagrecer e fazer atividade física, E a gente, a vida toda, durante a nossa formação,

0: durante a nossa formação em ortopedia, a gente sempre tenta passar do paciente que a melhor opção é sempre a prevenção. E músculo é vida. Quanto mais músculo você tiver, mais tempo você vai ter de vida e mais fácil você sair de qualquer tipo de doença. Haja vista agora o que a gente teve no Covid, né? Quem tinha
1: Verdade.
0: muito músculo, quem estava saudável, conseguiria sair do UTI, conseguiria não usar o respirador. É isso que eu acho que é a situação de você atrapalhar a rotina de vida e atrapalhar seu prognóstico, né? Sua expectativa de vida.
1: E aí, você que está nos acompanhando agora, perceba o seguinte, imagine a situação. Você já teve o dia todinho atrapalhado. E aí, na hora que chega em casa, que vai descansar daquele dia que foi atrapalhado, você tem um sono atrapalhado também. Porque você não. Quem é que dorme com dor? Né? Então, é difícil. É muito difícil. Por isso, a necessidade e a importância de você procurar o médico assim que começar a sentir os primeiros incômodos. Porque a tendência, normalmente, é que a coisa vá piorando, é que a coisa escale. E aí, doutor Tiago Coutinho, a respeito de escalar, a gente fala também de tratamento. Né? Obviamente que o tratamento vai depender do estágio em que se encontre a situação do paciente. Mas falando assim, hierarquicamente, vamos dizer, como é que funciona, como é que se procede, a partir de onde se começa um tratamento dessas questões?
2: É, como é que é a história natural da doença? Então, geralmente o paciente mais jovem, ele começa a ter um quadro inflamatório e quando a gente faz a avaliação no exame físico dele, vê a questão se ele tem perda de força, não tem perda de força, alguma alteração de exame físico, algum movimento que ele já está começando a perder. Mas você vendo que é um paciente jovem, não perdeu movimento, no exame físico não tem sinal de ruptura do tendão, o exame de imagem vai confirmar isso também. Digamos que é aquela bursite clássica. Então, aquela bursite inicial, aquela tendinite clássica, que não tem ruptura de tendão, que não tem ruptura de ligamento, que não tem artrose, a gente vai tratar ela inicialmente com a fisioterapia. E aí, na fisioterapia, vão ter duas etapas de fisioterapia. A primeira parte da fisioterapia vai ser uma fisioterapia para controle de dor e inflamação, que a gente chama de analgésica. Então, é o famoso choquinho que os pacientes usam, que é o TENS, vai ter o laser, vai ter o ultrassom, que o paciente chama de banho de luz. Aquilo ali é um método físico que o fisioterapeuta usa para ajudar a controlar a dor e a inflamação. Passada essa fase, controlou a dor, desinflamou aquela bursa, esse paciente já vai estar assintomático, mas ele ainda não está liberado da fisioterapia. Por quê? Ele, passando essa parte, essa fase, ele indo para a atividade de rotina dele, que gerou a inflamação primeira, ele vai voltar a ter inflamação se a gente não fizer um trabalho de prevenção. Então, como é feita essa prevenção? A gente vai realongar a musculatura e vai principalmente fortalecer a musculatura e o tendão. Então, a gente vai alinhar a musculatura daquele paciente. E fortalecer. Quando a gente faz isso, a gente nutre aquele tecido e aquele tecido ele fica menos predisposto à inflamação. Então, uma pergunta muito frequente dos pacientes é: doutor, eu vou ter tendinite, eu vou ter bursite o resto da vida porque eu tive a primeira? A resposta é não. Mas pode ser que sim. Por que pode ser que sim? Se você continuar fazendo atividade do jeito que você está, se você não fortalecer, se você não melhorar, não fortalecer, não fazer atividade física, não se hidratar, não dormir melhor, você está obeso, o Fedor Thiago falou que é muito importante a atividade física, seu corpo fica inflamado, seu ombro vai inflamar também, seu quadril vai inflamar também, e essa inflamação vai voltar. Então, como a gente previne, depois de tratado o primeiro quadro da inflamação, da tendinite e da bursite, como a gente previne que ela volta? A gente previne dessa forma, melhorando a qualidade de sono, melhorando a atividade física, realongando e fortalecendo a musculatura, perdendo peso, se hidratando, todas essas medidas no corpo de uma forma geral e que a fisioterapia faz na parte que ela chama de motora também, ajudam a prevenir o quadro da bursite. Passando os anos e esse quadro não sendo revertido, o paciente continuando fazendo atividade, seja atividade de repetição com o braço para cima, ou atividade de corrida errada, que vai machucando o tendão do quadril, vai machucando o tendão do ombro, isso pode evoluindo para o quadro de ruptura do tendão, que aí já é um quadro mais chato. Esse quadro, por mais que você desinflame, por mais que você refortaleça o tendão, muitas vezes, se a ruptura já estiver avançada, ela vai progredindo e vai piorando, e aí muitas vezes é o que a gente tem que intervir com cirurgia para tratar.
1: Bom, e aí, já que o senhor falou de fisioterapia, deixa eu colocar uma questão que não deve ser incomum que algumas pessoas se machuquem na academia ao fazer exercício. E aí, ao buscar o atendimento médico, elas ouvem: bom, você vai ter que fazer a fisioterapia, né? Vai ter esse processo todo do choquinho, da canetinha lá com laser, para desinflamar. e depois

0: Você vai fazer a continuar na fisioterapia para fortalecer. Você vai fazer as duas coisas ali na fisioterapia, desinflamar e fortalecer. Aí a pergunta é, ué, mas se eu estava na academia treinando para fortalecer, o fortalecimento da fisioterapia, ele é diferente do fortalecimento na academia? Eu vou precisar fazer para fortalecer, uma vez que eu já estava na academia fazendo isso?
1: O fortalecimento da academia, ele é muito focado nas musculaturas estéticas, externas do corpo. Então, por exemplo, para a parte da cintura escapular, que é o ombro, a gente malha muito deltoide, trapézio, peitoral maior, que são músculos que não geram grandes inflamações. Por quê? São músculos grandes com tendões pequenos e muito fortes. Então, raramente você vai ouvir falar, embora exista, tendinite do peitoral, tendinite do deltoide. E ao mesmo passo, na academia, muitas vezes a gente não trabalha fortalecimento da musculatura interna do ombro, que é o manguito rotador, que é a musculatura mais importante. O que é que eles têm de diferente? Eles são músculos em que o tendão deles é muito fino e longo, e eles revestem, eles circulam a cabeça do osso, do úmero. E com o movimento repetitivo, eles estão mais predispostos à lesão. Então a gente tem que fortalecer essa musculatura interna, que é uma coisa que normalmente na academia, a princípio, não é feita esse trabalho de fortalecimento. Hoje em dia, como já tem se tornado uma questão mais comum, um paciente mais idoso, que já começa a ter artrose no joelho, já começa a ter artrose no quadril, já começa a ter a tendinite do ombro, a ruptura parcial do tendão do ombro, a gente tem visto cada vez mais na academia os profissionais de educação física mais preocupados com essa questão do fortalecimento da musculatura interna, que é o manguito. Mas até pouco tempo atrás, se você pegasse qualquer treino de pessoas na academia, você não ia ver nenhum exercício para fortalecer essa musculatura interna, que é o manguito rotador, que é uma musculatura que o fisioterapeuta ele vai fazer um trabalho muscular diferenciado para ela. Tanto na musculatura para estabilizar as articulações, seja do ombro, do quadril ou do joelho, mas também para fortalecer essas musculaturas mais internas que têm esses tendões que são mais predispostos à ruptura.
0: Doutor Tiago Nogueira, muita gente deve chegar no seu consultório quando está sentindo dor, e se tem uma coisa que a gente quer quando está sentindo dor é que ela vá embora. E a primeira coisa que vem à cabeça, porque o doutor Tiago Coutinho falou aqui, terapia para desinflamar. E obviamente, com a desinflamação, a dor, ela tende a desaparecer. Mas é uma tendência nossa também querer sempre um remedinho para que a dor vá embora, para que a dor desapareça. Nesse caso, ou nesses casos aí, quando é que é hora de tomar algum remédio, tomar alguma coisa, alguma droga, e quando é hora de ficar apenas na fisioterapia?
2: Aí, Tony, é uma questão do paciente. A gente sempre fala que nesse momento aí, quem vai decidir é o paciente. Tem paciente que aguenta mais dor e tem paciente que aguenta menos dor. Eu acho que o importante nesse caso, que o Tiago falou aí também, é o seguinte: se o paciente tem um limiar de dor muito baixo, a gente vai entrar com a medicação de início imediato. Se o paciente já consegue aguentar um pouco mais, a gente vai. Então, essa pergunta vai de acordo com o paciente. A gente tenta individualizar o tratamento. Não existe receita de bolo. Vai ter paciente que vai chegar para a gente que faz atividade física ao longo do tempo, que faz academia há muito tempo e sabe toda vez que vai mudar o treino, ele vai sentir um pouco de dor. Esse paciente consegue aguentar mais. É aquele paciente que vai chegar no seu consultório um mês, dois meses depois. Mas ele vai estar com a musculatura em dia. Tem paciente que não aguenta. Tem paciente que tem uma carga de trabalho muito forte e ele quer a medicação quanto antes para não perder emprego, para não perder a produção no trabalho. O que a gente tem que frisar de importância é quando o paciente, ele, por exemplo, você citou a história da academia. Se ele sente uma dor na academia no ombro, ele pode malhar a perna. Se ele sente uma dor no quadril, ele pode malhar o ombro. Então, sair da atividade física é a pior opção que o paciente tem num momento desse. Você consegue ir para a academia e fazer um cardio, que é aquele exercício que você vai correr na esteira, que você está na bicicleta, se você tiver uma dor no ombro. Você consegue ir para a academia, se você tem uma dor no quadril. Você consegue na academia malhar a parte de membros superiores. É super importante, e os trabalhos hoje em dia mostram. Se você fizer atividade física quatro vezes, no mínimo, quatro vezes por semana, aumentando a sua atividade física durante 40 minutos, você está aumentando sua qualidade de vida e está aumentando sua expectativa de vida. Você vai viver mais só por isso. Entendeu? Então a gente sempre frisa, não é porque eu estou dando remédio, não é porque eu estou pedindo para você fazer a fisioterapia em um segmento do corpo que você precisa ficar completamente parado no resto do corpo. Então,

0: siga a sua atividade física e não faça os exercícios que lhe causam dor, certo? A pior atitude de um paciente que tem dor por causa de uma bursite, de uma tendinite, é ficar parado aí para o sedentarismo, que esse sim é um grande fator de risco para você ter bursites recorrentes, tendinites recorrentes e você diminuir sua expectativa de vida porque você vai ter um baixo rendimento cardiovascular. Então é sempre importante a gente estimular a atividade física, apesar do que você está sentindo naquele momento. Claro que ninguém vai forçar uma articulação que está doendo, mas se você tiver outra articulação saudável, vá para sua academia, mesmo com sua tendinite, com sua bursite, e evite aquele exercício, mas não deixe de praticar atividade física. Esse é o melhor remédio.
1: É, lembrando também que não são terapias excludentes, né? Então, assim, você, o paciente chega para você numa crise de dor, você pode começar a fisioterapia e a medicação ao mesmo tempo. Qual é o problema? É quando a gente faz o anti-inflamatório, o paciente melhora da dor, só que ele não para a atividade dele, ele não readapta no, na atividade de trabalho, ele volta a fazer tudo que ele estava fazendo antes e volta a inflamar, aí ele entra na medicação de novo, aí volta, aí entra na. E aí as medicações para desinflamar, seja o anti-inflamatório que a gente chama anti-inflamatório não esteroidal, que é esse clássico, ou o corticoide, os dois eles têm efeitos colaterais se tomados em doses altas e por muito tempo. Os piores deles é prejudicar o rim, prejudicar o estômago, prejudica o coração. Então essas medicações têm que ser tomadas com cuidado. Então se o paciente já está fazendo, você entrou com o paciente, ele está com crise de dor, faz fisioterapia, faz anti-inflamatório, você vai melhorar a dor daquele doente. Agora ele tem que tomar cuidado para essa dor voltando, ele não entrar nesse ciclo de medicação que vai ser lesivo para o corpo dele. E é feito, o Tiago Nogueira explicou. Se o paciente pergunta para mim, doutor, tem algum remédio que eu posso tomar todo dia? É barato, não custa quase nada e não vai fazer mal para mim? Tem. Que é o que o Thiago acabou de explicar, atividade física. Então, o corpo da gente é capaz de produzir um remédio de dor para a gente mesmo. Só que qual é o passo? Qual é o problema? Que para o corpo da gente liberar esse remedinho de dor, ele precisa de atividade física. Então, é aquilo: o paciente às vezes está com dor no ombro e não quer fazer atividade física na perna, ou está com dor no quadril e não quer fazer atividade física no ombro. Então, fazer um alongamento leve, fazer uma atividade de fortalecimento leve, são coisas que ajudam sim a controlar a dor. Um estudo, eu e que a gente opera muito ombro, tem um estudo que mostra que se o paciente no pós-operatório de cirurgia de ombro, ele foi fazer uns agachamentos em casa, sozinho ali, abaixou, levantou, três, quatro vezes por dia, esse paciente vai precisar da metade da medicação de dor que um paciente sedentário precisaria. Então é a forma mais fácil, mais barata e menos perigosa de você fazer o controle da sua dor, da inflamação.
2: Entendemos aí, né? Serviu para você e serviu para mim também. Vamos fazer o intervalo? Daqui a pouquinho a gente volta. São 3 horas e mais 42 minutos.
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2: Antes do intervalo, informação chegando agora da redação da Rádio Jornal com Kevin Paes. Oi, Kevin.
4: Olá, Tony. Boa tarde para você, boa tarde aos doutores, boa tarde também aos ouvintes. Pois é, informação de protesto, viu? O ouvinte Anderson Melo nos mandou agora há pouco que está ocorrendo um protesto na Avenida Recife, nas proximidades da Justiça Federal. A CTTU confirmou que está ocorrendo neste momento o processo, disse que foram acionados há cerca de 10 minutos, ou seja, a manifestação começou agora há pouco. No entanto, eles não sabem dizer se fecharam os dois sentidos da via e ainda informaram que as equipes estão a caminho do local ainda, ou seja, o protesto realmente começou agora há pouco, mas pelo que podemos ver aqui no Waze, as retenções são intensas nos dois sentidos, nas proximidades ali da Justiça Federal. Então, você podendo evitar passar pela Avenida Recife, é interessante porque neste momento está ocorrendo um protesto por lá. Mais informações a gente traz ao longo da programação, Tony.
2: Ok, Kevin, obrigado então pelas informações. São 3h43.
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1: 3:46.
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1: Consultório de volta com os ortopedistas Tiago Coutinho e Tiago Nogueira. E a gente já começa com participação de amigos ouvintes chegando pelo áudio. Vamos ouvir.
2: Boa tarde. Estou na escuta da melhor rádio, que é a Rádio Jornal. Vai fazer um tempão, né? Eu sofri com esse problema de bursite. Muita dor no braço, no ombro. Já fiz sessões de terapias umas 3-4 vezes, né? De 15, 20 sessões. Graças a Deus tá aliviando, mas não é bom não. Porque às vezes tem noite que eu consigo nem levantar o braço de dor. Aí eu quero saber com o médico se a fisioterapia é bom, né? Porque eu era os dois lados. De um lado já curei, aí só tá um lado ainda que eu sinto dor, mas não é. Acho que graças a Deus a fisioterapia tá fazendo bem. Que é Antônio Luiz de Limoeiro. Boa tarde.
1: Tá certo, Antônio. Obrigado pela sua participação. Doutor Tiago Nogueira, temos aí o depoimento de alguém que, vamos dizer, a fisioterapia funcionou bem por um lado, para o outro lado ele está ainda na dúvida, né?
3: É, uma característica importante que eu acho que a gente tem que dizer é o seguinte: muitas vezes o paciente acha, se a gente falar em lesão do manguito e do cinto, muitas vezes o paciente acha que sempre o mais acometido é aquele, a mão dominante. Porque você levanta o braço para escrever, levanta o braço para esticar, para fazer uma atividade esportiva, o que você está. E normalmente acontece assim, a gente sabe que mesmo o ombro que não tem um movimento tão habitual, que é o que a gente chama de membro não dominante, se você é destro, você pode ter uma bursite no lado esquerdo, porque isso são características degenerativas dos tendões do corpo da gente. Ao avançar da idade, a gente tem mais bursite, mais tendinite, e isso vai se complicando, entendeu? Por isso que hoje, como ele falou, ele fez a fisioterapia, melhorou de um lado e outro não. A gente pode ter a mesma doença que acomete um pouco mais um lado do que o outro, que ela vai se melhorar mais de um lado do que no outro. A gente tem que ver a qualidade da fisioterapia que ele está fazendo e se ele está seguindo, como o Tiago Coutinho falou, todas as recomendações. Não adianta fazer só uma frente no tratamento, né? A gente tem que entender que hoje em dia na ortopedia, a gente tinha antigamente a visão da ortopedia daquele cara.

0: que ele só botava um gesso, que ele passava anti-inflamatório, e era isso o consultório, se resumia a isso. Hoje a gente sabe que tudo que é feito na ortopedia, desde a fisioterapia que a gente indica, desde até o tratamento medicamentoso, passando pelo tratamento medicamentoso e até a cirurgia, a gente faz de tudo para que o paciente retorne às suas atividades o mais rápido possível. Ou, se a gente puder, que ele não pare suas atividades. Então, a cirurgia que Tiago ou eu vou fazer, a gente vai fazer uma cirurgia que os dispositivos que a gente usa é para o paciente reabilitar o mais rápido possível. Se a gente precisar de um gesso ou de uma imobilização, essa imobilização vai ser no menor tempo possível. Tudo que a gente faz o paciente reabilitar mais rápido, mas a gente não tem como adivinhar se aquele tratamento vai servir para o ombro ou para o que vai se curar mais rápido, entendeu? Não tem como a gente saber. E às vezes acontece isso: o paciente cura mais rápido de uma tendinite no ombro direito e no ombro esquerdo dura um pouco mais, ou num quadril esquerdo, no joelho, ou no pé também. A gente tem isso, principalmente por causa das corridas hoje em dia, que são muito frequentes, está muito disseminado na sociedade. Eu acho que é assim que acontece, entendeu?
1: Bom, temos aqui outros depoimentos também. O Valdenor de Petrolina, ele diz: eu estava com uma calcificação de 1,5 cm, fiz duas infiltrações, agora melhorou, mas a dor era muito grande, sempre quando eu ia dormir. Aqui ele dando conta de um tratamento que para ele funcionou e funcionou muito bem. Vamos a mais participações por áudio.
2: Boa tarde, Rádio Jornal. Sou Nildo Sapateiro de Carpina e estou com um problema no braço. Horrível. Gostaria de saber aí dos ortopedistas alguma sugestão sobre esse problema. O primeiro é esse que eu mandei num print aí, de um exame que eu fiz. E o outro é que eu sinto muita dor no osso do braço, do ombro ao cotovelo e do cotovelo à mão. No osso. Eu gostaria de saber se são dois problemas ou um é decorrente do outro.
1: Será que há alguma relação do Dr. Tiago Coutinho com a profissão dele?
3: Pode ser, né? Trabalha muito tempo com o braço para cima e você vê que são dois pacientes com a história que a gente chama de clássica, assim. O primeiro deles que falava que durante o dia não doía tanto, mas que na hora de deitar dói mais. Isso é típico da bursite, principalmente do ombro. Então, quando a gente deita, o peso da gravidade no braço sai, a cabeça do ombro sobe e esmaga aquela bursa que está ali. Então, na hora de dormir, é normalmente a pior hora de dor para o paciente. A do quadril é a mesma coisa. Você deita, como o Tiago falou, de lado, dói a bursa do quadril esquerdo. Você deita do outro lado, dói a bursa do quadril direito. Então, é uma dor que dói mais à noite. Esse outro paciente também, sapateiro, usa muito braço para cima, deve fazer atividades de repetição, isso força muito os tendões do ombro. E ele falou uma coisa muito interessante: não dói tanto no ombro, mas dói do braço para a região do cotovelo. Então, no ombro, a gente tem em alguns locais do corpo isso que a gente chama de dor irradiada. E no ombro, a clássica dor irradiada é essa dor, que vai da inserção do deltóide até a região do cotovelo. Então, muitas vezes o paciente tem uma dor que é mais embaixo, mas o vilão está lá em cima. Quando a gente vai fazer o exame físico do paciente no consultório, que a gente avalia direitinho, a dor realmente, o que está inflamado, o que está gerando a dor, está lá no ombro, mas muitas vezes o paciente tem essa dor que vai até o cotovelo. Agora, as dores, quando passam do cotovelo, aí normalmente não é o ombro o vilão, não, mas até o cotovelo é muito comum de ter essa dor que a gente chama de dor irradiada.
1: E aí, doutor Tiago Nogueira, quando essa dor ela se localiza no ombro e segue, como diz aqui o Eduardo de Águas Compridas, de uma queimação nas costas. Ele sente dor no ombro e queimação nas costas.
0: A maior característica de dor que a gente chama de muscular. Essas dores que são muito abstratas, o paciente não consegue localizar exatamente a dor. Começa no ombro, vai para as costas, vai para o peito. Normalmente isso é uma dor muscular, que o paciente tem tensão muscular. Às vezes o estresse, a falta de dormir, aquela história. O paciente tem uma bursite, começou a não dormir, aí tem um pouco horário de sono, volta para trabalhar, não faz atividade física, está sedentário. E aí ele começa a ter dor muscular, porque quando você, imagine que o ombro, ou o quadril, ou o joelho, é um conjunto de músculos que estão se ajudando. Imagine você que tem cinco pessoas carregando uma porta. Se duas pessoas soltarem a porta, as outras três vai carregar um peso maior, né? Então ele vai ficar sobrecarregado. O que acontece no ombro é a mesma coisa. Se você tem uma

0: tem um tendinite e um tendão e você não corrige aquilo, quem está ao redor vai sofrer um pouco mais. Aí é quando a gente vai ter aquela dor na escápula, que é aquela pá do ombro, essa dor irradiada, essa dor em queimação, ele vai sentir um pouco de dor no peito, porque quando você tira uma atividade de um tendão, o outro vai sobrecarregar. Nesse tipo de dor, normalmente não precisa de cirurgia, mas medicação e orientação do paciente. Como o Tiago falou, a gente tem a característica das dores, que a gente sabe que é lá no tendão do manguito rotador, que a gente sabe que é no tendão do glúteo, entendeu? Mas esse tipo que ele falou, em queimação, irradiando para as costas, normalmente é uma bursita tendinite que não foi bem tratada, que não está com hábito de vida saudável e acaba tendo nódulos miofasciais, essas dores na região dorsal, que é a região das costas.
1: A gente tem um osso grande atrás do ombro, que é a pá, que o pessoal chama que é a escápula, e quando a gente levanta o ombro, embora a gente ache que só o ombro mexe, a escápula, que é esse osso grande, ele mexe junto. E tem muita musculatura, tanto perto das costas, quanto para a parte abaixo da escápula, que ajuda nessa movimentação para cima. Quando o paciente está com o tendão do ombro inflamado, é feito o que o Tiago falou. Quando a gente está com o pé doendo, a gente começa a mancar. E quando a gente está com o ombro doendo, a gente não percebe, mas a gente também altera a forma como a gente mexe aquele ombro. Isso faz, adorei a analogia que o Tiago usou, aqueles cinco caras que estavam carregando a porta, se dois ali começaram a ter dor e desistiram de carregar a porta, os outros três são sobrecarregados. Então a musculatura das costas começa a ser sobrecarregada e é muito comum também. A dor que vem do ombro, depois começa a irradiar para trapézio, romboide, que são essas musculaturas que ficam ali ao redor desse osso grande que é a pá.
2: O senhor, com isso, acho que respondeu aqui a questão do João, aliás, do Marcos, de João Pessoa, que sempre participa aqui com a gente. Ele disse que foi fazer um exercício na academia, machucou o ombro, a chamada asa. Foram várias sessões de fisioterapia, laser. O que ele fez? Saiu da academia e foi para outra academia que cuidava melhor dos alunos. Vamos à participação por áudio.
3: Boa tarde, meu nome é Gilvan, tenho 60 anos. Eu sinto fortes dores no braço, nos dois braços, no punho, no braço por completo, no braço todo, ambos os braços. Eu não sei se é porque eu dirijo demais, que eu trabalho como motorista. Passo o dia todo dirigindo. Tem alguma coisa a ver com bursite, doutores? Muitíssimo obrigado, uma boa tarde a todos.
2: Doutor Tiago Coutinho.
1: Sua atividade você passa muito tempo com o braço elevado. Se o carro for de marcha, tem a troca da marcha no lado direito do braço também. Então acaba que exerce uma carga maior nos braços. Então, coisas que podem ajudar é ver a ergonomia, ver posição da cadeira, formas de o braço trabalhar de forma mais relaxada durante a atividade de trabalho. A questão de alongamento, de fortalecimento ajuda também. E é claro, fazer uma avaliação. Pode ter bursite, pode ter tendinite, pode ter até outras lesões aí junto, já que essas dores estão irradiando para o braço. Por exemplo, algumas vezes, hérnia de disco na região cervical comprime o nervo e dá uma dor que sai descendo o braço, vai até lá para a mão. Muitas vezes vai para a gente que é especialista de ombro no consultório, quando a gente vai ver, é uma dor que está vindo mais de cima ainda, está pegando o nervo da coluna e está irradiando e dando dor no braço todo.
2: Bom, doutor Tiago Coutinho, aproveitando que o senhor está com a palavra, agradecer a sua participação aqui no consultório de hoje.
1: Muito obrigado, agradeço a participação. Feliz de estar aqui com o Tiago Nogueira, meu professor. Não vou nem falar quanto tempo, né, para a gente não entregar aqui a idade, mas foi meu professor, meu amigo, pessoa que eu amo e adoro de coração. E muito obrigado por estar aqui.
2: Doutor Tiago Nogueira, felicíssimo certamente com o aluno. Obrigado pela sua participação e pelas orientações que trouxe para a gente hoje aqui.
0: Eu que agradeço a participação. Professor Pinalha, meu amigo. Coutinho aí é professor do maior curso de ortopedia do país. Um excelente profissional que a gente tem orgulho de ser amigo e, como ele falou, a gente se ama, se adora, está sempre junto discutindo essas questões de problemas no mundo. Foi um prazer estar aqui. Quando precisar.
2: Eita, na hora que travou, né? Já na despedida. Bom, o Rádio Livre de hoje fica por aqui. A produção é de Gabriela Bento. Trabalhos técnicos de Elivelto Henrique, Big Alves e João Alves. Na coordenação de jornalismo, Victor Tavares. Você fica agora com o balanço de notícias com Edinaldo Santos. E para quem está no interior, vem aí o Forró na Jornal. Uma ótima tarde para você. Obrigado pela sua audiência, pela sua participação. Até amanhã.
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2: Da Silva. Oi, gente, tá começando mais um Forró na Jornal pra você nessa quarta-feira, dia 8 de julho de 2026. Eu sou Sócrates da Silva, fique em sua companhia até as 4h30 da tarde. Um abraço a você na Rádio Jornal Caruaru, Rádio Jornal Garanhuns, Rádio Jornal Pesqueira, Luiz Gonzaga, Fulô da Maravilha.

0: Caio Santana, Tamanho de Paixão, antes teve Banda Encantos. É sério que a gente vai ali tomar um cafezinho e volta já.
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3: De volta com Forró na Jornal até as 4:30 da tarde. Dorgival Dantas para começar esse bloco. Valeu.

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1: A paixão continua. Gatinha manhosa.

0: Ah, gatinha manhosa, o inverno acabou, antes teve Rei Vaqueiro e Zé Vaqueiro, estrela. Gente, obrigado pela audiência, obrigado pela companhia. Você fica aqui na Rádio Jornal, vem aí o João Lourenço e o Hipólito Moura com o Cantoria na Jornal. E na sequência tem meu amigo Wellington Lacerda com Tardes de Saudade. Tô indo, ó. Tchau.
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2: Agora são 16h30, começa o programa que você gosta, Cantoria na Jornal, João Lourenço e Paulo Tumor e João Alves, até 5 da tarde, sem você a gente não estava aqui. Agradeço a Deus pelo direito de ser feliz e cantar para um povo que gosta tanto dos cantadores, não só de Paulo e João, mas deve ter o quê? Mais de 6 mil repentistas, Brasil afora, e todo mundo canta todo final de semana, onde tem uma viola, eu estou abraçando o dono dela, abraçar o pessoal de Recife, eu vou para aí amanhã, cantar no projeto que Antônio Lisboa tem aí, no bairro de São Martim, vizinha praça, João Pessoa de Queiroz, parece que é isso aí mesmo. Canto lá com o poeta Antônio Costa, que vem lá de Guarabira, a gente se junta, vai fazer a festa bonita, se Deus quiser. Vamos embora, cantador, cantar.
3: Vamos lá. Boa tarde, amigos da cantoria, povo que curte a jornal, os poetas estão aqui. É ao vivo, de Caruaru pro mundo. A partir de agora, Hipólito Moura e João Lourenço e João Alves aqui conosco. A cantoria boa tá aqui, não saia daqui não, viu? Vamos cantar repente enquanto é tempo, já já a gente conversa mais.

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1: Beleza, agora 16 horas mais 36 minutos, 4 da tarde mais 36, é o programa Cantoria na Jornal, aqui de Caruaru pro mundo todinho ao vivo, repente de Hipólito Moura e de João Lourenço, e os amigos estão na Jornal 91.3, muito obrigado. Quem tá vendo a gente aqui é muita gente, na página da Jornal no Facebook, muito obrigado também, que Deus abençoe a todos. Deixa eu registrar aqui o aniversário de uma amiga nossa que tá aniversariando hoje. É Dona Preta de Seu Valdeci, que coisa boa, olha aí. Parabéns, Dona Preta, tá lá nos tanquinhos de Riacho das Almas, comemorando hoje com Seu Valdeci, Birol deve estar por lá, Russo também, aquela família que é grande, bonita e unida, graças a Deus. Bildacela, Zefa, devem estar por aí também comemorando, né? Coisa boa, deve ter muita pamonha por lá hoje e galinha de capoeira, ai olá. Um abraço, Dona Preta, que Deus abençoe a senhora com muitos anos de vida e paz e saúde, que é o mais importante, né? Família grande e unida a senhora já tem. Falar aqui das cantorias, próxima sexta-feira, dia 10, estarei no Festival

0: Tito Moura, Rogério Menezes, Francinaldo Oliveira e Horácio Neto. Festa grande, se Deus quiser. No próximo dia 17, tem uma cantoria aqui em Caruaru. É ali no Café do Virgulino, ponto que Rogério Menezes faz uma cantoria todo mês. Esse mês será com Hipólito Moura e João Lídio e vai ser dia 17, a partir das 8 da noite, uma cantoria presencial que também tem transmissão pelas redes sociais do poeta Rogério Menezes. Hipólito e João Lídio, e a festa vai ser boa e você é convidado. Quer ouvir repentes, canções, uma festa completa, vá para lá prestigiar os poetas. No dia 18... não tem, mas nós estamos quase fechando uma ali. Mas tem dia 19. 19 é a cantoria lá em Celso, da Ramada de Riacho das Almas, a partir de 4 da tarde. É um domingo. Meu amigo Esquisito está organizando, Pereira Marchante dando uma força, Tantões, seu João Malaquias não vai perder. A próxima semana eu vou preparar uma lista aqui de uns amigos para a gente convidar para essa cantoria do dia 19, se Deus quiser, e a festa vai ser grande lá na Ramada de Riacho das Almas. Né, Dona Maria de Calixto? Um abraço para a senhora. No dia 22, que está chegando também, é o grande festival de Barra de Santana, ali na Paraíba, estarei lá com outros poetas. Dia 24 em Abaiara, no Ceará, vamos para lá também. Dia 25, a cantoria de Marilu e Adeildo, Cipoal de Passira, Hipólito Moura e Jaciel Rufino. Dia 26, Hipólito Moura e João Lourenço, 2 da tarde, na organização de Adriana Silva, ali no Boteco do Gil, no sítio Esmera de Riacho das Almas. Pessoal de Caririaçu, no Ceará, um abraço, tem festival aí dia 13 de agosto, e eu estarei aí com Raimundo Caetano, lá dia 13 e 14 e 15 em Teresina, no Piauí, isso no mês de agosto. Vamos embora.
1: E agora são 16h39, vou para Recife amanhã, cantar com o poeta Antônio Costa ali em São Martins. Obrigado, Lisboa, pela força, tá levando a gente mais uma vez. Já cantei quando era lá, e boa viagem naquele bar lá, na Bodega do Ferreira. Lisboa mudou o ambiente, a gente tá indo para lá. Dia 18, a cantoria será Imaculada, não é mais cantoria não, é um festival, tem o nome do festival. Pedro Menezes é a prefeitura pagando, e o Rogério Menezes lá coordenando, está levando para lá João Lourenço e Raulino Silva, isso no dia 18 de agosto, que é um sábado. Isso é uma festa grande, se Deus quiser. Mas tem mais coisa aqui, que é dia 22, estarei no festival em Barra de Santana, aqui na Paraíba, pertinho de Campina Grande, com o poeta Zé Viola. No dia 24 eu canto de manhã até meio-dia aqui, 2 horas de cantoria, na sede do Sintracom, aqui em Caruaru, com o poeta Antônio Lisboa. E terminando, eu levanto o voo para cantar em Abaiara, com Rogério Menezes lá, colado no Juazeiro, viu? Aí dia 25 a cantoria será cantoria para o nosso amigo Deusinho, Alceuzinho, que será no sítio Riachão, será no sítio Rancho do Umbuzeiro. Rancho do Umbuzeiro é próximo ao posto Raposão. Quem está organizando é o nosso amigo Alceuzinho, nosso amigo Zé Coelho, com João Lourenço Severino Feitosa. É dia 25, se Deus quiser, 26. A cantoria será, já falou aí, pertinho de Riacho das Almas. Mais coisa aqui para o mês de agosto, eu falo depois, viu? Se Deus quiser, tá dando, vai dar tudo certo. Já começou, quando começa assim, ninguém atrapalha não. 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Obrigado, Zé Henrique, pela força, por tudo, viu? Antônio da Cruz é o cantador que canta todo sábado, a partir do meio-dia, no Bar da Leda, na Feira das Panelas, é no centro de Caruaru. A cantoria só começa meio-dia. Agora, comida da boa, 5 da manhã, já tem preparada por Leda e pelo nosso amigo Lenildo Lima. Sábado eu vou aí de manhã para tomar uma Coca-Cola. Falar em Coca-Cola, hoje é aniversário da minha sogra, Dona Carminha, a viúva de Ivo. conhecido por Ivo do Sertão, Falque, uns 10 anos faleceu e hoje é aniversário dela. Terminando aqui, eu vou passar.

pegar a mulher e a neta dela, o Caio, que é o nosso cachorrinho, vou lá tomar um café, que eu chego já aí. 74 anos, diz o Mote, não é brincadeira não. 74 de idade não é brincadeira não. É o Mote 7. A gente chega já para tomar uma Coca-Cola aí, viu? É na Vila aí do Junco, município de Vertentes. Essa cantoria que tem aqui é lá no Bar da Leda, na Feira das Panelas. É feita por Antônio da Cruz e o cantador Zezinho Violeiro. Fala aqui também da família Masterboy, que é o patrocinador maior desse programa. Eu estou falando aqui de Dona Yolanda, de Esmeralda, de Nelson, Ledivaldo, João, Arlindo, Margarida, Zé, Madalena, Júlio, Maria, Guilhermina, Preto e toda a família. Dona Vininho, um abraço para a senhora, viu? Orlando da Farmácia e Gilvan do Bar do Improviso, vendo a gente aí na Lagoa João Carlos, são nossos patrocinadores. 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Obrigado, Ita do Bode. 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Obrigado a Maviael Chaga, nosso amigo, gente, nosso empresário. 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Fala aqui de Laudo Pinhão, tá vendo a gente aí no sítio Jiquiri de Serra Velha, juntamente com Márcia Cássia, seu Rui e Dona Ló. Obrigado, Lau, pela força. Dona Pretinha tá vendo a gente lá em Altinho. O Galego de Lages é o vereador aqui de Caruaru, que tá no terceiro mandato. Só chega isso aí, quem trabalha gente ruim, só ganha a primeira vez, viu? Obrigado, Galego, pela força. Trabalhando incansavelmente. Minha amiga Edith tá vendo a gente na rua Paissandu. Obrigado, Edith, pelo bolo. Ô, bolo bom na gota. Obrigado, Edith, viu? Neco e Jane é o casal que vem de Caruaru da Sorte, na Rua do Norte, pegado com bola 7. E aquela lotérica, lá tá mais seguro. Seu Bilbraúni e Lidivane, é o pai e o filho, vendo a gente aí na cidade de Agrestina ou na Serra do Jardim. Seu Tavinho tá vendo a gente aí em Santa Cruz. Obrigado, seu Tavinho. 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Ita do Bode, tudo certinho, meu poeta, viu? Val me entregou a encomenda. Falta agora eu passar aí sábado e pegar, comprar mais carne de bode, que aqui eu comprei, acabou, foi fuba. 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Procura Ita do Bode, entra lá dentro, entrando na direita, você vai ver, viu? Enquanto Ita do Bode, o homem vende carne boa. Vereador Ramil Xavier está no primeiro mandato, é o cantador vereador, o vereador cantador canta como a gente, mas agora está descansando, está só trabalhando, viu? Cuidando do povo do município de Caruaru. Fala nele, eu falo também no meu amigo Mané Almeida, João Herculino, que fazem parte da direção do Sindicato Rural de Caruaru, com eles o sindicato vai longe. Antônio Martins é o meu compadre, tá vendo a gente em Agrestina. Eu estive aí hoje, compadre, mas fui numa pressa tão danada, não deu para conversar. Na próxima semana a gente vai aí para conversar mais sobre o festival do dia 2 de agosto. É na praça, ninguém paga nada, é a prefeitura que paga. Seu Severino Soares tá vendo a gente aí no sítio Lagoa do Agudão. Obrigado, seu Severino, pela força, viu? E o menino dele que é locutor também. Fala aqui também de Xoxa, é a nossa amiga filha de Dona Madalena, vendo a gente aí no sítio Riachão, Serra Velha. Quem tá vendo a gente é Nequim,

0: lá do Olho d'Água da Guarita. Obrigado, Nequim, pela força. Campina, certinho, tua country foi pra longe, 15 de novembro, mas vai dar certo, viu? Obrigado, Campina e Bibi do Carneirinho. E Porto Fale, eu canto aqui pra minha amiga Edith, que pediu, canto de Jonas Andrade e a canção Falando com Deus. Zai, cantador.
1: Beleza, essa canção serve pra Dona Preta, que tá de aniversário hoje lá na casa do seu Valdeci nos Tanquinhos. Um abraço, Dona Preta. Saúde e paz e para todos os aniversariantes, que Deus abençoe. Falando com Deus.

Beleza, agora 16h51, 16h51, é cantoria na Jornal. Haja gente vendo a gente aqui. Alô, Neide Freitas, Apodi, Rio Grande do Norte. Ivan Barbosa, um abraço. Agnel Hipólito, meu irmão, tá lá no Ambrósio de Geminiano, Piauí. Que Deus abençoe todos por aí. Dona Helena, um abraço grande pra senhora, pra Zé Boa e todo o pessoal aí do Bento. Quando falo no Bento, eu lembro de seu Cosme de Cláudio, povo bom, que não perde o nosso programa. Tem muita gente aqui acompanhando, infelizmente não dá pra falar em todo mundo, que a gente já tem um compromisso aqui, mas tem vaga pra duas pessoas, viu? Quer receber um alôzinho todos os dias ou quer anunciar conosco, é só ligar. Depois do programa, 96129252, fala com Hipólito Moura e aí dá tudo certinho. Deixa eu lembrar que a cantoria de domingo, dia 12, tá tudo certinho. Cantoria 4 da tarde, domingo, é uma cantoria beneficente, toda renda é para a Igreja Católica ali do Jacaré Grande. A cantoria lá no Jacaré Grande é através de Dona Toinha e do Padre que a gente vai fazer essa cantoria para a igreja, que está precisando agora da nossa força, da nossa ajuda. Vá lá e contribua também, dê uma força, que a gente resolve o problema bem ligeirinho, viu? É domingo próximo agora, dia 12, 4 da tarde, é na Barraca do Galego, que é de frente à casa de Dona Helena, lá no Jacaré Grande. Todo mundo chega, fácil demais. Hipólito Moura e João Lourenço e o povo da cantoria, né, Dona Toinha? Ainda tem uma galinha de capoeira para nós, ô coisa boa. Alô, Dona Toinha, forte abraço para a senhora aí em Toritama.

0: Doutor Moacir, tá em Campina Grande, acompanhando o programa. Muito obrigado, doutor. Apolônio, Dona Bombê, Deus abençoe vocês aí em Cachoeirinha, família boa. Isaac da Seaca, Isaac da Banana, grande amigo aqui em Caruaru. Alô, João do Arame, amanhã nós vamos lá, né, João? Tudo certinho. Dona Tereza, seu Vavá, casal que eu quero bem, Cito Guaribas. Dona Severina Florencio, professor Ivanildo, Antônia, Luiziane, eita família abençoada, Caldeirões de Serra Velha. Zuza e Dona Luzia estão lá no Carão de Altinho, Terra Boa. Alcenila Martini também, povo que eu quero bem. Neco Oscar, meu amigo Neco Oscar e a esposa Neide aí no sítio Jabuticaba de Bezerros, todos curtindo Cantoria na Jornal. Alô, velho do Medeiros, aqui é gente boa. Velho do Medeiros, Dona Vera Lúcia, Daniela, a família toda tá vendo a gente lá no Medeiros. Meu poeta Josimar Xavier, Catolé do Rocha, na Paraíba, um abraço, Josimar. Sebastião Simões é um comerciante grande, muito conhecido, muito famoso ali em Cachoeirinha, tá lá no Mercadinho São Sebastião. 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Alô, Dona Maria Bezerra, também está acompanhando o programa com Neide Bezerra, aí em Serra da Cachoeira de Cumaru. Um dia eu vou aí, que Deus é grande. 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Grande amigo Ricardo de Vital, um abraço, meu irmão. 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Um abraço, sapateiro. 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João vai falar e eu vou cantar uma moda aqui.
1: 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Isso é o zap, viu? Obrigado a você do outro lado. Vamos embora.
0: Cantar tem nada, não. Alô, seu Edivaldo Zuzu, da Casa de Rações em Riacho das Almas. Boa tarde.

0: Agora 16 horas mais 58 minutos. Alô, dona Célia aí no Caldeirão. Um abraço pra senhora, pra Camila, pra todos de casa. Tá chegando a cantoria do mês de agosto. Meu amigo Campina, um abraço grande. Meu amigo Francisco aí no Caldeirão. Bora ajeitar uma carrada de gente aí, Francisco. Vai a cantoria que a gente vai fazer domingo ali no Jacaré Grande, 16h, tudo em prol da Igreja Católica ali do Jacaré Grande. Dona Toinha, valeu pelo convite, pela confiança e nós estamos aqui prontos para dar essa força, viu? Ela já falou com o padre, já tá tudo certinho. Domingo, 16h, na barraca do Galego, em frente à casa de Dona Helena, bem pertinho da igreja, lá no Jacaré Grande, a dupla aqui da Jornal.
1: Aqui fica agradecimento de João Lourenço, de Hipólito Moura de Jovem, dessa Casa de Comunicação, Jornal de Caruaru, Jornal de Pesqueira, Jornal de Garanhuns. A gente vai e volta amanhã. Não desligue. Vem aí o nosso artista, o Wellington Lacerda, o programa Tarde de Saudade. Beijo no coração e até amanhã.
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Rosa. Boa tarde pra quem tem músicas nas veias. Rasgando os céus do meu Brasil, Rádio Jornal. Caruaru 91.3, Rádio Jornal Garanhuns 107.5 e Rádio Jornal Pesqueira 90.9. Hoje é dia 8, então só faltam 176 dias para acabar o ano. Dia 8, aí lembro que dia 8 foi uma... Dia 8 de 2014, muita tristeza para a família, porque meu tio Heleno Lacerda nos deixou no dia 8 de julho de 2014, então faz 12 anos hoje. Heleno Lacerda, eita saudade do meu tio. Hoje é aniversário, é seu aniversário, Isabel aí de Serra do Mari. Minha querida Isabel, um abração meu de Iraci pra você, tá? Parabéns, Isabel, minha ouvinte das antigas, Isabel, Serra do Mari. Se viva quem faria aniversário hoje, Benedutra e o Aini. Eita, um dia eu acerto esse nome de Uaini. E o Aini, quem faria aniversário, Bené, meu irmão, era Josélia, né? Josélia, nossa, trabalhei com ela muitos anos na Rádio Liberdade. Josélia Barbosa Maciel, sua irmã, filha da saudosa e eterna rainha do rádio, Zélia Maria, professora, fez escolinha no rádio, a Zélia Maria. Então Josélia faria, deixa eu ver, 7.5, né, Bené? Depois você me confirma. 7.5.

0: Santos, sim, que ela nos deixou em 2004. A grande e inesquecível Josélia Barbosa Maciel. Bené, Bené, um grande abraço. Grande abraço. Eu acho que eu vou morrer, não vou acertar esse nome de Uaini, Uaini. É sua irmã. Tá, qualquer dia eu vou tomar um cafezinho aí com vocês, viu? É, eu aviso com antecedência, viu, Bené? Eu irá sim, tá? Nós vamos tomar um cafezinho aí com o Bené Dutra e o Aini, tá bom? Se Vivo Moraes Moreira faria 79 anos hoje, morreu em 2020. Ele gravou uma grande homenagem ao rádio Sintonia. Eita, coisa boa. Ei, bora descoisar?
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0: 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Tardes de Saudade é a alegria do povo. É a alegria dos corações. É a alegria de quem anda meio pra baixo, triste. Quando chega esse momento, a gente se alegra. Vamos sair da caverna. A vida é linda e é um presente de Deus. Não deixe que ninguém tome conta da sua alegria. Não é você. A alegria é sua, depende de você. Né, Aliette? Aliette ou Leta, como é que chama com você? Ela me escuta no sítio Chão do Cabo, Chão do Cabo, Frei Miguelinho. Obrigado, Leta, muito obrigado, viu? Xunguinha, meu grande irmão aí, Surubim. Grande abraço, Xunguinha. Você e toda a sua família, meu irmão. Um abraço.

Gorete Firmino, minha ouvinte das antigas, tá aqui. Esse é o pessoal aqui do meu Instagram. Instagram Wellington Lacerda. Wellington com dois L's. Maria Batilde, boa tarde, muito obrigado, viu? Caterine, minha colega Caterine da outra TV. Ela disse, Wellington, meus pais não perdem seu programa. Beta e Carlos. Alô, Beta, alô, Carlos, né, Caterine? Obrigado, minha querida. Gisele Barbosa, fala aqui que seus pais também escutam. Tardes de saudade. Valdeci e Maria. Sinto.

0: Marco Lacerda, boa tarde. Aqui é Érica, meu pai, seu Marinalvo, ele é muito seu fã. Marinalvo Ferreira, bairro Vila Kennedy, Caruaru, Pernambuco.
1: Minha querida Érica, muito obrigado. Marinalvo, meu amigo, muito obrigado por estar ouvindo aí Tardes de Saudade.
2: Oi, Wellington, boa tarde. Boa tarde. Aqui é a Verônica da Encruzilhada. Eu queria que você colocasse uma música pra minha filha Laís Vitória. E que a gente ama muito ela. Muito obrigada e a gente adora o seu programa.
1: Que coisa linda, mãe e filha cantando minha vinheta. Muito obrigado, Verônica e Laís aí de Encruzilhada de Bezerro.
3: Boa tarde, Wellington Lacerda.
1: Boa tarde.
3: Eu tô aqui em Mato Grosso do Sul, em Três Lagoas. Escuto o senhor todos os dias. E queria pedir um abraço pros meus pais, Almir e Marina, aí de Caruaru. Obrigado.
1: Marina é meu ouvinte, seu pai também, viu, Everton? Muito obrigado, Mato Grosso do Sul. Tá distante daqui.
4: Boa tarde, Wellington Lacerda. Você é o rei e o rei. Você mata corações. Geraldo e Edilma Garanhuns.
1: Ah, tô com saudade de minha querida Edilma, Geraldo Sapato aí em Garanhuns. Eu fui ontem aí em Garanhuns, mas foi rapidamente, tá? Foi muito, muito, muito corrido. Obrigado, Edilma. Muito obrigado, Geraldo Sapato.
5: Boa tarde, Wellington.
1: Boa tarde.
5: Meu nome é Elisa, sou a filha de Elza. Ela adora seu programa. Ah. Eu estou com ela, viu? Ela é sua fã, não perde um dia. Deus abençoe.
1: Elisa e Elza. Alô, Tacaimbó. Obrigado, Tacaimbó. Muito obrigado, Elisa. Muito obrigado, Elza.

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0: 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Wellington Lacerda, Wellington Lacerda, Lúcia Tavares, São Bento do Una.
1: Obrigado, minha querida Lúcia Tavares, São Bento do Una. Cinco horas e 8 minutos. Hoje é quarta-feira. Não sei como está seu coração, mas esqueça os tropeços, esqueça as quedas, esqueça os desencantos da vida. Se você rir, sua mente vai entender que você está feliz. Não, você tem motivo para rir não, mas ri, ri.

Essas músicas ajudam a vida da gente, né? Se o rádio tocasse mais essas músicas...

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Aguinaldo Timóteo Aline, 1966. Ele morreu em 2021, 84 anos. 5h22. Dizem que saudade mata. Não sei não. Agora que machuca, machuca. Aí eu não tenho dúvida. 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

música bonita, meu amigo Zé do Gago aí em Barra de São Miguel. E Titia, que é a esposa dele, Nelsonete, tudo passa.

Neve morreu em 2014, gravou essa música em 1969. Eu me lembrei o nome dos pais da Giovana, Seu Gonçalo e Dona Jacira. E os avós é Geraldo Tutu e Dona Conceição. E Bezerro, né, Giovana?

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0: É, o programa tá acabando mais cedo. Isso, até o dia 19, é um domingo, acaba a Copa do Mundo. Aí no dia 20, né, que é uma segunda-feira, a gente volta até as 18 horas, como sempre, tá bom? Mas por enquanto é só meia hora, tá acabando por hoje. Amanhã, 5 da tarde, encontro marcado, se seu coração quiser, vai gostar.

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0: 5:37.
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0: Está começando a partir de agora o programa especial de todas as tardes até a Copa do Mundo. Na cola das seleções. Hoje a gente tem as presenças aqui de Wallace Santos e Alexandre Costa. E é claro, você daqui a pouco falando com a gente, participando com a gente, utilizando aqui o nosso WhatsApp, mandando sua mensagem em texto, viu gente? Em texto. E não em vídeo, excepcionalmente neste programa, só em textos, por favor. A gente vai ouvir as suas opiniões com os assuntos que a gente vai abordar aqui na cola das seleções. Muito bem, são 5:38 na capital pernambucana. Eu estava falando hoje aqui à tarde na Rádio Jornal, no nosso comentário, sobre o clima de solidão, né? O clima de constrangimento. Vocês sabiam que aquele avião fretado pela CBF, que é um avião fantástico, né? É um avião chamado de gigante metálico. Um avião que custa nada mais nada menos do que 1 bilhão e 100 milhões de reais. 1 bilhão e 100 milhões de reais é o preço desse Boeing. Você sabe que ele estava pronto, como esteve, para levar a seleção para os Estados Unidos e para voltar com a seleção. Mas sabe quantos voltaram no avião fretado pela CBF? Apenas um jogador, gente. O Danilo foi o único que se submeteu a usar o avião da CBF, fretado pela CBF. Apenas ele. O Danilo foi realmente uma viagem solitária. E estranho, cara, que quando o avião chegou, parece que era uma coisa clandestina, porque ele chegou na calada da noite, cercado de solidão e de constrangimento, ao tocar o solo lá do aeroporto do Rio de Janeiro. Então foi realmente algo muito estranho, né? Diferente do que aconteceu naquele já longínquo dia 26 de junho, quando a seleção viajou para os Estados Unidos. E aí foi festa, foi batucada, foi

0: mensagens de esperança, jogadores e a comissão técnica, todo mundo muito bem vestido, né? Paletó e gravata. Interessante, rapaz, é que o roteiro que a CBF traçou e o qual os repórteres tiveram acesso, dizia o seguinte: a volta programada para o dia 10 de julho, que é exatamente o último dia da Copa do Mundo, a volta programada para o dia 10 de junho, já com o título de hexacampeão, com a taça na mão, entendeu? Ao entrar em território brasileiro, apareceriam os caças da Força Aérea Brasileira. Enfim, tudo pronto para parar em Brasília, conversar um pouquinho ali com o presidente Luiz Inácio Lula da Silva. É assim que se faz sempre quando ganha uma Copa, né? Faz tanto tempo que a gente não lembrava disso, mas iriam fazer isso também.
1: Descer a rampa,
0: aquele abraço, aquela coisa toda.
1: Da cambalhota, né?
0: Aquela rampa que... Como era o nome dele, rapaz?
1: Acho que foi Vampeta, não foi?
0: Vampeta. Deu a cambalhota. Vampeta, né? Saiu dando cambalhota, tá, tinha tomado todas, né? Mas vejam só, isso estava na programação. Desfile em carro aberto no Rio de Janeiro, pararia no Rio de Janeiro para fazer um desfile em carro aberto. Os outros estados receberiam cada jogador do seu respectivo estado também em carro aberto. Enfim, uma festa toda programada, mas uma festa que virou verdadeiramente uma grande melancolia, porque o Brasil terminou não conquistando absolutamente nada. E é bom lembrar que esse avião da CBF, ele serviu a banda Rolling Stones.
1: Eita.
0: A banda de Mick Jagger.
1: Então é só ligar uma coisa a outra.
0: Quando eles fizeram 60 anos, eles utilizaram esse avião.
1: Tá explicado.
0: Inclusive teve show no mundo inteiro, inclusive aqui no Brasil. Aí eu fiquei perguntando, será que vão culpar o Mick Jagger? Porque dizem que por quem ele tosse não dá certo. Mas isso é uma brincadeira, né? Ninguém vai culpar o Mick Jagger, que é um grande artista, já está com os seus 82 anos de idade. Mas não vai aparecer gente aí: ah, pô, o cara andou no avião da seleção, deu azar. Não vai deixar de aparecer isso, não. O problema, minha gente, é que não é questão de dar azar. O problema é que os jogadores não voltaram. Só Danilo veio no avião. Ancelotti, a gente não teve o orgulho de vê-lo descer do avião cantando o hino nacional. Vocês viram como ele gravou direitinho o hino nacional? Eu não sei do hino gravado todo. Você canta o hino nacional todo dia?
1: Canto, porque eu tive doutrina. Então, cante aí, cante. Eu tive doutrina militar, né? Durante seis anos era obrigatório
0: de cantar. Mesmo. É
1: obrigatório.
0: Você canta o hino completo, Alexandre?
2: Eu erro algumas, porque a gente não pratica, né?
0: Eu não gravo tudo.
2: Na época do colégio era também.
1: Tinha isso.
2: A gente formava fila, né, para as. Lembro do colégio estadual de Garanhuns.
0: Mas você hoje cantaria?
2: Cantaria, mas eu, assim, você erra algumas partes.
0: É muito grande a letra,
2: que exercitar,
0: né?
2: É verdade, é. E às vezes você confunde também, porque é muito complexa, né? Tanto é que nem todo mundo sabe explicar.
1: É porque a primeira parte, eu me lembro que o corneteiro me deu um toque: olha, primeiro você sonha, depois você ama. Que tem um sonho eterno, aí depois você é amor eterno, aí eu tenho essa dúvida, negócio. É muita coisa.
0: Mas olha,
2: no militarismo você tem que ir o tempo todo, né?
0: Olha, só pra gente encerrar, então, não vamos ter todas essas festas que estariam programadas no roteiro da CBF. Neymar ficou em Orlando, né? Ele não pôde aparecer nesse avião para dizer à imprensa como é que se trabalha em home office, né? Porque o presidente da República disse que ele é um jogador de home office. O cara foi para a Copa para não jogar, né? Impressionante, né? Impressionante. O Vinícius Júnior foi para Ibiza, já está naquela de querer esquecer tudo que aconteceu. Faz de conta que não houve Copa do Mundo em 2026.
1: Foi chorar as mágoas em Ibiza, né?
0: Não, foi chorar, foi se divertir, amigo.
1: Contém ironia.
0: Ironia. Tá, é verdade. E aí a taça não veio. Lamentavelmente a taça não veio. Aliás, essa taça é um pouco volúvel, né? Ela passa de mão em mão o tempo todo, né? Desde 2002 já passou pelas mãos de italianos, de espanhóis, de franceses, de argentinos. Impressionante. Ela é meu volúvel, essa taça. Está na mão de todos.
1: Alemães também, né?
0: Pode colocar. Alemães. Isso desde 2002, rapaz. E não voltou mais para o Brasil. Desde 2002 que não voltou. Mas não voltou, não foi por pirraça, não. É porque o Brasil não teve competência para retomar essa taça. E vamos entrar aí em 28 anos de espera de uma Copa do Mundo, espera de uma conquista de Copa do Mundo.

0: O quê, né?
1: Vamos aguardar. Ed, nessa programação bonita que você passou aí, da chegada, da escolta por caças, alguém avisou ao Haaland que teria que acontecer isso? Porque esqueceram. Faltou avisar, né?
0: Faltou avisar.
1: Porque a Noruega não passou. Opa, rapaz, ninguém avisou nada, então.
0: Mas eu achei interessante essa história, até contei hoje à tarde isso aqui, porque um avião daquele, cara, são 90 lugares, tudo em classe A, em primeira classe. Um avião que vale 1 bilhão e 100 milhões de reais. Não é da CBF, foi fretado para a CBF. E aí aparece só Danilo, num voo solitário, constrangido. Aí vem aquele monstro, aquele gigante metálico, tocando o solo do Galeão. Parecia até uma coisa clandestina, parece que estava na calada da noite, escondido. E acho que, no fundo, o Danilo pensou nisso. É triste isso, né, meu caro Alexandre Costa?
2: É, sem dúvida. Ainda há um luto, né, para vários brasileiros sobre essa eliminação e muita contestação também da participação de alguns. Quando você, inclusive, já acompanha uma notícia de que um vai para Ibiza, o outro está de férias, vai para Orlando e tal.
1: Outro copou o iate, né?
2: É, mas, enfim, cada um tem o dinheiro, sabe o que faz, né, e gasta como quiser. Mas, sem dúvida, a gente percebe assim meio que... O Edinaldo abriu aí a conversa de uma forma muito clara, né? Muito objetiva sobre a situação. Para alguns a Copa já passou, já foi. Né? Não significa mais nada. Ah, mas a gente tenta em 2030. Estava vendo até uma lista de aproveitamento. Quem ficaria, quem não ficaria, quem seria ainda aproveitado para 2030 e quem não convocaria, ou no caso do Ancelotti, né? Não convocaria. Tem muitos nomes, alguns que só foram lá para... figurar mesmo, para ficar no elenco. Ah, eu vesti a camisa da seleção. Não, você foi para uma convocação, mas você não entrou, não fez nada. Uhum. Há muitas contestações com essa seleção brasileira. Acho que o Ancelotti vai ter muito trabalho. A gente falou isso quando ele assumiu a seleção, né? Sabendo do curto período que ele teria para preparar para uma Copa do Mundo. E eu acho que esse trabalho ele vai continuar e com muitas dificuldades. Porque até chegar a um time ideal... O Ancelotti comandou, gente, um Real Madrid que foi super campeão de Champions League, enfrentando principais clubes europeus, principais clubes do futebol mundial. E ele é um técnico vitorioso. Agora, numa seleção brasileira, ele não encontra a qualidade que ele tinha no Real Madrid. Isso aí é óbvio, né? Muito nítido, perceptível a situação. Hoje o Brasil, ele peca com muita coisa. Aliás, algumas convocações que a gente falou que o próprio Ancelotti fez e foram equivocadas, porque ele não tinha muita opção. Ele estava pouquíssimas opções. Basta observar as laterais da seleção brasileira, quais as opções que a gente colocaria, né? Enfim. Tem muita dificuldade, os volantes, você levar um Casemiro, que não estava mal, né? Fez uma Copa do Mundo ruim. Até o Bruno Guimarães também, que fez uma belíssima campanha de eliminatórias, de convocações para amistosos, vai lá numa Copa do Mundo e perde um pênalti que seria decisivo. Tava bem, ele estava bem. É que quando você está numa seleção que não flui, né? Não tem um resultado, tudo isso conspira contra, e infelizmente conspirou contra o futebol do Bruno Guimarães. Mas sem dúvida, Edinaldo, os gastos, né, os custos que tem uma CBF como a seleção brasileira chamam a atenção. Antes do Wallace também falar, a Copa de 2030 já começa a ser trabalhada, né? Hoje o México anunciou Rafa Márquez, né? Que era zagueiro do Barcelona e zagueiro da seleção mexicana, é o novo treinador. Foi efetivado agora Jorge Jesus, com salários astronômicos para Portugal. Portugal. Pode pagar, né? Portugal, a Federação Portuguesa lá está tranquila.
0: Mas ninguém chega ao salário de Ancelotti.
2: É, e tem o Klopp também, né? O Klopp também está num patamar elevado.
0: 5
2: né?
0: milhões por mês ganha o Ancelotti. Olha, eu concordo com você, é um treinador campeoníssimo, mas é aquela história, a gente não pode blindar o trabalho dele.
2: Não, sem dúvida.
0: A ponto de achar que ele não errou. Ele errou
2: muito. Eu falei isso aqui, Edinaldo,
0: Errou muito.
2: Com você, não foi mal, com você e com o Haldir. Eu disse o que a história dele não isenta de uma crítica no comando da seleção, não tem absolutamente nada a ver. Quando eu ouvi aqui, inclusive, debates com vocês, ouvi vários programas da cola da seleção, e eu lembro que uma vez aqui criticaram o Alisson e o Igor falou: ah, porque não assiste Premier League. Eu discordei do Igor, eu tava ouvindo, eu disse: não faz sentido. Se o Alisson é um bom goleiro na Premier League, é fato. Mas ele erra na seleção.
0: Não permite que segurança, não permite.
2: Ele falhou na seleção brasileira. Então, assim, uma coisa não elimina a outra. Você pegar o currículo do Ancelotti e dizer: ele é um excelente treinador, só que na seleção brasileira ele errou. num jogo crucial.
0: Nas outras Copas também.
2: E errou porque ele é, agora que ele está sendo testado como um treinador de seleção. E aí vem aquele outro debate que aí estende.

0: é um pouco mais longo, carece de mais tempo para a gente conversar. Uma coisa é o trabalho por uma seleção, outra é de clube.
1: O clube
0: é mais longo, tem mais tempo, né? Você tem uma competição longa, agora vai começar a temporada europeia, né? Que divide do meio do ano para o outro ano. Você tem um período longo para se trabalhar. E outra coisa, Dinaldo, dá uma diferença enorme. A seleção que é o imediatismo. Você vai para jogos eliminatórios. Se você não ganha, você vai ser cobrado aí por muito tempo. O clube não. A temporada é muito rápida, a temporada é de um ano para o outro. Então, já tem outra competição para ele se recuperar, para fazer um novo time, né?
2: O Alex Santos, me diga aí o que é que você fala a esse respeito.
1: Nós percebemos o primeiro erro, ou os primeiros erros do Ancelotti aconteceram na convocação. Quando foi divulgada a convocação dos jogadores para a seleção, para disputar a Copa do Mundo, foi motivo de vários debates, né? Inclusive o contestado Neymar. Por qual motivo ele estaria, né?
2: Isso aí já falamos sobre isso, exatamente. Mas a pergunta fica sempre no ar. Pra que levar o Neymar, gente?
1: Tá, esquece o Neymar. Aí você tem Lucas Paquetá, você tem Danilo, você tem Douglas Santos. Quer dizer, laterais que são laterais apenas bons. E ser bom numa Copa do Mundo é muito pouco. Você tem que ser bom demais. Você tem que ser excelente. Curiosamente, eu estava acompanhando ontem um jogo da Copa de 2002 com Roberto Carlos na lateral esquerda. Deu uma saudade danada, viu, Adinaldo?
2: Dá, rapaz.
1: Deu
2: dá.
1: Porque, e olha,
3: você
1: que
3: tá louco.
1: E naquela época muita gente até falava. Eu fiquei observando assim, meu Deus do céu, quanta diferença.
2: E saudade quanta eu tenho diferença. Dos áureos tempos que a seleção brasileira era a seleção brasileira, que era temida pelo mundo inteiro, que era respeitada. Hoje ela não consegue vencer uma Noruega. Você entra em campo com medo da Noruega. Isso é brincadeira.
1: Eu tava vendo, chamei nesse jogo também, o Rivaldo, cara. Ele tava comendo a bola. É. Ele pegava a bola, a marcação de três jogadores, e ele observava Ronaldo
0: se deslocando. O leque nas convocações era enorme, né? Você tinha muitas opções.
1: Tinha opções.
0: Você vê uma seleção hoje limitadíssima. Aliás, o Edinaldo puxou muitos debates aqui no Domingo Esportivo. Lembro bem que eu falei.
1: Limitado passa... tecnicamente também.
0: Eu tava falando e recebi uma chuva de críticas aí. Eu vi as críticas. Depois aí fui consultar os canais de comunicação aqui do sistema, muita gente dizendo, você é um pessimista, você não entende nada de futebol e tal, porque eu disse aqui certa vez, você lembra disso? A seleção não passa das oitavas, eu disse. A seleção não passa das oitavas. A gente acompanha futebol, né, vive o futebol no dia a dia, e não é no momento emocionalizado que a gente vai opinar, dizer, não, mas esse Brasil, a vontade, a torcida é para que ela passasse. Mas pelo que a gente via, identificava de outras seleções e fazia a comparação com a nossa, a gente sabia que não tinha potencial.
2: Tem que separar esses sentimentos.
0: Exatamente.
2: Uma coisa é você torcer que ela acerta, outra coisa é você acreditar que ela vai acertar. Nunca acreditei, nunca. Vamos lá para o faturamento, Big. A gente volta daqui a pouquinho, inclusive com o pitaco do torcedor. Continue mandando aqui pelo WhatsApp da Rádio Jornal as suas opiniões. Daqui a pouco eu vou perguntar também quem ganha nesses jogos já programados para as quartas de final. São 5h53.
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1: Agora são 5h55.
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1: Na cola das seleções, aqui na Rádio Jornal. Antes de entrar aqui nas mensagens dos ouvintes, o bitaco dos ouvintes, bem rapidinho, porque a gente está praticamente no final do programa.
5: Ah, rapaz, já acabou.
1: É. Quinta-feira amanhã, gente, tem França e Marrocos. Rapidinho, Alexandre, quem ganha esse jogo?
5: França.
1: França
5: com
1: ganha
5: dificuldades, com
1: e passa para a próxima fase,
5: é isso? Acho que na prorrogação ela vence, viu?
1: Na prorrogação.
5: Marrocos chega credenciada, é uma boa seleção, mostrou potencial.
1: Espanha e Bélgica, diga aí.
5: Acho que eu tô um leve, assim, desconfiado que a Espanha talvez fique no meio do caminho, viu?
1: Mas quem ganha?
5: Eu acho que a Bélgica passa.
1: A Bélgica passa.
5: Eu acho que a Bélgica passa.
1: E Noruega e Inglaterra?
5: Aí a Inglaterra passa.
1: Argentina e Suíça?
5: Argentina.
1: Argentina.
5: É.
1: Você, o Alex, França e Marrocos?
6: Empate, Marrocos tirando os pênaltis.
1: Eita, Espanha e Bélgica?
6: Espanha passa.
1: Noruega e Inglaterra.
6: Inglaterra.
1: Ah, gente, isso é com raiva, isso.
6: É.
1: Isso é com raiva da Noruega, né?
6: É. Não, mas. Não, brincadeiras à parte, mas.
1: Argentina e Suíça.
6: Tem mais time, tá falando tem mais time.
5: Não tenho raiva da Noruega.
6: A Espanha tem mais time também que a Bélgica, só que não tá jogando, né?
5: E a Argentina e Suíça, a gente.
6: Que é uma desconfiança.
5: Não tenho raiva da Noruega, não. Se pudesse escolher, pra mim era campeão.
6: Não tenho, não.
1: Vamos saber aqui o que é que os ouvintes.
6: Tem raiva do Brasil, que não fez nada.
5: Boa, Jander, boa.
1: Vamos falar aqui com os nossos ouvintes, o pitaco do torcedor, todos os dias aqui na cola das seleções. É, Andrade de Rio Doce, nos campos de várzea surgiam os gênios do nosso futebol. Hoje quase não temos mais essas opções. Os bons jogadores em suas diversas posições têm que ser descobertos e melhorados. Hoje o que se vê são jogadores mais ou menos que não têm amor à camisa e só visam dinheiro. Um abraço para ele, muito obrigado. Outra mensagem acabou de chegar. Que vocês levariam se pudesse agora? E quem vocês retirariam? Isso aqui requer
5: mais tempo.
1: Um tempo enorme para a gente falar sobre isso, mas é um bom tema, amigo. Quem é você, que você não se identificou aqui? Deixa eu ver como é o nome dele, se ele botou em algum lugar por aqui. Não botou. Daqui a pouco ele manda um e-mail dizendo quem é. Um abraço. Aqui tem mais. Tem muita gente mandando áudio, né? Deixa eu ver aqui. Essa aqui, ó. Boa tarde, Rinaldo. A seleção de incompetentes, CBF, Betis. Filho de ministro do STF dentro da CBF, jogadores midiáticos, esperar o que, meu amigo? Aqui quem fala é Chico da Conab, na cidade de Arco Verde, bela cidade de Arco Verde, porta de entrada do sertão pernambucano. Um abraço a todo o pessoal de Arco Verde. Aqui também tem o Luciano que está chegando, deixa eu ver. Ele está dizendo o quê? Abri. Luciano José de Piedade, é uma vergonha. Vi só um jogador depois da derrota. Era para que todos pudessem vir no mesmo voo, principalmente o técnico, para encarar a torcida e a imprensa. Se tivessem vencido a taça, todo mundo estaria nesse avião. É verdade. Agora, eu vou contar uma coisa também. Para quem é que iria receber uma seleção que não conseguiu sequer ficar entre as melhores, as oito melhores? Pelo amor de Deus, quem é que iria esperar essa seleção, né?
5: Eu não ia.
1: Tem isso também. Você ia, Wallace?
5: De jeito nenhum.
1: Você ia, Alex?
5: Não iria.
1: Ia dar um abraço em Neymar, não?
5: Não, de forma alguma.
1: Você iria, né?
5: Não, você ia. Tenho certeza que você estaria lá. Com a faixa e tudo.
6: Geraldo iria, né?
5: E aí ia gritar, Neymar. E o coração do lado.
6: Quero você em 2030. que daria, né? Porque a gente vê que o Cristiano jogou com 41, uhum. o Messi 39, né?
5: Força não, força
6: não. Não, eu digo assim, não, se ele fosse um cara dedicado. Se, mas como se, né? Se é a música do Djavan, né?
1: Aqui o nosso amigo, tá, o Pereira da Várzea, está dizendo o seguinte: e vocês da imprensa esportiva, qual a culpa de vocês desse fracasso? Não acredito que vocês não sabiam dessa fraca seleção e que Neymar não ia fazer diferença nenhuma. E jogadores mercenários. Isso é outro assunto que a gente pode pautar em outro momento.
6: Mas aí o que ele está falando puxa o que a gente opinou, né? Que
5: a gente sempre disse que era uma seleção fraca.
6: Passava, que era uma seleção limitada.
5: Só Edinaldo que defendia Neymar.
6: E não estaria nem entre as cinco. Eu falei, inclusive, aqui uma vez.
5: Sim.
6: E o Igor até estava num debate com a gente aqui e concordou. O Brasil não estava nem entre as cinco apontadas como favoritas.
1: O Rosival Ferreira, esses jogadores são mercenários, Edinaldo. Eles não estão nem aí para a seleção brasileira. Já devem até ter esquecido, né? Aqui quem vem... vamos aqui abrir essa. Boa tarde, Edinaldo. Bem pregado, viu? Para o povo que rouba o futebol brasileiro. Fala nisso, gente. Está havendo uma pressão muito grande no atual presidente da CBF, o Schaldi, né? Porque descobriram que ele utilizou o dinheiro da CBF para pagar contas e viagens particulares.
5: O famoso cartão corporativo.
1: E já prometeu que devolveria o dinheiro. Tem uma viagem que ele fez em setembro, que gastou pra caramba com o cartão da CBF, e que só agora, depois que a denúncia está acontecendo, é que ele está dizendo que vai resolver o problema e devolver o dinheiro para a CBF.
6: Ele admitiu? Já foi?
1: É, disse que ia devolver. Disse que ia devolver.
5: Quase um ano depois.
6: Fala de Edinaldo, a CBF é uma mãe, né, rapaz?
1: E eu vi algumas vezes as pessoas dizerem: não, a CBF coisa, até, né? Que está em boas mãos, ele está fazendo um bom trabalho. Eu digo, esperem. Não,
6: a reformulação.
1: Esperem que ele fez, que vem, né? Coisa aí.
6: A reformulação que ele fez nos campeonatos, a gente falou, tem que elogiar. Agora sim, o que rola nos bastidores é que é triste, né? É uma coisa lamentável, né?
5: E acaba repercutindo na própria seleção.
6: Exatamente, porque aí repercute fora. Quando você vai saber dos bastidores, aí fica uma coisa difícil, né, de se digerir.
1: Deixa eu ver aqui rapidamente, que a gente já está passando do horário. Deixa eu ver quem fala aqui. Ayrton, eu sou de Garanhuns, escuto esse programa todos os dias. Parem de enaltecer Ancelotti. Ele é o melhor porque tinha à sua disposição os melhores jogadores do mundo. Dê a ele um elenco de clubes brasileiros para você ver o que é que vai acontecer. Não, ele tem competência, né? Mas não foi bem na seleção. Infelizmente não foi bem. E eu não continuaria com ele.
6: Tudo que a gente falou aqui, né? O que ele fez no Real Madrid não isenta da crítica numa seleção. Os trabalhos são diferentes, são distintos. Agora, não se pode eliminar o que a trajetória dele até aqui, até chegar a comandar uma seleção, né?
1: Ok. Alexandre, obrigado.
6: É uma satisfação estar aqui com você.
1: Grande, grande. Valeu. Obrigado, querido. Obrigado, Ali.
6: Valeu. Daqui a pouco a gente volta.
1: Daqui a pouco a gente volta com Bola Rolando. Vem aí a oração da Ave Maria. Depois o Bola Rolando.
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Esta é a hora do Angelus, a hora da Anunciação. A humanidade esquece por um momento a sua luta em glória. Deixa de lado os pensamentos pecaminosos, a perseguição desenfreada dos homens contra os próprios homens e contém.

nela, na paz da natureza, uma sombra pálida do olhar de Maria. Nos templos, nas ruas e nos campos, as preces brotam espontâneas de todos os lábios. Esta é a hora do Ângelus, a hora da Anunciação. Nós vos suplicamos, Maria, que olheis por nós, vossos filhos ingratos. Dai-nos a graça do arrependimento e a vossa bênção materna. Porém, mais do que nós, Maria, outros necessitam do vosso apoio nesta hora. Os que morrem de necessidade, os que blasfemam, os que não creem. Iluminai-os, Virgem Santíssima. Vós que fizestes os homens semelhantes a Deus, porque foste mãe de Jesus, olhai para os que perderam a fé. Protegei-os. Vislumbrai-os como um relâmpago aos olhos de Paulo. Lembrai-vos deles nesta hora, Maria, e sede para todo sempre louvada e bendita. Ave Maria, cheia de graças, o Senhor é convosco. Bendita sois vós entre as mulheres, bendito é o fruto do vosso ventre, Jesus.

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0: 18:09.
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0: Já é noite na capital pernambucana e o Bola Rolando está no ar. Bola Rolando, a mais completa resenha esportiva do rádio de Pernambuco. E atenção para as principais manchetes do programa de hoje.
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0: Náutico, Raulinei Alves.
3: Meia Jean Carlos é apresentado oficialmente para a imprensa. Fala da participação de Hélio Guilherme dos Anjos nas negociações e rasga elogios ao Náutico. Também deu entrevista coletiva e disse que o clima no Recife pesou na hora de tomar a decisão de ir para o Timbu. Daqui a pouquinho, aqui no Bola Rolando, a gente repercute a chegada desses dois jogadores.
0: Esporte, o Alex Santos.
4: Amigos e torcedores do esporte se despedem do ex-presidente Wanderson Lacerda. Sobre o time, técnico Gilmar Dalpozo deve mexer na equipe para esse compromisso contra o time do Botafogo de Ribeirão Preto.
0: Santa Cruz, Igor Moura.
5: Quarta-feira de trabalho matinal para elenco do Santa. Próximo compromisso, 11 da manhã, em Itajaí, diante do Barra. Adversário estreou.

0: novo comandante, ex-treinador do Santa, com vitória em Aracaju. Daqui a pouco, atacante Coral fala de versatilidade do elenco, de vitória importante sobre o Ituano e o que espera de partida domingo em Ibajaí.
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1: Alô, Adinaldo, muito boa noite pra você, pra todo mundo que tá acompanhando a gente aqui no Bola Rolando. O Náutico segue se preparando pro jogo de domingo e hoje o dia foi especial no CT Wilson Campos. Boa presença da imprensa na entrevista coletiva de apresentação do meia Jean Carlos, agora sim oficialmente de volta, foi apresentado, respondeu várias perguntas dos jornalistas e a gente destaca algumas delas aqui, porque o Jean falou sobre a vinda dele, sobre sair da Chapecoense para decidir assinar com o Náutico. Segundo Jean Carlos, as conversas já estavam acontecendo há meses com o Hélio dos Anjos, com o Guilherme dos Anjos. O Vinícius também participou dessa negociação, pelo menos pelo lado do convencimento. Vinícius, que já tinha jogado com Jean Carlos antes, não só no Náutico, mas no Palmeiras, eles já jogaram juntos. Então são atletas que se falam bastante e tudo isso acabou contribuindo. Muita gente até estranha, né? Poxa, o Jean Carlos deixou um time de Série A, que é a Chapecoense, apesar da fase negativa que a Chape está vivendo, para jogar na Série B com o Náutico. Então, tudo, todo o entorno, as pessoas, o clube também, a identificação que ele tem com a torcida, pesou nessa decisão, além da proposta.

0: resposta financeira, que a gente não tem acesso a valores, mas eu imagino que tenha sido generosa também para que Jean Carlos optasse por
1: Ele
0: vir para
1: tem
0: o
1: um
0: Náutico.
1: nível razoável, né, de remuneração no futebol brasileiro, está numa prateleira ainda privilegiada.
0: É
1: É
0: um
1: isso.
0: jogador acima da média do elenco atual, né, do Náutico.
1: Sem dúvida, principalmente financeiramente, né?
0: É. O Náutico também apresentou hoje Léo Índio, que jogou muito na carreira como volante e jogou como e foi anunciado como zagueiro no time do Náutico. O Náutico está precisando de zagueiro, está sofrendo muita pressão por parte da torcida com os
1: E com
0: jogadores de
1: razão,
0: defesa.
1: né, Haldir? Porque o sistema defensivo do Náutico tem apresentado muitas falhas, muitos defeitos, e precisa se corrigir isso
0: Tá
1: urgentemente.
0: fragilizado, né? O jogo contra o Vila Nova é o mais simbólico disso. O Náutico sofreu 4 gols naquela partida.
1: Exatamente.
0: Então, é um número alto. Se a gente pegar os últimos jogos, o Náutico tomou gol contra o Goiás, contra o Vila Nova, contra o Novo Horizontino, Fortaleza e Sport. Mas não tomou gol no último jogo. O mais recente foi contra o Juventude, 0-0. Antes desse jogo contra o Juventude, era uma sequência de 4 partidas levando gols o time do Náutico. Vamos começar ouvindo então, para a gente
1: Vamos.
0: já repercutir aqui,
1: Vamos lá.
0: as entrevistas, um trecho dessas entrevistas a gente separou para vocês, começando com Jean Carlos, o peso que Hélio e Guilherme dos Anjos tiveram no momento dele tomar a decisão de jogar no Náutico.
2: Desde quando o Guilherme e o Hélio voltaram para o Náutico, a gente se fala, né? E abertamente eu sempre conversava, eu tenho um carinho especial para o Náutico, pretendo sim voltar um dia, mas não era o momento. E esse ano, quando ele novamente me ligou, até então não sabia que se eu iria ou não sair da Chapecoense, né? Quando a gente conversou, ele disse que tinha interesse. Conversei com os meus agentes, com a minha esposa, e a gente falou, acho que é o momento. Então, o Hélio é uma pessoa muito direta, né? Quando ele me ligou, ele falou sem muito lenga-lenga, porque a gente nem prolonga muito, eu quero saber de você. E eu falei, não, professor, eu quero voltar. Né, eu sei que é algo mais complexo, mas eu deixo aqui a minha vontade de voltar. Né? E em seguida começaram as negociações, né, tanto com a Chape, né, com os meus agentes, mas eu também passei a minha vontade para o pessoal de voltar. Então foi mais questão assim de contrato, essas burocracias que são normais. Mas eu acho que valeu mais foi a conversa, né? Eu já estava conversando com o Vinícius há um tempo, que ele não parava de me ligar. E depois eu fui falando com o Guilherme, com o Hélio, mas eu acho que desde o momento que eu deixei claro para eles que eu queria voltar, eu acho que foi mais fácil, né? E deixo claro que para mim não foi um esforço muito grande voltar, acho que foi mais o clube. Acho que o clube fez esse esforço para minha volta. Para mim só foi ali a palavra de querer voltar. E desde então eles moveram, os pauzinhos aí para que tudo acontecesse.
0: Tá aí o Jean Carlos falando sobre esse retorno, Arinaldo, mostrando muita vontade, não poderia ser diferente numa
1: Sim.
0: coletiva de apresentação, mas destacando isso, né, o peso que essas pessoas que estão hoje no Náutico tiveram na decisão dele de voltar a jogar pelo Timbu.
1: É evidente que a gente não vai ver aqui o Jean Carlos de 4 anos atrás, quando ele saiu do Náutico há 4 anos. Mas ele tem jogado em alto nível por onde passou até agora, né?
0: Exatamente. Ele vinha entrando, mesmo que não jogando como titular nas últimas
1: Sim.
0: partidas na Chape, ele vinha entrando literalmente em todos os jogos.
1: Isso.
0: Então mostra que é um jogador que está ativo, que não caiu de rendimento. E o que me chama a atenção, e é bom a gente ressaltar isso, o mercado que ele pegou desde que saiu do Náutico, né? Porque ele deixou o Náutico na temporada de 2022, em 23 jogou no Ceará, em 24 jogou no Juventude, em 25 no Criciúma, depois na Chapecoense. Você vê que é um mercado de clubes que estão sempre brigando por alguma coisa grande, né? É, Série A, Série B, lá em cima, enfim. É um mercado bom para o Jean Carlos, volta para o Náutico agora na Série B e já vai poder estrear no domingo. Ainda não saiu o nome dele no BID, acabei de conferir, mas ele deve ser inscrito até a sexta-feira e no domingo contra o Avaí, jogo às 4 da tarde, Jean Carlos já vai poder entrar em campo. Nessa coletiva de hoje, ele foi perguntado também sobre o Dodô. Muita gente tá com a dúvida em relação ao que o Náutico vai fazer com Jean Carlos e Dodô no time. E aí, o Jean Carlos, quando foi perguntado sobre isso, sobre a situação de Dodô, disse que... Ele é aquele discurso político. Não, quem tem que definir isso é o Hélio. Para mim vai ser um prazer, uma honra jogar ao lado do Dodô. Acho que tem espaço para os dois. Foi político, preferiu não se meter nessa briga aí não. É lógico que o treinador, eu acredito inclusive, e acho que você acredita também, vai tentar achar uma solução para jogarem os dois juntos, porque Dodô tá muito bem, mas são dois jogadores da mesma posição, né? Vai ter que improvisar alguém ali para a coisa funcionar.
1: Craque é craque, cara, tem que botar os dois juntos e isso é o que vale. Agora eu tava dando uma olhada aqui, Raulney, no time em que Jean Carlos atuou no Náutico.
0: Em 22?
1: Nós temos... Goleiro Lucas Perri,
0: zagueiros. Só o goleiro já tá bom, né?
1: Camutanga, Carlão, Wellington, Maurício e João Paulo. João Paulo já tava lá? Tava. Laterais, Hereda, Tássio, Brian, Júnior, Tavares, Ailton e Thiago Enes. Volante será Haldinei. Você tava lá, cara?
0: Haldinei tava lá. Xará.
1: Haldinei, Richard Franco, Djavan, Ralf, que não é o Ralf de Carvalho, e Tomás. Os meias eram Jean Carlos, que foi o principal destaque do time, Eduardo Teixeira, Franco, Pedro Vitor. Atacantes tinha Giovanni, o Chiesa, Leandro Carvalho, Robinho, Júlio, Amarildo, Vinícius e vai por aí afora.
0: Em 21, ele ainda teve a companhia de Vinícius também, mas tinha Eric, né? Um ano antes.
1: Eric,
0: tinha
1: Eric. O Náutico terminou não conseguindo segurá-lo. E aí ele foi pro São Paulo, né?
0: Não à toa tá aí brilhando.
1: Tá brilhando no Vitória, né? No Vitória
0: o Eric, mas chegou a jogar no São Paulo também. E, enfim, era um grande Náutico, por isso que a torcida tem muita saudade desse Náutico que quase subiu. Fez uma campanha boa no começo da temporada.
1: Eu tinha falado aqui em goleiro só em Lucas Perri, mas tinha o Renan também, né? Lembra dele, Renan?
0: O Renan Bragança, né?
1: Ok. Valeu?
0: Tem mais um.
1: Então deixa a gente segurar uma seguradazinha que o nosso Bassan está trazendo notícias de última hora. Liga aí, Bassan.
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4: Edinaldo, a CBTU informa que às 4h25 da tarde de hoje, a circulação de trens da linha Centro foi suspensa por motivo de segurança, após um problema elétrico afetar o sistema de sinalização de via. Em razão da ocorrência, as estações da linha Centro foram temporariamente fechadas e permanecem. As primeiras informações indicam que o problema pode ter sido causado por furto de cabos. A CBTU solicita o apoio da população para denunciar qualquer informação ou movimentação suspeita através do telefone 81-3972-8778. Novas informações sobre a ocorrência e a retomada da operação serão retomadas assim que possíveis, né? A linha Sul permanece operando normalmente. Em contrapartida, o Grande Recife de Transporte informou que assim que foi informado sobre a paralisação da linha Centro, Ramais e Camaragibe e Jaboatão iniciou a operação emergencial, ativando as linhas 238 de TI Jaboatão, TI Barro e a 2481 TI Camaragibe, TIP, além de outras linhas da área central, reforçando o atendimento. Técnicos da Grande Recife acompanham a operação e a movimentação dos usuários em terminais integrados, podendo eventualmente realizar ações para tentar minimizar os transtornos. Então, a linha Centro do metrô está paralisada e o Grande Recife anunciou um incremento de ônibus aí para mitigar o problema, Edinaldo.
1: Você sabe, Bassan, se eu fosse um cineasta e fosse contratado para fazer um filme sobre o metrô, o título não poderia ser diferente. Meu metrô, teu nome é problema, sem solução.
4: É incrível, né? Parece notícia repetida, né? Mas é sempre os mesmos problemas.
1: Pelo amor de Deus.
4: Valeu, Bassan.
1: Valeu, Ed. Vamos voltar aqui para o nosso Raulney Alves, falando ainda sobre o Náutico. Você tem mais novidades, Raul?
0: Você queria me expulsar, mas eu vou continuar mais uns minutinhos.
1: Jamais.
0: Olha, hoje, além de Jean Carlos, Léo Índio foi apresentado. E Léo Índio, ele tem uma peculiaridade. Se você abrir a ficha dele, ele aparece como volante nesses portais especializados em estatísticas de jogadores. Só que ele foi anunciado pelo Náutico como zagueiro. E ele explicou essa situação diferente no anúncio
1: dele. Vamos ouvir.
2: Muita gente me conhece como volante, mas o meu começo de carreira foi de zagueiro. E durante todos os clubes que eu joguei, nunca foi problema para mim jogar na zaga, até porque eu comecei na zaga, né? Mas acho que é mais, fica mais um nome, ah, volante, não. Faço volante, faço zagueiro também, igual no meu clube anterior que eu estava também. Acho que

0: você viu alguma coisa aqui que te chame a atenção. Qual foi o maior atrativo para você escolher o Náutico e deixar o Juventude no meio da Série B?
1: Sem dúvidas o clima. Cara, eu saí de lá, pô, agradeço muito ao Juventude, né, pela oportunidade, um clube sensacional com pessoas sensacionais que me acolheram desde a minha chegada, a minha saída, em todos os aspectos, minha família também. Clube com uma estrutura muito boa, né? Mas, poxa, eu vim para cá porque o Náutico tem uma estrutura muito boa também. Uma torcida apaixonada pelo clube, uma cidade muito boa e, como eu falei, principalmente pelo clima também. Eu acho que eu combino mais com o calor do que do frio.
0: Interessante, né? Ele disse que o clima pesou muito para deixar o Juventude e vir para o Náutico.
2: O clima ambiente ou o
0: O
2: clima
0: clima
2: dos
0: temperatura.
2: bastidores?
0: Não, clima ambiente. Ele estava no Juventude, estava no sul do Brasil, e o Léo Índio, ele cresceu em Niterói, no Rio de Janeiro. Então, provavelmente, ele não é lá o maior entusiasta do frio de Caxias do Sul. Veio para o Náutico e quando eu perguntei a ele, né, a minha pergunta, a gente ouviu, foi exatamente essa. O que é que te trouxe para o Náutico se o Juventude também está na Série B e talvez tenha até mais dinheiro do que o Náutico? E aí ele diz de cara logo, não, o clima, com certeza. Interessante. Achei diferente, geralmente o jogador vai por outro caminho, mas ele foi bem sincero. Não, o clima do Recife.
2: Se dá bem com o calor, né?
0: Isso pesa, né? A gente não pode esquecer o lado humano também do profissional. Ele vai morar aqui, é um
2: Exatamente.
0: cidadão como todos nós.
2: Exatamente. Que mais?
0: É isso. Agora sim eu
2: Agora
0: posso me
2: sim.
0: despedir, viu?
2: Valeu, Haldinei
0: Valeu,
2: Alves.
0: um abraço.
2: Nós acabamos de acompanhar aqui dentro do Bola Rolando a quarta-feira alvirrubra 18h27.
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4: Dezoito horas 34 minutos.
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4: Tem bola rolando para o esporte. Alô, alô, Ale Santos.
6: Boa noite, Edinaldo. Boa noite, a torcida rubro-negra. Um grande abraço para todo mundo que está acompanhando o Bola Rolando. Penúltimo dia de trabalho do esporte para o compromisso da próxima sexta-feira contra a equipe do Botafogo de Ribeirão Preto. Aconteceu hoje à tarde lá no CT Leonino, no José de Andrade Médici. Aquela partida importante para o esporte porque é a primeira de duas seguidas que ele vai ter dentro de casa e tentando quebrar essa sequência negativa de cinco partidas sem vencer. Aí eu me lembrei do seu comercial, né? Sem vazar, o esporte é sem vencer. Então são cinco jogos, três empates e duas derrotas seguidas. E uma informação que tivemos, Ed, é que muito provavelmente o técnico Gilmar Dal Pozzo vai mudar o time, inclusive até o esquema tático. Ele que utilizou três zagueiros no jogo contra o Criciúma, pode mudar o time nessa partida contra o time de Ribeirão Preto. E com um detalhe, tenho informação que até o Abraão, ele treinou numa parte entre os titulares.
7: Sumiu do time.
6: É, né? Porque a gente sempre levantava a questão do Marcelo Aju ou Zé Marcos, né? Nenhum dos dois.
7: Abraão totalmente descartado.
6: Então acredito que o Dal Pozzo, inclusive na apresentação dele, ele havia comentado que iria observar todos os jogadores que estavam no grupo, justamente para tentar identificar por qual motivo ainda alguns atletas que ele conhecia não estavam considerados titulares na passagem do Roger Silva e também na passagem do Márcio Goiano ultimamente. E também a dúvida é no meio de campo. Ele que começou com o Carlos De Pena no jogo contra o Criciúma, que não deu certo, não funcionou. Então a gente cria essa expectativa para saber se amanhã haverá pelo menos uma definição, porque o treino dessa quinta-feira na Ilha do Retiro, é aquilo que nós falamos ontem, vai ser aberto não só para a imprensa, milagre parte 1, como também será aberto para a torcida do esporte, milagre parte 2.
7: Isso é uma coisa que não tem acontecido, né? Não é só aqui em Pernambuco não, em qualquer lugar, a imprensa sempre fica do outro lado do muro, minha gente, fica fora, nem aparece. Mas vai ter essa oportunidade agora.
6: Legal isso, né?
7: Ele precisa também tirar

0: algumas lições daquele jogo anterior, né? Essa possibilidade que você esboçou aí dele mudar o sistema de jogo é voltar ao sistema de jogo que os jogadores estão habituados. Deverá voltar ao que era antes, né? Porque ele tentou um esquema novo e em cima da hora. Não que o esquema não vale a pena. Quando o time está bem treinado, ele vale a pena sim. Mas do jeito que ele chega, num dia, no outro dia já quer mudar o esquema, fica difícil, né? Você complica mais ainda um time que não está bem no campeonato.
1: É, e você, além de ter que mudar, você vai pegar uma equipe, no caso o Criciúma, que vinha numa sequência de 10 partidas sem perder, né? Agora está na 11ª, está muito bem na tabela de classificação, então você pega um time que ainda não tem a sua cara, no caso do Gilmar Dalpozo, tentou modificar, tentando ajustar a equipe, apenas em 3 dias. Não dá tempo, né, Ed? Não dá tempo, não tem nem como, né?
0: Agora, você olha pro elenco, né? Você quer fazer alguma mudança, você vai buscar quem?
1: É, falando de buscar
0: você
1: quem...
0: Você olha e se depara com uma realidade muito dura, muito cruel.
1: Lateral direito, Claudinho, já está regularizado e está à disposição do técnico Gilmar Dalpozo. Agora, eu acho meio incoerente nesse primeiro momento, é a minha opinião, tá? A opinião de Wallace Santos, ele colocar o Claudinho como titular nesse jogo. Ele só teve a oportunidade de ver o Madison e o Augusto Pucci uma vez, que foi no jogo contra o Criciúma. Aliás, ele já viu, né, que ele assistiu 50 jogos, né? A gente esqueceu desse detalhe. Então,
0: de todos os clubes, desse maldade.
1: De todos os clubes.
0: Então, de todos os clubes, não foi só do Esporte, não.
1: Então a gente fica nessa expectativa para saber se pode mudar. O Claudinho está regularizado, brincadeiras à parte, pode jogar, tá? É uma contratação muito boa. Ele que inclusive está apto, está preparado fisicamente para isso. Se o Gilmar precisar dele, vai estar à disposição. O Léo, que deve anunciar a qualquer momento também outra contratação, né? O Hernandes deve ser anunciado aí. Estamos apenas aguardando oficialmente a divulgação. Agora tem um atacante que pode estar indo embora, né? O Yuri Castilho. Ele...
0: Sim, rapaz, como é que é essa história?
1: Ele recebeu a sondagem do futebol japonês e pode deixar o Sport. A gente trouxe até essa informação.
0: O passe dele é preso a quem?
1: Ao Curitiba.
0: Curitiba.
1: Ao Curitiba, é. A gente trouxe informação hoje à tarde no assunto É Primeiro Tempo, a informação que foi divulgada pelo GE. A gente apurou e realmente confere. É uma baixa importante para a Série B. A oferta, ela foi encaminhada para o Curitiba, que detém os direitos econômicos do jogador. A equipe japonesa apresentou uma proposta de empréstimo oneroso por uma temporada, ou seja, o Faz-me Rir vai aparecer na Ilha do Retiro entre julho de 2026 e julho de 2027, ou seja, um ano, né? E ainda inclui uma cláusula de opção de compra ao término do vínculo. Os valores oferecidos giram em torno de US$100 mil, aproximadamente R$518 mil na contratação pelo empréstimo do jogador. Então a gente fica nessa expectativa. O Yuri Castilho, ele nunca foi titular absoluto da equipe, né? Ele sempre ficava alternando entre a titularidade e reserva, mas acredito que ele teria mais oportunidades com o Dalpozo, que chegou a elogiá-lo depois do jogo contra o Criciúma, pela questão da voluntariedade do atleta, mas pagando a multa, ele vai embora.
0: Ele realmente nunca teve uma titularidade definitiva, né? Ele está sempre entrando, sai, fica no banco, entra no transcorrer do jogo. Agora, o Sport tem carências enormes ali na frente, né? Apesar da boa performance de Perotti,
1: mas se você pede Perotti
0: e Barleta,
1: quem substitui a altura?
0: É. O Zé Roberto não voltou mais.
1: Não, o Zé Roberto está treinando.
0: Está treinando.
1: Está treinando com a equipe, agora realmente está treinando. Opções do ataque do Sport. Tem o Zé Roberto, tem o Marlon, que ainda não conseguiu apresentar um bom futebol aí, de ser realmente
0: não,
1: ele é o cara,
0: não ainda
1: desabrochou. Outro também, o Cleison, né, que também é outro que está nessa mesma linha do Marlon, e a gente fica na expectativa. Outro atleta que estava na base do Sport, o Mikael, você lembra dele, que estava até sendo utilizado pouquíssimas vezes, é verdade.
0: Lembrar que esse Mikael não tem nada a ver com o Mikagol, né?
1: Não. O Mikael. Não tem nada a ver, não. Esse Mikael, inclusive, foi emprestado, tá? Esse que é da base.
0: Mas o Mikagol, ele tá fazendo gol pra caramba no futebol lá. Era assim que ele era chamado. Vocês ficam rindo, mas era assim que ele era chamado. Vocês são muito engraçados.
1: Ele que passou bem pelo Sport, inclusive marcou o gol, né? Na vitória do CRB sobre o Sport aqui. Na
0: descoberta, Ilha do mais uma das grandes descobertas de João Maradona.
1: E alguém me falou, eu não sei se procede, mas eu vou falar apenas na base da especulação, que antes dele acertar com o CRB, ele tentou botar

0: pro esporte, né? Porque o Mikael sempre teve aquele problema de sobrepeso. Né?
1: E ele andou se descuidando, inclusive.
0: Descuidou,
1: né?
0: Um pouco, mas agora
1: voltou. Chegou no Internacional, foi muito criticado por causa
0: do peso. Exatamente. Dele. Muito criticado.
1: Mas mudou a cabeça, está bem melhor agora. E acho que o esporte poderia investir nesse cara de novo.
0: E ele está fazendo gol adoidado, né?
1: Não, sim. Tá bem pra caramba. E, inclusive, contra o esporte, fez gol, né?
0: Fez gol, não comemorou, porque ele deve muito ao clube. Eu me lembro que na oportunidade perguntaram a ele se ele voltaria ao esporte. Ele disse que não tinha problema nenhum, porque acredita que pode acrescentar muita coisa, mas eu acho que nesse mesmo momento,
1: né? Surgiu no esporte, descoberto pelo João Maradona.
0: Teve até proposta já despertando a atenção de outros clubes, né? Pelo Brasil afora. O cara é artilheiro aí.
1: Tem alguns clubes correndo atrás.
0: Inclusive, o próprio Perotti do esporte despertaram a atenção dele também, né? Mas a diretoria rubro-negra, eu conversei até com o Ítalo semana passada, perguntando sobre a questão do Perotti, que ele tem contrato até o final do ano. E eles já estão trabalhando na renovação do contrato do Perotti, tanto do Perotti como do Marcelo Ajur e alguns atletas, para tentar mantê-lo aqui para a temporada de 2027. Eles não estão preocupados com a temporada desse ano, eles estão mais já pensando no ano que vem. Porque o Perotti foi um acerto, né, que o Sport teve ao trazê-lo para cá.
1: Grande surpresa,
0: grata surpresa, boa surpresa, e isso chama a atenção. Barleta também.
1: Já foi pupilo de
0: Dalpozo, né? Trabalhou com o Dalpozo na Chapecoense, e surgiu informação há alguns meses, mas a informação acabou sendo desmentida, que o Corinthians demonstrou interesse no Christian Barleta, né? Que já passou por lá também, mas só que essa informação aí não foi confirmada nem por aqui e nem em São Paulo. Então, eles estão trabalhando nessa questão de renovação do contrato, mas neste primeiro momento está tudo tranquilo. Só pega essa questão do Yuri Castilho, né? Yuri Castilho, que pode receber essa proposta, e se pagar, vai embora. E falando em proposta, Edinaldo, o volante Zé Lucas, que deve voltar à titularidade no jogo contra o Botafogo.
1: Surgiu nova proposta, foi?
0: Vamos fazer o seguinte, vamos ouvir o que falou o executivo de futebol do esporte, o Ítalo Rodrigues.
1: Vamos lá.
2: O Zé Lucas, como todo mundo sabe, é o principal ativo do clube, é um atleta que vem desempenhando e vem chamando a atenção de vários clubes. O que eu posso dizer para você é que constantemente a gente recebe consultas, né? E hoje a gente tem duas sondagens fortes ou negociações, eu poderia dizer. Ah, isso está perto de fechar, está longe de fechar, tudo muito dinâmico, assim como eu respondi para o teu colega quanto às renovações. Mas eu acho que é importante falar isso para o torcedor e para a imprensa, né? O Zé Lucas continua sendo ativo, continua sendo procurado, né? Não há uma falta de time na venda do Zé Lucas, e sim um cuidado muito grande, né, com o atleta e com o ativo do clube.
0: Pronto, tá aí o principal ativo do clube, o Zé Lucas, e pelo que o Ítalo falou, deu a entender que essas duas propostas, que são propostas fortes, uma delas deve ser concretizada. Ele deve realmente ser negociado nessa janela de interferência. E para o fôlego financeiro do esporte, que seja, viu, Ed? Que seja.
1: Para o esporte realmente ter fôlego financeiro, amigo, vai precisar de tanto dinheiro nesse mundo.
0: Mas chama atenção, porque inclusive foi até o João Vitor, quando conversou com o CEO do esporte, Felipe Gimenez, o João até brincou e disse: ô Felipe, tem uma árvore de dinheiro lá no esporte, é porque está pagando tudo. Eles estão pagando salários em dia, estão pagando também a folha, aquela folha paralela também está em dia.
1: O que não está podendo pagar exatamente as questões anteriores.
0: Essa
1: administração.
0: O valor do 500 mil foi pago também a ele. Bem, para encerrar rapidinho, hoje à tarde teve o velório, né, do ex-presidente do esporte, o Vandesso Lacerda, que contou com a presença de ex-presidente, que foi o caso, por exemplo, do Branquinho, apareceu por lá, amigos do ex-presidente. Depois o enterro aconteceu. Na verdade, ele foi cremado, né, no cemitério lá dos Guararapes, Memorial Guararapes. Então foi um enterro, uma cremação mais destinada a amigos próximos e à família. Mas só para registrar aqui, e mais uma vez desejando os pêsames à família do Vandesso Lacerda, ex-presidente do esporte.
1: Ok?
0: Valeu.
1: Você acaba de acompanhar a quarta-feira rubro-negra. São 18h45.
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3: A Argentina conseguiu uma virada inacreditável e está classificada para as quartas de final da Copa do Mundo. A seleção argentina, depois de um jogo dramático contra Cabo Verde, que precisou da prorrogação, teve mais um drama, agora contra o Egito, quer dizer, mais uma seleção longe de ser uma das favoritas para ganhar a Copa do Mundo. A Argentina perdia por 2-0, mas conseguiu virar para 3-2. O Egito, uma seleção muito defensiva, conseguiu tudo o que queria, um gol de cabeça no começo da partida. E a partir daí, a Argentina precisou pressionar, precisou ir para cima, e o Egito se defendeu muito bem, primeiro com uma linha de 5, depois com uma linha de 6 atrás, deixando só o Salah lá na frente, e conseguia ainda espetar alguns contra-ataques. Foi assim no segundo tempo que o Egito chegou a 2 gols, um deles anulado pelo VAR, por uma falta no início da jogada de contra-ataque, uma falta que muitos interpretam como corretamente marcada pela arbitragem, mas que não tem sido marcada nessa Copa do Mundo. Mas logo depois, um contra-ataque muito parecido, um lance quase idêntico, o Egito chegou ao 2-0 com o Zico, que leva esse apelido em homenagem ao nosso galinho de Quintino, o Zico, ex-jogador do Flamengo e da seleção brasileira. Com 2-0, parecia que a vaca da Argentina tinha ido para o brejo. Mas Messi se recusou a ser eliminado. Ele fez todas as jogadas de ataque possíveis e imagináveis para a Argentina. Num cruzamento dele, o Romero fez o 2-1. Depois o próprio Messi deu um gol de presente para o Lautaro Martínez, que desperdiçou. Ele, Messi, fez o 2-2 e já nos acréscimos, Enzo Fernandes, que vinha sendo uma das decepções da Copa do Mundo, conseguiu ser o herói e fazer o gol da virada argentina. A primeira vez que a Argentina vira um jogo de Copa do Mundo depois de ir para o intervalo perdendo a partida, como foi o caso nesse jogo de Atlanta. O problema argentino é físico e vai continuar existindo nas quartas de final, tem só 3 dias de recuperação. A Argentina volta a Kansas City, a sua base na Copa do Mundo, para enfrentar no sábado, ou Colômbia, ou Suíça. Júlio Gomes, da Cidade do México, para a Rádio Jornal.
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6: Faltam 10 para as 7.
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0: 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Alô, alô, Igor Moura.
1: Alô, alô, Edinaldo Santos. Boa noite, um abraço para todo mundo ligado aqui na Rádio Jornal, nesse Bola Rolando. Foi uma quarta-feira de treinamento matinal para o elenco do Santa, nessa contagem regressiva, primeiro, para o próximo duelo do Santa na Série C, que vai acontecer domingo, 11 da manhã, em Itajaí, diante do Barra, na reedição da final da Série D do ano passado. Aliás, fui fazer uma pesquisa sobre o provável time do Barra para esse duelo de domingo às 11 da manhã. O Barra provavelmente vai ter 5 jogadores no time titular que estiveram na titularidade daquela final da Série D, tanto no jogo de ida na Arena como também no jogo da volta em Itajaí, que termina empatado em 0-0. Um número maior do que o do Santa, né? Se a gente colocar o time do Santa que esteve em campo naquela final, naquela decisão, o time provável, Gabriel não era o goleiro titular, era o Rock Kennedy. O Eurico era daquele time, tá aí. O William Alves era daquele time, Alex Wanel era daquele time. Na ala direita, o Ronald, nem o Thiago Enes era daquele time. Enfim, o Santa mudou muito mais do que o Barra.
2: Falou em William?
1: William Alves e Eurico. Falou. Sim, sim, sim. Pedro Favela fazia parte daquele elenco, também, né? Isso só. Se a gente colocar os prováveis times. Então, o Barra é mais cara daquele time campeão da Série D. Aliás, é uma campanha que surpreende negativamente essa do Barra. Eles estão na 16ª colocação, 4 pontos à frente do penúltimo colocado, onde começa a zona de rebaixamento. Estão a 4 pontos atrás do oitavo. Agora, o Barra não só foi campeão da Série D em cima do Santa, mas o Barra ganhou esse ano, foi campeão do duríssimo campeonato catarinense, né?
2: Pois é.
1: O Barra foi campeão catarinense, pegou a Chapecoense, tá jogando a primeira divisão, a Série A do brasileiro, ganhou em Chapecó 3-1, perdeu em casa 1-0, segurou,
2: performance
1: foi campeão, muito boa, né, dele, e inclusive, agora há pouco, demitiram o treinador Bernardo Franco, que foi campeão da catarinense, e contrataram o Evaristo Pisa, que terminou aquela melancólica campanha do Santa na Série D de 2023.
2: Teve aqui, né?
1: Foi dois jogos só, ele comandou o Santa em 2023. Eu lembro até hoje, quando o Santa perdeu para o Iguatu e foi eliminado na primeira fase, a diretoria do Santa, todo mundo morrendo de medo da entrevista, ninguém apareceu para falar sobre a eliminação precoce, e o Evaristo falou para a comunicação do Santa, fez, não, avise que eu vou falar, se ninguém da diretoria fala, eu falo, mesmo com dois jogos só no comando do Santa.
2: Botou a cara para bater.
1: Botou a cara, né, mostrou que tem muito mais personalidade do que todo mundo que fez parte daquela diretoria horrorosa que o Santa Cruz teve, e eles sabem que eu estou falando, na Série D 2023. Bom, e o Evaristo Pisa estreou ganhando no comando técnico do Barra, ganhou em Aracaju, 2-1 do Confiança, um golzinho no fim. O autor do gol, Simon, inclusive foi expulso, vai ser um desfalque pro Evaristo Pisa, nesse duelo entre Barra e Santa Catarina, Barra e Santa Cruz em Santa Catarina. A única vez que o Santa jogou esse ano, às 11 da manhã, deu certo, né, e deu sorte. Santa segurou a pressão do líder da Série C, o Brusque, ganhou lá 1-0.
2: Eu fiz esse jogo com
1: o
2: Boris.
1: Você comentou o jogo, você narrou o jogo.
2: Tentei narrar, né?
1: Eu, inclusive, escutei lá de Nova Jersey.
2: Tentei narrar.
1: Não, tentou não. Vocês embora fizeram uma grande transmissão. Eu escutei lá de Nova Jersey, inclusive, a jornada do Santa Cruz vencendo.
2: Audiência Internacional com Igor Moura, já pensou?
1: Vencendo o Brusque 1-0 com aquele gol no fim. Gol! Gol do Edson Miranda de cabeça.
2: Edson Miranda.
1: 3 pontos importantes.
2: E aqui pra nós, Santa. O time jogou mal pra caramba, né?
1: Não, Santa jogo. Foi pressionado o jogo todo, segurou, o goleiro fez o gol e defesa.
2: No finalzinho, já nos
1: aquece. Bola parada, né? A bola parada é letal de Santa Cruz. E venceu o líder lá, né? Inclusive, o Santa venceu o líder, o Brusque, jogando lá em Brusque nesse resultado tão importante. E o Santa hoje está com 21 pontos também por conta dessa vitória lá em cima do Brusque, com 77% de chance de probabilidade de passar de fase para quadrangular de acesso. Só lembrando, contagem regressiva para o final da primeira fase. 3 jogos em casa, 3 jogos fora. A sequência do Santa é a seguinte. Barra em Itajaí domingo. Aí depois o Santa, depois de 13 dias, volta a campo num sábado, dia 25 de julho, contra o Figueirense. A gente já falou sobre esse jogo. Se o Santa consegue um bom resultado lá em Itajaí, um empate, ou principalmente uma vitória, contra o Figueirense é jogo para 30 mil no mínimo, na Arena. No dia 25, um sábado, 5 da tarde. E depois, os últimos 4 jogos. Botafogo da Paraíba em João Pessoa, no dia 8 ou 9 de agosto. Maranhão na Arena, 15 ou 16 de agosto. Caxias

0: Na Arena, 22 a 23 de agosto, e existe uma possibilidade grande do Santa enfrentar na última rodada o Anápolis já rebaixado lá, em Goiás, no interior de Goiás. Então, essa sequência do Santa não é uma sequência das mais, com todo respeito, claro, das mais complicadas, adversários diretos, são alguns adversários diretos, outros nem tanto, em que o Santa precisa, no histórico e na perspectiva, na ótica da comissão técnica, Santa precisa de mais 7, 8 pontos aí desses 18 que o Santa vai disputar. Uhum. Na minha cabeça, se o Santa fizer 9, o Santa inclusive pega G4. Ele termina ou na terceira, na segunda, na quarta colocação, quem sabe.
1: É candidatíssimo para segurar a posição dele entre os quatro, né?
0: Mesmo com os problemas financeiros, administrativos, o Santa...
1: Porque, por sorte, né, Igor, esse problema externo não está influenciando no time, né? Até agora não, né?
0: Até agora não, assim, os jogadores falam, eles cobram, mas em campo eles entregam, né? A gente não vê, eles entregam o que eu falo, entregam força, perseverança.
1: Não entrega o jogo.
0: Não entrega o jogo não, pelo contrário, né? Eles estão pontuando pra caramba com o técnico Cristiano Souza. Eles entregam vibração, resultado. Por isso mesmo, é tão vital, é tão importante que a diretoria faça o esforço hercúleo sobre o mano. E a gente já falou aqui, pensar em contratação só quando... atualizar a situação dessa rapaziada aí do elenco, porque o pessoal tá entregando muito ponto, tá entregando muitos bons resultados. Você acabou de falar, levou pressão do Brusque, correu pra caramba, mas ganhou lá 1-0. Poucos vão ganhar do Brusque jogando lá.
1: Com seu papel profissional, acima de tudo.
0: Pois é. E a gente vai escutar aqui o autor do gol da vitória sobre o Ituano. Renato tinha sido expulso infantilmente contra o Ipiranga de Erechim, cumpriu suspensão no jogo contra o Paysandu, voltou fazendo gol, e o Renato fala da sensação de marcar um gol tão importante, uma vitória grande, decisiva do Santa, da versatilidade do elenco do Renato, né? Ele num tempo só foi meia, foi ponta, fez o gol e terminou como lateral o jogo. E o que é que ele espera desse jogo contra o Barra em Itajaí?
2: Bom dia, é uma sensação muito boa, né? Acho que a gente tem que estar sempre preparado para o jogo, independente das circunstâncias. A gente sabia que ia ser um jogo difícil. Apesar de jogar em casa, a gente sabe que todas as equipes estão vindo muito, muito bem formadas para jogar contra a gente. Então, eu fui feliz ali, entrar no segundo tempo, ter mais uma oportunidade e fazer o gol que foi mais importante, o gol da vitória. Então, a gente tem que estar sempre preparado. O Cristian é um treinador que ele tem uma característica onde ele consegue deixar todos os jogadores aptos para o jogo. Ele sempre coloca cada formação diferente de acordo com o adversário. Então, isso nos motiva muito. Eu creio que não só eu, mas todo o elenco está sempre preparado, tanto no dia a dia, nos treinos, como nos jogos, para poder a gente chegar. E onde ele optar por nos colocar, a gente está preparado para poder fazer um bom desempenho. Eu creio que vai ser um jogo muito difícil. É uma equipe muito qualificada, apesar de estar lá na parte de baixo da tabela. Está um campeonato muito, muito acirrado. Qualquer 3, 4 pontos aí muda muita coisa na tabela, então a gente tem que ir lá focado. A gente sabe da responsabilidade que vai ser esse jogo lá diante do Barra, sabe da qualidade da equipe deles, então a gente está fazendo um bom trabalho essa semana, todos focados, todos no mesmo objetivo, para a gente ir lá e fazer um bom jogo e buscar a vitória.
0: Aí então, palavras do Renato aqui no Bola Rolando, Ed.
1: Valeu, Igor.
0: Abraço, Ed.
1: Pronto, o torcedor acaba de acompanhar aqui dentro do Bola Rolando a quarta-feira do Tricolor do Arruda.
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1: Fim do Bola Rolando. Na sequência tem um debate do movimento esportivo com comando de Leonardo Boris e grande equipe. Boa noite, Recife. Boa noite, Brasil.
4: Brasil.
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0: Um dos assuntos do balanço de notícias desta quinta-feira, o Pix Pensão. O Senado aprovou o projeto que cria a transferência automática da pensão alimentícia, o chamado Pix Pensão. A proposta segue agora para a sanção presidencial. Sobre o assunto, vamos ouvir a advogada especialista em direito de família, Emília Queiroz. Participe pelo WhatsApp da Rádio Jornal. 99147-8520.
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0: capital pernambucana, 7:05.
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0: Olá, meu querido amigo, olá, minha querida amiga. Alegria, satisfação mais uma vez estar ao seu lado. E juntos estaremos no Movimento Esportivo Debate. Estamos falando para Rádio Jornal 90.3 e na faixa estendida 76.1. Rádio Jornal Caruaru 91.3, Rádio Jornal Garanhuns 107.5, Rádio Jornal Limoeiro 99.5, Rádio Jornal Pesqueira 90.9, Rádio Jornal Petrolina 90.5, Rádio Jornal do Litoral ao Sertão. Você querendo mandar a sua mensagem digitada, por favor, para pautar aqui os nossos companheiros, por favor, fique à vontade. 99147-8520. Nos acesse também pelo JC Play, pelo nosso canal no YouTube, pelo JCPE e pelo portal do Jornal do Comércio. Para saber, você tem que ler o JC. Comigo, o Alex Santos e Aldinei Alves. Olá, Wallace, tudo bem?
2: Olá, Boris, tudo bem? Boa noite para você, para o Raul, boa noite para o Aldo, para todo mundo que está ouvindo a gente.
0: Com a produção técnica de Aldo Leite, Emílio Guga Bezerra. Na redação, Florida, com Ingrid Santos, Gabriela Bento e Roberta Coutinho. Muito bem.
2: Excluiu o Kevin Paz?
0: Não, tá lá ainda? Está.
2: Tudo bem.
0: Também Florida. Meu amigo Haldney, como vai você? Tudo bem, amigo?
3: Tudo bem, Boris. Um abraço para você, o Alex, todo mundo que está nos acompanhando.
0: Muito bem. Vamos começar pelo Náutico. Reapresentação de Jean Carlos, The Magic Man, o mágico.
3: Está de volta.
0: Está de volta com uma figura diferente de 4 anos, né? Nós até estávamos discutindo isso. Discutindo não, conversando, né? Discussão parece que é bate-boca.
2: Mas é
0: ele está com tá cabelo certo, maior, né? ele tá com um novo estilo, né? Ele está com um novo estilo. Mas tá, não está errado a discussão, né?
2: Não, está certo.
0: Não, é porque...
2: Nós estamos discutindo.
0: Discutindo, né?
2: Tá. É porque o pessoal leva muito ao pé da letra.
0: Por levar muito ao pé da letra, eu falo que é bate-papo.
2: É melhor, né?
0: Entendeu?
2: É igual aquela palavra...
0: Eu debati com o Alex. Aí vai pensar que eu briguei contigo.
2: É a mesma coisa de você chamar alguém de incompetente. É tão forte essa palavra, né? Mas não é. É falta de competência.
0: Aí é forte mesmo. Não,
2: mas aí é falta de competência.
0: Aí é, né? Forte, bebê.
2: Não, mas eu vou chamar você de... eu sou incompetente.
0: Não, eu vou chegar para você e vou falar. Não.
2: Eu não tenho competência para narrar
0: ainda. Eu não tenho competência para narrar futebol. Entendeu? Eu não tenho.
2: Isso.
0: Entendeu? Eu sou incompetente.
2: Mas é muito forte, né? Você falar assim, né?
0: Mas...
2: Boris, você é incompetente para narrar. Aí é meio agressivo
0: não, isso, né? Não, mas aí você, o próprio reconhecendo, né?
2: Sim.
0: Mas voltando...
2: Volta.
0: A estaca zero... Jean Carlos, o que ele disse em linhas e entre linhas?
3: Vamos lá, eu estive lá no CT hoje, o Jean Carlos deu a primeira entrevista coletiva depois do anúncio do retorno dele ao Náutico, e alguns pontos que chamaram a atenção. Primeiro, esse que a gente veiculou agora há pouco no Bola Rolando, em que ele fala da importância de Hélio e Guilherme para o negócio ter sido fechado.
0: Uhum.
3: Segundo o próprio Jean Carlos, há meses eles vinham conversando, o Hélio, o Guilherme, estavam sempre em contato com ele, desde antes de ser uma possibilidade real ele deixar a Chapecoense para começar a jogar no Náutico. Chama a atenção aquilo que a gente já esperava, mas o Jean confirmou hoje, a participação de Vinícius. Jean Carlos é muito amigo de Vinícius, eles já tinham jogado juntos no Náutico, na passagem anterior de Jean Carlos aqui no Recife, e já tinham jogado juntos também no Palmeiras há muito tempo. Então, são dois atletas que têm uma relação pessoal muito boa e, lógico, a gente nunca pode ignorar o fato de que são seres humanos, pessoas que

0: e socializam com pessoas, como todos nós, apesar de serem jogadores de futebol. Por isso, você vai mudar de cidade.
1: Se eu tô bem no local que eu estou e quero levar Rodney Alves ou Alex Santos, por que não?
0: É, você vai mudar de cidade, você vai trabalhar num novo clube, apesar de ser um Náutico que ele já conhece, mas são outras pessoas. E tem alguém lá que eu confio, que eu gosto, que vai ser meu parceiro, isso facilita muito também o processo de adaptação. Jean Carlos falou que estava tranquilo, que pesou também a identificação com o Náutico, mas que não está lá tão ansioso, que faz parte de um processo natural, essa coisa da estreia do primeiro jogo, a expectativa boa da torcida, está sendo bem recebido. E o interessante também é a gente ressaltar que é um jogador que estava sendo utilizado na Chapecoense. A Chapecoense é uma equipe de Série A. Jean Carlos não jogou há um tempo já, não está jogando há um tempo, porque a Série A parou para a Copa do Mundo. Mas se não fosse isso, ele estava na ativa, então está bem fisicamente e vai poder reestrear com a camisa do Náutico no domingo.
1: Ô, Raul, ele falou alguma coisa da posição em que gostaria de ser usado? Claro que tem a preferência do jogador e tem a intuição e a preferência do técnico. Ele falou sobre isso?
0: Falou que gosta da posição de meia, mas ele foi bem político quando foi perguntado sobre isso, porque naturalmente envolve a situação de Dodô.
1: Que, inclusive, teve os seus direitos comprados pelo Náutico.
0: Isso, o Náutico comprou 50% dos direitos econômicos dele e vai começar a pagar somente no ano que vem. Mas quando perguntaram a Jean Carlos sobre essa disputa, não é nem uma disputa, né? Mas o fato de já ter Dodô no time, Dodô que é um meio campista, também faz a função do 10, assim como Jean Carlos, é titular, tá jogando bem com a camisa do Náutico nessa temporada, e aí vai chegar um cara que chega com esse peso que Jean Carlos chega, o que é que faz com o Dodô? Perguntaram isso ao Jean, mas o Jean foi bem político ao dizer que não, isso é uma decisão do Hélio, ainda não conversei com o Hélio dos Anjos, não sei o que é que ele pensa pra mim, mas que admira o trabalho de Dodô, que acredita que os dois podem jogar juntos, que ele quer que os dois joguem juntos e rendam frutos positivos ao Náutico. Eu achei ele bem políticozão, bem preparado também para responder essa pergunta sem comprometer o trabalho do treinador. Eu estou bem curioso, Boris, e aí já é uma opinião. Eu estou bem curioso para ver como o Hélio dos Anjos vai usar os dois. Acho que alguém vai ter que ser improvisado. Eu imagino que esse alguém vai ser o Dodô, talvez numa das pontas. Vamos ver contra o Avaí, se os dois já começam juntos na titularidade. Mas até uma bobagem e que vale registrar, apesar de ser uma coisa boba que não influencia no campo, em número o Dodô manteve, né? Dodô continua com a camisa 10 e Jean Carlos vai vestir a camisa de número 20. Jean Carlos zera o camisa 10 na última passagem dele pelo Náutico, mas Dodô já tem a 10 e vai permanecer.
1: Até uma forma respeitosa.
0: Claro, claro.
1: Uma forma respeitosa.
0: Até para não gerar um atrito no grupo, né? Poxa, chega o cara e o cara vai, tu manda a camisa 10, tu manda a titularidade do outro. Não é assim que funciona. O Dodô tá fazendo
1: já
0: um trabalho
1: bom. Já vai tomar
0: a
1: camisa, calma.
0: O Dodô, aliás, faz a melhor temporada da carreira dele até aqui. Tudo bem que é um jogador jovem, 24 anos, mas faz a melhor temporada da carreira dele. Então acho que esse vai ser o grande desafio e é aquele desafio bom, né, Boris? Do treinador de ter que fazer com que os dois joguem e os dois estejam satisfeitos.
1: Então já está aberto o debate. Eu vou começar com o Alex Santos e claro que Rodney vai poder pitacar, porque eu vi uma boa parte do jogo entre Náutico e Juventude e o Dodô fazia muito a função que era do Vinícius, que era pela direita. No segundo tempo, principalmente, o Dodô estava muito aberto pela ponta direita, aberto, forma de dizer, né? Ele estava naquele setor direita e meia. Então, com a ausência do Vinícius, eu não vejo nada demais você colocar o Jean Carlos, colocar o Dodô naquela faixa de campo pela direita, um centroavante e o Vitor Andrade, o Alex.
2: É um problema, entre aspas, a menos para o Hélio, né? Se o Vinícius estivesse apto para jogar, que infelizmente, é bom falar isso, ele não está, né? Mas é um problema a menos, já que o Hélio teria que administrar justamente colocar os dois para atuar no mesmo time, o Jean Carlos e o Dodô. Então, já que você identificou, eu realmente admito que não vi o jogo do Náutico contra o Juventude, né, que foi naquele fatídico domingo, né,

0: da desclassificação da seleção brasileira, e nós estávamos aqui na cola da seleção. Então, eu não vi o jogo, mas confio plenamente na
1: sua... Eu vi mais o segundo tempo. Mas
0: confio plenamente na sua visão, pela experiência que tem. Se realmente ele se adaptar nessa posição, é uma opção boa. Ou seja, o Hélio acaba resolvendo dois problemas numa única cartada. Coloca o Jean Carlos na posição dele, originalmente no meio, e desloca o Dudu para atuar nessa posição com o Vinícius, que o Vinícius atuava. E deixar o Vitor Andrade como o outro lado. Bom, é interessante. E agora, o Raul, eu tenho uma pergunta. Falaram, ou perguntaram na coletiva, sobre se realmente o Sport chegou a procurá-lo ou não?
2: Chegaram a citar isso, mas já antes pistou. Não respondeu diretamente, não. Disse que, enfim, já tinha contrato com a Chapecoense, e somente com essas conversas com ele e Guilherme ele pensou no Náutico.
1: Olha, tem um amigo aqui...
2: Foi bem protocolar, né? É um cara experiente, né?
0: Não está errado, né?
2: 34 anos, é experiente. Ele sabe falar.
1: Ele sabe onde vai.
2: Está bem treinado.
1: Wellington Marques, do conjunto Dom Helder, Piedade, Alvirrubro. Boa noite, Boris, Wallis, Raulzinho. É verdade que Yuri Silva está deixando o Náutico?
2: Sim, lateral esquerdo. O clube ainda não anunciou oficialmente, mas ele já não estava sendo relacionado nos últimos jogos, e isso, lógico, acaba desgastando o jogador, o staff também do jogador, e a tendência é que ele seja um dos dispensados.
1: E o Luiz Felipe?
2: O volante?
1: É.
2: Ele não está deixando, não. Ele estava suspenso no jogo passado, por isso não entrou em campo, e deve voltar normalmente para a próxima partida.
1: Tá legal. Deixa eu te perguntar outra coisa. E o Léo Índio também foi apresentado.
2: Foi. O Léo Índio teve uma situação curiosa.
1: Ele é volante ou zagueiro, ou é os dois? É
0: zagueiro, né?
2: Se você abrir a ficha dele nesse
1: Porque site, o Guilherme falou que era volante.
2: Se você abrir a ficha dele nesse site de scout, né? De estatísticas de jogador, ele aparece como volante. E o Náutico anunciou como zagueiro. Exatamente.
0: Por isso que eu perguntei, né?
2: E aí perguntaram a ele hoje também: você é volante ou zagueiro? Ele disse que ele jogava como volante, joga como volante, mas apesar disso ele começou a carreira dele como zagueiro. E ele sabe jogar nas duas posições. Então, a tendência é que ele chegue para jogar como zagueiro. O anúncio do Náutico, ele dá um indício disso, de que ele tá vindo.
1: Os dois podem estrear contra o Avaí?
2: Podem, porque a janela já abriu no dia 6.
1: Podem, né? Aí é questão de... É apenas...
2: De querer. O Léo Índio está regularizado já está no meio. Quem está regularizado também é Cauã Maranhão. Falta Jean Carlos.
1: Olha só.
2: Jean Carlos ainda não foi regularizado, mas ele deve ser inscrito no máximo até sexta-feira para já viajar e jogar.
0: Contra o...
2: O Avaí.
1: Avaí. Avaí.
2: Já no próximo jogo.
1: Avaí.
2: E só a história curiosa, Boris, do Léo Índio... eu perguntei para ele hoje, fui eu que fiz essa pergunta, inclusive. Ele estava no Juventude, o Guilherme dos Anjos elogiou bastante o Juventude, disse que talvez seja o time com maior caixa dentre os times da Série B. Só que o Léo Índio deixou o Juventude para vir jogar no Náutico. Aí eu perguntei: qual o atrativo que você viu no Náutico, né? Por que você mudou? Eu esperava tudo menos a resposta dele, que foi: o clima do Recife. Oi?
0: Ah, pensou na praia, na água de coco, né?
2: Clima do Recife.
0: Vendo você, maldade, Leonardo Borges. Não, mas eu tô falando do lado bom.
2: Ele é fluminense de Niterói.
1: É o calor.
2: Tá acostumado com o calor e tava jogando em Caxias do Sul, né? No Juventude.
1: Mas temperatura lá baixíssima.
0: Mas 15 para 35.
2: Mas foi engraçado, né? Diferente a gente ver um jogador tão diretão assim.
1: É verdade.
2: E óbvio que isso é uma coisa normal, né? Até como eu falei no Bola Rolando. São seres humanos, né? Esse tipo de coisa pesa. Poxa, você é acostumado com calor, tá num lugar frio e surge a oportunidade de trabalhar num lugar que tem uma temperatura mais parecida com a sua cidade natal.
1: Ele é zagueiro que gosta mais de jogar pelo lado direito ou pelo lado esquerdo da zaga?
2: Boris, deixa eu ver a perna dele.
0: Ele é destro.
1: Até Neia ficou assustado. Até Neia falou assim: o quê? O quê?
2: Vocês estão demais.
1: Hoje tá de... todo mundo
2: ele é
1: demais.
2: Destro. Ele é destro.
1: Ele
2: realmente
1: é destro.
2: Ele é destro.
1: Mas se bem que tem destro que joga de quarto zagueiro, né? Não tem problema nenhum.
0: Agora eu lembro, você falou agora, me lembrei dele jogando como volante. Eu acho que os últimos jogos do Léo Índio ele estava atuando como volante.
2: Sim, sim. No Juventude. Ele pegou o
0: Sport. Eu lembro dele

0: Juventude.
1: Ah, não, ele não jogou contra o Sport. O último jogo dele foi no dia 17 de maio contra o Atlético. Ele jogou 54 minutos nessa partida e como volante. Ele vinha jogando como volante. É o que eu falei, né? Na ficha dele lá, se você for olhar, ele é volante. Mas ele disse que já jogou como zagueiro no começo da carreira. E é assim que ele chega para ajudar o Náutico. Agora, ele chega num setor que está sendo muito criticado, né?
2: A saga tá terrível.
3: Ô, Boris, o Haldanei falou dessa questão da opção do Léo para vir para cá pro Recife por conta do clima, mas tem várias histórias de familiares, de jogadores que se adaptam, né, à cidade e não querem ir embora. Já vi vários, o Diego Souza, por exemplo, foi um deles, né, se adaptou muito aqui à cidade. O Jean Carlos também, na primeira passagem, disse que adorou estar no Recife. O Vinícius também, a mesma coisa. Ele até enalteceu que tem um filho que é pernambucano.
1: E engraçado que Jean Carlos é do sul também, né?
2: É.
1: Deixa eu só ver a cidade. Ele é do Paraná, uma cidade chamada Cornélio Procópio, no Paraná. E se adaptou bem ao Recife, né?
2: O Aderson Machado, eu conheci em Salgueiro um homem que tem valor. Seu primeiro nome é Boris, que não é agricultor, mas na arte de falar é um grande locutor.
3: Olha aí.
2: Olha, fez poema.
3: A prosa e
2: Aderson,
3: tudo, né?
2: Aderson, obrigado.
3: Salgueiro,
2: é? Não. Aderson Machado. Aderson Machado. Deve ser Aderson. Aderson Machado.
3: Mas eu perguntei, Salgueiro é cidade, mas foi de Salgueiro.
2: Ah, Salgueiro.
3: Saudade do nosso sertão.
2: Vamos
3: saudade
2: lá. De viagem. Vamos misturar as tintas. Boa noite, Boris. Sou torcedor do Leão. O Sport, mais uma vez, não está passando confiança para a torcida. O nível dessa Série B é muito fraca. É mais fraca que as últimas duas anteriores. Era para o Sport estar no topo da tabela. Boa noite para você, Edson. Moro aqui mesmo. Aonde que você mora? Ele diz, moro aqui mesmo. Abraço. Tu mora no WhatsApp, o Edson? Não, né?
3: Eu acho que quiser Recife, né?
2: É. E aí, o que vocês acham disso?
3: Eu até concordo com ele nessa questão do nível técnico, né? Tanto que, só para você observar, tirando como parâmetro o Sport, e que é o oitavo colocado com 25 pontos, está a 5 jogos sem vencer, e mesmo assim está a 6 pontos do líder. De tão equilibrada que está sendo essa Série B, não sei se por baixo, como muita gente está citando, eu acredito também que, se compararmos aos últimos 2 anos, talvez essa seja realmente a Série B mais equilibrada tecnicamente, um pouco por baixo. Mas a gente percebe que há um equilíbrio gritante nisso aí. O Sport, por exemplo, se ele vencer o jogo da sexta-feira que vem, e alguns jogos acabarem dando certo, né, em combinações de resultados, algumas equipes que estão à frente na tabela, o Sport pode diminuir essa distância para 3 pontos do líder. E lembrando, hein, está a 5 partidas que não vence. O Náutico também está no jejum grande, mas está ali na fase intermediária, acho que 9 pontos atrás do líder, perto do G6. Eu concordo com ele nessa questão do equilíbrio. O Sport poderia estar bem melhor, né, se contabilizarmos os pontos desperdiçados, Boris, principalmente dentro de casa, que foram 8 pontos. Então, acrescente hoje aí a classificação, o Sport estaria com 33. Isso só contando os pontos dentro de casa, os pontos que perderam, né? Porque foram 3 empates e uma derrota. Ah, foram 9 pontos. 3 empates e uma derrota.
2: O Yuri Castilho está saindo mesmo?
3: Tem uma informação que a gente inclusive apurou, né, que procede ao interesse de um clube japonês na aquisição do Yuri Castilho por 1 ano, começando agora de julho de 26 até julho de 27. E essa proposta, ela tem que ser encaminhada ao Curitiba. E detém os direitos econômicos do atleta. Acredito que deve ter alguma compensação financeira, porque no início da temporada, quando o Yuri foi contratado, eu não sei quais foram as cláusulas contratuais referentes a propostas internacionais, que tem muito isso, né? Se um time receber a proposta internacional, não tem multa. E, bom, eu não sei exatamente em que pé está essa questão, se há ou não multa para liberar o Yuri Castilho. Se o Sport vai receber
2: multa para o Sport, talvez não.
3: Alguma compensação financeira para o Sport, mas e para o Sport, a compensação financeira
2: por vitrine, né?
3: Por vitrine, mas para o Coritiba, sim.

0: Indo colocar o time em campo num jogo e estava sendo vaiado antes do jogo começar, no começo do jogo, alguém errava, todo mundo começava a xingar o treinador. É lógico que uma decisão como essa não pode ser baseada pela torcida, mas isso pesa. Acho que o clima no dia a dia pesa e com o Márcio Goiano a situação chegou perto do insustentável. Se bem que falar em clima, o Dalpozo também não chegou com o melhor dos climas, né? Pelo contrário. Muita gente critica a contratação de Gilmar Dalpozo por parte do Sport. Mas eu tiraria Márcio Goiano pela maneira que o trabalho estava se desenhando. Enquanto o time não estava jogando bem, mas estava conseguindo os resultados, ainda ia, ele ainda tinha em que se apegar. Mas chegou num ponto que ele não estava nem conseguindo jogar bem e nem conseguindo os resultados. É até uma comparação doméstica aqui, se a gente comparar com o Náutico está 6 jogos sem vencer, mas em alguns desses 6 jogos, quem viu os jogos teve a impressão de que, ih, rapaz, se aquela bola na trave entra, o Náutico teria vencido. E eu acho que o Sport não estava passando por isso. Os jogos que o Sport não estava vencendo eram jogos que o Sport não estava nem merecendo chegar perto de vencer. Então, acho que foi coerente a saída de Márcio Goiano.
1: Boa noite, Boris. A voz de Trovão. Obrigado. Em 2027
2: então
1: vamos ser...
2: Você é o nosso Thor, né? Você é o nosso Thor. Que Thor é o deus de Trovão.
1: Eu levanto
2: você...
1: o martelo. Vamos ter o campeonato pernambucano na Série B de Djalma de Candeias.

0: só pensam em dinheiro. O time da Argentina tem jogadores na Europa e outros países, mas teve e tem brilho. Messi com 39 anos, defendendo, passando a bola e recebendo, mostrando quando quer. Chegamos lá, fomos hexa, porque foram 6 tentativas. Fora empresários, fora Ancelotti, Guardiola, neles. Meu nome é Jandim Moraes, do R2 no Ibura. Esse está com gordura no fígado. Silva, da Tamarineira. Boris, se dá o pouso em emplatar, 3 zagueiros não pode escalar Madison, que passa no meio campo e não gera nada numa negociação para o Sport, diferente de Pulse. Além de Zé Marcos, é um a menos e não há 3 zagueiros.
1: Tem Claudinho agora, né, Wallace?
2: Talvez, eu até estava pensando, falando com o Edinaldo, justamente essa questão. O Edinaldo perguntou, se já tem 2 laterais, por que contratar mais um? Justamente por conta disso, né?
0: O Madison tinha um passado, tem uma história, Santos, mas ele, não, para mim, ele não luziu. Para mim, o Pulse joga mais bola do que ele.
2: Eu não me lembro.
0: Está melhor do que ele.
2: Talvez uma ou duas partidas, no máximo, que o Madison fez um bom jogo. Somente isso, mas muito básico, muito simples. Ele não conseguia, porque a gente percebia que faltava gás na hora, em alguns momentos. Talvez por isso trouxeram o Claudinho, que inclusive já está regularizado, né? E a gente pode até, quem sabe, esperar uma novidade nessa escalação para sexta-feira. Vai depender muito do Dalpozo. Acredito que não, mas o Madison realmente não agradou, não vem agradando, e consequentemente aí deve perder a posição de titular na ala direita.
0: Misturando as tintas... Boa noite, Boris. Edivaldo Lins Cobrinha, não está repercutindo bem entre os sócios e conselheiros essa notícia que o presidente Santa Cruz quer submeter novamente a nova proposta da SAF ao conselho e a uma nova assembleia de sócios. Veja, ele não seria obrigado a tal, mas eu acabo entendendo o lado dele, que ele talvez não queira assumir sozinho, sem ouvir conselho e Assembleia Geral de Sócios. Vocês têm uma ideia formada sobre isso?
2: Eu particularmente não tenho, Boris. Eu entrego quando o assunto é SAF do Santa, porque eu tentei entender, me aprofundei nas últimas tentativas... E acabei me desgastando muito até mentalmente com isso. Eu prefiro mais me resguardar, esperar algo mais conclusivo para poder falar sobre o assunto, porque realmente foi muito desgastante. Se para a gente, que não está ligado diretamente ao assunto, foi desgastante, imagina para o torcedor, né?
3: Eu acho que pode ser isso também. O presidente, a essa altura, já passou por muita coisa. É o centro das atenções.
0: Eu acho que é só por isso, né?
3: É o centro das atenções por ser o presidente e a posição que ele ocupa, o cargo que ele ocupa num clube, dá a ele essa responsabilidade e esse peso, é o ônus de ser o cara que manda em tudo dentro do clube. Mas eu imagino que seja por isso. Se por acaso der errado no futuro, não fui eu que tomei essa decisão sozinho.
2: Ficou calejado, né? Ficou calejado, Boris. O grande Bruno ficou calejado.
0: O Rosival, ele... Boris, me diga novidades boas do estádio do Arruda. Tá lá. Mas, infelizmente, quando voltará...
2: Boris, sinceramente, eu falei até aqui no movimento. Eu disse que, torcedor do Santa, esqueçam o Arruda para esse ano. Esqueçam. Não crie expectativa para, infelizmente, o time jogar... no José do Rego Maciel em 2026. Não vou dizer que não é possível, mas diante da atual circunstância e da atual situação em que se encontra o estádio, eu acho muito, mas muito difícil mesmo, o Santa jogar lá esse ano.
0: Muito bem. Boa noite, aqui é Edgar do Alto José do Pinho. Eu gosto assim de misturar as tintas. Do Clube Náutico Capibaribe. O Náutico tem interesse no zagueiro Wagner Leonardo do Grêmio?
3: Interesse, eu acho que o Náutico deve ter, mas...
2: Todo mundo tem, né? Inclusive, esse nome do Wagner Leonardo foi sugerido até o Sport semana passada.

0: Mas bala na agulha é difícil, ô Boris.
1: Eu entrei em contato quando surgiu essa informação referente ao interesse dos, provável interesse do Sport pelo Wagner Leonardo. Falei com os amigos lá do Rio Grande do Sul e da Rádio Guaíba, não me recordo o nome dele. Ele falou o seguinte: Wallace, eu entrei em contato com a diretoria do Grêmio e eles falaram o seguinte: só venda. Então, para tirar ele de lá, tem que desembolsar uma grana muito boa, que eu acho que aqui os clubes não têm esse cacique tudo, não.
0: Ele é titular no
1: Nem
0: Grêmio.
1: cacife, viu? Cacique mesmo, cacife.
0: Ele é titular no Grêmio, né,
1: É,
0: Wallace? Você
1: exatamente.
0: tirar um titular de um time de primeira divisão
2: É complicado, é
0: de alto
2: difícil.
0: nível.
2: Boris, boa noite. Sobre o Santa Cruz, sim, fazer contratação e não pagar o elenco vai destruir o grupo. É melhor pagar Leonardo, que achará lá da Ilha de Joaneiro. Eu também concordo, mas tem que contratar, né? De alguma forma tem que reforçar, né?
0: É, exatamente. É, acho que é um momento até bem complicado para se administrar. E eu acho que quem está na gestão do futebol hoje no Santa Cruz, a posição do Alex Brasil, que é executivo, que não é estatutário, é uma posição muito difícil, porque como que você gere um elenco sem pagar em dia? E trazendo novos jogadores. É contraditório, né? Eu não consigo pagar quem eu tenho, como é que eu estou trazendo gente de fora? Só que ao mesmo tempo que o Santa precisa urgentemente pagar os salários atrasados, eu acho que esse é o maior problema que qualquer clube de futebol pode ter, não pode deixar a janela passar, né? Também tem que pensar em reforço.
2: É verdade.
0: É por isso que eu não sou executivo de futebol, porque essa turma tem que saber. Administrar bem e lidar bem com essa situação. Eu, sinceramente, não sei dar uma solução aqui no microfone.
2: Alberto Inácio, Boris, sou Alberto Limoeiro. Cadê a Letícia? Ela está de férias. E se vocês já informaram, eu não ouvi. Então, atenciosamente, peço desculpas, tá? Não tem que pedir desculpas, não. Acabou, o estágio dela e ela continua. Firme e forte na faculdade, no terceiro período, caprichando com muito talento que ela tem. Souza, dos Torrões, boa noite. Na minha opinião, os clubes deveriam se juntar e decidir contratar treinador sem ter multa. Se ele quiser, saia. E se o clube bota, tá fora. Se bota multa, né? Sem multa, tá? Nenhum lado, porque treinador ganha muito dinheiro sem nenhum título. O problema
1: Ninguém vem,
2: seria
1: né?
2: ocorrer, ninguém vem, né?
1: Ninguém vem, não.
2: O problema é esse. Eu fui muito amigo de um saudoso Mário Sérgio Pontes de Paiva, que foi jogador de futebol, era ponta esquerda, e morreu naquele acidente de avião na Chapecoense, era comentarista, e eu trabalhei com ele num canal fechado. E ele falava: Boris, a única coisa que eu faço, meu salário não é alto, mas multa eu boto alta, porque dirigente de futebol, da mesma forma que te dá tapinha nas costas, no dia seguinte demite e você fica a ver navios. Agora, multa eu boto alta. Entendeu?
1: Eles querem uma garantia. Quando eu falo eles, são os profissionais, né? Jogadores, treinadores. Aí é outra história.
2: Eu só tô em pé por causa da coluna,
1: Ô
2: tá?
1: Boris, você imagina, Haldner, se os treinadores aderissem a contratos sem multa, se já existe um troca-troca danado com uma facilidade tremenda, imagina se não tivesse nenhum problema financeiro. Aí ia ser a cada
2: Não,
1: mês
2: terrível,
1: um
2: né?
1: treinador diferente, né?
0: Virar farra e folia, né?
2: Boa noite, Leonardo Borges. Boa noite, Wallace Santos e Raulney Alves, Andrade de Rio Doce. Não posso parar de falar sobre a Copa e pergunto: será que a nossa seleção irá bater o recorde de 2013, quando ocupou o 22º lugar no ranking da FIFA ao término dessa Copa do Mundo? Espero que não, porque será humilhante para todos nós que sempre nos acostumamos a ocupar as primeiras posições. Boa noite a todos os ouvintes. Que vai cair bastante, vai, né?
1: Vai, com certeza
2: Que
1: vai.
2: vai cair bastante. A gente

0: Não se surpreenda não, viu, Andrade? Vai ficar um monte de gente que, ou um monte de seleção que até então não era top de linha na nossa frente, viu?
1: Esse tema levantado pelo Andrade é interessante, né? A gente não se apegou a esse detalhe e é muito importante saber a posição. Não vai mudar,
0: Não
1: vai.
0: tem, não tem aquela, aquele ditado, além da caída do coice, como é
1: É,
0: que é?
1: pronto. Além da queda, o coice.
0: Além da queda do coice. Aí vai ser terrível. Boa noite. Qual a posição do Santa e o que vocês estão achando desse time Júnior da Várzea em São Lourenço da Mata? Da Várzea Fria em São Lourenço da Mata. A posição do Santa Cruz é quarto colocado, né?
2: É, vou confirmar aqui, mas eu acho
0: Confirma.
2: que, até respondendo a segunda pergunta dele, eu tô achando que é um time muito guerreiro pelo que tá conseguindo fazer sem os salários em dia. Tá na
0: É
2: quarta
0: verdade.
2: posição, o Santa.
0: Quarta posição. Tá bom, meu amigo? Agora, aproveita, Raul, que você tá no computador. Estão perguntando aqui, desculpe, eu perdi quem perguntou, sobre o Raniel. O Raniel ainda tá jogando bola? O
1: Boa
0: Raniel, o
1: pergunta, né?
0: atacante?
1: É, eu só me lembro
0: Não
1: do
0: sei.
1: Raniel, a última passagem, eu me lembro dele ainda no Vasco, né? Deu aquele problema todo com o Sport aí naquele jogo. Eu não sei onde é que o Raniel está hoje. Eu lembro dele do
0: Por
1: Cruzeiro, do
0: isso que eu queria que
1: Vasco, né?
0: vocês
1: É.
0: pesquisassem, que estão perguntando aqui,
1: Interessante mesmo, né?
0: por
1: Raniel.
0: onde anda você, Raniel? Será que você consegue aí? Consegue, né?
2: Futebol da Tailândia. Olha aí.
0: Tailândia. Tá.
1: Se arrisca
0: É
1: para você,
0: onde
1: ó.
0: está o Ciro, né?
1: O Ciro ainda tá jogando, né?
0: Tá, vê aí, por
1: O
0: favor.
1: Ciro ainda está jogando, né?
0: Por favor, meu assessor para assuntos aleatórios.
2: Internacionais.
1: Quem foi que perguntou de Raniel aí?
0: Perguntaram de
2: Do
0: Raniel.
2: nada.
0: Porque Raniel chegou a ser, não ídolo, né? Mas ele entrou no gosto da torcida
1: Entrou, entrou.
0: coral, né?
2: Polônia, Ciro.
0: Hein?
1: Polônia. Ciro na
0: Polônia?
1: Polônia.
0: Na
1: É.
0: Polônia. Boa noite, Maurício Mendes de Xangrande, com dois volantes pegadores, Jean Carlos e Dodô. Podem e devem muito bem fazer os meias com Vinícius e um centroavante na frente. Quem sabe jogar sempre tem vaga. Maurício Mendes. Eu também concordo, né? Eu concordo. Aí estão perguntando aqui do Marcelão, o Anderson William. Cadê o Marcelo Araújo? Tá de férias, meu amigo. Tá em Ibiza. Você tá achando ruim? Ele semana que vem tá aqui. Tá em Ibiza, gastando tudo que tem e o que não tem. Tá lá com a família, com o netinho, com a esposa, em Ibiza.
2: Pois
1: E
2: é.
1: Bizel, fica ali perto de Itacaxangá, é o quê?
0: Ali a
1: Grande
0: Ibiza.
1: Marcelão, abraço, meu
0: Ibiza do
1: irmão.
0: Cordeiro, né?
1: É, abraço, meu velho.
0: Boa noite, Boris. Eu falei que essa seleção não tem um cachaceiro, um raparigueiro e um evangélico. Nunca vai ganhar, Severo de Olinda.
1: Aí é brincadeira.
0: Pois é, não é? Ai, ai. Esses ouvintes são maravilhosos, essa audiência é maravilhosa. Aliás, por falar em audiência, não, mas está aqui, está escrito. Ele já tinha
1: Não,
0: falado isso, aí ele falou. Aí ele só
1: é o filme, esse
0: confirmou,
1: virou
0: é o
1: filme.
0: mesmo, ele só falou, não falei a você. 9 horas tem um movimento e hoje na biografia musical teremos roupa nova. Muito bem.
1: O cara tá falando aqui da dancinha do Paquetá. Não sei se vocês acompanharam o meme, né? Disseram, vou levar o jogador que só sabe dançar. Aí é brincadeira, rapaz.
0: Mas vamos fazer o break da jornal, o hot break da jornal, porque senão a gente não fatura, né? Agora 7h43.
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4: Um abraço para essa equipe maravilhosa. Leonardo Borges, sou seu fã. Zezinho, aqui das Graças. Obrigado, Zezinho. Estou ao lado de Aldinei Alves e o Alex Santos. Tem aqui João Tricolor. Amigos, está claro que o Santa Cruz está precisando de um atacante. Gol. Ou vamos esperar um milagre do Quirino? Apesar da campanha boa, estamos com sorte. Tem alguém na mira?
5: Que eu saiba,
4: problema, não.
5: Se tiver, problema é...
4: Na mira deve ter, mas...
6: É muito difícil, né?
4: Também tem essa questão. Tem essa questão de salários atrasados. É só quem está na tábua da beirada mesmo.
6: É muito difícil.
5: É como o Raul falou, é impressionante,
4: falou,
5: né?
4: Um negócio que é verdade.
5: O Santa está bem na tabela, né? E diante de tantos problemas... É impressionante isso, cara.
6: E como que você convence um jogador? Olha, vem jogar no Santa Cruz, o Santa Cruz é grande, tem torcida.
5: Mas agora não tem dinheiro.
6: Mas não tem salário, você não vai receber. Quem difícil, é que vai querer, né, se mudar, vir jogar aqui para não receber? E o Quirino muito abaixo, né, gente? Desde o começo da temporada. 19 jogos e 4
4: Quirino,
6: gols.
4: Quirino, Heron, o Thiago Marques.
5: Você
4: muito falou abaixo.
5: Três jogadores que não acrescentaram nada.
4: Eu sempre falo, joga a camisa pro alto, quem pegar é o titular.
5: O Thiago Marques, pelo menos, ainda tenta, né? Mas a gente não vê.
4: Mas todos tentam.
5: Mas
4: não é por falta de luta, três, não. Todos tentam.
5: Jogar, aliás, que eu não vi jogar.
4: Agora, Fumeron, a técnica, né, fica muito...
5: Abaixo, né?
4: Abaixo. Apesar que o Thiago jogar... Marques fez uma boa partida quando ele entrou contra o Paysandu, né?
5: Quando eu falo que
4: ele fez até a jogada do gol pro Fabinho.
5: Que eu falo que eu não vi jogar, eu vi ele em campo, eu não vi ele jogando. Né? Só para explicar detalhadamente aí, porque futebol que é bom, nada.
4: Boa noite, é Giva do Reco, do Alto Santo Isabel. Manda um abraço pra Madeira. Tá certo, um abraço pro Madeira. Fala, Boris, boa noite. Da Gata de Vitória, muda tudo, Boris, menos excelente esse elenco do esporte. O problema não é o treinador, são essas pernas de borracha que nem de pau é. Esse tá na bronca. Eu não acho o time do esporte tão ruim assim, não.
5: Não é. E se a gente colocar e analisar, ele não é um time tão ruim, não. É impressionante que não dá certo, né? Você tem, por exemplo, artilheiros da Série B estão num grupo do esporte, Perotti e Barleta. Você tem o Marcelo Benevenuto, que está muito bem na zaga, o Thiago Couto, que apresenta muita segurança ali, tem realizado grandes defesas. Agora, o meio de campo do Sport ainda é inconsistente
4: demais. Se fizer, na minha opinião, se fizer um acordo de paz entre torcida e comissão técnica e deixar o Gilmar Dalpozo trabalhar, ele vai dar resultado.
5: E esse acordo de paz pode estar começando amanhã, porque o Sport vai fazer um treino,
4: uhum,
5: aquilo que a gente estava conversando no início, com a presença da torcida. Até forçamos a memória aqui, né, Boris, para lembrar qual foi a última vez que um clube pernambucano abriu o treino para
4: a torcida. Tomara que, se a torcida for, não vá para vaiar, né?
5: Não, ter,
4: vá para apoiar.
5: Pô. Vamos apoiar o time.
4: Aí chegar lá, para aí é sacanagem. Pode. Boa noite, Leonardo próximo, Boris. Né? Ivanildo, moro no Morro da Conceição, estou em casa, escutando a Rádio Jornal. Manda um abraço para o meu amigo Mima e Fernando Café e Val. Saudação tricolor. Um abraço para você, tudo de bom. Tem aqui, aí quando grava fica complicado, tá? Boa noite, uma sugestão de pauta. Danúbio de Andrade, arbitragem da Copa. Eu, sinceramente, não gostei do árbitro francês. Pode ser que eu esteja completamente equivocado, eu não sou e nem quero ser o dono da verdade, mas o que gerou o terceiro gol da Argentina, para mim, foi pênalti no jogador do Egito, lá na origem da jogada, pela direita dentro da área.
5: Eu já não acho que houve a falta que ele marcou no início do segundo gol.
4: Isso é polêmico. Eu acho até que foi falta. Mas nós estamos numa democracia. Mas acho que foi pênalti.
6: No Egito, né?
4: No Egito. Para mim foi isso.
6: Também tenho uma opinião parecida. Acho que valia pelo menos uma checagem.
4: Valia a checagem.
5: Interessante é que na camisa pesou, né? Não adianta dizer que não, porque pesou. Pesou.
6: Eu acho que.
5: Se fosse o contrário.
6: Os dois lances. Ele anulou. Mas no segundo ele nem foi no VAR.
4: Porque o VAR não chamou.
6: E aí a minha opinião é: nenhum dos dois lances, em nenhum desses dois lances, seria absurdo marcar ou não marcar. Mas, na minha opinião, carecia pelo menos de uma checagem. Se teve no primeiro, podia ter no segundo.
4: Eu sinceramente, a arbitragem ontem, respondendo a você, Danúbio, eu não gostei. Eu não gostei.
5: Algumas arbitragens ficaram a desejar, né? Até agora na Copa. Tem algumas que ficaram a desejar, viu, Boris? Isso aí eu concordo. Numa Copa que não deveria ter erros, principalmente a arbitragem.
4: Não vi nenhum erro contra o Brasil. Me refresca a memória. Contra o Brasil, não vi.
5: Não teve.
4: Não vi nenhum erro contra o Brasil. Muito pelo contrário. Gostei do Wilton Pereira Sampaio, gostei do Rafael Klaus, né?
5: Levantar o dossiê contra...
4: os árbitros daqui, né?
6: O presidente dos Estados Unidos disse que ele tem um passado sujo, né?
4: Mas
6: eu acho que ele tá fazendo...
4: O senhor da guerra.
5: O senhor da Copa.
4: Depois que conseguiram...
6: Foi aquela polêmica
4: do cartão, depois que conseguiram rasgar, e ele entrou por cima da bola, bicho. Ele entrou no

0: tornozelo, tornozelo do cara.
1: Porção justa.
0: É, e, pô, não tem nem o que discutir. Desculpe, não é nada. Não é política, não é se eu gosto ou não gosto, isso pouco importa. Eu tenho minha opinião, quanto, como todos têm, eu respeito a de todo mundo, e a minha opinião é a minha opinião, mas é, era lance para expulsar. Alguém tem dúvida disso?
2: Não, nenhuma. E assim, é, a decisão do campo, ela é soberana, né? O árbitro de campo, ele tem o poder de ser o cara que controla.
0: Ele chegou a ser chamado no VAR, né?
2: Foi sim.
0: Eu acho que ele foi chamado no VAR.
2: Foi chamado
0: para uma checagem. Checou e foi aí que ele tomou a decisão de expulsar. Entendeu?
2: Agora essa participação.
0: Não, essa...
2: É, na verdade, essa interferência...
0: É, isso não existe.
2: Do presidente...
0: Isso não existe.
2: E foi muito fácil. O que chama a atenção é a forma de que foi acatada essa interferência, né? Essa, entre aspas, solicitação dos Estados Unidos. É isso que chama a atenção.
0: Eu me lembro que em 2014, quando eu fiz a Copa do Mundo aqui no Brasil, eu acompanhei a seleção brasileira, a FIFA mandava e desmandava até estava acima da nossa Constituição. Eu não sei se vocês lembram disso. É, nos Estados Unidos... Os Estados Unidos manda e desmanda
2: na FIFA.
0: Manda e desmanda na FIFA. Na época, nós jornalistas, até em tom de gozação, falávamos que temos um novo governo se instalando, que era o governo FIFA. Entendeu? Então, manda e desmandava até com itens... A se sobrepondo à nossa Constituição. E agora nos Estados Unidos, agora é totalmente diferente. Isso é um absurdo.
2: É.
0: Eu acho, Danúbio, que era mais ou menos isso que você queria ouvir. Se não for, desculpe, mas é a nossa opinião. Boris, vem mais por aí. Fernando Santos, da Justiça Federal. Opa. Tô limpo. É um lateral de Série A. Jogou no Vasco e Palmeiras. Agora, o Fernando, você está se referindo a quem? Ao Náutico, ao Sport, ao Santa Cruz? Né? É. Vem mais por aí. Zagueiro de Série A. Jogou no VAR e aí vai. É um lateral Série A. Agora você não está falando se. Porque lateral no Esporte acho que fecha por aí, né?
2: Claudinho era lateral Série A, estava no Vitória.
0: Se foi isso, então é fato, né? Se foi isso, tá bom, Fernando? Um abraço, tudo de bom para você. O que mais temos? Temos que ir embora, né? Temos que ir embora porque o horário chama. E hoje foi folga na Copa, né?
2: Estranhamos.
0: Ah, deixa eu
2: isso.
0: Para aproveitar esse tempo, a gente fazer um palpitão. Vamos lá, palpitão. Quartas, amanhã. França e Marrocos, Rodney.
2: França. Marrocos nos pênaltis.
0: Rapaz, sexta-feira. Espanha e Bélgica.
2: Espanha.
0: No sábado, Noruega e Inglaterra.
2: Inglaterra. Vai dar Noruega nos pênaltis.
0: Argentina e Suíça.
2: Argentina. Argentina.
0: Ela nunca se entrega, né?
2: É incrível.
0: Eu pensei que, quando eu vi, eu tava vendo. Eu falei, acabou. Faltava 15 minutos.
2: Histórico, né? O que eles fizeram contra
0: eles. Foi épico. Épico, não é nem história, é épico.
2: É bom lembrar esse detalhe,
0: né? Tava 1-0 pro Egito, ele perdeu o pênalti. E, de repente, o bichinho falou: recebi os deuses do futebol, agora vamos lá.
2: Saiu de vilão a herói dentro do jogo. Não tem como não aplaudir. Que

0: coisa, não. Que coisa, que coisa. Tá bom, vamos embora? Vamos? Boris, um abraço.
1: Valeu, Leonardo Boris, valeu, Raul.
0: O movimento, e quero a sua participação. Pode começar a partir de agora a pedir sua música para a gente poder fazer aquela programação junto com informação. E quando for 11 horas, teremos a biografia musical com Roupa Nova. Até já.
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1: Um dos assuntos do Balanço de Notícias desta quinta-feira, o Pix Pensão. O Senado aprovou o projeto que cria a transferência automática da pensão alimentícia, o chamado Pix Pensão. A proposta segue agora para a sanção presidencial. Sobre o assunto, vamos ouvir a advogada especialista em direito de família, Emília Queiroz. Participe pelo WhatsApp da Rádio Jornal. 99147-8520.
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4: Olá, boa noite.
5: Boa noite para você que nos acompanha em todo o país.
4: Quarta-feira, 8 de julho de 2026.
5: Vamos ao destaque do dia na Voz do Brasil.
4: Vacinação infantil.
5: Pneumo 20, pneumonia e meningite está disponível nas unidades básicas de saúde. Gabriela Noronha.
6: A Pneumo 20 é indicada para bebês no primeiro ano de vida e crianças menores de 5 anos que ainda não completaram o esquema de vacinação recomendado.
4: Proteção às mulheres.
5: Ligue 180 registra denúncias de violência e funciona 24 horas todos os dias da semana. Pablo Mundim.
7: O Ligue 180 também orienta familiares, amigos, vizinhos e qualquer pessoa que queira saber como agir diante de uma situação de risco.
4: E vamos falar hoje sobre a Rede Nacional de

0: proteção e defesa dos direitos humanos das pessoas idosas.
1: Quem vai explicar pra gente mais sobre o tema é o secretário nacional dos direitos da pessoa idosa, Alexandre da Silva.
2: São todas aquelas pessoas, aquelas instituições, aqueles órgãos que atuam no segmento da pessoa idosa e que garantam a defesa, a promoção, a mitigação de violações e violências e a garantia de mais direitos.
0: Hoje na apresentação da Voz do Brasil, eu, Mariana Jungmann e Luciano Seixas.
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0: Crianças menores de 5 anos e grupos prioritários já podem procurar o posto de vacinação mais próximo para se protegerem com a pneumovinte.
1: O imunizante previne contra 20 sorotipos da bactéria causadora de doenças graves, como pneumonia e meningite.
0: A ideia é diminuir as hospitalizações, sequelas e óbitos em função das doenças.
3: A vacina Pneumovinte está disponível nas unidades básicas de saúde e demais pontos de vacinação em todo o país. Éder Gatti, diretor do Programa Nacional de Imunização do Ministério da Saúde, explica que o imunizante vai substituir gradualmente a Pneumo 10 contra a bactéria causadora de doenças como pneumonia e meningite.
4: O Ministério já tinha uma vacina no SUS que era Pneumo 10, é uma vacina que cobria contra 10 tipos da bactéria pneumococo, só que agora nós estamos atualizando para uma vacina que cobre contra 20 tipos de pneumococo, ou seja, é um número maior de tipos de bactéria que a vacina protege. E com isso, a gente espera diminuir ainda mais a ocorrência de meningite e pneumonias em crianças.
3: A Pneumovinte é indicada para bebês no primeiro ano de vida e crianças menores de 5 anos que ainda não completaram o esquema de vacinação recomendado. Segundo Eduardo Jorge da Fonseca, presidente do Departamento de Imunizações da Sociedade Brasileira de Pediatria, a imunização nesta faixa etária é fundamental para prevenir internações e reduzir mortes associadas às infecções pneumocócicas.
5: São as crianças menores de 2 anos as que mais internam e as que mais morrem, ou seja, tem maior incidência e maior letalidade. Então, esse é o grupo mais importante. É um grupo prioritário para a prevenção das doenças pneumocócicas invasivas, como a gente chama.
3: A Pneumovinte também é indicada para indígenas com mais de 5 anos sem histórico vacinal, idosos com 60 anos ou mais que estejam acamados ou institucionalizados e pessoas com condições clínicas especiais. O histórico de vacinação pode ser acompanhado pela caderneta digital de saúde da criança, disponível no aplicativo Meu SUS Digital. Reportagem Gabriela Noronha.
1: A doença de Chagas é transmitida principalmente por um inseto conhecido como barbeiro e pode levar à morte, especialmente em populações vulneráveis.
0: Isso porque a infecção pode evoluir de forma silenciosa por anos e, quando não tratada, pode levar a graves complicações cardíacas e digestivas.
1: Para tratar a doença, a Anvisa publicou o registro de um novo medicamento voltado a pacientes menores de 18 anos.
0: É o Lampt, feito de substâncias que danificam o parasita e que levam à sua eliminação do organismo.
6: A Agência Nacional de Vigilância Sanitária Anvisa aprovou o registro do medicamento Lampt, indicado para o tratamento da doença de Chagas em pacientes pediátricos. O produto pode ser utilizado desde recém-nascidos com peso mínimo de 2,5 kg até adolescentes menores de 18 anos. A doença de Chagas é causada pelo protozoário Trypanosoma cruzi e está entre as principais doenças negligenciadas no Brasil. A infecção pode permanecer sem sintomas por muitos anos e, quando não tratada, provocar complicações graves, principalmente no coração e no sistema digestivo. O Lampt é um medicamento antiparasitário que atua na eliminação do parasita responsável pela doença. A aprovação do registro foi publicada pela Anvisa no Diário Oficial da União, com a resolução 2631 de 2026. Claudimário Carvalho, para a Voz do Brasil.
1: Buscar ajuda pode ser o primeiro passo para interromper um ciclo de violência contra as mulheres.
0: O Ligue 180 funciona gratuitamente, 24 horas por dia, e também pode ser acessado por canais digitais como WhatsApp.
1: Os atendentes são especializados para oferecer ajuda imediata, indicando os caminhos para a solução do problema.
7: É por meio do Ligue 180 que milhares de mulheres encontram acolhimento, orientação e encaminhamento para a rede de proteção em todo o país. Cada atendimento começa por uma escuta qualificada e humanizada. O serviço funciona 24 horas por dia, todos os dias da semana, e pode ser acionado pela própria vítima ou por qualquer pessoa que queira denunciar uma situação de violência contra a mulher. A coordenadora de atendimento da central do Ligue 180, Juliana Costa, explica como funciona o atendimento.
8: A denúncia é registrada pelas nossas atendentes. Posteriormente a isso, nós temos uma equipe também especializada que faz a análise dessa denúncia. Então, entrando em contato com o Ligue 180, a pessoa que nos contatar vai ter ali um atendimento especializado, e essa atendente, ela vai identificar qual é a necessidade dessa pessoa.
7: Segundo o Anuário Brasileiro de Segurança Pública, em 2025 foram registrados cerca de 1.470 feminicídios. O maior número desde que o crime passou a ser tipificado em 2015. Apenas no primeiro trimestre deste ano, já foram contabilizadas 399 mortes. Também cresceram os casos de violência no ambiente digital, como ameaças, perseguição nas redes sociais, divulgação não autorizada de imagens íntimas. Nos cinco primeiros meses de 2026, o Ligue 180 registrou mais de 16 mil ocorrências desse tipo de violência. A coordenadora de atendimento do Ligue 180, do Ministério da Saúde, Nery Araújo, alerta que o combate ao feminicídio é responsabilidade de todos.
9: É importante que o Brasil inteiro, a sociedade inteira, todo mundo, igrejas, feiras, times de futebol, escolas, templos religiosos, todo mundo seja envolvido. Por quê? Porque não é um problema só da mulher, é um problema de todos nós.
7: Além de atender mulheres em situação de violência, o Ligue 180 também orienta familiares, amigos, vizinhos e qualquer pessoa que queira saber como agir diante de uma situação de risco. O atendimento é sigiloso e pode ser feito de qualquer lugar do mundo. Além dos 180, denúncias e informações podem ser feitas pelo WhatsApp no telefone DDD 61 9610 0180. Reportagem Pablo Mundim.
0: O cidadão conta com uma nova plataforma do programa Luz para Todos.
1: O aplicativo permite registrar e acompanhar solicitações de atendimento, facilitando a identificação de famílias que ainda vivem sem acesso à energia elétrica.
10: O aplicativo do programa Luz para Todos permite a cidadãos, lideranças comunitárias e instituições registrarem e acompanharem as solicitações de instalação de energia elétrica. A iniciativa é voltada para o público que mora em áreas rurais e regiões remotas do país. Segundo André Dias, diretor do Departamento de Universalização e Políticas Sociais de Energia Elétrica do Ministério de Minas e Energia, o aplicativo permite acompanhar as solicitações feitas ao programa e se existem subnotificações.
11: Hoje, nós estimamos que há no Brasil cerca de 220 mil unidades consumidoras, famílias sem acesso à energia, mas a gente entende que esse número pode estar subnotificado, possa ser maior, e aí o aplicativo vai nos dar justamente esse conhecimento.
10: O aplicativo Luz para Todos está disponível nas lojas de aplicativos para celulares e pode ser baixado por qualquer pessoa de forma gratuita. Ao abrir o pedido para instalação de energia elétrica, o cidadão deverá tirar foto da unidade a ser atendida. Por meio do georreferenciamento, o Ministério de Minas e Energia vai localizar o endereço e encaminhar a solicitação para a concessionária de energia elétrica responsável pela região. Não será preciso acesso à internet para registrar o pedido. Reportagem Luana Karen.
0: Embaixadores estrangeiros que não residem no Brasil participaram nesta quarta-feira no Palácio do Itamaraty da cerimônia de entrega das cartas credenciais.
1: O ato habilita oficialmente os diplomatas diante do chefe de Estado do país onde vai atuar.
0: As cartas foram assinadas pelo presidente da República perante o governo anfitrião e dão início à missão diplomática.
1: Ao todo, 14 embaixadores não residentes no país foram oficialmente credenciados.
0: Um um espaço para que as mulheres idosas participem da construção de políticas públicas voltadas a elas.
1: O Fórum Nacional pelo Protagonismo e Mobilização das Mulheres Idosas reúne organizações, movimentos sociais e representantes do poder público.
0: Entre os desafios tratados no fórum estão a saúde mental dos idosos, autonomia econômica e combate ao preconceito etário.
1: A Secretária Nacional de Autonomia Econômica e Política de Cuidados,

0: Joana Célia dos Passos fala mais sobre o fórum.
1: Esse fórum, ele tem a duração de 2 anos e uma das competências dele é promover iniciativas para o fortalecimento das organizações de participação social de mulheres idosas, para que a gente possa ampliar a capacidade de mobilização, o protagonismo, a autonomia e a incidência no debate sobre as políticas para esse grupo de mulheres idosas.
2: Segundo o IBGE, o Brasil possui 32 milhões de pessoas com 60 anos ou mais, sendo 55% mulheres.
0: Vamos falar agora da Rede Nacional de Proteção e Defesa dos Direitos Humanos da Pessoa Idosa, RENAPID.
2: Ela tem como objetivo garantir uma articulação entre os órgãos públicos que atendem essa população.
0: Nós conversamos com o secretário nacional dos Direitos da Pessoa Idosa do Ministério dos Direitos Humanos e da Cidadania, Alexandre da Silva, sobre como vai funcionar essa colaboração. Acompanhe. Boa noite, secretário. Explica pra gente o que é essa rede de proteção às pessoas idosas. Que entidades formam essa rede?
3: A RENAPID é a Rede Nacional de Proteção e Defesa dos Direitos Humanos das Pessoas Idosas. É uma rede que vem sendo pensada e solicitada pela participação social desde a nossa conferência, da primeira conferência em 2006, e que agora, em 2026, ela se realiza. São convidados todos os entes federativos, todas as pessoas que atuam no parlamento, no sistema de justiça, entidades privadas, entidades públicas, ONGs, universidades, enfim, são todas aquelas pessoas, aquelas instituições, aqueles órgãos que atuam no segmento da pessoa idosa e que garantam a defesa, a promoção, a garantia, a mitigação de violações e violências e a garantia de mais direitos.
2: Agora, secretário, essa rede ela funciona para um acompanhamento mais próximo, por exemplo, de idosos que estejam em situações vulneráveis, vamos supor, idosos que vivam sozinhos, precisem desse acompanhamento, essa rede atua assim também?
3: Esse é um dos focos, mas eu vou dizer que o foco central dessa RENAPID é a intersetorialidade. Para quem não está acostumado com esse termo, é dizer que algumas soluções para as pessoas idosas, ou para outros grupos também, elas precisam sempre de uma articulação com mais de um setor. Um exemplo, pode acontecer uma dificuldade da pessoa idosa em acessar um serviço de saúde. Isso pode ser decorrente do transporte, isso pode ser decorrente da dificuldade dela em ler, então ela não consegue muitas vezes pegar um ônibus ou chamar um táxi porque ela não consegue ler. E aí pode ser um outro problema, o transporte em si, que pode estar disponível ou dificultoso naquela região. Então a resposta intersetorial é o ponto central. E sim, é o objetivo também da gente, o quanto antes, enquanto sociedade, detectarmos que uma pessoa idosa está numa condição de violência ou de violação e que isso gera um risco para ela de vida, que o quanto antes ela possa ser retirada dessa situação ou que o agente causal ou a situação também possa ser o mais rápido possível eliminada ou eliminado.
0: E como é que os próprios idosos, os familiares ou amigos podem acionar essa rede?
3: A RENAPID, ela vai ter uma estrutura que precisará funcionar tanto no âmbito municipal, estadual e federal. Então vejamos, se o problema for municipal, nós vamos criar essa rede no município para que essas entidades, esses órgãos, a gestão municipal, uma secretaria específica consiga dar resposta o quanto antes. Mas por vezes, um problema que envolva, por exemplo, uma questão de uma estrada estadual, eu já teria que procurar a instância estadual para dar essa resposta, ou muitas vezes é uma questão ministerial, alguma ação que possa ser garantida por um ministério. Então, essa pessoa idosa ou familiar, quando perceba uma situação como essa, ela vai procurar algum desses agentes, dessas entidades, desses órgãos que estão vinculados a essa rede para poder acionar a resposta mais efetiva. Cabe lembrar aqui que o Brasil já tem dentro do seu estado a experiência de alguns municípios, de alguns estados que já fazem uma rede. Então, nós não estamos partindo do zero, esse é um ponto positivo. A ideia nossa agora é entender o que nós podemos construir coletivamente, e já houve até uma oficina para começar a conversar com essas pessoas que já estão envolvidas em alguma rede, seja ela municipal ou estadual, e perceber como elas podem ser, como essa rede pode ser construída, do que nós chamamos tanto de baixo para cima, ou seja, a partir das experiências e realidade dos municípios, e o quanto os governos estaduais, distrital e a União precisam se organizar para concluir as boas respostas. Ou também o contrário, o quanto a União vai também construir essa rede dialogando com os estados e o Distrito Federal para poder alcançar os municípios ou no caso do DF, as regiões administrativas também.
2: Para a gente tentar deixar um pouquinho mais claro, secretário, sendo um caso como o senhor mencionou, né, um problema que o idoso tenha com o transporte, ele deve, nesse caso, por exemplo, procurar a prefeitura da cidade dele, e aí a prefeitura também vai estar, os órgãos da prefeitura vão estar ativos nessa rede, e aí caso se identifique outras necessidades desse idoso, a rede toda pode ser acionada? É assim que funciona?
3: Isso, um bom exemplo, exatamente isso. Então, se for uma questão de transporte, a pessoa idosa que consiga alcançar a prefeitura e a secretaria específica pode fazer da forma como você explicou mesmo, ou muitas vezes a gente pode ter uma liderança comunitária, você pode ter às vezes um agente, um pessoal da saúde ou da assistência que frequenta aquela casa e vai levar para algum órgão específico, seja o conselho municipal, caso exista na região, para poder muitas vezes chegar também a um órgão responsável, ou muitas vezes até se tiver uma empresa privada de ônibus que esteja vinculada nessa rede para querer de fato, já sabendo que muitas vezes isso já aconteceu, que ela também tem uma resposta mais efetiva, ou muitas vezes até a prefeitura que vai pensar um ponto de ônibus, é um bom exemplo. Então, são vários caminhos que nós queremos criar justamente para que a pessoa, tanto aquela que tenha mais autonomia, independência e conhecimento, buscar a prefeitura, ou muitas vezes ver quem são os atores que vão circular naquele território que possam captar essa denúncia e poder encaminhar para um órgão mais específico.
0: Secretária, a rede também prevê a realização de diagnósticos sobre o envelhecimento populacional. De que forma isso pode se converter em políticas públicas posteriormente?
3: Esse diagnóstico ele é fundamental, é ele que vai balizar muito do que nós já fazemos no âmbito nacional, tanto União, estados, DF, municípios, para ver quais são as demandas atuais. Então, hoje, quando falamos de envelhecimento de pessoas idosas, é muito importante que as ações sejam centradas a partir das demandas das pessoas idosas. E hoje nós temos uma série de informações que possam vir tanto das gestões municipais, com os dados obtidos por meio de suas secretarias, pode ser também a partir dos institutos de pesquisa que nós temos, geração de dados que nós temos no nosso país, e também a partir daquilo que é conduzido e pensado no âmbito governamental e também federal. Então, esse diagnóstico ajuda muitas vezes a criar programas que são feitos no âmbito federal, existem alguns criados já, também no âmbito estadual, e também pela pactuação que a gente pode fazer entre esses três entes, municípios, estados e governo. Então, é fundamental que os diagnósticos aconteçam e mais do que fundamental para a gestão, que isso fique sempre à disposição da participação social, da sociedade como um todo. Então, a transparência, a divulgação, a linguagem simples desses diagnósticos também faz parte da RENADP de disseminar cada vez mais o conhecimento, porque esse também é um ponto bastante preocupante. Quando falamos de pessoas idosas, muitas vezes existe uma certa invisibilização de alguns dados. E a RENADP vem justamente para poder colocar isso mais à disposição da sociedade, de conselhos, de entidades, movimentos sociais que também estão atuando as pessoas idosas.
2: Agora, secretário, a gente tem só mais alguns segundinhos, mas o senhor mencionou aí que lideranças comunitárias, por exemplo, né, ou organizações da sociedade civil também podem compor a rede, assim como as prefeituras. E aí, quem quer fazer parte dessa rede, essa pessoa deve proceder como, né, ou esse organismo? Eles precisam procurar a Secretaria Nacional dos Direitos da Pessoa Idosa?
3: Sim, exatamente. Nós estamos agora, no próximo mês, mais ou menos, nós vamos concluir a instrução normativa que vai dar os melhores caminhos para qualquer entidade, qualquer segmento que queira aderir à nossa rede. Então haverá a classificação, a possibilidade de ser um integrante de fato para a rede ou de ser um colaborador com papéis distintos. Então isso é aguardar agora, que nas próximas semanas nós vamos divulgar essa instituição normativa que está dentro do tempo proposto dentro da portaria que criou a RENADIP.
0: Muito bem, nós conversamos com o secretário nacional dos direitos da pessoa idosa, Alexandre da Silva. Muito obrigado, secretário, pela entrevista à Voz do Brasil.
3: Obrigado a vocês, a todos os ouvintes, as ouvintes, uma boa noite.
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0: for fazer o Exame Nacional de Desempenho dos Estudantes, ainda tem tempo para solicitar atendimento especializado.
1: Saiba mais com Thaís Araújo.
2: Está aberto o prazo de solicitação de atendimento especializado e para o requerimento de tratamento pelo nome social para os participantes do Exame Nacional de Desempenho dos Estudantes, o ENAD 2026. Os interessados têm até o dia 24 de julho para fazer essa solicitação em relação ao ENAD de bacharelados e cursos superiores de tecnologia. O pedido deve ser realizado diretamente pelo estudante por meio do sistema ENAD e o resultado será divulgado no dia 31 de julho. Em caso de negativa, os estudantes terão prazo para recurso entre os dias 3 e 7 de agosto. A prova está marcada para o dia 29 de novembro. O Exame Nacional de Desempenho dos Estudantes é aplicado a todos que estão concluindo o ensino superior. Thaís de Araújo para a Voz do Brasil.
0: Forças Integradas de Combate ao Crime Organizado realizam nesta quarta-feira operações em 16 estados em investigações envolvendo organizações criminosas.
1: As medidas incluem 181 mandados de busca e apreensão, 93 mandados de prisão e outras medidas cautelares determinadas pela justiça.
0: Estão sendo apurados indícios de crimes como tráfico de drogas, de armas e também lavagem de dinheiro.
1: As Forças Integradas reúnem instituições federais e estaduais para atuação conjunta.
0: Essas foram as notícias do governo federal.
1: Uma realização da Secretaria de Comunicação Social da Presidência da República.
0: Com produção da empresa Brasil de Comunicação.
1: Fique agora com o Minuto do TCU. Em seguida, as notícias do Poder Judiciário e do Congresso Nacional. Boa noite.
0: Boa noite, até amanhã.
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4: Minuto do TCU.
5: O Tribunal de Contas da União

0: elétrico, mas não contribuem de forma suficiente para manter a estabilidade do serviço. O TCU também apontou o baixo nível de maturidade no desenho, na institucionalização e no monitoramento da política pública. O tribunal recomendou que o Ministério de Minas e Energia formalize diretrizes, objetivos, metas, indicadores e estrutura de acompanhamento para a política. Saiba mais em tcu.gov.br.
1: TCU, fiscalização a serviço da sociedade. Você vai ouvir agora notícias do Poder Judiciário.
2: Presidente do STF do CNJ participa da instalação de varas especializadas no combate ao crime organizado em São Paulo.
3: STJ reconhece dano moral coletivo por demora na demarcação de território quilombola em Sergipe.
2: Desembargador pernambucano é indicado para ocupar vaga de ministro do TST.
3: Boa noite, eu sou o Arthur Filho.
2: E eu sou Walter Lima.
3: O presidente do Supremo Tribunal Federal e do Conselho Nacional de Justiça, ministro Edson Fachin, afirmou nesta quarta-feira que a criação de varas especializadas no combate ao crime organizado representa uma resposta concreta do judiciário ao avanço das facções criminosas no país.
2: O ministro participou da solenidade de instalação das novas varas estaduais especializadas em organizações criminosas e lavagem de bens, direitos e valores do Tribunal de Justiça de São Paulo. Marta Ferreira.
4: O enfrentamento ao crime organizado tem sido uma das prioridades da gestão do ministro Edson Fachin. Durante a cerimônia, ele afirmou que o crime organizado não é apenas um problema de segurança pública, mas uma ameaça ao próprio Estado de Direito Democrático. Fachin também ressaltou que o judiciário tem ampliado a atuação para combater novos mecanismos utilizados pelo crime organizado, como o uso de plataformas clandestinas de apostas eletrônicas e de empresas aparentemente lícitas para lavagem de dinheiro.
5: Não estou, é claro, a me referir ao mercado regulado, mas estou a me referir, sim, às plataformas clandestinas e também às empresas que têm sido utilizadas como instrumentos de organizações criminosas.
4: A instalação das novas varas está alinhada aos projetos conduzidos pelo Conselho Nacional de Justiça para ampliar a especialização judicial no enfrentamento ao crime organizado em todo o país.
3: A União e o INCRA terão de indenizar um quilombo em Sergipe.
2: O STJ reconheceu danos morais coletivos devido à demora na demarcação do território. Fátima Uchoa.
6: A comunidade Catuabo foi reconhecida como remanescente quilombola em 2006 e o território identificado e delimitado em 2017, mas até hoje não saiu o decreto de desapropriação para a continuidade da regularização territorial. O Ministério Público Federal ajuizou ação civil pública contra a União e o INCRA, pedindo a conclusão do procedimento e indenização por danos morais coletivos. O juízo de grau e o TRF5 determinaram a finalização do procedimento, mas não reconheceram dano moral coletivo. Já a primeira turma do STJ considerou que a demora injustificada do poder estatal em efetivar um direito constitucional gera dano moral presumido, que não exige prova de abalo psicológico. O relator foi o ministro Paulo Sérgio Domingues.
3: Presidente Lula indica desembargador para ministro do TST.
2: O pernambucano Sérgio Torres precisa ainda passar por sabatina no Senado. Marla Lacerda.
7: O desembargador do Tribunal Regional do Trabalho da 6ª Região foi indicado pelo presidente da República para ocupar a vaga aberta com a aposentadoria da ministra Dora Maria da Costa. Magistrado de carreira, Sérgio Torres já atuou no TST como desembargador convocado e recentemente foi eleito presidente da Academia Brasileira de Direito do Trabalho. Foi aprovado na sabatina da Comissão de Constituição e Justiça do Senado Federal, tem ainda a votação no plenário da Casa.
3: Justiça Federal determina que a União formule plano para tornar acessíveis todos os sites da administração federal.
2: A decisão atendeu a pedido do MPF. Vanessa Pereira.
8: O aperfeiçoamento dos sites da administração pública federal é apenas um dos pedidos da ação
9: que busca garantir a autonomia de pessoas com deficiência no uso de plataformas digitais públicas e privadas. Ao final do processo, o MPF pretende que a Justiça Federal

0: Federal determine à União a regulamentação do artigo 63 da Lei Brasileira de Inclusão, que torna obrigatória a acessibilidade digital.
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1: A você uma boa noite.
2: E até amanhã.
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0: Eu sou Paula Groba.
1: E eu sou Humberto Pinheiro.
0: E estes são os destaques de hoje do Jornal do Senado, que começa agora.
1: Senado aprova transferência automática de pensão alimentícia.
0: Chanceler Mauro Vieira será convidado a explicar alerta sobre intervenção militar no Brasil pelos Estados Unidos.
1: Crédito de 15 bilhões para exportadores vai à sanção após aprovação do Senado.
0: Boa noite.
1: Boa noite.
0: Quem depende de pensão alimentícia poderá ter mais segurança para receber o benefício em dia. O Senado aprovou um projeto que cria a transferência automática dos valores, o que pode reduzir atrasos e facilitar o pagamento.
1: Para isso, o beneficiário deverá pedir à Justiça que determine o repasse mensal com a transferência automática do valor da conta do devedor para a conta de quem tem direito à pensão, na data fixada pelo juiz. A proposta conhecida como Pix Pensão, segue agora para a sanção presidencial. Repórter Douglas Castilho.
2: O projeto, que teve origem na Câmara dos Deputados, visa garantir a pontualidade dos pagamentos e oferecer mais segurança jurídica às famílias envolvidas. A relatora da proposta, a senadora Ana Paula Lobato, do PSB do Maranhão, ressaltou a importância da aprovação.
3: Enfrenta problema recorrente nas execuções de alimentos, a necessidade de sucessivas provocações judiciais diante de inadimplimentos mensais. Trata-se de solução simples, objetiva e compatível com a natureza urgente da obrigação alimentar.
2: Uma das formas de garantir que os repasses ocorram na prática é a possibilidade de indisponibilização automática dos ativos financeiros do devedor, se ele não possuir saldo bancário suficiente para o pagamento. Para evitar abusos ou erros, o projeto também prevê que esse procedimento deve seguir as regras do Código de Processo Civil, que asseguram um controle por parte do juiz, a intimação do devedor e a correção ou cancelamento de bloqueios excessivos. A operacionalização do processo de transferências será gerida por sistema eletrônico sob responsabilidade do Banco Central.
0: E a senadora Roberta Accioli, do Republicanos de Roraima, apresentou um projeto que torna mais flexível a concessão do benefício da prestação continuada, o BPC. A proposta evita a perda automática do benefício quando houver pequeno aumento na renda familiar ou o ingresso de um integrante no mercado de trabalho.
1: O texto também prevê um período de transição de até 12 meses. Segundo a senadora, a medida permite que os beneficiários melhorem de vida sem o risco imediato de perder o auxílio. O projeto será analisado pelas comissões do Senado.
4: O projeto garante que o ingresso no mercado de trabalho não resulte na perda automática do benefício. Além disso, prevê um período de transição com reavaliação social para que essa mudança ocorra de forma gradual e segura, oferecendo mais segurança às famílias nesse momento de conquista e de reorganização de vida.
0: Já o senador Cleitinho, do Republicanos de Minas Gerais, defendeu o endurecimento de regras para as apostas online e cobrou a votação de projetos que restringem a publicidade das bets. O parlamentar alertou que o avanço desse mercado tem impactos na saúde mental, compromete a renda das famílias e aumenta os gastos públicos com saúde.
1: Segundo Cleitinho, os prejuízos causados pelas apostas exigem uma ação conjunta do Congresso e do governo federal, acima de diferenças partidárias.
5: Se literalmente agora é uma época de Copa do Mundo, que a gente está vendo aqui 35% de aumento na questão dos jogos, é momento agora da gente refletir. Hoje, infelizmente, o Brasil é o Brasil das bets. Então, espero que todos os senadores da República, como eu aqui, possa combater de uma vez por todas essa porcaria de jogo online.
0: A Comissão de Direitos Humanos aprovou um projeto que cria categorias diferentes para os casos de desaparecimento de pessoas no Brasil.
1: O objetivo da proposta é aprimorar as investigações e as buscas de acordo com cada situação.

0: Repórter Patrícia Oliveira.
1: A proposta classifica os casos de pessoas desaparecidas em três categorias. O desaparecimento voluntário é quando um adulto decide romper contato com familiares por vontade própria. O involuntário inclui situações como acidentes, desastres, problemas de saúde mental e o sumiço de crianças e adolescentes. Já o desaparecimento forçado envolve casos relacionados à violência, coação, sequestro ou abuso de poder. Atualmente, a legislação adota uma definição única para todos os casos. Para a relatora, senadora Damaris Alves, do Republicanos do Distrito Federal, a mudança pode contribuir na atuação das autoridades pela busca, identificação e localização dos desaparecidos.
2: Os dados mais recentes demonstram que o desaparecimento de pessoas permanece como desafio grave e crescente para o poder público.
1: Em 2025, foram registrados mais de 85 mil desaparecimentos no Brasil, cerca de um caso a cada 6 minutos. O projeto segue para análise da Comissão de Constituição e Justiça.
3: A Comissão de Direitos Humanos também aprovou um projeto que endurece a punição para agressões praticadas contra mulheres por razões de gênero. A proposta transforma esse tipo de violência em crime autônomo, que hoje é tratado apenas como agravante da lesão corporal, e também aumenta as penas nos casos mais graves. O texto segue agora para a Comissão de Constituição e Justiça.
0: E o plenário aprovou o projeto que tornou obrigatória a divulgação do Ligue 180, canal nacional de denúncia e orientação para mulheres em situação de violência. A proposta determina que o serviço seja divulgado em meios de comunicação e em locais públicos e privados de grande circulação para ampliar o acesso às denúncias e às informações sobre a rede de proteção. O texto segue para a sanção presidencial.
3: O chanceler Mauro Vieira será convidado para esclarecer no Senado as recentes afirmações apontando risco de intervenção militar norte-americana no Brasil. O convite foi aprovado pela Comissão de Relações Exteriores.
0: O risco teria sido apontado a partir da classificação como terroristas de facções do crime organizado que atuam em nosso país. Repórter César Mendes.
4: A Comissão de Relações Exteriores aprovou o convite para que o ministro das Relações Exteriores, Mauro Vieira, esclareça aos senadores declarações recentes.

0: A opinião de Mourão tem uma certa gravidade.
1: Apesar dos Estados Unidos recentemente vir exercendo de forma unilateral o seu poder militar, tanto no caso recente aí da captura do então presidente da Venezuela, o ditador Maduro, como também no ataque feito ao Irã, apesar disso ser um conflito que se arrasta 46, 47 anos entre esses dois países, não é? Mas me chama atenção face à relação que nós temos com os Estados Unidos da América, inclusive na área militar, não é? Onde combatemos juntos na Segunda Guerra Mundial, e ver por parte de uma autoridade como o ministro Mauro Vieira uma afirmação nessa natureza. Então eu gostaria de ouvir isso aqui do ministro.
0: A declaração de Mauro Vieira foi dada no dia 1º de julho em resposta oficial do Itamaraty a questionamentos feitos pela Câmara dos Deputados. O comparecimento do ministro em reunião da Comissão de Relações Exteriores ainda não tem data agendada.
2: E empresas brasileiras que exportam produtos para o exterior já podem contar com uma nova linha de crédito para enfrentar os efeitos das barreiras comerciais impostas por outros países.
3: O Senado aprovou a medida provisória que libera até 15 bilhões de reais para financiar exportações por meio do Plano Brasil Soberano. Repórter Douglas Castilho.
4: A medida surge como resposta ao que ficou conhecido como tarifaços impostos pelos Estados Unidos, que elevaram as tarifas de importação daquele país a patamares de até 50%. O senador Randolph Rodrigues, do PT do Amalovação, e explicou a sua importância diante da instabilidade do contexto internacional.
5: O Brasil soberano é o significado de como um governo deve agir. Um governo, mesmo agredido por uma potência estrangeira, não deve ficar lamentando. Deve buscar superar a agressão, que o que ocorreu no fato do tarifaço é uma agressão ao Brasil e ao seu povo, e buscar soluções, sobretudo para suas empresas. A Brasil soberano vem para isso, para socorrer.
4: Além das tarifas alfandegárias, a MP apresenta uma resposta às chamadas barreiras sanitárias, que ocorrem por restrições à entrada de produtos não pelo aumento dos tributos, mas com argumentos como o utilizado pela União Europeia este ano. O bloco proibiu a entrada de carne bovina brasileira sob a acusação do uso indiscriminado de antibióticos por parte do setor pecuário brasileiro. O texto segue para a sanção presidencial.
3: Edição de Paula Grova e trabalhos técnicos de João Lira, o Jornal do Senado fica por aqui. Acompanhe agora as notícias da Câmara dos Deputados. Boa noite.
2: Boa noite e até amanhã.
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7: Parlamentares aprovam sistema para enfrentar a violência de gênero.
8: Câmara amplia acesso das Santas Casas a linhas de crédito do FGTS.
7: Comissão de Orçamento aprova recursos contra a guerra e desastres.
9: Boa noite. A Comissão Mista de Orçamento aprovou despesas extras de 12 bilhões e 300 mil reais no orçamento de 2026. A repórter Silvia Munhato acompanhou a votação.
10: A Comissão Mista de Orçamento aprovou 8 medidas provisórias com despesas extras no orçamento de 2026, no valor de 12,3 bilhões de reais. Um total de 10,3 bilhões estão sendo utilizados para minimizar os efeitos da guerra no Oriente Médio, nos preços dos combustíveis e gás de cozinha. E outros 2 bilhões de reais foram destinados para auxiliar os atingidos por desastres climáticos este ano. Os parlamentares deixaram para esta quarta-feira a análise de um projeto que pretende abrir um crédito novo no orçamento de 13,3 bilhões de reais. O texto original veio com apenas 1,3 milhão de reais para uma contribuição voluntária do país à Comissão Econômica para a América Latina e o Caribe. Mas o governo modificou a proposta para incluir recursos para financiamentos agrícolas e para o programa Desenrola Adimplentes. O deputado Domingos Sávio, do PL de Minas Gerais, e outros parlamentares pediram mais tempo para analisar a proposta.
11: Por outro lado, nos preocupa, e aí por isso é necessário esse tipo de análise, de reflexão. Nos preocupa, por exemplo, que o recurso que está sendo tirado, cancelado, é dentro do Ministério da Cidade, e na primeira análise que a minha assessoria fez seria justamente do Minha Casa e Minha Vida, que também é um programa tão importante e que nós temos preocupação em que a gente continue garantindo alternativa de moradia no país.
10: O deputado Igor Timo, do União de Minas Gerais, relator da medida provisória que destina recursos para os municípios de Minas Gerais atingidos por fortes chuvas este ano, ressaltou a importância do repasse.
12: Entre fevereiro e março desse ano, a nossa Zona da Mata enfrentou um período

0: Do mais chuvoso da sua história, com um acumulado de 584 milímetros, 4 vezes mais acima da média acumulada. E o resultado foi trágico. Famílias desabrigadas, serviços públicos essenciais interrompidos e comprometidos, o comércio local severamente castigado.
1: As medidas provisórias aprovadas serão agora analisadas pelos plenários da Câmara e do Senado. Da Rádio Câmara de Brasília, Silvia Minhato.
2: Ciência e tecnologia.
3: Merlon Solano, do PT do Piauí, defende a revisão das regras para o funcionamento das apostas esportivas e dos jogos online no Brasil. Para o deputado, a regulamentação atual é insuficiente diante do endividamento crescente das famílias e dos impactos do vício em jogos.
4: Merlon Solano sugere discutir medidas como o aumento da tributação sobre empresas do setor, a restrição da publicidade e até a proibição de determinados jogos. Ele afirma que o país precisa enfrentar o tema como uma questão de saúde pública e proteção financeira.
3: Luiz Lima, do Novo do Rio de Janeiro, defende a regulamentação das apostas esportivas para impedir que a atividade se torne parte permanente da rotina do esporte nacional. O congressista argumenta que a publicidade excessiva estimula a ilusão de ganho fácil.
4: Luiz Lima adverte que a propaganda abusiva das apostas pode comprometer o orçamento de famílias brasileiras. Ele sugere restrições aos anúncios do setor nos mesmos moldes das proibições aplicadas ao mercado de cigarro.
2: Trabalho.
3: Paulão, do PT, manifesta solidariedade aos trabalhadores da Companhia de Abastecimento e Saneamento de Alagoas em paralisação pela falta de proposta da direção. Ele critica o adiamento da negociação para janeiro por considerar que a medida desrespeita a anualidade da convenção coletiva.
4: Paulão aponta falhas no serviço prestado por empresas privadas de saneamento, com tarifas altas e comunidades rurais que ficam meses sem abastecimento regular. O parlamentar levou o caso ao Ministério Público e à Defensoria Pública de Alagoas.
3: Tadeu Venere, do PT do Paraná, cita dados de pesquisa feita por 16 organizações da sociedade civil, segundo os quais quase 64 milhões de brasileiros com 15 anos ou mais não terminaram o estudo básico para defender o fim da escala 6x1 e as jornadas exaustivas de trabalho.
4: Na opinião de Tadeu Venere, reduzir a carga laboral semanal vai devolver ao trabalhador a oportunidade de desenvolvimento pessoal e o direito de estudar. O legislador conclama a sociedade civil a enfrentar o debate e pede que o Senado siga o exemplo da Câmara e aprove a matéria.
2: Transportes.
3: Rodrigo de Castro, do União de Minas Gerais, comemora a inauguração das pontes de Embaúba e da Cachoeira da Usina, que ligam os municípios de Ervália e Muriaé. O congressista ressalta que as obras integram trecho estratégico da BR-356, importante para a conexão entre os estados do Sudeste.
5: É mais um trabalho que nós fizemos que tem uma repercussão muito grande na zona da Mata Mineira, não só nos municípios de Ervália, Rosário da Limeira, São Sebastião da Vargem Alegre, Muriaé, Viçosa, Ponte Nova, mas também é uma estrada que liga ao litoral do Rio de Janeiro e ao litoral do Espírito Santo. Portanto, ela tem uma conotação realmente regional. Agora vamos acompanhar a última etapa, que é a execução da ponte dentro do município de Ervália.
4: Rodrigo de Castro afirma que a entrega das pontes é resultado de articulações iniciadas em 2021, junto ao DENIT e aos ministérios. Ele lembra que a conclusão das obras atende a uma antiga demanda da população local, que conviveu por anos com lama e poeira.
3: Bebeto, do PP do Rio de Janeiro, destaca o avanço das obras na Serra das Araras e na rodovia Presidente Dutra, previstas em contratos de concessão do governo federal. Ele assinala que as intervenções são essenciais para quem se desloca da Baixada Fluminense em direção à capital.
4: Bebeto relata articulações entre governo federal, a concessionária responsável pelos trechos e a Light para destravar viadutos, alças e duplicações na região. O deputado também pede a revitalização da ferrovia da Baixada, com passarelas, muros de proteção e sinalização nas passagens de nível.
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2: Desenvolvimento Regional.

0: A Câmara criou uma comenda com o nome do Padre Cícero para quem contribuir para o desenvolvimento do Nordeste. O repórter Antônio Vital explica como vai funcionar.
1: A Câmara dos Deputados criou uma honraria a ser concedida a pessoas ou instituições que contribuam para o desenvolvimento social, econômico e cultural da região Nordeste. A condecoração, batizada de Comenda Padre Cícero Romão Batista de Desenvolvimento Regional, será concedida a 5 pessoas ou entidades selecionadas a partir de indicações de deputados e senadores. A homenagem será entregue pela Comissão de Integração Nacional, Desenvolvimento Regional e da Amazônia e pela mesa diretora da Câmara em uma sessão solene todos os anos no dia 24 de março, data de nascimento de Padre Cícero. O projeto que cria a comenda foi apresentado pelo deputado Luiz Gastão, do PSD do Ceará, e aprovado pelo plenário da Câmara. A relatora do projeto foi a deputada Fernanda Pessoa, do PSD do Ceará. Ela retirou da proposta original a proibição de premiação a pessoas que estejam no exercício de mandato político e seus parentes até o segundo grau. Segundo a relatora, isso torna a comenda democrática e acessível a todos. Padre Cícero morreu em 1934, aos 90 anos de idade, em Juazeiro do Norte, no Ceará, onde exerceu sacerdócio e teve grande influência política. O autor da proposta, deputado Luiz Gastão, defendeu a comenda a quem contribuir para o desenvolvimento do Nordeste e a homenagem a Padre Cícero.
2: Hoje a Câmara fez justiça a um grande nordestino, a um grande brasileiro, que é o Padre Cícero, que foi, acima de tudo, um grande desenvolvimentista, não só para Juazeiro, para todo o Nordeste, referenciado ainda por gerações.
1: Não houve votos contrários à criação da comenda Padre Cícero Romão Batista de Desenvolvimento Regional. Da Rádio Câmara de Brasília, Antônio Vital.
0: Aniele Paulino, do Republicanos, cumprimenta Dom Edelson Soares Nobre, quinto bispo a assumir a diocese de Guarabira, na Paraíba. Para o congressista, o lema episcopal do sacerdote, em tudo a caridade, reflete a doutrina social da igreja em amparar os mais necessitados.
3: O deputado cumprimenta as autoridades presentes na posse de Dom Edelson e ressalta o papel fundamental do bispado de Guarabira para a região. Aniele Paulino menciona ainda seu apoio à diocese e suas iniciativas voltadas à valorização da fé e do turismo paraibano.
4: Economia.
3: Pompeu de Matos, do PDT do Rio Grande do Sul, pede a criação de fundos constitucionais para as regiões Sul e Sudeste nos moldes dos já existentes. O repórter Antônio Vital acompanhou a votação.
1: O plenário da Câmara aprovou o projeto que reabre até 2030 o prazo para que santas casas e hospitais filantrópicos tenham direito a linhas de crédito que usam recursos do FGTS. A lei que trata do Fundo de Garantia por Tempo de Serviço previa o uso desse tipo de crédito para entidades beneficentes apenas até 2022. A reabertura do prazo foi prevista em uma medida provisória editada este ano, mas que perdeu a validade sem ter sido votada pelo Congresso. Por isso, o projeto aprovado, que reproduz o texto da medida provisória, foi apresentado pelo líder do governo na Câmara, deputado Paulo Pimenta, do PT do Rio Grande do Sul. Na justificativa da proposta, ele disse que créditos com recursos do FGTS somaram R$3 bilhões e beneficiaram 140 hospitais filantrópicos que prestam serviço ao Sistema Único de Saúde, o SUS. Paulo Pimenta estima que essas linhas de crédito podem reduzir a taxa de juros para as santas casas dos atuais 18% para 12%, o que vai ajudar a aliviar a situação financeira dessas entidades, muitas delas endividadas. Além dos hospitais filantrópicos, o projeto também permite que instituições sem fins lucrativos que prestam atendimento a pessoas com deficiência também usem essas linhas de crédito. A condição é que as entidades também atuem para o SUS. O relator do projeto, o deputado Antônio Brito, do PSD da Bahia, diz que as linhas de crédito não comprometem a sustentabilidade financeira do FGTS. Ele explicou a proposta.
5: Esse projeto vem em função da medida provisória de número 1336, que expirou o prazo e que trata das santas casas e hospitais filantrópicos pela possibilidade dessas instituições terem o caixa hospital baseado na lei do FGTS.
1: O projeto foi aprovado de maneira simbólica pelo plenário, sem votos contrários. Para o deputado Hildo Rocha, do MDB no Maranhão, linhas de financiamento com recursos do FGTS beneficiam a saúde do trabalhador.
6: Esse projeto, ele é muito importante, porque o recurso do FGTS, ele tem um juro muito menor, que é um juro menor do mercado, é o do FGTS. O prazo de carência para o início de pagamento é bem elástico, portanto, é recurso do trabalhador que volta em benefício do trabalhador, porque as Santas Casas de Misericórdia atendem justamente os trabalhadores.
1: O projeto que reabre até 2030 o prazo para que hospitais filantrópicos e entidades de assistência a pessoas com deficiência tenham direito a linhas de crédito que usam recursos do FGTS seguiu para análise do Senado. Da Rádio Câmara de Brasília, Antônio Vital.
0: Vavá do Avante de Minas Gerais detalha

0: sua atuação na Comissão de Saúde como relator da Política Nacional de Enfrentamento ao HIV e à AIDS. O legislador avalia que ajudou a construir uma proposta voltada a quem enfrenta dificuldade para manter o tratamento.
1: Vavá defende a criação de um auxílio deslocamento financeiro para viabilizar o transporte de pacientes que residem longe dos centros médicos especializados. Ele argumenta que o benefício combate o abandono terapêutico, reduzindo barreiras socioeconômicas e geográficas no acesso ao SUS.
2: Direitos Humanos.
0: O Escolto do PT da Paraíba defende projeto que cria a Política Nacional de Prevenção de Quedas entre Pessoas Idosas. O deputado argumenta que o objetivo é reduzir acidentes, preservar a autonomia dos idosos e orientar ações de prevenção e acompanhamento em todo o país.
1: Segundo Luiz Couto, o projeto organiza medidas de prevenção, acompanhamento e conscientização para evitar quedas que podem provocar perda de mobilidade, internações e outras complicações de saúde. O texto já foi aprovado em duas comissões da Câmara.
2: Justiça.
0: A Câmara aprovou proposta que cria um Sistema Nacional de Enfrentamento da Violência contra Meninas e Mulheres. A repórter Daniela Lessa acompanhou a votação.
3: O Brasil chora com a morte de nossas mulheres, infelizmente, todos os dias, e gostaria, antes de promover a leitura do parecer por parte da deputada Jandira Fegali, pedir um minuto de silêncio em favor da senhora recentemente assassinada, a qual foi encontrada com seu filho amamentando enquanto agonizava nos seus últimos momentos.
4: Foi com um minuto de silêncio por uma vítima de feminicídio que o presidente da Câmara, Hugo Mota, iniciou a votação do projeto que cria o Sistema Nacional de Enfrentamento da Violência contra Meninas e Mulheres e prevê recursos para ações de combate ao feminicídio e de proteção à vida de meninas e mulheres. Nesta semana, em Cataguases, Minas Gerais, uma mulher foi encontrada morta em casa, enquanto seu filho de 2 anos dormia em um quarto e uma bebê de 1 ano ainda mamava em seu peito. O marido foi preso acusado de feminicídio. Pelo texto aprovado, o sistema de enfrentamento será organizado pelo Ministério das Mulheres, em colaboração com estados e municípios. O dinheiro para financiar as ações virá principalmente do PROPAG, o Programa de Pleno Pagamento de Dívidas dos Estados, que permite aos estados renegociarem dívidas com a União, em troca de compromissos, como a realização de investimentos. No mínimo 10% desses recursos deverão ser aplicados no Plano de Ação de Enfrentamento da Violência contra Meninas e Mulheres. A relatora da proposta, deputada Jandira Fegali, do PCdoB do Rio de Janeiro, destacou que esse financiamento garantirá recursos por 10 anos.
5: E nós estamos agora colocando 1,5 bilhão de recursos existentes por ano por 10 anos. São recursos que estarão inseridos no PROPAG, como também no Fundo de Segurança Pública, para que a gente possa fazer com que os estados e os municípios, em ação integrada, possam agir na prevenção e também na responsabilização dos homens violentos deste país, que não conseguem compreender que essa relação é de igualdade, não de submissão.
4: A deputada Soraya Santos, do PL do Rio de Janeiro, também celebrou a garantia de recursos financeiros.
6: E quero chamar mais uma vez a atenção para a virtude desse projeto, que garante recursos. Não há política pública, não basta dizer que eu sou a favor do combate ao feminicídio, se não tiver dinheiro.
4: Para os demais estados que não estiverem no PROPAG, poderão ser usados outros recursos já destinados a ações de combate à violência contra a mulher. Os recursos poderão ser aplicados em ações de prevenção e enfrentamento da violência, fortalecimento da rede de atendimento às mulheres e políticas de educação para combater a cultura de violência contra meninas e mulheres, especialmente voltadas para homens e meninos. O texto também prevê medidas de enfrentamento à violência digital. O projeto que cria o Sistema Nacional de Enfrentamento da Violência contra Meninas e Mulheres, com verbas garantidas para as ações, agora será analisado no Senado. Da Rádio Câmara de Brasília, Daniele Lessa.
2: Segurança Pública.
1: Roberto Fraga, do PL do Distrito Federal, critica a demora do Senado em analisar propostas aprovadas pela Câmara, como a redução da maioridade penal. Segundo o deputado, a falta de votação dessas matérias prejudica o combate ao crime organizado.
0: Na visão de Alberto Fraga, a redução da maioridade penal é fundamental para o enfrentamento da criminalidade. Ele sustenta que o tema é um anseio antigo da população.
1: Sérgio Turra, do